0: uma vitória fácil. Criámos oportunidades para fechar o resultado mais cedo. Infelizmente tivemos um golo anulado, mas valeu pela eficácia.
1: Opportunities to close the game earlier, a goal cancelled, a post, so I think it was the right efficiency, but of course with many things to improve.
2: O grego que treina o Rio Ave diz que a diferença aconteceu nos pormenores.
3: In the final third, I think that we were missing, you know, a little bit the details, of course.
4: Claro que falhámos em alguns detalhes, já não é a primeira vez, e isso provocou danos. Na segunda parte, até aos 65 minutos, estávamos dentro do jogo, mas quando o Porto fez as substituições, manteve a qualidade e foi muito difícil para nós podermos aguentar.
3: Porto did the substitutes and bring so much level and so much quality from the bench, it was difficult for us to follow.
2: Antes deste Rio Ave Porto, Santa Clara foi a Viseu bater o Académico por 1-0 e o Alverca Estrela da Amadora terminou com um empate com 2 golos para cada lado. Por causa da ameaça das chamas, 3 aldeias foram evacuadas nas últimas horas em Vinhais, no distrito de Bragança. Um incêndio que começou por volta das 4 da manhã de ontem no Parque Natural de Montezinho. No entanto, a chegada da noite trouxe alguns momentos de tranquilidade, como disse esta noite a Antena 1, João Joel Afonso, comandante subregional das terras de Trás-os-Montes.
5: Neste momento as condições meteorológicas são um pouco mais favoráveis, já não se faz sentir o vento que se fazia e, portanto, todos os meios estão em combate para tentar extinguir o incêndio o mais breve possível. Este incêndio já colocou sob pressão 3 localidades, foram confinadas, procedeu-se ao confinamento dessas localidades num local de abrigo. Entretanto, como disse, essa situação já foram repostas e as pessoas estão nas suas habitações normalmente. Uma dessas era Dina, Landedo e Malfreitas, foram as 3 localidades.
2: No combate a este incêndio ficaram feridos 5 bombeiros, 2 em estado que é considerado grave.
5: Sim, temos a lamentar de facto um acidente com um veículo de combate a incêndios dos bombeiros de Vinhais e do qual resultaram infelizmente 5 feridos. Que, entretanto, foram também já evacuados 3 para o Hospital de Bragança e 2 para uma unidade hospitalar de Vila Nova de Gaia.
6: Esses 2 são feridos graves?
5: Sim, esses 2 foram considerados feridos graves, essencialmente com queimaduras nos membros inferiores. Nenhum deles corre risco de vida, mas necessitaram de uma assistência diferenciada.
2: Num outro incidente, uma pessoa morreu, 3 bombeiros ficaram feridos num acidente que aconteceu este sábado em Amarante, que envolveu uma viatura dos bombeiros de Amarante, que estava integrada no dispositivo de combate ao incêndio em Celurico de Basto. De acordo com a página da Proteção Civil, ainda um incêndio em Cabeça Boa, em Torre de Mongorvo, distrito de Bragança. As chamas consomem uma área de mato, são combatidas por mais de 170 bombeiros em São Pedro de Agostém, em Chaves, distrito de Vila Real. Há outro incêndio em zona de mato, há cerca de 150 operacionais no terreno e o alerta foi dado por volta das 8:30 da noite. Depois da festa do Pontal, em Quarteira, com o PSD a abrir a nova época política, o país político vira-se este domingo para Olhão, a cidade algarvia escolhida pelo PS para explicar ao que vem nos próximos tempos. E a mensagem dos socialistas portugueses não traz grandes novidades. Teresa Bastos.
7: A mensagem repete-se neste regresso aos trabalhos. O PS não será um fator de instabilidade, mas não tem medo de eleições. Em Olhão, apresenta-se ao ataque contra um governo que, diz o partido, tem falhado em toda a linha.
8: Desde a resposta ao apagão e aos incêndios do ano passado, às tempestades do início deste ano. A incompetência na gestão do setor da saúde, de que já tão pouco se fala verdadeiramente, porque já se assumiu que a incompetência da Ministra da Saúde é um caso crónico e já não uma incidência aguda. Agora a incompetência do Ministro da Educação, a que se junta uma situação de ainda falta de clareza nas explicações do Ministério da Justiça Interna, coloca em causa o prestígio da Polícia Judiciária e da Segurança Interna.
7: André Moscaldas, porta-voz do Secretariado Nacional do Partido, vê um executivo em estado de degradação acelerada. Os casos que atingem os ministros da Educação e da Administração Interna são apontados como exemplo, ainda que se fale em questões diferentes, e sobre Luís Neves, sem pedir diretamente admissão, aponta-se caminho.
8: A situação atinge um limite admissível e essa frase diz tudo e deve levar o próprio a uma reflexão, se ele for incapaz de a fazer, ao Primeiro-Ministro. Será sempre o Primeiro-Ministro o último responsável por esta situação.
7: Balanço negativo da governação, mas sem antecipar cenários, com o orçamento do Estado a aproximar-se, o PS admite contribuir para a viabilização e reforça as condições para negociar já são conhecidas.
8: O Estado já esclareceu que aquilo que o move de momento é que o Primeiro-Ministro se comprometa publicamente a não fazer uma revisão constitucional sem o Partido Socialista.
7: Temas que devem marcar os discursos deste domingo no regresso da rentrée socialista ao Algarve.
8: De alguma maneira é o regresso a um território onde o Partido Socialista já foi muito feliz e onde deseja voltar a crescer politicamente.
7: Este ano em formato de arraial popular.
2: A mensagem que o Partido Socialista leva este domingo para... Olham.
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0: Viagens de costa a costa, Antena 1, fins de semana da Antena 1, de sábado para domingo entre a meia-noite e as duas. Hoje celebramos o cancioneiro de Robert Hayes, Weir. Bobby Weir deixou-nos a 10 de janeiro de 2026, membro fundador dos Grateful Dead, também uma das bandas símbolo destes últimos mais de 30 anos de viagens no serviço público de rádio. Segundo álbum a sol de Bob Weir, gravações no verão de 77, edição em janeiro do ano seguinte, 78. Heaven Help the Fool, participações de dois membros dos Toto, David Page e Mike Porcaro. Bombs Away.
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0: Grateful Dead, 1968.

um dos discos símbolo da São Francisco psicadélica de finais da década de 60. Grateful Dead, That's It for the Other One, suíte em quatro partes desse segundo álbum, Anthem of the Sun, 68. Celebramos hoje, nestas viagens de costa a costa, a música de Bobby Weir e dos GD, Grateful Dead, uma das mais relevantes bandas norte-americanas de sempre. Contribuíram com toda uma cultura e comunidade à volta das suas canções. E essa conexão com o público sempre foi também o amplificador de todos esses temas, de todas essas canções. Os Grateful Dead sempre representaram o espírito de aventura americano e a celebração do presente. 1968, 2026, se quiserem. E precisamente ao vivo, uns anos depois, 15 de julho de 1989, Deer Creek Music Center, Noblesville, Indiana. Outra das canções símbolo dos Dead, tracking original do álbum American Beauty. A tal que tem também a famosa frase, "What a long, strange trip it's been." Grateful Dead no Costa a Costa.

aproveitar no símbolo dos concertos dos Grateful Dead de sábado à noite, ou uma realidade paralela em que um presidente dos Estados Unidos pode dançar ao som do rock and roll, tocado num velho giradiscos. Bobby Weir deixou-nos da vista no passado dia 10 de janeiro de 2026. Nos ouvidos ficam eternamente as canções. Foi ele que, após a morte de Jerry Garcia em 1995, carregou o legado de uma das mais importantes bandas norte-americanas de sempre, os Grateful Dead, banda símbolo também nos mais de 30 anos de emissões de costa a costa no serviço público de rádio. Tal como esta canção, Sugar Magnolia, tocada mais de 600 vezes pelos Dead, escrita por Bobby Weir, a sua então namorada Frankie, com a qual viveu no início da década de 70. Sugar Magnolia.

Jerry Garcia e Bob Weir, agora juntos numa outra dimensão. A dimensão que ouvimos, a de Jack Straw, foi gravada em Paris, no Olympia, 3 de maio de 1972, o álbum Europe 72. E também do quinto dos Grateful Dead, do inverno de 1970, American Beauty, o clássico Sugar Magnolia. Na emissão de hoje prestamos homenagem a Robert Weir, membro fundador dos GD, que nos deixou a 10 de janeiro de 2026. Alusões bíblicas nesta canção. Greatest story ever told.

Costa a Costa, Antena 1, voltámos em termos sonoros à espinha dorsal desta emissão homenagem a Bob Weir, o seu primeiro álbum solo de 1972, que contou com as participações dos seus então companheiros de banda William Kreutzmann, ou Bill Kreutzmann, o baterista, também o baixista Phil Lesh, Jerry Garcia e o então casal Gottschalk, Kit Gottschalk nos teclados, nos vocais Donna Jean Gottschalk. Uma das canções de Ace, aliás, o tema de abertura, Greatest Story Ever Told. E agora mais uma, Walk in the Sunshine. 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

Viagens de Costa a Costa na Antena 1, hoje com uma homenagem, como alguém disse, aos magistrais, místicos e transcendentes Grateful Dead, e igualmente àquele que representou a consciência do próprio projeto, Bob Weir, Robert Weir, desaparecido a 10 de janeiro de 2026, e que juntamente com Jerry Garcia, Bill Crossman, Phil Lesh e Ron Pigpen McKernan fundou os Grateful Dead em 1965. GD, que através da música e do misticismo representaram igualmente a experiência coletiva da escuta das canções. 72, eis o primeiro álbum a solo de Bobby Weir, mais uma para o final, depois de Walking the Sunshine, Cassidy. Despedidas do Pedro Costa, bom domingo e até para a semana. Salve, Bobby Weir.

0: 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Duas horas no continente e na Madeira. Uma hora nos Açores. Edição do jornalista João Coraceiro.
1: Três incêndios ativos a esta altura no norte do país dão que fazer aos operacionais no terreno, Chaves, Torre de Moncorvo e Vinhais. Em Chaves, centena e meia de operacionais combatem as chamas. O fogo que começou esta noite entre as localidades de São Pedro da Gostanha e Ventuzelos tem nesta altura três frentes ativas. A extensão deste incêndio é considerável. Avizinha-se um combate difícil ao longo desta madrugada. Ouvido há instantes pela Antena 1, Artur Mota, o comandante sub-regional de Emergência e Proteção Civil do Alto Tâmega Miguel Barroso, sublinha que os operacionais no terreno não têm conseguido debelar as chamas.
2: O incêndio das Chaves ainda está com três frentes ativas, nenhuma delas está a ceder a meios, portanto estamos já com uma extensão considerável. Os meios estão posicionados, estão a fazer defesas perimétricas aos aglomerados populacionais para não haver ali constrangimentos de maior. Para já não há nenhuma aldeia em perigo, mas ainda temos incêndio a durar mais algumas horas. As localidades mais significativas, até onde está o posto de mando montado, é Ventuzelos e Redial. O fogo está flagrado entre eles, praticamente. Inicialmente, o incêndio espalhou-se com muita facilidade e, portanto, os meios, enquanto chegaram e não chegaram, o incêndio atingiu grandes proporções. Neste momento está mais calmo, não há tanto vento no local, mas como a extensão já é muito grande, tarde com bastante intensidade ainda.
1: O objetivo é circunscrever o fogo ao máximo, espera-se ainda o reforço de operacionais para o combate às chamas. Em Torre de Moncorvo, o fogo conta com três frentes ativas também, madrugada ainda de muito trabalho para os bombeiros. O fogo alastrou rapidamente. A expectativa é aproveitar agora a redução da umidade e do vento para controlar o fogo. Contava também a Rádio Pública há minutos o segundo comandante sub-regional de Emergência e Proteção Civil do Douro, José Requeixo.
3: Três frentes ativas com bastante extensão e arde com alguma intensidade. No entanto, com a entrada da noite, contanto com a redução da temperatura e alguma umidade, os meios de combate têm progredido com a maior facilidade. Estamos a trabalhos, mas o cenário ainda não é fácil. Ainda temos muito trabalho pela frente estas horas. Esperemos que a noite nos ajude a ter aqui uma janela de oportunidade para podermos, pelo menos, reduzir consideravelmente o perímetro e ter sucesso nas ações de combate. Uma velocidade de preparação muito alta, porque estava muito vento no local, e portanto isso fez com que os meios não conseguissem de imediato chegar em tempo de poderem resolver, e agora estamos a fazer a colocação de reforço de meios e a colocação dos meios no terreno para podermos melhorar aqui todo o cenário e esperar que nas próximas horas nos seja favorável.
1: Em Torre de Moncorvo estão mais de 200 operacionais a combater as chamas. É o fogo que mobiliza nesta altura mais meios. Em Vinhais, a situação bem mais calma. O combate evolui de forma favorável depois de horas de apreensão, com mais de metade do perímetro do incêndio agora controlado. O comandante sub-regional de Emergência e Proteção Civil das Terras de Trás-os-Montes deixou também há pouco na Antena 1 o ponto de situação. Vamos ouvir João Noel Afonso.
4: O incêndio continua ativo, mas numa situação muito mais favorável. As condições meteorológicas melhoraram substancialmente, o vento, que foi a grande contrariedade durante a tarde, abrandou e neste momento o combate está a evoluir muito mais favoravelmente. O incêndio está com cerca de 70% a 80% do seu perímetro já dominado e os trabalhos decorrem agora favoravelmente. Ele tem as duas frentes, mas como digo, do perímetro dessas duas frentes, cerca de 80% estão já dominadas.
1: Por causa da ameaça das chamas, três aldeias foram evacuadas em Vinhais, no distrito de Bragança. A situação já regressou à normalidade, os habitantes começam a regressar a casa. Este incêndio mobiliza mais de 180 operacionais. Uma medalha de prata, um último lugar e uma desclassificação foi o que aconteceu com os atletas portugueses esta noite nos Europeus de Atletismo. Pablo Pichardo, vice-campeão do triplo salto, Isaac Nader, último lugar na final dos 1500 metros e as atletas portuguesas nas provas dos quatro foram desclassificadas. Momentos que foram seguidos pelo Eduardo Gonçalves, o enviado da Antena 1 estes europeus.
5: A penúltima jornada dos europeus terminou com a conquista da segunda medalha para Portugal. Pedro Pichardo conquistou a prata com 17 metros e 76 centímetros, melhor marca da época, e sagrou-se vice-campeão da Europa.
6: Acho que foi uma boa competição. quando o gajo faz um bom salto, um dos melhores historicamente no triplo, pronto, foi uma boa competição. Sempre os últimos dois europeus têm feito grandes saltos e fico feliz e contente com ter contribuído para esses feitos, né? Epa, para mim é um orgulho sempre estar aqui a saltar triplo com bons saltadores e saio feliz, saio feliz.
5: Pedro Pichardo, medalha de prata no triplo salto em Birmingham. A medalha de ouro foi conquistada pelo italiano Andy Dias Hernandes com um salto a 18 metros e 15, o quarto melhor da história do triplo salto, que constitui também a liderança do ranking mundial e ainda recorde nacional de Itália. Andrea Della Valle, outro italiano, foi medalha de bronze com 17 metros e 37 centímetros. Isaac Nader, nos 1500 metros, não foi feliz na final e acabou a corrida no 12º posto. Este domingo terminam os campeonatos da Europa de atletismo. Às 7h30 da manhã, maratona feminina com Vanessa Carvalho, Mónica Silva e Sara Duarte. Às 8h10, maratona masculina com Carlos Costa. Às 19h30, final do salto com vara masculino com Pedro Baró. Às 20h05, final do salto em comprimento feminino com Agathe Sousa. E às 21h13, final dos 1500 metros femininos com Patrícia Silva e Salomé Afonso.
1: E o enviado da Rádio Pública aos Europeus de Atletismo em Birmingham, Inglaterra, Eduardo Gonçalves, vai continuar a trazer-nos essas provas no último dia, neste sábado, dos Europeus de Atletismo. Foi adiado o jogo entre Braga e Gil Vicente, previsto para este domingo, partida da segunda jornada da Primeira Liga de Futebol. Em comunicado esta madrugada, o Braga informa que esta alteração no calendário deve-se a um quadro de infecções gastrointestinais que afeta o plantel do Braga e que começou na Bulgária, tendo evoluído, diz o clube, muito desfavoravelmente nas últimas 48 horas e depois foram encetados então contactos com a Primeira Liga para que este jogo fosse adiado. Esta noite o Porto conseguiu mais 3 pontos, bateu o Rio Ave por 2-0, até ver 2 jogos, 2 vitórias para o Campeonato Nacional. No final da partida, o treinador portista Francesco Farioli reconheceu que não foi fácil conseguir esta vitória.
7: We came here to play in a very difficult pitch against a team that is organized. They have individual qualities, player with a strong physicality. So it's never easy to win.
8: Penso que jogámos num campo difícil contra uma equipa organizada, com bons jogadores e fisicamente fortes. Não foi uma vitória fácil. Criámos oportunidades para fechar o resultado mais cedo. Infelizmente tivemos um golo anulado, mas valeu pela eficácia.
7: Opportunities to close the game earlier. A goal cancelled a post, so I think it was the right efficiency, but of course with many things to improve.
1: Já o técnico do Rio Ave, o grego Sotiris Silaidopoulos, diz que a diferença esteve nos pormenores. Antes deste Rio Ave Porto, Santa Clara foi a Viseu, bater o Académico por 1-0 e o Alverca Estrela da Amadora acabou com um empate com 2 golos para cada lado.
0: Edição do jornalista João Coraceiro. 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

Já estamos a começar a folhear o destacável deste fim de semana. É o Magazine de Fim de Semana da RTP Antena 1 e RTP Mundo, comigo Aurélio Gomes. Hoje vamos relembrar uma conversa que tivemos no final do ano passado com a Rita Ferro, a escritora. Ela passou por cá em dezembro, muito pouco tempo antes do Natal, para refletir sobre o surpreendente silêncio dos homens, que é até hoje ainda o seu último livro. Para além disso, vamos ter connosco o Pedro Miguel Ribeiro a fazer a história das férias. Vamos recuar até há 2000 anos ou mais, ao tempo dos romanos. E, portanto, antes da conversa, temos música.

0: A música dos Simply Red, Holding Back the Years, que este ano está a assinalar 40 anos sobre a sua edição. E hoje, no Destacável, este magazine de fim de semana da Antena 1 e RDP Internacional, temos connosco a Rita Ferro. Bem-vinda, Rita.
1: Muito obrigada por este convite.
0: É um prazer, ainda para mais com a edição deste seu novo livro, que de algum modo assinala 35 anos de livros.
1: É verdade.
0: O primeiro, já lá vai, foi em 1990. Este tem um título que apetece logo afiar-lhe o dente. O Surpreendente Silêncio dos Homens. É um romance. Como é que eu hei de dizer isto? Há uma frase que se pode, ou melhor, uma pergunta que se põe aqui, que é esta. Como é que se podem amar, desejar os homens, sabendo que eles nos podem magoar? Isto do ponto de vista de uma mulher. Porquê é que lhe apeteceu escrever sobre isto, nesta altura?
1: Bem, um livro para mim, eu nunca penso os livros antes. Começo a escrever, depois puxo um fio e sai tudo.
0: Sabe por onde começa e não sabe onde vai acabar?
1: Sim, não sei. A 20 páginas do fim, nem sei ainda como faço. Eu sou muito selvagem nisso. Este livro era uma coisa que estava cá dentro. Sempre esteve cá dentro. Mas é um tema incómodo das pessoas fora. Por exemplo, eu ouvi, como isto tem descrições um bocadinho gráficas da parte, sim, da violência, tal, já ouvi muita gente a dizer: ah, é um livro que não dá prazer ler, porque é...
0: A sério?
1: Porque as pessoas gostam de coisas românticas, cor-de-rosas, e eu nunca fui cor-de-rosa, nunca. Os meus livros acabam sempre mal, porque a vida acaba mal.
0: Nem light, nem cor-de-rosa, nem light.
1: Nem light. A vida acaba mal e, portanto...
0: Isto, no fim, acaba mal para todos.
1: Para todos, não é? Para todos, mesmo para aqueles que conseguem, no momento da morte, estar rodeados de família, a verdade é que se tem que despedir deles, portanto é sempre triste. Mas este tema estava aqui, eu fui evitando porque é amassador. Depois há muita gente que vem com a história: ah, tu és panfletária, feminista, que eu não sou nada. E o livro, Far-me à Justiça, Aurélio, não, sim, é de todo,
0: não,
1: um livro desses.
0: Ao início passou-me isso pela cabeça.
1: Foi.
0: Engraçado, isto podia ser quase o, parecia-me, um manifesto de certos feminismos que falam muito da masculinidade tóxica, por exemplo. Eu acho que anda por aí.
1: Eu não tenho nenhum jargão no livro.
0: Não,
1: nunca.
0: Não.
1: Exatamente para fugir desse...
0: Isto é literatura pura e duro nesse sentido.
1: Sim, e eu falo na violência doméstica, não é numa perspectiva, não é de uma perspectiva pós-feminista, de maneira nenhuma. É uma coisa anterior a todos nós. É desde o princípio do homem, não é?
0: Tudo começou com uma frase que terá ouvido muitas vezes: cuidado, está ali um homem.
1: Exatamente, ouvi imenso e depois, sem querer, repeti à minha filha, que ela também foi com esta... Não, ela só tem 3 rapazes, portanto não vai chegar os rapazes dizendo isso, mas... E é verdade, o Aurélio, se for numa rua, nunca tem medo de ser assaltado por uma mulher. Confesso lá isto.
0: É verdade.
1: Nunca. Portanto, quando dizem: ah, mas há mulheres que também magoam, há mulheres que também assaltam,
0: mas...
1: há mulheres que destroçam, há mulheres horrorosas que desmembram e trucidam. Mas não se pode comparar. Estamos a falar de dois grupos humanos totalmente diferentes. Seja porque o homem tem mais músculos, seja porque, por causa da testosterona, seja por que razão for, o homem é mais violento. Tanto que o crime principal da existência é homem mata homem.
0: Sim.
1: Isto é que é masculino, é homem mata homem, não é? Mede forças.
0: Então, no limite, Caim e Abel.
1: Irmão mata irmão também.
0: Sim.
1: Mas pronto, é um livro que eu comecei a pensar. Fala-se sempre na humanidade, e a humanidade é uma umbrella de homens e mulheres.
0: Sim.
1: E nós, o que eu digo no livro é que nós não somos da mesma massa.
0: Voltamos àquela: uns são de Vênus, outros são de Marte.
1: Não, mas em termos de violência, sim, não, sim, se
0: não
1: pode
0: são.
1: Comparar.
0: Os números são incomparáveis.
1: Incomparáveis,
0: mesmo.
1: Não é? Este, eu utilizei números do último relatório da ONU.
0: 95%, não é?
1: É uma coisa brutal. Dentro das agressões, e dos estupros e dos abusos e das importunações, 95% são homens.
0: E a pergunta que eu me pus algures a meio, ainda não terminei o livro, mas estou bem lançado. Uma pergunta que eu me pus é: isto será mais um livro sobre os homens ou um livro sobre as mulheres? E deste mistério, porque é que as mulheres continuam, apesar de tudo, a amar os homens?
1: O que há?
0: As que amam homens, obviamente.
1: Claro, as que amam homens amam sempre, perdoam tudo. Uhum. E perdoam uma vez, duas, três, até à quarta, ainda dão o benefício da dúvida. Porque as mulheres dificilmente desprescindem da companhia do homem. Muitas vivem sozinhas, dizem não preciso, não preciso, mas quer dizer, primeiro, tem uma superioridade muscular que nos consola. A carta aí é sabida. Segundo, se houver uma chatice na rua, não sei o quê, eles ainda nos podem defender.
0: Se tiver ali um homem, o homem que vai ao seu lado pode ajudar a defendê-lo.
1: Pode ajudar, pode, porque também já não é líquido, porque o homem já não se bate em duelo por nós. Há uns que disfarçam para o lado, ouvimos uma bujarda, e o homem disfarça para o lado para não ter que se envolver fisicamente. Mas não é só por isso, evidentemente, na hora de precisarmos de companhia, um heterossexual quer o sexo oposto ao pé de si, porque gosta dele, estima-o, acha que tem qualidades que nós não temos, imensas qualidades, controla-nos os excessos e as histerias, e portanto não abdicamos dos homens. Mas também os homens não são piores do que são, porque as mulheres não desistam deles. Como sabem, a mulher equilibra o homem. Quando as coisas correm bem...
0: Eu até acho que a Rita, no livro, dá a entender, se quiser, que a mulher é grande, o grande equilíbrio no mundo.
1: É, no mundo.
0: Se o mundo fosse todo de homens, isto era uma guerra constante, talvez.
1: Sim.
0: Ou seja, lá o que fosse de violento, não é?
1: No campo... onde eu vivo há 7 anos e vivi também noutro período, noutra fase da minha vida, 11, vê-se um homem na berba da estrada, caído de bêbado, e há sempre esta frase: a mulher deixou. Portanto, a mulher deixou e ele vai por aí abaixo.
0: A vida descamba logo, não é?
1: É, descamba logo. E mesmo em casa, quando ficam com a casa e ficam sozinhos, ou... vão-se embora e alugam uma casa, não abrem as janelas, deixam as coisas... quer dizer, cá, eu tenho um irmão que é impecável, dono de casa, sendo um homem macho.
0: Está.
1: Não é machista, mas é macho. Mas
0: são exceções, é?
1: Não sei, eu não sei. Mas sei que... sei esse cambalacho que dá quando um homem perde a mulher. Quer dizer, mesmo... que a não ame, mesmo que atraia aquele...
0: como é o caso aqui de duas personagens do livro, não é?
1: O homem sente muito um choque quando perde a mulher, porque sente que perde o equilíbrio, porque ela está sempre a fazer jogos de equilíbrio com tudo, com o padre da freguesia, com o tio, com o primo, com o enteado, com a sogra. E estas pontes dificilmente são feitas pelos homens, são feitas pelas mulheres.
0: É uma rede, ou melhor, uma teia.
1: Uma teia. Eu tenho um amigo que diz assim: se as mulheres, dizia, porque morreu, era o meu melhor amigo, tenho desgosto. E ele dizia assim: um pequeno investimento numa mulher, eu não estou a falar de botas, nem de carteiras Birkin,
0: sim,
1: estou a falar de amor, de dedicação, de lealdade. O efeito que faz é tão grande que se os homens tivessem, se detivessem um segundo a pensar nisto, não as maltratavam, porque depois a verdade é que quando elas partem, a primeira ferida narcísica é brutal, que os leva à depressão e aos álcools e às dependências tudo.
0: E ao descambaço total, muitas vezes, sim.
1: E eu acho que todos os homens concordam com isto. Uma mulher é essencial do crescimento de uma família e, na gestão de uma casa.
0: Rita, já voltamos a conversar. Sim. Vamos agora com uma das sugestões musicais que a Rita trouxe para este destacável. Rita Ferro tem novo livro, O Surpreendente Silêncio dos Homens, e trouxe-nos a Miss Tanguette, francesa, com este Mon Homme. E já vamos falar disso daqui a pouco.

0: Estávamos aqui a ouvir de 1938 a Miss Tanguette, uma grande mulher francesa, uma grande cantora também, aqui com Mon Homme, C'est Mon Homme, que tem tudo a ver também com o tema do livro, diria eu, novo, da Rita Ferro, que hoje é convidada aqui do Destacável, O Surpreendente Silêncio dos Homens. Porquê a Miss Tanguette com este Mon Homme?
1: Porque, apesar de ser uma mulher fabulosa, apesar de ser uma cantora com vida própria e independente financeiramente, cantava esta canção como um hino.
0: Sim.
1: Era uma canção totalmente submissa. Portanto, ele faz, ele acontece, ele não é leal, ele isto, mas c'est mon homme.
0: É o meu homem.
1: Pronto, mas é o meu homem. E isto é uma... Isto já existe pouco também nas mulheres, não é? Quer dizer, ele é o meu marido, portanto,
0: perdoa-se-lhe,
1: aguento o que tiver que aguentar. Não sei se é bonito, se é feio, mas para mim é... Sou incapaz de estar a viver uma situação de exploração ou de malcriação ou de não sei o quê, só porque é o meu marido.
0: Sim.
1: Não, dou a quem doer e já o fiz várias vezes.
0: Foi à sua vida três vezes.
1: Fui à minha vida, sempre eu a sair de casa, sempre eu a enfrentar as dificuldades.
0: A ver os descambanços posteriores.
1: Sim.
0: Mas não vamos falar disso, não interessa. Sim.
1: Pronto, e faz-me impressão esta psicologia do ser meu nome. Quer dizer, é o meu homem, portanto pode-me fazer tudo, pode-me enganar, pode isto, pode aquilo. Esta é a canção que eu trouxe antes. Que virá aí.
0: Na próxima hora, sim.
1: Na próxima hora.
0: Já podemos dizer qual é, Nancy Sinatra, com These Boots Are Made for Walking.
1: Exatamente.
0: Walking All Over You, que é a frase-chave.
1: Exatamente. Quer dizer, um dia estas botas que eu estou a usar servirão para andar por cima de ti. Portanto, temos aqui dois extremos e não queremos nenhum. Um é a mulher que aguenta tudo só porque ele é o marido e não quer desafiar a sociedade, não quer chocar os meninos, não quer isto, não quer aquilo. Outra é aquela que, se me chateias, ainda estas botas servirão para despezinhar, não é? Portanto, trouxe este contraste quando vocês aqui na rádio perguntam-me, traga canções, o universo é tão grande.
0: Claro que é.
1: E ela perguntou-me e eu disse, lembrei-me logo destas duas.
0: Mas estas duas enquadram-se muito bem neste livro. Por falar nisso, eu li alguns que, não é suspirava, mas que desejava bastante que homens lessem este livro, O Surpreendente Silêncio dos Homens. Já teve reações de algum deles?
1: Eu tive reações do gosto muito do livro, gostei muito do livro, mas não entraram em debate comigo. Portanto, tive um apresentador masculino, tive aqui o João Pedro Marques, o historiador, e teve outro, o Tiago Bartolomeu Costa, não sei se o...
0: Não conheço pessoalmente, mas sei quem
1: mas
0: é.
1: Sim. Apresentou-me no Porto. Portanto, eles sim. Desenvolveram o livro e não sei o quê. Agora, leitores que se tenham aproximado de mim para debater comigo, eu acho que eles estão convencidos, como são mais iletrados sentimentalmente, não querem discussões, já sabem que vão perder. Porque não se prepararam tanto como eu, não é? Que tenho uma vida um bocado intensa e castigada neste aspecto. E, portanto...
0: Não tenho conseguido debater com homens esta temática.
1: Não tenho, ainda não se aproximou. O livro foi, não sei...
0: Ainda não veio nenhum dizer, isto é muito injusto para nós.
1: Não. Tive uma pessoa conhecida que me disse... que eu estava a bater nos homens, digamos, esta metáfora, mas eu acho que não estou, quer dizer, eu estou para que eles próprios se consciencializem dos seus atos falhados.
0: Os ingleses têm uma frase maravilhosa, dos seus shortcomings.
1: É ótimo, não têm a palavra defeito em inglês. Tem flaws, que são falhas, e shortcomings também.
0: Shortcomings eu acho maravilhoso, porque pode ser muito mau, mas não parece.
1: Não parece, é impressionante.
0: Sim.
1: São muito elegantes nisso.
0: É. Mas, portanto, não tenho conseguido debater com homens porque
1: não.
0: Eles se furtam ao torneio.
1: Tenho imensa pena. O meu sonho era ter 10 homens a discutir comigo.
0: Será que é porque no fundo enfiam a carapuça? Ou seja, lá muito no fundo percebem.
1: Podem enfiar a carapuça, mas também era digno e bonito que viessem a público dizer. Há uma ou duas pessoas que falam nisto publicamente. Estou-me a lembrar de Miguel Morgado.
0: Sim.
1: Falou veementemente destas questões. Mas há muito pouca gente. E faz-me impressão, muitos poucos homens, faz-me impressão porque é um silêncio. Todos os homens têm filhas, têm netas, têm sobrinhas, têm afilhadas, têm as mulheres, que são potenciais vítimas desta
0: violência.
1: Desta violência. E não sei se não há. Como eu dizia, uma omertá, um código de silêncio.
0: Sim, como quem
1: diz, eu não te entrego, tu não me entregas. E portanto não gostam de trair
0: a classe.
1: A classe, não é? A falange.
0: Estou a perceber.
1: Eu não sei se não é isso. O que é que o Aurélio acha? Olha, vamos debater aqui um bocadinho, Aurélio.
0: Eu acho que nas perguntas que lhe fiz está encerrada parte do meu pensamento. Enfiamos a carapuça, muitas vezes. É claro que estamos a falar de generalizações. E também acho que começa a perceber sinais de que isso está a mudar. Aliás, a minha mãe há pouco tempo dizia uma coisa engraçada. Já reparaste, ela tem 85 anos. Mas ela dizia-me aqui há uns anos, já reparaste, antigamente um homem não pegava no seu filho ao colo, vias as mulheres carregadíssimas com compras e com os bebés ao colo. Agora andam elas, e ela diz até com um tonzinho assim, um bocadinho
1: machista.
0: Para ela, machista. Agora andam elas a ver as montras e eles é que, coitados, andam todos ali de volta das crianças, anda cá Miguel, anda cá não sei o quê, e elas não estão, ela me disse, não estão nem aí, mas era o que ela queria dizer. Portanto, eu já deteto isso também. E homens que já não ajudam em casa. Não é isso, é que dividem tarefas em casa, que é outra coisa, é fazer equipa com a mulher. Vejo
1: os
0: isso.
1: Os homens muitas vezes acham, eu ajudo-te imenso. Pois, ora, uma ajuda.
0: A palavra ajuda é logo
1: ajuda essas... já é fatal.
0: Já é fatal.
1: Assim, ajudar é um esforço que não nos pertence.
0: Sim.
1: E portanto estamos a oferecer esse serviço. Agora, numa casa onde vivem os dois, comem os dois,
0: é a responsabilidade
1: gastam
0: dos dois.
1: Os dois. A responsabilidade não é ajuda nenhuma,
0: não
1: é uma
0: ajuda.
1: Colaboração.
0: Exatamente.
1: É uma cooperação. Mas, Aurélio, eu gostava muito de insistir nesta história, porque eu falo da importunação, de que somos vítimas desde pequenas, na rua.
0: Isto parece que está a voltar outra vez.
1: Está a voltar e que tal como
0: acho que nunca foi,
1: como todos os escândalos.
0: Acho que nunca foi embora de vez.
1: São potenciados Sim. pelas redes sociais, por essas coisas todas.
0: Então agora com este movimento que nasceu nos Estados Unidos, os incels, no fundo são homens inseguros que veem no mal, veem na mulher todas as causas do mal da sua vida.
1: Sim, e que são desprezados, dizem eles, são desprezados e
0: depois
1: portanto,
0: viram a
1: há
0: coisa,
1: uma vingança.
0: Há uma vingança, como elas têm que voltar para a cozinha, elas têm.
1: Pronto, eu tenho ouvido, no outro extremo.
0: Eu tenho ouvido coisas que pensava que era impensável ouvir no
1: pois.
0: Século XXI, porque julgava eu que o futuro seria sempre melhor que o passado, mas aparentemente.
1: Não. É muitas coisas sim, outras é terrível. Mas há este. Com o homem, seja no trânsito. Seja em Maria Alves.
0: Porque no trânsito tenho ouvido ultimamente os homens dizerem as mulheres são piores que nós.
1: As mulheres dizem palavrões, mas não fazem perseguições malucas.
0: Ah, ok, nisso não.
1: A pôr em risco toda a gente que vai na estrada, não é?
0: Como aconteceu isso... aqui há uns tempos na segunda circular,
1: Sim.
0: que foram atrás um do outro, chegaram uma bomba de gasolina por onde um se tinha refugiado, o outro sai, dois tiros ou um
1: pois,
0: tiro.
1: Exatamente, e as mulheres não perseguem homens no carro, não é? E os homens perseguem as mulheres de carro. Tudo isso. E há aquela coisa sempre, portanto, estamos a falar de violações, estamos a falar de violações até na guerra. A guerra já é tão triste.
0: Uhum.
1: Mesmo assim, não se conseguem controlar, ainda violam as nativas, está a ver? Portanto, o que é que se passa com os homens? Eu pergunto, quer dizer, transportam isto da pré-história, mas nada fazem para controlar. E, portanto, há aquela frase iluminada que é: não sei o que é que me passou pela cabeça.
0: Sim.
1: Eu vi vermelho. Aquelas coisas todas. Mas, quer dizer, a minha pergunta é: há um apagão de consciência nos homens?
0: E nós não somos todos iguais, porque eu nunca, até hoje, nunca tive um momento desses. Portanto, eu não
1: sei. Pois não. Pois
0: felizmente.
1: Não, mas tem que se render às evidências e aos números.
0: Só-me a rir, porque isso parece quase uma sentença. Não chegaste ainda lá, mas há de chegar.
1: Não, Aurélio, basta falar consigo, conhecer a sua carreira, percebe-se que é um homem da paz.
0: Sou.
1: É um homem da paz, conciliador, tudo isso.
0: Eu também tenho noção.
1: Mas estamos a falar de maiorias esmagadoras.
0: Sim, eu tenho noção disso.
1: E a maioria esmagadora passa, por exemplo, o adultério. A mulher também, a mulher toda a vida foi traída, não é? Mas quando quer matar, faz com os venenos, faz com essas coisas mais tradicionais e menos violentas.
0: Nem sempre corta a cabeça do São João.
1: Exatamente. Exato. Os homens, é logo uma explosão, as mulheres têm que ficar marcadas ali, se não mortas, como vemos todos os dias.
0: Sim.
1: As pessoas vão para a notícia, nos horários nobres das informações, as pessoas vão quase todas para a política, como se fosse um tema interessante, digo eu. Não acho que seja. Mas não vão muitas vezes para a TV do Correio da Manhã, que oferece este serviço de estar sempre em cima da pedofilia, dos piores, das piores coisas do crime passional e não sei o quê.
0: Rita,
1: vamos fazer aqui uma
0: pequena pausa, e não deixa de ser contrastante, porque trago um homem muito suave, o Michael Bublé, imagine, a cantar este tema já com os anos.
1: E provavelmente é um homem feminino.
0: Não sei.
1: Não digo que seja gay, mas sim, é um homem feminino, porque ele é muito meigo.
0: Exatamente.

0: Nestas emissões de férias do Destacável, hoje contamos aqui com o nosso Pedro Miguel Ribeiro, que você conhece muito bem, porque é o melhor repórter do mundo. Oh. Ele dá provas disso aqui muitas vezes no Destacável. Pedro, já agora bem-vindo.
1: Olá.
0: Muito obrigado. Gente decidiu dar-lhe mais um trabalho, como se ele já não trabalhasse muito, que é ir procurar a história das férias. Já que estamos em férias, as férias também têm a sua história. Eu lembro-me que sempre gostei muito de história, de ter percebido, quando li os meus calhamaços de história clássica, que as élites de Roma tinham as suas mansões, os seus palácios, aquilo era mais palácios que vilas, mas pronto, as suas vilas de férias, ali na baía que hoje chamamos Baía de Nápoles, e migravam do torre do verão romano, em Roma era impossível estar, iam para ali, para as brisas frescas do Mediterrâneo. Mas isto era férias de ricos.
1: Sim, exato, exato.
0: O povo, e muito menos os escravos, não, estavam lá para servir.
1: Exatamente.
0: Não é?
1: Por isso é que quando falamos de história das férias, ora ali, nós estamos temos que definir o que é que estamos a falar. Estamos a falar da história das férias pagas, como as conhecemos hoje, que essa é uma história recente, porque as primeiras férias pagas, como as conhecemos, derivam de uma lei em Inglaterra de 1872, e acho que na altura... Uhum.

0: Nem me lembro exatamente quantos dias de férias pagas davam, mas é uma coisa que tem muito a ver com a Revolução Industrial e claro, com as lutas dos trabalhadores, enquanto que outras
1: férias... E que está ligada também à diminuição das horas de trabalho, porque aquilo no início era impensável.
0: Uma brutalidade.
1: Uma brutalidade mesmo.
0: Sim. Mas atenção, porque isso é um tipo de luta laboral que vai acontecendo ao longo de muitas, muitas décadas. Para termos uma noção, por exemplo, em França, em 1936 é que aprova uma semana de trabalho de 40 horas e 15 dias de férias pagas. Portanto,
1: imagina.
0: Em Portugal, por exemplo, em 1937, creio eu, a lei permitia 8 dias úteis de férias e era para funcionários do Estado. Portanto, isto teve os seus avanços e recuos.
1: Claro. Mas é tudo filho da Revolução Francesa.
0: Sim.
1: Filhos tardios, muitas vezes, mas o frame, falta uma palavra,
0: a moldura
1: da coisa estava aí.
0: Sim, a moldura ideológica, talvez a moldura histórica vem com a Revolução Industrial, porque é o momento em que a certa altura é forçoso zelar pela saúde dos operários, não é?
1: É só por isso.
0: É só por isso, claro. Não, mas toda a gente
1: não
0: sabe.
1: Sejamos tão cínicos.
0: A Revolução Industrial também tinha um pouco de tudo, também tinha os filantropos, quer dizer, tão depressa tinhas patrões que não pensavam nada nos operários, como tinhas pessoas como o Carnegie que pensavam. Mas de qualquer maneira, uma coisa é contar a história das férias por aí, outra coisa é contar a história das férias tendo em conta as tradições de veraneio, das quais tu estavas a falar, aquilo que tem que ver com hábitos de saúde, como as termas, por exemplo.
1: Isso é uma coisa que tem muita história.
0: Tem milénios, não é? Tem, ou pelo menos muitos séculos.
1: Aliás, a palavra spa, nós durante muitos anos falávamos em termas.
0: Sim, sim.
1: E spa é uma palavra que na verdade até é mais antiga.
0: Sim, eu acho que quer dizer salute per aqua, não?
1: Se não é isso, é muito parecido.
0: É uma coisa
1: parecida. É latim.
0: É, mesmo o próprio termo férias deriva do latim feria, que quer dizer dias santos de descanso. É curioso porque a própria religião, que por um lado tem a regra de São Benedito, que tem como lema orare e laborare, reza e trabalha, e que por exemplo tens citações dos monges cister a dizer que o ócio é inimigo da alma. Sim. Ao mesmo tempo eram as religiões que consagravam alguns dias de descanso, não é? O domingo cristão, o sabat judaico, eu espero não estar a dizer aqui nenhuma calinada, mas creio que é a sexta-feira para os muçulmanos.
1: Sim.
0: E da mesma forma, férias, aquilo que chamamos férias, deriva portanto dos dias de celebração religiosa aos deuses.
1: Sabe Deus que os romanos tinham imensos.
0: Exatamente.
1: E sabes que é curioso, estás a falar disso, dessa separação entre ócio e até o perigoso do ócio. Para os romanos, o ócio era o oposto de negócio.
0: Pois, olha,
1: negócio, trabalho,
0: não
1: ócio, não trabalho.
0: Exatamente, mas ócio também era o nome que eles davam precisamente a isso, esse período de pausa em que muitas vezes iam veranear. E era curioso, estás a falar do terrível verão romano, porque eu nunca mais me esqueço, no Quo Vadis, o Nero interpretado sublimemente pelo Peter Ustinov.
1: Sim, com aquela sua gema a servir de lupa.
0: Sim, sim, quando está a falar dos seus planos para renovar Roma, aquilo que ele mais comenta é: meu Deus, daqui a pouco começa o verão, que fedor se vai levantar dos mercados de Roma. E eu nunca mais me esqueci dessa frase, que é
1: e da cloaca máxima.
0: Da cloaca máxima. Ou seja, essa ideia toda do veraneio, de sair da grande cidade, é curioso que depois toma diferentes formas ao longo dos séculos, mas acaba também por contar a mesma história. Os romanos, para fugirem da multidão e do calor e do fétido que se tornou.
1: Os ricos, sim.
0: Pronto, e para irem para o pé do mar, onde é mais fresco, onde o ar é sempre melhor, mais purificado.
1: O próprio Nero gostava de ir até Baiae, ou Baiae, mas é Baiae, que era a tal. Faltava para. Palavra,
0: a Baía de Nápoles,
1: Baía de Nápoles, para porque ele tinha a mania que cantava e que era um artista. E...
0: Para aclarar as cordas vocais.
1: É exatamente isso. Para refrescar as suas vias aéreas.
0: Exato. Por outro lado, tu depois tens aqui uns fenómenos, tendo em conta os hábitos que começam pela aristocracia e que depois com a democratização das férias vão dar para toda a gente. Há hábitos de férias que hoje em dia todos nós temos, mas que começaram com a aristocracia. O turismo, para ir para outras paragens. As termas, por exemplo, que no caso dos romanos era uma coisa até um bocado mais abrangente, mas mesmo assim estava aberta aos cidadãos romanos e não era a todos. Por exemplo, depois com o Império Otomano também tem uma certa expansão. Um exemplo é a cidade de Budapeste, por exemplo, que foi construída em cima de não sei quantas nascentes termais, e já os romanos tinham puxado por aquilo, os otomanos puxaram ainda mais.
1: E ainda hoje tem lá imensas termas, tal como Istambul.
0: Completamente, tal como Istambul. E depois, é curioso, o fenómeno que dá origem àquilo que podemos chamar de turismo hoje em dia. Uhum. Tens um exemplo muito próximo em Portugal, que é o que aconteceu com a Madeira, em que, no fundo, em vez dos ricos agora estarem a fugir da cidade romana fétida, estão a fugir das cidades europeias fétidas da Revolução Industrial.
1: Sim, sim.
0: Princesa Sissi.
1: Poluidíssimas.
0: Poluidíssimas. A Princesa Sissi, por exemplo, em 1860, visita a Madeira para fugir à tuberculose, basicamente. Não é?
1: Sim, literalmente.
0: Muitos nobres da Europa começam a utilizar a Madeira como destino turístico no final do século XIX, precisamente para utilizarem quase como sanatório.
1: Muitas vezes preventivo, quase.
0: Exatamente. É curioso, é que isso dá origem ao fenómeno turístico e hoteleiro que a Madeira viveu posteriormente. Porquê? Porque havia muitas quintas.
1: Ou seja, esse passado abre caminho ao panorama atual, é o que estás a dizer.
0: Sim. A Madeira é um dos destinos turísticos mais antigos da Europa, precisamente por isto. Era um local de passagem de muitos navios e tripulações. Muitas vezes as tripulações tinham que ficar alojadas e onde? Nas quintas, muitas delas propriedade de aristocratas ingleses, que dominavam o comércio do vinho, etc.
1: Madeira
0: Wine. E depois, como havia esse hábito, a certa altura algumas quintas começaram a cobrar estadia, claro, a quem quisesse utilizar. Muitos nobres europeus com problemas de tuberculose começaram a ir para lá.
1: Era um Airbnb do século XIX e XVIII.
0: Mas é mesmo assim. Até que surge o primeiro grande hotel, que é o Reed's Palace, na Madeira, que já não é propriamente uma quinta, é já uma construção.
1: Com feita, um propósito hoteleiro.
0: Com esse propósito. Mas lá está. Hoje em dia, nós, quando fazemos férias e vamos para um sítio fazer turismo, estamos aí na esteira do que os aristocratas fizeram, não é?
1: Estás a dizer-me que em Portugal, na verdade, tudo começou na Madeira, em termos deste tipo de hotelaria férias, vá?
0: Eu não diria que tudo começou na Madeira, mas sei que é um exemplo muito claro de como o fenómeno acontece.
1: Ficávamos aqui 10 horas a falar disto, mas só temos um minuto. Queres falar-nos de casos ou fenómenos típicos portugueses?
0: Desde logo os imigrantes, não é? O agosto português tem essa questão muito particular do regresso dos nossos imigrantes. Desde há muito tempo há até alguns pedacinhos de som muito engraçados do arquivo RTP.
1: Vamos passar aqui um
0: bocadinho. Podemos ouvir aqui um pedacinho agora, por exemplo.
2: Costuma frequentar as praias aqui nesta zona?
3: Sim. Aqui em Cascais, Estoril, esta região toda, não?
2: Mas é frequente vir passar férias para esta zona?
3: É quase todos os 2 anos vim por aqui. Sim.
2: A sua família tem estado lá consigo?
3: A minha família é de lá, vá. A minha senhora é francesa.
0: Que são reportagens dos anos 90, okay, em que nós ouvimos muito o hábito destas pessoas de voltar, de todos os verões virem a Portugal para aproveitar as férias cá, à medida que vão construindo as suas casinhas. É um fenómeno tipicamente português das férias de verão. Isto já para não falar do contraste que há entre as férias antes e depois do 25 de Abril.
1: Estamos a falar, por exemplo, da FNAT.
0: Da FNAT, a Federação Nacional de Alegria do Trabalho, exatamente, que tinha que orientar muitas das férias dos miúdos.
1: Diz outra vez, Federação
0: Nacional da Alegria do Trabalho.
1: Tem que ser dito com essa voz.
0: Exatamente, com esta voz, muito emissora nacional.
1: Caros ouvintes.
0: Exato. Só que o que acontece? Eram eles que orientavam os campos de férias, muitas vezes também das crianças. Há este sonzinho que é muito engraçado, devemos ouvir aqui também.
4: Terminou o segundo campo musical de férias, uma semana que se processou neste ambiente tão simpático da colónia de férias da FNAT na Costa da Caparica. Pergunto ao maestro capitão Silva Dionísio, que mais uma vez está presente neste curso, chamemos-lhe assim, as suas impressões da semana deste ano.
5: As melhores. Espero ainda viver o suficiente para ver campos de férias musicais a nível distrital. Por que não? Na serra, ou na praia, ou no vale, podem-se criar vários campos.
0: O capitão Silva Dionísio, da Federação Nacional da Alegria do Trabalho, todo orgulhoso deste campo de férias.
1: Estamos a falar
0: musical,
1: que é dos anos 70 e poucos.
0: Estamos a falar dos anos 70, antes da Revolução, portanto 72, 73. Uhum. E depois podemos contrastar com um campo de turismo estudantil de 1974, já depois da Revolução, em que ouvimos isto.
6: Dada a possibilidade que neste momento existe de participação dos estudantes na vida democrática, nós entendemos que, sendo o turismo portanto, uma organização que é para estudantes, terá que ser necessariamente controlado por estudantes.
7: Temos consciência de que as pessoas, e sobretudo as massas juvenis, têm um desejo intenso de viajar, de conviver, de contactar com pessoas. Simplesmente, se nós atentarmos no turismo normalmente organizado nos circuitos comerciais, as pessoas nada conhecem das terras que visitam, nem das gentes que conhecem. O turismo estudantil pretende, em cada realização que leva a cabo, pois ultrapassar, digamos, a visão superficial das pessoas e das terras.
0: E aqui o que nós estamos a ouvir é já uma postura totalmente diferente, em que as férias antes serviam para alienar e agora servem para educar o povo e tal. Portanto,
8: marcharemos pelo direito às férias.
0: Exatamente.
8: Caros camaradas.
0: Exato. Viajámos por estes,
8: muito bem,
0: por estes tempos.
8: Olha, boas férias, Pedro.
0: Muito obrigado, pedido.
8: Se nada correr mal, voltaremos a encontrar-nos e a dar-te muito trabalho na próxima temporada, a partir de setembro, do Destacável.
0: Não é trabalho, é prazer.
8: Obrigadíssimo, Pedro.
0: Obrigado.
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8: Estamos daqui a pouco a ter notícias aqui no Destacável. Depois voltamos para a conversa com a Rita Ferro. Vamos continuar a conversar. Mas já que estávamos a falar de férias e da história das férias, vamos ouvir um histórico de música de férias. É dos anos 60, de 1968. E quantos de vós não se lembrarão de Natércia Barreto com este fabuloso Óculos de Sol? Voltamos depois das notícias.

0: 3 horas no continente e na Madeira. 2 horas nos Açores. Edição do jornalista João Coraceiro.
1: No mapa dos incêndios que preocupam esta altura, Torre de Moncorvo e Chaves, os bombeiros têm pela frente áreas ainda muito extensas de fogo para controlar. Em Torre de Moncorvo, mais de 200 operacionais combatem as três frentes ativas de um incêndio que alastrou muito rapidamente. Agora a expectativa é que o combate seja mais eficaz, com a redução da umidade. Anteram esta madrugada José Requeijo, o segundo comandante sub-regional de emergência e proteção civil do Douro. Perspectivava ainda horas de muito trabalho.
2: Três frentes ativas, com bastante extensão e arde com alguma intensidade, com a entrada da noite, contanto com a redução da temperatura e alguma umidade. Os meios de combate têm progredido com a maior facilidade. Estamos a trabalhos, mas o cenário ainda não é fácil. Ainda temos muito trabalho pela frente estas horas. Esperemos que a noite nos ajude a ter aqui uma janela de oportunidade para podermos, pelo menos, reduzir consideravelmente o perímetro e ter sucesso nas ações de combate. Uma velocidade de propagação muito alta, porque estava muito vento no local. Isso fez com que os meios não conseguissem de imediato chegar em tempo de poderem resolver. E agora estamos a fazer a colocação de reforço de meios e a colocação dos meios no terreno para podermos melhorar aqui todo o cenário e esperar que nas próximas horas nos seja favorável.
1: O alerta para este incêndio surgiu durante a tarde. É aquele que mobiliza, a esta hora, mais meios. Quanto às Chaves, três frentes ativas também no fogo que começou ao início da noite. Ele está encaixado entre duas localidades, Ventos Elos e Redial. Não há populações em risco e, tal como em Torre de Moncorvo, incêndio veloz este de Chaves, alimentado inicialmente pelo vento e com muito perímetro por limitar. Ouvido também pela Rádio Pública, o comandante sub-regional da Proteção Civil do Alto Tâmega e Barroso, Arthur Mota, dava conta do insucesso dos operacionais em debelar as chamas.
3: Ainda está com três frentes ativas. Nenhuma delas está a ceder a meios, portanto estamos já com uma extensão considerável. Os meios estão posicionados, estão a fazer defesas perimétricas aos aglomerados populacionais para não haver ali constrangimentos de maior. Para já não há nenhuma aldeia em perigo, mas ainda temos incêndio a durar mais algumas horas. Inicialmente o incêndio espalhou-se com muita facilidade e, portanto, os meios, enquanto chegaram e não chegaram, o incêndio atingiu grandes proporções. Neste momento está mais calmo, não há tanto vento no local, mas com uma extensão já é muito grande, tarde com bastante intensidade ainda.
1: Cenário mais calmo, só mesmo Vinhais, depois de horas de apreensão. O fogo leva já mais de 70% do perímetro dominado. O João Manuel Afonso, o comandante sub-regional das Terras de Trás-os-Montes, contava na última hora à Antena 1 que o combate às chamas está a correr bem.
4: O incêndio continua ativo, mas numa situação muito mais favorável. As condições meteorológicas melhoraram substancialmente. O vento, que foi a grande contrariedade durante a tarde, abrandou. E neste momento o combate está a evoluir muito mais favoravelmente. O incêndio está com cerca de 70% a 80% do seu perímetro já dominado e os trabalhos decorrem agora favoravelmente.
1: Três aldeias tiveram de ser evacuadas em Vinhais. Os habitantes já regressaram, entretanto, a casa. Por causa deste incêndio, 5 bombeiros ficaram feridos, 2 em estado grave, mas o prognóstico é favorável. Foi adiado o jogo previsto para este domingo entre Sporting de Braga e Gil Vicente, uma partida da segunda jornada da Primeira Liga de Futebol. O Braga adianta esta madrugada em comunicado que há um surto de gastroenterite no plantel bracarense. A bola já não vai, portanto, rolar mais logo às 8:30 da noite no Estádio Municipal de Braga. O Porto conseguiu esta noite mais 3 pontos, bateu o Rio Ave por 2-0, até ver 2 jogos, 2 vitórias para o Campeonato Nacional. No final do jogo, o Francesco Farioli, o treinador portista, reconheceu que não foi fácil.

0: Esta vitória.
1: We came here to play in a very difficult pitch against a team that is organized. They have individual qualities, player with a strong physicality. So it's never easy to win.
2: Penso que jogámos num campo difícil contra uma equipa organizada, com bons jogadores e fisicamente fortes. Não foi uma vitória fácil. Criámos oportunidades para fechar o resultado mais cedo. Infelizmente tivemos um golo anulado, mas valeu pela eficácia.
1: Opportunities to close the game earlier, a goal cancelled, a post, so I think it was the right efficiency, but of course with many things to improve.
3: Já do lado do Rio Ave, o técnico Sotírios Silaidopoulos diz que a diferença esteve nos pormenores.
4: Claro
5: que falhámos em alguns detalhes, já não é a primeira vez, e isso provocou danos. Na segunda parte, até aos 65 minutos, estávamos dentro do jogo, mas quando o Porto fez as substituições, manteve a qualidade e foi muito difícil para nós podermos aguentar.
4: And bring so much level and so much quality from the bench, it was difficult for us to follow.
3: Antes desta Rio Ave Porto, Santa Clara foi a Viseu bater o Académico por 1-0 e o Alverca Estrela da Amadora acabou com um empate com dois golos para cada lado. Depois da festa do Pontal em Quarteira com o PSD a abrir a nova época política, o País Político vira-se este domingo para Olhão, a cidade de Algarvia, escolhida pelo PS para explicar ao que vem nos próximos tempos. E a mensagem dos socialistas não traz, Teresa Borges, grandes novidades.
6: A mensagem repete-se neste regresso aos trabalhos. O PS não será um fator de instabilidade, mas não tem medo de eleições. Em Olhão, apresenta-se ao ataque contra um governo que, diz o partido, tem falhado em toda a linha.
7: Desde a resposta ao apagão e aos incêndios do ano passado, às tempestades do início deste ano. A incompetência na gestão do setor da saúde, de que já tão pouco se fala verdadeiramente, porque já se assumiu que a incompetência da Ministra da Saúde é um caso crónico e já não uma incidência aguda. Agora a incompetência do Ministro da Educação, a que se junta uma situação de ainda falta de clareza nas explicações do Ministério da Administração Interna, coloca em causa o prestígio da Polícia Judiciária e da Segurança Interna.
6: André Moscaldas, porta-voz do Secretariado Nacional do Partido, vê um executivo em estado de degradação acelerada. Os casos que atingem os ministros da Educação e da Administração Interna são apontados como exemplo, ainda que se fale em questões diferentes. E sobre Luís Neves, sem pedir diretamente admissão, aponta-se caminho.
7: A situação diz o limite admissível e essa frase diz tudo e deve levar o próprio a uma reflexão, se ele for incapaz de fazer, ao Primeiro-Ministro. Será sempre o Primeiro-Ministro o último responsável por esta situação.
6: Balanço negativo da governação, mas sem antecipar cenários, com o orçamento do Estado a aproximar-se, o PS admite contribuir para a viabilização e reforça as condições para negociar já são conhecidas.
7: O Estado já esclareceu que aquilo que o move de momento é que o Primeiro-Ministro se comprometa publicamente a não fazer uma revisão constitucional sem o Partido Socialista.
6: Temas que devem marcar os discursos deste domingo no regresso da rentrée socialista ao Algarve.
7: De alguma maneira é o regresso a um território onde o Partido Socialista já foi muito feliz e onde deseja voltar a crescer politicamente.
6: Este ano em formato de arraial popular.
3: O PS vira-se este domingo para Olhão na rentrée política.
8: Edição do jornalista João Coraceiro. 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

volta para a segunda parte do Destacável, o magazine de fim de semana da RTP Antena 1 e RTP Mundo. Comigo, Aurélio Gomes. Hoje estamos a relembrar uma conversa mantida aqui em dezembro último com Rita Ferro, a propósito do seu último livro, O Surpreendente Silêncio dos Homens. Não se esqueça, no final da hora, duas musiquinhas com sabor a verão. É música da nossa coleção Verão 2026.

0: O que eu gosto deste Leva-me a Dançar de Joana Espadinha não tem explicação. Ou tem, gosto muito da canção e há 7 anos que a ouço, ela é 2018. E é assim que abrimos mais uma hora, esta a segunda do Destacável deste fim de semana aqui na Antena 1 e RDP Internacional, também como convidada, Rita Ferro, que tem novo livro, O Surpreendente Silêncio dos Homens. Tem fé no futuro? E eu digo isto porque já percebi que tem tido dificuldade em debater com homens este tema da violência
1: muito
0: masculina.
1: Muito difícil, não falam do assunto e depois reduzem o livro a uma tareia aos homens, que não é nada. É apenas, voltando ao tal apagão, é assim, tem alguém que me explicar porque é que a mulher é tão traída e nunca lhe ocorre matar o marido, ou nunca. Quando estou, nunca é.
0: Sim, estamos a fazer
1: aos 100, não é?
0: Generalizações.
1: Exatamente. E um homem, qualquer coisa...
0: Passa-se.
1: Exatamente, viola, mata, espanca. E é isso que tenho que pensar. O que é que acontece dentro de vocês? Estou-me a dirigir aos homens. Para perderem a cabeça. Isso é uma coisa.
0: Diga uma coisa.
1: Vocês não podem mesmo evitar. É que é tão estranho, porque é contra vocês, é crime, vão para a cadeia, o resto da vida, estragam a sua vida.
0: Não se lembra que durante muitos anos os juízes diziam: ah, foi violada, mas também estava de mini saia.
1: Ah, pôs-se jeito.
0: Percebe o que eu quero dizer?
1: Sei.
0: E é muito curioso que a maior parte dos pais masculinos, quando sabem que a filha adolescente já tem um namorado, põem-se em campo, muitos deles. Estamos sempre a falar de generalizações. Quase como se soubessem do que são capazes, projetam no novo ou primeiro namorado ou rapaz que se aproxima da sua filha como um potencial perpetrador.
1: Pois.
0: Ou predador.
1: Sim. Mas isso é de facto uma projeção, não é? Porque
0: será?
1: Conhecem bem os homens.
0: Parece.
1: Conhecem bem os homens.
0: Eu sei do que sou capaz.
1: Há muitos que, às vezes, o namoro é apenas um atalho para o sexo, não é? Portanto, os homens sabem disso por eles próprios, não é? E portanto, até provarem o contrário, são sempre uns palermas e são sempre aquém do que a filha merece, não é?
0: Só sonham os totós é que o pai aprova, não é?
1: Exatamente.
0: Sabe que eu tenho aqui uma citação para aligeirarmos também um bocadinho a nossa conversa, porque este livro não é tão pesado como a nossa conversa pode parecer ou dar a entender. Aqui na página 63 eu dei uma gargalhada quando li isto, porque achei isto tão verdadeiro. É talvez das melhores descrições do que é um casamento insosso, falhado, sem brilho, já gasto, ou que nunca teve brilho e que continua apesar de tudo. Lá dentro tudo era soturno, a começar pela relação dos meus pais. Não demonstravam nenhuma espécie de carinho físico e relacionavam-se com aquele tipo de camaradagem partidária que exclui todo o erotismo. Esta camaradagem partidária deu-me vontade de rir, até porque eu conheço algumas camaradagens partidárias que depois deram casamentos, mas isto são as tais exceções.
1: Claro. Não, mas é aquele marido, queres café, aquela rotina.
0: Sim.
1: Em que de facto está excluído o erotismo.
0: Isso é também uma pergunta que as mulheres podem e devem fazer-se, como já há pouco também a interpelar os homens. De algum modo as mulheres também, e isto não é transformá-las em culpadas mesmo, porque muitas vezes pensam, ah, agora a culpa é da vítima, queres ver? Não é isso. Mas têm colaborado de algum modo neste sistema? Ou seja,
1: quem? Os homens?
0: As mulheres também.
1: Ah, as mulheres.
0: Ao ficarem em casamentos destes, eu bem sei que durante muitos anos era impensável, por falta de independência económica, por julgamentos morais, éticos de toda a comunidade à volta, as mulheres tinham que ficar. Hoje em dia ainda acha que é assim?
1: No plano urbano as mulheres já são safando sozinhas com os filhos porque já ganham, não é?
0: Sim.
1: Mas de qualquer maneira são poucos os casamentos em que se cumprem só com um ordenado. É difícil. É muito difícil, passa-se mal só com ordenado.
0: Está aí a meter, portanto, o problema económico.
1: Exato, o problema económico continua. E depois também, um homem ressabiado é um perigo. As pessoas têm medo disso, ainda vão-se embora, fogem, mas continuarem. É como se tivessem que aturar mais os maridos de fora, quando elas se vão embora, do que antes, no casamento, não é? Porque alguns são raivosos, fazem-lhes a vida negra, retaliam, usam as crianças como arma de arremesso. Isso é tão intuído pelas mulheres que às vezes elas não têm forças, é que é mesmo assim, não têm forças, além de criar dois ou três filhos, de ainda estar com o inimigo permanentemente chateá-la, digamos assim. Agora, claro, há muita gente que está a ouvir isto e está a dizer, não, mas a minha experiência são mulheres terríveis que nos fazem a vida negra e tal.
0: Há quem diga que
1: lembro
0: a violência...
1: sempre o mesmo. Não na mesma proporção.
0: Há quem diga que a violência na mulher se expressa de outras maneiras, de outras formas. É,
1: não verbal.
0: Verbal, lenta...
1: premeditada, pensada.
0: Sim. E mais longa no tempo. O homem é por explosões daquelas que me estava há pouco a dizer.
1: É, mas também porque o homem não se interessa tanto pelo tema do amor. Nós estamos sempre com cada
0: é sexo,
1: nota.
0: O homem é sexo, o homem é, e a mulher é amor, é isso?
1: Ah, isso é aquela frase que para mim é extraordinária, que é a mulher oferece amor, a mulher oferece sexo para ter amor. E o homem oferece amor para ter sexo. É claro que não se pode generalizar, como
0: eu posso complementar.
1: Como a Aurélio lembra sempre, mas é um bocado isto.
0: É uma
1: mulher, acima de tudo, quer estima, quer respeito. Não é? Quando não tem isso, pode virar uma bruxa, de facto.
0: Eu, uma vez houve uma frase que ainda hoje não dá vontade de rir. Porque é que, como é que é? Para fazer amor, ou melhor, para fazer sexo, as mulheres precisam de uma razão. Os homens precisam de um sítio. Eu acho que isto de algum modo...
1: Mas também se sabe, tantas mulheres, tantas miúdas, não é? Confundem afetividade com sexualidade, não é?
0: E porque a proximidade pode baralhar.
1: Pois, não é? Pode baralhar. E oferecem-se para conseguir o amor. E eles... A maioria que está em crescimento quer é aquilo e não está a pensar em casamento, não é?
0: Mas com este livro eu imagino que ganha inimigos à direita e à esquerda neste sentido. Entre os homens que vão olhar para isto provavelmente e sentir-se postos em causa, e é uma pena que percam a oportunidade para refletir, digo eu. Mas também entre as feministas, porque já não é a primeira... Isto não é um livro feminista. Eu não estou aqui com bandeiras, nem com causas, nem com panfletos.
1: Não, porque a violência dos homens é uma coisa muito anterior a qualquer movimento. Portanto, não gosto que façam...
0: Estou a perceber.
1: Uma redução de uma ativista que veio aqui falar dos direitos. Eu sou feminista. Eu fui muito ativista. Eu lutei muito pela causa feminina. Mas este livro não tem a ver com isso. Tem a ver com as características dos homens face às características das mulheres e a explosão que dá essa união.
0: E agora vamos olhar mais para o ato da escrita. Isto para si é penoso, o tempo que passa a escrever? É um prazer imenso? É o quê?
1: Não é uma coisa lúdica para mim. Tenho visto com grande inveja e ouvido muitos autores a dizer que é um prazer. E mais, que morreriam se não escrevessem. Eu não sou dessa. Apesar de já ter escrito 35 livros...
0: Era isso que eu ia dizer, 35 anos, 35 livros.
1: 35 anos, 35 livros, eu faço... sabe, a imagem que eu lhe posso dar é que nós, quando começamos um livro, até acabar, nós estamos dentro de um túnel, completamente dissociados da realidade... falam-nos e nós estamos noutra dimensão e custa-nos sintonizar com o que se passa. Portanto, não há prazer, não há colegas de trabalho, como aqui na rádio, por exemplo. Estamos sozinhos e, portanto, para mim é penoso, sim, escrever. Não é uma coisa, uma atividade divertida.
0: Então porquê é que se mete nisso?
1: Porque eu não sei fazer mais nada.
0: É uma bela resposta.
1: Eu não sei fazer mais nada, sério. Sei decorar casas. Aliás, quando eu fiz o teste psicotécnico, deu
0: decoradora.
1: Tendência para as letras e para artes decorativas.
0: Mas não se enganaram.
1: Eu, o meu curso não é de letras, sou de design, de interiores. Portanto, e de facto, é as coisas que é engraçado, como acertaram tão bem quando eu tinha 12 anos.
0: Sim, sim.
1: O teste que eu fiz
0: já lá estava tudo.
1: E de facto, o que eu gosto é de casas e de livros.
0: E da Nancy Sinatra.
1: E da Nancy Sinatra.
0: Vamos ouvir agora, finalmente, já tínhamos falado disso na primeira hora, aqui no Destacável, escolha da Rita Ferro, nossa convidada, com o livro mais recente, O Surpreendente Silêncio dos Homens, e bem a propósito, um outro um outro limite do que uma mulher pode ser em relação a um homem, também pode ser isto. 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

0: Aqui ficou a Julie Andrews, da banda sonora do filme Música no Coração, este Do Ré Mi. Todos nós sabemos muitas das músicas desta banda sonora. Tenho hoje comigo aqui no Destacável, nesta emissão, a Rita Ferro, com o Surpreendente Silêncio dos Homens. Eu dava-lhe agora uma folga, porque...
1: Falando de outra coisa, não é?
0: É, falando também daquilo que há pouco estávamos a falar, do ato de escrever, já percebi que para si é duro. E com muita piada há uns minutos que eu, porque é que se mete nisso então? Olha, porque não sei fazer outra coisa, ou pouco mais sei fazer. Mas são 35 anos de livros e 35 livros. O que é? Balanços faz?
1: Não, por acaso não sou uma pessoa para fazer balanços.
0: Ainda bem que foi curta, que eu tenho outra pergunta mais interessante provavelmente para lhe fazer. O tempo, esse grande escultor, como dizia, ou escreveu até a Marguerite Yourcenar, o que é que esculpiu na sua obra ao longo destes 35 anos? Ou seja, como é que foi, se é que foi, introduzindo mudanças?
1: Evolução.
0: Sim. Consegue detectar?
1: Não sei, é assim, se eu consultar o público, falam-me sempre dos primeiros romances. Ah, esse é que eram giros.
0: O nó na garganta.
1: Apesar de eu sentir que evolui imenso, há pessoas que, pronto, também naquela altura era novidade. Estreou-se pouca gente no meu ano.
0: Em 90.
1: Olha, o Mendonça. Sim. Estreou-se a Adília.
0: Sim,
1: fizemos
0: Adília
1: uma vez uma fotografia na praia que são todos os estreantes. Rosário Pinto Correia tinha...
0: Para a semana vou falar com o Ricardo Neves, que fez uma peça, aliás, está uma peça no Variedades, chamado Estar em Casa, acho eu que é assim, e que é baseado em textos da Adília Lopes, curiosamente. Desculpa lá agora esta diversão.
1: Não, é
0: este
1: não
0: caminho
1: sabia.
0: Divergente.
1: Que ela tinha graça e força.
0: Portanto, estava a dizer que no seu ano começaram poucos, mas os que começaram eram bons também.
1: Foi um ano... Portanto, foi aí que a literatura dá uma volta e deixou-se de nos ajoelharmos só à literatura de pesados, não é?
0: Portanto, sim. Mas nunca resvalou para aquilo depois que também foi fácil de ver nos anos 90, a chamada literatura light, que também nasce por aí.
1: Sim, um pouco
0: à frente da suponho que da Rita em termos temporais.
1: Pois.
0: Nunca resvalou para isso.
1: Eu não.
0: Porque o seu olhar é.
1: O meu olhar é cínico e o meu olhar é. Não é música no coração, agora para dar aquilo.
0: É que procura
1: os antípodas a vida para mim.
0: Gosta de fazer
1: é uma coisa muito dura, sabe? É uma coisa Sim. muito dura. E eu não tenho nada, eu própria de leve, eu sou uma pessoa complicada, complexa.
0: Mas gosta de se rir.
1: As pessoas dizem, ah, a Rita é tão simples e tão coisa. Não sou nada simples. Tudo para mim tem que ser visto e revisto. Sou muito, não há tradução para isto, mas muito self. Conscious.
0: Sim.
1: Portanto, é
0: autoconsciente
1: o que é
0: que... sempre.
1: Depois prevejo e depois percebe, eu tenho as três, tenho a ansiedade, tenho a depressão às vezes, tenho e depois tenho ainda uma terceira. Portanto, a ansiedade é com
0: é o que há de vir.
1: É o que há de vir, não é?
0: A regrets é o passado, é isso?
1: Calhar não sei, já regrets não lembro o que era, mas há três. Sim. Eu tenho as três, pronto. Eu tenho as três.
0: E o que é que diz às pessoas
1: complexa.
0: Hoje? Pronto, então hoje em dia estão tão na moda estes discursos de autoajuda. Não, tens de centrar no presente, estar aqui no presente, focado.
1: Pois,
0: não sei
1: pois.
0: O que é que manda? Onde é que manda às pessoas que lhe vêm com essa conversa?
1: Ah, não posso ser aqui em público. Não, estou a brincar. Não, mas as pessoas dizem muitas coisas, não é? Não.
0: Pois, ok.
1: As pessoas dizem muitas coisas e...
0: O que é que anda a ler? Vamos mudar de agulhas.
1: O que é que eu estou a ler agora? O que é que eu tenho? Olha, estou a reler as memórias da minha avó.
0: Ah!
1: Foram reeditadas pela minha irmã na Fundação António Quadros, que é uma fundação que ela fez para reunir o acervo da família, é sediada em Rio Maior.
0: Para quem não sabe, o pai da...
1: O avô.
0: O avô, que estupidez.
1: Não, há pessoas que saltam uma geração.
0: Pois é, exatamente.
1: Porque o avô era escritor também, modernista, e o pai é filósofo, portanto...
0: Exatamente.
1: embora...
0: Um quadro de outro ferro.
1: Já reparou uma coisa?
0: Sim.
1: É assim, todos eram ferro, o António Ferro.
0: Sim,
1: era ferro,
0: razão.
1: A Fernanda de Castro, por casamento, era Fernanda ferro. Ferro, e o meu pai, por ser filho do pai, e homónimo, era coisa. Mas escolheram usar cada um três nomes, como eram figuras públicas, para não haver confusão de géneros, não é?
0: Sim, sim.
1: E acontece o mesmo a mim. Eu tenho Salvador Martinha, que é meu filho, que ninguém sabe quem é, que ninguém sabe às vezes associar, mas a Marta Gauthier,
0: que também não tem nada.
1: E com três nomes diferentes também.
0: Andam todos a passar, a tentar passar despercebidos, é isso?
1: Não, não é isso, é que é o nome deles.
0: Eu
1: o
0: sei.
1: Salvador é filho de um Martinha. A Marta é filha de um Gauthier, não é?
0: Mas não há por lá um ferro ou um quadro no meio dos nomes?
1: Ai, não, não, não, eles têm.
0: Okay.
1: O último nome.
0: Só a perceber.
1: São do pai, não
0: sim,
1: é?
0: Sim, sim, sim.
1: Como
0: sim.
1: Eu sou Rita Ferro, é o nome do meu pai.
0: Eu conheço pessoas que têm o último nome, também assim mais, menos conhecido, mas depois puxam por um outro nome lá do meio, que é o cartão de visita, está a perceber? Mas eles não
1: mas
0: fazem.
1: Mas eu gosto desta higiene, cada um tem o seu mundo.
0: Cada um no seu
1: sítio. O seu mundo e não há...
0: Sim.
1: Gosto disso.
0: E o que é que tem descoberto nas memórias, ou redescoberto nas memórias da sua avó?
1: Olha, uma coisa que ela própria dizia, a simplicidade a escrever e não confundir com facilidade.
0: Uhum.
1: Porque escrever simples é difícil.
0: Muito.
1: Não é? Você quer mandar uma exposição para recuperar a carta de condução para a Direção-Geral de Aviação e aquilo, e complica imenso uma coisa que é para fazer em meia folha, não é? Portanto, ser claro e ser simples é difícil.
0: Uhum.
1: As pessoas tendem a rebuscar. E a minha avó dizia sempre, o simples resulta, o claro resulta. E eu vejo que, de facto, ela é como água, é como beber água, é extraordinária.
0: É límpida.
1: Avó, já está esquecida e também é normal, as pessoas vão...
0: Quem quiser.
1: Ela nasce em 1900, não é?
0: Sim.
1: Esta geração já não sabe quem é a Fernanda de Castro.
0: Pois não. Mas está à venda? Está por aí?
1: Está.
0: Ok.
1: Está.
0: Portanto, é acessível quem quiser.
1: São dois volumes extraordinários que atravessam o país,
0: sim,
1: não é? Que também falam no avô, que é interessante, de uma perspectiva de mulher, uma perspectiva conjugal. E, não, são. A sério, eu não cego. Não segue em relação aos filhos, não segue em relação aos amores.
0: Mas segue em relação...
1: Mas não segue também em relação à minha avó. Se
0: não.
1: Eu digo que as memórias são espetaculares.
0: É porque são boas.
1: É porque são boas.
0: Até eu fiquei com vontade de me oferecer
1: muito
0: isso como
1: boas.
0: Prenda agora de
1: olha,
0: Natal.
1: Vou
0: presente
1: mandar...
0: de Natal.
1: Eu agora estou com a ca... Como vou mudar de casa, tenho os livros todos encaixotados. Mas hei de fazer-lhe chegar às mãos estas memórias. Não, sem...
0: Olha,
1: não gosto
0: obrigado.
1: De me comprometer, mas...
0: Sim. Sem compromisso.
1: Agora estão a ser vendidas pela Fundação. É uma coisa interna. Se quiserem adquirir, é através do olho no Facebook Fundação António Quadros. E podem
0: fazer
1: pedir e mandam
0: lá.
1: Para casa de correio. É muito...
0: Vai mudar de casa outra vez? Vai ser Salvaterra?
1: Mudei já 17.
0: Ai, gosta.
1: Vezes de casa.
0: É quem gosta de
1: eu
0: fazer.
1: Não gosto da mudança propriamente dita, mas gosto da mudança de ar.
0: Okay. Continua no campo? Ou...
1: E faz-me sempre.

0: estar longe do urbano, mas tem um pouco do urbano.
1: Não, eu levo a cidade para lá, eu sou uma urbana depressiva típica.
0: Leva para lá.
1: Portanto, eu levo para lá tudo. A cidade vai comigo.
0: Muito bom. O que é que será um bom ano para a Rita, então, para terminarmos? Já que estamos quase ao fim do ano.
1: Um bom ano, eu saiba... Eu fui para o campo para acalmar este coração angustiado. E fez
0: este coração taquicárdico.
1: E estou muito mais calma. E afastar-me também das solicitações que ora, ele sabe melhor que ninguém, não é?
0: Sim, sim, sim.
1: Somos um bocadinho públicos. Temos solicitações. E se dizemos que não, o que é que dizem? Não estás armado em vedeta. Eu não, é muito irritante. Já não pode. Portanto, consegui fazer isso tudo.
0: Tem que aprender a mentir.
1: E fazia. Mas o pior do que mentir é dizer que não. Custa-nos.
0: É.
1: Não é? Porque as pessoas ficam sentidas. Não têm a menor noção da quantidade brutal de convites e solicitações que a gente tem.
0: Não é só aquilo.
1: Posso imaginar.
0: Rita.
1: Mas não, portanto, quero voltar para a cidade, não. Nunca fui cidade.
0: Um bom ano será uma.
1: Também é cidade, mas.
0: Sim, mas um bom ano será uma boa vida lá por Salvaterra.
1: Sim, sim, sim.
0: Muito
1: saber,
0: bem.
1: Saber. Olha, sabe aquela coisa. Aquela frase do Garcia Marques, que envelhecer é fazer um pacto honroso com a solidão.
0: Sim.
1: É isto que eu estou, é que vou fazer agora.
0: E não podíamos terminar da melhor maneira.
1: Pronto.
0: Rita Ferro, muito obrigado por ter vindo ao Destacável. Eu aconselho, especialmente os homens, mas não só, a lerem O Surpreendente Silêncio dos Homens. E não fiquem já aí a pensar, isto é bater nos homens. Não é. Dá que pensar.
1: Não, não é. É que lemos muito.
0: É isso. É um ato de amor, de algum modo. Bom, está feito o Destacável por hoje. Vamos embora com os 50 anos dos Pink Floyd. Wish You Were Here.

0: 4 horas no continente e na Madeira. 3 horas nos Açores. Edição do jornalista João Coraceiro.
1: No mapa dos incêndios, Torre de Moncorvo e Chaves preocupam esta madrugada. Os bombeiros têm pela frente áreas ainda muito extensas de fogo para controlar. Em Torre de Moncorvo, mais de 200 operacionais combatem as três frentes ativas de um incêndio que alastrou muito rapidamente, e a expectativa agora é de que o combate seja mais eficaz com a redução da umidade. A Antena 1, esta madrugada, José Requeijo, o segundo comandante sub-regional de emergência e proteção civil do Douro, perspectiva vem ainda horas de muito trabalho.
2: Três frentes ativas, com bastante extensão e arde com alguma intensidade, com a entrada da noite, contanto com a redução da temperatura e alguma umidade. Os meios de combate têm progredido com a maior facilidade. Estamos a trabalhos, mas o cenário ainda não é fácil. Ainda temos muito trabalho pela frente estas horas. Esperemos que a noite nos ajude a ter aqui uma janela de oportunidade para podermos, pelo menos, reduzir consideravelmente o perímetro e ter sucesso nas ações de combate. É uma velocidade de propagação muito alta, porque estava muito vento no local. Isso fez com que os meios não conseguissem de imediato chegar em tempo de poderem resolver. E agora estamos a fazer a colocação de reforço de meios e a colocação dos meios no terreno para podermos melhorar aqui todo o cenário e esperar que nas próximas horas nos seja favorável.
1: O alerta para este incêndio surgiu ao final da tarde de ontem. Aquele que mobiliza esta hora mais meios. Quanto às Chaves, três frentes ativas também no fogo que começou ao início da última noite. Ele está encaixado entre duas localidades, Ventos Elos e Redial. Não há populações em risco e, tal como em Torre de Moncorvo, incêndio veloz este de Chaves, alimentado de início pelo vento e com muito perímetro para limitar. Ouvido também pela Rádio Pública, o comandante sub-regional da Proteção Civil do Alto Tâmega e Barroso, Artur Mota, dava conta do insucesso dos operacionais em debelar as chamas.
3: Ainda está com três frentes ativas. Nenhuma delas está a ceder a meios, portanto estamos já com uma extensão considerável. Os meios estão posicionados, estão a fazer defesas perimétricas aos aglomerados populacionais para não haver ali constrangimentos de maior. Para já não há nenhuma aldeia em perigo, mas ainda temos incêndio a durar mais algumas horas. Inicialmente o incêndio espalhou-se com muita facilidade e, portanto, os meios, enquanto chegaram e não chegaram, o incêndio atingiu grandes proporções. Neste momento está mais calmo, não há tanto vento no local, mas como a extensão já é muito grande, tarde com bastante intensidade ainda.
1: No combate ao fogo em Chaves estão centena e meia de operacionais. O cenário mais calmo, só mesmo Vinhais. Depois de horas de apreensão, os bombeiros têm já mais de 70% do perímetro deste incêndio dominado, indica a Proteção Civil à Antena 1. Três aldeias tiveram de ser evacuadas neste concelho de Vinhais. Entretanto, os habitantes regressaram a casa. Por causa do fogo, cinco bombeiros ficaram feridos, dois em estado grave, mas o prognóstico é favorável. Depois do PSD, na Festa do Pontal, é a vez do PS abrir a nova época política. Olhão é a cidade algarvia que os socialistas escolheram para explicarem ao que vem e apontarem Teresa Borges novamente baterias à atuação do governo.
4: A mensagem repete-se neste regresso aos trabalhos. O PS não será um fator de instabilidade, mas não tem medo de eleições. Em Olhão, apresenta-se ao ataque contra um governo que, diz o partido, tem falhado em toda a linha.
5: Desde a resposta ao apagão e aos incêndios do ano passado, às tempestades do início deste ano, a incompetência na gestão do setor da saúde, de que já tão pouco se fala verdadeiramente, porque já se assumiu que a incompetência da Ministra da Saúde é um caso crónico e já não uma incidência aguda. Agora a incompetência do Ministro da Educação, a que se junta uma situação de ainda falta de clareza nas explicações do Ministério da Administração Interna, coloca em causa o prestígio da Polícia Judiciária e da Segurança Interna.
4: André Moscaldas, porta-voz do Secretariado Nacional do Partido, vê um executivo em estado de degradação acelerada. Os casos que atingem os ministros da Educação e da Administração Interna são apontados como exemplo, ainda que se fale em questões diferentes. E sobre Luís Neves, sem pedir diretamente admissão, aponta-se caminho.
5: A situação atinge o limite admissível e essa frase diz tudo e deve levar o próprio a uma reflexão, se ele for incapaz de fazer, ao primeiro-ministro. Será sempre o primeiro-ministro o último responsável por esta situação.
4: Balanço negativo da governação, mas sem antecipar cenários, com o orçamento do Estado a aproximar-se, o PS admite contribuir para a viabilização e reforça as condições para negociar já são conhecidas.
5: O Estado já esclareceu que aquilo que o move de momento é que o Primeiro-Ministro se comprometa publicamente a não fazer uma revisão constitucional sem o Partido Socialista.
4: Temas que devem marcar os discursos deste domingo no regresso da rentrée socialista ao Algarve.
5: De alguma maneira é o regresso a um território onde o Partido Socialista já foi muito feliz e onde deseja voltar a crescer politicamente.
4: Este ano em formato de arraial popular.
1: E com intervenções do líder parlamentar do PS, Eurico Brilhante Dias, e do secretário-geral socialista, José Luís Carneiro, ele que vai discursar na segunda reentré enquanto líder do partido. A situação dos exames nacionais é um dos temas que deverá marcar a reentré dos socialistas. Ora, com o mês de setembro a aproximar-se e com ele também a reta final do calendário de acesso ao ensino superior, o PS volta a admitir avançar com uma comissão parlamentar de inquérito ao caso dos exames nacionais. Os socialistas tinham dado ao Governo até ao início do próximo mês para que esclarecesse as falhas registadas no processo de digitalização e em declarações à Antena 1, André Mós Caldas, o porta-voz do Secretariado Nacional do PS, sublinha que essas dúvidas dos socialistas se mantêm e exigem respostas do Ministro Fernando Alexandre.
5: Essa possibilidade não está descartada. O Ministro não respondeu cabalmente às questões do Partido Socialista. A escolha de setembro não é uma escolha de conveniência. O PS não quer perturbar o processo de acesso ao ensino superior deste conjunto de estudantes que já foi tão martirizado por um processo de conclusão do ensino secundário totalmente caótico. E, portanto, uma vez essa situação estabilizada, existe o Ministro de Respostas e o PS, se essas respostas não vierem de livre vontade do Sr. Ministro, não exclui nenhum instrumento parlamentar que esteja à sua disposição, nem mesmo o da Comissão de Inquérito.
1: O PS continua a admitir avançar com uma comissão parlamentar de inquérito ao caso dos exames nacionais. Foi adiado o jogo previsto para este domingo entre Sporting de Braga e Gil Vicente, numa partida da segunda jornada da Primeira Liga de Futebol. O Braga adianta esta madrugada em comunicado que há um surto de gastroenterite no plantel. A bola já não vai, por isso, rolar mais logo às 8:30 da noite no Estádio Municipal de Braga.
0: Edição do jornalista João Coraceiro. 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

0: Doutor Álvaro Labolinho Múcio, muito obrigada por ter vindo aqui à Antena 1. Como é que era a sua vida se não fosse o 25 de Abril? Hein? Ou como é que tinha sido?
1: Eu começo por agradecer o convite para estar aqui, o que se justifica por duas razões fundamentais. Primeiro, por uma questão de delicadeza. Em segundo lugar, para me dar algum tempo para eu pensar no que teria sido a minha vida se não tivesse havido o 25 de Abril.
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1: Eu estou convencido que a minha vida teria sido completamente diferente do ponto de vista da realização.
0: Ministro não tinha sido.
1: Não, ministro não tinha sido, mas há muita coisa que não tinha sido. Mas o problema não está naquilo que eu tinha feito, o problema está naquilo que eu não tinha feito. Uhum. E isso é que era verdadeiramente importante. Porque o que eu fui fazendo ao longo destes 50 anos tem muito que ver com as possibilidades que o 25 de Abril me deram de o ter feito. Mas, sobretudo, o que o 25 de Abril me permitiu foi que eu fosse eu próprio na inteireza de mim mesmo, com tudo o que isto tem de bom e de mau, e não aquilo que, no fundo, me levaria certamente a ter que viver uma vida muito ocultada para não mostrar publicamente aquilo que eu gostaria que pudesse acontecer e que, de certo modo, me definisse também naquilo que eu tenho de bom e naquilo que eu tenho de mau. Isto é, o 25 de Abril foi fundamental para eu ter chegado à essência de mim próprio. Nunca o teria feito se o 25 de Abril não tivesse acontecido.
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0: Álvaro Labolinho Múcio.
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1: Eu sempre considerei que o 25 é o de Abril. 25 de Novembro é muito importante, mas o 25 é o de Abril. E aquele período a seguir, que hoje, em grande parte, nós consideramos que não podia ter conduzido uma solução alternativa para um cotidiano político entre nós, não deixou de ter uma importância decisiva e era muito importante que ele não viesse a ser incrustado na história como alguma coisa que felizmente se ultrapassou. Ela ultrapassou-se, eu também digo que felizmente, mas gostaria muito que ela fosse incorporada do lado saudável daquilo que foi a evolução do 25 de Abril e não do lado patológico que o 25 de Novembro terá vindo curar definitivamente.
0: E estes 50 anos passados sobre esses tempos parece que é mais o lado patológico a ganhar ao lado saudável.
1: E talvez valesse a pena nós preocuparmos mais com o lado patológico de hoje do que com o lado patológico de então. Uhum. Porque o lado patológico de hoje é profundamente mais perigoso do que foi esse naquela altura.
0: Estamos no Serviço Público Bloco de Notas e estamos com Álvaro Labolinho Múcio. Ele hoje é mais escritor do que político ou até do que jurista, não é?
1: Sim, em boa medida tento pelo menos ser. Embora eu não renuncie àquilo que foi a minha condição de política, a minha condição de jurista.
0: Mas isto nos tempos de hoje é obra. Foi ministro da Justiça durante 5 anos, de 90 a 95, era Cavaco Silva primeiro-ministro. Este programa, o Serviço Público Bloco Notas, é um programa que ajuda quem está nos últimos anos do secundário, mas também quem se interessa por saber mais. E até 2026, aqui na Antena 1, e evocando os 50 anos do 25 de Abril, falamos com quem não esteve implicado, para usar a expressão de Salgueiro Maia, não esteve implicado no 25 de Abril, mas já era gente na altura. Já tinha 33 anos, em Abril de 74, fazendo jus aqui a um enorme jornalista, Armando Batista Bastos. Não é onde é que estava, é o que é que aconteceu no seu dia 25 de Abril, no verdadeiro de 74, como é que foi? Lembra-se,
1: o que
0: claro.
1: Aconteceu não é especialmente epifânico, se quiser.
0: Eu percebo, estava a um...
1: Me remete-me para uma história que eu, aliás, tenho contada num livro que escrevi há tempos sobre a justiça, porque aconteceu uma coincidência extraordinária. É que no dia 25 de Abril de 1974, eu ia transferido de Oliveira do Hospital, onde era juiz, para Coimbra, onde iria ser ajudante do Procurador da República.
0: Calhava naquela quinta-feira.
1: Naquele mesmo dia. Era naquele dia que eu ia de Oliveira do Hospital para Coimbra.
0: E foi?
1: E fui. Só que isso coloca-me perante uma pequena história, que é uma petite história, não é mais do que isso, porque na véspera, à noite, eu estive até muito tarde a carregar os caixotes, o que eu
0: devia levar. Estava a fazer uma mudança de casa,
1: o que significa que eu
0: já era casado,
1: muito,
0: portanto, tinha filho
1: casado, tinha um filho, o primeiro filho, e a fazer a mudança. Estive até muito tarde a arrumar os caixotes, o que significa que me levantei também muito tarde no dia 25 de Abril e fui ao tribunal por volta do meio-dia para me despedir formalmente dos funcionários e para assinar os últimos papéis. Passei pelo café e foi estranhíssimo, porque as pessoas estavam todas debruçadas sobre um rádio a ouvirem falar de uma tal revolução, coisa que a mim não me dizia grande coisa, porque eu tinha de ir para Coimbra. E, portanto, seria no outro lado qualquer, no Sri Lanka ou coisa parecida.
0: Ah, ok.
1: Bom, aí vou eu para o hospital, vem atrás do meu secretário, que era um senhor sempre muito respeitoso, e nessa altura me disse: os seus bispos, que ali no café até pareceu mal, porque o seu dono não deu importância nenhuma à revolução. Eu disse: homem, mas que revolução é que é? E então é que eu fui pela primeira vez confrontado com o que estaria a acontecer. Coisa que, aliás, teve um desenvolvimento também anedótico, se quiser, é que havia um senhor que havia de vir às 2:30 para carregar os caixotes e levar-me para Coimbra.
0: E não veio.
1: Não havia maneira de vir.
0: Não havia telemóveis na altura. Portanto, não era fácil o contacto.
1: Mas à altura eu liguei-lhe, já passado uma hora e tal, a perguntar-lhe o que se passava. E eu disse: ó, doutor, eu não vou, então houve uma revolução em Lisboa e tal. Diz: ó, homem, não se preocupe com isso, então vai, vamos combinar uma coisa, eu vou à sua frente no carro e se houver algum problema eu digo que sou juiz. E ele disse-me: ó, doutor, isso era de antes. E nesse momento eu percebi que havia realmente uma revolução.
0: E pôs-se a ouvir rádio, coisa que não tinha hábito, passou a ter.
1: Passei. E então...
0: Ele trouxe-lhe a rádio, isso é bom.
1: Não, eu ouvi a rádio, só que não ouvi na cara não, porque o rádio estava no caixote. Então cheguei a Coimbra, tirei o rádio, tirei a televisão, abri aquilo tudo, e isso transformou-me, evidentemente, de um personagem cómico, de uma situação cómica que se narra assim, em alguém um pouco surpreendente até para mim próprio. Enfim, eu já estou a idade de poder confessar a tudo isto. Eu lembro-me que cheguei, tirei o televisor, pus-me a ouvir as notícias e a certa altura dei comigo a acontecer uma coisa que não era

0: simplesmente.
1: Certo, mas tinha havido uma coisa que tinha mudado tudo, não é?
0: Sim, o poder judicial. Sim, mas repare, no próprio dia 26, ainda estava no ar um conjunto de interrogações, como é que as coisas corriam ou não corriam, e depois, como sabe, a gente da justiça demora sempre tempo a adaptar-se à realidade exterior, mesmo que ela seja uma revolução. E, portanto, havia ali algum refúgio no sentido de nos recolhermos a uma certa normalidade das coisas. O que acontece é que, por exemplo, no meu caso, o primeiro processo que me foi entregue, eu aí nessa altura estava no Ministério Público, tinha saído da magistratura judicial e vindo para a magistratura do Ministério Público, e o primeiro processo que me aparece é muito curioso, porque é do indivíduo que se queixa contra o outro por ele o ter difamado, chamando-lhe fascista. Eu chamei imediatamente os dois. O que era acusado de ter chamado fascista ao outro, disse-lhe: sim, senhor, eu chamei porque ele me chamou a mim comunista e eu também quero apresentar a queixa. E a primeira questão que eu tive que resolver foi esta: como é que, em plena revolução, o que é que nós fazemos a alguém que se queixa de ser apelidado fascista e a alguém que se queixa de ser apelidado comunista?
1: E como é que
0: a conclusão
1: acaba?
0: Que haver crime tinha que se perceber em que dia foi dito, para saber se foi antes do 25 de Abril ou depois do 25 de Abril.
1: Claro que foi depois.
0: Visto que a injúria modificava-se completamente a partir da data em que foi cometido.
1: E foi depois, claro.
0: E foi depois, mas evidentemente que foi relativamente fácil encontrar uma argumentação jurídica para dizer que não havia verdadeira intencionalidade e que era mais uma questão de natureza política, de afirmação, e lá consegui resolver aquele problema. Mas foi curioso porque imediatamente a seguir eu fui confrontado com uma situação que tinha o seu quê?
1: Estamos com Álvaro Laborinho Lúcio, nasceu na Nazaré, foi ator amador.
0: Sim.
1: Participou na criação do Grupo Teatro da Nazaré, fez direito na Universidade de Coimbra, foi delegado Procurador-Geral da República nas comarcas de Ceia, Fundão e Santarém, foi juiz, cá está, em Oliveira do Hospital e em Tábua, depois foi para Coimbra, precisamente no dia 25 de Abril de 74, foi diretor da Escola da Polícia Judiciária e do Centro de Estudos Judiciários, que mudou muito a nossa justiça. Atualmente é juiz conselheiro jubilado do Supremo Tribunal de Justiça.
0: Sim.
1: Foi vogal do Conselho Superior de Magistratura. E a última vez que ouvimos publicamente falar de Álvaro Laborinho Lúcio foi quando o vimos como membro da Comissão Independente que investigou os abusos sexuais na Igreja Portuguesa, que um trabalho muitíssimo meritório. Foi também ministro da República para os Açores em 2003, nomeado pelo então Presidente Jorge Sampaio, deputado à Assembleia da República em 95. E ainda teve uma experiência no poder local como presidente da Assembleia Municipal da Nazaré, sempre independente do Partido Social Democrata.
0: Sim.
1: Sempre independente e continua independente.
0: Sempre independente de qualquer partido.
1: De qualquer partido, mas sempre...
0: Não filiado em nenhum
1: partido. Portanto, a sua vida até ao 25 de Abril, até aos 33 anos, como é que a caracterizava? Que Portugal era aquele que a sua vida lhe mostrou?
0: Podemos lê-lo e vê-lo em várias dimensões. Desde logo na dimensão social, para a qual eu fui muito precocemente chamado, na medida em que eu sou, como disse, natural da Nazaré. A Nazaré, nessa altura, era uma terra que tinha tanto de caráter como da depressão, aquilo que no fundo era uma vida marcada por uma pobreza severa, por um risco permanente, cotidiano de vida,
1: do
0: para
1: mar,
0: conseguir
1: é?
0: Ter um mínimo de sustento para as respectivas famílias, e pelo facto de, nomeadamente na escola primária, quando eu fui para a escola, em minha casa discutiu-se muito se eu iria para a escola dos pés calçados ou para a escola dos pés descalços, porque havia de facto duas escolas que...
1: Públicas,
0: sim, todas elas eram públicas na Nazaré, e em casa havia, o que é muito compreensível, o desejo da minha mãe de que eu fosse para a escola dos pés calçados, e a vontade do meu pai de que eu fosse para a escola dos pés descalços. Triunfou a vontade do meu pai, eu fui para a escola dos pés descalços, e isso foi muito importante.
1: Mas foi calçado para a escola dos pés descalços.
0: Fui calçado, tive algumas dificuldades de integração, juntamente com mais dois ou três colegas meus que faziam parte desse grupo, mas aprendi muito desde logo, embora não tenha, quando falo nessa aprendizagem, é evidentemente uma aprendizagem já reconstituída através do tempo.
1: Da memória, sim.
0: Na altura, obviamente, não. Na altura, eu confrontava-me com as situações, mas elas marcaram-me particularmente.
1: Portanto, no fundo, foi para a escola dos filhos dos pescadores.
0: Exatamente. E nessa escola, havia pelo menos 3, 4 alunos de pés descalços que eram bem melhores alunos do que eu. E que ficaram pelo caminho, todos eles. Um ainda foi para a Escola Industrial e Comercial, que havia na altura, não na Nazaré, fora da

0: Nazaré. Eu fiz a vida pelo liceu, estudos pelo liceu, também fora da Nazaré, mas os outros não, os outros foram para a pesca e aí se perderam, aliás todos eles já nos deixaram. Mas essa marca criou em mim uma espécie de identidade interrogativa, isto é, quem somos nós nesta relação de uns com os outros? Eu não tinha, não podia
1: ter... Pessoas com capacidades que não puderam pôr ao exatamente, serviço da comunidade exatamente. As suas capacidades.
0: Exatamente. E a vida foi-me mostrando que sistematicamente era isso que acontecia. Mais tarde eu fui percebendo que havia dificuldades na manifestação da opinião, muitas vezes me mandavam calar quando eu dizia coisas, era muito jovem, muito criança, até que a certa altura chegámos a esse tempo do teatro, por exemplo, em que ainda na Nazaré, quando eu estaria naquilo que hoje corresponderia ao ensino secundário, nós criámos um clube académico da Nazaré, que tinha uma atividade muito intensa do ponto de vista das realizações, quer desportivas, quer culturais. No teatro, nós representámos peças de autores que estavam cortados pela censura. Estou a pensar em José Régio, estou a pensar em Luís Francisco Rebelo, por exemplo.
1: E como é que conseguiam ultrapassar a censura porque eram miúdos?
0: Conseguíamos escondendo que isso estava a acontecer, até que um dia trouxemos à censura os próprios textos que íamos representar.
1: Sim.
0: Então foi muito curioso, porque um dos textos era uma peça de caráter local, que a censura aceitou perfeitamente, visto que no fundo não era outra coisa senão a transmissão de um quotidiano quase anedótico da vida na Nazaré. A segunda peça era uma peça de Luís Francisco Rebelo, que foi cortada pela censura com o argumento de que todas as peças que este senhor escreveu ou venha a escrever estão proibidas pela censura.
1: Ele era comunista e depois foi presidente
0: exatamente,
1: da SPA,
0: exatamente.
1: Da Sociedade Portuguesa de Autores, e professor de Direito.
0: E professor de Direito também, na Universidade Livre, sobretudo.
1: E em Coimbra também.
0: Ele, e em Coimbra também. E finalmente uma terceira parte, que era aquilo que se chamava na altura um ato de variedades, que tinha, que era normalmente com os amigos, os colegas a cantar, e um texto pelo meio que ia ligando essas diversas intervenções. O autor desse texto pelo meio tinha sido eu. E era uma coisa absolutamente inenarrável, porque era uma coisa absolutamente pueril, que era uma coisa que acontecia em casa de umas senhoras de alta sociedade, e a pretexto de ir lá daquilo ou daquele outro, vinham chamando pessoas que entretanto cantavam, no meio daquilo havia a criadagem. Eu no fim tinha que acabar, não sabia o que havia de fazer, e pus as senhoras a casar com a criadagem. Resultado,
1: com os criados.
0: O texto foi proibido porque tinha uma dimensão bolchevique. Foi dito pela censura de então.
1: Tinha Álvaro Labrito Múcio que idade aí quando fez esse texto?
0: 18 anos, talvez, 17, 18 anos.
1: Ainda não era maior, porque nessa altura era só aos 21, não é?
0: Nessa altura era só aos 21. E portanto nós acabámos por representar tudo aquilo, chamando um nome diferente aos próprios textos, invertendo aquilo, e com a colaboração do então presidente da Câmara da Nazaré, que era o comandante do Porto da Nazaré, que simultaneamente era presidente da Câmara, que estava sempre muito ligado a nós e que arranjou uma forma altamente imaginosa que permitiu que nós tivéssemos representado os textos sem haver qualquer intervenção que os tivesse proibido. Mas enfim, mas isso foi muito importante, sobretudo para que numa idade fundamental eu tivesse consolidada a consciência do que
1: e havia
0: era,
1: coisas que não se podiam fazer.
0: É falar-lhes como velho.
1: E como velho diz-lhes o quê?
0: Como velho quero dizer isto. Eu hoje sei claramente que nós vamos todos morrer. É uma coisa que nós não sabemos sempre.
1: Quando somos homens não sabemos.
0: Nós vamos todos morrer. E há uma pergunta que nós temos que fazer quando estivermos a morrer. O que é que eu fiz na vida? Tenho cuidado com isso. Porque se não tiverem uma resposta boa para esta pergunta, isso de morrer deve ser uma grande maçada.
2: O 25 de Abril de
1: Álvaro Labrinho Lúcio
0: foi toda feita por
1: pois.
0: Mim de um extremo ao outro extremo. Eu cheguei a Coimbra em 60-61.
1: Então apanha logo com a crise académica de 62.
0: 62. Crise académica de 62.
1: E envolve-se ou não?
0: Envolve-me por dois tipos de razões. Em primeiro lugar, porque eu participava normalmente nas manifestações de estudantes em Coimbra, mas há aqui uma prevenção que eu gostaria de fazer. Eu tenho memória muito viva de vários colegas meus que eram militantes, realmente militantes em concreto, que tiveram problemas seríssimos, nomeadamente com a polícia política, que muitos foram vítimas de tortura, outros foram vítimas de expulsão, quer para Lisboa.
1: Quer dar exemplos?
0: Quer para... a cidade.
1: Nomes que foram depois mais tarde conhecidos?
0: o José Carlos Vasconcelos numa determinada circunstância, o Augusto Rocha, que foi presidente da Associação Académica de Coimbra, ainda vagamente Manuel Alegre, que já não me apanha, ele, uhum. quando eu estou a chegar, ele está a sair um pouco tempo antes, sim, uma marca muito grande, o António Portugal, que foi claramente meu colega.
1: Que era cunhado outros. Dele,
0: exatamente.
1: Manuel Alegre.
0: Mas variadíssimos outros, e eu não enfileiro não. nessa galeria, portanto, aquilo que eu conto, daquilo que foi a minha vida também política na Academia de Coimbra, é alguma coisa de perfeitamente menor quando comparado com uhum. o desse tipo de pessoas.
1: Mas a crise académica de 62 é...
0: É de Lisboa, em princípio, ela tem o centro em Lisboa.
1: Exatamente.
0: Mas reflete-se completamente em Coimbra. Porque, no fundo, nós íamos...
1: É de Jorge Sampaio, no fundo.
0: É de Jorge Sampaio. Nós íamos celebrar, quer em Coimbra, quer em Lisboa, o Dia do Estudante. Uhum. E foi a proibição do Dia do Estudante em Lisboa, que depois passou para Coimbra.
1: Por causa do tal decreto, não é?
0: Por causa de um pouco nessa linha, mas também porque o logotipo do Dia do Estudante percebeu-se que era retirado, e a PIDE entendeu isso, era retirado um outro logotipo de uma manifestação revolucionária na Hungria, que tinha permitido também uma intervenção contra o regime, e de alguma forma se entendeu que havia ali alguma vinculação a essa outra dimensão. Eu aí não sou capaz de contar em pormenor exatamente o que aconteceu, mas sei que isso teve uma importância grande, porque uma das motivações desde logo da polícia foi obrigar a cortar completamente o logotipo que tinha sido usado, e depois a seguir, evidentemente, a proibição da manifestação. Portanto, Lisboa foi claramente o centro, mas nós em Coimbra fizemos uma réplica em Coimbra daquilo que iria acontecer em Lisboa. E mais do que isso, todas as agremiações de estudantes de Coimbra se deslocavam para Lisboa e se deslocaram para Lisboa para participar. Eu nessa altura participava no Grupo Universitário de Danças Regionais, da Associação Académica de Coimbra.
1: Além de ser ator amador, também fazia uns bailaricos.
0: Também, até porque havia investigação antropológica, havia investigação etnográfica, pronto. E havia, sobretudo, uma dimensão teatral que nós ligávamos ao tipo de apresentação que fazíamos. Aliás, o grupo esteve na origem do GFAC, que hoje ainda existe, com projeção e com valia cultural reconhecida. Mas nós estávamos no início dessa ação. E eu, nessa altura, era um membro, presidente, a direção era de colegas mais velhos. E viemos todos para Lisboa. O que acontece é que nós, à medida que nos íamos deslocando de Coimbra para Lisboa...
1: E vêm como? Vêm de comboio? Vêm de carro?
0: Vêm de comboio, outros de autocarro, outros de carro. O que nós íamos era tendo a notícia, nós viríamos atuar à noite, nós vamos tendo a notícia de que os colegas que vinham vindo antes eram todos presos a meio do caminho e devolvidos a Coimbra. A secção de rugby, a secção do Orfeão Académico, o coro misto da Universidade também, até que a certa altura, por sugestão minha, porque eu conhecia bem, disse, vamos pela linha do Oeste, que vinha fora dos circuitos. E aí vimos nós, pela linha do Oeste, direitos a Lisboa, na expectativa de que tudo fosse correr bem, e estávamos já eufóricos com
1: a ideia de acontecer.
0: Não, fomos presos na Amadora. Detidos na Amadora e devolvidos a Coimbra na Amadora, e depois lá tivemos umas complicações com a polícia, evidentemente na sequência disso.
1: Foram impedidos de chegar a Lisboa.
0: Impedidos de chegar a Lisboa.
1: Em 1962.
0: Em 1962.
1: Março.
0: Voltámos depois,
1: uns
0: dias mais tarde, para atuar no Coliseu dos Recreios, num sarau que foi
1: rodeado. E é um sarau, pois, as pessoas já não sabem o que é um sarau.
0: Exatamente.
1: Não era um programa de um festival, exato.
0: Não vou dizer que fosse um concerto,
1: não,
0: era excessivo, mas que decorreu com o Coliseu rodeado de polícia, evidentemente com a clara sensação que nós tínhamos de que tudo aquilo era profundamente limitado e profundamente reprimido. E, portanto, aí, digamos, eu estou ainda numa fase relativamente inicial da minha vida em Coimbra, mas se tinha alguma dúvida, que não tinha, nem tinha razões para ter, elas desvaneceram-se completamente. Uhum. Depois foram os lutos académicos, as várias greves, os encerramentos das respectivas secções da Associação Académica, a proibição de funcionamento, a incapacidade que havia, evidentemente, uhum. de vivermos livremente aquilo que pensávamos e poder projetar esse pensamento. Eu recordo-me, há uma pequena história, que porventura não significa muito para lá de mim próprio, mas que, porque apesar de tudo, eu gostaria de contar aos mais jovens, se no fundo o programa também é dirigido
1: mesmo
0: a eles.
1: Também.
0: Eu vivia no primeiro ano em Coimbra.
1: Numa república?
0: Numa casa que tinha quartos de estudantes, mas onde, cuja casa era usada por nós, dois ou três, apenas como lugar de dormida. As refeições eram tomadas numa outra casa ao lado, de uma senhora que apenas servia refeições, com a sua empregada, onde nos juntávamos num grupo, talvez uns 12. À mesa, nós tínhamos à cabeceira, de um lado, estudante de medicina, de fitas, e portanto no último ano de medicina, que usava fitas,
1: porque já estava quase no final,
0: último
1: sim.
0: ano de medicina. Do outro
1: isso tem que ser traduzido, ninguém é?
0: Não, não, meter fitas, são as várias insígnias, toda académica.
1: Tem várias cores, cada universidade tem a sua cor.
0: Tem várias cores, o de medicina era o amarelo, as fitas são usadas no último ano, e era esse colega de medicina que se sentava na cabeceira de um dos lados. Na cabeceira do outro lado sentava-se um senhor alemão que trabalhava na casa alemã. Falava muito pouco português, via casa alemã em Coimbra, havia um Instituto Britânico, etc. E, portanto,
1: sim, sim, estudava, sim.
0: Exatamente. Ora bem, quando entrava o senhor alemão, nós calávamos sempre. E o senhor alemão almoçava, falava pouco, nós não dizíamos nada, ele saía.
1: Mas vocês tinham alguma desconfiança?
0: Tínhamos uma profunda desconfiança.
1: Claro.
0: Nós não dizíamos nada, ele saía e voltávamos a falar com o fitado que ficava do outro lado da cabeceira e que era colega nosso, muito divertido, contava histórias fantásticas. Um dia chegamos e a senhora diz-nos que o fitado e o senhor da casa alemã já não vão estar. E nós concluímos que alguma coisa teria acontecido, até porque o senhor fitado, nosso colega, era muito exuberante nas coisas que dizia, nomeadamente do ponto de vista político. E então chegámos à conclusão de que o senhor fitado era da PIDE e o senhor da casa alemã tinha sido preso. E, portanto, como vê, a situação era completamente ao contrário. O senhor da casa alemã não falava porque não queria manifestar aquilo que pensava, e o senhor fitado falava muito para nos levar a nós a falarmos também. E a vida era isto. A vida era isto, estarmos sentados à mesa e não sabermos em quem podíamos confiar. Isto era muito o antes do 25 de Abril, mesmo na academia. Já agora deixe-me só dizer que nesta história há uma falsidade. O senhor fitado não era de medicina, mas eu não vou dizer de que curso era. Era fitado. Mas não era de medicina. Eu posso dizer de medicina, como poderia ter dito outra coisa qualquer.
1: Certo.
0: Mas não era de medicina. Não, onde eu digo que hoje a situação é bastante mais patológica, porque nessa altura nós estávamos a discutir que democracia tínhamos.
1: E hoje estamos a,
0: hoje estamos a discutir se queremos democracia. E nós precisamos absolutamente de acordar e de compreendermos que é isto que está hoje profundamente em causa. Se queremos ou não queremos democracia. E nós temos muita responsabilidade a todos por termos permitido que as coisas ficassem até aqui.
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1: Não escolhe ser advogado, escolhe ser magistrado.
0: Sim, essa era a minha escolha desde o início.
1: Porquê?
0: Estas coisas, como sabe, quando são ditas a partir da idade que eu tenho agora.
1: Quem tem 33 em 74 é fazer as contas.
0: Há 50 anos, está a ver?
1: Certo.
0: Há 50 anos, não, nessa altura era mais, porque eu nessa altura tinha 28 anos quando comecei a.
1: Exato, porque faz anos em dezembro, portanto só faz anos no fim do ano.
0: Comecei em janeiro de 68 a trabalhar. E comecei a trabalhar porque
1: tinha
0: eu
1: 4 anos.
0: Eu tinha a ideia, sempre tive a ideia de. Eu ia para direito porque era preciso ir para direito para ir para a justiça. Eu achava que a justiça era uma coisa fantástica, porque era o sítio onde nós éramos capazes de procurar a verdade e procurar o justo e ir ao encontro, não direi de uma certa normativização da vida, porque isso iria, pelo menos mais tarde, acabaria por ir muito contra aquilo que é o meu próprio pensamento, mas dava-nos a ideia de que nós podíamos ter uma leitura adequada para distinguir, eu vou dizer isto de uma forma talvez demasiado simplificada, mas para distinguir o bem do mal sem imediatamente nós o conotaros às práticas de cada um. O que é que eu quero dizer com isto? Isto talvez tenha tido a influência que eu lhe disse há pouco do ambiente em que eu fui crescendo na Nazaré, que é, no fundo, a noção de que nós devemos exigir às pessoas um determinado comportamento, mas não podemos deixar de tomar em conta as condições que elas têm para poder garantir esse comportamento. E eu achava que este é que era o espaço da justiça. O espaço do direito dizia-me...
1: É ele e as suas circunstâncias,
0: exatamente,
1: não é? Como diz o Ortega Gasset.
0: Exatamente. O direito dizia-me qual é a norma que se deve respeitar. A justiça dizia-me como é que eu devo interpretar o desrespeito pela norma em cada caso. Eu, se calhar, só muito mais tarde é que eu percebi isto, mas havia talvez alguma intuição que me levava a dizer, eu tenho uma enorme curiosidade em saber como é que se pode intervir nisto. Fiz o direito, sempre gostei muito de direito, hoje estou muito afastado do direito, do jurídico, nesse sentido, mas sempre gostei muito de direito e, enfim, entendo que teria sido um bom jurista durante o tempo em que eu tive que usar o direito como instrumento para a administração da justiça. Mas, de facto, essa ideia depois acabou por ser muito transparente no cotidiano dos tribunais, onde eu me senti sempre muito bem no exercício das várias funções, quer como no Ministério Público, quer como juiz, em que pude fazer corresponder através da prática aquilo que era o meu anseio quando escolhi essa carreira, que depois acabou por ser toda ela muito acometida por vários outros incidentes.
1: Acontece 25 de Abril, e como é que é? E aí, qual é que é a diferença que sente de antes? Porque exerceu a mesma profissão, a mesma função.
0: Exatamente.
1: Melhor dito, antes e depois.
0: É, exatamente. Sabe que eu tive alguma sorte, aliás tenho tido bastante sorte ao longo do tempo. Eu comecei em Ceia.
1: Ceia, Serra da Estrela.
0: Ceia, Serra da Estrela. Eu era um homem da beira-mar e, portanto, a ida para a Serra foi, aliás, foi muito importante. Eu fiquei muito ligado a quer a Ceia, quer ao Fundão, mas já lhe digo em que circunstâncias. Eu em Ceia trabalhei com um juiz, o meu primeiro juiz, com quem aprendi muito, porque era um homem mais austero, de uma visão mais conservadora, muitíssimo bom juiz, muitíssimo bom jurista, e eu aprendi imenso com ele, como delegado do Procurador da República. Mas, passado muito pouco tempo, os superiores hierárquicos lá entenderam que eu estaria a fazer as coisas bem.
1: Mandaram-me
0: para uma comarca de segunda classe, visto que sei era terceira classe, mas como interino, para a comarca do Fundão. E a comarca do Fundão foi absolutamente fundamental
1: Fundão,
0: para a minha...
1: Castelo Branco, não é? Distrito de Castelo Branco.
0: Para a minha construção definitiva como pessoa.
1: Eu já tinha o Jornal do Fundão.
0: E isso era fundamental.
1: Exatamente.
0: Isso foi fundamental.
1: António Paulador das Neves, mais tarde Fernando Paulador das Neves.
0: Exatamente. O Fundão, onde eu estive 4 anos, foi absolutamente decisivo. Há histórias absolutamente extraordinárias que me aconteceram no Fundão, com o Jornal do Fundão, com as eleições de 1969, por exemplo. A CDE ganhou numa das freguesias do Fundão, o que deu lugar a um processo de crime. posto pelo Presidente da Câmara, como tinha que ser, porque a lei dizia que só havia processo de crime a esse nível se houvesse queixa do Presidente da Câmara.
1: E houve, claro.
0: E o Presidente da Câmara queixou-se contra a CDE, dizendo que na véspera das eleições a CDE tinha ido à casa das pessoas na freguesia respectiva, que era o Souto da Casa, e tinha trocado os votos. Nessa altura, os cidadãos votantes e eleitores recebiam em casa
1: os papéis
0: com as listas concorrentes e escolhiam a lista que queriam e era nessa que votavam. E nessa altura, aí, a concorrência era mais viva entre a CDE e a União,
1: a União Nacional
0: ainda, ou a Ação Nacional Popular mas de qualquer forma, no fundo, era. Presumo que ainda seria a União Nacional, mas não importa. De qualquer forma, era a que representava o Estado Novo ainda, na sua dimensão agora já com Marcelo Caetano, presidente do Conselho.
1: Nessa altura.
0: E eu tenho que ouvir os réus, como então se dizia. E lá os chamamos da CDE para saber, dizendo-nos bem, aqui os da União Nacional, era a União Nacional ainda. Sim. Só depois é que o Marcelo depois transformou em Ação Nacional Popular. Os da União Nacional queixaram-se de que os senhores na véspera foram à casa dos eleitores, à Souto da Casa, e trocaram as listas. E eles confessaram. E disseram, foi sim. Só que o problema é que na antevéspera, os da União Nacional tinham feito a mesma coisa. E tinham trocado as listas que nós tínhamos deixado na antevéspera. Ai sim. Bom, então eu tenho de chamar outra vez o Presidente da Câmara e perguntar-lhe se eu também se quer queixar contra os da União Nacional. O Presidente da Câmara ficou muito aflito quando lhe pus a questão. Pediu-me para pensar, e evidentemente devia ir
1: consultar outras fontes.
0: Depois voltou dizendo, bem, se é assim, então terá que ser. E então vêm os da União Nacional, que negaram completamente.
1: E eu fiquei... Portanto, mentiram?
0: Eu presumo que sim, quer dizer, não posso garantir que sim.
1: Claro, mas sim.
0: Enquanto os da CDE confessavam e diziam que sim, que tinham feito, os da União Nacional negaram. Então aconteceu que eu consegui fazer a prova de que a maioria dos eleitores era analfabeto. Porque a lei dizia que havia crime quando eles eram impedidos de exercer livremente o direito de voto. Fundamentei dizendo que não há nenhum impedimento livre

0: Mas isto para dizer, e isto é mais importante, isto é apenas um episódio.
1: Mas ilustra, ilustra.
0: Mas deixa de ser ilustrativo do modo como as situações se desenvolviam. Mas, sobretudo, essa passagem pelo fundão é muito importante para mim, porque eu estou num centro onde eu exerço funções de Estado, do Estado, um poder do Estado, como delegado do Procurador da República, mas onde eu frequento, e comigo o juiz que me acompanhava, dois, aliás, as iniciativas do Jornal do Fundão. Como, por exemplo, um encontro entre escritores, onde foi o José Saramago, Isabel da Nóbrega e Manuel da Fonseca, onde a presença do delegado e do juiz era vista com uma duplicidade muito grande. Primeiro, que bom eles estarem aqui. Segundo, o que é que eles estão aqui a fazer? Não é? Em segundo lugar, e este é talvez o exemplo mais extraordinário, é a realização, no fundão, de uma semana do teatro português, onde é representado como peça nuclear fundamental A Dança da Morte, de Strindberg, com o Augusto Figueiredo e com, salvo erro, a Carmen Dolores, mas onde se reúne tudo aquilo que era agente do Teatro Nacional, que era claramente o reviralho, como então se dizia. À cabeça de todos eles, o Rogério Paulo. O Rogério Paulo, que fez um curso de teatro durante aquela semana, ator, Rogério Paulo, ator e encenador, ligado ao Partido Comunista, semana essa que terminou com uma sessão no Casino do Fundão, no velho Casino do Fundão, para a qual nós somos convidados. Eu fui, aí fui sozinho. E o Rogério Paulo, entusiasmadíssimo, sobe ao palco, com um estrado que
1: havia.
0: Sobe ao estrado. Estava presente o Afonso Sastre e a sua mulher, que eram revolucionários, aliás, aos movimentos revolucionários do País Vasco.
1: Que era um dramaturgo.
0: E o Rogério Paulo resolve fazer um discurso em que, a certa altura, perdeu um pouco as estribeiras, vai por aí fora e diz: e a revolução tem que se fazer em qualquer altura e pode começar já aqui. Ora bem, eu era delegado do Procurador da República.
1: E estávamos em 60 e...
0: 70 e...
1: Ah, 70 já.
0: 70, talvez 70, 70, 70. Talvez, não sei. Sim. Entre 78 e 72, que foi o tempo em que eu estive, foi por aí, talvez 70. Bom, eu levantei-me tão discretamente quanto possível, que estava na fila da frente, o mais curvado que me
1: ainda por cima é alto.
0: Saí por aí abaixo e vim-me embora. Depois houve um episódio, inclusivamente, que o António Paulo ficou um pouco inquieto com aquilo.
1: António Paulo, que era o diretor do Jornal do Fundão,
0: o diretor histórico, quem organizava tudo isso, e que era, de facto, um homem notável pela sua coragem, que veio um pouco atrás de mim e disse: mas eu estou delegado, para onde é que vai? E eu disse: eu vou buscar a espingarda. E fui para casa.
1: Para começar a revolução.
0: E vai-se tudo a ocorrer normalmente sem problema nenhum. Mas isso para dizer que foi muito importante, porque ali vivia-se claramente um ambiente que de alguma forma permitia uma antecipação daquilo que pudesse vir a acontecer. Eu tinha vindo muito com essa esperança de Coimbra, e ela ali de alguma forma tinha alguma expressão. Havia alguma coisa que ia acontecer, nós sentíamos que havia mudança. O Jornal do Fundão estava realmente aí na crista da onda. Aliás, que é curioso, porque juntamente, se não estou em erro, com Notícias da Amadora e com o Comércio do Funchal, eram os três jornais que estavam...
1: O Comércio do Funchal era com o Vicente Jorge Silva,
0: não? Exatamente.
1: E Notícias da Amadora, com o João Paulo Guerra.
0: Ora, exatamente, era aí. E isso acontecia verdadeiramente. Evidentemente, ele tinha uma posição mais discreta, não podia deixar de ter, dadas as funções que exercia, mas não havia, as pessoas sabiam que, de alguma maneira, não direi que podiam contar comigo, no sentido de estar aqui a elevar particularmente a minha posição, mas que não havia incomodidade pela minha parte, e eu próprio também aí fartei-me de dar pensamento.
1: Depois do 25 de Abril, que país é que começou ali a surgir? Portanto, em 74, estava em Coimbra.
0: Em Coimbra, e portanto, todo aquele período seguinte, a seguir ao 25 de Abril, eu vivi em Coimbra, entre 70 e...
1: Na mesma, como delegado do...
0: Como procurador, nem como procurador, como ajudante do procurador, era assim que dizia na altura. Ajudante do procurador de Coimbra. Havia um procurador que tinha os seus ajudantes, era como ajudante.
1: Tinha 33 anos, portanto.
0: Exatamente, até porque aí a carreira não se fazia diretamente pelo Ministério Público. Tinha que ser juiz para se passar para a hierarquia superior do Ministério Público. E aí nós trabalhamos numa primeira fase com um procurador que vinha do anterior regime, mas que era um homem notabilíssimo, quer pela sua perspectiva política ou ideológica, era um homem absolutamente nada comprometido com o regime anterior, de uma cultura extraordinária, de uma qualidade jurídica.

0: extraordinária, o Dr. Almeida Simões, eu tenho todo o gosto em dizer o nome dele, porque é daquelas figuras que nós podemos dizer que eu, quando for grande, quero ser assim como ele. Portanto, ele tinha uma enorme estima por mim e é com muita saudade que eu falo nele e com muita gratidão, porque aprendi muito com ele. Mas éramos quatro ajudantes do Procurador da República, composições iguais do ponto de vista do empolgamento quanto ao que estava a acontecer, com algumas ligeiras diferenças quanto àquilo que ia acontecendo.
1: Sente, pois.
0: Mas havia situações muito, muito curiosas. Eu recordo-me, por exemplo, do 1 de maio em Coimbra. Nós falamos sempre e bem do 1 de maio em Lisboa, que é evidente.
1: Mas o 1 de maio nos outros sítios, claro.
0: O 1 de maio foi por aí fora. Nós discutimos muito se devíamos participar na manifestação ou não. Aquela velha ideia de que o magistrado deve ou não deve. Havia um colega nosso que era muito ligado ao Partido Comunista, nós percebemos que ele tê-lo ia sempre. Os outros, mais próximo, menos próximo, todos nós estávamos claramente comprometidos com o que estava, entretanto, a acontecer. E fomos para a manifestação, mas ficámos no passeio. E eu recordo-me que a palavra de ordem, uma das palavras de ordem da manifestação, era vinda de dentro da manifestação, em que dizia: amigo, é feio ficar no passeio. Eu e mais o outro, pelo menos, acabámos por ficar no passeio, embora tivéssemos imensa vontade de ir para o meio da manifestação também. Mas o que é curioso nesse período, sobretudo nesse período, é aquilo que no fundo era a interrogação que nós fazíamos a partir da nossa própria função. Isto é, numa altura em que tudo ruía, e eu devo dizer que eu tenho desse período, entre agora sim, marcado pelo 25 de abril e 25 de novembro,
1: sim, tanto um pré-que...
0: Eu tenho a noção de que foi essencial a passagem para o que entretanto se estabilizou, mas pós, não nego nada a importância desse período entre o 25 de abril e o 25 de novembro, porque eu acho que ele foi riquíssimo do ponto de vista da análise, da observação, daquilo que nós podíamos ver, do que era possível, a maneira como as pessoas podiam pensar, como podiam manifestar-se, os anseios que tinham, o modo como manifestavam, no radicalismo das suas posições, tudo aquilo que, no fundo, tinha uma alma comum, que era uma vontade de libertação. E, portanto, eu devo dizer que sempre considero que o 25 é o de Abril. 25 de Novembro é muito importante, mas o 25 é o de Abril. E aquele período a seguir, que hoje em grande parte nós consideramos que não podia ter conduzido a uma solução alternativa para um cotidiano político entre nós, não deixou de ter uma importância decisiva. E era muito importante que ele não viesse a ser incrustado na história como alguma coisa que felizmente se ultrapassou. Ela ultrapassou-se, eu também diria que felizmente, mas gostaria muito que ela fosse incorporada do lado saudável daquilo que foi a evolução do 25 de Abril e não do lado patológico que o 25 de Novembro terá vindo curar definitivamente.
1: E estes 50 anos passados sobre esses tempos parece que é mais o lado patológico a ganhar ao lado saudável.
0: E aí talvez valesse a pena nós preocuparmos mais com o lado patológico de hoje do que com o lado patológico de então. Porque o lado patológico de hoje é profundamente mais perigoso do que foi esse naquela altura. Basta nós olharmos à volta. Nós nessa altura estávamos a discutir que tipo de democracia podíamos ter. Eu estou muito à vontade porque não estive na manifestação, mas estive na manifestação da Alameda, antes do 25 de Novembro, que deu origem ao 25 de Novembro.
1: Não esteve na manifestação da Alameda, aquela que teve Mário Soares.
0: Mas estive plenamente envolvido com o sentido dela e com a importância do significado dela, na medida em que era aí que eu me sentia, era aí que eu me filiava e foi aí que eu sentia que estava. Agora, isto significa, portanto, que ela me permitiu ser do meu pensamento vitorioso relativamente àquilo que tinha acontecido até então. Mas isso não significa que aquilo que aconteceu até então não tivesse tido uma importância decisiva, até na conformação do pensamento de todos e de cada um de nós. E ainda hoje encontro muitas pessoas que são claramente ligadas àquilo que tinha sido o seu projeto, sua proposta de intervenção a partir daí, e gosto de as ver nessa ligação e as próprias a reclamarem o direito que têm de ao menos serem considerados pela história como elementos que conduziram a este processo progressivo de construção da democracia entre nós. Não, onde eu digo que hoje a situação é bastante mais patológica, porque nessa altura nós estávamos a discutir que democracia tínhamos.
1: E hoje estamos a discutir,
0: discutir se queremos democracia. E nós precisamos absolutamente de acordar e de compreendermos que é isto que está hoje profundamente em causa. Se queremos ou não queremos democracia. E nós temos muita responsabilidade a todos por termos permitido que as coisas chegassem até aqui. Eu dou-lhe só um exemplo. nosso, que não é apenas nosso, mas deste campo de pensamento em que nós nos movimentamos. Há demasiado tempo que introduzimos a eficácia como sendo, porventura, o grande valor
1: essencial.
0: Ora, a eficácia é claramente um valor, mas é um valor secundário. A eficácia tem a sua máxima concretização numa autocracia. E se ela, para atingir o máximo de si própria, precisa de pôr em causa os direitos humanos, ela fala. E por isso precisa da autocracia. Ora, nós precisamos saber quem somos, o que queremos e para onde queremos ir. Nós queremos viver a fragilidade dos direitos humanos? Queremos viver a fragilidade da democracia? Então tratemo-los com o cuidado que tudo o que é frágil precisa de ser tratado. Ora, nós não estamos a fazer isso. E nós estamos a ver o que se passa agora nos Estados Unidos. Mas, sobretudo, e saiu uma sondagem feita no plano universal no sentido de saber quem está a favor e quem está a favor da vitória de Trump e daquilo que vem a ser a intervenção de Trump. E nós chegamos à conclusão de que são apenas os europeus e alguns, não todos, que se preocupam e perturbam com a vitória de Trump. De resto, ela é saudada como mais positiva do que teria sido uma vitória do Partido Democrata. Ora, isto tem que nos obrigar necessariamente a pensar o que estamos a fazer, o que fizemos até aqui, no sentido de saber se ainda vamos a tempo de recolocar as coisas nos termos que, no fim de contas, marcam aquilo que é a nossa visão sobre o mundo e sobre a vida e sobre a nossa própria cultura. Aproveitando uma vez mais, se estamos a falar aos jovens, há um aspecto fundamental, que eu hoje não tenho, relativamente aos jovens, não tenho que ter um discurso paternalista. Eu quero desafiá-los e quero colocá-los perante eles próprios, não porque eu duvido deles. Eu acho que eles são sempre os melhores jovens de todos. Claro. E a juventude em cada momento é sempre a melhor de todas as juventudes.
1: Uhum. É quem tem a força.
0: A única coisa que eu quero é falar-lhes como velho e não como um travesti de jovem.
1: Sim.
0: Quero falar-lhes como velho.
1: E como velho diz-lhes o quê?
0: Como velho quero dizer isto. Eu hoje sei claramente que nós vamos todos morrer. É uma coisa que nós não sabemos sempre.
1: Quando somos homens não sabemos.
0: Nós vamos todos morrer. E há uma pergunta que nós temos que fazer quando estivermos a morrer. O que é que eu fiz na vida? Tenho cuidado com isso. Porque se não tiver uma resposta boa para esta pergunta, isso de morrer deve ser uma grande maçada.
1: Uhum.
0: E eu acho que era importante que eles pensassem isso. E depois que queiram fazer como entenderem, que pensem como entenderem, que ajam como entenderem. Isso não sou eu que lhes vou dizer, nem eles têm que fazer aquilo que eu acho. Mas façam o que eles acham. E o que eles acham tem que ser profundamente construído, tem que ser profundamente querido e tem que ser profundamente combatido. E já agora dizer-lhes, no meu tempo a democracia era uma coisa boa. Se eles querem provar o gosto da democracia, vivam-na e revivifiquem-na. E não o contrário.
1: Não a deixem morrer.
0: Se a deixarem morrer, ela dificilmente se reabilita.
1: Doutor Álvaro Labrinho Lúcio, muito obrigada pela sua partilha destes tempos. Esta é uma edição especial do Serviço Público Bloco Notas. É um programa que ajuda quem está nos últimos anos do secundário, mas também quem se interessa por saber mais. E até 2026, aqui na Antena 1, sempre na semana 25, e evocando os 50 anos do 25 de Abril, estamos aqui. 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Os cuidados de emissão são de Paula Guimarães, a imagem de Kénia Nunes, a produção de Ana Fernandes, a ideia e edição de Maria Flor.

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0: 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Cinco horas no continente e na Madeira. 4 horas nos Açores. Edição do jornalista João Coraceiro.
1: Madrugada favorável no combate às chamas em Torre de Moncorvo, com grande parte do perímetro do incêndio dominado. Cenário bem diferente é o de Chaves. Mantém-se as três frentes ativas numa área muito vasta de mato, mas também de pinhal. Fogo veloz, este o de Chaves, alimentado de início pelo vento e que nem a baixa temperatura e a umidade das últimas horas têm conseguido abrandar. Artur Mota, o comandante sub-regional de Emergência e Proteção Civil do Alto Tâmega e Barroso, dava esta madrugada conta das dificuldades no terreno em debelar as chamas.
2: Ainda está com três frentes ativas, nenhuma delas está a ceder a meios, portanto estamos já com uma extensão considerável. Os meios estão posicionados, estão a fazer defesas perimétricas aos aglomerados populacionais para não haver ali constrangimentos de maior. Para já não há nenhuma aldeia em perigo, mas ainda temos incêndio a durar mais algumas horas. Inicialmente o incêndio espalhou-se com muita facilidade e, portanto, os meios, enquanto chegaram e não chegaram, o incêndio atingiu grandes proporções. Neste momento está mais calmo, não há tanto vento no local, mas como a extensão já é muito grande, tarde com bastante intensidade ainda.
1: E os meios esses são escassos para fazer frente a este fogo e para concretizar a estratégia no terreno?
2: O nosso objetivo era conseguir que o incêndio ficasse pelo menos controlado nas três frentes mais ativas, que ficasse circunscrito. Estamos a operar com máquinas de rastros, mas há muitos incêndios a flagrar ao mesmo tempo aqui no norte do país e, como tal, os meios são finitos e, como tal, não é possível nós termos ali os grupos que gostaríamos de ter.
1: Mais de 150 operacionais estão nesta altura no combate ao incêndio em Chaves. O fogo começou ontem à noite. Ele está encaixado entre duas localidades, Ventoselos e Redial. Não há populações em risco. Já aqui falámos de Torre de Moncorvo. As últimas horas ajudaram ao combate. José Requeijo, o segundo comandante sub-regional da Proteção Civil do Douro, é esta manhã um homem mais otimista, porque das três frentes o fogo tem já só uma.
3: As últimas horas de madrugada, os trabalhos decorreram favoravelmente. A totalidade do perímetro, cerca de 80%, está dominado e já com ações de rescaldo e consolidação. Os outros 20% mantêm uma frente ativa ainda com alguma atividade. No entanto, os trabalhos estão a decorrer favoravelmente, os meios de combate estão a trabalho e está a decorrer favoravelmente. Assim esperemos que se mantenha e, portanto, apesar de depois com o nascer do dia e o aumento das temperaturas possam fazer aqui alguma dificuldade, mas para já o cenário é bastante favorável.
1: O alerta para este incêndio surgiu ao final da tarde de ontem. 200 operacionais estão no terreno, já com grande parte do incêndio controlado. Em Vinhais, o cenário está também muito mais calmo desde o início da madrugada, que os bombeiros têm também já mais de 70% do perímetro deste incêndio dominado. Todos os distritos de Portugal continental vão estar este domingo sob aviso amarelo por causa da previsão de temperaturas elevadas, mas também de trovoada. Depois do PSD, na Festa do Pontal, é a vez de o PS abrir a nova época política. Olhão é a cidade de Algarvia que os socialistas escolheram para explicarem ao que vem e apontarem novamente baterias. Teresa Borges, à atuação do governo.
4: A mensagem repete-se neste regresso aos trabalhos. O PS não será um fator de instabilidade, mas não tem medo de eleições. Em Olhão, apresenta-se ao ataque contra um governo que, diz o partido, tem falhado em toda a linha.
5: Desde a resposta ao apagão e aos incêndios do ano passado, às tempestades do início deste ano. A incompetência na gestão do setor da saúde, de que já tão pouco se fala verdadeiramente, porque já se assumiu que a incompetência da Ministra da Saúde é um caso crónico e já não uma incidência aguda. Agora a incompetência do Ministro da Educação, a que se junta uma situação de ainda falta de clareza nas explicações do Ministério da Administração Interna, coloca em causa o prestígio da Polícia Judiciária e da Segurança Interna.
4: André Moscaldas, porta-voz do Secretariado Nacional do Partido, vê um executivo em estado de degradação acelerada. Os casos que atingem os ministros da Educação e da Administração Interna são apontados como exemplo, ainda que se fale em questões diferentes, e sobre Luís Neves, sem pedir diretamente admissão, aponta-se caminho.
5: A situação diz o limite admissível e essa frase diz tudo e deve levar o próprio a uma reflexão, se ele for incapaz de fazer, ao Primeiro-Ministro. Será sempre o Primeiro-Ministro o último responsável por esta situação.
4: Balanço negativo da governação, mas sem antecipar cenários, com o orçamento do Estado a aproximar-se, o PS admite contribuir para a viabilização e reforça as condições para negociar já são conhecidas.
5: O Estado já esclareceu que aquilo que o move de momento é que o Primeiro-Ministro se comprometa publicamente a não fazer uma revisão constitucional sem o Partido Socialista.
4: Temas que devem marcar os discursos deste domingo no regresso da rentrée socialista ao Algarve.
5: De alguma maneira é o regresso a um território onde o Partido Socialista já foi muito feliz e onde deseja voltar a crescer politicamente.
4: Este ano em formato de Arraial Popular.
1: E com intervenções do líder parlamentar do PS, Eurico Brilhante Dias, e do secretário-geral socialista, José Luís Carneiro, ele que vai discursar em Olhão na segunda reentré enquanto líder do partido. Termina hoje a volta a Portugal em bicicleta com partida da Maia e consagração no Porto, na Avenida dos Aliados. Esta décima e última etapa vai decidir um pódio renhido ao segundo entre Pedro Silva e José Fernandes, mas o camisola amarela Alexis Guerrin, ele, Pedro Ribeiro, está já a um passo da glória.
6: Dobradinha à moda Dani Color com Guerrin e Nice nos dois primeiros lugares da volta portuguesa. Para que tal aconteça, basta que o francês e o russo terminem a etapa de hoje, que já não tem metas volantes e prémios de montanha. Esses prémios estão entregues, pontos para Rui Oliveira da Emirates, montanha para Alex Guerrin da Nicolor, que vence também por equipas, e o prémio Juventude para Aria Pericas da Emirates. A etapa de hoje, a etapa da consagração para Guerrin, sai da manhã às 14 horas. Tem duas passagens pela meta, instalada na Avenida dos Aliados, por volta das 16h25 e 16h46, e termina quando os corredores passarem a linha de meta pela terceira vez, às 17h25, após muito piso empedrado, subidas duras e muito empenho dos 89 cavaleiros do asfalto. O francês Alex Guerrin vai suceder a Artem Nis na conquista da portuguesa, mas só vai gritar vitória quando cortar hoje a meta.
7: Eu vou venir a ganhador quando eu finir o primeiro general amanhã à la linha.
6: O melhor português poderá ser Pedro Silva do Boa Vista, à partida para a última etapa no terceiro lugar.
8: Tenho consciência que é um terceiro lugar, mas com muitos minutos ainda de atraso para os primeiros, é um trabalho que tenho que fazer, pronto, a longo prazo, mas acredito que no futuro, com o trabalho, posso estar a discutir mesmo a vitória da volta a Portugal.
6: O José Fernandes de Oliveirense, atual quarto classificado, a 6 segundos do pódio.
9: O Pedro é um homem rápido e acho que não vou pôr nessa guerra porque sei que não vou conseguir.
6: Depois de ter vencido a volta 2 anos seguidos, o russo Artem Nis vai passar o testemunho ao francês Alexis Guerrin.
1: 136,9 quilómetros, o circuito da última etapa da volta a Portugal, hoje liga Maia ao Porto.
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0: alcunhas que se colam à pele. E esta, apesar de porventura mal amada, já será difícil de se lhe descolar. O seu nome é Francisco Rodrigues dos Santos, mas o país conhece-o como Chicão. Tem 37 anos, é casado, tem um filho, andou no colégio militar, é um católico fervoroso e um sportinguista feroz. Mas a nota mais marcante do seu percurso é ter sido líder do CDS-PP, depois de comandar a Juventude Popular entre 2015 e 2020. Não foram fáceis as suas circunstâncias como timoneiro principal. Herdou um velho partido, esmagado por uma tenaz, com o eleitorado conservador a fugir para o Chega e o mais liberal atraído pela novidade da IL. O desaire eleitoral nas legislativas de 2022, que fez desaparecer o CDS do Parlamento, determinou a sua saída da liderança. Ele andou por aí, até reaparecer na televisão como comentador de política nacional, onde brilhou com um sentido de humor apurado e uma elevada nota artística na retórica, e onde se revelou bem mais moderado do que se tinha dado a conhecer ao mundo. Transformou-se num sucesso das redes sociais e tornou-se uma espécie de ícone da direita que a esquerda gosta. Ou já não será ele, afinal, um homem de direita? Hoje, Francisco Rodrigues dos Santos vê a política como um donut, com as margens preenchidas, mas com um grande buraco ao centro. E toda a gente sabe que a política, tal como a física, tem horror ao vazio. Eu sou a Mafalda Anjos e neste programa Inventário Pessoal, também disponível em antena1.rtp.pt e nas plataformas de podcast habituais, falo com pessoas notáveis, com muito para partilhar. Fiquem connosco. Obrigada, Francisco Rodrigues dos Santos, por estar aqui connosco na Antena 1. É um gosto enorme falar contigo. Nós tratamos por tu, não vamos esconder isso, e receber-te neste inventário pessoal.
1: Obrigado, Mafalda, o gosto é todo meu.
0: Então, este programa começa sempre com um desafio, que é pedir às pessoas para trazerem um objeto ou uma fotografia com significado especial. O que é que escolheste trazer-nos?
1: Eu trago esse objeto já incorporado na minha farpela.
0: Ah!
1: É a barretina do colégio militar, que eu uso sempre religiosamente e de forma reiterada na lapela do casaco.
0: Portanto, é um pine.
1: É verdade, é um pine que representa, com a sua simbologia, a instituição onde eu estudei dos 10 aos 18 anos, onde fiz a minha instrução completa, e que também é um ícone dos referenciais de valores pelos quais eu me norteio na minha vida pessoal e pública, que também representa uma tradição que une várias gerações de antigos alunos, desde 1803, que identifica a escola e a casa-mãe onde pronto todos passámos. E por isso eu nunca abdico de usar a barretina na lapela dos blazers. E já aconteceu por vezes sair de casa e reparar que aquele casaco que estou a vestir,
0: sentes despido sem
1: não, e volto para trás. Portanto, na altura, quando eu exerci funções como líder do CDS, até fui aconselhado a não a usar, sobretudo para não haver aqui uma conotação entre uma formação de base e uma ideologia partidária. Só que eu nunca prescindi de ostentar a minha barretina, porque é um motivo de orgulho e porque acredito que ela também me define enquanto cidadão.
0: E como é que foram esses... Foram 8 anos?
1: Foram.
0: No colégio militar. Como é que foi, porque tão pequenino, entrar, ficar longe da família? Como é que surgiram essas saudades de casa, da mãe e do pai? E depois toda aquela disciplina, que obviamente sabemos que existe numa escola dessas.
1: A introdução ao colégio militar, na altura, apenas oferecia como proposta educativa o internato, aliás, hoje em dia já tem um modelo misto, era particularmente exigente porque nos desenraizava do ambiente normal na nossa família e no seio do lar, neste ambiente mais íntimo onde as crianças gostam habitualmente de estar. Só que, por outro lado, o colégio oferecia-nos, e a mim em particular, um conjunto de instrumentos e de ferramentas que ajudavam a disciplinar a minha própria natureza, porque as regras são importantes para mim, porque muitas vezes me deixo enquadrar por uma certa ordem do caos, e desde pequenino fui educado para poder ter uma certa organização metodológica para cumprir os objetivos, e esses valores que o colégio nos transmite enquadram-se e organizam-se para nós sermos muito esforçados nos objetivos a que nos propomos, para termos a noção que não pertencemos única e exclusivamente a nós próprios, mas a uma casa e um bem maior que representamos em qualquer uma das circunstâncias da nossa vida, o apelo ao coletivo, e percebermos que o todo é diferente da soma das partes e que há que sempre preservá-lo acima do egoísmo e da individualidade de cada um, a divisa do colégio militar é um por todos e todos por um. Portanto, essa foi uma norma que eu também levei para o resto da minha vida. E depois o respeito pelas hierarquias, pelo serviço a Portugal, o espírito de missão, estiveram sempre muito enraizados também na minha maneira de encarar a sociedade e o mundo político.
0: Serias uma pessoa diferente se não fosse o colégio militar?
1: Sim, eu acho que sim, porque a nossa personalidade é formada por fatores somáticos internos, mas também por fatores que são contextuais, pertencem ao meio que nós habitamos. É por isso que eu sou um grande defensor da igualdade de oportunidades, porque nem todos podemos ter o contexto ótimo para desenvolver as nossas próprias capacidades. E claro que o Colégio Militar foi um trampolim e eu diria até um maximizador, um potenciador das minhas características pessoais e permitiu lapidá-las, burilá-las e tornar-me a pessoa que sou hoje, que não é indiferente ao facto de eu ter lá estudado. E por isso eu sou muito grato ao Colégio por esta oportunidade que me deu.
0: Tu deste uma resposta muito formal.
1: Pois
0: porque
1: é
0: formal no sentido em que, quer dizer, não me falaste daquelas coisas que eu imagino são difíceis quando se tem 10 anos e se está lá num quarto,
1: sim,
0: numa camarata, à meia da noite, se está doente, isso não gostava.
1: Enfim, eu acho que qualquer realidade tem aspectos positivos e negativos. Eu, em retrospectiva e com o distanciamento do tempo, eu tendo a ficar mais marcado e a manifestar mais presente na minha representação intelectual as coisas boas.
0: Por isso exemplo, tem o nome, é o viés da representação idílica.
1: Nós
0: olhamos para trás e tendemos
1: isso,
0: a recordar-nos só das coisas boas.
1: É espetacular o que tu disseste, porque eu estudo psicologia, como sabes agora.
0: Eu sei que é.
1: Eu não quis dizer exatamente o nome da teoria.
0: Que era um bocadinho,
1: mas ainda bem que tu disseste. Exatamente.
0: Desculpa.
1: Não, foi fantástico, foi brilhante.
0: Mas eu acho que isso acontece, sim, também em relação à maternidade e à paternidade. É, nós depois só nos lembramos, sim, das coisas boas.
1: Eu lembro das coisas, enfim, as coisas más, enfim, eu acho que a nossa vida contempla o sofrimento, a provação, o teste, a dor. E eu não encaro uma experiência que seja também partilhada com essas emoções mais negativas como limitada ou como infeliz. Eu acho que nós só damos valor àquilo que realmente é verdadeiramente importante se tivermos a falta e tivermos o reverso da medalha. Por exemplo, as pessoas tendem a acreditar que estudar no colégio militar se acaba por desvalorizar o papel da família. É o contrário, porque como nós estamos, na maior parte do tempo, privados do contacto familiar,
0: valorizamos
1: mais quando temos a nossa família presente, falta, e os pequenos gestos.
0: Aquela frase épica que utilizaste num debate, eu tive o prazer de ouvir in loco, estava ali a uns metros a fazer o comentário desse debate com André Ventura de Chega nas legislativas 2022, que é: um esquadrão de cavalaria desfilada na sua cabeça não esbarra contra uma ideia.
1: É uma falta. Eu vou-te dizer uma coisa. Eu fiquei muito impressionado com a repercussão mediática e quase a pseudo-eternização que essa expressão teve. Porque não estava preparada, assim espontaneamente, porque precisamente tem uma raiz axiológica militar, nomeadamente da arma de cavalaria do ramo exército, e que nós, por vezes, utilizávamos quando queríamos qualificar uma certa indigência intelectual. Talvez fruto da espontaneidade e da autenticidade que se exprime num debate daqueles, e tu sabes em que...
0: E aquilo foi muito intenso.
1: Foi muito intenso. Eu não achei que houvesse uma expressão que qualificasse melhor o meu oponente. E, pelos vistos, não fui o único a achar. Porque, de repente, gerou-se quase um consenso sobre a pertinência da utilização daquela...
0: E nacionalizou a expressão, que as pessoas não conheciam.
1: E eu até, aqui em gente de brincadeira, eu até devo dizer que talvez tenha sido o melhor legado que eu deixei como líder do CDS. Foi essa frase que passou à memória coletiva dos portugueses. Sim.
0: Francisco, tu fizeste um percurso notável nos últimos anos, desde que saí da liderança do CDS-PP e reapareceste no espaço público, tiveste um período em que, sim, voluntariamente ausentaste, e hoje eu faço-te uma provocação, sim, que deixei na entrada deste programa. Tu ainda te vês como um homem de direita ou estás noutro sítio?
1: Essa é uma excelente pergunta. Sabes que eu sempre achei que a minha vida, até ser eleito presidente do CDS, tinha sido sempre bafejado por algum sucesso. Só que depois fui eleito presidente do CDS e, de repente, onde antes se via potencial, capacidade, inteligência e competência, passou a ver-se impreparação, inexperiência, idadismo e falta de carisma, até que era uma coisa que eu nunca tinha sido acusado antes. Portanto, foi um período que na minha vida me abalou um bocadinho, porque fui confrontado com uma visão de mim próprio que eu nunca tinha sido revisitado na minha
0: vida.
1: Exemplo,
0: a alcunha Chicão, sim, era depreciativa, sim, quando era utilizada naquele contexto?
1: Sim, claro que sim. A alcunha Chicão não surge num contexto depreciativo.
0: Mas depois passou a ser
1: claro
0: usada,
1: sim,
0: assim.
1: Claro que sim, porque enfim, a ideia era desmerecer-me, era apocar-me, era infantilizar-me, e sobretudo, em particular, pela comunicação social. Eu fui o único líder partidário, fui mais vezes tratado por uma alcunha do que pelo nome. Só que enfim,
0: mas tu apropriaste dela e ela hoje em dia não tem nenhuma conotação negativa, pelo contrário.
1: Uma fala, eu adoro que me chamem Chicão. Fico, a sério, porque a carga emocional que a palavra tem e o afeto, porque as línguas são compostas por símbolos e as alcunhas normalmente surgem para caracterizar de forma mais intrínseca e específica a pessoa, surge como algo positivo, bom, bondoso. Portanto, eu não vejo mal nenhum nisso. Agora, tu perguntas-me, entretanto, eu fiz a minha travessia no deserto durante 2 anos, não quis ter nenhum tipo de voz pública, até para me ressentar, para me reorganizar, porque a vida é mais do que a política. E eu, graças a Deus, que sempre conservei a minha liberdade, nunca estive dependente de nenhum cargo, nenhum favor na vida política. Entretanto, surgiu quase acidentalmente uma oportunidade, depois de várias insistências, de eu comentar o resultado de umas eleições legislativas, aceitei fazê-lo e depois vim a receber um convite para ser comentador e analista. Já sou teu colega, como então,
0: na CNN Portugal.
1: Eu reaprendi a ter prazer em estar na vida pública e em comentar o assunto da atualidade política. Agora são perguntas. Se me considero uma pessoa de direita, eu respondo como um dia o Freitas do Amaral escreveu nas suas memórias, que foi a figura mais inspiradora no meu percurso político e foi sobretudo graças a ela. Eu li todos os livros de memórias dele.
0: Um homem brilhante, sem dúvida.
1: Um intelectual. Eu sou um democrata cristão. E houve alturas da minha vida em que, como toda a gente sabe, a democracia cristã tem duas interpretações legítimas, uma de raiz mais conservadora liberal, que faz o apelo a valores mais de centro-direita, nomeadamente o crescimento económico e o emprego como fator de desenvolvimento social, e uma raiz mais de centro-esquerda, não evangélica, que vê na igualdade de oportunidades e na redistribuição fatores fundamentais para a liberdade social. Eu, houve alturas da minha vida que achei que era importante vincar mais os valores da autonomia individual, da propriedade privada, de uma identidade nacional, de uma raiz mais tradicional, porque senti que alguns conceitos, muito poluídos pela ideia do relativismo, estavam a degradar pilares fundamentais da nossa cultura civilizacional. E há outras alturas, como agora eu me encontro, em que sinto que há valores que estão talvez mais associados à área do centro-esquerda, que é importante afirmar, porque quando a injustiça se torna lei, a resistência também se torna um dever, nomeadamente a solidariedade, a dignidade da pessoa, a preferência pelos mais vulneráveis, a tolerância, o respeito pela diferença, a igualdade de oportunidades.
0: Ou seja, portanto, na verdade, Francisco, a minha dúvida, sim, é, e até pegando na ideia de Freitas do Amaral, que costumava dizer que a idade nos centrava. Uhum. Foi a idade, sim, ou foi o mundo que resvalou tanto, sim, para uma direita muito mais radical, é, que alguém minimamente empático, uhum, e que se preocupe com essas coisas, uhum, simples como o Estado de Direito, os direitos humanos básicos, de repente parece uma pessoa mais ao centro?
1: Sim.
0: Ou até quase um esquerdista?
1: Sim, veja-se bem. Aliás, eu acho que fui a pessoa que inaugurou a expressão a direita que a esquerda gosta. Eu tornei-me a caricatura de mim próprio. Portanto, há esta ironia nas coisas. Tu tocas num ponto que é muito importante, que é, eu acho que estou onde sempre estive. Ou seja, eu hoje não me defino como uma pessoa de direita. Eu defino-me como um centrista. Porque acho que o centrismo permite uma versatilidade em colher aquilo que de melhor existe, quer ao centro-esquerda, quer ao centro-direita, e encontrar a cada momento as melhores soluções com algum pragmatismo que a sociedade reclama e que a vivência, ou a página em que o país se encontra, mais urge implementar. Tu dizias muito bem, aquilo que hoje se considera a definição de direita, ao dia de hoje em Portugal, não é aquilo que eu acho que é o meu posicionamento. Não me revejo. Acho que o país passou por uma grande centrifugação em que o eixo gravitacional da política se deslocou tanto para a direita que até as pessoas que eu acho que se mantiveram onde sempre estiveram, como é o meu caso, parece hoje que estão mais à esquerda. Isso aconteceu. E depois há outra questão. Mafalda, eu fui eleito presidente do CDS com 30 anos. Nós crescemos com uma câmara apontada. Somos acompanhados na nossa própria evolução, no amadurecimento pessoal, no nosso crescimento. E é evidente que nós conservamos, à partida, os mesmos valores ao longo da vida, mas não significa que cheguemos sempre às mesmas respostas, porque a realidade à nossa volta também muda. O professor Adriano Moreira definia isto muito bem, dizia que os valores eram o eixo da roda. A roda anda, passa por mudanças, o eixo acompanha a roda, mas não anda. Mas anda a roda e os valores estão lá. Eu sinto que estes valores democratas cristãos, centristas, sempre estiveram presentes em mim. Talvez agora me ofereçam caminhos que antigamente eu não descortinava como sendo alternativas possíveis. Basta ver o seguinte, e tu sabes isto porque és uma estudiosa também da ciência política. A União Europeia das Democracias Cristãs, que depois deu origem ao Partido Popular Europeu, tinha partidos democratas cristãos de toda a Europa. Uns de centro-esquerda, outros de centro-direita.
2: Sim.
1: Portanto, o centrismo, até como foi definido por ali na Mar da Costa, que é outro dos meus modelos, permite esta abrangência e fazer esta síntese. E eu me sinto muito confortável nesta posição, confesso-te. E é aqui que me procuro manter, procurando, essencialmente, ter a liberdade de dizer sempre aquilo que penso. Nós, quando somos líderes de uma organização, nós temos uma certa pressão para a conformidade. Ou seja, nós não nos representamos apenas a nós próprios e temos a necessidade também de respaldar as pessoas da maioria das pessoas que representam aquela organização. Eu hoje sinto apenas o único e exclusivo dever de me representar a mim próprio e de obedecer à minha consciência. Isso permite-me um desassombro, uma originalidade e uma autenticidade que eu nunca experimentei ao longo da minha vida. E talvez eu possa afirmar com toda a segurança que este Francisco, este Chicão que as pessoas conhecem hoje, é a versão mais perfeita e a expressão
2: revista e melhorada.
1: Ou as pessoas poderão dizer, mas é aquilo que eu sou, na minha essência.
2: E esta versão revista e melhorada, por assim dizer, quando olha para trás e para o período de liderança de CDS, vê algumas decisões que não teria tomado hoje ou que teria tomado de outra forma? Tens alguns arrependimentos?
1: Eu tenho arrependimentos na vida. Aquela frase que nós não nos arrependemos de nada, só daquilo que não fazemos, isso é filosofia. Pode fazer boas t-shirts, mas eu não sou desses. Todas as decisões que nós tomamos têm que ser demarcadas pela época em que vivemos. E eu acho que nós, ao longo da vida, somos várias pessoas, fruto do nosso amadurecimento neurológico, se quisermos, uma seção mais biológica da coisa. Eu olho para trás e orgulho-me do que fiz, sabes-me, fala. Porque eu, se me remeter para aquela circunstância da época, eu seria difícil, pensando como pensava, fazer coisas muito diferentes daquelas que fiz. Acho que era inescapável eu ter que tomar aquelas decisões. No entanto, há coisas como pode ser algo que eu... Por exemplo, há aqui matérias em que eu não revi posições. Aliás, em maior parte dos temas, dos mais vulneráveis, das pessoas que passam dificuldades, dos nossos idosos, da educação, eu nunca fui um liberal. Eu sempre defendo uma economia social de mercado. Não acredito no modelo social do liberalismo, porque quando nós achamos que o mercado resolve tudo, a pessoa passa a ser um custo, uma mercadoria. Portanto, o mercado por si só não garante o desenvolvimento integral e completo da pessoa, nem a coesão social. Portanto, sobre os imigrantes, eu sempre tive esta posição de humanidade e de preocupação com o próximo.
2: Que tem muito a ver com a doutrina social da Igreja.
1: Eu afirmo com toda a certeza, nomeadamente em temas que na altura eram fraturantes, e eu tive posições muito legitimistas e perentórias, que contribuíram decisivamente para a caricatura que fizeram de mim, nomeadamente a colar-me à direita das direitas, que eu hoje já não penso dessa maneira.
2: Por exemplo, em matéria de costumes.
1: Por exemplo, o casamento homossexual ou a adoção por casados homossexuais, eu hoje não tenho as posições que tinha. Porque a vida encarrou-se de me mostrar que eu estava errado. Percebes? Ou seja,
2: porque no fundo, se calhar, conheceste pessoas homossexuais, conheceste realidades,
1: saí da minha bolha, claro. Permiti-me conhecer e não tomei essa posição que tenho hoje, apesar de ser um democrata cristão. É precisamente por ser um democrata cristão, ou seja, por defender o valor da família, por acreditar que a família pode integrar várias geometrias e vários tipos e formas e assumir essas realidades, por elas funcionarem e por perceber que o fundamental é a essência desses valores e não agarrarmos a modelos sejam muito taxativos e a ditaduras morais.
2: Esta pergunta cola com o que tu me tens vindo a dizer, porque acho que tiveste um processo de autorreflexão também. Foi por isso que foste estudar psicologia?
1: Eu tive de estudar psicologia porque eu nunca fui feliz e realizado a advogar. Em primeiro ponto. A atividade profissional que eu mais gostei de exercer na minha vida foi como político. Durante 2 anos foi o único período em que tive a exclusividade. E quando fui confrontado com a necessidade imperiosa de regressar a uma atividade profissional, eu não quis voltar à condição de advogado. Sobretudo se estive inserido em esquemas societários nas maiores top tier do país e não queria aquele estilo de vida para mim. E então, como a política, tu sabes isso muito bem, é um projeto aspiracional, é uma área em que nós nos dedicamos com sentido de missão e espírito de serviço, que nos faz acordar todos os dias com um brilhozinho nos olhos. Eu senti que faltava uma certa ideia de motivação aspiracional num projeto concreto que me voltasse a motivar a fazer coisas. E a psicologia surge aí, na necessidade que eu senti ao longo da, sobretudo, a centralidade que demos na pandemia ao tema da saúde mental, de compreender mais e melhor a mente humana, com os fatores sociais, como as pessoas se comportam, como se exprimem, como é que os fatores biológicos, sociais e ambientais acabam por determinar a pessoa que nós somos.
2: Isso também te ajudou a olhar para a sociedade de outra forma e para o teu percurso de outra forma. A minha pergunta era...
1: Totalmente. Eu sabes que eu me alongo um bocadinho. mas tal e qual. Porque a psicologia, nomeadamente a abordagem centrada na pessoa, que é a escola de Carl Rogers, ensina-nos atitudes fundamentais nas relações. Nomeadamente, vou dizer, a compreensão empática, que é nós colocarmos nos olhos da outra pessoa. Não é reconhecermos a emoção, o sentimento, é vermos o mundo como aquela pessoa vê. Pode ser muito diferente de nós, pode ter percursos que são diametralmente opostos ao nosso, mas nós termos a empatia para conseguir compreender aquilo que a pessoa está a viver.
2: Mas colocarmos os sapatos dos outros.
1: É exatamente,
2: não é?
1: E isso é fundamental. A aceitação incondicional positiva, ou cuidado incondicional positivo, é nós acreditamos que aquela pessoa, tal como é, pode ser aceite. Como pensa, como age, como se comporta, e que esse cuidado que nós emprestamos ao outro é fundamental para que ele desenvolva e atualize as suas potencialidades. E estamos disponíveis para ouvir uma escuta ativa, que é a operacionalização da compreensão empática, que é nós estarmos atentos à realidade do outro. Estes fatores contribuíram para que eu me questionasse muito mais acerca das minhas certezas. Eu entendia também com a psicologia que uma pessoa que vive de certezas absolutas é uma ilha. E Saramago já dizia, é preciso sair da ilha para ver a ilha. E eu com a psicologia saí da ilha. Eu saí da minha exclusividade e permiti-me entender novas formas de ver a vida e o mundo de pessoas que eu se calhar há uns anos atrás não estava disponível porque achava que tinha uma autoridade ética e moral para impor caminhos. E a psicologia fez-me perceber...
2: Por exemplo, que o não sei é uma ótima resposta.
1: O não sei é uma ótima resposta. Do que mudar de opinião é bom.
2: E revela inteligência, evolução.
1: Exatamente. E que o caminho para a nossa realização pessoal também passa por encontrar no outro o pedaço de verdade que nos falta. E por isso eu estou a adorar estudar psicologia.
2: E estás
1: espero
2: em que
1: exercer, estou no terceiro ano, sou finalista. Espero exercer na...
2: E era isso clínica. Que eu te ia perguntar. O objetivo é exercer psicologia?
1: Sim, eu quero exercer psicologia, sim. Conciliar com outras atividades que também faço, mas sim, eu porque a psicologia é nós estarmos ao serviço do outro também. Percebes? E eu sinto que isso corresponde muito à minha forma de me posicionar.
2: Mas quando te apresentam como político, corriges? Tu vês-te como ex-político?
1: Sabes,
2: vês a tua reentrada na política como algo impossível?
1: Não, é impossível.
2: Não acredito.
1: Não, não é impossível, não é. Mas, assim, eu revejo-me como político. Eu acho que todos somos políticos, no sentido lato.
2: Portanto, política é tudo.
1: Tudo, pronto. E isso é tudo. Se eu tenho opinião, a minha opinião é política. E por isso não acho que o termo político seja retora. Pelo contrário, acho que abre, larga, estica. E eu não me preocupo nada que me chamem político. Até porque a maior parte das pessoas eu vou ser sempre político. Estás a perceber? É basicamente como os animais. Eles habituam a ser chamados por nome, mas obedecem. E eu, como eu, sinto-me quase como o meu cão, o Luca.
2: Isto coloca-me também naquela ideia do donuts com a Sim. política que neste momento tem um buraco no meio. Vês a possibilidade de preencher este buraco que existe na política portuguesa com um centrão desguarnecido?
1: Se eu sinto o dever de ser eu a preencher, foi isso que me perguntaste.
2: Ou a possibilidade de vir a fazer parte de qualquer sim. coisa, de um movimento, aliás, isso foi equacionado sim, sim. durante esta campanha eleitoral pelo Gouveia e Mel. Sim, sim. de ajudar a guarnecer esse espaço político que está vazio.
1: Sim, essa é uma constatação, para mim, óbvia, que existe um conjunto de órfãos políticos no país, onde eu me incluo, que não se sentem representados por nenhum partido do espectro constitucional, que...
2: E que votam no mal menor.
1: E que votam no mal menor, exatamente, na escolha menos má. Ou seja, votam mais contra os outros do que a favor de um determinado político ou projeto. E que, coincidentemente ou não, ficou bem patente e exposto nestas eleições presidenciais, com resultados até generosos. Quando um independente que não tem experiência política num sentido mais estrito obtém quase 13% dos votos, e em que os partidos tradicionais, à exceção do Partido Socialista, mas de forma muito tímida, não conseguem ter uma expressão eleitoral significativa ao ponto de conseguir disputar uma eleição para vencer, nós percebemos que há um conjunto de eleitores que não se sentem respaldados pelas formas tradicionais e clássicas que nós conhecemos desde o 25 de Abril.
2: É claramente um sinal de que há ali um vazio.
1: Há um vazio. E depois há outro problema, Mafalda, que é quando nós sentimos que a nossa família política começa a cair na esparrela e na tentação de um discurso facilitista, populista e radical, porque acha que ali é que está o ouro eleitoral, é óbvio que, como a manta é curta, há muitos portugueses que se sentem destapados, ou seja, não têm a véu doutrinário. E isso existe em Portugal. Porque os partidos também têm um grande desgaste, têm uma grande erosão, sobretudo aqueles que nasceram há 50 anos atrás. Portanto, as novas forças emergentes têm uma forma mais desempoeirada e mais desabrida de vincar ideias. Só que, infelizmente, eu sinto é que aqueles valores elementares que antigamente eram considerados do consenso matricial de valores do Estado de Direito, do Estado Social, da solidariedade, que erigiram o nosso modelo político, hoje em dia estão a ser colocados em causa. E quem era alegadamente suposto defendê-los está a claudicar e está a submeter-se a estas novas ordens. E por isso há um conjunto de eleitores que consideram centristas ou moderados, se quiserem, que não estão neste momento representados. Eu acho que pode haver caminho por aí, sim. Agora, se surgirá ou não, não sei.
2: Ou seja, a política pode ser muito madrasta e para ti certamente foi. Aqueles tempos, sim, à frente da liderança do CDS foram difíceis. Tens alguma coisa que te doa quando olhas para trás? Porque de facto a política tem guerras, rixas, traições, jogos de poder dolorosos. Perdem-se amigos, compram-se inimigos. Sentiste que deixou mágoa?
1: Eu não sinto mágoa pela minha passagem na liderança do CDS, naquele consulado de 2 anos. Não sinto mágoa, mas foi uma lição. E talvez o ponto mais negativo que eu aponto foi ter sentido que o fogo amigo mata. Ou seja, que os meus principais adversários estavam dentro do meu próprio partido. E isso leva a uma situação de autofagia, de autodestruição, porque se arreda os valores e passa a prosseguir-se agendas pessoais. Eu tive alguns adversários meus no dia em que eu venci um congresso que afirmaram isto e já o assumiram publicamente. Havia que me destruir, nem que isso significasse a abolição do partido, que foi quase
2: destruir
1: o que aconteceu.
2: O partido.
1: Portanto, e isso é algo, eu não diria imperdoável, porque, Mafalda, podes conversar com qualquer pessoa que me conheça bem, eu perdoo tudo. Eu não guardo rancores, mágoas, zero. Não há nada que pertença ao meu léxico, ao meu dicionário. Eu gosto de pessoas, sou uma pessoa de pessoas. Eu gosto que gostem de mim e gosto de gostar dos outros. Portanto, eu nunca perco uma oportunidade para uma boa reconciliação. Eu não tenho orgulhos feridos. Eu não tenho vaidades pessoais. Eu, se pudesse, reconciliava-me com todas as pessoas que eu sei que me fizeram mal.
2: E ainda tens pessoas com quem não te reconciliaste?
1: Tenho muitas, muitíssimas.
2: Mas tens uma vida pela frente.
1: Tenho uma vida pela frente e espero vir a fazer essa reconciliação. Eu sou uma pessoa ontologicamente otimista. Eu acredito na natureza humana. E foi outra também das lições que a psicologia me deu. Acredito que nós somos seres individuais, especiais, dotados de características próprias, intrínsecas, e que somos todos diferentes uns dos outros. Temos vantagens, temos incompatibilidades, temos defeitos, temos virtudes. E eu acredito sempre que é possível a pessoa sublimar-se e melhorar-se ao longo da sua vida.
2: Depois a vida trouxe-te, sim, experiências difíceis, inimizades, mas amizades muito improváveis. E estou-me a lembrar desta última que foi publicamente apresentada, que foi a amizade com Diogo Faro, que é visto como uma espécie de radical de esquerda.
1: É verdade.
2: Como é que isto aconteceu?
1: É uma história muito gira. Eu era dos principais visados.
2: Sempre?
1: Do humor ácido e cortante e dilacerante do Diogo Faro, como tu sabes. Só que, entretanto, aqui há 2 anos atrás, surgiu uma oportunidade criada por um produtor de conteúdos multimédia, de desenvolvemos um podcast de discussão política em que opunha eu e o Diogo Faro. Na altura, eu, por razões até de envolvimento e de participação e de exclusividade com a CNN, decidi não prosseguir com essa ideia, mas lá está, eu conheci a pessoa. É óbvio que eu tenho divergências políticas com o Diogo Faro. Agora eu pergunto, os arautos da moralidade que me criticaram por eu ter uma relação com uma pessoa de amizade que está num campo diferente do meu, onde naturalmente também tenho pontos de contacto e de convergência e de compromisso e de consenso, porque o diálogo permite aproximar posições, não têm também pessoas que pensam diferente de si na sua vida? Há muita gente que acha inconcebível alguém

0: Os essenciais de 86 ainda não eram dado adquirido. Há muita gente que diz, bem, como é que há pessoas agora na segunda volta que vão apoiar um socialista quando o CDS, por exemplo, foi contra a revisão, contra a Constituição, votou contra a Constituição em 75? Então, mas vamos ver uma coisa, a Constituição não é a mesma. Ou seja, isso para dizer o seguinte, nós hoje já não podemos dar por adquiridos um conjunto de valores que há uns anos atrás não eram colocados em causa. Por exemplo, a paz, a democracia, a tolerância, a urbanidade, a liberdade de expressão.
1: A decência, que é uma palavra decência, que eu gosto.
0: E descreveste um livro fantástico sobre uma carta a um jovem decente. Ou seja, hoje a nossa geração, e a tua também, está a ver claudicar e posto em risco um conjunto de valores que eram essenciais independentemente das posições ideológicas e doutrinárias de cada um. Havia um respaldo, um enquadramento, um chão comum que todos pisávamos, e olhava para uma fotografia, uns podiam enaltecer ou concentrar-se e focar-se mais nos aspectos, já que essa que eram determinantes para a imagem de conjunto, e outros, no entanto, nós estávamos todos a ver o mesmo. E hoje em dia já nós estamos todos a ver o mesmo na fotografia.
1: Isso é a grande diferença. É que o chão comum perdeu-se.
0: Perdeu-se, é verdade. Já não existe esse chão comum. E por isso acho que é importante esta união dos democratas. Eu acho que até mais, se me permites. Para mim, a grande fronteira hoje na política já não é entre a esquerda e a direita. Entre a decência e a indecência.
1: É bem verdade. É bem verdade. Essa é a grande diferença. Há um outro chão comum que antigamente unia as pessoas, que era a fé, a religião.
0: Sim, sim.
1: E que hoje em dia também, eu não digo que está em desuso, mas está a decair. Tu és um homem de fé, como é que ela te ajuda?
0: Em primeiro lugar, a fé não é uma virtude nem um defeito, é uma característica pessoal, que naturalmente tem expressão pública, porque nenhuma fé é vivida em privado. A forma como eu encaro a minha fé, eu gostava de te explicar a ti e a todos aqueles que nos estão a ouvir, espero que sejam muitos, que eu sou uma pessoa que se rege pelos valores da doutrina social da Igreja. Isto é, eu que é orientada para todas as pessoas de boa vontade. Eu entendo que há um conjunto de princípios que são basilares, que devem reger a minha vida. Eu sou uma pessoa que segue a vida de Cristo. Com todas as passagens que lhe são conhecidas, com a capacidade de perdoar, de respeitar os outros, de estar sempre disponível, de viver ao serviço, de ter preferência para os mais vulneráveis, da solidariedade, do amor ao próximo. E eu acho que a fé é outra questão. Ou seja, eu politicamente, a democracia cristã não tem nada a ver com fé, é importante dizer isto. Tem a ver com a adesão, que não é confessional, a um conjunto,
1: de valores.
0: É isto que eu defendo. Sobre a minha fé, isto é outra conversa que podemos ter.
1: Certo.
0: Eu, sobre fé, eu tenho muitas dúvidas sobre se a ideia, por exemplo, que a minha religião, que é o catolicismo, apregoa, se é exatamente assim. Se a figura do Deus que é vendido na Bíblia corresponde exatamente à minha concepção.
1: Ou a vida eterna.
0: Ou a vida eterna, ou os dogmas que são apresentados. Eu coloco as minhas dúvidas e tenho as minhas reservas. Só que o sentido de vida que a religião me oferece, e a paz de espírito e o sossego de que o cumprimento do bem é capaz de me proporcionar, e viver num espírito de graça que permita apreciar o bom, o verdadeiro e o belo, são, mais do que outra coisa qualquer, uma bússola que me permite guiar no itinerário da vida enquanto cá estiver.
1: No fundo, é uma escolha e é uma construção, mais do que uma coisa intrínseca, espiritual. Sim. Ou seja, tu queres...
0: Eu quero acreditar.
1: Alinhar e acreditar. Exatamente. E alinhar naquele conjunto de valores.
0: Sim, isso é uma escolha voluntária e isso é o que me define enquanto pessoa.
1: E nunca desiludiste com a Igreja Católica ao longo do caminho?
0: Só se desilude quem se ilude. Eu não tenho uma visão do homem beatificada, nem santificada. Eu
1: acho... A Igreja é feita de homens.
0: A Igreja é feita de homens. Portanto, eu encaro, com todo o repúdio, com toda a censura e com toda a consternação que alguns atos que foram tornados a público nos motivam, mas com a remissão sempre para a falibilidade da condição humana. Percebes? Portanto, eu não tenho nenhum problema em criticar a Igreja, zero. Agora, há uma coisa que eu não tenho dúvidas nenhumas. O papel que a Igreja Católica desenvolve no mundo é um dos alicerces do mundo livre, da igualdade de oportunidades, da justiça social e da coesão social. Eu vou-te contar uma história que marcou para o resto da vida. Sabes que às vezes são os acasos da vida que mais nos impactam. O André Moscalda,

0: de uma pessoa que nem sequer tem uma relação próxima. Foi meu colega na Faculdade de Direito Social de Lisboa. E às páginas tantas, hoje tivemos uma viagem de carro, e ele perguntou-me se eu era feliz. E eu retribuí-lhe a pergunta, antes sequer de responder. E ele disse-me isto, que eu nunca mais me esqueci. Foi, eu não consigo ser feliz quando vejo tanto sofrimento à minha volta. E esta dimensão de sensibilidade social que nos torna pessoas, mesmo que não sejamos confrontados fisicamente com o sofrimento que estamos a ver, só de saber que há pessoas que não têm onde dormir, não têm casa, não têm o que comer, famílias desesperadas pela guerra, que não têm condições para cumprir o seu projeto de vida, acrescenta uma dimensão ao conceito de felicidade que não nos torna reféns apenas de nós próprios, mas nos circunstancia no mundo que habitamos. E eu nunca mais me esqueci disto.
1: E tens outras regras de ouro na vida?
0: Outra regra de ouro, vou-te dizer, que aprendi com o Manuel Forjás. O Manuel Forjás foi um empresário conhecido português que
1: morreu.
0: Infelizmente faleceu com
1: uma doença
0: oncológica. E esta é uma regra de ouro na minha vida, Mafalda. Uma vez eu assisti uma conferência e ele, no final da oração que teve, oração, preleção, não no sentido religioso, ele disse o seguinte, que estava a lutar contra a doença, que tinha tido uma vida preenchida, que esperava vencê-la, mas que havia um objetivo que ele queria cumprir no último suspiro dele. Quando estivesse a fazer uma anamnese, uma história de vida, ele poderia dizer o seguinte, eu vivi a vida que eu quis. E essa é a principal meta que eu tenho. É quando eu estiver no leito da minha morte, eu tiro a certeza que vivi a vida que eu quis, não a vida que os outros quiseram. Não fui guiado pelas motivações, nem pelos cânones, nem pelos ditames dos outros, que não dependi, que não fui refém de valores, de favores, nem de interesses, mas que consegui a cada momento fazer aquilo que eu queria com liberdade. Dou a quem doer e muitas vezes arriscando, porque eu sou uma pessoa muito, muito voluntarista, muito me atirar para a frente. Eu não sou uma pessoa nada calculista. A minha mulher,
1: a ideia do taticismo,
0: eu não tenho
1: que muitas vezes está presente na política.
0: Não sou nada disso. Eu sou uma pessoa de sentimentos, de emoções. Portanto, eu quero ser feliz. E a minha felicidade depende muito do estado em que estão os outros, nomeadamente as pessoas que nos são próximas. E eu nesse sentido sou muito dependente, sabes? É um ponto fraco.
1: Ou seja, não consegues ser feliz se vires as pessoas à tua volta infelizes.
0: Mas mesmo, se eu sei que à minha volta há alguma angústia, alguma tensão, eu sofro com isso. E eu não consigo ser feliz se aqueles que estão comigo não forem felizes.
1: O que é que te dá prazer? O que é que paixões é que tens?
0: Eu gosto de ter pelo menos uma parte de um dia de meditação. Percebes? Sabes? É, desligar-me de tudo e pensar. Eu adoro pensar. Adoro pensar, adoro escrever, adoro ler livros. Eu tenho gostos muito simples, Mafalda. Eu vou-te dizer, há pessoas que gostavam de ter uma casa na praia, um carro espetacular, um emprego milionário, viajar todos os dias do mês. Essas metas não pertencem às minhas principais preocupações. Pá. O que é que eu gostava? Eu adoro estar com a minha família, percebes? Adoro não ter nada que fazer. Adoro o ócio. Imagina, está no sofá, a ler, eu adoro ler, avidamente, é das coisas que me dá mais prazer, porque eu, quando leio, eu transfiro-me para uma realidade paralela. Eu não estou cá, é viajar sem ter que sair de casa. Olha, poupa-se bastante. Gosto de ver o Sporting. Eu está.
1: És apaixonado pelo
0: Sou
1: Sporting.
0: Apaixonado. E tenho a felicidade de Inês também ser sportinguista e podemos transformar uma ida ao estádio num programa de família. Uhum. Gosto de viajar, gosto de conhecer novas culturas, novos sítios, novos lugares. Gosto de escrever, adoro rir-me.
1: Tens um sentido de humor muito cáustico e...
0: Sim, eu acho que tenho sentido de humor, porque acho que o sentido de humor é a distância mais curta entre duas pessoas e aproxima, permite-nos ter algum plano autocrítico, tirar as coisas um bocadinho de lugar.
1: E pôs isso em prática também no comentário político, que é
0: sim,
1: difícil.
0: Sim, eu procuro às vezes fazer isso, sim. Eu gostava de Gil Vicente, do Gil Vicente fazia uma sátira social muito apurada e depois também. Há muitos humoristas.
1: Essa de Queiroz, por exemplo, também fazia brilhantemente crítica política com humor.
0: Sim, sim, muito, muito. E eu gosto do sentido do humor, acho que acaba por nos aquecer um bocadinho e envolver-nos mais e tornar-nos mais menos sérios. Eu não me levo nada a sério. Sabes? Não me levo nada a sério. E depois tem outra coisa, um epicurista, que é eu tenho objetivos na vida. E sempre pus objetivos. Gosto de lutar para os alcançar, mas quando os atinjo eu rejeito estoicamente esse prazer. Não me dá prazer nenhum. Já estou a pensar no próximo passo, sabes?
1: Portanto, aquela sensação, sim, de sair para fora de pé,
0: sim,
1: gostas dela?
0: Gosto, adoro, mas depois quando consigo ter algum sucesso e a assunção desse objetivo, eu chego
1: passas
0: lá,
1: para outro.
0: Passo para outro.
1: Estamos a chegar aqui aos momentos finais do nosso programa, mas eu queria mesmo saber se tens ódios de estimação.
0: Não, eu não tenho ódios de estimação. Eu odeio odiar. Talvez dissesse assim. E esse talvez seja o meu ódio de estimação, é ver o ódio nos outros e entender que pode ser uma forma de estar na vida e um exercício de relacionamento interpessoal.
1: Que música é que escolhes para terminarmos este programa?
0: É uma música que eu adoro, do Jorge Palma, Enquanto Houver Estrada para Andar.
1: E porquê? Aquela letra tem a ver contigo?
0: Sim, tem. Tem porque é uma letra sempre a olhar para a frente. E é assim que eu gosto, neste perpétuo movimento, enquanto cá andar, de estar sempre inconformado, insatisfeito, de querer sempre mais, de ousar, de me atrever, de me experimentar, de me testar e de procurar fazer deste trajeto um percurso que possa acolher muitas pessoas nesta viagem e de chegar ao final e dizer que valeu a pena e que foi bom e que deixei uma semente no mundo.
1: Muito obrigada, Francisco Luís Santos, foi um gosto enorme falar contigo. Este programa tem a produção de Rui Alves de Sousa, cuidados de som de Jorge Almeida, sonoplastia de César Martins e eu sou a Mafalda Anjos. Para a semana estamos de volta com mais um episódio de Inventário Pessoal e um convidado especial com muito para partilhar. Fiquem bem.

0: 6 horas no continente e na Madeira. 5 horas nos Açores. Edição do jornalista João Coraceiro.
1: Não dá tréguas o incêndio em Vinhã. Não dá tréguas o incêndio em Chaves, nem a redução do vento ou a umidade da madrugada. Conseguiram abrandar este fogo que começou ontem ao início da noite e que alastrou veloz por uma vasta área de mato junto à localidade de Ventoselos. Artur Mota, comandante sub-regional de Emergência e Proteção Civil do Alto Tâmega e Barroso, dava conta à Antena 1 das dificuldades no terreno em debelar as chamas.
2: Ainda está com 3 frentes ativas, nenhuma delas está a ceder a meios, portanto está já com uma extensão considerável. Os meios estão posicionados, estão a fazer defesas perimétricas aos aglomerados populacionais para não haver ali constrangimentos de maior, para já não.

0: há nenhuma aldeia em perigo, mas ainda temos incêndio a durar mais algumas horas. Inicialmente o incêndio espalhou-se com muita facilidade e, portanto, os meios, enquanto chegaram e não chegaram, o incêndio atingiu grandes proporções. Neste momento está mais calmo, não há tanto vento no local, mas como a extensão já é muito grande, tarde com bastante intensidade ainda.
1: Os meios esses são escassos para fazer frente a este fogo e para concretizar a estratégia no terreno.
0: O nosso objetivo era conseguir que o incêndio ficasse pelo menos controlado nas três frentes mais ativas, que ficasse circunscrito. Estamos a operar com máquinas de rastros, mas há muitos incêndios a flagrar ao mesmo tempo aqui no norte do país e, como tal, os meios são finitos e, como tal, não é possível nós termos ali os grupos que gostaríamos de ter.
1: Quase 160 operacionais combatem nesta altura o fogo em Chaves. Em Torre de Moncorvo, as últimas horas ajudaram ao combate. José Requeijo, o segundo comandante sub-regional da Proteção Civil do Douro, é esta manhã um homem mais otimista, grande parte do perímetro do incêndio controlado. E se madrugada eram três as frentes ativas, agora o fogo tem já só uma.
2: As últimas horas de madrugada, os trabalhos decorreram favoravelmente, a totalidade do perímetro, cerca de 80% está dominado e já com ações de rescaldo e consolidação. Os outros 20% mantêm uma frente ativa ainda com alguma atividade. No entanto, os trabalhos estão a decorrer favoravelmente, os meios de combate estão a trabalho e está a decorrer favoravelmente. Assim esperemos que se mantenha e, portanto, apesar de depois com o nascer do dia e o aumento das temperaturas, possam fazer aqui alguma dificuldade, mas para já o cenário é bastante favorável.
1: O alerta para este incêndio surgiu ao final de tarde de ontem. Mais de 230 operacionais estão no terreno. Em Vinhais, o cenário está também muito mais calmo desde o início da madrugada, que os bombeiros têm também já mais de 70% do perímetro deste incêndio dominado. Três aldeias chegaram a estar confinadas. Os habitantes da aldeia de Dine regressaram a casa ao início da madrugada. Por causa deste fogo, cinco bombeiros ficaram ontem feridos, dois em estado grave, mas o prognóstico é favorável. Ora, todos os distritos de Portugal continental vão estar hoje sob aviso amarelo do Instituto Português do Mar e da Atmosfera, seja pela previsão de temperaturas elevadas ou de trevoada. A Bragança e Vila Real, distritos que estão já em alerta por causa das altas temperaturas, juntam-se a partir das 9 da manhã todos os outros distritos, à exceção de Faro, mas a essa mesma hora há o aviso amarelo do IPMA para a trevoada que abrange Faro, também Castelo Branco, Beja, Porto Alegre e Évora. Depois do PSD na Festa do Pontal, é a vez de o PS abrir a nova época política. Olhão é a cidade algarvia que os socialistas escolheram para explicarem ao que vem e apontarem novamente baterias a Teresa Borges à atuação do governo.
3: A mensagem repete-se neste regresso aos trabalhos. O PS não será um fator de instabilidade, mas não tem medo de eleições. Em Olhão, apresenta-se ao ataque contra um governo que, diz o partido, tem falhado em toda a linha.
4: Desde a resposta ao apagão e aos incêndios do ano passado, às tempestades do início deste ano, a incompetência na gestão do setor da saúde, de que já tão pouco se fala verdadeiramente, porque já se assumiu que a incompetência da Ministra da Saúde é um caso crónico e já não uma incidência aguda. Agora a incompetência do Ministro da Educação, a que se junta uma situação de ainda falta de clareza nas explicações do Ministério da Administração Interna, coloca em causa o prestígio da Polícia Judiciária e da Segurança Interna.
3: André Moscaldas, porta-voz do Secretariado Nacional do Partido, vê um executivo em estado de degradação acelerada. Os casos que atingem os ministros da Educação e da Administração Interna são apontados como exemplo, ainda que se fale em questões diferentes. E sobre Luís Neves, sem pedir diretamente admissão, aponta-se caminho.
4: A situação atinge um limite admissível e essa frase diz tudo e deve levar o próprio a uma reflexão, se ele for incapaz de fazer, ao primeiro-ministro. Será sempre o primeiro-ministro o último responsável por esta situação.
3: Balanço negativo da governação, mas sem antecipar cenários, com o orçamento do Estado a aproximar-se, o PS admite contribuir para a viabilização e reforça as condições para negociar já são conhecidas.
4: O Estado já esclareceu que aquilo que o move de momento é que o Primeiro-Ministro se comprometa publicamente a não fazer uma revisão constitucional sem o Partido Socialista.
3: Temas que devem marcar os discursos deste domingo no regresso da rentrée socialista ao Algarve.
4: De alguma maneira é o regresso a um território onde o Partido Socialista já foi muito feliz e onde deseja voltar a crescer politicamente.
3: Este ano em formato de arraial popular.
1: Com intervenções do líder parlamentar do PS, Eurico Brilhante Dias, e do secretário-geral socialista, José Luís Carneiro, ele que vai discursar na segunda reentré enquanto líder do partido. Na atualidade internacional, um drone que tinha entrado no espaço aéreo da Roménia foi abatido este domingo por um avião de combate espanhol que estava em missão naquele país da NATO, é o que informa esta manhã o Ministério Romeno da Defesa. O drone foi abatido perto das fronteiras com a Ucrânia e a Moldávia. A Roménia tornou-se um dos estados mais expostos às consequências da guerra na Ucrânia entre os membros da Aliança Atlântica. A fronteira oriental romena, banhada pelo Mar Negro, ela fica nas imediações de zonas que são regularmente alvo dos ataques russos. Termina hoje a volta a Portugal em bicicleta, com partida da Maia e consagração no Porto, na Avenida dos Aliados. Esta décima e última etapa vai decidir um pódio renhido ao segundo entre Pedro Silva e José Fernandes, mas o camisola amarela, Alexis Guerra, ele está já, Pedro Ribeiro, a um passo da glória.
5: Dobradinha à moda de Dani Color, com Guerrin e Nice nos dois primeiros lugares da volta portuguesa. Para que tal aconteça, basta que o francês e o russo terminem a etapa de hoje, que já não tem metas volantes e prémios de montanha. Esses prémios estão entregues, pontos para Rui Oliveira da Emirates, montanha para Alex Guerrin da Dani Color, que vence também por equipas, e o prémio Juventude para Aria Pericas da Emirates. A etapa de hoje, a etapa da consagração para Guerrin, sai da manhã às 14 horas. Tem duas passagens pela meta, instalada na Avenida dos Aliados, por volta das 16h25 e 16h46, e termina quando os corredores passarem a linha de meta pela terceira vez às 17h25, após muito piso emparado, subidas duras e muito empenho dos 89 cavaleiros do asfalto. O francês Alex Guerrin vai suceder a Artem Nis na conquista da portuguesa, mas só vai gritar vitória quando cortar hoje a meta.
6: Eu vou venir a ganhador quando eu finir o primeiro ar general amanhã, à la linha.
5: O melhor português poderá ser Pedro Silva do Boa Vista, à partida para a última etapa, no terceiro lugar.
7: Tenho consciência que é um terceiro lugar, mas com muitos minutos ainda de atraso para os primeiros. É um trabalho que tenho que fazer, pronto, a longo prazo, mas acredito que no futuro, com o trabalho, posso estar a discutir mesmo a vitória da volta a Portugal.
5: O José Fernandes de Oliveirense, atual quarto classificado, a 6 segundos do pódio.
8: O Pedro é um homem rápido e acho que não vou pôr nessa guerra, porque sei que não vou conseguir.
5: Depois de ter vencido a volta 2 anos seguidos, o russo Artem Nis vai passar o testemunho ao francês Alexis Guerra.
1: 136,9 quilómetros, o circuito da última etapa da volta a Portugal, Liga Maia, ao Porto.
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Bom dia, bem-vindos a mais um programa da Aliança Evangélica Portuguesa. Imagine ver o impossível acontecer diante dos seus olhos. O mar revolto que se acalma com uma palavra. A doença crónica que desaparece num segundo. A escassez que se transforma em fartura para milhares de pessoas. Serão milagres? Milagres acontecem? Pense nisto agora ao som desta música. E já voltamos a esta reflexão.

0: Deus é o Deus do impossível. Mas atenção, quando olhamos para a Bíblia, percebemos que Jesus nunca fez milagres para se exibir, para ser o super-herói. Ele operou milagres porque se importava com as pessoas. Ele curou os cegos porque queria que eles vissem a beleza da criação. Ele multiplicou os pães porque teve compaixão da multidão que sentia fome. E ele acalmou a tempestade porque os seus amigos estavam com medo de se afundar. Talvez a sua vida esteja a parecer, sei lá, que está assim numa dessas tempestades. Não sei se o vento está forte, se as ondas parecem grandes demais, mas seja qual for a situação, até mesmo quando tudo parece tranquilo, Deus deixa-nos esta palavra:
1: não temas, porque eu estou contigo.
0: Jesus prometeu que sempre estaria conosco. E ele veio ao mundo, não apenas para consertar temporariamente a nossa biologia ou a nossa economia, para resolver os nossos problemas pontuais. Ele veio para resolver algo muito mais profundo, para resolver a nossa eternidade.

Jesus é realmente o nosso carpinteiro. Aquele que não desiste de peças lascadas, nem de corações quebrados. Com paciência e amor infinito, Ele lixa as nossas imperfeições, reconstrói a nossa estrutura e molda a nossa identidade. Ele não nos quer apenas consertar, Ele transforma-nos através do Seu sacrifício na cruz. Jesus adotou-nos e fez de nós filhos de Deus, porque Jesus morreu por nós na cruz e Ele também ressuscitou. Ele está vivo. Nós somos obra-prima nas Suas mãos e através dEle temos a vida eterna. Então, o meu apelo hoje é para que deixe Jesus, este fiel carpinteiro, trabalhar também.

0: que Jesus possa realmente crescer cada vez mais em nós. Para o conhecer melhor, leia a Bíblia e nós hoje temos para lhe oferecer um devocional. 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
0: Voltamos a estar juntos mais logo com o programa Caminhos na RTP2. Hoje com uma série especial ainda para crianças, o Super Histórias da Bíblia, com mais um episódio do Super Book, a não perder. E quinta-feira também regressamos aqui à Antena 1. Até lá, se Deus quiser.
1: Não deixem que o mal vença vocês, mas vençam o mal com o bem. Romanos capítulo 12, versículo 21.

0: Olá, muito bom dia, bem-vindos a esta emissão do programa Eclésia da Igreja Católica. Vivemos hoje permanentemente ligados. Os telemóveis vibram, as notificações acumulam-se e, no meio de tantas ligações digitais, corremos o risco de sentir que estamos rodeados de gente quando, na verdade, estamos profundamente sozinhos. Com o avanço da inteligência artificial surge agora um novo desafio: a ilusão da companhia, o simulacro da relação humana. A partir destas inquietações profundas e atuais, converso hoje com Luís Miguel Figueiredo Rodrigues, diretor da Faculdade de Teologia da Universidade Católica. É a segunda conversa do ciclo dedicado à encíclica Magnifica Humanitas, este texto fundamental do pontificado de Leão XIV. Fique desse lado, vai valer a pena. Estas ideias do Papa são mais do que aquela quase coisa de influencers da dieta digital. Sim. Isto vai muito mais profundo.
1: Sim. Quando nós, e aqui não é apenas da inteligência artificial, é o uso das tecnologias. Quando nós usamos habitualmente um smartphone com que tem redes sociais ativas, eu, por exemplo, tenho as notificações das minhas redes sociais, estão todas desativadas.
0: Somos dois, sim.
1: Eu vou lá de vez em quando, porque tenho que ir, não é? Faz parte, estou no mundo, tenho que estar atento, mas não posso estar tudo, sempre a ser interrompido. Não posso. E, por exemplo, já disciplinei o meu telemóvel para ser como a Cinderela. Quem me ligar antes das 9 da manhã e depois das 21h30, o telemóvel está bloqueado. Tenho lá os contactos do alarme, da minha mãe e pouco mais. De resto, o telefone não toca, simplesmente. Se for muito urgente, espera para amanhã. Porque eu tenho que ter tempo de qualidade. Da mesma forma como, por exemplo, eu para rezar, já tenho a liturgia das horas e tudo mais no smartphone. A primeira coisa que faço é ligar o modo avião e depois continuo. Este não estar pendente das notificações é muito importante. Porque, e aqui vemos, por exemplo, muitos nossos adolescentes. Nosso adolescente, quando recebe uma notificação de uma rede social digital e não reage logo, na cabeça dele, ele tem aquela convicção que do outro lado lhe estão a compreender que ele não está atento, que ele não valoriza a outra pessoa. Portanto, a rapidez na resposta é percepcionada por ele como uma valorização.
0: Sim.
1: Ora, isso não é assim. O mundo continua. Nós gastamos 1 hora, 2 horas, 3 horas que não podemos estar com o smartphone, não podemos reagir, e as coisas continuam na mesma. Portanto, mostrar isto é que é o grande desafio. Depois, há uma qualidade de vida que se ganha e que é necessário treiná-la. Aliás, eu aqui há uns meses encontrei o primeiro, depois desde já encontrei vários textos que não são da área da teologia, que falavam do Shabbat digital. O Shabbat judeu, portanto, o sábado, o dia do descanso. E achei interessante que a tecnologia fosse buscar à cultura judaica, ao Antigo Testamento, uma expressão muito interessante, que é o Shabbat. O que é o sábado judeu? Aquele tempo para a família, para descansar, para usufruir da vida. E muitas vezes, se nós não temos esta capacidade de cortar com estas permanentes notificações, acabamos por não usufruir daquilo que temos.
0: E o Papa, quando fala de agenda, atenção, há aqui uma questão que me parece fundamental e que já falou, que é a questão da capacidade do silêncio.
1: Sim.
0: Para quem vive numa grande cidade, nós não somos daqui de Lisboa, mas estamos cá e, portanto, vivemos cá, é muito impressionante o facto de nunca haver propriamente um momento de silêncio à nossa volta. Há sempre qualquer coisa a acontecer, ou carros, ou comboios, ou aviões. E isso perturba, a longo prazo perturba bastante. Mas este conforto que eu vejo, sobretudo, não podemos falar só das novas gerações, mas as redes digitais trouxeram muito este conforto da permanente interrupção.
1: E da permanente sensação de estar com alguém quando estou completamente sozinho. Eu tenho a sensação de que estou com muita gente, mas estou completamente sozinho. E esta solidão que eu habito com presença plena é muito importante. É muito importante. Por isso o Papa fala muito desse parar para valorizar o que é interessante, que vai em contraponto com aquilo que são os produtos vendidos pelas grandes tecnológicas, que trabalham sobretudo a economia da atenção. Eles valorizam muito a atenção que cada pessoa dá àquilo que publica, àquilo que lê, onde para. É daí que gera a sua receita. Isso é um problema muito interessante. Por outro lado, mesmo a nível de saúde mental, hoje já está muito documentado, nós precisamos de tempos de silêncio. Por isso, ter uma certa rotina de tempos de silêncio é importante. Eu, por exemplo, dou comigo, desculpe falar coisas pessoais.
2: Ah, claro.
1: Se há 2-3 anos atrás eu ligava para alguém e esta pessoa não me devolvia a chamada, eu achava estranho. Hoje, se alguém não me devolve a chamada logo a seguir, eu até fico contente, porque ele não está dependente daquilo. E não está, quer dizer, ele conseguiu ter tempo para estar a estudar, para estar a trabalhar, para fazer o que lhe apetece, sem estar preso ao telemóvel. Deixa-me usar esta expressão, não é? E hoje, usei a palavra preso não por acaso, já temos muita gente com adições a estes dispositivos, com tudo o que isso implica. Portanto, isto já entrou no nível da patologia. Por isso, o mais inteligente que me parece é que nós devíamos cultivar esta disciplina, no sentido nobre da palavra, de desligar. Mas esta economia da atenção e este estar sempre atento não começou com o smartphone. Pensem, por exemplo, como foi o uso da televisão, que passámos a ter a televisão na sala de jantar ou no lugar onde tomámos as refeições e toda a gente via o programa, estávamos atentos a ver o programa, não a falar. Isto já não é de agora. Agora é mais presente e mais solitário. Porque estava uma família a ver um programa, estavam todos a ver o mesmo. Agora não, agora se cada um tiver o seu smartphone, está cada um a ver aquilo que lhe interessa e não é, de certeza absoluta, igual ao seu irmão, ao seu pai ou à sua mãe.
2: Há uma questão que a inteligência artificial levanta e que o Papa levanta, que a falta de melhor palavra, porque não estou a citar exatamente, que é a questão do simulacro da realidade. A inteligência artificial vai potenciar muito isso, a ideia de que estamos a falar com alguém quando na realidade estamos a utilizar um modelo de linguagem.
1: Sim, efetivamente, quando a gente interage com um chatbot da inteligência artificial, temos a sensação de que estamos a falar com alguém. Aliás, é esse o critério para saber se uma ferramenta é de inteligência artificial ou não. É se ela é capaz de simular uma resposta que, deste lado, eu não dou por ela, estou a falar com uma máquina.
2: Sim, e o Papa é muito crítico desta ideia quase de comercialização do sentimento, de querer aproveitar a solidão e a ausência de relações.
1: Aliás, desde aí já houve várias notícias, inclusive de pessoas que utilizaram a inteligência artificial para fazer, deixemos usar a expressão não correta, terapia. E que depois correu mal. Claro que corre mal, porque falta a comunicação não verbal. Quando eu estou a falar com alguém e só estou a ouvir aquilo que ela diz, ou estou a ver como ela fala, a postura corporal, o seu olhar, há muito mais informação e se calhar mais informação até do que o próprio verbal que ele está a dizer. Mas a inteligência artificial tem muito, e depois que agora cria-se aqueles avatares, não é? Em que é um bonequinho a falar connosco, em que efetivamente aquilo parece que estamos a falar com uma pessoa. E estamos a falar com uma pessoa que não nos confronta, que não diz que nós estamos errados, ou seja, que só confirma aquilo que nós estamos a fazer, por isso não nos ajuda a sermos melhores. Mas isto cria a sensação de que estamos a, digamos assim, que estamos acompanhados. Mas nós aqui há umas décadas atrás, nós que já não somos propriamente jovens, tivemos um dispositivo muito interessante. Lembra-se do Tamagotchi?
2: Tamagotchi.
1: Lembra-se do Tamagotchi?
2: Sim, sim, sim.
1: Quanta gente não se pôs a pé a meio da noite para dar de comer ao bichinho? Lembra-se disso? Aquilo parecia um porta-chave.
2: Sim, sim, sim.
1: Mas teve uma atitude, peço desculpa, teve uma influência na mudança de atitudes tremenda. As pessoas passaram a dedicar-se àquele, entre aspas, animal de estimação. Ou seja, isto é qualquer coisa intrínseco ao ser humano. Nós gostamos de grandes causas, gostamos de alguma coisa que nos preencha, de alguma coisa que dê a sensação que estamos a fazer algo de útil. E o simulacro, no caso concreto da inteligência artificial, é perigoso nesse aspecto. Pode parecer que eu estou a falar com uma pessoa. Daí que o cultivar relações presenciais de qualidade é um antídoto e uma escola. É um antídoto, porque enquanto estou a falar com pessoas de carne e osso, estou a falar com elas e não estou na rede social, mas também quando eu percebo a beleza de uma relação de amizade, quando percebo a bondade de um diálogo franco e aberto com alguém, eu valorizo de tal maneira que depois aquilo que a inteligência artificial me dá sabe a pouco. Portanto, o antídoto para os desvios da inteligência artificial, na minha perspectiva, é termos relações presenciais de qualidade.
0: Bom dia para si que nos acompanha nesta manhã de domingo. Este é o programa Eclésia. Eu converso com o diretor da Faculdade de Teologia da Universidade Católica Portuguesa sobre a encíclica Magnífica Humanitas, de Leão XIV. É uma conversa que vamos prosseguir daqui a momentos. Para já, convido a ficar comigo para ouvir Claudine Pinheiro e o seu tema Fica, Senhor.

0: Fica Senhor, de Claudine Pinheiro, acompanhar-nos nesta manhã de domingo aqui no programa Eclésia da Igreja Católica. Muito bom dia para si que está desse lado. Voltamos à conversa com o diretor da Faculdade de Teologia da Universidade Católica, Luís Miguel Figueiredo Rodrigues, sobre a encíclica Magnifica Humanitas de Leão XIV. Apesar dos desafios do paradigma tecnocrático, esta é uma conversa, acima de tudo, de esperança. Eu queria falar agora de temas especificamente do pensamento social e do impacto. Quando conversámos da primeira vez, eu liguei, depois a resposta também foi nesse sentido, a esta encíclica Magnifica Humanitas, com o ensinamento de Francisco na Laudato Si e com a sua ideia da ecologia integral, que é fundamental para o pensamento social contemporâneo da Igreja. Sabemos do impacto, por exemplo, ecológico, do uso, de qualquer mínimo uso de inteligência artificial. E são volumes que aqui são, já falámos sobre isso, exigem volumes colossais de água, de energia, agravam a crise económica, desviam recursos de populações mais pobres. Tudo isto merece uma reflexão global alargada sobre o que estamos a fazer afinal para termos estes instrumentos.
1: Efetivamente,

0: que para que aquilo funcionasse, houve desde extração de minério, construção de edifícios, consumo de água, consumo de energia. E tudo isto são recursos naturais. E estes recursos naturais são extraídos por alguém e em algum sítio. Por isso, os recursos que são necessários, de onde saem, tem que haver um retorno e tem que haver uma grande responsabilidade. Eu não posso retirar os recursos de um país menos desenvolvido, por exemplo, e não devolver a esse país, a esse território, qualidade de vida.
1: Sim, se vamos a pensar, alguns minérios saem da República Democrática do Congo, depois é ver a situação atual no terreno e gravíssimo.
0: Isso. Por outro lado, eu também tenho que ser responsável em tudo que uso. Assim como eu, por exemplo, na minha casa, se tenho uma lâmpada ligada, desligo-a por causa do consumo, eu se calhar também tenho que perceber que há dispositivos que eu tenho que desligar e não usar por poupança ecológica. Claro que na energia que eu pago para produzir a luz, eu se calhar até desligo o interruptor para poupar na fatura. Se calhar até esta motivação primeira, mas depois percebo uma segunda. Como muita da inteligência artificial nós usamos sem termos um pagamento, não é? Pode não haver essa consciência, mas deveria haver essa consciência. A consciência de que tudo o que nós fazemos tem uma pegada ecológica muito forte. E há pouco falou em ecologia integral. Eu gostava que nós olhássemos a inteligência artificial também dentro de um conceito de ecologia integral lato. A ecologia dos afetos, a ecologia das relações, a ecologia do uso contemporâneo destes dispositivos. Nós, aqui há dias, na faculdade a que eu pertenço, a Faculdade de Teologia, no nosso centro de investigação, publicámos precisamente um volume sobre uma pesquisa que fizemos sobre isto. Ecologia digital. Ecologia digital entendendo o digital como lugar da relação entre as pessoas. E como é que esta relação pode ser melhorada ou não, com o uso às novas tecnologias. Porque muitas vezes nós criamos simulacros de relação, por isso é que eu digo sempre redes sociais digitais, quando elas são redes sociais com mediação digital. A rede social autêntica é a rede social física, onde eu estou com o meu corpo. E o corpo faz toda a diferença. Porque o corpo é aquilo que me mostra para o outro. É no corpo que eu sinto a fragilidade. É no corpo que eu sinto a minha vulnerabilidade. E é no corpo que eu faço as grandes experiências de interação com o mundo e com a vida.
1: Vai-me desculpar a interrupção, mas quem está a ouvir agora percebe. É um teólogo católico a falar. Porque se fosse algum filósofo transhumanista ou pós-humanista, discordaria veementemente, e aliás o Papa fala disso muitas vezes, da ideia de que o corpo é fundamental para a relação.
0: Claro. Mas aquela ideia de que podemos existir para além do corpo, pegando... E é interessante essa questão. Eu posso existir para além do corpo. Muito bem. Qual é a solução? A solução é pegar em toda a informação, despejar a informação do teu cérebro numa máquina e essa máquina continuará a tua vida.
1: Cuidado. Um episódio do Black Mirror, basicamente.
0: Exato. Continua a minha vida cognitiva. Cognitiva. Eu vi aqui há dias um vídeo, aqui há dias, daqui a uns meses, um vídeo que me impactou. Era um vídeo onde se criava um avatar, em que se criava um avatar de uma menina que tinha falecido. O vídeo é muito duro. E então a mãe, com os óculos 3D, com os sensores nos braços e tudo mais, falava com a menina e abraçava a menina. Mas ela não abraçava a menina, havia um simulacro, não havia corpo. E isto aqui mostra claramente que a vida sem corpo não é vida humana. É outra coisa. Mas não é vida humana. Por isso os pós-humanismos, transhumanismos, é interessante pensar sobre isto porque nos ajuda a valorizar aquilo que nós somos. Ajuda a valorizar aquilo que nós temos. Portanto, eu acho interessante essas reflexões, só que tenho que... Para mim é uma coisa... Há uma barreira muito simples. Há pessoa enquanto há corpo. Quando já não há corpo, não há pessoa.
1: E até a reflexão, no caso teológica, e é fundamental, o Papa dedica muito tempo a isso, também serve, diria eu, para criar essa barreira de segurança, porque o debate está a começar e ele rapidamente, pelo que nós sabemos da tecnologia, ele descamba muito rapidamente. Sim. Porque a evolução tecnológica é muito mais rápida do que a reflexão ética, e que haja desde já esta ideia de que há este limite, e o limite é aquilo que nós sentimos na carne. Sim. Que não há humanidade. Já o Papa Francisco, aliás,

0: Quando começa a falar de inteligência artificial, diz que poderia estar em causa, com a evolução da inteligência artificial, a própria espécie Homo sapiens.
1: Sim, sim, sim. Nós temos essa reflexão. Mas para mim é, e aqui se calhar tínhamos que olhar numa outra perspectiva, que é, faz-nos muito bem para nos humanizarmos, vermos pessoas que têm fragilidades na sua saúde, que tenham uma deficiência, que tenham uma doença. Contactar com elas ajuda-nos a, deixem-me usar a expressão, calibrar a nossa visão. Porque se eu tenho sempre diante de mim alguém com um porte atlético, com uma inteligência brilhante, com uma grande sensibilidade artística e tudo mais, eu fico com uma ideia muito perfeita, muito idílica do ser humano. Só que nós não somos assim. Nós temos defeitos, temos fragilidades, cometemos erros. E quando lidamos, digamos assim, com a fragilidade humana, isto humaniza-nos. E se eu lido apenas com a inteligência artificial, eu estou nas antípodas. Eu não vejo a fragilidade, só vejo sucesso, só vejo eficácia, só vejo eficiência. Quando eu não sou digno porque produzo, porque sei e porque faço. Eu sou digno porque sou uma criatura amada por Deus. Ponto. Tudo o resto vem a seguir. E calibrar este olhar é muito importante. Daí que, se há um bocado falava na capacidade de nos relacionarmos presencialmente com outras pessoas para, digamos assim, encontrarmos o antídoto para a simulação de relação que a inteligência artificial nos dá, que nessa relação presencial tenhamos, deixa-me usar a expressão, a bênção de poder falar com pessoas que são portadoras de alguma fragilidade, porque nos humanizam. Nós somos bons para eles na medida em que cultivamos a relação, mas nós ganhamos também muito ao perceber o que é de facto o valor do ser humano.
0: Obrigado a si que acompanha esta segunda conversa do ciclo dedicado à encíclica Magnifica Humanitas, Leão XIV. O meu convidado de hoje é o diretor da Faculdade de Teologia da Universidade Católica Portuguesa, Luís Miguel Figueiredo Rodrigues. Nós estamos já a chegar ao fim desta conversa e agradeço muito o tempo que passou connosco e também agradeço muito a quem nos esteve a ouvir. Quando a encíclica saiu, sobretudo para os mais entusiastas da tecnologia, há que admitir, mas não só, ela foi vista assim como sendo um bocadinho severa, excessivamente crítica, excessivamente pessimista. No seu caso, ela foi apresentada como uma mensagem de esperança. Foi algo que eu gostei muito de ver.
1: Sim, de facto.
0: Porque é possível que o paradigma tecnocrático que parece ter com este avanço imparável possa ser, afinal, colocado em segundo plano face à dignidade humana?
1: Olha, vou-lhe dar a resposta começando por uma comparação, por uma imagem prévia. Quando nós começamos a ter, graças aos recursos tecnológicos, acesso à realidade 3D, a podermos visualizar territórios no mundo com Google Earth, por exemplo, poderia parecer que eu não preciso de viajar. E isso potenciou as viagens.
0: Ah, claro.
1: Isso potenciou as viagens. Ou seja, eu poder ver criou a curiosidade, criou a vontade de ir, ou seja, parecia que ia ter o efeito contrário. Hoje, vou fazer a comparação, sim, com esta nova reflexão, com esta oferta, vai-me ajudar a valorizar aquilo que é essencialmente humano. E é nesse sentido que eu olho para esta encíclica. Eu depois de ler a encíclica, o mais afastadamente possível, não consigo deixar de terminar com um olhar de esperança. Porque a realidade é esta. E aqui eu tenho duas hipóteses. Ou sou ativo e comprometido, ou sou passivo e indiferente. Para aqueles que optamos por ser ativos e comprometidos, efetivamente, aqui joga-se o valor da dignidade humana. E eu estou alertado, estou consciente e tenho algumas pistas de por onde eu posso agir. Por onde eu posso agir. E não é por acaso que o Papa termina com Magnificat,
0: sim,
1: que é ver e louvar o Senhor a partir da fragilidade, a partir da pobreza. E os nossos irmãos frágeis e pobres são para nós o nosso grande barómetro de humanização. Se eles têm um lugar de destaque e o lugar que lhes corresponde no nosso mundo, estamos no caminho certo. Se eles não têm o lugar de destaque e não têm o valor nós não damos o valor e os recursos que eles precisam para viver com dignidade, estamos no caminho errado. Se calhar o cuidado do pobre, o cuidado dos marginalizados, na inteligência artificial e na utilização que nós fazemos dela nos diversos dispositivos, pode ser, digamos assim, um bom barómetro para eu perceber se estou no caminho correto ou não.
2: Muito obrigado, então. E boas férias agora, se for caso disso também.
1: Muito obrigado, e um abraço a todos aqueles que nos ouviram.
0: Obrigado a si que nos acompanha nesta manhã de domingo. Este é o programa Eclésia da Igreja Católica, que segue com música. Duarte Rosado traz-nos o tema Sabor da Maçã.

foi ao som do Sabor da Maçã, do jesuíta Duarte Rosado, que encerramos esta emissão do programa Eclésia. Eu sou Otávio Carmo, jornalista. É sempre um gosto estar deste lado. Desejo-lhe boas férias, se for caso disso. A nossa emissão volta à sua companhia na madrugada de quarta para quinta-feira, pouco depois da meia-noite. Até lá, despeço-me com votos de um santo domingo e uma vida feliz.

0: Muito bom dia e bom domingo.
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0: Vamos com música até a hora certa. Cat Stevens em 1970.

Era assim em 1970, Cat Stevens, no seu disco incontornável, Tea for the Tillerman. Vamos às notícias a seguir. Bom domingo.

0: Muito bom dia, 7 horas no continente e na Madeira, 6 nos Açores. João Coraceiro, as notícias para esta hora.
1: No mapa dos incêndios, atenções ainda viradas para Chaves. Há duas frentes de fogo para travar, quanto a Torre de Moncorvo e Vinhais. A madrugada permitiu já controlar grande parte do perímetro das chamas. Depois do PSD, na festa do Pontal, o país político vira-se este domingo para a reentrée dos socialistas, com mensagens carregadas de críticas ao governo a partir de Olhão. Última etapa da volta a Portugal em bicicleta, o último dia de europeus de atletismo. Este domingo, a reportagem da Antena 1.
0: E estão 20 graus no Porto e em Lisboa esta hora. 21 graus em Faro e Ponta Delgada e 23 graus no Funchal. Notícias às 7, edição de João Coraceiro.
1: Ainda não deu tréguas o incêndio em Chaves. A umidade da madrugada conseguiu abrandar um pouco este fogo que começou ontem à noite, ao início da noite, e que alastrou veloz, alimentado pelo vento, por uma vasta área de mato junto à localidade de Ventoselos. Há duas frentes ativas nesta altura. O objetivo agora é mesmo cortar o avanço das chamas, na esperança de controlar nas próximas horas o incêndio. Artur Mota, o comandante subregional de Emergência e Proteção Civil do Alto Tâmega e Barroso, deu há instantes conta à Rádio Pública da estratégia no terreno depois desta última noite.
2: A noite não foi desfavorável, não podemos dizer que foi desfavorável. A umidade, por pouca que tenha sido, ajudou ali ligeiramente, pelo menos a que ele não aumentasse com muita intensidade, digamos assim. Temos os meios de trabalho, temos dois setores, temos máquinas de rastros a fechar, a flanquear. Se correr bem, então a contar que pelo menos as duas frentes que estavam mais ativas, consegui-las controlar. Se assim acontecer, portanto, a partir de mais duas horitas e teremos boas notícias. É mesmo cortar as duas frentes mais ativas, mais principais, que possam trazer algum prejuízo para as aldeias.
1: Quase 160 operacionais estão nesta altura no combate ao fogo em Chaves, em Torre de Moncorvo. As últimas horas ajudaram ao combate. José Requeijo, o segundo comandante subregional da Proteção Civil do Douro, é esta manhã um homem mais otimista. Grande parte do perímetro do incêndio controlado. Se de madrugada eram três as frentes ativas, agora o fogo tem já só uma.
3: As últimas horas de madrugada, os trabalhos decorreram favoravelmente. A totalidade do perímetro, cerca de 80%, está dominado e já com ações de rescaldo e de consolidação. Os outros 20% mantêm uma frente ativa ainda com alguma atividade. No entanto, os trabalhos estão a decorrer favoravelmente, os meios de combate estão a trabalho e está a decorrer favoravelmente. Assim esperemos que se mantenha e, portanto, apesar de depois com o nascer do dia e o aumento das temperaturas possam fazer aqui alguma dificuldade, mas para já o cenário é bastante favorável.
1: O alerta para este incêndio surgiu ao final da tarde de ontem. Mais de 230 operacionais estão no terreno. Em Vinhais, o cenário está também muito mais calmo desde o início da madrugada, que os bombeiros têm também já mais de 70% do perímetro do incêndio dominado. Todos os distritos de Portugal continental vão estar hoje sob aviso amarelo do Instituto Português do Mar e da Atmosfera, seja pela previsão de temperaturas elevadas ou de trovoada. A Bragança e Vila Real, distritos que estão já em alerta por causa das altas temperaturas, juntam-se a partir das 9 da manhã todos os outros distritos, à exceção de Faro, mas a essa mesma hora há então o aviso amarelo do IPMA para a trovoada, que abrange Faro, depois também Castelo Branco, Beja, Porto Alegre e Évora. Depois do PSD, na festa do Pontal, é a vez de o PS abrir a nova época política. Olhão é a cidade de algarvia que os socialistas escolheram para explicarem ao que vem e apontarem novamente baterias, a Teresa Borges, à atuação do governo.
4: A mensagem repete-se neste regresso aos trabalhos. O PS não será um fator de instabilidade, mas não tem medo de eleições. Em Olhão, apresenta-se ao ataque contra um governo que, diz o partido, tem falhado em toda a linha.
5: Desde a resposta ao apagão e aos incêndios do ano passado, às tempestades do início deste ano, a incompetência na gestão do setor da saúde, de que já tão pouco se fala verdadeiramente, porque já se assumiu que a incompetência da Ministra da Saúde é um caso crónico e já não uma incidência aguda. Agora a incompetência do Ministro da Educação, a que se junta uma situação de ainda falta de clareza nas explicações do Ministério da Administração Interna, coloca em causa o prestígio da Polícia Judiciária e da Segurança Interna.
4: André Moscaldas, porta-voz do Secretariado Nacional do Partido, vê um executivo em estado de degradação acelerada. Os casos que atingem os ministros da Educação e da Administração Interna são apontados como exemplo, ainda que se fale em questões diferentes. E sobre Luís Neves, sem pedir diretamente admissão, aponta-se caminho.
5: A situação atinge o limite admissível e essa frase diz tudo e deve levar o próprio a uma reflexão, se ele for incapaz de fazer, ao Primeiro-Ministro. Será sempre o Primeiro-Ministro o último responsável por esta situação.
4: Balanço negativo da governação, mas sem antecipar cenários, com o orçamento do Estado a aproximar-se, o PS admite contribuir para a viabilização e reforça as condições para negociar já são conhecidas.
5: O Estado-Geral já esclareceu que aquilo que o move de momento é que o Primeiro-Ministro se comprometa publicamente a não fazer uma revisão constitucional sem o Partido Socialista.
4: Temas que devem marcar os discursos deste domingo no regresso da rentrée socialista ao Algarve.
5: De alguma maneira é o regresso a um território onde o Partido Socialista já foi muito feliz e onde deseja voltar a crescer politicamente.
4: Este ano em formato de arraial popular.
1: Com intervenções do líder parlamentar do PS, Eurico Brilhante Dias, e do secretário-geral socialista, José Luís Carneiro, ele que vai discursar na segunda reentré enquanto líder do partido. Termina hoje a volta a Portugal em bicicleta, com partida da Maia, consagração no Porto, na Avenida dos Aliados. Esta décima e última etapa vai decidir um pódio renhido ao segundo entre Pedro Silva e José Fernandes. Já o camisola amarela, Alexis Guerrin, ele está já a um passo da glória, mas a estrada promete a Ariana Azevedo muita pedalada até à final.
6: Está o Montmartre de Portugal.
7: Não havendo Paris para um francês, há o Porto, que não é um lugar, é um sentimento. Já dizia Agostina Bessa Luís. E para Alexis Guerrin, da equipa da Adincolor, o sentimento cheira a vitória. A caravana da última etapa da Volta a Portugal parte da Maia tem consagração final na Avenida dos Aliados, lugar icónico da cidade invicta, em que o pelotão passa duas vezes antes do cruzar da meta final. Apesar do cheiro a festa, até porque tem mais 1 minuto e 2 segundos para o seu companheiro de equipa, equipa Artem Nits, o camisola amarela não entra em euforias.
8: Não sou o ganhador da Volta a Portugal. Eu vou venir a ganhador quando eu finir o primeiro ar general amanhã à La Linha. Então, uma etapa mais, uma etapa menos agora.
7: Pés assentos na terra para o líder, mas há caminho aberto no último lugar do pódio. Apenas 6 segundos separam o atual terceiro classificado, Pedro Silva do Boa Vista, de José Neves da Oliveirense. O Boa Vista assume que a margem é curta, mas quer defender a vantagem.
9: Eu esperava ter uma margem maior, 6 segundos é muito curto, vamos ter uma etapa em que vamos ter que estar concentrados.
7: A decisão faz-se na estrada, inclui travessias pelas pontes do Infante e Dom Luís, uma luta de nervos em que José Neves não entra, conhecendo a rapidez do adversário.
10: Acho que não vai ser possível, porque o Pedro é um homem rápido e acho que não vou pôr nessa guerra, porque sei que não vou conseguir.
7: Sem tréguas, a Avenida dos Aliados prepara-se para consagrar o grande vencedor da Volta a Portugal.
1: Assim será, faltam 136,9 quilómetros, o circuito da última etapa da Volta a Portugal, Liga Maia ao Porto. E no último dia dos europeus de atletismo, Agathe de Sousa no comprimento, Patrícia Silva e Salomé Afonso, as duas nos 1.500 metros, tentam a última ofensiva ao pódio em Birmingham. Ontem, medalha de prata para Pichardo no triplo salto, um último lugar e também uma desclassificação, momentos que o repórter Eduardo Gonçalves aqui nos resume.
11: A penúltima jornada dos europeus terminou com a conquista da segunda medalha para Portugal. Pedro Pichardo conquistou a prata com 17 metros e 76 centímetros, melhor marca da época, e sagrou-se vice-campeão da Europa.
12: Acho que foi uma boa competição. O gajo fez um bom salto, um dos melhores historicamente no triplo. Foi uma boa competição. Sempre os últimos dois europeus têm se feito grandes saltos e fico feliz e contente com ter contribuído para esses feitos, né? Para mim é um orgulho sempre estar aqui a saltar triplo com bons saltadores e estou feliz.
11: Pedro Pichardo, medalha de prata no triplo salto em Birmingham. A medalha de ouro foi conquistada pelo italiano Andy Dias Hernandes com um salto a 18 metros e 15, o quarto melhor da história do triplo salto, que constitui também a liderança do ranking mundial e ainda recorde nacional de Itália. Andrea Della Valle, outro italiano, foi medalha de bronze com 17 metros e 37 centímetros. Isaac Nader, nos 1.500 metros, não foi feliz na final e acabou a corrida no 12º posto. Este domingo terminam os campeonatos da Europa de atletismo. Às 7h30 da manhã, maratona feminina com Vanessa Carvalho, Mónica Silva e Sara Duarte. Às 8h10, maratona masculina com Carlos Costa. Às 19h30, final do salto com vara masculino com Pedro Baró. Às 20h05, final do salto em comprimento feminino com Agathe Sousa. E às 21h13, final dos 1.500 metros femininos com Patrícia Silva e Salomé Afonso.
1: Provas para acompanhar com a reportagem de Eduardo Gonçalves, o enviado da Rádio Pública aos Europeus de Atletismo.
0: João Coraceira, trazendo-nos as notícias às 7, à RTP Antena 1, simultâneo com a RTP Antena 1 Açores, RTP Antena 1 Madeira e RTP Mundo. 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
0: E passam 11 minutos das 7, vamos ficar com Ana Sofia Carvalheda e a Árvore da Música, o exclusivo terceiro disco em nome próprio do multi-instrumentista, cantor e compositor Daniel Pereira Cristo. Malva Globo é o nome do disco que o artista traz à Árvore da Música, já a seguir.
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20: Malva Globo é uma metáfora, é uma analogia com uma planta que é nativa da Califórnia e que eu ouvi pela primeira vez este conceito pela boca do Sir David Attenborough.

0: partilhas e partilhas aí. Estás na casa, estás na tua árvore da música, na nossa árvore da música, agora com o teu terceiro disco em nome próprio, é disco Antena 1, Árvore da Música. Vamos aqui ouvir em exclusivo alguns temas deste disco, Malva Globo. Malva Globo é?
1: Malva Globo é uma metáfora, é uma analogia com uma planta que é nativa da Califórnia e que eu ouvi pela primeira vez este conceito pela boca do Sir David Attenborough. E o que é que esta planta faz? Esta planta é a primeira a florescer em locais onde houve um incêndio, onde houve uma devastação. Portanto, estas sementes podem estar décadas, sabe-se de sítios onde estiveram quase, mais de 100 anos sem florescer e de certa forma é este o simbolismo que eu quero trazer para a nossa música e instrumentos, mostrar que a qualquer momento podem fazer sentido estas sementes antigas e dar sementes para o futuro e flores bonitas na contemporaneidade. Acho que é essa a beleza do título que eu procurei. Não sei se esta coisa mais poética se fará sentido, para mim fez e pronto, é mais ou menos isso.
0: Por mais incêndios que nos tragam por estes dias, incêndios, catástrofes, tempestades, estamos sempre prontos aqui a renascer e voltar a criar e a criar. Exatamente. E colocar tudo de pé. No fundo é o que é ser português, esta coisa de partidas, de chegadas, de irmos à luta sempre e sempre e sempre, não baixarmos os braços. No fundo é a vida, o dia-a-dia de um músico, não é, Daniel?
1: Sem dúvida, não é? Portanto, a gente tem que ter muita, muita força de vontade. Foi a vida que escolhi, não é? Eu, como sabes...
0: Uma segunda vida, porque...
1: Uma segunda vida.
0: Não é? Fizeste um percurso académico e trabalhaste em uma área completamente diferente da música, mas a música falou mais alto.
1: É, na verdade, e eu espero que esta história possa inspirar outros a tentar, independentemente da altura da vida, de mais velhos ou mais novos, a vida é muito rápida, não é? E eu acho que nós temos esse, para além do direito, temos o dever de tentar, não é? De tentar fazer outras coisas, de tentar fazer com que esta efêmera passagem, como eu acabo o meu disco, que tenha sentido, que tenha sentido e que tenha uma razão e que deixemos alguma coisa positiva, seja lá o que isto for, não é? Portanto, e de certa forma eu, sim, só este disco foi no intuito de celebrar 10 anos de carreira em nome próprio, não é? Eu abandonei o trabalho antigo há 9, portanto em 2017, e efetivamente foi este chamamento de uma coisa que eu nunca imaginei que pudesse ser a minha profissão, ou seja, a música vem comigo, já agora para as pessoas terem ideia, desde o berço quase, não é? Portanto, meu pai era tocador, portanto fez parte de um grupo do Origem, que já estivemos aqui várias vezes à volta do Origem, portanto uma pessoa que dedicou a vida toda a esse associativismo, à música de raiz, às pesquisas, às recolhas, e eu fui nessa senda, fui crescendo com tudo isso, não é? Portanto, isso sempre esteve no meu dia-a-dia, embora, lá está, para mim era só uma coisa que era um hobby, que era uma coisa extracurricular, digamos assim. Portanto, eu acreditava tanto nisso que nunca imaginei sequer poder ter estes mais de 10 anos já de carreira em nome próprio como profissional. E é uma coisa que me deixa muito feliz e que pronto, lá está, a minha perspectiva é sempre a mesma, que é enquanto der, cá estarei, enquanto fizer sentido para as pessoas ouvirem-me e enquanto as pessoas me quiserem ouvir, então cá estarei.
0: Enquanto houver estrada para andar.
1: Exatamente, olha, como sabes que eu pus essa frase do Mestre Palma nos textos que escrevi no disco, porque realmente é isso, vamos seguindo.
0: Eram 10 ou eram 11? E 10 nem tanto. Que título é este para ouvirmos aqui em exclusivo na Antena 1, na Árvore da Música, mas também nestes dias na plataforma da RTP Play, porque os programas estão sempre disponíveis a qualquer hora, a qualquer dia nesta plataforma para se recordar tantas e tantas árvores. Eram 11 e 10 nem tanto. Que título é este? Que canção é esta?
1: É uma música, é uma canção muito colaborativa, não é? Portanto, com muitas pessoas, muitos intervenientes. A canção era uma melodia que me habitava a cabeça, não é? Porque por norma é assim, as coisas aparecem e depois a gente não sabe bem o que há de fazer com elas. E então, depois, houve um... Houve um poema, eu pedi uns poemas a vários escritores, a ver se surgiria qualquer coisa. E o António Durães, que é um ator e encenador, muito meu amigo de Braga, é por acaso é com ele que acaba o primeiro disco, o Cavaquinho Cantado, que venceu o prémio Carlos Paredes em 2018. É um soneto dele e com a voz dele. E ele fez-me esta letra que eu acho muito, muito curiosa, porque é um romance, não é? De alguma forma engraçado entre homem e mulher, não é? Que também faz parte da vida, não é? E depois tive aqui este 11 e 10 nem tanto. Esta coisa do cortejamento entre homem e mulher, não é? Nesta música eu tive a participação do Norton e da Luanda, portanto os Couple Coffee, a darem aqui uma tropicalidade que ficou lindíssima. Para mim se tivesse que nomear uma música, esta é capaz de ser a minha preferida, porque é uma música do mundo, não é? Portanto, é uma música do mundo bem, bem portuguesa, mas bem tropical ao mesmo tempo, e pronto, com essa liberdade.

0: Para Cristo, para este malva globo, eu bem sei que o teu coração balança entre a viola braguesa e o cavaquinho, mas também há outros instrumentos neste disco. Como é que se parte para a criação de uma canção? Tem-se ideias e vai-se guardando na gavetinha lá do teu estúdio artesanal, porque é um estúdio muito caseiro, vai-se gravando melodias para o telemóvel. Como é que se parte para um arranjo de uma canção, já que és músico, és compositor, és também intérprete? Como é que é esse teu processo de composição, Daniel?
1: Realmente, se há coisa que não me falta nunca é criatividade, ou seja, a gaveta está sempre cheia de coisas.
0: Sempre a criar,
1: sempre a fazer coisas, portanto, às vezes é esperar o momento certo para, por exemplo, neste disco há três músicas que têm a letra do Tiago Torres da Silva, que algumas delas só vão ver agora a luz do dia, mas que já estão a ser trabalhadas há alguns anos. Pronto, faz parte. E depois com o meu produtor, o Hélder Costa, não é? Portanto, as ideias são gravadas até em casa, e isso tudo depois é o estúdio do Hélder Costa, o HCM, que realmente, opa, é para mim é um privilégio trabalhar com o Hélder, porque realmente ele consegue levar a música a outro nível, que sem ele tenho a certeza que seria muito mais difícil. Estas ideias estão sempre a povoar-me a mente, sempre, sei lá, às vezes vejo um poema do Fernando Pessoa e parece que o poema me fala logo, estás a perceber?
0: A melodia salta dentro, não é?
1: É, a melodia salta-me logo, pronto. Mas pronto, este processo, para te falar mais especificamente deste disco, sendo um disco comemorativo e celebrativo destes 10 anos, não é? Que já são mais um bocadinho, mas pronto, de uma década, efetivamente quase a atingir uma década para o ano, em termos de só viver a fazer isto, de profissional, não é? Mas pronto, uma década, 12 anos de início do projeto em nome próprio, e eu queria que este fosse um disco livre, portanto, fazer um bocadinho tudo aquilo que eu fui durante estes 46 anos, não é? Vou fazer 47 anos. E eu fui muitas coisas, sou muitas coisas, gosto de muitas coisas. É indissociável o meu percurso com a música e os instrumentos tradicionais, como é óbvio, mas eu de alguma forma queria mostrar, ou queria atrever-me a mostrar, que os ritmos e instrumentos tradicionais poderiam fazer sentido em qualquer estilo musical da música independente portuguesa. E estas pontes todas que eu crio, com a tropicalidade do Scapel Coffee, com a guitarra flamenca do Pedro Joia e a voz da Ana Leins, até imaginem, vou ao blues com o meu conterrâneo Buda Guedes, sei lá, há tanta partilha aqui, a Galiza com o Ancho Pintos e o Abel Rabá,
0: o Luís Portugal do Jafumega,
1: o Zeca Medeiros dos Açores. Opa, é assim, isto é uma, olha, usando agora outra expressão que eu acho muita piada, Ceia Louca, que é um dos meus álbuns preferidos da Brigada Vitor Jara, já agora recomendo para quem nunca ouviu. Portanto, é uma ceia louca que me deixa muito feliz. Falando do processo, que quase que me ia desviar, o processo foi basicamente este assim: escolhemos as músicas, eu e o Hélder, e as canções, fizemos a gravação só com o cavaquinho tenor, que é este instrumento que eu tenho aqui na mão, por acaso. O cavaquinho tenor não é mais do que um rajão madeirense com menos uma ordem e com a escala rasa, que tem este som. Este som mais quentinho, não é?
0: Portanto, é mesmo exclusivo aqui na árvore da música.
1: Exatamente. E este som mais quentinho, muito propício a enquadrar-se com a voz, não é? Portanto, imaginemos, estávamos a ouvir há bocado, não é? Certo, não se ouve também, mas

0: Eu, portanto, acho que casa muito bem esta fofura deste cavaquinho mais grave, não é? E então enviamos estas músicas a quem? A um grande, grande mestre que tínhamos que convidar, que é o José Salgueiro. O José Salgueiro, de projetos como Adufo, dele próprio, ou Trovante, ou Gaiteiros de Lisboa, ou sei lá, ou Resistência, não é? Portanto, é uma pessoa que realmente nós admiramos muito e queremos perceber qual é que seria o aporte dele. E, ou seja, a concepção rítmica e a quantidade de instrumentos também percutivos, de percussão que ele nos deu, tanto portugueses como da World Music, foram mesmo muito interessantes. A partir daí foi começar a falar com os outros convidados. E demos liberdade a cada convidado para levar a canção para onde eles quisessem, não é? E depois nós fomos complementando. Portanto, o processo foi muito interessante, porque foi isto: foi só cavaquinho e voz, as percussões do Zé, os convidados a levarem isto para outros ambientes completamente diferentes e finalmente depois compor o ramalhete com as pessoas que
1: foi
0: fazem
1: só,
0: parte
1: não
0: do
1: é,
0: ensemble.
1: Daniel? Foi só isso. Saúde e Liberdade, outro tema que estamos a ouvir aqui, ou vamos ouvir de seguida aqui na Árvore da Música, na RTP Play, um disco, Antena 1, Árvore da Música, Malva Globo.
0: Saúde e Liberdade é possivelmente a canção mais orelhuda que está aqui, não é? E que eu acho que as pessoas se poderão identificar mais. É uma... Eu sempre ouvi a minha sogra, eu estou com a minha mulher desde 2008, portanto são quase 19 anos, já a caminho dos 20, e efetivamente sempre ouvi a minha sogra a dizer: ah, valha-me Deus, quem tem saúde e liberdade é tão rico e não sabe. E ela estava sempre a dizer isto. Sempre que se falava de coisas supérfluas, ou alguém que estava doente, ou alguém que estava em condições piores, ou, portanto, a partir do momento que não temos saúde, tudo o resto deixa de importar, não é? A partir do momento que deixamos de ter liberdade, também tudo o resto deixa de importar, porque não podes fazer o que gostas, não podes viver. Portanto, estas duas coisas que parecem tão óbvias, não é? Quem tem saúde e liberdade é tão rico e não sabe. Fizeram sentido para mim na altura da pandemia, foi quando eu compus e escrevi esta letra, muito simples. Pronto, tem aqui muito de Portugalidade, do ritmo da chula que se sente, com a sanfona do Anxo Pintos, portanto, dando uma piscadela de olho para o Noroeste Peninsular e à Galiza, que sabes que gosto tanto. Eu acho que é uma canção que está mesmo muito bonita. Tenho também os meus dois camaradas que começaram comigo, o Risso e o André Ramos, a fazer os coros comigo. Portanto, foi com eles que eu comecei em 2014, 2015. E, portanto, é isso. É esta também, esta riqueza.

0: sei, e já partilhaste aqui, que tens canções ou apenas começos de composições numa gaveta, mas há muito tempo que vais arrecadando melodias, poemas, instrumentos que ouves aqui e ali, porque também viajas bastante, não só por Portugal, mas também pelo mundo, e trazes isso tudo para este disco Malva Globo. Já explicaste o porquê do título, mas como é que esse processo, quando decides, ok, vou avançar para um novo disco, para o terceiro disco do meu percurso de músico, e vou começar a juntar e fazer um alinhamento de canções? É preciso reviver ideias, a falar com músicos que se teve contacto naquele ou no outro ensaio de som, no palco, numa viagem? Como é que é esse processo de trabalho? Porque não tens medo, não tens receio de bater à porta. Fazes isso comigo, estás sempre a partilhar também nas redes sociais muito e muito do teu trabalho, das tuas criações. Como é que é esse processo de deixar de ser um pouco o criativo, o compositor, e passares para a parte do produtor?
1: Boa questão. É a parte menos romântica, vamos ser sinceros, não é? Portanto, eu é óbvio que se tivesse a liberdade de poder só fazer música e só curtir, vamos usar assim este coloquialismo, e eu só curtia e só fazia música. Temos que ser de tudo, não é? Temos que ser pau para toda a obra, não é? A música independente vive dias, de certo, mais difíceis, um bocadinho, o que faz com que a gente se tenha que reinventar e criar, e lá está, a tirar, no fundo, provocar, não é? Até o mercado, não é? Por exemplo, este disco que eu estou a fazer aqui, eu quase que aposto que a maior parte das pessoas vai achar: o que é que este gajo está a fazer, não é? Tipo, esta esquizofrenia que vai do fado até ao blues, não é? E do jazz até à cavaquinhada, que não vamos mostrar aqui nenhuma, porque as pessoas já as conhecem, não é? Preferimos mostrar outras coisas. E no fundo, esta coisa de isto, ou seja, temos que nos reinventar.
0: Mas como é que é se bater à porta do Buda Guedes e dizer-lhe: olha, o teu blues vai fazer parte desta minha nova viagem musical, os Couple Coffee, que são mais portugueses do que brasileiros, porque atravessaram há muito este oceano que nos separa, mas que nos aproxima tanto.
1: Sou um bocadinho desavergonhado. Sim, sou um bocadinho desavergonhado. Ou seja, todas estas pessoas eu de alguma forma tive contacto com elas, ou seja, não foi um contacto.
0: Um dia vou-te bater à porta, sim, para fazeres parte do meu disco.
1: Não foi um contacto, são tudo amigos, não é? Portanto, eu estive a fazer as contas, que é curioso, não é? Era um disco que era para celebrar 10 anos de história. É um disco que tem 10 convidados especiais e que tem 10 músicos. Portanto, estamos a falar aqui deste número mágico, que é o 10. Portanto, opa, são tudo pessoas que eu admiro muito, em primeiro lugar, não é? Portanto, é a minha homenagem ao trabalho também de esforço e de significância deles, não é? Portanto, de toda a gente, não é? Não só estes convidados, mas também o meu produtor, o Hélder Costa, como já falei, também o design e a fotografia do João Gigante, que é outro músico exemplar.
0: Esta aguarela de capa de disco.
1: Exatamente, que é um, acho que está uma capa lindíssima, acho que está mesmo fixe. Portanto, mesmo o Zé Salgueiro, como é que eu conheci o Zé num espetáculo para o qual fui convidado pela Estopa de Pedra, no Capitólio, precisamente, e tocámos juntos logo ali uma música, os dois, e pronto, ficou esse contacto, ficou essa afinidade. No fundo, o Pedro Joia convidou-me, fez a curadoria de um festival sobre música portuguesa na Aveiro, capital da cultura, telefonou-me, conversamos, e eu disse: opa, qualquer dia vou-te convidar. Ele assim: estás à vontade, pá. São tudo pessoas. O Pedro é uma pessoa, para quem não conhecer, para além daquele guitarrista absolutamente monstruoso, é uma pessoa incrível. Gostei mesmo de conhecer o Pedro e faço questão de o dizer aqui em antena aberta, e faço questão de lhe dizer a ele, e ele sabe, já lhe disse, pô, é uma pessoa que me surpreendeu mesmo por ser tão fixe, e este é o grande prazer.
0: O virtuosismo é igual à cumplicidade, à amizade, à entrega que ele costuma, não só em palco, mas também partilhar com todos nós.
1: É impressionante. O Luís Portugal, já trabalhamos há alguns anos, que o Luís Portugal também é programador e desafia-me para fazer muitos projetos com a comunidade, não é? Que é uma coisa que eu gosto muito, que exige muito, mas que eu gosto muito, e sei que tenho algum jeito para isso, para lidar com pessoas, para lidar com grupos de 100 pessoas, 100 e tal pessoas, e tentar, com esta energia, com esta paixão que tenho, levá-los para caminhos interessantes, explorar novas coisas e fazer espetáculos, construir espetáculos. E o Luís é uma pessoa que lá está, está quase com 70 anos, mas tem uma voz linda. Aliás, de certo, vamos ouvir agora a seguir o Som do Tempo, uma voz ultra afinada, ultra, ultra carismática, não é? Do Jafo Mega, é uma voz carismática do rock português, mas aqui trouxe-o para um ambiente mais suave.

0: Daniel Pereira Cristo, estamos quase a dar a volta ao mundo, musicalmente falando. Já fomos até ao Brasil, já fomos até aos blues, que nos leva até ali à ponta da América, com este som das guitarras elétricas. Já fomos à música tradicional portuguesa, também ao pop rock. Acabámos de ouvir a voz e interpretação do Luís Portugal, mas foste mais além. Trazes também outras paragens musicais para este teu disco, porque lá está, és observador, és cúmplice e vais aqui e ali fazendo a tua viagem musical destes 10 anos.
1: Sim, eu sou uma eterna criança, não é? Portanto, não há hipótese. Eu já percebi havia coisas que não eram faladas durante muitos anos, mas já percebi que, por exemplo, tenho aquele prognóstico de hiperatividade e déficit de atenção, não é? Que está tão na moda agora. Eu, pelos vistos, tenho isso. Ou seja, naturalmente sou um miúdo e

0: Só em Portugal, inacreditável. E já agora este projeto Malva Globo é um projeto que foi apoiado pela DG Artes, porque eu depois também vou às escolas falar de instrumentos, falar das 8 violas de arame que temos, falar do cavaquinho do rajão, do braguinha, falar das caixas tradicionais, dos adufos, das gaitas de fole, das trancanholas que eu ando sempre com elas aqui, olha aqui. Aqui umas trancanholas, falar dos berimbaus de boca que os miúdos se passam, que eu tenho aqui que se perderam, mas que eram muito usados e ainda são na Galiza. Portanto, isto aqui com estes ideofones, a gente fazia, as pessoas faziam música, não é? E cantavam muito. Olha, tenho aqui umas conchas também.
1: Isto é uma conversa sonorizada, maravilhosa. Exato. Na arte da música sou... exclusiva.
0: E eu sou, pronto, lá está, divirto-me com estas coisas todas e procuro divertir-me e procuro passar isto para as outras pessoas e costumo tentar fazer com que realmente não. O que eu estou a fazer tem algum sentido e tem a sua importância. No fundo, uma forma de me incentivar a mim próprio, não é? E, por exemplo, quando fui no outro dia à Finlândia, as pessoas passarem-se com esta coisa do rasgado, não é? O pessoal a vir, depois fiz uma oficina e a malta a vir perguntar, era um festival internacional do ukulele, com gente do mundo e as pessoas a virem perceber, conhecer a origem do ukulele, daquele instrumento que está no mundo inteiro, não é? Que depois...
1: levado pelos portugueses na época dos descobrimentos das naus.
0: Um bocadinho mais tarde. Um bocadinho mais tarde, portanto, ou seja, o que é que acontece? Este machete de Braga, que é o Braguinha da Madeira e o Rajão, são levados da Madeira, da Ilha da Madeira, para o Havaí, em 1879, com esses imigrantes portugueses, que começam a construir o ukulele havaiano com a madeira de lá, a coa, não é? E aquilo depois, lá está, vai para o continente americano, para os Estados Unidos, e parece que é uma faísca que se acende, que atinge o mundo inteiro, não é? Ainda hoje, e de certa forma também é isso que eu vou tentando mostrar nesses locais mais longínquos onde vou mostrar esta origem portuguesa e esta maravilha que é a diversidade que vai sempre criando coisas novas.
1: Ó, Daniel Pereira Cristo, tu consegues dizer não alguma vez? Ou tens que aprender a dizer não, como cantas nesta canção? Tens de aprender a dizer não, que estamos a ouvir aqui em exclusivo na Árvore da Música, na Antena 1 e sempre, sempre, vezes sem conta, na plataforma da RTP Play.
0: Eu acho que isto é uma recomendação boa para toda a gente, não é? Mesmo do ponto de vista mundano, do dia-a-dia, não é? Eu tenho bastante dificuldade em dizer não, tenho que ser sincero. Pronto, nesta coisa, se olharmos de um ponto de vista mais político, e que não vou explorar por todas as razões esse veio, é claro que sei dizer não, sei bem aquilo que quero, eu sou pela democracia, pela liberdade, isso, e este álbum tenta também deixar isso bem patente, não é? Esta coisa de o amor, não o ódio, a democracia, não a opressão. Portanto, isso aí tenho mesmo toda a convicção do mundo e morrerá comigo, não é? Portanto, tenho aqui um cravo no peito sempre. Hoje, todos os dias agora faço questão de pôr aqui este cravo para lembrar os valores de Abril e os valores universais. No dia-a-dia, falando agora noutro plano, sim, toda a gente se revirá certamente um bocadinho nesta frase, que às vezes é difícil a gente pôr os pontos nos is e dizer que não, não é? Portanto, não, é melhor não fazer isso. Mas eu acho que com a idade tenho conseguido fazer isso, ou seja, escolher aquilo que realmente é importante, mesmo as pessoas que te fazem bem, as pessoas que não te fazem tão bem, não é? Portanto, escolher caminhos, e para escolher caminhos e no fundo, pôr de lado aquilo que não importa, é preciso realmente aprender a dizer não, e esse também é um exercício que todos temos que fazer, e espero que seja pelo bem sempre. Dizer não para que o bem possa prevalecer.
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0: Daniel Pereira Cristo, nós vamos encontrando aqui e ali, encontrámos há poucos dias em Braga, no festival que também abracei aqui na Árvore da Música, o Convergências, que acompanho já há 12 anos e sempre a crescer. Foi uma conversa muito interessante. Portugal legaliza também com a MJ Pérez, que tem, para além de ser cantora, intérprete, compositora, tem um programa de rádio na Galiza. Mas foi uma conversa onde aprendi muito também contigo, aprendo sempre. Mas há também a parte dos concertos, a vinda a Lisboa, ao Capitólio. É sempre começar de novo. Hoje aqui na nossa conversa fizemos esta conversa com apontamentos musicais, para além de ouvirmos os temas em exclusivo, porque é um disco Antena 1, Árvore da Música. Estás sempre a criar e a criar e a criar, e sempre a começar de novo, sendo nesse projeto que acompanhas desde que nasceste, com o teu pai, que vai dando também árvores, frutos novos, tudo e tudo, mas também a começar de novo, a reinterpretar as tuas canções, fazer novos alinhamentos, juntar agora 3 discos e fazer um novo alinhamento. É o teu dia-a-dia?
1: Sim, é o meu dia-a-dia, essa parte mais performativa e que se vê, não é mais? Mas depois há aquela parte mais, mais pedagógica, de fazer oficinas, de levar a nossa música e instrumentos às escolas, à comunidade, às associações. Há também um lado que eu adoro, que é fazer bandas sonoras. Possivelmente é das coisas que eu mais gosto, porque tenho liberdade total criativa, não é? Portanto, depois é óbvio que o realizador me pode pedir para mudar uma coisa ou outra, mas por norma a minha sensibilidade costuma bater certo com aquilo que as pessoas me pedem, não é? E portanto são estas dimensões todas aquilo que é o meu trabalho, e que é depois o trabalho de ser pai, não é? Portanto, eu sou pai de 2 miúdos que tu conheces também, o Diogo e o Luís, que são de facto 2 pessoas muito exigentes, que já estão a tocar tão bem cavaquinho e braguesa, pá, e bandolim. Eu estou mesmo muito orgulhoso. Acho que o legado com eles vai ter continuidade. Isso enche-me de felicidade. E pronto, é não quebrar esta paixão, não quebrar esta emoção. E os concertos são de facto, no fundo, a festa, são a cereja no topo do bolo de tudo isto, porque de facto esta partilha com o público, portanto, por muito que queiramos, quer queiramos, quer não, é quando tudo faz sentido, não é? Portanto, essa partilha com o público, essa festa mais introspectiva, mais filosófica ou mais festiva, passo pelo pleonasmo, portanto, aí é onde faz realmente, e portanto acho que por norma quem costuma assistir aos concertos costuma dizer que eu sou muito vibrante, não é? Porque encarno ali um personagem qualquer no palco e pronto, e dou tudo, fico suas estupinhas todas, não é? Como se costuma dizer.
0: E é fácil terminar uma canção? Eu bem sei que nunca está terminada, mas no estúdio é fácil dizer, ok, já está fechada, tem o convidado que eu queria, tem, porque hoje as possibilidades em estúdio são muitas, ir a sentando camadas e camadas, mas também esse lado de produção, é-te fácil terminar uma canção ou começas logo a ter ideias para, quando pisas um palco, surpreender quem está na plateia?
1: Sim, naturalmente as canções não são estáticas, portanto elas, ainda para mais neste disco que temos tantos convidados, embora lá está a base, é toda ela muito, muito semelhante, ou seja, há uma tirando o blues, não é? O blues com o Buda, que será mais diferente, de resto há sempre a mesma base do Zé Salgueiro, do piano do Tiago Simões, a percussão fina também da Carolina Gomes, o acordeão eletrónico do João Dantas Ferreira, portanto que são estes 3 são, compõem um quarteto base com que abordo os concertos, não é? Que tem, lá está, a sonoridade, eu julgo, e já agora desafio quem puder vir encontrar-se comigo nesses concertos ao vivo, porque são muito diferentes. O vivo é sempre muito diferente, é muito difícil plasmar num disco aquilo que é estas vibrações e emoções todas. Eu acho que eu sou muito mais, mas temos que o fazer, não é? Mas sou muito mais pela verdade de um concerto e por aquilo que acontece de mágico num concerto e que é irrepetível e que não é de forma nenhuma, por muito que as pessoas queiram filmar e gravar e tudo é impossível. Há muita coisa que é impossível, porque no fundo tens um PA, tens um palco, tens isso é impossível de gravar. Por muito que as pessoas achem que seja, não é possível. E há coisas que se perdem, mas pronto, este quarteto base com que temos feito concertos tem sido para mim muito prazeroso, porque acho que tem surpreendido as pessoas, não é? Portanto, temos o cavaquinho, temos a bragueza, temos o cavaquinho tenor, agora o canto, os ritmos tradicionais, mas temos algo de novo. E o fado, o próprio fado, sim, é verdade. Quem diria que eu ia cantar um fadinho com o Pedro Joia, o Luís Coelho na guitarra portuguesa, que é um amigo também de longa data. E já agora também aproveito para falar desses outros, para além do Luís Coelho na guitarra portuguesa. Tenho o Albano Fonseca nas músicas com baixo, tenho também o Rodrigo Peixoto na guitarra, numa música que não vamos ouvir, mas que vos convido, que é o Coisas Que Eu Não Digo, uma música muito ao jeito tradicional. O André Ramos e o Diogo já falei, e depois o Pedro Oliveira na bateria do blues. Portanto, são estes os outros convidados. Também já agora o Iraí Afonso, que é um timplista soberbo das Canárias, que tem realmente e leva o timplo. O timplo já agora é um instrumento também pequenino, um pentacórdio, é tipo o rajão madeirense, mas com cordas de nylon. Portanto, uma pessoa que eu gostei muito de conhecer também. E é um bocadinho estas coisas todas.
0: É a tua malva globo, no fundo, a florescer.
1: Uma malva miscelânea, esquizofrénica e da vida, que é o que é.

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1: Manhã de domingo, para hoje previsto tempo quente e céu pouco nublado no continente. Também aumento de nebulosidade e subida da máxima, exceto no Algarve, previsto para hoje. Vamos atualizar as notícias a seguir.

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1: O aumento das temperaturas e a intensidade do vento no dia de ontem trouxeram de volta aos incêndios. De acordo com a página da Proteção Civil na internet, há 5 fogos de dimensão significativa a esta hora. O incêndio em Ventuzelo, Chaves, tinha há pouco ainda 2 frentes. Há cerca de uma hora, o comandante de Subregional de Emergência e Proteção Civil do Alto Tâmega e Sousa, Artur Mota, confessava à Antena 1 que há esperança de conseguir controlar o perímetro das chamas ainda neste início de manhã.
2: Se correr bem, então, a contar pelo menos as 2 frentes que estavam mais ativas, consegui-las controlar. Se assim acontecer, portanto, a partir de mais 2 horitas e teremos boas notícias. É mesmo cortar as 2 frentes mais ativas, mais principais, que possam trazer algum prejuízo para as aldeias.
1: Perto de 150 operacionais estão neste momento em Chaves. O fogo que ainda mobiliza mais meios é o do Torre de Moncorvo. Há mais de 230 operacionais no terreno, mas o combate às chamas correu bem nas últimas horas, explica o comandante subregional da Proteção Civil do Douro, José Requeijo.
3: Mantém uma frente ativa ainda com alguma atividade. No entanto, os trabalhos estão a decorrer favoravelmente, os meios de combate estão a trabalho e está a decorrer favoravelmente.
1: O alerta para este incêndio em Torre de Moncorvo surgiu ao final da tarde de ontem. Em Vinhais, o cenário está também muito mais calmo, desde o início da madrugada, que os bombeiros têm também já mais de 70% do perímetro deste incêndio dominado. 3 aldeias chegaram a estar confinadas por causa deste fogo e 5 bombeiros ficaram feridos ontem, 2 em estado grave, mas o prognóstico é favorável. Nota ainda para outros 2 incêndios, um lavra em Travassos, Póvoa de Lanhoso, está a ser combatido por cerca de 80 operacionais, o outro é em Ribas, Lurico de Basto. Há cerca de 70 operacionais neste fogo e há também já um meio aéreo em ação. 12 pessoas morreram e pelo menos 10 ficaram feridas depois de um autocarro polaco se ter despistado esta madrugada numa autoestrada no leste da Hungria. A agência de notícias estatal húngara conta que neste autocarro seguiam 57 passageiros e 2 motoristas. De acordo com as informações preliminares recolhidas pela polícia húngara, o condutor terá adormecido ao volante. No futebol, o Porto conseguiu arrecadar mais 3 pontos ontem à noite, venceu o Rio Ave em Vila do Conde por 2-0, com golos de Nyuan Pérez e Borja Sainz. No final da partida, o treinador portista Francesco Farioli reconheceu que o triunfo dos Dragões não foi fácil.
4: Penso que jogámos num campo difícil contra uma equipa organizada, com bons jogadores e fisicamente fortes. Não foi uma vitória fácil, criámos oportunidades para fechar o resultado mais cedo, infelizmente tivemos um golo anulado, mas valeu pela eficácia.
1: O Porto soma agora 6 pontos, venceu nos 2 primeiros jogos do campeonato. Quanto às partidas previstas para este domingo, destaque para o adiamento do Braga Gil Vicente devido a um surto de infecções gastrointestinais no plantel bracarense. Num comunicado divulgado esta madrugada, o clube da Pedreira refere que teria apenas 3 guarda-redes e 7 jogadores de campo para o jogo frente aos gilistas e por isso quer o Gil Vicente, quer a Liga, acederam ao pedido do Braga para adiar a partida. Assim sendo, hoje há apenas 3 jogos, Nacional Estoril às 3:30, Arouca Moreirense às 6 e Famalicão Marítimo às 8:30 da noite.
0: Síntese de notícias às 8 com João Vasco. Passam 3 minutos das 8. Eucaristia Dominical já a seguir.
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Bom dia e uma saudação amiga para si que nos acompanha na transmissão da Eucaristia. Celebramos hoje o 20º domingo do tempo comum. Cantamos, chega até vós, Senhor, a minha súplica. A liturgia de hoje vai dizer-nos que o Senhor não fecha os olhos diante das necessidades dos seus filhos. E se por vezes parece insensível às nossas súplicas, é somente para nos pôr à prova e para fortalecer a nossa fé. Preparemos o nosso coração para nos aproximarmos do Senhor com fé, tal como fez a mulher do Evangelho que escutaremos nesta celebração.

Em nome do Pai, do Filho e do Espírito Santo. A graça de Nosso Senhor Jesus Cristo, o amor do Pai e a comunhão do Espírito Santo estejam convosco. E se ontem celebrávamos a festa da Assunção do Senhor, a Assunção de Maria, hoje, dia do Senhor, somos convidados a reencontrar-nos à volta do seu altar e a fazer da Eucaristia este encontro com Cristo. Ele quer reavivar em nossos corações esta alegria, vivermos como filhos de Deus, sabermos amados e, sem dúvida, sim, que a nossa vida seja ela também anúncio, testemunho e presença deste amor que Deus nos tem. Irmãos, para celebrarmos dignamente os santos mistérios, reconheçamos que somos pecadores. Confessemos os nossos pecados. Confesso a Deus Todo-Poderoso e a vós, irmãos, pequei muitas vezes, pensamentos, palavras, atos e omissões. Minha tua grande culpa. E peço à Virgem Maria, aos anjos e santos, e a vós, irmãos, rogueis por mim a Deus, Nosso Senhor. Deus Todo-Poderoso, tenha compaixão de nós, perdoe os nossos pecados e nos conduza à vida eterna. Amém.

Senhor Deus, Rei dos Céus, Deus Pai Todo-Poderoso, nós vos louvamos, nós vos bendizemos, nós vos adoramos, nós vos glorificamos, nós vos damos graças por vossa imensa glória. Senhor Jesus Cristo, Filho Unigénito, Senhor Deus, Cordeiro Deus, Filho de Deus Pai, vós que tirais o pecado do mundo, tende piedade de nós. Vós que tirais o pecado do mundo, acolhei a nossa súplica. Vós que estáis à direita do Pai, tende piedade de nós. Só vós sois o Santo, só vós o Senhor, só vós o Altíssimo Jesus Cristo, com o Espírito Santo, na glória de Deus Pai. Amém.

0: Oremos. Senhor nosso Deus, que preparastes bens invisíveis para aqueles que vos amam, infundi em nós o vosso amor, para que, amando-vos em tudo e acima de tudo, alcancemos as vossas promessas que excedem todo o desejo. Por nosso Senhor Jesus Cristo, vosso Filho, que é Deus e convosco vive e reina na unidade do Espírito Santo por todos os séculos dos séculos.
1: Amém.
2: É verdade, Senhor, também os cachorrinhos comem das migalhas que caem da mesa dos seus donos. Uma oportunidade única de aprendizagem. Um simples diálogo entre Jesus e uma mulher cananeia permitem-nos descobrir um modelo de oração intercessória e o facto de o amor e a salvação de Deus se estenderem a todos, todos, todos, todas as nações, todas as culturas, todos os povos.
3: Leitura do livro de Isaías. Eis o que diz o Senhor: respeitai o direito, praticai a justiça, porque a minha salvação está perto e a minha justiça não tardará a manifestar-se. Quanto aos estrangeiros que desejam unir-se ao Senhor para o servirem, para amarem o seu nome e serem seus servos, se guardarem o sábado sem o profanarem, se forem fiéis à minha aliança, hei de conduzi-los ao seu santo monte, hei de enchê-los de alegria na minha casa de oração. Os seus holocaustos e os seus sacrifícios serão aceitos no meu altar, porque a minha casa será chamada casa de oração para todos os povos.

Leitura da Epístola do Apóstolo São Paulo ao Romano. Irmãos, é a vós, os gentios, que eu falo. Enquanto eu for apóstolo dos gentios, procurarei prestigiar o meu ministério, a ver se provoco o ciúme dos homens da minha raça e salvo alguns deles. Porque, se a rejeição resultou da reconciliação do mundo, o que será a sua reintegração, se não for a ressurreição entre os mortos? Porque os dons e o chamamento de Deus são irrevogáveis. Vós fostes outrora desobedientes a Deus e agora alcançaste a misericórdia devido à desobediência dos judeus. Assim, também eles desobedeceram agora devido à misericórdia que alcançastes, para que, por sua vez, também eles alcancem agora a misericórdia. Efetivamente, Deus encerrou a todos na desobediência, para usar de misericórdia para com todos.

Naquele tempo, Jesus retirou-se para os lados de Tiro e Sidónia. Então uma mulher cananeia, vinda daqueles arredores, começou a gritar: Senhor, filho de Davi, tem compaixão de mim. Minha filha está cruelmente atormentada por um demónio. Mas Jesus não lhe respondeu uma palavra. Os discípulos aproximaram-se e pediram-lhe: Atende-a, porque ela veio gritar atrás de nós. Jesus respondeu: Não fui enviado senão às ovelhas perdidas da casa de Israel. Mas a mulher veio prostrar-se diante dele, dizendo: Socorre-me, Senhor. Ele respondeu: Não é justo que se tome o pão dos filhos para lançar aos cachorrinhos. Mas ela replicou: É verdade, Senhor. Mas também os cachorrinhos comem das migalhas que caem da mesa de seus donos. Então Jesus respondeu-lhe: Mulher, é grande a tua fé. Faça-se como desejas. E a partir daquele momento, a sua filha ficou curada.

0: mulher, é grande a tua fé. Faça-se como desejas. Acabámos de ouvir a palavra de Jesus, que passados 2000 anos é dirigida a cada um de nós. Tudo o que pedirmos com fé verdadeira, se for essa a vontade de Deus, o Senhor nos concederá. Ouçamos agora a homilia do Padre João Valente.
1: Ontem, festa da Assunção da Virgem Santa Maria, vimos como através de uma mulher Deus revela a sua misericórdia, o seu desígnio de salvação, este desejo libertar e restituir-nos essa dignidade, essa plenitude de vida. Hoje, domingo, dia do Senhor, na Igreja há de ecoar este grito desta mulher: Jesus, filho de Davi, tem compaixão de mim. Uma estrangeira, cananeia, para o evangelista Mateus, este até seria um termo depreciativo. Mas ela vai ao encontro de Jesus, ela acredita em Jesus. E apesar, primeiro silêncio, depois face ao pedido dos discípulos, só para não a terem que aturar mais, que ia atrás, Jesus recorda-lhes qual é a sua missão. Ele é enviado apenas às ovelhas de Israel. Mas esta mulher não desiste e insiste. Sem dúvida, a sua dor, o seu sofrimento, o seu amor leva a não desistir. E até mesmo depois desta afirmação bruta de Jesus, quando ele diz: não é justo que se tome o pão dos filhos para lançar aos cachorrinhos. Esta mulher insistiu. É verdade, Senhor. Mas também os cachorrinhos comem as migalhas que caem da mesa dos seus donos. É uma vez mais esta humildade que é também ela a expressão desta confiança e desta certeza que deve estar presente no nosso coração, essa fé que move esta mulher a não desistir da sua súplica, da sua prece, da sua necessidade. E como desfecho e culminar deste percurso, encontramos nas palavras de Jesus a maior expressão de fé que ele já tinha encontrado ou há de encontrar. Jesus diz: mulher, é grande a tua fé. Afirmação que não o dirá de mais ninguém, nem Pedro, nem outros discípulos, nem quem quer que seja. É grande a tua fé. E por isso, sem dúvida, esta estrangeira, esta cananeia, esta mulher ficará assim como referência e como sinal para todos nós. Na verdade, aquilo que move o coração de Deus E muitas vezes a certeza que só nele encontramos a resposta às nossas inquietações, mesmo quando nos parece que demora, tarda, que ele responde ao nosso, à nossa súplica, à nossa prece. Irmãos, olhemos, pois, para a atitude desta mulher. Pode inspirar-nos e ajudar-nos, e principalmente nos momentos de adversidade, os momentos mais difíceis, a não desistir. Sem dúvida que ela pedia pelo tesouro mais precioso do seu coração, um filho, uma filha. Mas de qualquer modo, ela reconhece Jesus, filho de David, o Senhor. Três vezes, de certo modo, ela proclama essa fé em Cristo. Seja, pois, este dom também iluminar os nossos corações e a dar-nos a força necessária para não desanimarmos, para não desistirmos e para dirigirmos continuamente a Deus as nossas súplicas, as nossas preces. Este texto ajuda-nos também a compreender essa universalidade do anúncio do Evangelho. Não é apenas para alguns privilegiados. É desejo de Deus que, na verdade, este anúncio chegue ao coração de todos e, sem dúvida, principalmente ao coração daqueles que deles mais precisam. Que nada seja obstáculo, impedimento. Este anúncio do Evangelho, esta proclamação desta palavra de vida, ressurreição, vida em plenitude, vida que não tem fim. E que o Senhor nos dê por isso também a coragem, a ousadia, a sabedoria, o discernimento, como fazer chegar esta palavra de vida ao coração dos nossos irmãos. Que nós também não sejamos, por isso, obstáculo, barreira àqueles que se querem aproximar de Jesus, àqueles que reconhecem que, na verdade, é Jesus que pode curar essas feridas que há nos nossos corações e nas nossas vidas. É Ele, Jesus, que pode restituir-nos essa plenitude de vida. Por isso, sem dúvida, também este texto não pode deixar, esta passagem do Evangelho não pode deixar de levar a Igreja a interrogar-se, a interpelar-se, como muitas vezes, se calhar, na sua maneira de proceder e de agir, afastou os outros de Jesus. Só através da humildade, este esvaziar-se de si mesmo, só através dessa capacidade de escuta, acolhimento, serviço, dádiva, podemos, na verdade, traduzir com fidelidade este amor que Deus nos tem, esse amor que Deus, através de Jesus, e sem dúvida hoje, através da sua Igreja e todos os seus membros, quer fazer chegar ao coração de todos. Não sejamos, por isso, indiferentes aos gritos de apelo, sejam ele de mulheres, crianças, órfãos, viúvas, estrangeiros, migrantes. A certeza que é o Senhor que nos quer ajudar a construir o mundo mais justo, mais fraterno, mais solidário, mais humano. Creio só Deus, Pai Todo-Poderoso, Criador do céu e da terra. de todas as coisas visíveis e invisíveis. Creio um só Senhor Jesus Cristo, Filho unigénito de Deus, nascido Pai antes de todos os séculos. Deus de Deus, luz de luz, Deus verdadeiro de Deus verdadeiro, gerado, não criado, consciencial ao Pai. Por Ele todas as coisas foram feitas. Por nós homens e por nossa salvação, desceu dos céus e encarnou pelo Espírito Santo no seio da Virgem Maria e se fez homem. Também por nós foi crucificado sob Pôncio Pilatos, padeceu e foi sepultado. Ressuscitou ao terceiro dia, conforme as Escrituras, onde está sentado à direita do Pai. De novo há de vir em sua glória para julgar os vivos e os mortos, e o seu reino não terá fim. Creio no Espírito Santo, Senhor que dá a vida e procede do Pai e do Filho, e com o Pai e o Filho é adorado e glorificado. Ele que falou pelos profetas. Creio na Igreja Una, Santa, Católica e Apostólica. Professo o seu batismo para a remissão dos pecados. Espero a ressurreição dos mortos, a vida do mundo que há de vir. Amém. Deus quer conduzir ao seu Monte Santo todos os habitantes da terra. Peçamos pelas intenções do mundo inteiro, dizendo com fé e humildade: tendo compaixão de nós, Senhor.
2: Tendo compaixão de nós, Senhor.
3: Pelo Bispo, nosso Patriarca Rui Valério, que o Senhor nos concedeu, pelos presbíteros, diáconos e catequistas, e por todos os servidores de nossa diocese, oremos.
1: Tende compaixão de nós, Senhor.
3: Pelos povos da terra e seu desenvolvimento, pelos estrangeiros que vivem entre nós, e pelos homens desprezados e infelizes, oremos.
1: Tende compaixão de nós, Senhor.
3: Pelos que não têm casa, nem família, nem carinho, pelos que procuram trabalho e não encontram, e pelas vítimas das injustiças e maldades, oremos.
1: Tende compaixão de nós, Senhor.
3: Pelas mães que pedem a Deus que as socorra, por aqueles que perderam toda a esperança, pelos pobres, pelos órfãos e pelas viúvas, oremos.
1: Tende compaixão de nós, Senhor.
3: Por nós próprios, que celebramos a nossa fé, por aqueles que a perderam ou abandonaram, e pelos que louvam a Deus com suas obras, oremos.
1: Tende compaixão de nós, Senhor. Por todos quantos confiam às nossas orações, pelo dom da paz, pelo dom da vida, pelos nossos irmãos doentes, por aqueles que eles cuidam, pelos que partiram para a casa do Pai, Jacinto Costa Gonçalves, Sónia Gonçalves Martinho, António Alves Martinho, Clotilde Pereira e marido, Jaime Alves Cabral, Maria Lucinda Beata Dias, Maria da Costa e família, António Rodrigues e família, Manuel Bonifácio e família, Maria do Deserto de Videira, Almir Jesus da Silva, Manuel de Olival, Joaquim José Garrudo, Eulália Baeta Pereira. Pelas almas do purgatório e por todos quantos se oferecem ação de graças, oremos. Senhor nosso Deus, que escutastes as súplicas da mulher cananeia, atendei a oração do vosso povo e concedei a todos aqueles por quem pedimos a graça de vos conhecerem e amarem, por Cristo nosso Senhor.
2: Amém.

Evangelho deste domingo traz-nos uma lição surpreendente sobre uma fé que não desiste e um Deus que não exclui ninguém. A mensagem para nós hoje é direta. Para Deus não há estrangeiros. Ninguém está fora do plano do amor de Deus. A salvação é para todos. A oração exige insistência. O silêncio de Deus não é uma recusa, mas é um convite a fazer crescer a nossa confiança.

Preparai, irmãos, para que o meu e vosso sacrifício seja aceito por Deus Pai Todo-Poderoso. Aceitai, Senhor, a nossa oblação, na qual se realiza a gloriosa permuta de dons, de modo que, oferecendo-vos o que nos destes, mereçamos receber-vos a vós mesmo, por Cristo nosso Senhor. Amém. O Senhor esteja convosco. Corações ao alto. Demos graças ao Senhor nosso Deus. Senhor Pai Santo, Deus eterno e omnipotente, é verdadeiramente nosso dever e nossa salvação dar-vos graças sempre e em toda a parte. Pelo sangue do vosso Filho e pela força do Espírito, quisestes reconduzir à unidade do vosso povo os filhos dispersos pelo pecado, para que a Igreja, reunida na comunhão da Trindade, apareça ao mundo como corpo de Cristo e templo do Espírito Santo, para louvor da vossa infinita sabedoria. Por isso, com todos os coros dos anjos, proclamamos a vossa glória, cantando com alegria.

Vós, Senhor, sois verdadeiramente santo, sois a fonte de toda a santidade. Reunidos na vossa presença e comunhão com toda a Igreja, ao celebrarmos o primeiro dia da semana em que nosso Senhor Jesus Cristo ressuscitou dos mortos, humildemente vos suplicamos. Santificai estes dons, derramando sobre eles o vosso Espírito, de modo que se convertam para nós no corpo e sangue de nosso Senhor Jesus Cristo. Na hora em que ele se entregava para voluntariamente sofrer a morte, tomou o pão e, dando graças, partiu e deu aos seus discípulos, dizendo: Tomai todos e comei. Isto é o meu corpo, que será entregue por

De igual modo, no fim da ceia, tomou o cálice, novos deu graças e deu aos seus discípulos, dizendo: tomai todos e bebei. Este é o cálice do meu sangue, o sangue da nova eterna aliança, que será derramado por vós e por todos para a remissão dos pecados. Fazei isto em memória.

Celebrando agora, Senhor, o memorial da morte e ressurreição do vosso Filho, nós vos oferecemos o pão da vida e o cálice da salvação e vos damos graças porque nos admitistes à vossa presença para vos servir nestes santos mistérios. Humilmente vos suplicamos, participando no corpo e sangue de Cristo, sejamos reunidos pelo Espírito Santo no só corpo. Lembrai-vos, Senhor, da vossa Igreja dispersa por toda a terra e tornai-a perfeita na caridade. Em comunhão com o nosso Papa Leão, nosso Patriarca Rui e todos os ministros sagrados. Lembrai-vos também dos nossos irmãos que adormeceram na esperança da ressurreição e de todos aqueles que na vossa misericórdia partiram deste mundo. Admiti-os na luz da vossa presença. Tende misericórdia de nosso Senhor e dai-nos a graça de participar na vida eterna com a Virgem Santa Maria, Mãe de Deus, São José, seu Esposo, os bem-aventurados apóstolos, São João de Brito, nosso padroeiro, e todos os santos que desde o princípio do mundo viveram na vossa amizade para cantarmos os vossos louvores por Jesus Cristo, vosso Filho. Por Cristo, com Cristo, em Cristo, a vós, Deus, Pai Todo-Poderoso, na unidade do Espírito Santo, toda a honra e toda a glória, por todos os séculos dos séculos. Porque nos chamamos e somos filhos de Deus, ousamos dizer, Pai nosso, que estais nos céus, santificado seja o vosso nome, venha a nós o vosso reino, seja feita a vossa vontade, assim na terra como no céu. O pão nosso cada dia nos dai hoje. Perdoai-nos as nossas ofensas, assim como nós perdoamos a quem nos tem ofendido. E não nos deixeis cair em tentação, mas livrai-nos do mal. Livrai-nos de todo o mal, Senhor, e dai o mundo a paz em nossos dias, para que, ajudados pela vossa misericórdia, sejamos sempre livres do pecado e de toda a perturbação, enquanto esperamos a vinda gloriosa de Jesus Cristo, nosso Salvador. Senhor Jesus Cristo, disseste aos vossos apóstolos, deixo-vos a paz, dou-vos a minha paz. Não olheis aos nossos pecados,

0: Dai-nos a fé da vossa Igreja e dai-lhe a união e a paz segundo a vossa vontade. Vós que viveis e reinais pelos séculos dos séculos. A paz do Senhor esteja sempre convosco. Saudai-vos na paz de Cristo.
1: Neste momento é tempo de manifestarmos a paz e é tempo de enviarmos para si, amigo ouvinte que nos escuta, um abraço amigo, principalmente para aqueles que estão doentes, mais sozinhos ou a viver momentos difíceis da vida. Recordamos também os nossos irmãos imigrantes que estão de regresso ao nosso país neste mês de agosto e que acompanham esta transmissão. Que a paz de Jesus esteja sempre presente no seu coração.

0: felizes os convidados para o banquete do Reino dos Céus. Eis o Cordeiro de Deus que tira o pecado do mundo. Senhora, não sou digno que entreis em minha morada. Dizei-me a palavra e serei salvo.
1: Senhor Jesus, hoje coloco-me diante de Ti com a mesma humildade daquela mãe estrangeira. Muitas vezes sinto-me longe, cansado ou indigno da Tua graça. Mas a Tua palavra recorda-me que o Teu amor não conhece fronteiras. Peço-te, Senhor, alarga o meu coração para que eu nunca exclua ninguém do meu amor. Dá-me a audácia de rezar com insistência, mesmo quando o Teu silêncio me põe à prova. Purifica os meus preconceitos para que eu saiba reconhecer a beleza e a fé nos outros. Cura as feridas do mundo, especialmente as das famílias que sofrem pela doença dos seus filhos. Que a minha resposta aos teus apelos não seja a do desânimo, mas a de uma confiança total que sabe que até as migalhas da tua misericórdia são capazes de transformar e salvar a minha vida.

0: Bom Senhor, a Ti o louvor, a glória, a honra e toda a bênção. A Ti só, Altíssimo, se hão de prestar, e nenhum homem é digno de Te nomear. Louvado sejas, ó meu Senhor, com todas as Tuas criaturas, especialmente o meu irmão, Sol, o qual faz o dia e por ele nos alumias, e ele é belo e radiante com grande esplendor. De Ti, Altíssimo, nos dá ele a imagem. Louvado sejas, ó meu Senhor, pela irmã Lua e as estrelas. No céu as acendeste, claras e preciosas e belas. Louvado sejas, ó meu Senhor, pelo irmão Vento e pelo ar e nuvens, e sereno e todo o tempo, por quem dás às Tuas criaturas o sustento. Louvado sejas, ó meu Senhor, pela irmã Água, que é tão útil e humilde, e preciosa e casta. Louvado sejas, ó meu Senhor, pelo irmão Fogo, pelo qual alumias a noite, e ele é belo e jucundo e robusto e forte. Louvado sejas, ó meu Senhor, pela nossa irmã, a Mãe Terra, que nos sustenta e governa e produz vários frutos com flores coloridas e verduras. Louvado sejas, ó meu Senhor, por todos aqueles que perdoam por Teu amor e suportam enfermidades e tribulações. Bem-aventurados aqueles que as suportam em paz, pois por Ti, Altíssimo, serão coroados. Louvado sejas, ó meu Senhor, por nossa irmã, a morte corporal, à qual nenhum homem vivente pode escapar. Ai daqueles que morrem em pecado mortal. Bem-aventurados aqueles que cumpriram a Tua santíssima vontade, porque a segunda morte não lhes fará mal. Louvai e bendizei a meu Senhor, e dai-lhe graças e servi-o com grande humildade.
1: Oremos. Senhor, que neste sacramento nos fizestes participar mais intimamente no mistério de Cristo, transformai-nos à sua imagem na terra para merecermos ser associados à sua glória no céu. Ele que vive e reina pelos séculos dos séculos. O Senhor esteja convosco. Abençoe-vos Deus Todo-Poderoso, Pai, Filho e Espírito Santo.
2: Amém.
1: Um santo e feliz domingo, uma boa semana e de em paz. O Senhor vos acompanhe.
2: Amém.

amigo ouvinte, estamos a chegar ao final da nossa celebração. Não esqueçamos, durante esta semana, o desafio que o Senhor hoje nos propõe. O convite que Ele nos faz é que vejamos em cada pessoa um irmão, independentemente das diferenças de cor de pele, de nacionalidade, de língua ou de valores. Todos são chamados à casa do Pai. Celebramos a Eucaristia do 20º domingo do Tempo Comum na Igreja de São João de Brito, em Lisboa. Presidiu a esta celebração o Padre João Valente, pároco desta comunidade. Os cânticos estiveram ao cuidado do coro paroquial, acompanhado ao órgão por João Sá. Na captação técnica esteve o António Farinha e nos comentários o Armando Lourenço. Despeço-me em nome de todos, desejando-vos um bom e santo domingo, uma boa semana e que seja repleta de bênçãos e graças, e com muita esperança e muita confiança. 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

0: Bom dia, são 9 horas no continente e na Madeira, 8 nos Açores. Destaques para esta edição, João Vasco.
1: A madrugada e o início de manhã trouxeram boas notícias no combate aos incêndios. Já só há 2 fogos de dimensão significativa ativos a esta hora em Chaves e Torre de Moncorvo. Outros incêndios foram dados como dominados. Portugal e Espanha rejeitam mudar a rede ferroviária para a bitola europeia, apesar dos apelos de Bruxelas, apurou o Jornal Público. A transição para esta bitola teria custos elevados e levaria demasiado tempo, refere o governo de Pedro Sanches, argumentos com os quais o executivo português concorda. O despiste de um autocarro polaco na Hungria fez 12 mortos e 10 feridos.
0: Estão 22 graus no Porto, em Lisboa e Ponta Delgada a esta hora, 23 graus em Faro e 24 no Funchal. Notícias às 9, edição de João Vasco.
1: Caiu 5 para 2 o número de incêndios de dimensão significativa no território do continente. Nesta altura, a situação mais preocupante é em Chaves, porque há 2 frentes de fogo ativas. Já no incêndio de Torre de Moncorvo, apenas uma, contou há pouco à Antena 1 o oficial de operações da Proteção Civil, Alberto Fernandes.
2: O incêndio da Torre de Moncorvo tem 220 operacionais e 25 meios terrestres. Tem uma frente ativa, o combate já está a decorrer favoravelmente e agora estamos a reforçar o mesmo teatro de operações com meios aéreos. A segunda ocorrência que nos oferece mais alguma preocupação é a ocorrência em Chaves, que tem 156 operacionais, 51 meios terrestres, e este incêndio também tem 2 frentes ativas. A maior dificuldade no combate destes 2 incêndios é a orografia do terreno. Durante a noite as condições meteorológicas foram favoráveis ao combate, mas a orografia não permitiu que conseguissem ser eliminados estes 2 incêndios durante a noite. Para este ato de operações também irão ser acionados meios aéreos.
1: A dificuldade em aceder aos locais onde lavram as chamas tem sido então a principal dificuldade dos bombeiros, quer em Chaves, quer em Torre de Moncorvo. Em Vinhais, o incêndio que começou na madrugada de sábado foi dado como dominado na última hora. 3 aldeias estiveram confinadas por causa deste fogo na noite de ontem e 5 bombeiros ficaram feridos, 2 em estado grave, mas o prognóstico é favorável. Entraram também em fase de resolução 2 outros incêndios, o que lavrava em Travaços, Póvoa de Lanhoso e um outro em Ribas, Salurico de Basto. O risco de incêndio vai manter-se porque as temperaturas vão subir a partir de hoje, sobretudo no litoral do país. Os termómetros podem passar dos 30 graus mesmo na zona costeira, adianta o meteorologista.

0: A Pedro Sousa, do Instituto Português do Mar e da Atmosfera.
1: Temos uma subida de temperatura que, na verdade, já se inicia hoje e amanhã deverá subir mais um pouco e na terça-feira manter-se, descendo depois de forma mais significativa apenas na quarta-feira. A diferença hoje nota-se mais com uma subida no litoral, mas mantém-se todo o país com temperaturas elevadas nos próximos dias e depois a descida será gradual, mas mais marcada no litoral também. Portanto, o interior vai sempre mantendo quente. Se falar de temperaturas de forma generalizada, acima dos 30 graus e em grande parte das regiões acima dos 35, podendo em alguns locais do interior aproximar-se dos 40. Na terça poderá haver uma descida na região sul, depois na quarta-feira a descida será generalizada a todo o território.
0: Calor acima da média até terça-feira, a temperatura começa a baixar na quarta. Apesar dos pedidos de Bruxelas, Portugal e Espanha recusam mudar a rede ferroviária para a bitola europeia. O relatório espanhol enviado à Comissão justifica a decisão com os elevados custos desta alteração e com o tempo que levaria. Seriam precisos 3 anos de obras para adaptar todas as linhas espanholas. O relatório do governo português ainda não é conhecido, Rosa Azevedo, mas a posição do Executivo é semelhante à de Espanha.
2: O Ministério das Infraestruturas não divulga o relatório pedido por Bruxelas com a análise de quanto custa adaptar as linhas nacionais à bitola europeia. O jornal público apurou que a posição portuguesa é semelhante à espanhola. Esta transição seria demorada e muito cara. Esta mudança faria com que uma parte significativa do investimento feito nos últimos anos fosse desperdiçada. Portugal, Espanha e Finlândia são os países em que as linhas ferroviárias têm uma distância entre os carris, diferente do resto da Europa. O jornal El País divulgou a argumentação espanhola para dizer não a Bruxelas. O custo para mudar a bitola nos 13 mil quilómetros de linhas seria de 30 mil milhões de euros. As obras com enormes impactos na circulação ferroviária podiam demorar 30 anos. Por cada euro investido a mudar os carris, a economia espanhola só recuperava 5 cêntimos.
0: A transição para a bitola europeia teria custos elevados e levaria demasiado tempo, cerca de 30 anos, argumenta a Espanha, argumentos com os quais Portugal concorda, segundo o jornal público. A Comissão Europeia quer uniformizar a bitola ferroviária, mas os regulamentos comunitários atuais não obrigam os países a fazer esta transição. Depois do PSD, na festa do Pontal, na sexta-feira, hoje é a vez do PS abrir a nova época política. Os socialistas escolheram Olhão, no Algarve, para explicarem ao que vem e para apontarem novamente baterias à atuação do governo de Teresa Borges.
3: A mensagem repete-se neste regresso aos trabalhos. O PS não será um fator de instabilidade, mas não tem medo de eleições. Em Olhão, apresenta-se ao ataque contra um governo que, diz o partido, tem falhado em toda a linha.
4: Desde a resposta ao apagão e aos incêndios do ano passado, às tempestades do início deste ano, a incompetência na gestão do setor da saúde, de que já tão pouco se fala verdadeiramente, porque já se assumiu que a incompetência da Ministra da Saúde é um caso crónico e já não uma incidência aguda. Agora a incompetência do Ministro da Educação, a que se junta uma situação de ainda falta de clareza nas explicações do Ministério da Administração Interna, coloca em causa o prestígio da Polícia Judiciária e da Segurança Interna.
3: André Moscaldas, porta-voz do Secretariado Nacional do Partido, vê um executivo em estado de degradação acelerada. Os casos que atingem os ministros da Educação e da Administração Interna são apontados como exemplo, ainda que se fale em questões diferentes, e sobre Luís Neves, sem pedir diretamente admissão, aponta-se caminho.
4: A situação atinge um limite admissível e essa frase diz tudo e deve levar o próprio a uma reflexão, se ele for incapaz de fazer, ao primeiro-ministro. Será sempre o primeiro-ministro o último responsável por esta situação.
3: Balanço negativo da governação, mas sem antecipar cenários, com o orçamento do Estado a aproximar-se, o PS admite contribuir para a viabilização e reforça as condições para negociar já são conhecidas.
4: O Estado já esclareceu que aquilo que o move de momento é que o Primeiro-Ministro se comprometa publicamente a não fazer uma revisão constitucional sem o Partido Socialista.
3: Temas que devem marcar os discursos deste domingo no regresso da rentrée socialista ao Algarve.
4: De alguma maneira é o regresso a um território onde o Partido Socialista já foi muito feliz e onde deseja voltar a crescer politicamente.
3: Este ano em formato de arraial popular.
0: E com intervenções do líder parlamentar Eurico Brilhante Dias e do secretário-geral socialista José Luís Carneiro. 12 pessoas morreram e pelo menos 10 ficaram feridas depois de um autocarro polaco se ter despistado esta madrugada numa autoestrada no leste da Hungria. A agência de notícias estatal húngara conta que neste autocarro seguiam 57 passageiros e 2 motoristas. De acordo com as informações preliminares recolhidas pela polícia húngara, o condutor terá adormecido ao volante. Ainda a leste, um drone que tinha entrado no espaço aéreo da Roménia foi abatido este domingo por um avião de combate espanhol que estava em missão naquele país da NATO. É o que informa esta manhã o Ministério Romeno da Defesa. O drone foi abatido perto das fronteiras com a Ucrânia e a Moldávia. A Roménia tornou-se um dos países mais expostos às consequências da guerra na Ucrânia. A fronteira oriental romena, banhada pelo Mar Negro, situa-se nas imediações de zonas que são alvo regular de ataques russos. Já a Rússia refere que Moscovo foi visada por 600 drones nesta última noite. Mais de 200 foram abatidos. O autarca da capital russa diz que o ataque fez pelo menos 3 feridos. Nos europeus de atletismo, na manhã deste último dia de competição, correm-se as maratonas, feminina e masculina, e há vários portugueses que participam nestas provas. Como está a ser o desempenho dos atletas nacionais? É a pergunta que lanço ao enviado de ter um em Birmingham, a Birmingham, Eduardo Gonçalves, agora em direto.
5: Pois, João Vasco, não está a ser brilhante, nem era expectável que assim acontecesse. A partida para a maratona feminina ocorreu às 7:30 da manhã. Estamos agora a rondar ali os 26 quilómetros. Teremos 3 atletas em prova. Sara Duarte para já ocupa a 26ª posição, seguida logo de perto por Vanessa Carvalho, 27ª, e depois no lugar 37, lá mais para trás, vem Mónica Silva. Enfim, atletas que vão de alguma forma gerindo a corrida. A temperatura não está nesta altura muito castigadora, corre até um ligeiro fresco, portanto não será por aí, nem níveis de umidade excessivos, portanto digamos que está um clima favorável a que as provas se desenrolem sem grande sacrifício, mas de qualquer forma são estes os lugares que as atletas portuguesas ocupam: 26ª Sara Duarte, 27ª Vanessa Carvalho, 37ª Mónica Silva. Na maratona masculina, que partiu mais tarde, com meia hora, portanto partiu às 8 da manhã, temos um competidor, Carlos Costa, e também não segue nos lugares da frente, está na posição 48, quando já ultrapassámos os 16 quilómetros de prova, mas é também certo que para quase 42 na distância ainda falta muito tempo para que as coisas fiquem tal qual estão. Recordo que os campeonatos terminam hoje e que mais logo vamos ter, a partir das 7:30 da tarde, o salto com vara masculino, a final com Pedro Boaró, a estafeta de 4x100 mista, também às 20:35, e antes o salto em comprimento às 20:05. Com a Agathe de Sousa, campeã do mundo indoor salto em comprimento. Nela se depositam esperanças de uma medalha, tal como Patrícia Silva e Salomé Afonso, às 21:13, na final dos 1.500 metros.
0: A reportagem em Birmingham do enviado Antena 1, Eduardo Gonçalves. Nestes europeus, Portugal conseguiu 2 medalhas até ao momento. Pedro Pablo Pichardo foi prata no triplo salto ontem à noite. Fatoumata Diallo, bronze nos 400 metros barreiras. No futebol, o Porto conseguiu arrecadar mais 3 pontos. Venceu o Rio Ave em Vila do Conde por 2-0, com golos de Neuan Pérez e Borja Sainz. No final do jogo, o treinador portista Francesco Farioli reconheceu que o triunfo dos Dragões não foi fácil.
6: Penso que jogámos num campo difícil contra uma equipa organizada, com bons jogadores e fisicamente fortes. Não foi uma vitória fácil, criámos oportunidades para fechar o resultado mais cedo, infelizmente tivemos um golo anulado, mas valeu pela eficácia.
0: O Porto soma agora 6 pontos, venceu os 2 primeiros jogos do campeonato. Quanto às partidas previstas para este domingo, destaque para o adiamento do Braga Gil Vicente devido a um surto de infecções gastrointestinais no plantel bracarense. Num comunicado divulgado esta madrugada, o Clube da Pedreira refere que teria apenas 3 guarda-redes e 7 jogadores de campo para o jogo frente aos gilistas, e por isso quer o Gil Vicente, quer a Liga, acederam ao pedido do Braga para adiar esta partida. Assim sendo, hoje há apenas 3 jogos. Nacional Estoril, às 3:30 da tarde, Arouca Moreirense às 6 e Famalicão Marítimo às 8:30 da noite. Começa na Maia e termina no Porto a última etapa da Volta a Portugal em bicicleta. Os derradeiros quilómetros vão decidir quem fica com o terceiro lugar, Pedro Silva ou José Fernandes, uma vez que os dois primeiros parecem atribuídos. Artem Niche da Nicolor deve ser segundo, Ariana Azevedo e Alexis Guerrin primeiro na chegada à Avenida dos Aliados no Porto.
7: Está é o Montmartre de Portugal.
8: Não havendo Paris para um francês, há o Porto, que não é um lugar, é um sentimento, já dizia Agostina Bessa Luís. E para Alexis Guerrin, da equipa da Nicolor, o sentimento cheira a vitória. A caravana da última etapa da Volta a Portugal parte da Maia, tem consagração final na Avenida dos Aliados, lugar icónico da cidade invicta, em que o pelotão passa duas vezes antes do cruzar da meta final. Apesar do cheiro a festa, até porque tem mais 1 minuto e 2 segundos para o seu companheiro de equipa, Artem Niche, o camisola amarela não entra em euforias.
7: Eu não sou o ganhador da Volta a Portugal. Eu vou venir a ganhador quando eu finir o primeiro hora general amanhã, à La Linha. Então, uma etapa mais, uma etapa menos agora.
8: Pés assentos na terra para o líder, mas há caminho aberto no último lugar do pódio. Apenas 6 segundos separam o atual terceiro classificado, Pedro Silva, do Boa Vista, de José Neves, da Oliveirense. O Boa Vista assume que a margem é curta, mas quer defender a vantagem.
9: Eu esperava ter uma margem maior, 6 segundos é muito curto. Vamos ter uma etapa em que vamos ter que estar concentrados.
8: A decisão faz-se na estrada, inclui travessias pelas pontes do Infante e Dom Luís, uma luta de nervos em que José Neves não entra, conhecendo a rapidez do adversário.
10: Acho que não vai ser possível, porque o Pedro é um homem rápido e acho que não vou pôr nessa guerra, porque sei que não vou conseguir.
8: Sem tréguas, a Avenida dos Aliados prepara-se para consagrar o grande vencedor da Volta a Portugal.
0: Assim será, faltam 136 quilómetros e 900 metros para o fim da Volta a Portugal.
11: As notícias às 9, trazidas por João Vasco, edição em simultâneo com a RTP Antena Açores, Antena Madeira e RTP Mundo. 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
11: Passam 15 minutos das 9. Vamos ficar com o gramofone de João Carlos Calisto. Terceira parte de uma conversa com Carlos Mendes. 75 anos de vida em festa de canções.
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Sejam muito bem-vindos à terceira parte da nossa conversa com Carlos Mendes, que este ano celebrou 75 anos de vida e quase tantos de canções. Já passámos por aqui em revista nas duas emissões anteriores, os anos 60 e 70, com os Shakes, os Festivais da Canção e uma Amélia de Olhos Doces. Hoje abrimos com a década de 80, mais precisamente no ano de 1982, e vamos desde já ouvir uma canção de um trabalho de mudança, o álbum Triângulo do Mar. É a Terra-mãe, com a letra de José Jorge Letria e música de Carlos Mendes.

0: Terra-mãe do álbum Triângulo do Mar, do Carlos Mendes, em 1982. Carlos Mendes está aqui connosco à conversa. Este álbum, com produção e direção musical do Fernando Girão, foi um disco especial no teu percurso,
1: foi
0: este Triângulo do Mar.
1: Especialíssimo, porque o boom do rock veio, digamos assim, aniquilar um bocadinho, mas veio
0: baralhar um mudar bocadinho, os paradigmas.
1: Mudar até os paradigmas, e a certa altura eu tive vontade de ir para o outro lado, não pelo anglo-saxónico, mas ir para eu dava muito com músicos africanos, tocavam comigo músicos africanos. Tinha até um grande amigo que viveu lá em minha casa durante os 2 ou 3 anos, que era percussionista e que tocou, depois foi para a Irlanda e tocou com a Shinano O'Connor, e era um grande amigo, que era o Mário Eduardo. E a certa altura ele começou-me a ensinar ritmos africanos. Eu falava muito também por telefone com o Filipe Mukenha, conheci o André Mingas, e comecei a andar muito ali por volta da África, que eu sempre gostei muito dos ritmos africanos. E a certa altura estava um dia estava na praia e lembrei-me, vou fazer um álbum, o nome apareceu primeiro, vou fazer um álbum chamado Triângulo do Mar.
0: E já a pensar mesmo neste triângulo,
1: já a pensar no
0: Portugal, África, Brasil.
1: Portugal, África e Brasil. E, aliás, baseado no triângulo cultural histórico e tal que o Zeca Afonso já falava. E a certa altura avancei para isso e comecei a tentar fazer músicas, mas não tinha nem. E comecei a construir as músicas com o Joaquim, com o Letria, com os poetas que eu tinha feito já coisas antes disto.
0: Sim.
1: Mas escolhi essa via. E pronto, e foi assim que apareceu. Eu nessa altura estava num outro clube a estudar jazz, e um dos professores era o Zé Eduardo.
0: Contrabaixista.
1: Exatamente, e o Zé Eduardo disse-me, eu estava a dizer, pá, Zé, não queres fazer as orquestrações e tomar conta deste disco? E ele disse, pá, há um gajo que era melhor para ti, pá. Que era um gajo que é muito bom, pá, não sei o quê, tal, que é o Fernando Girão. E disse, pá, mas eu conheço mal o Fernando Girão, só conheço o Fernando do rock, pá, e o Fernando vem depois de mim, pá. Portanto, eu não o conheço bem, pá, porque eu, entretanto, passei muito tempo nas faculdades, etc., por aí fora. Não o conheço bem. É, pá, mas eu apresento e tal. Eu fui ter com ele, fui ouvi-lo ao outro e tal, pronto, começámos a combinar. E, a certa altura, o Fernando foi todos os dias à minha casa, construímos o Triângulo do Mar.
0: Ele próprio escreveu material também para o álbum.
1: Ele também escreveu coisas para o álbum. E ele próprio fez um outro trabalho, que é os contos da
0: Europa Tropical. Da Europa Tropical. É o álbum dele da mesma altura. Sim, dentro deste espírito também. Sim.
1: E, portanto, aquilo é um disco muito afro-brasileiro, português, tem fado, escrito por ele.
0: Porque o Fernando Girão tem o lado do fado, o pai,
1: e depois tem o lado
0: guitarrista, a mãe brasileira, também cantora.
1: E, portanto, fomos muito aí por esse lado, que mais tarde vem-se a falar na lusofonia, mas aquilo, o triângulo...
0: Achas que é um triângulo pouco praticado na nossa música?
1: Acho que agora está
0: nossa,
1: mais.
0: Quer dizer, na música lusófona.
1: Mas acho que agora está mais. Já, as pessoas já, na altura, também sofreu um bocadinho, porque as pessoas disseram, ah, pá, e tal, isso é, estás a dar apoio aos brasileiros, pá, e aos angolanos e tal, e à África, não sei, a música africana, pá, e tal, eu marimbei nisso, quer dizer, não.
0: Estás a tirar trabalho aos nossos.
1: Exatamente. De maneira que houve ali um certo burburinho, um certo zoom, mas eu fiz esse álbum. E depois cheguei a fazer o segundo, que era o Chão do Vento também, mas o Chão do Vento já teve, como eu tinha uma banda e já tínhamos ido ao Brasil e já tínhamos feito uma série de percursos, à África nunca cheguei a ir, nunca chegámos a ir, por coisas perfeitamente estranhíssimas, já. Quando estávamos para ir, depois não podíamos, depois podíamos, depois não podíamos, acabámos por ir ao Brasil fazer lá uma série de concertos no Disco Voador. Foi curioso que ganhei lá uma amizade grande, que é o Cláudio Nútil, que era do Boca Livre.
0: Sim.
1: E o Zé Renato, que era do Boca Livre. O Zé Renato faz a minha primeira parte no Circo Voador. E quando fui ao João Caetano, é uma coisa incrível nos brasileiros, é uma coisa incrível. Eu fui lá e eles jogavam que eu era fadista. E quando apareci a primeira vez no João Caetano, no teatro, a fazer o espetáculo, o Martinho da Vila ficou admiradíssimo. E, pá, você, o cara, você não é fadista. E disse, pá, não, mas quem é, porque é que quer ser fadista? Porque, em Portugal há pessoas que não são fadistas. Não é só fado. Então, ah, mas então, eu julguei que sim, que era, não sei o quê. Mas o público não estava a aderir. Estava um bocadinho
0: baralhado,
1: porque sentia que aquilo era qualquer coisa parecido com eles, mas que não era eles. Mas qualquer coisa parecida com a África, mas também não era a África. Qualquer coisa parecida com o fado, mas também não era fado. Perdão, com a música portuguesa, mas não era português. Mas é que estava um bocado. E o que é certo é que o Mário Lago, que eu me tornei amigo, o ator, a certa altura faz uma coisa incrível. Enquanto o Gramasso, que era um... Foi um
0: saxofonista, foi Mário Gramasso.
1: Mário Gramasso, que
0: estava nos Rock e Vários.
1: Estava no Rock e Vários, mas foi comigo ao Brasil, tocar saxofone. Ele, a certa altura, estava a fazer um solo e entrou no palco e sentou-se num banquinho, ao lado, dentro do palco, portanto, no espaço dos músicos, mas um bocadinho ao lado, sentou-se no palco o Mário Lago. O Mário Lago sentou-se... Eu reparei que as pessoas começaram a olhar para um lado que não era propriamente, não era ao meu lado, olharam para ali, depois começaram a ver o Gramasso, né? O Mário Largo aplaudiu e foi um êxito. Porque teve o beneplácito daquele homem que era uma figura,
0: uma figura e conhecidíssima
1: da cultura brasileira. Portanto, a partir dali, depois as coisas funcionaram com muita facilidade, fiz muitas entrevistas na Folha de São Paulo, no Espaço. Porque eu estive lá no tempo do Brizola e fui lá apoiar um bocado o Brizola também, não é? E do Tancredo. E portanto, nas diretas.
0: Isto era o fim da ditadura
1: exatamente,
0: militar?
1: Exatamente. E nas diretas. Tanto que eu vou a São Paulo e sou o convidado especial do grande espetáculo que tinha a Alci, tinha a Fafá de Belém, tinha o Toquinho, tinha a Madata deles, até tinha o Sócrates, que era o Sócrates, o jogador da bola. Que cantava, okay. Que eu não sabia, eu cantava. Então, tinha o Francis Heim, tinha uma data deles. E a festa chamava-se A Festa Também é Nossa, pá. Que era uma comemoração, digamos assim, do 25 de Abril, que eu estive lá nessa altura, e eles então fizeram essa festa. Mas, infelizmente, os meus músicos não queriam tocar para o Bono, arranjou-se ali uma complicação, depois queriam receber em dólares, depois queriam-lhes pagar em cruzeiros, mas lá arranjaram uma maneira de lhes pagar em dólares, mesmo assim exigiram uns cachês que nem os músicos do Chico Buarque nem exigiam, e portanto vieram todos para Lisboa e eu fiquei sozinho. E portanto fui para o palco daquela coisa gigantesca, depois a seguir ia fazer o Fantástico com eles também,
0: e programa de televisão.
1: O programa Fantástico, e a certa altura fui sozinho com o Mário Eduardo, que é o tal percussionista. E lembro perfeitamente de estar a tocar e a seguir a mim é o Valdemar Baixo.
0: Sim.
1: E a certa altura eu passei-lhe a viola para ele cantar, quando acabei, e ele disse que pena tu não teres tido aqui os teus músicos. E o Francis Heim ainda se ofereceu para acompanhar, mas eu depois mostrei-lhe o Triângulo do Mar, a Terra-mãe e isso. Sim. Tudo. E ele disse, epá, isto só com ensaios é que vai bem. Assim, à primeira não, uma tarde, das 5 para as 6 horas da tarde não dá.
0: Pai, as coisas não...
1: De maneira que pronto, foi um dos grandes azares. Eu vim bastante interessado para cá, mas depois consegui arranjar através desse Mário Eduardo um grupo muito bom. E felizmente conheci depois um excelente músico que foi do meu diretor musical até ao falecimento dele, que foi o Zé Sarmento.
0: Ah, sim, mas já vamos ao Zé Sarmento também aqui nestas conversas. Mas vamos ouvir o Reggae Reggae ao Meu Malhão.
1: Que é dele. Com a letra de Joaquim Pessoa.
0: Com a letra de Joaquim Pessoa e música de Fernando Girão, sim. Música de Fernando Girão.
1: E tem a ver com as bombas de com bombas e as bombas de neutrões.
0: Sim, nesta altura, lá está. É. Reggae Reggae ao Meu Malhão, pelo Carlos Mendes.

0: Carlos, nós vamos ouvir daqui a pouco uma canção do teu álbum seguinte, do Chão do Vento, que já referiste aqui também, dentro, porque também acabava por estar dentro deste mesmo espírito do Triângulo do Mar, com alguns músicos também partilhados com o Triângulo do Mar. Aliás, é produzido pelo Chico Zé, pelo Chico Zé Henriques, que infelizmente já faleceu, membro do Zefedra na década de 70. E a canção que nós vamos ouvir, o José Embala ao Menino, é uma canção tradicional. É. Este universo das músicas tradicionais é também algo importante para ti?
1: Sim, a pergunta é curiosa, porque há uma altura, nessa altura do Chão do Vento, há uma procura muito grande dos ritmos de portugueses. Quer dizer, eu conheço bem o cancioneiro português, porque os meus avós são... A minha avó, a minha família, da parte da minha mãe, é toda transmontana, e a parte do meu pai é do Norte. E o grande...
0: É tudo do Norte, então.
1: É tudo do Norte. Há muita canção, até sefardita, porque a minha bisavó era judia, foi cristã nova, porque foi batizada aos 10 anos. O avô ou o pai era rabi. Portanto, nós soubemos muito de...
0: Tens um trisavô rabi?
1: Sim. Que eu nunca...
0: De que zona do país?
1: De lá de Bragança. São Macedo Cavaleiros.
0: Okay.
1: Ela nasceu em Macedo, mas depois foram para Bragança. E, portanto, eu sei que há são leões, portanto, são leão. Portanto, são ainda da família de Levis. E, portanto, eles são sefraditas. Eu ouvia muitas canções. Curiosamente, uma das canções que eu ouvia sistematicamente... E interessei-me muito por as canções da Beira Baixa.
0: Sim.
1: Interessei-me muito pelas canções da Beira Baixa. E andei no cancioneiro, estudei o cancioneiro do Lopes Graça, andei a rever as coisas do Giacometti. E a certa altura lembrei-me... Quando a minha mãe ainda era viva nessa altura, e eu perguntava: oh mãe, como é que se chamava aquela coisa, daquela música que a avó cantava, que era quando para nos embalar e não sei o quê, tal, tal, tal. Ah, o José Embala ao Menino. E ela cantou-me o José Embala ao Menino. E eu lembro dos coirinhos, não sei o quê, dos coirinhos, a Fontinha de Belém, lembro-me dessa frase. E disse: olha, vou prestar esta homenagem à avó Flora, que era a bisavó, que eu conheci muito bem.
0: Tu conheceste a tua bisavó?
1: Muito bem, porque ela tinha 16, eu tinha 16 anos quando ela morreu, portanto...
0: Portanto, era a mãe da tua avó materna. A mãe do teu avô materno.
1: Do meu avô materno.
0: Ok.
1: Portanto, a avó da minha mãe.
0: Sim.
1: Eu conheci muito bem. Ela era, aliás, o meu lado místico vem muito dela, porque ela rezava muito e lia o terço, lia a Bíblia e tinha muita mania dos santos. E se tivesse dificuldade nos exames, para chamar por São Luís Gonzaga e tal, havia assim umas coisas e tal. Mas foi muito em homenagem a ela também. É uma canção lindíssima. A Beira Baixa tem canções lindíssimas. O folclore da Beira Baixa tem canções lindíssimas. E curiosamente, há uma música que é o Até Sempre, que eu tenho nesse disco.
0: Sim.
1: Creio que é no disco do... No outro, no Triângulo do Mar. Até Sempre, meu amor.
0: Sim.
1: Que começa com uma música, que começa com um coro muito grande, um coral enorme, que é... faz assim um coral, e que no meio há uma canção que a minha avó cantava, que é... Oh minha filha, onde está o gaiteiro? Oh minha mãe,
0: que era a tua bisavó também que cantava.
1: Exato, cantava. Ela cantava muito bem, tinha uma voz muito bonita e cantava muito bem. E eu gostava muito, a vozinha canta e tal, aquela música. Ela cantava aquelas canções todas que estão no imaginário. Curiosamente, no outro dia enviaram uma canção sefradita, que é o Tumbalalaika, que é a mesma canção sefradita, e que a minha avó cantava. E o meu irmão disse assim: epá, eu lembro desta canção. E cantávamos a canção, e eu disse assim: epá, mas quem será? Porque já não me lembrava, era a minha avó, essa minha bisavó, que cantava essa canção. De maneira que, bom, isto foi um bocado escondido na época do...
0: Sim, sim, sim.
1: Porque os meus pais tinham algum receio de... Pronto, quando foi a questão do nazismo, etc., quando foi do tempo da guerra...
0: Mas se as coisas chegassem cá de alguma forma, não é?
1: E agora a gente já é mais à vontade, estamos... Não sei se estamos tanto à vontade.
0: Pois, nós queremos acreditar que sim.
1: Mas seja como for, foi um interesse muito grande, e ainda tenho um grande interesse pelo cancioneiro. Agora, não faço é agarrar no cancioneiro e modificá-lo, como fiz aí, que isso foi um jeito de homenagem, mas aproveito muitas das vezes os intervalos, a maneira de compor as harmonias. Muitas das vezes também, para além disso, também vou buscar muito do cancioneiro nordestino, que eu gosto muito, do Nordeste brasileiro. Gosto muito disso. E portanto há uma mistura que eu sinto que sou, aliás, sou mesmo, quer dizer, a minha avó materna nasceu em África, os meus avós, a minha família do meu pai toda são imigrantes no Brasil, portanto foram para lá e o meu pai e a minha mãe é que ficaram cá em Portugal, por resto, e por isso esse triângulo também está feito.
0: Na tua família.
1: É, exatamente.
0: Olha, vamos ouvir então o José Embala Menino, de 1984, do álbum Chão do Vento, Carlos Mendes.

0: Olha, estamos em finais da década de 80, estamos, não temos referido aqui nestas conversas os teus álbuns infantis, mas tu tens álbuns para tens discos e singles também, mas tens o Jardim Jaleco, participaste ativamente nos Operários do Natal, os Operários do Natal também um disco muito, muito especial, que tocou muitas gerações, acho eu, apesar de ser um disco indisponível hoje em dia, os Operários do Natal, nunca foi um álbum que nunca foi reeditado. E que tem, estou a lembrar daquelas imagens na RTP com o António Costa a entrevistar-vos. Ele muito novo, naquela altura, mesmo no final da década de 70. Muito tímido. Tens o Natal do Pai Natal, por exemplo, exatamente, também. Portanto, já no início da década de 90. Portanto, nunca esqueceste este público?
1: Esse lado, não, esse público nunca esqueci. Ultimamente, assim, não tenho feito nada para crianças, mas eram
0: trabalhos que deram muito gosto fazer.
1: Muito gosto. Muito gosto, porque eu tinha um fascínio muito grande desde miúdo por os filmes de desenhos animados, aqueles filmes que se faziam, do Peter Pan, disto, aquilo, daquilo outro, achava aquilo uma coisa maravilhosa. E depois lia muito o Tintim, depois mais tarde os Asterix.
0: És fã de banda desenhada?
1: Eu gostava muito de banda desenhada, cheguei a tentar fazer banda desenhada também. E
0: nunca publicaste nada?
1: Não. Nunca. Agora que tenho uma coisa que é desenhos de Carlos Mendes, desenhos de café, mas são aqueles desenhos que se faz rápido com uma caneta e tal. E
0: mas não foram publicados, foram?
1: E tal. Estão lá publicados online.
0: Ah, ok.
1: No, e tal, já
0: no teu Facebook?
1: No meu Facebook. Não, é num Facebook, que é uma página que é
0: desenhos de Carlos Mendes? Desenhos de café.
1: Desenhos no café, assim é que é.
0: Cá já vi e não me recordo.
1: É,
0: mas pronto, fica aqui a chamar a atenção.
1: Sempre fascinei muito e depois sempre gostei muito de musicais, quer os mais sérios, quer os mais...

0: E portanto, já o Jardim Jaleca é uma história que depois tinha continuação, mas não teve, porque não houve, ninguém apostou mais naquilo, embora se tenha vendido imenso, e há imensos blogs do Jardim Jaleca e páginas não sei quê.
1: Também tocou muita gente.
0: Há muita gente. E eu estou com ideias de tentar reeditar, se não for para este Natal, para o próximo, reeditar
1: o álbum mesmo.
0: Porque temos as fintas, foram cedidas. Ah. Foram decididas para poder fazer 1500 discos e eu vou tentar fazer isso.
1: Ótimo.
0: Mas tive sempre pronto, esse lado de fazer músicas para crianças. É porque há uma liberdade muito grande. Há uma responsabilidade grande, mas há uma liberdade muito grande na maneira como se constrói. Porque a criança não entra naquela crítica do epá, mas então foste pôr esta corda, epá, mas então foste pôr esta palavra. Epá, portanto, há ali uma liberdade enorme. E eu tive a felicidade de quando foi do Natal, do Pai Natal, tive a felicidade de já estar a trabalhar com um tipo extraordinário, que era realmente um músico de eleição, que era o Zé Sarmento.
1: E já tinhas o Zé Sarmento.
0: O Zé tinha uma capacidade louca de me compreender. Eu nessa altura não tocava piano como tocava hoje, como toco hoje, não tinha estudado, mas tinha feito um intervalo muito grande. E ele tinha a capacidade de perceber exatamente o que eu queria. E nós trocávamos muitas impressões, às vezes fazia os acordes, ele modificava os acordes, e foi um trabalho que eu fiz com ele sempre muito. Levou-me para outras direções, percebes? O Zé influenciou-me muito, não quer dizer que eu já não tivesse uma influência do clássico, porque eu era um miúdo que fui à ópera desde muito cedo, e aos concertos do Viana Mota, e aos concursos, e via os grandes pianistas, as grandes orquestras e tal, no Coliseu, etc. Mas tinha esse lado escondido, e o Zé despertou-me muito esse lado. O que me levou, a certa altura, até estudar canto. Eu tive 8 anos a estudar canto, nomeadamente 4 dos quais estive na Corunha com o maestro Fernando Alboa, onde cheguei a fazer performance de áreas da Turandot e de etc. por aí fora. Há pessoas que nem sequer acreditam nisto, mas eu estudei canto seriamente.
1: Estiveste a viver na Galiza?
0: Não vivi. Tinha casa lá em Moledo, ia para Moledo, e depois ia lá às aulas, estava lá uma semana e tal, depois voltava. A última das vezes que fazia, ele fazia também workshops, e nós fazíamos às vezes 15 e 20 dias de aulas, que era muito bom. Infelizmente depois veio a pandemia, nunca mais pôde fazer. Mas há uma coisa curiosa que a gente diz assim: mas a tua voz está melhor, está isto, está aqui, está com outro. Quando eu tinha os meus 50 anos, e portanto já lá vão 25, não é?
1: 25. É verdade.
0: E quando eu dizia isto, eu dizia, e na realidade eu depois respondia: sabes que eu descobri a minha voz aos 50 anos. Eu descobri a minha voz aos 50 anos. Porque eu andava a cantar, como tenho uma amplitude, digamos, uma tessitura muito grande. Os registros para mim eram tanto faz ser muito alto como ser muito baixo, como ser muito grave. A certa altura, quando comecei com aulas de canto, comecei a perceber a extensão de voz que tinha e sobretudo a potência de voz que tinha, e perceber que para a música ligeira não ficar aquela coisa esquisita que é um cantor de ópera a cantar Ai Moraria, aquelas coisas assim, que fica uma coisa estranhíssima. Comecei a perceber-me que a minha voz tinha um brilho especial em certas tonalidades, e portanto comecei
1: a tirar
0: melhor partido da voz. Foi a partir dos 50 anos, e portanto tenho sorte que até aos 75 não tenho tido dificuldades em cantar. E portanto, ainda no outro dia, no lançamento do
1: livro do Label Rosa,
0: quando cantámos as coisas dos Beatles, eu fiquei admiradíssimo, cantei nos tons originais.
1: E correu muito bem. Olha, vamos ouvir aqui um momento musical de antes dos teus 50. Vamos ouvir um momento musical de 1989, portanto tinhas 42 anos, do Só Nós Três. Já te vou pedir que nos fales aqui do Só Nós Três. Vamos ouvir aqui vocês os três, tu, o Fernando Tordo e o Paulo de Carvalho, a cantar a Canção de Madrugar, esse clássico que em 1970 ficou em segundo lugar no Festival RTP da Canção, mas que toda a gente pensava que ia ganhar.
0: Tu sabes que se eu tivesse cantado, era capaz de ter ganho. Fui convidado. Fui eu o primeiro a ser convidado.
1: Antes do Maio de Loureiro.
0: Exatamente.
1: Vamos ouvir aqui a vossa versão da Canção de Madrugada. José Carlos Arito Santos e Nuno Zé Fernandes, a música.

0: 1989, só nós três, aqui com a direção musical do Pedro Osório. Lembras-te o que é que deu origem a este projeto, ou só nós três?
1: Perfeitamente.
0: Era um projeto ganhador logo à origem? Como é que...
1: Não foi um projeto ganhador logo
0: quem é que teve as ideias por trás deste projeto?
1: Isto é assim, o João Maria tinha um... João Maria Tudela.
0: João Maria Tudela?
1: Meu querido João Maria, tenho muitas saudades dele. Éramos muito amigos.
0: E que também fazia aqui programa aqui na rádio?
1: Era. O nosso João Maria tinha um programa na televisão que era As Noites de Gala. Não sei se
0: sim,
1: recorda.
0: Sim, sim, sim.
1: E um dia telefonou-me e disse assim: é pá, o Carlitos, tal, tens que ir lá, pá, e tal, porque eu gostava que tu fosses lá cantar, mas olha, mas tens que levar alguém contigo. E eu, não, bem, pá, quem é que eu hei de levar, pá, não sei o quê, faço ideia, pá, e falei com o Zé Sarmento e disse: ó Zé, é pá, tu tens este convite assim, sempre, quem é que achas que eu devo levar lá? E ele disse assim: olha, leva o João Gil, pá,
0: do
1: Estrovante. Eu disse: é pá, o João Gil, mas o João Gil não canta. Ah, não, canta, pá, e tal, e ele compõe, pá, e tal, e leva o João, pá, que era giro. E eu disse: epá, está bem, ok. Mas a certa altura estava a pensar e disse assim: epá, peraí, eu nunca cantei com o Tordo. Nós somos amigos, eu nunca cantei com ele. Assim, cantar, embora lá e tal, os dois um em frente do outro, não. Foi sempre cores daqui, ele fazia cores, eu fazia cores, não sei o quê. Epá, não, pá, malta um dia dá-nos um badagai e eu não tenho nada gravado com ele. Telefonei-lhe: pá, estás disposto? E tal, a dizer: epá, está bem, tal, com certeza que sim, não sei o quê, tal, tal. Fomos ter com o Pedro Osório, fizemos o alinhamento, aquilo entrámos lá a tremer como várias vezes.
0: Ainda sem o Paulo.
1: Ainda sem o Paulo.
0: Sim.
1: A tremer como várias vezes no Casino do Estoril, porque... Epá, porque a malta vinha de uma música um bocadinho mais, pô, era diferente, não é?
0: Sim.
1: E a malta vinha ali e tal, e portanto estávamos à espera de levar até, se não a subia delas, pelo menos uns
0: tomates.
1: Exatamente, assim, tomates também não. Mas assim, não gostamos deles.
0: A malta a falar?
1: Foi o contrário. Foi uma coisa impressionante quando a gente acabou aquilo tudo de pé, aos gritos, a bater palmas, era... A gente ficámos admiradíssimos e tal, aquilo acaba, sentamos à mesa, vem o Mário Assis Ferreira, senta-se connosco, é pá, isto é um êxito bestial, pá, nós precisávamos de meter aqui para fazer uma coisa qualquer, pá, com... metemos o Paulo, pá, e tal.
0: A ideia do Mário Assis
1: Ferreira era meter o Paulo e acho que o Paco Bandeira. O Paco não era, não. Era, acho que era o Zé Henrique, mas o Zé Henrique Duarte Mendes.
0: Ah,
1: Duarte
0: okay.
1: Mendes não podia, porque não sei o quê, e acabámos por ficar os três. E ele disse: epá, vamos idealizar uma coisa com o Pedro Osório, não sei o quê, um grande espetáculo e tal com vocês merecem, não sei o que mais, tal, tal, venham para aqui, não, não, não. Pronto, e a gente começou a construir o Só Nós Três, aquilo demorou para uns 6 meses de ensaios, foi uma coisa muito séria. E depois, a fardamento e tudo, arranjámos todos à maneira e tal, foi um grande espetáculo de casino e eu acho que... A música mudou muito, o espetáculo mudou muito depois de Só Nós Três.
0: O mundo do espetáculo?
1: O mundo do espetáculo mudou muito. Eu acho que sim. Sobretudo os cachês.
0: Subiram.
1: Subiram muito. Aquilo é um espetáculo notável. Eu acho que ainda hoje, apesar da gente já estar todos rotos, todos feitos num outro, eu acho que ainda hoje, no casino, com o apoio do Mário Assis Ferreira, poderia ser uma perspectiva, podia reabrir-se ali um projeto muito curioso. Porque nós reeditámos, mas depois acabou, porque, pronto, por outras razões, não vale a pena estar a falar, mas acabou.
0: E não teve
1: o sucesso que teve
0: da primeira vez.
1: Nem pensar. Mas ser no casino e com o Mário Assis Ferreira era sucesso outra vez.
0: E vocês foram até Macau e andaram a apresentar. E o álbum vendeu que se fartou?
1: O álbum vendeu que se fartou. Ainda me lembro do David Ferreira telefonar para a Helena, porque eu conhecia a Helena, disse: pá, que estava a falar com o Carlos e tal, não sei o que, é um assunto importantíssimo e tal. Foi lá à minha casa para ver se gravávamos o álbum para a Valentim. E foi para a Valentim. Depois, quando aquilo teve. Mas o primeiro espetáculo foi. Não tinha, tinha 50 bilhetes vendidos.
0: No casino?
1: Primeiro, no casino. Portanto, estás a ver. Foi depois ali um truque do nosso mestre. O homem que devia tomar conta dos espetáculos em Portugal, que é o Mário Assis Ferreira, que ele sabe daquilo, nunca mais acaba, disse: não, estão a ser vendidos 50, mas a sala vai estar cheia. E amanhã vão ser vendidos e vou ter que abrir a parte de cima toda porque isto vai estar cheio. E foi assim. A sala encheu toda no dia, mas no dia seguinte, bem, quer dizer, os telefonemas que eu recebi em casa, de gente que eu já não ouvia falar há séculos, de gente que
0: lá tinha estado.
1: que queria lá ir a pedir-me bilhetes, é pá, não sei quem, arranja-me um bilhete, pá, eu fui cliente do seu pai e tal, está bem, eu arranjo e tal. Foi um espetáculo realmente notável. Não é? O Nuno Teixeira, o realizador, dizia que foi um dos melhores filmes que viu na vida dele. Porque aquilo realmente era uma história.
0: Construção...
1: contava-se uma história, não é?
0: Através do alinhamento, sim.
1: Eu tenho muitas saudades desse.
0: Através das vossas canções e das outras canções.
1: Bem, quer dizer, as nossas mulheres davam-se bem, dava-se tudo bem, os músicos eram muito bons, o Osório tomava muito bem conta daquela orquestra toda. Chegámos a tocar com aquela Youth. Americana, aquela orquestra americana fez parte do disco.
0: National Youth Jazz Orchestra? Jazz,
1: não é essa. Glenn Miller.
0: Ah, a orquestra do Glenn Miller.
1: A orquestra do Glenn Miller.
0: Tocaram.
1: Da juventude do Glenn Miller. Okay?
0: Sim.
1: Foram eles que tocaram. O primeiro ensaio, o sol do Sripipi de Benguela, aquilo a ouvir aqueles tipos a tocar era uma loucura. O próprio João Sol disse assim: vou escrever o solo mais difícil da minha vida, para ver o que é que eles fazem. Teca, teca, teca, teca, eles chegaram lá, tocaram aquilo tudo. Esta foi extraordinária. No glamour, nas viagens, depois o presidente assinaram, foi o primeiro, talvez o primeiro disco que o presidente assinou, que fez o prefácio, quer dizer, o presidente Mário Soares. Foi realmente muito bom. Bem, muito bom, muito bom.
0: Olha, vamos ouvir aqui um outro momento musical que está ligado de alguma forma com este universo de canções do Sonos 3, apesar daqui não ser uma canção vossa, mas é um recuo temporal. Vamos ao Boa Nova, que aqui gravas com o Fernando Tordo, em 1992, e tu já falaste aqui nestas conversas dela, da Hermínia Silva. Esta canção era do repertório de Hermínia Silva, O Fado da Sina, com a letra do Amadeu do Val e música do Jaime Mendes, que não é teu familiar, que
1: não é meu familiar, não. Embora tenha um irmão chamado Jaime.
0: Fez. E aqui a direção musical é assim, do José Sarmento, portanto, 1992, Carlos Mendes com O Fado da Sina. E o Fernando Tordo, Carlos Mendes e o Fernando Tordo.

E com este Fado da Sina, cantado pelo Carlos Mendes e pelo Fernando Tordo, fechamos a terceira parte da conversa com Carlos Mendes. Na quarta e última parte, iremos desde meados dos anos 90 até aos dias de hoje, com a novidade do recém-publicado álbum de originais Viagem. Por aqui ficamos então, sempre com a produção do Carlos Jorge Antunes e comigo, João Carlos Calisto.

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1: Na próxima hora vamos estar ligados ao Amoré com Inês Menezes e Júlio Machado Vaz. Deixe-se ficar nesta manhã de domingo na Antena 1. Vamos às notícias a seguir.

0: Bom dia, são 10 horas.
1: Na Venezuela, passada a emergência do terremoto, a população tem agora outras necessidades, o apoio psicológico e a alimentação. O processo fotográfico de meado do século XIX, que utiliza químicos e uma placa de vidro, são recordados no Museu de Fotografia da Madeira. O Nacional recebe este domingo o Estoril, o Marítimo defronta no norte do país o Famalicão.
0: Edição de Filipe Ramos com o controle técnico de Fábio Petincourt.
1: Na Venezuela, passada a emergência do terremoto, a população tem agora outras necessidades. A missão da AMI, Assistência Médica Internacional, depara-se agora com a necessidade de apoio psicológico à comunidade. Daniel Rocha diz que há cerca de um mês, uma equipa de psicólogos está no terreno.
2: Cada vez mais me sinto que essa ajuda é mais que necessária. Isto porque após o tremor de terra, não é? Toda a ajuda de resgatistas, etc., foi necessária para tentar salvar o maior número de vidas. No entanto, começam a surgir outras necessidades. As pessoas estavam em estado de choque, neste momento as pessoas começam a ter que se deparar com a sua realidade, não é? Com a sua nova normalidade, com o seu futuro. Neste momento estamos diante de pessoas que estão completamente desamparadas. São pessoas que não têm trabalho, são pessoas que muitas delas não têm família, não têm casa, ou aquelas que têm, perderam os seus meios de vida, trabalhavam dependendo de turismo, trabalhavam em restaurantes, trabalhavam em hotéis, que não existem mais.
1: O coordenador da missão da AMI diz que há outro grande problema que está a surgir, a alimentação. Uma população que ficou sem nada tem agora de encontrar soluções para o que comer.
2: Hoje é o último dia, por exemplo, de uma organização aqui na Venezuela que dava refeições, dava cerca de mais de 20 a 30 mil refeições, acabou, e isto vai ser uma nova preocupação. As pessoas vão ter que começar a ter outras preocupações como o que comer. E nós estamos a sentir isto agora com todos os atendimentos que temos vindo a fazer com a população. É primordial que as pessoas continuem atentas às necessidades. Agora vai surgir, antigamente, até, eu diria que até esta semana, haviam umas necessidades. Vão surgir outras, como eu disse, a alimentar também. Os acessos à Venezuela ainda são muito limitados. O aeroporto principal, quer o de Maiquetia, quer inclusive na região do Aguaira, ainda está encerrado. As ajudas não são tão fáceis de chegar. Como doações. Muitas pessoas vão pelas doações de roupa, mas as roupas não são necessárias neste momento na população. A ajuda à saúde mental e a alimentar vai ser fundamental.
1: Na opinião de Daniel Rocha, a recuperação das infraestruturas será outro problema no médio prazo.
2: Na parte de infraestrutura, que vai ter que haver aqui um grande investimento, e não sei efetivamente se o próprio governo, o Estado venezuelano, tem preparação para isso, porque há zonas completamente colapsadas e isso é, como eu digo, é algo que nem em 6 meses poderá estar tão pouco resolvido.
1: Daniel Rocha é o chefe de missão da AMI, Assistência Médica Internacional, na Venezuela. No âmbito do Dia Mundial da Fotografia, que se vai assinalar na próxima quarta-feira, o Museu de Fotografia da Madeira recorda o processo histórico do colódio úmido. É um processo fotográfico de meados do século XIX que utiliza químicos e uma placa de vidro. Cláudio Ornelas.
3: O processo fotográfico do colódio úmido foi inventado em 1851. É a terceira técnica desde que foi inventada a fotografia. O fotógrafo Filipe Barroso recorda esse processo.
4: A imagem pode ser feita primeiro em dois portes diferentes, que é em placas de vidro ou placas de metal. É aplicada uma primeira emulsão fotográfica, que é constituída por colódio. O colódio é um líquido muito viscoso que, no fundo, vai servir como uma cola. Portanto, vai garantir que todos os outros químicos vão estar agarrados à placa. Depois, para além do colódio, nós temos nessa emulsão também éter, álcool, e depois o mais importante, temos dois sais, que é o brometo de cádmio e o iodeto de potássio.
3: A emulsão é colocada na placa e a placa é colocada numa caixa em banho de prata.
4: Esse banho de prata tem água destilada e nitrato de prata. E o que vai acontecer quando se coloca a placa lá dentro é que o iodeto de potássio e o brometo de cádmio vão reagir com o nitrato de prata. Vai criar sais de prata. E esses sais de prata é que são sensíveis à luz.
3: Depois coloca-se a placa numa caixa chamada chassi, que se coloca na parte de trás da câmara fotográfica. E tira-se a fotografia.
4: Quando a placa é tirada do banho de prata, estamos num laboratório escuro em que só há luz vermelha, porque a placa é sensível à luz branca. Portanto, colocamos nesse chassi exatamente para proteger a placa. Colocamos na parte de trás da câmara, tiramos a fotografia, voltamos para o laboratório e depois passamos a uma segunda fase, que é a revelação.
3: Em seguida, aplica-se um outro químico chamado revelador.
4: O que o revelador vai fazer, vai reagir com os sais de prata, vai fazer com que os cristais cresçam e o que a gente vai começar a ver é a imagem negativa a começar a aparecer. Quando começamos a ver as sombras, colocamos debaixo de água para parar o processo de revelação, que é para a imagem não ficar sobre-revelada ou sub-revelada, tem que ser ali um momento certo. Depois de lavar um bocado a imagem, já podemos então abrir as luzes brancas, vemos então o negativo e depois vamos colocar num terceiro químico, que é o fixador.
3: Este é o momento em que a imagem negativa passa a positiva.
4: O fixador vai fazer é só a prata exposta é que vai permanecer na placa e vê-se o resultado final no fixador. A última parte do processo é simplesmente invernizar a placa para ela durar os mesmos 170 anos ou mais que duraram os ambrótipos e os ferrótipos que foram feitos a partir de 1850.
3: Na próxima quarta-feira assinala-se o Dia Mundial da Fotografia.
1: Um processo explicado pelo Museu de Fotografia. O Nacional recebe este domingo o Estoril, encontro que João Geão antevê difícil diante de uma equipa que considera de qualidade. Na conferência de antevisão, o treinador do Nacional disse esperar que a sua equipa entre em campo com uma atitude positiva e determinada.
5: Esperamos um jogo do nosso campeonato super competitivo, como são todos os jogos do nosso campeonato, perante um adversário muito forte. Uma equipa que, do ponto de vista individual, é reconhecidamente e de uma forma geral uma das equipas fortes deste campeonato. Apesar de terem trocado treinador, uma equipa que manteve uma grande base dos jogadores que já tinha e que jogam juntos há muitos anos e que se conhecem, eu diria, quase que de olhos fechados. Uma equipa que gosta de jogar, que fez um bom jogo contra o Famalicão em sua casa. Nós, em relação a nós, teremos que ser aquilo que fomos a partir do 2-0 nos Açores, uma equipa com a mesma atitude e a mesma mentalidade competitiva. Em nossa casa, entramos com a mentalidade certa e terá que ser muito por aí.
1: João Geão, o técnico do Nacional, Vasco Matos, treinador do Estoril, considera que terá pela frente uma equipa com muita experiência, que tem já esquemas de jogo bem definidos.
6: É uma equipa muito competitiva. Uma equipa que trabalha muito, que corre muito, que condiciona muito o adversário no momento sem bola, muito pressionante, muito agressiva, mesmo em termos de duelos é uma equipa muito forte e depois obviamente que em termos questões de jogo tem uma ideia já bastante definida em alguns momentos do jogo, mas é uma equipa muito forte nesse momento, uma equipa muito agressiva, que trabalha muito, luta muito, e é um bocadinho essas características que nós identificamos no adversário. E depois, como eu digo, que em termos de jogo, é uma equipa que tem um padrão já ali bem definido.
1: Nacional Estoril, Estádio da Madeira, a partir das 15h30 da tarde. O Marítimo vai defrontar às 20h30 da noite, no norte do país, o Famalicão. Mitchell Vandergago, técnico verde-rubro, espera dificuldades perante o adversário que luta pelas competições europeias.
7: O treinador é muito experiente, é bom treinador, por isso também, como sempre, é um jogo difícil e nós temos de estar preparados nisso. Ainda estamos no início do campeonato, por isso também nunca se sabe como as equipas vão reagir, mas para mim é muito simples. Nós vamos, a equipa sabe sofrer, mas também vamos ter momentos difíceis durante o jogo. A equipa precisa saber de sofrer e pronto. Famalicão, na minha opinião, é uma equipa com um objetivo para chegar nos lugares europeus.
1: Marítimo joga fora depois da vitória em casa. Carlos Carvalhal, o técnico do Famalicão, diz que não há jogos fáceis e em casa a equipa não vai facilitar o Marítimo.
8: Os jogos são todos difíceis na Primeira Liga, não há jogos fáceis, portanto não estamos à espera de facilidades. Sabemos que vamos encontrar um Marítimo que vem motivado, que vem de uma subida de divisão, que traz sempre algum alento, principalmente nos primeiros jogos. Ganhou o primeiro jogo, uma equipa bem orientada, que tem bons jogadores. Vai encontrar o Famalicão a jogar em casa, que é uma equipa forte a jogar em casa e queremos que continue a ser muito forte a jogar em casa. com o apoio do seu público, motivada, muito motivada, e vamos tentar colocar o máximo de dificuldades à equipa do Marítimo, percebendo que não vai ser um jogo fácil, mas vamos criar muitas dificuldades ao Marítimo e temos na mente, no fundo, chegar ao fim com os três pontos. É esse o nosso objetivo.
1: Famalicão Marítimo a partir das 8:30 da noite. No Campeonato de Portugal de Futebol, a Camacha joga às 4 frente ao Salgueiros, partida que André Anastácio antevê como um bom jogo. O treinador da Camacha reconhece a qualidade do adversário, mas deixa claro o objetivo da equipa: conquistar os três pontos.
9: O Salgueiros é uma equipa que ano após ano se reforça bem, pelo que vejo também um treinador que já esteve aqui na Camacha, o Ribos, que fez aquela fase final lá a Salveiro dois ou três anos atrás. Vai ser um bom jogo, vai ser um jogo ainda típico, não diria de pré-época, porque já é valer, pontos contam e todos os pontos cada vez estão mais caros no Campeonato de Portugal, mas é uma Camacha que joga em casa perante os seus adeptos e vai querer dar uma boa imagem e vai querer começar com o pé direito.
1: Camacha Salgueiros, ontem Machico recebeu o Estrela da Calheta, o encontro terminou empatado a 0. No final da partida, António Oliveira reconheceu que Machico não fez uma boa exibição.
10: Claramente que não é o resultado que nós queremos e pretendíamos. Queríamos entrar com uma vitória e com três pontos, mas o jogo não foi positivo da nossa parte, não fizemos um bom jogo, temos que reconhecer isso, dar uma alegria aos nossos adeptos. Não conseguimos continuar a trabalhar para rapidamente melhorarmos.
1: Carlos Mendonça, treinador do Estrela da Calheta, mostrou-se satisfeito com a prestação dos jogadores, considerou positivo o empate fora de casa.
11: Com o passar do nervosismo e da ansiedade da estreia, depois foram-se ressurgindo boas combinações, notamos que podíamos crescer um bocadinho mais no jogo, e acho que estivemos bem, principalmente na segunda parte, estivemos por cima do jogo, sempre mais em contra-ataque, o Machico mais em tosse, mas acho que globalmente fizemos um jogo muito positivo.
1: Machico Estrela, o empate a 0. Cláudio Ornelas com os jornais.
3: Madeirenses em tendas ainda procuram corpos. Na capa do JM, lê-se que quase 2 meses depois dos terremotos, persiste o caos na Venezuela. Há elementos da comunidade a viver em tendas e outros perderam negócios e trabalho. Pensões acima da média nacional é a notícia que faz manchete no diário. A região supera o país nas 3 principais modalidades. Na velhice, o valor médio dos homens excede o das mulheres em quase 500 euros. O JM tem na capa uma foto da mancha verde ordenada das vinhas do Tico, zona alta do Porto Moniz. Uma exploração agrícola que ensaia o salto para o enoturismo. Na capa do diário, o Salão Nobre da Câmara do Funchal revela decoração centenária.
1: Céu compridos de nebulosidade, aguaceiros em geral fracos, a norte e terras altas, vento fraco moderado de norte a nordeste, máxima de 29 graus no Funchal, 27 no Porto Santo.

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1: Bom dia, bom domingo. Em agosto, repomos neste horário alguns dos programas Razão de Ser que foram emitidos nos primeiros meses deste ano de 2026.
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1: Tony de Matos é uma das figuras mais carismáticas do meio artístico português. Ouvimo-lo em Pouco Mais. Dá-me uma palavra. Uma só palavra. Pouco Mais. O mote para o programa de hoje: palavras que são declarações de amor.
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Adeus, palavras gastas, de Fernando Guerra e Eugénio de Andrade. A voz de Simone de Oliveira é acompanhada pela orquestra dirigida por Tilo Krasman.

Recorremos ao álbum de recordações para ouvir quatro palavras, as que te não digo e que hão de ficar sempre comigo. É um bolero canção de Alves Coelho Filho, na voz de Francisco José.

Marisa interpreta um poema de Alexandre O'Neill. Há palavras que nos beijam, com música do compositor Mário Pacheco. Há palavras que nos beijam como se tivessem boca. Palavras de amor, de esperança, de imenso amor, de esperança louca.

No Grande Prémio TV da Canção Portuguesa de 1973, Paulo de Carvalho subiu ao palco para cantar Semente, com letra de José Carlos Ari dos Santos e música de Fernando Guerra. Mostrar numa canção meu coração de fogo e ferro, dizer de uma assentada toda a palavra desejada.

Cavalo de Palavras, na voz de Tonisha, do poeta José Carlos Ari dos Santos e música de Carlos Mendes. Uma canção que encontramos no álbum Mulher, editado em 1997. Palavras ditas em segredo.

0: Um poema de Maria do Rosário Pedreira. Música composta pelo maestro António Vitorino da Almeida. A voz do fadista Carlos do Carmo num registro em que é acompanhado pela pianista Maria João Pires. Sem palavras.
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Viviane e António Zambujo numa participação especial. Eles interpretam O Tempo Subitamente Solto pelas Ruas e pelos Dias, um poema do dramaturgo e poeta português José Luís Peixoto, com música da cantora Viviane e de Tó Viegas, músico e compositor. Este é um dos títulos do álbum As Pequenas Gavetas do Amor, editado em 2011 por Viviane.

Sem palavras. Esta é uma canção com letra de João Monge e música de Mário Lajinha. Integra o disco Do Avesso, de António Zambujo, editado em 2018. E nesta faixa, ouvimos o cantor, acompanhado pela Orquestra Sinfonieta de Lisboa.

Original da revista Em Águas de Bacalhau, de 1977. Sete letras. Tem a palavra saudade, a mais bela e a mais pura. A letra é de Ari dos Santos e a música de Nuno Nazaré Fernandes. A voz, a de Simone de Oliveira.

Aproximamo-nos do final desta emissão. Os poetas, mestres das palavras e dos sentimentos, acompanharam-nos nesta manhã de domingo. Nos minutos finais, ouvimos as palavras de um cantautor português, Pedro Barroso. De um álbum de 2014, retiramos Palavras ao Vento.

0: 11 horas no continente e na Madeira, 10 nos Açores. João Vasco, o que é que nos contam as notícias para esta hora?
1: Continua sem dar tréguas o incêndio que consome desde ontem uma zona de mato do concelho de Chaves. A Proteção Civil diz que não há casas em perigo, mas pede às populações para se manterem atentas e seguirem as recomendações das autoridades. Bélgica, França e Grécia também continuam com incêndios ativos. O fogo em território belga já consumiu 3 mil hectares e está cada vez mais próximo da fronteira com a Alemanha. Nos europeus de atletismo, os atletas nacionais conseguiram resultados modestos na maratona feminina e masculina. Vamos conferir o que disseram no final das provas com a reportagem neste jornal do enviado de Antena 1 a Birmingham, Eduardo Gonçalves.
0: E a esta hora estão 23 graus em Ponta Delgada, 24 em Lisboa e Faro, 26 graus no Funchal e 28 no Porto. Notícias às 11, edição de João Vasco.
1: As chamas continuam a lavrar numa zona de mato do concelho de Chaves. De acordo com a última informação recolhida pela Antena 1, este fogo tem ainda duas frentes ativas. A dificuldade em aceder aos locais onde lavram as chamas tem sido a principal dificuldade dos bombeiros. Quanto ao incêndio que deflagrou ontem ao final da tarde na freguesia de Cabeça Boa, Torre de Moncorvo, surgiu há pouco a informação de que entrou em fase de resolução. É uma informação que pergunta José Requeijo, o segundo comandante subregional da Proteção Civil do Douro, se confirma. José Requeijo está agora em direto connosco.
2: Bom dia a todos. Sim, confirma-se, por volta das 9h30 conseguimos ter todo o perímetro deste incêndio sob o nosso controle e, portanto, foi dado em resolução. No entanto, desenvolvem-se na mesma os trabalhos de consolidação, de rescaldo, vigilância e, portanto, este período agora do dia em que aumentam as temperaturas vai ser importante para conseguirmos manter esta situação.
1: Vão-se manter vigilantes nas próximas horas, até por causa de possíveis reacendimentos?
2: Afirmativo, é isso mesmo. A estratégia que está planeada é essa. Todos os meios que estão no terreno vão-se manter. Temos também já meios aéreos a fazer portanto, vigilância armada e portanto, a fazer descarga nos pontos quentes e a ajudar as forças em terra a consolidarem.
1: Obrigado pelas informações, José Requeijo, o segundo comandante subregional do Douro da Proteção Civil, aqui com as últimas notícias deste incêndio em Torre de Moncorvo, que está então em fase de rescaldo. Os operacionais vão manter-se no terreno em vigilância por causa de possíveis reacendimentos. Há vários outros países da Europa com incêndios ativos, também este fim de semana. Na Bélgica, as chamas continuam a lavrar na região da Valónia, numa zona próxima da fronteira com a Alemanha. Naquele que é já considerado um dos maiores fogos da história do país, já consumiu 3 mil hectares de território. Houve populações que tiveram de ser evacuadas. Os belgas receberam ajuda de outros países da União Europeia para tentar travar este fogo que segue forte em direção à Alemanha, explicam as autoridades. A região das Ardenas, em França, também continua a arder, mas o combate está a evoluir de forma bastante favorável. Adiantam os responsáveis franceses esta manhã. Na Grécia continua igualmente ativo o incêndio que está em curso desde ontem na ilha de Skyros, no mar Egeu. No conflito no leste europeu é notícia este domingo, novo ataque ucraniano a uma refinaria russa, desta vez na região de Rostov. O exército da Ucrânia justifica este bombardeamento com o facto desta refinaria produzir combustíveis para foguetes de lançamento múltiplo, bem como para uma variedade de sistemas de mísseis e armas aéreas. Já a Rússia refere que Moscovo foi visada por 600 drones na última madrugada. Mais de 200 foram abatidos. O autarca da capital russa diz que estes ataques fizeram pelo menos 3 feridos. Com o mês de setembro a aproximar-se, o PS volta a admitir avançar com uma comissão parlamentar de inquérito às falhas na correção dos exames nacionais do secundário. Os socialistas fixaram como data limite o mês de setembro para o ministro da Educação avançar com explicações cabais sobre o que falhou, mas esses esclarecimentos não chegaram, afirma André Moscaldas, e por isso a hipótese do PS avançar com esta figura parlamentar mantém-se de pé.
3: Essa possibilidade não está descartada. O ministro não respondeu cabalmente às questões do Partido Socialista. A escolha de setembro não é uma escolha de conveniência. O PS não quer perturbar o processo de acesso ao ensino superior deste conjunto de estudantes que já foi tão martirizado por um processo de conclusão do seu ensino secundário totalmente caótico. E, portanto, uma vez essa situação estabilizada, existe o ministro de respostas e o PS, se essas respostas não vierem de livre vontade do Sr. Ministro, não exclui nenhum instrumento parlamentar que esteja à sua disposição, nem mesmo o da Comissão de Inquérito.
1: A ameaça do PS, a Comissão de Inquérito às falhas na correção dos exames nacionais do secundário da primeira fase, pode mesmo vir a ser uma realidade. Apesar dos pedidos de Bruxelas, Portugal e Espanha recusam mudar a rede ferroviária para a bitola europeia. O relatório espanhol enviado à Comissão Europeia justifica a decisão com os elevados custos desta alteração e com o tempo que levaria. Seriam necessários 30 anos de obras para adaptar todas as linhas espanholas. O relatório do governo português ainda não é conhecido, Rosa Azevedo, mas a posição do executivo de Luís Montenegro é semelhante à de Espanha.
4: O Ministério das Infraestruturas não divulga o relatório pedido por Bruxelas com a análise de quanto custa adaptar as linhas nacionais à bitola europeia. O jornal público apurou que a posição portuguesa é semelhante à espanhola. Esta transição seria demorada e muito cara. Esta mudança faria com que uma parte significativa do investimento feito nos últimos anos fosse desperdiçada. Portugal, Espanha e Finlândia são os países em que as linhas ferroviárias têm uma distância entre os carris, diferente do resto da Europa. O jornal El País divulgou a argumentação espanhola para dizer não a Bruxelas. O custo para mudar a bitola nos 13 mil quilómetros de linhas seria de 30 mil milhões de euros. As obras com enormes impactos na circulação ferroviária podiam demorar 30 anos. Por cada euro investido a mudar os carris, a economia espanhola só recuperava 5 cêntimos.
1: A Comissão Europeia quer uniformizar a bitola ferroviária, mas os regulamentos comunitários atuais não obrigam os países a fazer esta transição. Nos europeus de atletismo terminaram as maratonas feminina e masculina que se correram esta manhã. Os atletas nacionais conseguiram resultados modestos, Eduardo Gonçalves.
5: É bem verdade, João Vasco, e a melhor foi Vanessa Carvalho na maratona feminina. Ela cumpriu a prova em 2 horas 35 minutos 50 segundos.
6: Eu creio que fiz uma corrida muito inteligente, parti cautelosa e fui ganhando posições progressivamente à medida que os quilómetros iam passando, as sensações foram boas. O percurso era duro, física e mentalmente, mas era igual para todas e por isso eu creio que encarei muito bem esta competição e só posso estar contente. 24º lugar para uma primeira participação, com perspectivas de grande evolução, com muito trabalho e muita vontade. Espero ainda conseguir melhor.
5: E Sara Duarte classificou-se na 38ª posição, 2 horas 41 minutos 13 segundos, um percurso exigente.
7: Não é todo fácil, não é um percurso fácil, é um percurso exigente, mas felizmente as condições meteorológicas ajudaram-nos muito. Pronto, só podemos estar felizes, sentimos-nos relativamente bem e fizemos frente às exigências da prova.
5: Quanto a Mónica Silva, não foi além do lugar 44, 2 horas 46 minutos e 6 segundos.
8: Atendendo ao percurso, que era um percurso bastante difícil para todas, não é? Mas não me dei muito bem no início, mas acho que consegui gerir bem e acho que deixei tudo que tinha para dar hoje.
5: Por outro lado, na prova masculina, o resultado não foi muito diferente. Carlos Costa acabou no lugar 48, com 2 horas 23 minutos e 41 segundos. Apesar da posição que ocupou no final desta maratona masculina, acabou por se sentir satisfeito.
9: Faço um balanço positivo, está super orgulhoso de mim e agradecer a todos aqueles que estiveram comigo nesta fase, nesta preparação. Eu consegui chegar ao Campeonato da Europa e estou muito orgulhoso de representar o meu país. Terminei o Campeonato da Europa e 5 estrelas, não há muito mais a dizer.
5: A jornada está encerrada por agora, às 19h30, já no estádio, salto com vara masculino, a final com Pedro Boaró. Depois, às 20h05, começa a final do salto em comprimento feminino com Agathe Sousa e com pretensões a subir ao pódio. Vamos ter também, às 20h35, a estafeta 4x100 mistos e depois, a fechar o programa, a final dos 1500 metros femininos às 21h13 com Patrícia Silva e Salomé Afonso.
1: A reportagem de Eduardo Gonçalves em Birmingham. Nestes europeus, Portugal conseguiu duas medalhas até ao momento. Pedro Pablo Pichardo foi prata no triplo salto. Fatoumata Diallo, bronze nos 400 metros barreiras. Na volta a Portugal em bicicleta, faltam 136 quilómetros e 900 metros para o fim da prova. Quilómetros que os ciclistas vão percorrer hoje no circuito entre a Maia e o Porto. Estes derradeiros momentos da prova vão decidir quem fica com o terceiro lugar, Pedro Silva ou José Fernandes, uma vez que os dois primeiros lugares parecem atribuídos. Artem Niš da Nicolor deve ser segundo, Ariana Azevedo e Alexis Guerra primeiro na chegada à Avenida dos Aliados no Porto.
10: Está o Montmartre de Portugal.
11: Não havendo Paris para um francês, há o Porto, que não é um lugar, é um sentimento, já dizia Agostina Bessa Luís. E para Alexis Guerra, da equipa da Nicolor, o sentimento cheira a vitória. A caravana da última etapa da Volta a Portugal, parte da Maia, tem consagração final na Avenida dos Aliados, lugar icónico da cidade invicta, em que o pelotão passa duas vezes antes do cruzar da meta final. Apesar do cheiro a festa, até porque tem mais 1 minuto e 2 segundos para o seu companheiro de equipa, Artem Niš, o camisola amarela não entra em euforias.
10: Eu não sou o ganhador da Volta a Portugal. Eu vou venir a ganhador quando eu finir o primeiro general amanhã, à La Linha. Então, uma etapa mais, uma etapa menos agora.
11: Pés assentos na terra para o líder, mas há caminho aberto no último lugar do pódio. Apenas 6 segundos separam o atual terceiro classificado, Pedro Silva do Boa Vista, de José Neves da Oliveirense. O Boa Vista assume que a margem é curta, mas quer defender a vantagem.
12: Eu esperava ter uma margem maior, 6 segundos é muito curto, vamos ter uma etapa em que vamos ter que estar concentrados.
11: A decisão faz-se na estrada, inclui travessias pelas pontes do Infante e Dom Luís, uma luta de nervos em que José Neves não entra, conhecendo a rapidez do adversário.
13: Acho que não vai ser possível, porque o Pedro é um homem rápido e acho que não vou pôr nessa guerra, porque sei que não vou conseguir.
11: Sem tréguas, a Avenida dos Aliados prepara-se para consagrar o grande vencedor da Volta a Portugal.
1: Nesta última etapa, como de resto em todas as outras, todos os detalhes ao longo da tarde aqui na Antena 1 com a Ariana Azevedo e o Pedro Ribeiro.
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0: E passam 13 minutos das 11 na Antena 1 neste manhã de domingo. Vamos agora ficar com o Vencidos do Luís Osório. A conversa com o Pedro Brunhosa, recordada já a seguir.
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0: O meu convidado de hoje, aconteça o que acontecer, ficará na história. Na história da música portuguesa, mas não apenas na história da música portuguesa. Poucos artistas foram tão ativos politicamente, ou se preferirem, tão civicamente empenhados. Combateu com ideias contra o cavaquismo, combateu com ideias contra Rui Rio, na sua passagem pelo município do Porto, combateu contra os totalitarismos e pensamento único. É um artista empenhado e paradoxal, solitário, mas presente na vida real. Pedro Abrunhosa é o meu convidado de hoje. Bom dia, Pedro.
1: Bom dia, Luís.
0: É um prazer muito grande e um privilégio sempre conversarmos.
1: Privilégio meu.
0: Eu começo por uma pergunta que é a única pergunta que faço a todos os convidados neste programa. Quando te olhas ao espelho, ou sem ser ao espelho, o que é que vês? Um vencedor ou um vencido?
1: Quando me óculo.
0: Exato.
1: A distância entre aquilo que nós pretendemos ser e aquilo que somos interiormente é muito grande. E isso é quase transversal. Talvez exista uma camada profundamente espiritual na sociedade, em todas as sociedades, que consegue essa conciliação do que é para fora com o que é para dentro. E eu, quando vejo ao espelho, vejo claramente o tempo a passar. Claramente aquilo que o Heraclito dizia, tudo é mudança, e que as coisas se transformam interiormente e naturalmente elas se ressentem por fora. Mas sobretudo vejo que não consigo atingir essa, se quiseres, matéria da perfeição interior, que é essa consentaneidade daquilo que projetamos, daquilo que imaginamos que somos, daquilo que idilicamente queríamos ser, com o que somos de facto, não é?
0: E tu, tu ainda pensas nesse caminho, nessa ideia, dessa maneira, isto é, o que é que eu posso fazer para conseguir chegar ao ideal de mim próprio? Ou
1: sim,
0: é uma coisa que com o tempo, com o sucesso, passou a estar esbatida?
1: Não, quer dizer, o sucesso é o resultado de algo que se faz, não é um estado líquido, passaste ao sólido, pronto, não. O sucesso é um estado dinâmico, não é? E é completamente irrelevante para a densidade do que se faz. Ou seja, o artista, se quiseres esta expressão, esta palavra vaga, mas bonita, o artista que vive a passar de dois mundos, do inferno interior, se me permites essa expressão hiperbólica, dos conflitos interiores, da dor, é aquele que expressa a separação, por exemplo, a morte, ou o luto, as agruras das angústias interiores. Isso é um grande motor da criatividade artística. Para um lado luminoso, da esperança, do suposto paraíso, que ajuda a enfrentar este percurso comprido e não desprovido de esquinas, que é a vida. E portanto, o artista está entre dois universos, não é? O sítio mais luminoso e o sítio mais infernal. E portanto, se o sucesso, se o reconhecimento público decorre de uma projeção daquilo que o artista faz, concretiza-se a obra, se quiseres. E quando eu digo artista, não estou a falar literalmente de mim, pelo contrário, estou a imaginar outros, como por exemplo, no caso português, na escultura, o grande Pedro Cabita Reis ou Rui Chaves,
0: uhum,
1: que são pessoas que claramente vivem uma sombra interior, mas que conseguem com essa sombra iluminar o espaço que nós somos no nosso cotidiano, quando vamos a uma exposição, quando nos cruzamos com aquela singularidade, por exemplo, de uma solidão de uma peça numa sala vazia, não é? Que nos faz confrontar com
0: algo. Eu agora estava a pensar em alguns criadores, alguns escritores, e quase todos, e só falando dos portugueses, os grandes, o Saramago, o Lobo Antunes, o Cardoso Pires, toda essa gente vem de tragédias enormes, não é? E é a partir dessas tragédias pessoais, dessas sombras, que eles se constroem e constroem a sua obra.
1: É que a palavra é mesmo essa.
0: Eu quando penso,
1: é construir.
0: Quando penso também é isso.
1: Não, claro.
0: Não é? Então é isso.
1: A palavra é mesmo essa, é construir. As tragédias pessoais, e no meu caso eu tive algumas, todos temos, não é? Todos temos. A grande questão é que nós, quando olhamos o outro, o senhor que nos atende na confeitaria, eu hoje entrei numa loja que vende candeeiros artesanais, e o senhor que me atendeu, o senhor Almeida e o senhor António, pai e filho, levaram-me à fábrica por trás do balcão, que já teve 30 empregados e que agora tem um. E fazem candeeiros de mesa à mão, aqui no Porto, na Baixa do Porto, na Rua do Rosário. por trás daquela relação comercial, porque eu entrei para comprar um candeeiro, apercebemos-nos ambos da dimensão humana, da dimensão profunda, da dimensão, provavelmente, da cruz mútua, ao ponto daquela imersão na fábrica de candeeiros no Rosário, no Porto, ter sido uma experiência, para mim, profundamente espiritual.
2: Uhum.
1: E todos nós somos essa porta aberta à tragédia. Eu creio que nós, artistas, conseguimos escoá-la, não é? De uma forma mais eficaz, através da obra, da produção da obra, não é? E, no geral, a dor é-nos comum. Não é? Apesar da grande e belíssima frase do Dostoevsky, não é? Somos todos iguais na felicidade, as famílias são iguais na felicidade, na infelicidade somos todos diversos. Mas a experiência da infelicidade, a experiência da dor, é algo comum. Um pai que perde um filho.
2: É inominável, não há uma palavra para isso.
1: O inominável, um grande poema do Paulo Teixeira Pinto, o inominável. Aliás, o Paulo Teixeira Pinto, o grande Paulo Teixeira Pinto, escultor, homem de letras, agora fundador do Museu Zero. Também ele perdeu um filho, os meus pais perderam um filho, amigos meus perderam um filho, Tony Carreira perdeu uma filha. Essa tragédia que todos temos, quer dizer, quando estamos no trânsito e nos insultamos uns aos outros, imaginamos lá o que é que está a decorrer na alma que vai a conduzir aquele carro, nas redes sociais, a pujança daquilo que se chama polarização, mas que não é mais do que a expressão de uma frustração coletiva. Que dor esconde esta polarização, não é? Isso é profundamente trágico, mas é também matéria para a produção artística.
2: Eu estava a pensar no teu irmão, no Paulo, porque ele morre muito novo. Tu, quando olhas e tens a fotografia dele, sim, ele tem menos 20 anos do que tu agora.
1: Sim, claro.
2: Não é? É quase, morre, não envelheceu.
1: Não envelheceu.
2: É quase um filho. Foi o irmão que agora é quase a olhar.
1: Pois, e faz uma falta agregadora, porque o meu irmão, ao desaparecer, era o filho mais velho, o meu irmão era advogado e o meu pai era advogado. Portanto, o meu irmão era a projeção dos sonhos parentais, não é? Paternais neste caso, e que não se concretizaram. E, portanto, é o momento da desagregação familiar, que é uma tragédia, não é? Mas esta tragédia...
2: Portanto, é o momento em que cada um é infeliz à sua maneira.
1: Mas esta tragédia repete-se no seio de muitas famílias portuguesas. Não é do filho que morre, é do sonho por concretizar, é do marido que perde a sua mulher, é do namorado que... É da miríade de suicídios jovens que continua a acontecer. Sim. A perda de vidas em circunstâncias absolutamente inexplicáveis ainda. Aqui no Porto aconteceu a morte de uma estudante que aparece aqui na praia perto. A dor que vai nestas famílias, uhum, não é? E é aqui, e não quero ser muito soturno nisto, porque a arte também é naturalmente alegria, mas é, pode ser uma alegria cuja combustão tem raiz num carvão de dor, não é?
2: Sim. Eu agora que é para mudarmos aqui um pouco, mas há uma coisa que para mim é muito bonita, não é? Porque eu, quando penso nos teus pais, o teu pai é um homem muito importante na cidade, não é? O Otávio e Maria Isabel, uhum. Isabel professora, uhum. E o Pedro, o jovem Pedro, a perda do irmão, há a desagregação da família como ela existia, mas tu nunca, apesar de se pressentir esses fantasmas de facto, e esse peso que carregas, mas não, há uma tentativa de chegar a uma ideia de luz, não é? Uhum. E de oferecer essa luz a... E isso é uma coisa muito...
1: Essa projeção...
2: Provavelmente não terias sequer há 30 anos esta ideia de... Será que o caminho vai ser...
1: Sim, mas lá está, remetendo para a pergunta inicial, é esse o tal caminho que eu vejo quando estou ao espelho, não é? Ah. É que tu já não és o mesmo.
2: Claro.
1: Eu escrevi uma canção que vai sair agora, que se chama Leva-me para Casa, que é um diálogo, e eu não crente, me confesso.
2: Há grande expectativa sobre o teu próximo trabalho, não é?
1: Pois.
2: Enorme expectativa.
1: Estabeleceu-se uma proximidade muito grande com o divino. Quer porque tenho muitos amigos que são padres e com os quais argumento de forma bastante... Sobretudo ouço, que é uma coisa maravilhosa e quase perdida nos tempos que correm. Há um livro lindíssimo de um sociólogo, Le Breton, que é um sociólogo, sim, francês, que fala no o fim da conversação. Conversar é maravilhoso, olha esta conversa, não é? E existe uma proximidade ao divino, que a mim custa-me a figura omnisciente e omnipotente, mas nessa canção, que se chama Leva-me para Casa, que é exatamente sobre um pai que perde um filho, começa com meu Deus, o que se esconde atrás da porta, o seu beijo prometido ou os sinos da revolta. Meu Deus, Diz-lhe que não me hei de perder. O rio é fundo e eu sozinho hei de encontrá-lo onde estiver. Ou seja, a luz faz-se neste processo das palavras, que vão muito mais além do que a linguagem. Muito mais. A linguagem é uma coisa comunicacional. Sim. Se é para comprar sapatos e marcar dentista. A poesia é que faz a ponte entre aquilo que não se consegue dizer e aquilo que se consegue sentir, mas não consegue dizer. Percebes?
2: Sim.
1: Porque são as mesmas palavras, só que são postas de outra maneira, são postas de forma de impossibilidade. De repente, o universo é outro e tu passaste uma porta e não te apercebeste. E a poesia provoca esse sentimento de arrepio, provoca esse calor, provoca essa matéria que a humanidade busca desde há pelo menos 13 mil anos, os últimos vestígios arqueológicos, ossos de grifo que são perfurados milimetricamente, que produzem som, portanto flautas com 13, 14 mil anos. Que sociedade dava importância a esta produção musical, e não só, às pinturas e às gravuras? Que sociedade dava esta importância à arte, quando o fundamental era arranjar comida, proteger-se do frio, proteger os seus e naturalmente abrigar-se na noite, nas intempéries e da agressividade do mundo.
2: Sobrevivência.
1: Mas na sobrevivência estava incluída o processo artístico. Estava. Portanto, e naturalmente o processo artístico é-nos inato. E aqui encontro uma relação profundíssima com o processo religioso, para não dizer quase coincidente, não é? Separa-nos o dogma. O artista não tem dogmas.
2: Não pode ter.
1: Não pode. Mas por outro lado, também no universo atual político, é importante regressar aqui a esta relevância da arte na vida, no dia-a-dia das pessoas.
2: Esta ideia de ser necessário, fundamental, a invenção de novas palavras que salvem de alguma maneira, não é? Este caminho para Deus tem alguma coisa a ver com a conversa com o Papa Francisco e com o apelo do Papa Francisco?
1: O Papa Francisco, eu sou convidado, vou ao Vaticano, passei 2 horas na Capela Sistina num momento, sem turistas, não é? Num momento de elevação, se quiseres, porque estar perante a pintura do Miguel Ângelo sob a tua cabeça já permitiu uma contemplação, não é? E isso é uma das coisas que falta nos tempos que correm, é parar. Parar. O scroll demora 8 segundos e tanto vemos um desfile de moda como vemos os nossos amigos na praia a celebrar a viagem e de repente o martírio em Gaza, não é? E de repente o que é que está acontecendo no Sudão, não é? Isso provoca uma desconexão no sistema nervoso central, suponho eu que algures no processo da consciência, que não te permite nunca permanecer naquele sítio. Ou seja, a relevância do massacre em Gaza, do genocídio em Gaza, passou muito despercebida porque se banalizou no scroll.
2: Sim.
1: Apesar de ser muito importante. E, portanto, é preciso compreender a história de Israel, é preciso compreender a história do povo palestiniano, é preciso compreender a história daquela zona do Médio Oriente, é preciso compreender o papel daquela zona nas três religiões abraâmicas, o Islão, o Judaísmo e o Cristianismo. E isso demora tempo. Mas compreender é fundamental para podermos abrandar e voltar a dialogar e voltar a encontrar, como dizes, palavras novas ou então novos significados para as palavras velhas. Mas, sobretudo, o tecido da comunicação e da congregação em vez do discurso, da separação e da falta de esperança. Porque o discurso destruidor tem um grave problema, é que destrói o que está construído. E o que está construído demora décadas a construir, demora por vezes milénios a construir.
2: Eu deixo falar, não vale a pena. Há uma grande vantagem no nosso convidado de hoje, porque não vale a pena estar sempre a dizer quem é, mesmo estando num programa de rádio. É Pedro Abrunhosa, claro. E eu interrompo o menos possível, que é para ouvirmos. Pedro é extraordinário. E há uma coisa, Pedro, que eu há bocado na apresentação falava do início das tuas viagens, não é? Quando começas a viajar e nós a vermos a tua viagem, O combate contra o cavaquismo foi real, como o combate contra o Rui Rio aqui no Porto, ou como, tudo bem, mas hoje, estando o mundo tão polarizado, nós que estamos de um lado da tolerância, mas parece que já nos é mais difícil de lutar. Não é só pelo envelhecimento, é porque o que é que nós podemos dizer, os adversários, os inimigos, sabendo que são reais, mas são é outra coisa, não é?
3: É outra coisa.
2: É outra coisa. É, e isso quase que nos desapetece lutar.
1: Porque
2: é exato, procurares Deus no teu próximo. Porque isto não é o combate direto contra o Ventura.
3: Eu não sei se procuro Deus ou se Deus me procura. Mas...
2: Porque há uma coisa, isso vai ser mais interessante o que vais dizer sobre Deus, interessa-me até mais, mas o Pedro Abrunhosa combater o Cavaco Silva, tudo bem, percebe-se, como as pessoas do antigo regime combaterem o Salazar, combater o André Ventura é uma coisa que quer dizer...
3: Deixa-me separar aqui as águas, é que... Naturalmente, o professor Cavaco Silva, que foi primeiro-ministro e que exerceu funções de ministro das Finanças, primeiro-ministro, depois presidente, tinha um projeto político que era combatível. E que era combatível com o racional.
2: É isso mesmo.
3: Nós podemos dizer, isto está certo, isto não está certo. E há uma dada altura em que existe uma afirmação, digamos, plenipotenciária do aparelho laranja, e foi isso, foi contra isso que eu me insurgi, depois da primeira carga policial na Manuel Pereira Roldão, na Marinha Grande. A seguir há uma segunda carga policial na Ponte 25 de Abril. Quer dizer, isto para mim é gota d'água. Nós não podemos viver num país em democracia onde a polícia exerce esse tipo de violência sobre os seus cidadãos. Não, é inadmissível. E aí, quer dizer, eu já tinha uma intervenção política, mas é claramente política. É cívica, mas é política. Ou seja, existe uma alternativa a este senhor. Apesar disso, ali existe, se quiseres, um diálogo democrático. Porque Cavaco Silva é um democrata.
2: Sim.
3: Ok. E é um homem que vai a votos e é um homem que tinha um projeto político. Concordes ou não com ele, teve um projeto político. E o projeto político do Cavaco é um projeto que inicia um percurso neoliberal cujo resultado agora começa a ser mais evidente. Nomeadamente a desproteção do Serviço Nacional de Saúde, um caminho para uma justiça, se quiseres, um pouco amiga dos mais fracos, um bocado na sequência do projeto thatcheriano em Inglaterra, que começa com o desmantelamento dos sindicatos e, portanto, a força perdida das lutas de rua. Não é? E é isso um pouco que acontece ali.
2: Ou do Reagan nos Estados Unidos.
3: Contudo, ainda agora no Canadá, o primeiro-ministro canadiano, em oposição a Trump, utiliza um anúncio do Reagan para combater o Trump. O que quer dizer, do mesmo partido republicano, existem duas visões completamente distantes da sociedade. E o Trump ficou furioso. Ou seja, apesar disso, Reagan tinha um projeto político e era tolerável aquele discurso. Tolerável e combatível até. E naquele caso, pelo contrário, ele tinha toda a razão quando fala contra as tarifas. Reagan fala contra as tarifas. No caso do André Ventura, o que existe não é um discurso racional, é um discurso emocional. Não se vê a construção de nada. Não há nenhuma proposta firme sobre, por exemplo, falávamos do Sistema Nacional de Saúde, não se conhece. Ou se se conhece, ela será ínvia, porque será a continuidade mais rápida da degradação do Sistema Nacional de Saúde. Não se conhece uma única proposta do André Ventura para a habitação. Eu estou a falar dos problemas que a sociedade portuguesa tem de grave. Não é aqueles que a percepção faz emergir. Não, é aqueles que são de reais. Baixos salários, reformas injustas, desatualizadas com a realidade. O problema da habitação é um problema que surge e é empolado pela questão do turismo. Um país não é só turismo. O turismo é um serviço, mas nenhum país é um país próspero e se quiseres, soberano ou independente no sentido financeiro, sem uma indústria. Portanto, qual é o projeto do André Ventura para industrializar o país? Isto é que eu gostava de ouvir. Aí sim poderia combater. Qual é a ideia do André Ventura para problemas como a questão da justiça? De uma suposta desta questão dos contenciosos privados. Será que nós poderemos pugnar por uma justiça que só funciona, repara, o processo Sócrates é um processo que demora anos e anos porque existe uma capacidade financeira para resistir aos avanços. Portanto, todas as manobras dilatórias prejudicam a percepção de justiça, mas na realidade a justiça existe, está consagrada na Constituição e é forçoso preguiçoso que seja célere. Tem que ser célere, senão não é justiça. Qual é a ideia do André Ventura para a justiça? E depois o ensino, não é? Ou seja, os quatro pilares da democracia um outro ainda, desculpa, que é a cultura. Como eu não conheço nenhum projeto que possa ser identificável e, sobretudo, racionalizável, eu não vou discutir aos insultos e aos berros, não faço isso, não insulto ninguém. E, portanto, não insulto, também não permite ser insultado. Portanto, gostaria da conversa racional. E a conversa não é racional. Esta questão, parece que ele recentemente referiu três Salazares. Salazar, eu conheço aquele de rapar o tacho, não é? Como disse a Mafalda Anjos, e muito bem. Eu nasci em 60, conheci 14 anos de ditadura, enfim, assisti ali nos últimos 5 anos, desde os 9, 10 anos, às conversas dos meus pais à mesa. Mas vivia no país real. Os meus pais eram homens da oposição. Lembro quando íamos votar, os meus pais proibiam-nos as conversas da mesa na
2: onde
3: escola.
2: Onde é que vocês moravam?
3: Na Rua Dom João IV, São João IV. Proibiam-nos repetir na escola as conversas à mesa, porque existia uma polícia política chamada PIDE que prendia as pessoas, torturavas, em alguns casos matavas, expurgavas, deportavas para o Tarrafal e elas não voltavam mais. Eu tenho muitos exemplos de amigos que perderam os pais do Tarrafal. E este é o Salazar. Nós íamos para Boimenta da Beira, onde nós continuamos a ir com alguma regularidade, a minha família de lá. As crianças não tinham sapatos, vinham atrás do carro descalços, a correr, porque chegaram os senhores abrunhosos. Uhum. Percebes? Esta realidade, as crianças iam trabalhar com 6 anos para o campo, porque precisavam de ajudar os pais, porque os pais viviam medievalmente em cima dos porcos. Na loja aos porcos em baixo, para aquecer, exato, como sabes, aquecer, o calor corporal, claro, viviam em cima. Uhum. Isto era assim que se vivia no país do Salazar. Portanto, eu não entendo como é que um deputado que tem assento na Assembleia da República, devolvido 51 anos sobre uma revolução que nos arrancou das trevas, que nos arrancou da pobreza e da degradação moral, e sobretudo da corrupção. Porque a indústria em Portugal desenvolvia-se distribuindo um jogo de cartas muito curto. Esta família fica com a industrialização do aço, esta fica com os têxteis, esta fica com o calçado. Era assim, era a distribuição de jogo. E portanto, se houve Estado corrupto, profundamente corrupto, que atrasou o país e que empobreceu todos nós, os avós do André Ventura foram pessoas profundamente prejudicadas pelo Salazar. Não percebo como é que um deputado que tem assento à Assembleia da República pode defender tamanha monstruosidade. E mais, conheço e sou amigo de militantes do Chega. Amigo. E percebo as reivindicações deles. Percebo perfeitamente. Referia-me outro dia um veterano que fez a tropa na Guiné, que recebe 118 euros de reforma. Isto é aviltante. Esta questão, e é do Chega, naturalmente. Naturalmente eu já explico porque é que acrescento este advérbio. Claro que esta questão deveria ter sido resolvida pelo famoso arco da governação PSD, PS-CDS, que esteve no poder 40 e tal anos. Claro, nós todos sabíamos que os governos PSD, PS-CDS não estavam a resolver esses problemas da população e que estava a gerar esse descontentamento. Uhum. O falhanço foi à esquerda em não conseguir gerir, e foram falhanços vários, não é? E isto naturalmente para os sociólogos e politólogos. E quem apanhou esse descontentamento, se quiseres, esse vazio que se forma, a sociedade esvazia-se no centro. Uhum. Esvaziou-se no centro, porque foi no centro, foi na classe média, na classe média baixa, que as coisas deixaram de funcionar, porque as elites continuaram a funcionar sempre que funcionavam. E portanto, a classe média baixa deixa de funcionar, o centro esvazia-se e polariza-se. Uhum. A esquerda não soube cavalgar a sua polarização, a direita está a fazê-lo, não é? Mas é um discurso que, e agora corrijo naturalmente, é um discurso que não vai satisfazer estas pessoas. Ou seja, a extrema-direita faz sempre isto, que é esta coisa de, por exemplo, a teoria da grande substituição. É uma coisa notável que o Passos Coelho agora venha dizer isso, quando ele próprio já disse o contrário. A teoria da grande substituição, que é, de facto, a teoria, é uma teoria antiquíssima, de que vamos todos ser substituídos, quando foi exatamente isso que fizemos em África. Substituímos tudo. Cadeias de poder, cadeias religiosas, cadeias linguísticas, cadeias económicas, todos, fizemos tudo. Substituímos-los, não é? E agora temos medo que venham substituir-nos a nós. Quer dizer, uma conta disparada. Mas esta teoria da substituição, ou então a mitografia, não é? O mito de que fomos enormes e que seremos, não é? Não. O mito do futuro. O mito, nós somos enormes. E sabes porquê que somos enormes? Por causa de Lobo Antunes, por causa da Lídia Jorge, por causa de alguns nobilíssimos políticos que tivemos, o Dr. Mário Soares, o Dr. Álvaro Cunhal, o Dr. Francisco Sá Carneiro, o Dr. Francisco Pinto Balsemão. Nós somos enormes porque muitos desses homens, semearam o futuro. E o mito do futuro é que é preciso cultivar, percebes? E o naturalmente corrige agora, porque naturalmente essa camada da população não vai ver as suas dificuldades satisfeitas quando o partido chega, quer impor ou quer trazer para a bancada pública um regime que já está aprovado por 48 anos, que levou Portugal à bancarrota.
2: Muito bem, Pedro, eu talvez pela primeira vez nestas conversas deixei-te ir, porque é tão claro o teu discurso, o teu pensamento, e que é um discurso político também, para que eu te pergunto muito uma pergunta completamente simples e que tenho curiosidade. Se te convidassem... para ser ministro da cultura numa dimensão mais larga daquilo que é a cultura, tu ponderarias?
3: Sabes que eu sou mesmo um homem de diálogo, mas não tenho, e creio que de ideias, quer dizer, consigo ter algum espírito crítico. Nós não podemos morrer nas redes sociais, não podemos acreditar em tudo que lá está e metermos aquele algoritmo dentro, porque as redes sociais dão-nos o que nós já gostamos.
2: Sim, só.
3: Sou um homem de diálogo e gosto do diálogo com pessoas diferentes. Como te disse há pouco, tenho amigos do Chega com os quais me dou muitíssimo bem. Muitíssimo bem. E tenho a maior alegria nisso. Mas sou péssimo qualquer cargo atrás de uma secretária, ou qualquer cargo, por muito apetecível que seja, transformar a vida das pessoas, requer um tipo de atividade que eu não tenho, interiorizado, quer organizacional, quer calendarizacional, quer, não tenho, não consigo ter isso. E não tenho nenhuma potência de poder, nenhuma, nunca tive nenhuma potência de poder. Mas eu creio que o poder que eu tenho, poder com P pequeno, este poder artístico, sabes, de andar pelas aldeias e pelas vilas todas de Portugal, literalmente todas. Nós este ano fizemos 100 espetáculos, basta ver os sítios onde andamos. Quer dizer, não existem 100 capitais, não existem 100 Lisboas.
2: O que me dizem é que por um lado, foi o Emílio Rangel que disse isso, ao mesmo tempo que dizia que era capaz, no seu tempo áureo da SIC, era capaz de vender presidência da República como sabonete, e disse também, numa entrevista, foi Pedro Abrunhosa quem ajudou a derrubar Cavaco Silva. Da mesma maneira que isso acontece, hoje provavelmente muito mais difícil que um artista consiga derrubar um governo, passaram 30 anos e isso aconteceu, é muito mais difícil, mas há uma outra coisa, de facto, ao fim de 30 anos, mais de 30 anos, a tocar, a vender discos, a vender espetáculos, o que me dizem é que tu és o artista que continua a encher dia, ano após ano, todos os sítios onde vais.
3: Isto, muito obrigado.
2: Mas isto é verdade. Porquê? A minha questão é qual é o teu segredo? Qual é as suas palavras, as suas canções?
3: Não. Falo muito pouco nos concertos. Falo muito pouco. Toco canções. Faço as canções. E curiosamente, repara, a canção é uma história. E os meus concertos, os espetáculos que eu dou, olha, Vila Nova de Poiares, Vila Pouca da Guiar, Miranda do Douro, Velas nos Açores, portanto, sítios
2: completamente diferentes.
3: Sim, e espaços não propriamente grandes, não é? Quer dizer, que depois acabam por ter milhares de pessoas porque elas vêm de todo lado. Existe qualquer coisa proto-litúrgica, se quiseres, existe qualquer coisa proto-magnética, se quiseres. Mas são as canções são histórias de 3 minutos e meio que remontam à antiguidade. Os gregos faziam-no, os sumérios faziam-no, sabes, cantavam de aldeia em aldeia as aventuras dos gregos, de Odisseu, o nosso grande Ulisses, e as crianças e os adultos. E a canção é isso, é uma história da realidade em 3 minutos e meio. E é por isso que na minha assembleia, se me permites, naquela massa que ali está no público, existe pessoas de todos os partidos e de todas as idades. E de todas as frentes, todos os espectros. Porque a canção não é uma moda, não vive de modas. A canção não vive da moda do arranjo, não vive dos decotes, não vive das tatuagens, não vive do autotune, não vive... Não, a canção é uma coisa transversal. Nós podemos ecoar-nos ainda hoje das grandes canções do Zeca, mas também das grandes canções dos Beatles, e das grandes canções do Prince, e das grandes canções do Sérgio Godinho, e das grandes canções do Rui Veloso. São as canções que atraem as pessoas. Claro que eu, ao longo dos anos, vou... Para já escrever canções novas, claro.
2: É
3: evidente.
2: Claro.
3: Isso seria absolutamente cadavérico se eu andasse com um repertório antigo. Seria uma coisa impensável. E mesmo o repertório antigo é um repertório que eu vou refazendo, não é? À luz de preceitos novos. Portanto, o trabalho de escrita, para mim, é... Repara, a minha profissão de palco é como um tronco. Quer dizer, pronto, está ali, é um dos ramos. Mas a raiz é a escrita. Uhum. É quando eu estou no piano, no estúdio, na solidão.
2: Sozinho.
3: Completamente sozinho. Aí sim,
2: em casa,
3: a confrontar-me ao espelho. Na realidade, o meu espelho é o meu piano. Não é? É o que é. É o piano que responde. E depois as palavras vêm.
2: E ainda te surpreende um acorde.
3: Ai, mas completamente. Mas esse é o momento mágico. É esse momento, é nesse pequeno momento que nós somos deuses. Os artistas são deuses. Porque como Deus. Quando é pequeno. Como Deus, não, como nós somos deuses quando é pequenino. Como Deus, nós somos confrontados perante o vazio, perante o nada. E de repente, e no princípio era, e de repente sai um acorde
2: já
3: e olha, e que o amor te salve nesta noite escura.
2: Já,
3: e

0: Então, o nosso caminho nesta terra é criarmos ligações com as pessoas, é conectarmos com as pessoas profunda e genuinamente. Genuinamente. É interessarmos pelo outro, pelos problemas do outro. A palavra religião é isso que quer dizer, religar, é, não é?
1: É.
0: E é por isso que eu estou orgulhoso dos amigos do Chega que tenho. Percebes? Porque eu estou a religar com eles. Porque para nós combatermos o fenómeno é preciso entendê-lo. E eu entendo os problemas deles. Sei que aquela não é a resposta, mas eu percebo. Ok. E eles dizem, se não der, nós. Ok. Percebes? É preciso entender isto, porque nós já vimos isto noutros contextos.
1: Olha, Pedro, antes de irmos às questões, queria lançar duas ou três questões no final, mas aquela coisa das perguntas rápidas, respostas rápidas, e fazemos aqui um...
0: Okay.
1: Felicidade ou inquietação?
0: Inquietação.
1: Sim.
0: Inquietação.
1: Deixarias a felicidade.
0: E a maravilhosa música do
1: Zé Mário
0: Branco, pá, que é. Mas inquietação, a felicidade é uma...
1: Aliás, lixava a criação, não é?
0: Olha, claro, e não é só isso, claro. Há bocado falavas do sucesso. O sucesso, a fama, são resultados de... Mas não são estados. Voltamos ao mesmo sítio, não é? A felicidade também não é um estado. Percebes? É um sítio onde tu estás, por onde passas. Sabes, por onde passas, segurar-se teu filho nos braços. Epá, uma pessoa que outro dia veio ter comigo na rua, uma senhora já com alguma idade, que me veio dar um beijo e agradecer, mas com palavras muitíssimo poéticas, a minha poesia. Quando me falam da minha escrita, eu fico ainda mais sensibilizado. Felicidade é isso. Felicidade é, não quero entrar em velhos, mas a felicidade é, repara, aqui um pouco sartrianamente, existencialisticamente, a felicidade é diferente para cada um de nós. Não existe uma felicidade. Sabes? Existe, cada um de nós tem a sua própria matéria da felicidade. E eu procuro sempre instigar as pessoas a procurar esse bocadinho de o que é que te faria feliz, não é? E a instigar a inquietação para lutar por isso.
1: É muito engraçado porque também, outra coisa muito engraçada, nos teus espetáculos há pessoas que estão muito comovidas, muito felizes e a pensar em coisas diferentes a partir do mesmo poema, não é? Coisas como às vezes é o que estamos a falar. O poema que tu dedicas ao teu irmão, até durante muito tempo, para muita gente, era um poema de amor.
0: Era
1: um poema da morte.
0: É um poema de amor.
1: Mas um poema de amor de um homem e de uma mulher, não necessariamente. Portanto,
0: a ambiguidade do processo artístico,
1: é tua,
0: do resultado,
1: claro,
0: artístico.
1: Claro. É uma coisa isso, tua também.
0: Não, mas a ambiguidade do processo artístico é que o difere do entretenimento.
1: Claro,
0: não é?
1: Claro.
0: Ou do slogan publicitário, não é?
1: Claro, sem dúvida. Dos heróis do início, político, com a morte de Balsemão, só nos resta Ramalho Eanes, não é? É o último dos moicanos políticos da Fundação. E tu falavas aqui da passagem do tempo muito, muito rápida também, não é? Apesar do tempo, não, parece que não passa por ti, não é? Tu continuas jovem.
0: São os cremes.
1: Eu perguntei, aliás, ao Luís Portela, se ele, que tem 74 anos e parece que tem mais novo que eu, se na Bial estavam a preparar o Elixir da Eterna Juventude, mas provavelmente tu estás a ser cobaia ali do Luís Portela. Mas é assim, o Eanes, todas essas figuras, nós já envelhecemos o suficiente para perceber que uma geração que nos fundou já não está cá, nós estamos por nossa conta. Sente-se isso, que está por tua conta.
0: Sim. Não, eu pessoalmente estou muito por minha conta, porque as ligações ao meu passado desapareceram praticamente. Restam poucas pessoas da minha família com quem eu possa dialogar sobre o que foi, não é? Mas a mim interessa-me mais dialogar sobre o que será.
1: O que será?
0: E nesse aspecto, com todo o respeito pelo jornal Ramalho Eanes, porque eu tenho profundo apreço, existe ainda uma geração de Capitães de Abril. Existe ainda, que saúdo daqui com o meu agradecimento profundo por nos devolverem essa luz que foi o 25 de Abril e a liberdade, a grande literatura, a grande poesia portuguesa, que continua a ser bastante combativa. E repara, se existe algo no qual Portugal se possa projetar uma vez mais, é na sua produção cultural. E isso, como em todos os grandes países, é pela cultura que ele se afirma. Não há outra maneira. Esse soft power que é a cultura. É brutal.

0: repara, dou-te um exemplo rápido. Os Estados Unidos exerceram soft power durante anos e anos e anos, ao ponto de nós adotarmos a cultura americana como a norma. A música, o rock, o hip-hop, os jeans, enfim, até a comida, infelizmente, a Coca-Cola e o hambúrguer. Para nós isso é muito cool. Quando os Estados Unidos derivam para uma extrema-direita estranha, alguns de nós querem adotar aquele modelo também. Também porque é fashion, porque é... E isso é o efeito soft power. O soft power impõe através da cultura padrões de vida civilizacionais. E isso, neste momento, está a ser um problema. Mas, uma vez mais, regressando aqui à nossa conversa das figuras populares.
1: Vamos lá ver se não transformamos, almoçamos e jantamos Xiaomi, não é?
0: Sim. Mas é preciso olhar para a frente.
1: Por acaso gosto.
0: E é preciso, repara, é preciso ainda acreditar na geração de políticos jovens, de todos os partidos, mas naturalmente dos partidos mais à esquerda e mais ao centro, do PSD. Tu tens pessoas interessantes, que é fundamental estar atento ao seu percurso. Aqui na Câmara de Porto ganhou o Pedro Duarte, conheço mal, mas espero que ele tenha a dinâmica jovem, e jovem no sentido da pujança e de uma certa imagem de futuro. Quer dizer, Pedro Duarte, não vamos estar a olhar para passar. Ok? Vamos olhar para a frente. E Bruno Gonçalves, do PS, um deputado e eurodeputado que tem feito um trabalho notável. Portanto, há uma nova geração que está a começar a emergir e no qual é preciso acreditar, não é? E aliás, eu acredito nas lideranças da generalidade dos partidos. Vamos ver o que é que vai acontecer ao Bloco de Esquerda, mas eu acredito que nós temos que continuar este processo da luta, pugnar pela democracia.
1: Aqui há um esforço também, que é um esforço que em ti é natural, é uma coisa de otimismo, não é? De ver o copo meio cheio, não ver o copo meio vazio.
0: Porque o copo meio vazio é mais fácil de ver. A destruição é sempre mais fácil de ver, é mais fácil de fazer do que a construção. Há uma frase notável. E sabes que eu uma vez fiz uma digressão com os camponeses de Pias?
1: Sei.
0: E paguei tudo do meu bolso, já agora refiro aqui publicamente, porque como fui eu que paguei.
1: E porque foste acusado também?
0: Não, não interessa, mas espera. Eu paguei aqui, levei 32 ou 33 camponeses de Pisa a Bruxelas, a Londres, a Paris, a Luxemburgo.
1: E com camponeses, e os camponeses comem bem. Quando...
0: Não, foram 32, fomos pela Europa fora. 32, 33, fomos pela Europa fora e o sucesso artístico daquele projeto foi brutal. Brutal. Sucesso económico foi zero, pelo contrário, eu no cómputo geral custou mais ou menos 112 mil euros, teve 112 mil euros de prejuízo. O que é um número? Claro que eu, de bom grado, paguei. Porquê? Porque eu acreditando nos meus projetos, eu tenho que os levar avante com ou sem apoio. Tentei o apoio da Junta de Turismo, como é que se chama, do Alain, nem responderam. Pronto. Não sei porque é que existem, mas não, nem responderam. Mas tudo bem que pagassem as sanduíches, ou tivemos o apoio da Câmara de Serpa para levar o autocarro. E foi um apoio maravilhoso. E deram uma verba, creio que 10 mil euros, que foi direitinho para os camponeses de Pias. E agradeço à Câmara de Serpa. Mas, a bem dizer, aquilo que estavas a referir, eu levei os camponeses de Pias, para fomos levar o canto alentejano, ver os ingleses a chorar. Nunca vi um inglês a chorar. Os franceses é mais fácil. Em Paris, La Cigale, abarrotar com aquela maravilha dos camponeses de Pisa, a cantarem canto alentejano e algumas das minhas músicas em canto alentejano, na tentativa de... Foi brutal. Depois Luxemburgo, depois Bruxelas, depois Mel Arena. Enfim, foi brutal. Pois não é o meu espanto quando abro um jornal português que dizia que eu estava a receber milhões.
1: Sim.
0: Exatamente o contrário. Pronto. Nem liguei, fechei o jornal, não interessa. Aquilo morreu, como é evidente, como as mentiras acabam sempre. Mas é esta frase que eu te vou dizer. Aqueles que saltam para o vazio não devem nada aos que ficam parados a olhar. E no campo da política é a mesma coisa.
1: Tu sabes que
0: há muitos a saltar para o vazio. Não, nós não podemos só ficar parados a olhar. E, portanto, temos que participar nesta ação cívica.
1: Mas sabes que isso é uma coisa muito nossa, porque nós fomos aqueles que partiram à conquista e fomos os que ficaram a dizer mal dos que partiram. Fomos as duas coisas.
0: Os Restelo, não é? Apesar dos camonianos interpretarem o velho de Restelo de duas maneiras diferentes.
1: Sim, é
0: muito
1: verdade.
0: Interessante. É, muito
1: é verdade,
0: interessante.
1: É verdade.
0: Mas é uma coisa. Nós portugueses. O Luís Portela é um exemplo. É um exemplo de um homem que lidera um grupo brutal, um grupo farmacêutico brutal, com investimentos na ordem dos milhões em cada molécula, que demora 10, 20 anos a homologar, não é? E, portanto, mantenhamos a nossa parte, estejamos calados e deixamos o Luís fazer o seu trabalho. No meu caso, porque o meu trabalho é levar um pouco de magia a vidas às vezes muito vazias das pessoas. E sentir isso, sentir... sentir aquela voz telúrica do chão de Portugal a ecoar na Europa foi maravilhoso.
1: Três questões muito rápidas para terminar. E esta é muito parva, esta questão, mas eu gosto destas questões, mas são parvas, não, eu reconfesso, não é? Com quem é que jantarias hoje se apenas pudesse escolher alguém que já não está?
0: Ah, Papa Francisco. Um homem que me marcou muito, não pela presença física dele, que foi um homem com uma gravidade muito grande, mas pelo que eu li, o Laudato TC, por exemplo, é fundamental ler. Olha, lá está o que a doutrina social da Igreja diz. O que eu peço aos partidos que são com redes católicas, no meu caso PSD e do CDS, leiam. Leiam a doutrina social da Igreja, leiam as encíclicas papais do Papa Francisco e também do atual Papa Leão, profundamente enraizadas no trabalho. Portanto, Papa Francisco, sem dúvida.
1: As tuas canções, e eu diria que sim, sabes, não é acreditas, sabes se já salvaram alguém?
0: Sim. Sei. Sei, não vou dizer casos, não é? mas sim, sei de pessoas que me escreveram muitas a agradecer, ouviram as canções em momentos graves em que tinham tomado decisões finais e que reverteram pela canção. E o que quer dizer que a resposta estava nelas, não é? E portanto fico imensamente grato por isso.
1: Um dia esperas iluminar-te de uma outra maneira?
0: Eu acho que ver luz nos outros, sabes? Ver luz nos outros. Eu olho para ti e vejo um homem de luz. Sempre foste. Essa coisa de puxar a positividade dos outros, de entrar na pastelaria e irradiar-se um sorriso, mesmo que. E não é uma coisa proselitista, não. É mesmo assim. A luz dos outros é a minha luz. E ver isso nos espetáculos já é forma suficiente de iluminação.
1: Tens medo do último dia?
0: Eu, por acaso, hoje pensava nisso. Pensava que seja breve, rápido. Mas é uma coisa inexorável, não é? Não adianta sequer muito pensar muito nisso. E, portanto, até ao último dia, o grande sentido da vida é fazer coisas, é ter projetos. Porque são esses projetos, os tais cremes, estás a ver? Que fazem com que nós pareçamos, se calhar, o que não somos.
1: E até ao último dia ter mais futuro do que passado, não é? Eu, por acaso, estava a falar com o Luís Portela uma coisa muito curiosa, que é, há dois dias da nossa vida que não têm 24 horas. Que é o dia em que nascemos e o dia em que partimos. Para ele, tranquilo, não é? Não, isso é apenas o encerramento de um capítulo. Eu fiquei contente com a conversa do Luís Portela e eu acho que tu vais ficar também. Isto dá-nos, para nós que somos sempre inquietos, do parágrafo. Acho que é interessante.
0: Não, eu vou ouvir a conversa, tenho maior admiração pelo Luís Portela. Discordamos aí, porque eu acho que é agora que se faz, nós temos este período.
1: É agora.
0: Sabes que há um filósofo que diz esta coisa terrível, que é: o bebê que nasce já é velho o suficiente para morrer. Ou seja, é o desígnio humano. E o desígnio humano não é a busca da imortalidade, não é. O desígnio humano é compreender a sua mortalidade e saber viver com ela. E enquanto vive, praticar o bem.
1: Se tu pudesses salvar, e foi um prazer estar contigo,
0: muito
1: se tu pudesses salvar uma única palavra, que palavra salvavas?
0: Silêncio.
1: Um abraço, Pedro.
0: Um abraço, obrigado.
1: Um privilégio mesmo. Para a semana, outro convidado, e eu vou estar aqui de segunda a sexta com o Postal do Dia. Um abraço.
0: Um abraço.

0: Esquecidos, Luís Osório hoje à conversa com Pedro Brunhosa. 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Bom domingo.
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0: Um ótimo domingo, uma ótima semana na companhia da Antena 1 para hoje no continente. Céu pouco nublado, tempo quente, aumenta a nebulosidade no interior, pode haver aguaceiros e trovoadas, especialmente na região sul. Registra-se uma subida da temperatura máxima, exceto no Algarve, para este domingo. Vamos às notícias a seguir.

0: Muito bom dia, boa tarde. Meio-dia no continente e na Madeira, 11 horas nos Açores. João Vasco, o que é que nos conta as notícias para esta edição?
1: Continua com duas frentes ativas. O incêndio que consome uma zona de mata em Ventoselos, no concelho de Chaves, é o único incêndio de dimensões significativas a esta hora, depois do fogo em Torre de Moncorvo ter entrado em fase de resolução. Depois do PSD, na festa do Pontal na sexta-feira, hoje é a vez do PS abrir a nova época política. Os socialistas vão aproveitar o comício de mais logo em Olhão para apontar aquilo que classificam como falhas do executivo de Luís Montenegro em várias áreas. Em Moçambique, o partido Anamola, criado por Venâncio Mondlane, diz que 4 pessoas ficaram feridas na sequência de disparos efetuados pela polícia para impedir as comemorações do primeiro ano desta força política no dia de ontem.
0: E estão 23 graus em Ponta Delgada a esta hora, 25 em Faro, 27 graus em Lisboa e no Funchal e 29 no Porto. Notícias ao meio-dia, edição de João Vasco.
1: As chamas continuam a lavrar numa zona de mato do concelho de Chaves. De acordo com a última informação recolhida pela Rádio Pública, este fogo tem ainda 2 frentes ativas. A dificuldade em aceder aos locais onde lavram as chamas tem sido a principal dificuldade dos bombeiros. Quanto ao incêndio que deflagrou ao final da tarde de ontem na freguesia de Cabeça Boa, Torre de Moncorvo, entrou já em fase de resolução, como explica José Requeijo, segundo comandante subregional do Douro da Proteção Civil.
2: Por volta das 9h30 conseguimos ter todo o perímetro deste incêndio sobre o nosso controle e, portanto, foi dado em resolução. No entanto, desenvolvem-se na mesma os trabalhos de consolidação, de rescaldo, vigilância e, portanto, este período agora do dia em que aumentam as temperaturas vai ser importante para conseguirmos manter esta situação. Todos os meios que estão no terreno vão se manter. Temos também já meios aéreos a fazer vigilância armada e, portanto, a fazer descarga nos pontos quentes e a ajudar as forças em terra a consolidarem.
1: Este incêndio em Torre de Moncorvo está já então em fase de resolução. A principal preocupação é o fogo que continua a lavrar numa zona de mato em Ventoselo, no concelho de Chaves. Bélgica, França e Grécia também continuam com incêndios ativos este domingo. O fogo em território belga já consumiu 3 mil hectares, Gonçalo Costa Martins.
3: É, na região da Valónia, Hautefagne, uma reserva natural no leste da Bélgica, bem próximo da fronteira com a Alemanha, daí a preocupação da linha do fogo que avançava em direção à Alemanha. No combate ao incêndio estão bombeiros da Bélgica, mas também forças alemãs e do Luxemburgo. Várias localidades tiveram de ser evacuadas. E como disseste, há outros incêndios a percorrer o território europeu. Em França, a situação está mais calma nas Ardenas, no Nordeste, e em Landes, no Sudoeste, mas neste último caso foram já consumidos pelas chamas 1.700 hectares desde quinta-feira, mas a descida das temperaturas está a ser um bom aliado. Na Grécia continua também ativo o incêndio que está em curso desde ontem na ilha grega de Skyros, no mar Egeu, uma manhã que teve céus muito movimentados com cerca de uma dezena de meios aéreos que têm estado no combate às chamas na Grécia.
1: A Europa conta com fogos depois de uma semana em que vários países enfrentaram ondas de calor. O PS abre hoje a nova época política, depois dos sociais-democratas já o terem feito na última sexta-feira, no Algarve, na tradicional festa do Pontal. Os socialistas também escolheram a região Algarvia e, mais concretamente, Olhão, para explicarem ao que vem e para apontarem novamente baterias à atuação do governo. Teresa Borges.
4: A mensagem repete-se neste regresso aos trabalhos. O PS não será um fator de instabilidade, mas não tem medo de eleições. Em Olhão, apresenta-se ao ataque contra um governo que, diz o partido, tem falhado em toda a linha.
5: Desde a resposta ao apagão e aos incêndios do ano passado, às tempestades do início deste ano, a incompetência na gestão do setor da saúde, de que já tão pouco se fala verdadeiramente, porque já se assumiu que a incompetência da Ministra da Saúde é um caso crónico e já não uma incidência aguda. Agora a incompetência do Ministro da Educação, a que se junta uma situação de ainda falta de clareza nas

0: explicações do Ministério da Segurança Interna coloca em causa o prestígio da Polícia Judiciária e da Segurança Interna.
1: André Mos Caldas, porta-voz do Secretariado Nacional do Partido, vê um executivo em estado de degradação acelerada. Os casos que atingem os ministros da Educação e da Administração Interna são apontados como exemplo, ainda que se fale em questões diferentes. E sobre Luís Neves, sem pedir diretamente admissão, aponta-se caminho.
0: A situação atinge o limite admissível e essa frase diz tudo e deve levar o próprio a uma reflexão, se ele for incapaz de fazer ao Primeiro-Ministro. Será sempre o Primeiro-Ministro o último responsável por esta situação.
1: Balanço negativo da governação, mas sem antecipar cenários, com o orçamento do Estado a aproximar-se, o PS admite contribuir para a viabilização e reforça as condições para negociar já são conhecidas.
0: O Estado já esclareceu que aquilo que o move de momento é que o Primeiro-Ministro se comprometa publicamente a não fazer uma revisão constitucional sem o Partido Socialista.
1: Temas que devem marcar os discursos deste domingo no regresso da rentrée socialista ao Algarve.
0: De alguma maneira é o regresso a um território onde o Partido Socialista já foi muito feliz e onde deseja voltar a crescer politicamente.
1: Este ano em formato de arraial popular.
2: André Mos Caldas diz também que o PS continua a admitir avançar com uma comissão parlamentar de inquérito às falhas na correção dos exames nacionais do secundário, porque o ministro da Educação, Fernando Alexandre, ainda não deu os esclarecimentos que foram pedidos pelos socialistas a essas falhas, a esses erros que aconteceram.
0: Essa possibilidade não está descartada. O ministro não respondeu cabalmente às questões do Partido Socialista. A escolha de setembro não é uma escolha de conveniência. O PS não quer perturbar o processo de acesso ao ensino superior deste conjunto de estudantes que já foi tão martirizado por um processo de conclusão do seu ensino secundário totalmente caótico. E, portanto, uma vez essa situação estabilizada, existe o ministro de respostas e o PS, se essas respostas não vierem de livre vontade do Sr. Ministro, não exclui nenhum instrumento parlamentar que esteja à sua disposição, nem mesmo o da Comissão de Inquérito.
2: A ameaça do PS com o mês de setembro a aproximar-se, aproxima-se também a data limite para uma resposta de Fernando Alexandre e o PS volta a admitir avançar com uma comissão de inquérito às falhas na correção da primeira fase dos exames nacionais do secundário. Em Moçambique, as últimas horas têm sido agitadas depois dos incidentes registados ontem nas cerimónias de celebração do primeiro ano da criação do partido Anamola na cidade de Kilimane. De acordo com a informação veiculada pelo Anamola, partido criado por Venâncio Mondlane, quatro pessoas ficaram feridas na sequência de disparos efetuados pela polícia para dispersar quem participava nestas comemorações. Em comunicado, o Anamola repudia os ataques, garantindo que a atividade era do conhecimento das autoridades, incluindo o respectivo itinerário. A formação do ex-candidato presidencial pede a abertura imediata de um inquérito sério e transparente, exigindo também a responsabilização dos agentes envolvidos nestes atos. O autarca de Kilimane, Manuel de Araújo, também já condenou a atuação da polícia de Moçambique. Nos europeus de atletismo que estão a decorrer em Birmingham, os atletas nacionais alcançaram resultados modestos na maratona feminina e masculina esta manhã. Na maratona feminina, Vanessa Carvalho foi a melhor portuguesa, foi 24ª. Já Sara Duarte ficou no lugar 38 e Mónica Silva na 44ª posição. Nos homens, Carlos Costa foi 46º na maratona. Mais logo há finais, desde logo no salto com vara, com Pedro Boaró a participar às 7h30 da tarde. Depois a Agathe de Sousa participa na final do salto em comprimento às 8h05 da noite. Há também a participação portuguesa na estafeta do 4x100 misto e ainda a participação de Patrícia Silva e Salomé Afonso na final dos 1500 metros. Nestes europeus, Portugal conseguiu duas medalhas até ao momento. Pedro Pablo Pichardo foi prata no triplo salto, Fatoumata Diallo bronze nos 400 metros barreiros. Começa na Maia e termina no Porto a última etapa da volta a Portugal em bicicleta. Os derradeiros quilómetros vão decidir quem fica com o terceiro lugar, Pedro Silva ou José Fernandes, uma vez que as duas primeiras posições parecem atribuídas, Pedro Ribeiro.
3: Dobradinha à moda de Dani Color com Guerrin e Nish nos dois primeiros lugares da volta portuguesa. Para que tal aconteça, basta que o francês e o russo terminem a etapa de hoje, que já não tem metas volantes e prémios de montanha. Esses prémios estão entregues, pontos para Rui Oliveira da Emirates, montanha para Alex Guerrin da Nicolor, que vence também por equipas, e o prémio Juventude para Aria Pericas da Emirates. A etapa de hoje, a etapa da consagração para Guerrin, sai da manhã às 14 horas. Tem duas passagens pela meta, instalada na Avenida dos Aliados, por volta das 16h25 e 16h46, e termina quando os corredores passarem a linha de meta pela terceira vez às 17h25, após muito piso emparado, subidas duras e muito empenho dos 89 cavaleiros do asfalto. O francês Alex Guerra vai suceder a Artem Nis na conquista da portuguesa, mas só vai gritar vitória quando cortar hoje a meta.
4: Eu vou venir a ganhador quando eu finir o primeiro general amanhã à la linha.
3: O melhor português poderá ser Pedro Silva do Boa Vista, à partida para a última etapa no terceiro lugar.
5: Tenho consciência que é um terceiro lugar, mas com muitos minutos ainda de atraso para os primeiros, é um trabalho que tenho que fazer, pronto, a longo prazo, mas acredito que no futuro, com o trabalho, posso estar a discutir mesmo a vitória da Volta a Portugal.
3: O José Fernandes de Oliveirense, atual quarto classificado, a 6 segundos do pódio.
6: O Pedro é um homem rápido e acho que não vou pôr nessa guerra porque sei que não vou conseguir.
3: Depois de ter vencido a volta 2 anos seguidos, o russo Artem Nis vai passar o testemunho ao francês Alexis Guerra.
2: A chegada aos Aliados encerra uma edição da volta definitivamente marcada pela morte do ciclista britânico Finlay Tarling na etapa de sexta-feira.
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7: Estamos a 12 minutos depois do meio-dia. Ponto de interrogação, podcast semanal de António José Teixeira e David Azevedo Lopes, a ser descoberto agora em antena, terceiro episódio já a seguir.
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12: Bem-vindos, terceiro episódio do Ponto de Interrogação. Durante quase 2 séculos, habituámos-nos a olhar o mundo a partir do Atlântico. As grandes potências, universidades, mercados, referências culturais e tecnológicas concentravam-se na Europa e nos Estados Unidos. Mas basta olhar para a economia, a inovação, o comércio ou a cultura para perceber que algo está a mudar. Ou talvez não. A China tornou-se a segunda potência económica e já é encarada como a segunda potência militar. Mas talvez a verdadeira questão não seja se a Ásia está a expandir-se, mas se o Ocidente está apenas a reconhecer que deixou de ser o centro exclusivo do mundo. É sobre isso que queremos conversar hoje. Eu sou o António José Teixeira.
13: E eu sou o David Azevedo Lopes. O nosso convidado é João Paulo Oliveira e Costa, historiador, professor universitário e um dos maiores especialistas portugueses na história da expansão marítima e das relações entre Portugal e o Japão. Professor João Paulo Oliveira e Costa, bem-vindo ao Ponto de Interrogação.
14: Obrigado.
13: Hoje, um episódio que lança a questão: o século XXI será asiático? João Paulo Oliveira Costa, a expressão pode sugerir uma novidade histórica, mas se pensarmos numa perspectiva de longa duração, talvez a exceção não tenha sido a centralidade da Ásia, mas os 2 séculos de domínio ocidental. Estamos então perante a ascensão da Ásia ou o seu regresso?
14: Obrigado pelo convite, é um gosto estar convosco. A Europa teve a ilusão que dominou o mundo porque, no momento da Revolução Industrial, ganhou de facto uma vantagem tecnológica significativa que lhe permitiu, durante não chegou-se talvez 100 anos, impor-se de uma maneira politico-militarmente aos países asiáticos, além dos africanos, por via dessa diferença tecnológica que é muito fácil de explicar. É olhar para a guerra do ópio entre a Inglaterra e a China em meados do século XIX. A China, que tinha um país com uma dimensão incomparável com a de qualquer país europeu por si, ou mesmo com a Europa em geral, foi derrotada facilmente pelos ingleses porque não tinha canhões, porque não tinha navios a vapor, e portanto a mobilidade dos pequenos contingentes militares que os europeus eram capazes de colocar nos mares da Ásia, durante 100 anos foram suficientes para haver alguma diferença. Mas é bom não esquecer que, ao contrário do que aconteceu em África momentaneamente, porque só aconteceu entre a Conferência de Berlim e o fim da Segunda Guerra Mundial, os europeus, tirando o caso extraordinário do Raj, que durou 70 e tal anos, não é? O vice-reinado inglês sobre a Índia durou cerca de 70 anos, já no final do reinado ganha a vitória, até o fim da Segunda Guerra Mundial. E aquele colonialismo momentâneo dos franceses na Indochina, a maior parte do território asiático, houve muitos países como o Japão, como o Oceão, que nunca experimentaram sequer um poder europeu, e os outros, assim, a presença europeia foi uma presença tutelar, que não significa uma opressão no sentido colonial mais clássico do colonialismo. Se nós olharmos para o que é, por exemplo, a Indonésia hoje, que é um conjunto de milhares de ilhas que estiveram todas sujeitas aos neerlandeses durante uns séculos, mas estiveram sujeitas naquilo que era a vida exterior das ilhas, porque no interior das ilhas cada ilha continuou a ter o seu rei, e na maior parte delas não havia sequer um forte holandês, porque era impossível ter mil e tal fortes espalhados por todas aquelas ilhas. E portanto, nós europeus tivemos a começar por nós portugueses, nós europeus tivemos uma retórica que vem até aos nossos dias, em que imaginámos uma superioridade maior do que aquela existiu. O que os europeus tiveram foi uma capacidade, de facto, de controlar o comércio marítimo, e controlando o comércio marítimo puderam influenciar o jogo político dos asiáticos durante muito tempo, e o jogo político interno há algum tempo, mas pouco, nunca se dominou. O Irão nunca foi dominado pelos europeus, por exemplo. Então agora temos agora nesta guerra, não é? Neste conflito.
12: Já lá vamos. O Paulo Oliveira Costa, pegando um pouco na história da tecnologia militar, de algum modo, na guerra do ópio, ela foi suficiente para o domínio. E pegando um pouco na experiência portuguesa no Índico, no Extremo Oriente, no século XVI, apesar dessas diferenças, eles encontraram os portugueses, como os britânicos, os holandeses, economias sofisticadas, sociedades organizadas, estados que tinham um poderio muito significativo. E daí um pouco a nossa questão inicial, se isto foi um intervalo, digamos, num domínio que durou muito tempo, e se, no fundo, aquelas sociedades, aqueles países imensos daquele lado não eram já, digamos, mais sofisticados do que nós.
14: Sim, isso visto por isso, indiscutivelmente, porque o ponto é que, de facto, a dominação...
12: Não é que a gente possa excluir a tecnologia, claro, militar, não é?
14: Certo,
12: que ela também,
14: certo,
12: faz,
14: não,
12: parte.
14: Mas é indiscutível que tirando um período muito curto, como digo, que vai ali de meados do século XIX a meados do século XX, em que há uma capacidade de uma imposição política, mas as civilizações asiáticas não foram alteradas nas suas características principais, os seus sistemas sociais, as suas religiões, o seu próprio sistema económico. Pouco ou nada mudou profundamente pelo contacto ou pelo tempo em que os europeus dominaram, fosse o oceano, fosse depois, momentaneamente, politicamente alguns dos territórios asiáticos. A Ásia é indiscutivelmente o motor da economia mundial. Por mais que os europeus tenham sido os distribuidores do negócio, dou só um exemplo que pode ajudar. Nós sabemos que, por exemplo, desde estes contactos euroasiáticos têm milhares de anos, e que no tempo do Império Romano, que já o Império Romano se esvaiu do ponto de vista da riqueza em ouro para a Ásia, porque a Europa sempre se interessou pelos produtos luxuosos que a Ásia produziu, desde as sedas até aos perfumes, até às especiarias, e a Europa nunca teve nada para dar em contrapartida, e portanto a Europa dava ouro, como é dito por Plínio Jovem nos seus comentários, ou como nós encontramos há 20 anos, quando foi descoberta na Namíbia o Manau da Carreira da Índia. Não é que nós não soubéssemos já, mas agora foi encontrado, com evidências arqueológicas, foi encontrada em 2005, por aí, o Manau da Carreira da Índia, que se tinha perdido, que estava dada como perdida desde o século XVI, finalmente foi encontrada. Terá sido Manau que deve ser da Armada de 1533, a Bom Jesus, falhou a passagem do Cabo da Boa Esperança, e uma tempestade atirou-a, provavelmente, para aquela costa. Egito, e o que foi encontrado no, junto com os destroços do navio, foram milhares de moedas de ouro. Moedas de ouro que iam para ser usadas para comprar as especiarias. Portanto, o que aconteceu, por exemplo, a boa parte do ouro que foi, que foi comprado em África ou que foi minerado na América nos séculos XVI, XVII e XVIII, foram parar à China. Uma parte à Índia e a maior parte à China. A pouco e pouco, fosse pela via do Atlântico, fosse pela via do Pacífico, também pelo Galeão de Manila, a presa Capuluca, a prata americana, vai parar o grande sorvedor do metal, porque não precisa das coisas dos outros, ao contrário, tem sido sempre a China e até aos nossos dias.
13: E que lição é que tiramos daí? Continuamos a olhar a Ásia através deste azimute muito europeu. Acha que já começámos a compreender a forma asiática de pensar o poder, a economia, a sociedade? Ou continuamos com estas percepções de que estamos no centro do mundo?
14: Ah, eu acho que ainda não percebemos nada, sinceramente, mas literalmente nada. Aliás, eu acho que neste momento a Europa... Eu faço história, eu ensino história da humanidade. Eu acho que é difícil encontrar uma sociedade mais ridícula na história do que a nossa atual sociedade. Infelizmente. O que aconteceu agora, quando soubemos, final, que em dezembro houve um rapaz inglês que foi algemado, quando tinha sido esfaqueado, pela hipótese de ter pedido qualquer coisa racista, é um sinal de um ridículo a que a nossa sociedade, infelizmente, chegou, que não tem para... Eu não conheço uma sociedade tão, sinceramente, tão ridícula como esta em que nós caímos. E ao mesmo tempo convencidos de que temos valores universais, que não temos, e acho que a maior parte das pessoas continuam ensimismadas de uma convicção de que a nossa maneira de ser é que é a maneira de ser, quando é só a nossa maneira de ser. Eu dou só dois ou três exemplos rápidos. Eu sou um católico que gosto de viver numa cidade laica, ou seja, eu tenho a minha religião, mas eu não quero que a minha religião ou a dos outros influencie a minha vida normal. E, portanto, eu gosto do laicismo. Portanto, a Europa é, desse ponto de vista, também a civilização, ou só o mesmo assim, em geral, onde o ateísmo, que não tem mal nenhum por si, do meu ponto de vista religioso, como pessoa religiosa, tem progredido. E nós, eu acho que as pessoas convencem que é todo mundo assim, quando não. É só atravessar o Estreito de Gibraltar, ou é só passar os Urais, ou é só passar a Ponte do Bósforo, vai, bem, admitindo que a parte europeia de Istambul é um bocadinho mais aberta. E estamos num mundo da religião. Isso em África é a mesma coisa, e boa parte do continente americano, tirando os Estados Unidos, que... porque aí sim houve um genocídio absoluto, quase absoluto, dos indígenas, mas onde os indígenas continuaram a existir e condicionaram a maneira como os europeus se impuseram no resto da América, do México para baixo, a espiritualidade tem muito mais força do que tem no nosso mundo ocidental. E veja-se que os últimos papas são os dois americanos, não é por acaso. Não é por acaso que a Santa Sé, de repente, tem consecutivamente um papa argentino e um papa norte-americano, treinado, salvo erro, na Bolívia, enfim, treinado e experimentado num país sul-americano. São todos religiosos. São todos religiosos, e depois, no caso da Ásia, tem uma outra característica, é que não são individualistas como nós. A maior parte das sociedades asiáticas são coletivistas. Todos, o nosso princípio do self-made man, sem o qual eu não vivo, não se aplica na Ásia, onde, ainda hoje em Pequim, nos jardins, os pais andam a negociar entre si os casamentos dos filhos, coisa que é impensável, evidentemente, eu andar aqui preocupado-me com quem é que os meus filhos vão casar. Mas se os jovens de 20 e tal anos se aceitam que os pais lhe tratem do casamento, percebe-se que estamos a falar de uma sociedade completamente diferente da nossa. Mas isto, desculpa, isto dá uma coesão. Dá uma coesão à sociedade que nós não temos. Porque é exatamente, pois isto parece-nos para nós estranho. Eu, sendo o que sou, seria lá infeliz, mas se eu tivesse nascido naquilo, talvez não fosse tão
12: exatamente,
14: infeliz.
12: Exatamente, ou seja, há vários lados depois de tudo.
14: Mas há
12: assim
14: uma coisa, António, primeiro, há uma coisa que é muito interessante, é que esses que, vindo dessas civilizações, nascem aqui, enquadrados por uma família totalmente chinesa ou indiana, a verdade é que eles mostram que, mesmo aqui confrontados com aquilo que para nós são estas maravilhas do mundo livre, a verdade é que não veem um chinês a namorar com uma portuguesa e vice-versa, nem com os indianos hindus, não. Eles mantêm-se, apesar daqui, os jovens chineses, os jovens indianos que nascem aqui são fiéis à sua sociedade e não, portanto, o nosso mundo aparentemente livre não lhes tira, não faz corroer as suas comunidades para já. Pode ser que daqui a duas ou três gerações seja diferente.
12: Isso não tem que ser necessariamente um problema, como normalmente o apresentamos, que o não se misturarem pode ser uma questão.
14: Não, neste caso não é um problema. Não, é assim, só por exemplo, eu no estádio de futebol vejo-os com os cascóis erradas, as cores erradas, mas é o problema deles, como já os vi também nos estádios pela seleção nacional, a falar o mesmo português que eu falo, e com cascóis e bandeiras de Portugal, porque eles são portugueses, eles também são portugueses, apesar da sua
12: por
14: origem.
12: Alguma razão, Chinatowns espalhadas pelo mundo, não é? que visitamos. Deixa-me colocar-lhe até uma experiência pessoal. Lembro-me a primeira vez, primeira e única, que estive em Pequim, e foi há muitos anos, não é esta China, era ainda uma China bastante diferente, mas lembro-me de ter ficado no aeroporto impressionado com um mapa, ligeiramente, digamos, ao lado, portanto, centrado não naquele mapa, num planisfério que era eurocêntrico e era aquilo que eu aprendi na escola, todos nós fomos habituados a olhar, era com a China, o Império do Meio, no centro. E eu olhei para aquilo que é um mapa diferente. Bom, mas isto transporta-nos um pouco, é disso também que estamos a falar, ao nosso século XXI, digamos que esta minha experiência ainda foi no século XX, no final do século XX. O que temos falado mais é entre uma rivalidade entre a China e os Estados Unidos, e que essa rivalidade passou a ser, digamos, o tema central das nossas discussões por este tempo. Isto é uma competição entre duas potências ou duas superpotências, já depois da Guerra Fria. A verdade é que o centro de gravidade hoje oscilará entre os Estados Unidos da América e a China. E há quem diga já, e essa também era a nossa questão de partida, que já estará mais do lado da China, e deixo-lhe apenas aqui um exemplo que, enfim, vale o que vale, não é? Uma espécie de fotografia do momento, que é o presidente chinês Xi Jinping a receber Donald Trump, que por sua vez reconhece como um grande líder, o líder chinês, e durante a visita anunciar, a presidência chinesa anuncia que poucos dias depois receberá Vladimir Putin, como recebeu logo a seguir. E habitualmente esse cenário de que líderes mundiais iam visitar o senhor do mundo, ou um dos senhores do mundo, estamos mais habituados a que acontecessem na Casa Branca nos anos mais recentes. O que é que se passa em relação a esta competição?
14: Eu acho que não há competição, porque a China não compete. A China espalha-se. Vamos lá ver, a China sabe que no momento a potência com quem tem que ter atenção principalmente é com os Estados Unidos da América, mas a China tem um modelo de intervenção no mundo que é muito diferente. Repare, eu na Ilha de São Jorge não sei quantas lojas chinesas é que há, mas são várias. Na Ilha do Pico, nas várias ilhas de Cabo Verde. Portanto, eu não há sítios onde a gente vá que não encontre. Sabemos que em África, por exemplo, eu uma vez aterrei no aeroporto de Victoria Falls, no Zimbábue. A coisa tinha acabado de ser feita pelos chineses.
15: É até o próprio modelo de cooperação, não é?
14: É um modelo de cooperação, mas que espalha-se por todo o mundo. Em que
15: traz as suas empresas e até os seus trabalhadores.
14: Exatamente, a troco de matérias-primas. De árvores, de florestas inteiras, portanto, ao mesmo tempo que reflorestam o seu país. Às vezes com dificuldades ambientais, mas tem essa política. Ou seja, eu creio que a China, pela dimensão que tem, não é um quinto da humanidade. Hoje em dia, é verdade que hoje em dia já não é o país mais populoso do mundo, já é a Índia. Mas isso só por si não parece que por enquanto seja uma coisa muito significativa. Tem uma dimensão e tem sobretudo... A China tem uma característica, que é o tempo não conta. Por isso é que a questão de Taiwan. A questão de Taiwan, para eles, é uma questão... Eles já sabem que vão ter Taiwan. Eles só não sabem que é quando. E não estão preocupados com o quando. Vão criando condições para que, de facto, dali não haja grandes dúvidas de que é uma questão de tempo. Enquanto que nós somos naturalmente democráticos, ou seja, nós todos até, inclusive a Índia, porque somos todos indo-europeus, todos nós, tanto toda a Europa, mais a Índia e o Irão se libertasse do regime dos ayatolas, cultivamos a mudança política através do voto, e veja-se que a Índia já teve mudanças de sentido do governo com uma eleição sem que houvesse qualquer recuso ou soluço, com tanques nas ruas ou coisas do género. A China, pelo contrário, é uma autocracia desde sempre e, portanto, as pessoas estão rotinadas. Sendo uma autocracia, as decisões tomam-se com outro horizonte temporal, porque nunca ninguém está a tomar decisões em função de um mandato ou a pensar nas eleições seguintes, porque não há eleições.
12: Essa ideia de se espalha, desculpa, David, essa ideia de espalhar aquilo que se chama atualmente a nova rota da seda, para ligar no fundo isto ao passado também, traduz um pouco essa noção que a China tem em relação ao mundo?
14: Eu acho que sim, e já vou dizer uma outra coisa que acho que é importante, porque eu não tenho uma varinha de condão, não é? Mas a história ajuda-me a prever um futuro médio prazo, mesmo sem varinha de condão. Porque uma coisa muito interessante, agora temos assistido a esta crise no Golfo Pérsico, sabemos que em princípio o maior consumidor do petróleo que sai do Golfo Pérsico é a China, e a China tem estado sossegada, apesar disso. A China tem os visto uns a bombardearem-se uns aos outros e tem estado quieta no seu sítio. O que é isso? Quer dizer o quê? A China espalha-se economicamente. espalha-se humanamente, sem nunca contestar os modos civilizacionais das pessoas, dos locais onde se instalam, conservando dentro de casa as suas próprias tradições e respeitando absolutamente o mundo em que se inserem. Por isso é que nós andamos por eles, porque eles não são um problema, são pessoas que estão integradas. Eu gosto muito de ir aos restaurantes chineses, tenho vários restaurantes chineses onde sou amigo das pessoas, conheço-as há anos, ou lojas, e portanto é um convívio perfeitamente integrado com o seu sistema, que nos é útil em muita coisa, senão eles não tinham o sucesso comercial que têm, não é? Isso. Mas ao mesmo tempo não têm, até hoje, nunca tiveram grandes ambições militares, mas até hoje vem desde a única dinastia chinesa que chega a dominar fora do que é o território historicamente chinês é a dinastia dos Han, que acabou em 230 da nossa era. As outras vezes que a China chega à Ásia Central é com dinastias estrangeiras, no tempo dos Tang e sobretudo depois no tempo da última dinastia dos Manchus.
12: É que eles estão a investir mais em termos no orçamento militar, nesta altura a seguir aos Estados Unidos é o maior.
14: Sim, sim, mas isso, eles consomem-se só para manter aquilo tudo, manter aquele
13: crescimento.
14: E manter o crescimento e manter aquela sociedade, porque a sociedade está a crescer, a sociedade não é toda chinesa, não é? Quem vive dentro da República Popular da China não são só chineses, e controlar os uigures, controlar os tibetanos exige já um esforço muito significativo. E depois não esquecer que eles precisam de muita gente no exército, porque eles não são individualistas. Portanto, uma coisa é eu ter um grupo de gurkhas ou um grupo de marines ou de SEALs que, de meio dos adomens, fazem aquilo que a gente vê no cinema, mas fazem mesmo. O modelo militar chinês nunca passou por aí.
13: Nós, na conversa que antecedeu esta nossa conversa, falávamos exatamente que parece ser o único país do mundo quase com uma ideia de geoestratégia verdadeiramente global.
14: Sim,
13: não é?
14: Sim, não tenho dúvidas nenhuma.
13: E isso é que é extraordinário, que é como é que se tem realmente esta estratégia global e ao mesmo tempo quase não se dá por ela, não é?
14: Porque
13: é uma civilização.
14: É, e eles não põem ênfase na... Eu acho que até hoje nunca puseram ênfase na guerra. Que eles não são bons na guerra, quer dizer, até hoje, de repente apertam, carregam num botão qualquer e aparecem aí pessoas que já não está a dar por elas e põem costumes todos à parede. Num filme de ficção científica isso pode acontecer, não creio que seja isso, porque nunca foi. Não se esqueça que, do ponto de vista militar, a grande obra da China é uma muralha para se defender, não é para atacar.
13: Aqui há não mais de 2 anos, ouvi um debate muito interessante, dizendo que a China não iria ser uma grande potência, por exemplo, utilizando a inteligência artificial e a robotização, porque o facto de ter um acesso limitado às empresas às bases de dados não lhes permitiria ser tão rápidos e inovadores. Parece que quem disse isso não acertou, porque
14: não.
13: Há 2 anos também assisti num palco em Macau a um conjunto de humanoides, de robôs, que imitavam a dança de um grupo de folclore, com gestos próximos do humano, mas ainda, eu diria, muito mecânicos. Mas um ano depois, em dezembro, já assistimos aos mesmos humanoides a darem flick-flacks para a frente, sim, e para a retaguarda, com, eu diria, já com o acesso ao polegar.
14: É uma das coisas que nos distingue, não é? Na natureza.
13: Então, de repente, parece que estamos perante um novo advento, não é?
14: Sim, isso aí é que, devo dizer que aí, do ponto de vista de olhar para tudo, é a única coisa que me preocupa, porque o ser humano é maravilhoso, mas também é perverso. Porque, e no fundo, estamos a assistir em parte a isto, não através da China, mas através da guerra entre a Rússia e a Ucrânia, que vai ser, para a história, se houver história a seguir, é a guerra dos drones. A guerra dos drones mostra-nos que é possível combater e matar correndo menos riscos de vida. Isto aplicado a robôs vai ser um desastre. Faz lembrar todos aqueles clones da Guerra das Estrelas.
12: Sobretudo se puderem ser autónomos.
14: Exatamente.
12: E portanto,
14: exatamente. E aí que serão mais impiedosos, em princípio.
12: Uhum.
14: Quando tiver uma obrigação de matar, não têm nada, teoricamente, não têm nada que os trave. Não têm sequer a ética. E portanto, talvez aí, e a China está a mostrar que já tem contingentes de cães robôs nas Forças Armadas. Portanto, o processo é um processo. Mas isso não vai ser só com os chineses, vai ser com todos.
12: Foi em ética e há pouco falou numa autocracia. Para os nossos valores, não devemos olhar com desconfiança para uma sociedade ou uma civilização, para pegar nas palavras do David, com desconfiança sobre questões éticas, uma vez que já assistimos também a desrespeitos absolutos e mortandade absoluta sem, ou enfim, podíamos regressar ao século XX, desde Mao Tse-tung até Deng, por aí fora. Enfim, a crueldade não é uma característica que seja estranha também ao Oriente.
14: Não, é que está o problema, quer dizer, sim, eles, eu acho que não há Estados, por isso é que eu sou contra os pedidos de desculpas, porque tínhamos que andar a passar a vida a pedir desculpas uns aos outros, porque a história é um rastro de sangue terrível. Todas as civilizações criaram genocidas, todas, sem exceção. A autocracia é um modelo que baseia-se muito nas famílias. E, portanto, que para nós, nós temos princípios individualistas e democráticos, causa uma grande estranheza, indiscutivelmente. Mas eu tenho trabalhado 40 anos sobre a alteridade e, portanto, aprendia que eles também olham para nós com muita estranheza e olham-nos como outra, eu não tenho dúvidas que nos olham de outra maneira, olham-nos como fracos. Eu acho que eles olham-nos, podem admirar as nossas invenções, mas eles sabem que nós, por comparação com eles, somos muito mais fracos como é. Pessoas, como neste momento, como civilização. Está-se a provar.
13: Não queria que fosse a palavra fracos que introduzia o tema da Europa, mas não posso deixar de o fazer, que é, neste cenário, começando até pelos números, não é? Quando sabemos que em 2050 os demógrafos estimam que no mundo existirão cerca de 9,5 mil milhões de seres humanos, e na Europa esse número será de entre 425 milhões e 450 milhões.
14: Menos que os 500 milhões de euros,
13: não é? Menos já 50 milhões, ou seja, 5% da população do mundo. Se não seremos relevantes, já não somos, em população, não é? O que é que nos resta? Ou seja, onde é que está a oportunidade da relevância num mundo que está já centrado cada vez mais no Indo-Pacífico?
14: Eu acho que a nossa relevância está no conhecimento. E está numa invenção própria da Europa, que continua a ser extraordinária, chamada universidade. Devo dizer que eu sou universitário e que não estou muito feliz com boa parte do que faz a universidade portuguesa e europeia em geral nos dias de hoje. Mas, de qualquer maneira, o conhecimento é, eu creio que a tábua de, não é bem a tábua de salvação, mas é a forma como uma Europa tem para se afirmar. Porque, para todos os efeitos, boa parte dos avanços tecnológicos que nós assistimos na Ásia Oriental derivam quase sempre de invenções protagonizadas pelo mundo ocidental, seja pela Europa, seja pela sua continuidade norte-americana, mas que no fundo é o mesmo mundo ocidental. Com a situação bizarra que vivem os Estados Unidos da América, é provável que haja muitos cérebros que estejam a começar a passar para a Europa, o que para a Europa pode ser uma oportunidade de olhar de novo para si. O problema é que a Europa tem que perder a mania que é superior aos outros, que é uma coisa. E nós temos a mania que somos superiores, seja pela maneira como achamos que a democracia é o nosso regime, onde eu me revejo, mas há muitas pessoas que passaram a vida felizes sem democracia nenhuma e sem terem nunca que votar. E nós temos que respeitar também, temos que respeitar os outros em vez de acharmos. Porque nós, por exemplo, criticamos a forma como a Igreja missionou e tentou impor a verdade da religião, mas agora queremos impor a verdade do voto. É um dogma. A maneira como nós olhamos para a democracia é a mesma como há 300 ou 400 anos os nossos antepassados europeus olhavam para a religião como um dogma. Porque eu não me lembro quando foi da Segunda Guerra do Iraque de ver os povos dos GIs, conforme chegavam a Bagdade, a dizer: vimos aqui para impor a democracia. Menos, porque não se pode, quer dizer, a democracia, se precisamos de andar a matar para impor a democracia, já há uma coisa que não está certa. Portanto, não. A Europa vive, como vive o mundo islâmico, de verdade, e os judeus, de verdades absolutas. É talvez um dos nossos calcanhares de Aquiles. A China vive da sabedoria, não, como toda a Ásia, vivem da sabedoria e não do dogma. Tem um outro poder de encaixe, e portanto, são autocratas, mas ao mesmo tempo a vida, quem ler Confúcio, quem ler Lao Tse, mesmo quem ler o Siddhartha Gautama, e portanto ver tudo aquilo misturado, percebe que, apesar da autocracia, há depois outras zonas da vida onde a respeitabilidade que nós apreciamos tanto entre nós também se aplica naquelas sociedades.
13: João Paulo Oliveira Costa afirma, e eu entendo a questão de se de facto não somos relevantes na dimensão demográfica, temos que ser relevantes no conhecimento, na inovação, na cultura empresarial. Mas o que vemos também, e mesmo antes da influência económica ou estratégica, a Ásia parece também estar a conquistar o nosso imaginário. Porque olhamos e vemos milhões de jovens ocidentais fascinados com o anime, com a música coreana,
14: com os filmes, inacreditável,
13: com a gastronomia asiática. O que é que explica esta atração?
14: Não tem, eu dirigi até há dois meses atrás o instituto responsável com o ensino do coreano oficial, ensino coreano, portanto, pela República da Coreia do Sul, aqui em Portugal. Comecei há 10 anos com 20 e poucos alunos e já temos agora mais de 300. E é o K-pop, essencialmente é o K-pop que atrai a maior parte das pessoas, e já conheço miúdos que vão aos concertos Espanha e vão atrás. Não lhe consigo. Às vezes acho que apesar de tudo, se contabilizarmos todas as pessoas que enchem o Estádio da Luz para ver a Taylor Swift ou outra coisa no género, eu acho que eles, o K-pop ainda não enche um estádio, acho que ainda não enche um Estádio da Luz. E portanto, digamos que são grupos marginais, grupos minoritários no contexto desse, mas que são muito fiéis e é uma coisa que é indiscutível. Estão em crescimento. Há uma coisa que é importante perceber para todos os efeitos, nós somos euroasiáticos, não é? A Europa é uma, de certa maneira, é uma imaginação, porque, de facto, porque é que se fala da Europa? Porque, enfim, há um, entre os Urais e o Atlântico e mais a zona da, mais com os Carpos, com o Cáucaso, temos aqui, de facto, um nicho que tem vantagens geoclimáticas de ecossistema, com poucos tremores de terra, quase sem vulcões, sobretudo o centro, e, portanto, é uma zona onde as infraestruturas só são destruídas pela guerra, ao contrário do resto do mundo, que foi aqui uma incubadora para uma civilização ambiciosa, que foi a civilização europeia que faz os descobrimentos e que faz a globalização. Mas na verdade, nós fizemos isso porque éramos euroasiáticos, porque a globalização é feita com a pólvora dos chineses, com o papel dos chineses, com os algarismos dos indianos, com a religião que saiu da Judeia, tanto que é depois adaptada pelos europeus, mas também na sua origem, na sua essência, nem sequer é europeia, é asiática, e portanto...
12: com as rotas comerciais.
14: A Europa que se expandiu para o mundo foi à procura da Ásia e afirmou-se tecnologicamente e espiritualmente por inputs recebidos da Ásia. Portanto, nós sempre fomos asiáticos, de certa maneira. Eu acho que isto é um voltar ao ponto de partida.
12: Deixa-me pegar nisso para uma visão, pelo menos aparentemente, mais ameaçadora e que será sedutora para alguns ocidentais muito preocupados com um poder mais forte, autoritário, uhum, e que olham para a China como já uma experiência não apenas milenar, mas uma experiência recente de sucesso, nomeadamente em relação à tecnologia que permite uma sociedade inteiramente vigiada a partir do telemóvel, ou de um computador portátil, ou câmaras de vigilância, ou enfim, aqueles leitores dos nossos olhos. A China parece ter encontrado uma fórmula, digamos, muito sofisticada, muito desenvolvida do ponto de vista tecnológico, de controle social, que lhe permite fazer outras coisas fantásticas, que não merecerão a nossa reprovação e que nós até olharemos com admiração, que já está disponível nos carros elétricos e num sem número de tecnologias muito mais aperfeiçoadas. Já não são as imitações, digamos, do Ocidente que eles vinham apenas industrializar. Do ponto de vista dos valores de uma certa imitação de um poder mais autoritário, mais vigilante, a China não está a contagiar o Ocidente? E Donald Trump, quando olha para o poder de Xi, não o inveja, de algum modo, por a fantástica capacidade, sim, de domínio social?
14: O Trump é capaz de invejar, acredito que sim. Eu não sei bem, vamos ver, no caso da China, há uma vantagem, pode dizer, há uma disciplina social, há um respeito hierárquico que vem dos superiores. Eu dei já delas a alunos chineses, é completamente diferente aos ocidentais. Um aluno chinês nunca me faz uma pergunta. A única preocupação de um aluno chinês é copiar o que eu disse e repetir o que eu disse. E quando eu disse a um dos meus mestrandos que era chinês, que tinha que ir procurar fontes e tinha que dizer outras coisas, mas tenho que dizer outras coisas diferentes do professor e posso criticar. Não... E portanto, como a mentalidade é outra, o serem vigiados por si não deve ser para eles um transtorno extraordinário, mas nós somos quase tão vigiados como eles, que pá, sei lá, eu, um exemplo muito simples, eu vou em agosto, vou passar uns dias com a minha mulher a Berlim, e como vamos a Berlim, já marcámos hotel, já falámos, e o meu telemóvel começou a dar anúncios sobre Berlim. Eu não disse nada, o telemóvel ouviu-me, e portanto, a maneira como somos vigiados é o ponto de, assim que nós fazemos, vou à internet e compro qualquer coisa, e depois a publicidade começa a cair sobre essas coisas. Portanto, eu acho é que nós, lá está, eu acho que a Europa tem uma sobranceria de imaginar-se da batata frita qualquer, e acha-se muito superior, mas não é, apesar de todos os nosso apego a uns valores e do individualismo, na verdade estamos a hipotecá-lo sistematicamente pela maneira, inclusive é como nos mostramos. Eu devo dizer que mesmo, por exemplo, eu neste momento exponho menos nas redes sociais do que já me expus, porque percebi que ao expor-me nas redes sociais estava a perder liberdade. E portanto reduzi, porque no meu caso, porque apesar de tudo, procuro gerir aquilo que é a minha vida privada e o que é a minha vida pública, que é bastante significativa, mas não tem que ser totalmente aberta, não é?
12: Ainda nessa linha, uma das coisas que associávamos sempre aos Estados Unidos como país de liberdade e de livre iniciativa, uma sociedade aberta, cosmopolita, passava sempre uma ideia de que as indústrias culturais passavam um valor e uma imagem de soft power, aquilo que nós dizemos que a América não era apenas poderosa por ter um grande exército ou ter uma economia poderosa, era também porque os cinemas, a arte, a literatura, etc., no fundo influenciavam muito o mundo. A pergunta hoje é se isso não está a mudar, isto é, quando a China, na linha do tal alargamento, cooperação, de ajuda, de mandar pessoas, como foi agora a propósito do ébola, a China mandou médicos,
14: mandou logo, não é?
12: Apoio e foi ao encontro dessas pessoas, apoio à Organização Mundial de Saúde, à União Africana, quando em contraponto os Estados Unidos se retiraram da Organização Mundial de Saúde e de várias dezenas de organizações das Nações Unidas, deixou de financiá-las e de se importar com isso. E isto é um soft power?
14: Eu acho que sim. Repara, é interessantíssimo. Eu não tinha reparado, não me dei por essa intervenção da China no caso do ébola, mas lá está, enquanto que os Estados Unidos e o Irão bombardeiam-se uns aos outros, ou o Irão não bombardeia provavelmente os Estados Unidos, mas os seus aliados regionais, os chineses vão, aí não se interferem, mas quando há um surto de ébola, enquanto os outros estão aos tiros, os chineses foram lá. Provavelmente é o paradigma de uma evolução de uma China que sim, que se vai espalhar pelo mundo, mas que continua a achar que a China pode vir a ser em poucas gerações de

0: imaginamos com o vestido amarelo desde o tempo do Qin Huangdi, mas de qualquer maneira faz isso com uma propriedade e a China não afronta a humanidade. E neste momento os Estados Unidos infelizmente afrontam. E a Rússia afronta, infelizmente.
1: O João Paulo Oliveira Costa é, muitos o consideram assim, um dos maiores, se não o maior japonólogo português, e ocupou, o Japão ocupou na sua vida, no seu percurso académico, muito.
0: Está de volta.
1: E está de volta. E é o único país onde existe um imperador em funções. O Japão ocupa hoje, quando nós pensamos no futuro, um lugar especial, ou seja, é um lugar especial para nós podermos, como já aconteceu, pensar o futuro, ou ele enfrenta também dificuldades semelhantes àquelas que, por exemplo, a nossa sociedade também enfrenta, com um índice de fertilidade
0: baixíssimo,
1: com um envelhecimento muito grande, a robotização e a transformação tecnológica substituem funções, criando também ansiedades e, digamos, novas áreas de desconhecimento social que nos apoquentam. Sendo um especialista sobre o Japão de repente também parece ter desaparecido nesta dialética, não é?
0: Entre... Já desapareceu há uns tempos. Nos anos 90, o Japão parecia ser a estrela...
1: Cadê?
0: Não. Era a estrela brilhante. Não só da Ásia, não só do Extremo Oriente, mas da Ásia. E foi claramente ultrapassado em brilho visível, quer pela China, quer pela Índia, mas também lá está. Estamos a falar de países que têm 10 vezes a população japonesa, o que só por si já é significativo. E o Japão, que adotou o capitalismo, teve de facto uma crise. Eu quando comecei a ir ao Japão, uma das coisas que eu queria perceber é porque é que eles, como é que eles conseguiam aqueles resultados, e vindo lá, comecei por ir lá a pensar que era porque tinham um emprego pleno. Mas foi um emprego pleno que, apesar de tudo, acabou por ser, depois de um... correu mal, porque eu lembro que eu ia a uma loja, o David é que basta ter ideias, experiências semelhantes, vamos a uma loja, pedimos-me para comprar uma coisa, há o que me leva até à prateleira para eu escolher a coisa, depois há o que registra, há o que embrulha, e ainda há um ascensorista, com cartão de visita e tudo.
1: Com luvas brancas.
0: Luvas brancas. E, portanto, o que eles tinham era uma empresa com sobreemprego. E até me soube que houve uma altura em que este sobreemprego acabou, com as crises internacionais, apanhar o Japão de lado e a coisa não correu bem. Mas o Japão é um país de valores, que lá está, aqui ainda bem, que é muito disciplinado. É muito interessante porque é um país que, ao contrário da China, é uma democracia aparente, mas nós nunca ouvimos falar num debate político nas vésperas de uma eleição entre o líder da oposição e o primeiro-ministro. Nós nunca acompanhamos, como acompanhamos eleições em tantos países, perceber que há as campanhas eleitorais, que há as manifestações na rua. No Japão há eleições, aquilo vai, mas é uma coisa soft. É uma maneira de estar a bem com o Ocidente, mas mantendo as suas profundas estruturas feudais a funcionarem de uma maneira eficaz. E, portanto, o país é um país tranquilo, convive muito bem com a figura do imperador, que pode parecer um paradoxo, mas convive muito bem Temai, com um peso simbólico muito superior ao que têm os reis constitucionais da Europa, porque é um personagem quase sagrada, ou mesmo sagrada para alguns, e portanto tem um outro estatuto para todos os efeitos. Mas eu acho que o maior problema do Japão neste momento é que está completamente ofuscado pela China. Portanto, por exemplo, lá já o Japão, a China é o único país que tem um programa espacial sozinho, não é? E que já tem neste momento tantas bases no Polo Sul como os americanos. E, portanto, está...
2: Mas o facto da China estar mais forte, de ter também ao longo da história tido os seus conflitos com o Japão,
0: sim,
2: sobretudo depois da invasão japonesa, isso fica sempre, não é?
0: Claro,
2: nas relações entre os povos. É verdade, tendo em conta que também os Estados Unidos de alguma forma deram sinais de algum abandono em relação à proteção daqueles países, do Japão em concreto, isso obrigou também a mais interações e entendimento regional naquela, sim, zona do globo. Isso significa que há ali vários polos na Ásia que se estão a, digamos, fortalecer também quando percebem que do outro lado, sim, do Ocidente, já não há a proteção que esperavam.
0: Sim, deixe-me um bocadinho mais atrás.
2: Quer no Médio Oriente, quer no Oriente.
0: Deixe-me um bocadinho mais atrás, então, porque assim, há um outro tema que no princípio da nossa conversa que eu não cheguei a introduzir, quando falava das características da Ásia, que é a forma como encaram a guerra. Porque eu estava em Nova Delhi em 2012,

0: E apareceu em todas as televisões e em todos os jornais a celebração, portanto, a primeira notícia de abertura dos telejornais, uhum, com orgulho, já temos um míssil que acerta em Beijing. Uhum. E portanto, imagino que era nós, no telejornal dizemos já temos uma fisga que acerta em Madrid. Tínhamos vergonha de dizer uma coisa desta, mesmo que a tivéssemos. A Índia celebrou há 14 anos que já tinha capacidade militar para disparar diretamente sobre Pequim um míssil, que um míssil deve ser um míssil com flores, não é? E portanto, esta à vontade com que se fala da guerra. Eu estive em 2017, fiz uma viagem ao Golfo Pérsico, em que, quando estava no Dubai, lembro-me de manhã às 8 da manhã, ouvia-se os tambores da guerra na televisão, porque eram 5 minutos só a ver a estrutura armada dos Emirados, que são, e logo isso mudasse para um canal saudita, tinha a mesma coisa com os sauditas a mostrar o mesmo. O Japão agora rearmou-se, está a rearmar-se precisamente porque sente que já não pode contar com o tio Sam como contava, uhum, não é? Portanto, de facto, uma coisa que está a acontecer é que, neste momento, a Ásia está policentrada. Pelo menos, a Índia ganha. Mas aqui a grande novidade, do meu ponto de vista, o Japão, e por isso o Japão cada vez estará mais subalternizado, olhando de uma maneira macro para a Ásia, é exatamente aí. A Índia está a crescer, até porque, mais do que para a China, nós europeus desviámos muitos dos nossos serviços para a Índia. O meu irmão era técnico informático da Shell, viveu em Londres não sei quantos anos, até que de repente a Shell disse, bom, se quiser continuar com o trabalho tem que ir para a Índia. Ele não quis ir para a Índia e voltou para Portugal. Mas a verdade é que o serviço dele, que era um serviço de referência, um serviço técnico carregado de ocidentais, de repente vai para a Índia, onde os indianos fazem. Para ter um exemplo só de como é que as coisas, eu fui à Índia desde 89. Em 89, não consegui, em 3 semanas só consegui falar uma vez para Lisboa, estando em Nova Delhi. Em 94, em Goa, já havia cabines telefónicas. Em 98, já havia celulares em que eu podia falar para todo lado. E hoje eu. E portanto, o salto da Índia é um salto extraordinário em poucas décadas. E portanto, na Ásia, eu creio que o grande desafio para a China neste momento é a Índia.
1: E nós portugueses, quando olhamos para o Indo-Pacífico, com uma história comum de encontros, de comércio, séculos mesmo, temos alguma oportunidade? Ou estamos a perder a oportunidade?
0: Nós estamos a perder porque somos tontos, porque hoje é um dia feliz. Hoje é um dia feliz, acabámos de ser eleitos outra vez para o Conselho de Segurança. É a quarta vez que Portugal concorre, é a quarta vez que é eleito. E fomos eleitos à primeira volta. Portanto,
2: deixando a Alemanha de.
0: E a Alemanha ficou de fora. Quem foi reeleito connosco foi a Áustria, mas em segundo lugar e numa segunda volta. Em primeira volta, à primeira. E eu lembro-me que acompanhei sobretudo a última campanha porque estava próximo do João Gomes Cravinho, que na altura era o secretário de Estado dos Negócios Estrangeiros, porque a esposa dele era a nossa investigadora, portanto, enfim, nós acompanhávamos as coisas. E eu lembro do João Gomes Cravinho andar a fazer uma viagem muito cansativa pelos estados da Polinésia e buscar os votos todos. E foi buscar os votos todos à Polinésia. Depois as nossas embaixadas, e honra aos nossos diplomatas, as nossas embaixadas, por exemplo, em África, cativam todos os votos regionais a partir de cada uma delas. Cabo Verde chega ao Senegal, Angola chega ao Congo e por aí fora. Portanto, a nossa diplomacia tem esta capacidade, e também na Ásia. E não tenho dúvidas nenhumas que Portugal, hoje em dia, eu acho que o dia de hoje demonstrou, poucos países podem dizer que 4 vezes concorremos ao Conselho de Segurança, 4 vezes, e no caso de Portugal, derrotando potências como a Itália, como a Austrália, como o Canadá. Quer dizer, não estamos a falar de vencer a Andorra, ou de vencer mesmo a Hungria ou a Eslováquia. Estamos a falar de países com história, com
2: nosso
0: peso.
2: Nosso legado ainda conta.
0: Quase conta muito, porque nós quando na questão dos oceanos, por exemplo, fomos os organizadores da 2ª Conferência dos Oceanos e fomos um dos co-organizadores da 1ª, que foi ainda nas Nações Unidas. Eu creio que Portugal é um país respeitadíssimo, e Portugal, o que precisamos é de ter um dia, que eu espero que não seja muito tarde, um conjunto de funcionários do Estado e de políticos que percebam que Portugal é respeitado. Porque aquilo que acontece é que a maior parte dos diplomatas sabem-no, mas os nossos políticos, a maior parte da comunicação social e boa parte dos agentes políticos não têm a menor noção, e mesmo os académicos não têm a noção da forma como os portugueses são apreciados. Repare, andamos aqui sempre a discutir que devíamos pedir reparações. Não pedimos, devíamos pedir desculpa, e nós não pedimos desculpas nenhumas e fomos eleitos para o Conselho de Segurança porque não precisamos pedir desculpa pelo nosso passado, porque o nosso passado é um passado que os Estados de hoje, independentemente das retóricas de alguns académicos, os Estados percebem que significa um track record que lhes dá confiança. Porque, na maior parte dos casos, nós temos a mania, lá está, a Europa gosta de imaginar que bateu em todo o lado. Mas não foi bem assim, não foi assim. Eu estou a acabar agora um livro em que mostro sistematicamente como não há vitória militar europeia em que, na maior parte dos casos, até o século XVIII, fora da Europa, em que a maior parte dos combatentes não sejam não europeus. Se nós fomos capazes de forjar alianças, é com as alianças que ganhamos.
2: E não há vitória sem derrotas também, não é?
0: Também.
2: João Paulo Oliveira e Costa, regressamos à pergunta inicial. Quando olhamos para o século XXI, estamos a assistir ao nascimento de um mundo asiático, e essa é a pergunta de partida, ou simplesmente é o regresso de uma realidade histórica em que a Ásia volta a ocupar um lugar central?
0: É um regresso, é só um regresso, até por volta a dizer, a Europa que se afirmou era profundamente asiática, quer nos meios de que dispunha, quer nos objetivos que tinha, que era chegar à Ásia também. E, portanto, não tenho dúvidas nenhumas de que o motor do nosso espaço euroasiático foi sempre a Ásia, mesmo quando a Europa o controlava. Controlava-o na agência, mas a riqueza que era fundamental ia-se buscar à Ásia, não é?
1: João Paulo Oliveira Costa, há uma frase sua que nos parece particularmente adequada para terminar esta conversa. Regressa-se ao velho mundo com a percepção de que a ambição de desenvolvimento na Ásia não tem paralelo com a Europa. Talvez a grande questão não seja apenas perceber para onde vai a Ásia, talvez seja perceber para onde quer ir o Ocidente.
2: Fica por aqui o terceiro episódio do Ponto de Interrogação, que teve produção de Carlos Jorge Antunes, apoio técnico de Nuno Isidro, multimédia a cargo de Marta Saimel, autoria de António José Teixeira e David Azevedo Lopes. Convidado de hoje, o historiador João Paulo Oliveira e Costa, a quem agradecemos muito esta preciosa conversa. 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Muito obrigado por ter estado connosco. Até ao próximo Ponto de Interrogação.
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4: Até à hora certa com música, o Soft Cell.

0: Boa tarde, é uma hora.
1: No Santo da Serra, hoje é dia de feira, cerca de 3 meses após a instalação da nova cobertura no mercado, a maioria dos comerciantes diz satisfeita. Na Venezuela, passada a emergência do terremoto, a população tem agora outras necessidades, a alimentação é uma delas. O Nacional recebe este domingo o Estoril, enquanto o Marítimo vai defrontar no norte do país o Famalicão.
0: Edição de Filipe Ramos com o controle técnico de Fábio Petincourt.
1: No Santo da Serra, hoje é dia de feira, cerca de 3 meses após a instalação da nova cobertura do mercado no Santo da Serra, a maioria dos comerciantes diz satisfeita. Com o tempo de verão não há problemas, mas os utentes temem que no inverno a estrutura não proteja devidamente do frio. Cláudio Ornelas.
2: Os barulhos da preparação da poncha e o cheiro a frango assado dominam a entrada do mercado do Santo da Serra. Desde maio que os comerciantes têm outras condições de trabalho, nomeadamente uma outra cobertura. Avelino Vieira está satisfeito.
3: O espaço já está melhor, muito melhor do que estava antes, não se compara.
4: O que é que fizeram?
3: Montarem a nova estrutura, o toldo, o pavimento também, melhorar o pavimento, ter em conta das d'água e da luz, assim está melhor.
2: Maria Gomes recorda os tempos antigos.
5: Caía muita água, molhava, e não estávamos a trabalhar bem, as luzes também falhavam. Agora está um bocadinho mais confortável.
4: Também veio trazer mais clientes?
5: Por enquanto ainda não muitos, porque está muitas festas no verão e isso, mas sim, vai melhorar, esperemos.
2: Maria Silva vende produtos hortícolas e deixa um alerta sobre a nova cobertura.
6: Eu acho que está muito bem, mas só que... Para o inverno, a gente não vai conseguir aguentar aqui, por causa do frio que vai entrar a chuva e o frio que a gente vai ter que tremer aqui.
2: O mesmo reparo deixa o comerciante Isidro Vieira.
7: Está bom, mas está muito aberto. Agora que está verão não se sente muito e está frio, mas de inverno vai entrar muito vento, vai chover daqui dentro ainda, porque o vento assopra, vai entrar dentro do mercado, vai chover. Deveria estar mais tapado nas partes de trás e à frente. Não vejo. Está bem, não chove de cima para baixo, mas quando aqui isto é serra, vai chover com o vento, vai trazer a chuva para dentro igual.
2: Já Luís Gouveia desvaloriza.
8: Oh, o Santo da Serra sempre é frio. O Santo da Serra nunca foi quente. Só no verão que é quente, mas normal é. Está bom.
2: Mas a nova cobertura também agrada os visitantes. António Afonso mostra-se satisfeito.
9: É uma coisa excelente, é uma coisa diferente, está para melhor, positivo, lado positivo.
2: João Gomes diz, por outro lado, que a estrutura ficou aquém da expectativa.
10: Eu acho que melhorou um bocado, mas ficou um bocadinho aquém da expectativa. Não, acho que devia ser já uma estrutura tão grande, devia ser mais bem protegida por trás e à volta.
2: Uma nova cobertura que não cria consensos no mercado do Santo da Serra.
1: Na Venezuela, passada a emergência do terremoto, a população tem agora a pensar em outras necessidades. A missão da AMI, a Assistência Médica Internacional, depara-se agora com necessidade de apoio psicológico à comunidade. Daniel Rocha diz que há cerca de um mês uma equipa de psicólogos está no terreno.
11: Cada vez mais me sinto que essa ajuda é mais que necessária. Isto porque após o tremor de terra, não é? Toda a ajuda de resgatistas, etc., foi necessária para tentar salvar o maior número de vidas. No entanto, começam a surgir outras necessidades. As pessoas estavam em estado de choque, neste momento as pessoas começam a ter que se deparar com a sua realidade, não é? Com a sua nova normalidade, com o seu futuro. Neste momento estamos diante de pessoas que estão completamente desamparadas. São pessoas que não têm trabalho, são pessoas que muitas delas não têm família, não têm casa, ou aquelas que perderam os seus meios de vida, trabalhavam dependendo de turismo, trabalhavam em restaurantes, trabalhavam em hotéis, que não existem mais.
1: O coordenador da missão da AMI diz que há outro grande problema que está a surgir, a alimentação. Uma população que ficou sem nada tem agora de encontrar soluções para o que comer.
11: Hoje é o último dia, por exemplo, de uma organização aqui na Venezuela que dava refeições, dava cerca de mais de 20 a 30 mil refeições, acabou, e isto vai ser uma nova preocupação. As pessoas vão ter que começar a ter outras preocupações como o que comer. E nós estamos a sentir isto agora com todos os atendimentos que temos vindo a fazer com a população. é primordial que as pessoas continuem atentas às necessidades. Agora vai surgir, antigamente, até, eu diria que até esta semana, haviam umas necessidades. Vão surgir outras, como eu disse, a alimentar também. Os acessos à Venezuela ainda são muito limitados. O aeroporto principal, que era o de Maiquetia, que era inclusive na região do Aguaira, ainda está encerrado. As ajudas não são tão fáceis de chegar. Como doações. Muitas pessoas vão pelas doações de roupa, mas as roupas não são necessárias neste momento na população. A ajuda à saúde mental e a alimentar vai ser fundamental.
1: Na opinião de Daniel Rocha, a recuperação das infraestruturas será outro problema na Venezuela no médio prazo.
11: Na parte de infraestrutura, que vai ter que haver aqui um grande investimento, e não sei, efetivamente, se o próprio governo, o Estado venezuelano, tem preparação para isso, porque há zonas completamente colapsadas e isso é, como eu digo, é algo que nem em 6 meses poderá estar tão pouco resolvido.
1: Daniel Rocha é o chefe da missão da AMI, a Assistência Médica Internacional, que está na Venezuela. No âmbito do Dia Mundial da Fotografia, que se assinala na próxima quarta-feira, o Museu de Fotografia tem recordado o processo fotográfico histórico conhecido como o colódio úmido. É um processo de meados do século XIX que utiliza químicos e uma placa de vidro.
2: O processo fotográfico do colódio úmido foi inventado em 1851. É a terceira técnica desde que foi inventada a fotografia. O fotógrafo Filipe Barroso recorda esse processo.
12: A imagem pode ser feita primeiro em dois portes diferentes, que é em placas de vidro ou placas de metal. É aplicada uma primeira emulsão fotográfica, que é constituída por colódio. O colódio é um líquido muito viscoso que, no fundo, vai servir como uma cola. Portanto, vai garantir que todos os outros químicos vão estar agarrados à placa. Depois, para além do colódio, nós temos nessa emulsão também éter, álcool, e depois o mais importante, temos dois sais, que é o brometo de cádmio e o iodeto de potássio.
2: A emulsão é colocada na placa e a placa é colocada numa caixa em banho de prata.
12: Esse banho de prata tem água destilada e nitrato de prata. E o que vai acontecer quando se coloca a placa lá dentro é que o iodeto de potássio e o brometo de cádmio vão reagir com o nitrato de prata. Vai criar sais de prata. E esses sais de prata é que são sensíveis à luz.
2: Depois coloca-se a placa numa caixa chamada chassi, que se coloca na parte de trás da câmara fotográfica. Tira-se a fotografia.
12: Quando a placa é tirada do banho de prata, estamos num laboratório escuro em que só há luz vermelha, porque a placa é sensível à luz branca. Portanto, colocamos nesses chassis exatamente para proteger a placa. Colocamos na parte de trás da câmara, tiramos a fotografia, voltamos para o laboratório e depois passamos a uma segunda fase, que é a revelação.
2: Em seguida, aplica-se um outro químico chamado revelador.
12: O revelador vai reagir com os sais de prata, vai fazer com que os cristais cresçam e o que a gente vai começar a ver é a imagem negativa a começar a aparecer. Quando começamos a ver as sombras, colocamos debaixo de água para parar o processo de revelação, que é para a imagem não ficar sobre-revelada ou sub-revelada, tem que ser ali um momento certo. Depois de lavar um bocado a imagem, já podemos então abrir as luzes brancas, vemos então o negativo e depois vamos colocar num terceiro químico, que é o fixador.
2: Este é o momento em que a imagem negativa passa a positiva.
12: O fixador vai fazer, é só a prata exposta é que vai permanecer na placa e vê-se o resultado final no fixador. A última parte do processo é simplesmente invernizar a placa para ela durar os mesmos 170 anos ou mais que duraram os ambrótipos e os ferrótipos que foram feitos a partir de 1850.
2: Na próxima quarta-feira assinala-se o Dia Mundial da Fotografia.
1: O Nacional recebe este domingo o Estoril no encontro que o treinador João Gião antevê difícil diante de uma equipa que considera de qualidade. Na conferência de antevisão, disse esperar que a sua equipa entre em campo com atitude positiva e determinada.
13: Uma equipa que, do ponto de vista individual, é reconhecidamente e de uma forma geral uma das equipas fortes deste campeonato. São jogadores com muito nível na frente, sobretudo, jogadores com capacidade para resolver o jogo a qualquer altura, os jogadores da frente do Estoril. Em relação a nós, teremos que ser aquilo que fomos a partir do 2-0 nos Açores, uma equipa com a mesma atitude e a mesma mentalidade competitiva. Em nossa casa, entramos com a mentalidade certa. E terá que ser muito por aí.
1: João Gião, o técnico do Nacional. Vasco Matos, treinador do Estoril, considera que terá pela frente uma equipa com muita experiência e que tem já esquemas de jogo bem definidos.
14: É uma equipa muito competitiva. uma equipa que trabalha muito, que corre muito, que condiciona muito o adversário no momento sem bola, muito pressionante, muito agressiva, mesmo em termos de duelos é uma equipa muito forte. E depois, obviamente, que em termos questões de jogo, tem uma ideia já bastante definida em alguns momentos do jogo, mas é uma equipa muito forte nesse momento, uma equipa muito agressiva, que trabalha muito, luta muito, e é um bocadinho essas características que nós identificamos no adversário. E depois, como eu digo, que em termos de jogo, é uma equipa que tem um padrão já ali bem definido.
1: Nacional Estoril, no Estádio da Madeira, a partir das 15h30, para acompanhar aqui na rádio, bem como o Marítimo, que logo à noite, às 8h30, no norte do país, defronta o Famalicão. Mitchell van der Gago, técnico verde rubro, espera dificuldades. O adversário luta pelas competições europeias.
15: Jogar fora da casa é diferente. Também jogar contra o Famalicão é uma equipa com objetivos diferentes. Eu costumo dizer, não há jogos fáceis, por isso também para nós temos mostrado sempre a mesma atitude. É um clichê, eu sei disso, mas a equipa mostrou que consegue trabalhar muito, a equipa já mostrou uma atitude forte e nós temos que continuar nisto. Se nós não vamos ter, vai ser mais fácil para as outras equipas para ganhar contra nós, e nós temos que ser uma equipa difícil, uma equipa trabalhadora.
1: Marítimo joga fora depois da vitória em casa. Carlos Carvalhal, o técnico do Famalicão, diz que não há jogos fáceis. Em casa, a equipa não vai facilitar o Marítimo.
16: Os jogos são todos difíceis na Primeira Liga, não há jogos fáceis, portanto não estamos à espera de facilidades. Sabemos que vamos encontrar um Marítimo que vem motivado, que vem de uma subida de divisão, que traz sempre algum alento, principalmente nos primeiros jogos. Ganhou o primeiro jogo, uma equipa bem orientada, que tem bons jogadores. Vai encontrar o Famalicão a jogar em casa, que é uma equipa forte a jogar em casa, e queremos que continue a ser muito forte a jogar em casa, com o apoio do seu público, motivada, muito motivada, e vamos tentar colocar o máximo de dificuldades à equipa do Marítimo, percebendo que não vai ser um jogo fácil, mas vamos criar muitas dificuldades ao Marítimo, e temos na mente, no fundo, chegar ao fim com os três pontos. É esse o nosso objetivo.
1: Famalicão Marítimo às 8h30 da noite. No Campeonato de Portugal de Futebol, a Camacha vai jogar às 16h frente ao Salgueiros, partida que André Anastácio antevê como um bom jogo.
17: O Salgueiros é uma equipa que ano após ano se reforça bem, pelo que vejo também um treinador que já esteve aqui na Camacha, o Ribos, que fez aquela fase final lá, a Salgueiros, de 2 ou 3 anos atrás. Vai ser um bom jogo, vai ser um jogo ainda típico, não diria de pré-época, porque já é valer. Pontos contam, e todos os pontos cada vez estão mais caros no Campeonato de Portugal, mas é uma Camacha que joga em casa perante os seus adeptos e vai querer dar uma boa imagem e vai querer começar com o pé direito.
1: Camacha em casa frente ao Salgueiros. Ontem, Machico recebeu o Estrela da Calheta. O encontro terminou empatado a 0. Céu com períodos de muita nebulosidade, aguaceiros fracos nas vertentes norte e terras altas da Madeira, vento fraco moderado de norte-nordeste.

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0: Cordialíssimas saudações, votos renovados. Cá estamos para mais uma edição do Abraço da Madeira na RTP Antena 1 Madeira e também RTP Mundo. Vamos consigo nesta tarde de domingo em Portugal até às 3 da tarde. Para si, votos de bom dia, boa tarde ou boa noite, conforme a hora e o local onde nos sintoniza.
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votos de bom dia, boa tarde ou boa noite, conforme a hora e o local onde nos sintoniza. 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

0: Quase nunca.
1: E é assim, desta forma, que estamos no final da primeira parte desta emissão que trago consigo na RTP Antena 1 Madeira e também RTP Mundo. Daqui a pouco, às 14h, temos notícias. Logo depois, vamos estar de volta para o segundo e último tempo desta edição. Até já.

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1: Contagem decrescente para o final da volta a Portugal, 10ª e última etapa da Maia até à cidade do Porto. Vamos em direto para o local dentro de instantes. Já tiveram alta 4 dos 5 bombeiros de Vinhais que ontem ficaram feridos. As temperaturas vão continuar a subir, pelo menos até terça-feira. O risco de incêndio vai se manter elevado.
0: Edição RTP Antena 1 com o Miguel Bastos, 31 graus agora em Lisboa, 31 também no Porto, 26 em Faro, no Funchal 26, 24 em Ponta Delgada.
1: Volta a Portugal em bicicleta dentro de alguns instantes. Vamos em direto para a cidade da Maia, local da partida da 10ª e última etapa rumo à cidade do Porto. Está na hora da largada, mas a volta já não deverá fugir a Alexis Guérin, que deve consagrar-se então vencedor desta 10ª etapa e também da volta a Portugal em bicicleta. Quatro dos cinco bombeiros que ontem sofreram queimaduras no incêndio de Vinhais, distrito de Bragança, tiveram alta esta manhã. A informação foi confirmada à Antena 1 pelo comandante subregional das terras de Trás-os-Montes.
2: Quatro deles já tiveram alta e há uma bombeira que foi deslocalizada para uma unidade do Porto para realizar exames complementares que se espera que possa vir a ter alta também. O quadro foi favorável e acabaram por ter alta esses quatro elementos. O que aconteceu foi uma equipa dos bombeiros de Vinhais que foi apanhada por uma das frentes de incêndio que evoluía na altura e acabava o veículo que foi queimado e a equipa acabou por ser apanhada.
1: O incêndio que afetou o Parque Natural de Montezinho foi dado como dominado esta manhã. Entretanto, quatro dos cinco bombeiros que ontem sofreram queimaduras na sequência deste incêndio tiveram alta esta manhã. Informação então confirmada à Antena 1 pelo comandante sub-regional das terras de Trás-os-Montes, João Noel Afonso. Continuam ativos, mas estão a ceder aos bombeiros as chamas no incêndio de Ventelos, concelho de Chaves. Trata-se de uma zona de mato, mas de acesso muito difícil para o trabalho dos operacionais. O risco de incêndio continua elevado devido às temperaturas elevadas, muitas vezes acima de 30 graus em várias regiões do país, e estas temperaturas vão continuar a subir, pelo menos até terça-feira, de acordo com a previsão do Instituto Português do Mar e da Atmosfera, como refere à Antena 1 o meteorologista Pedro Sousa.
3: Temos uma subida de temperatura que, na verdade, já se inicia hoje e amanhã deverá subir mais um pouco e na terça-feira manter-se, descendo depois já de forma mais significativa apenas na quarta-feira. A diferença hoje nota-se mais com uma subida no litoral, mas mantém-se todo o país com temperaturas elevadas nos próximos dias e depois a descida será gradual, mas mais marcada no litoral também. Portanto, o interior vai sempre mantendo quente. Se falar de temperaturas de forma generalizada acima dos 30 graus e em grande parte das regiões acima dos 35, podendo em alguns locais do interior aproximar-se dos 40, na terça poderá haver uma descida na região sul, depois na quarta-feira a descida será generalizada a todo o território.
1: Calor acima da média até terça-feira, depois as temperaturas deverão começar a descer. A Europa também continua a braços, com vários incêndios em França, na Grécia, mas sobretudo na Bélgica, Gonçalo Costa Martins, onde o fogo já devastou pelo menos 3 mil hectares.
4: O que antes seria um passeio com uma paisagem verde já não é mais. De trator percorre-se uma zona florestal em Malmedy. Pelo caminho, um passadiço ficou com o piso abatido. A madeira sobreviveu, castanho claro, contrasta com a terra queimada. O ataque aos incêndios tem mobilizado agricultores em Robertville. A população junta-se também, mesmo com poucas horas de sono, diz à televisão belga VRT Lorik Ledour, que por aqui está há 3 dias. A proximidade à Alemanha preocupa os bombeiros. Também do outro lado da fronteira chega a ajuda de pessoas que se conhecem. Ronja Einsmann acredita que se fosse na Alemanha também ajudaria. Outro morador ajuda como pode, nem que seja com comida, grelha várias salsichas. David Joss diz que estão unidos para apagar o incêndio.
1: O apoio entre as comunidades neste incêndio na Bélgica. Houve localidades que tiveram de ser evacuadas. 3 mil hectares foram consumidos pelas chamas. Na Indonésia subiu para 53 o número de mortos na sequência de um sismo de magnitude 7.7 Richter. Foi na Ilha de Flores. Cerca de 5 mil pessoas tiveram de ser deslocadas. Uma tarefa que também não foi fácil, já que o sismo bloqueou várias estradas, dificultando a passagem das pessoas, provocou também deslizamentos de terras, mais de 130 pessoas ficaram feridas, mais de 3.500 militares foram mobilizados para ajudar a população. O Presidente da República, António José Seguro, já enviou uma mensagem de condolências ao Presidente da Indonésia pelas vítimas dos sismos que atingiram este país asiático. Para além deste sismo principal, já foram registados vários sismos de magnitude inferior. Esta manhã, a Rússia reivindicou o controlo de duas localidades, uma na região de Donetsk, outra em Kharkiv. Também, nas notícias das últimas horas, verificou-se um novo ataque, desta vez por parte da Ucrânia, a uma refinaria russa. Foi na região de Rostov. Vamos às voltas da volta a Portugal em bicicleta. Já partiram ciclistas da cidade da Maia rumo ao Porto. Reportagem em direto com Pedro Ribeiro. Pedro, boa tarde. Viva, já boa tivemos tarde. A largada, mas a volta já não deverá fugir a Alexis Guerra.
5: Não vai fugir a Alexis Guerin, porque hoje é a etapa da consagração e por isso mesmo o francês vai vencer a edição de 2026 da Volta a Portugal em bicicleta, depois de no ano passado ter sido segundo atrás do seu companheiro de equipa Artan Nish, o russo, que este ano vai ficar na segunda posição. Únicas dúvidas prendem-se com o terceiro lugar, já que José Fernandes está no terceiro lugar e Adrià Péricas, o espanhol da Emirates, na quarta posição, estão apenas separados por 6 segundos. O mesmo acontece com Tiago Antunes e Adrià Péricas, que têm 15 segundos entre o quinto e sexto lugar. Ou seja, há aqui duas posições que poderão sofrer alterações ao longo da etapa de hoje. Resta saber se isso vai ou não acontecer. Os corredores partiram da Maia há instantes, cerca de 5, 6 minutos, vão percorrer 136 km mais 900 metros. Vamos ter aqui a chegada à Avenida dos Aliados às 17h25, mas vamos ter também um circuito urbano. Antes da meta, os corredores, a caravana vai passar aqui pela Avenida dos Aliados por 3 vezes. Venceu na Torre, venceu na Senhora da Graça, é o homem mais completo deste pelotão, por isso vai vencer a Volta a Portugal 2026. É da Anicolor e chama-se Alexis Guerra.
1: Reportagem em direto com o olhar atento de Pedro Ribeiro, que tem estado a acompanhar esta volta a Portugal. Nos europeus de atletismo, as esperanças portuguesas no último dia de competição centram-se nas finais, em que vários atletas vão participar logo à noite. Pedro Baró participa na final do salto com vara, Agathe Sousa na final do salto em comprimento, Patrícia Silva e Salomé Afonso na final dos 1500 metros, e há também estafeta 4x100 metros misto, em que Portugal também está na final. Esta manhã os atletas nacionais conseguiram resultados modestos nas maratonas masculina e feminina. Na feminina, Vanessa Carvalho foi a melhor portuguesa, ficou na 24ª posição. Nos homens, Carlos Costa ficou no lugar número 46. Nestes europeus, Portugal conseguiu 2 medalhas até ao momento. Pedro Pablo Pichardo foi prata no triplo salto e depois há bronze de 400 metros barreiras para Fatoumata Diallo.
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0: prometido, estamos de regresso na segunda parte deste Abraço da Madeira, que une os portugueses espalhados pelo mundo, em especial aqueles que nasceram na Pérola do Atlântico. Estamos consigo na RTP Antena 1 Madeira e também na RTP Mundo. Deixe ficar, ficamos consigo até às 3 da tarde.
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8: E é desta forma que estamos no final de mais um Abraço da Madeira na RTP Antena 1 Madeira e também na RTP Mundo. Em nome de toda a equipa que hoje esteve consigo, desejo a continuação de uma ótima semana e sempre, como lhe digo, seja feliz e faça alguém feliz.

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1: A carreira de Cristiano Ronaldo poderá estar a chegar ao fim. O jogador deu uma entrevista onde afirma que a próxima época no Al Nassr deverá ser a sua última época. Já tiveram alta 4 dos 5 bombeiros de Vinhais que ontem ficaram feridos. A Europa continua a braços com os incêndios. As situações mais graves verificam-se na Bélgica e também na Grécia.
0: Edição de Miguel Bastos, 33 graus. Agora aqui em Lisboa, 31 no Porto, 27 em Faro, no Funchal, 28 em Ponta Delgada, 24.
1: Cristiano Ronaldo poderá estar a preparar o adeus aos relvados já no final da próxima época. O internacional português de 41 anos deu uma entrevista à revista Vogue, onde refere que vai jogar a próxima temporada no Al Nassr, ao lado de João Félix. Depois deverá abandonar o futebol profissional. 4 dos 5 bombeiros que ontem sofreram queimaduras no incêndio de Vinhais, distrito de Bragança, tiveram alta ao final da manhã. A informação foi confirmada.

0: Antena 1 pelo comandante sub-regional das terras de Trás-os-Montes, João Noel Afonso.
1: Quatro deles já tiveram alta e há uma bombeira que foi deslocalizada para uma unidade do Porto para realizar exames complementares que espera que possa vir a ter alta também. O quadro foi favorável e acabaram por ter alta esses quatro elementos. O que aconteceu foi uma equipa dos bombeiros de Vinhais que foi apanhada por uma das frentes de incêndio que evoluía na altura e acabava o veículo foi queimado e a equipa acabou por ser apanhada.
0: O incêndio afetou o Parque Natural de Montezinho, foi dado como dominado esta manhã. Está também em resolução o incêndio de Ventoselos, Conselho de Chaves. Trata-se de uma zona de mato, de difícil acesso. No local continuam mais de 160 bombeiros, apoiados por 50 viaturas e ainda um meio aéreo. O risco de incêndio continua elevado, um pouco por todo o país, devido às temperaturas acima dos 30 graus. Em várias regiões vão continuar, de resto, a subir até à próxima terça-feira, como referiu a Antena 1 meteorologista Pedro Sousa, do Instituto Português do Mar e da Atmosfera.
2: Temos uma subida de temperatura que, na verdade, já se inicia hoje e amanhã deverá subir mais um pouco e na terça-feira manter-se, descendo depois de forma mais significativa apenas na quarta-feira. A diferença hoje nota-se mais como uma subida no litoral, mas mantém-se todo o país com temperaturas elevadas nos próximos dias e depois a descida será gradual, mas mais marcada no litoral também. Portanto, o interior vai sempre mantendo quente. Se falar de temperaturas de forma generalizada, acima dos 30 graus e em grande parte das regiões acima dos 35, podendo em alguns locais do interior aproximar-se dos 40. Na terça poderá haver uma descida na região sul, depois na quarta-feira a descida será generalizada a todo o território.
0: Calor acima da média até a terça-feira, depois as temperaturas vão começar a descer. Já damos aqui essa informação de que o incêndio de Chaves, que tinha começado ontem à noite em Ventoselo, que encontra-se nesta altura dominado, referiu há instantes o oficial de operações da Proteção Civil, Alberto Fernandes.
3: O incêndio seria um passeio. Encontra-se em resolução, mantém-se neste teatro de operações 46 meses terrestres, 148 operacionais e um meio aéreo, que estão a fazer consolidação de rescaldo e vigilância. Portanto, como temos ainda temperaturas elevadas naquele local, mantemos toda a atenção sobre esse incêndio para evitar que haja qualquer tipo de reativação.
0: Alberto Fernandes, da Autoridade Nacional de Emergência e Proteção Civil, no mapa dos incêndios, assinalam-se também dois fogos em boticas, um em Ardão, outro em Nogueira. Neste último caso, estão no local 6 aeronaves. É também uma zona de acesso difícil. A Proteção Civil diz que os meios vão ser reforçados no local. A Europa continua a braços com os incêndios em França, na Grécia, também na Bélgica, onde o fogo já devastou 3 mil hectares, Gonçalo Costa Martins.
4: O que antes seria um passeio com uma paisagem verde já não é mais. De trator percorre-se uma zona florestal em Malmedy. Pelo caminho, um passadiço ficou com o piso abatido. A madeira sobreviveu, castanho claro, contrasta com a terra queimada. O ataque aos incêndios tem mobilizado agricultores em Robertville. A população junta-se também, mesmo com poucas horas de sono, diz à televisão belga VRT Lorik Ledour, que por aqui está há 3 dias. A proximidade à Alemanha preocupa os bombeiros. Também do outro lado da fronteira chega a ajuda de pessoas que se conhecem. Ronja Einsmann acredita que se fosse na Alemanha também ajudaria. Outro morador ajuda como pode, nem que seja com comida, grelha várias salsichas. David Joss diz que estão unidos para apagar o incêndio.
0: O apoio entre as comunidades neste incêndio na Bélgica, houve localidades que tiveram de ser evacuadas, 3 mil hectares foram consumidos pelas chamas. Na Grécia, centenas de pessoas foram retiradas da ilha de Salamina, perto de Atenas, onde tiveram início 2 incêndios. Foi emitida uma ordem de evacuação, disse o porta-voz dos bombeiros à emissora pública de rádio e de televisão da Grécia. Na Hungria, pelo menos 12 pessoas morreram, 10 ficaram feridas. baixa com gravidade depois de um autocarro polaco que transportava 57 peregrinos se ter despistado numa autoestrada no leste do país. Um acidente que uma sobrevivente descreveu como inimaginável. O autocarro, que contava com dois motoristas a bordo, regressava à Polónia depois de uma visita ao Santuário da Virgem Maria no sudoeste da Bósnia. Os feridos foram levados para hospitais de quatro cidades da região. A Arábia Saudita emitiu um alerta. A defesa do país diz que há um perigo iminente de ataque na província de Jazan. Fica na zona sul do país, na fronteira com o Iémen, uma região que tem sido alvo de vários ataques por parte dos rebeldes hutis. A fechar, na Indonésia, subiu para 53 o número de mortos na sequência de um sismo de magnitude 7.7 na escala Richter, na Ilha de Flores. Cerca de 5 mil pessoas tiveram de ser deslocadas. O sistema bloqueou várias estradas e provocou vários deslizamentos de terras. Mais de 130 pessoas ficaram feridas. Perto de 3.500 militares foram mobilizados para ajudar a população. O presidente da República, António José Seguro, já enviou uma mensagem de condolências ao presidente da Indonésia.
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6: Chegamos agora praticamente 8 minutos. RTP Antena Madeira começa agora a tarde desportiva deste domingo 16 de agosto, com total destaque para o Nacional Estoril.

0: Depois do empate nos Açores, alvinegros querem a primeira vitória na Liga no jogo de estreia em casa. João Gião fala novamente em mentalidade vencedora para conquistar os 3 pontos. Relato do Duarte Gonçalves, comentário de André Rebelo. À noite, o Marítimo desloca-se a Famalicão. Vandergank antevê dificuldades, mas quer aproveitar a motivação para amelhar mais pontos no campeonato. E por falar em campeonato, o de Portugal arrancou já ontem com o derby entre Machico e Estrada da Creta. Hoje, a Camacha recebe o histórico Salgueiros. No europeu de atletismo, Pedro Boró, na final do salto com vara, o Madrense entra em cena às 19h30. Hoje, conto com a assistência técnica do Filipe Carvalho e também do Fábio Bittencourt, a produção é do Brálio França, a apresentação e edição de Nélio Freitas, para uma coordenação geral do Filipe Ramos. Venha daí até às 18 horas com a tarde desportiva da RTP Antena 1 Madeira.
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0: E ao prato forte desta tarde desportiva, depois dos empates na jornada inaugural, Nacional do Estoril procurou a primeira vitória na Liga. Alvinegros estreiam-se a jogar em casa. Boa tarde, Duarte. A pouco mais de um quarto de hora para o apito inicial. Que ambiente temos em cima na Chopana?
2: Olá, muito boa tarde para ti, Nélio Freitas, e também para o vasto auditório da Antena 1. Cá estamos nós no Estádio da Madeira, na Chopana, para acompanhar mais uma partida da Primeira Liga, a segunda jornada que põe frente a frente Nacional e Estoril. Para já, bom ambiente, não temos casa cheia, mas ainda faltam sensivelmente 20 minutos para termos o início da partida. Continua a entrar adeptos aqui no Estádio do Nacional. Como já referimos na última jornada, isto é um mês também complicado nesse sentido de que, para trazer muita gente aos estádios, tendo em conta que há muita gente de férias à altura também da praia, e isso acaba por tirar um pouco alguns adeptos ao estádio. Mas para já, tudo a postos para que se assista uma boa partida de futebol. As equipas estão lá embaixo a fazer o aquecimento natural e por isso, dentro de 20 minutos, mais coisa menos coisa, vamos ter o pontapé de saída. Para já, dizer que o árbitro da partida, Bruno Costa, que tem como auxiliar Luís Costa e João Gonçalves, quarto árbitro Anzoni Gonçalves, no VAR vamos ter Rui Soares e Márcio Azevedo. O Nacional vai jogar com Renato Marinho na baliza, depois Wesley, Leo Santos, Zé Vítor e Marcos Jensen. Meio campo com Lisiero, Mateus Dias, Felipe Soares, lá na frente Daniel Júnior, Pablo Ruan e Miguel Baeza. Este é o 11 de João Gião. Por parte da equipa do Estrel, orientado por Vasco Matos, vai jogar com Joel Robles na baliza, depois Richard Ferro, ainda Sierra e Medrano, ainda Tuzagui, Checa, João Carvalho, Rafik Guitano, Begraoui e André. Este é o 11 da formação do Estoril, toda aposta então para termos o início da partida, quando faltam sensivelmente 17 a 18 minutos para termos o pontapé de saída desta segunda jornada que põe frente a frente Nacional e Estoril.
0: Duas equipas que vêm de 12 empates, tudo para acompanhar aqui na RTP Antena 1.
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0: Às 18h vamos ter o Aroca Moreirense. O jogo entre Braga e Gil Vicente foi adiado, inicialmente previsto para hoje às 20h30, adiado porque os jogadores bracarenses estão, ao que parece, a sofrer de uma infecção gastrointestinal e não estão em condições de entrar em campo por acordo entre as duas sociedades desportivas, quer do Braga, quer também do Gil Vicente. O jogo foi adiado para a data ainda a anunciar. À mesma hora joga-se o Famalicão Marítimo, jornada que só fecha amanhã às 20h15, com o Benfica de visita à casa do Cá. Na Pia. Resultados desta jornada: Sporting 3, Guimarães 2, empate a 2 entre Alverca e Estrela Amadora, Académico de Viseu 0, Santa Clara 1, Rio Ave 0, Porto 2, Porto Cade líder, 2 jogos, 2 vitórias.
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0: Joga-se para esta altura já a Supertaça de Inglaterra, com 9 minutos, o Arsenal está na frente. Desde o minuto inicial da partida, Arsenal 1, Manchester City 0. Relembro, Supertaça de Inglaterra.
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0: A partir das 4 da tarde, a Camacha dá o pontapé de saída da Série 2 do Campeonato de Portugal. Continuar o processo de amadurecimento das competições nacionais é o grande objetivo, como se alienta o treinador André Anastácio, que está bastante satisfeito com o plantel que tem ao seu dispor.
4: É uma Camacha a imagem do que tem vindo a ser os últimos anos, uma Camacha estável, que aponta sempre para a manutenção, objetivo principal. tentando sempre melhorar a classificação que foi feita no ano anterior, tentando ficar sempre lugares mais acima e conseguir o mais rapidamente possível esse primeiro objetivo. Penso que é o objetivo da maioria das equipas que participam neste campeonato, que ano após ano vem sendo isto. Nós este ano temos aqui alguma nuance diferente, não descendo só duas equipas diretas e depois podendo haver mais duas para o play-off, mas penso que será o objetivo da Camacha e será o objetivo da grande parte das equipas que vão participar nesta Série B.
5: Como é que decorreu a pré-temporada e em relação ao plantel, os reforços são os necessários?
4: Sim, penso que nos reforçámos bem, estavam bem identificados os jogadores que faltaram, o regresso do Fábio Faria, do Tiago Aguiar, o Vasco também, o central que estava identificado e que já tinha também passado pela Ilha da Madeira ao Serviço Nacional. Depois temos o Roja, que jogava no Amarante também, que já tinha trabalhado com ele no Brito. E mais alguns reforços também, o Guilherme Alves, mais um madeirense também, que estava no Sub-23. Estamos dentro daquilo que nós queremos. Vamos ainda com algum tempo, ainda estamos a terminar a quarta semana e depois então vamos entrar na semana de jogo. Mas estamos satisfeitos, estamos felizes. O Camacha tem sido um clube que ano após ano tem conseguido manter a sua base de jogadores e reforça sempre aqueles 6, 7 jogadores que nós temos de fora. Tem que ser claramente mais valias.
5: O plantel já está completamente fechado?
4: Pois, os plantéis nunca estão completamente fechados. Há sempre espaço para algumas mais valias, para alguns atletas que possam estar por aí. E depois também alguém que não se sinta bem, que está sempre na disponibilidade também de poder querer sair ou procurar algo melhor. Neste momento estamos muito satisfeitos, como eu dizia, os atletas que estão de fora. Neste momento temos o João Vitória, guarda-redes, o Vasco, o Roger, o Fati, o Adailson também ao regresso. E estamos satisfeitos com todos. Temos também o Edi Sá, neste momento um avançado também que nós já fechámos e já vamos anunciar também brevemente. Estamos felizes, estamos satisfeitos, penso que há um espírito muito bom de crença, de pertença, de alguém que quer ano após ano melhorar e penso que os jogadores também sabem valorizar aquilo que é a Camacha, o que a Camacha tem tentado fazer e a sua direção para que os jogadores se sintam bem e para que ano após ano a gente possa ser uma referência não só na ilha, mas também na série.
0: Sobre o jogo de hoje frente aos Algarves, um dos históricos do futebol português, o treinador André Anastácio quer entrar com o pé direito, ou seja, a vencer.
4: Os Algarves é uma equipa que ano após ano se reforça bem, pelo que vejo também um treinador que já esteve aqui na Camacha, o Ribos, que fez aquela fase final lá, a salvo erro, dois ou três anos atrás. Vai ser um bom jogo, vai ser um jogo ainda típico, não diria de pré-época, porque já é valer, pontos contam, e todos os pontos cada vez estão mais caros no Campeonato de Portugal, mas é uma Camacha que joga em casa perante os seus adeptos e vai querer dar uma boa imagem e vai querer começar com o pé direito.
0: Começar com o pé direito, a partida já está agendada para as 4 da tarde. Lembro que ontem deu 0-0 o derby entre Machico e Estrela da Greta. Deste jogo vamos falar no intervalo do Nacional Estoril Praia.
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0: E antes até avançarmos para o destaque do dia, falamos de atletismo, isto porque com 5 metros e 60 centímetros, o madeirense Pedro Boro conquistou um lugar na final do salto com vara no Campeonato da Europa de Atletismo, que está a decorrer em Birmingham, marca que lhe valeu também o 7º lugar e um dos 12 que estão em disputa nesta final da especialidade. Natural de Camarlobos, o atleta do Benfica, Pedro Boro, igualou o recorde nacional de Igor Maia. É a primeira final para o madeirense no salto com vara. A final está agendada para as 19h30 de hoje, no Alexander Stadium. Já num Futebol pelo caminho dos 1.500 metros. O madeirense terminou a sua série em 13º lugar, com o tempo de 3 minutos, 43 segundos, 74 centésimos, resultado que valeu o 25º lugar na classificação geral e não foi suficiente para garantir o apuramento para a final. Recordo que Nuno Pereira, que representa as cores do Sporting, foi campeão europeu jovem em 2019, nesta mesma distância de 1.500 metros. Nuno Pereira, que já escreveu o seu nome em 2 ocasiões na lista de vencedores da volta à cidade do Funchal, a nossa São Silvestre, na última das em dezembro de 2025.
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0: Voltamos a falar do Nacional do Estoril, que começa daqui a sensivelmente 12 minutos. João Gião volta a repetir o discurso da mentalidade certa da sua equipa e que o adversário irá criar dificuldades pelo valor coletivo e individual que tem.
6: Esperamos um jogo do nosso campeonato super competitivo, como são todos os jogos do nosso campeonato, perante um adversário muito forte, uma equipa que do ponto de vista individual é reconhecidamente e de uma forma geral uma das equipas fortes deste campeonato. Apesar de terem trocado treinador, uma equipa que manteve uma grande base dos jogadores que já tinha e que jogam juntos há muitos anos e que se conhecem, eu diria, quase que de olhos fechados, têm ali relações e associações entre eles, nomeadamente os jogadores da frente, que não que são uma grande vantagem para eles, no sentido em que já estão muito afinadas dá muitas épocas a esta parte. Portanto, jogadores com muito nível na frente, sobretudo, jogadores com capacidade para resolver o jogo a qualquer altura, os jogadores da frente do Estoril, uma equipa que gosta de jogar, que fez um bom jogo contra o Famalicão em sua casa. Nós, em relação a nós, teremos que ser aquilo que fomos a partir do 2-0 nos Açores, uma equipa com a mesma atitude e a mesma mentalidade competitiva. Em nossa casa, entrarmos com a mentalidade certa, e terá que ser muito por aí.
0: Com o mercado ainda em aberto, o treinador vai continuar a encaixar soluções no 11 do Nacional.
6: Vamos ter que procurar soluções, essa é a vida de um treinador, como é lógico, e como já lhe fui adiantando algumas, podemos avançar para a solução que tivemos nos Açores, que aqui o Oli não correu muito bem, sobretudo na parte inicial do jogo. Podemos adaptar um outro jogador, o Dela Cruz também é um jogador, apesar de ser destro, jogar à direita, é um jogador ágil, que eventualmente também adaptado à esquerda pode ser alternativa, ou gasolina, como lhe disse. Portanto, é procurar soluções, é isso que é a minha tarefa, e é nisso que eu tenho que me focar.
0: A equipa está em construção, o desafio é grande, a confiança de João Gião também.
6: Desenvolver jogadores é uma coisa que eu gosto, e venho desse meio, embora num contexto diferente. Portanto, temos que tentar acelerar. É verdade, temos aqui alguma base também da época passada de jogadores, embora tenham saído alguns, e já vamos falando sobre isso, o Chucho, o Boy, o Verón, que eram jogadores habitualmente titulares, o Caíque, mas temos ainda alguma base de jogadores, nomeadamente no setor defensivo e no meio campo, de jogadores que estavam já na época passada, e alguns já vão para a terceira época. Portanto, e nesse sentido, esses jogadores são e têm sido muito, muito importantes, quer na liderança, quer na estabilidade que nós esperemos que deem à equipa, para depois irmos integrando estes jogadores passo a passo, e à medida que eles vão estando prontos. Uns estarão prontos mais rápido, outros menos rápido, mas acabamos a nós tentar acelerar esse processo, não há como, é a nossa função. Agora, prometer-lhe que eles no próximo jogo estarão a render, daqui a dois jogos estarão a render, não o faço, porque sei, entendo bem esta realidade, tenho a felicidade de já ter trabalhado em muitos contextos e em muitos países, e perceber que estas coisas às vezes levam o seu tempo, e a experiência diz-me isso, e portanto eu também não quero vender ilusões, e acho que muitas vezes para os nossos adeptos isso é importante, porque é normal os adeptos terem aquela curiosidade e

0: nomes que eles não conhecem e que têm expectativa de rapidamente ver e perceber e se corresponde às suas expectativas, se não corresponde. Portanto, o que eu lhes peço também é alguma paciência em relação a estes jogadores, porque não é fácil sairmos de casa, de contextos completamente diferentes, e de repente estamos noutra realidade e termos que render imediatamente. Em alguns casos pode demorar algum tempo.
1: O apoio dos adeptos também não foi esquecido, aliás foi, mas o João Gião emendou a tempo.
0: Sem dúvida, são importantes. Deixe-me dar também uma palavra, porque não o fiz na Flash e foi um erro meu. Depois dos Açores, eram muito poucos, mas foram muito bons e valentes, porque eu imagino, nós fizemos a viagem que fizemos para chegar aos Açores, imagino eles terão feito igual ou pior para nos conseguirem apoiar, e foi um erro da minha parte não ter agradecido aos poucos que tiveram connosco, que foram muito, muito importantes e que nos deram esse conforto no fim, nos estarem lá para nos cumprimentar, e deixar-lhes o repto para que compareçam amanhã e que nos apoiem no primeiro jogo do campeonato em casa.
1: E o treinador do Estoril, Vasco Matos, não poupou elogios aos alvinegros.
2: É uma equipa muito competitiva, uma equipa que trabalha muito, que corre muito, que condiciona muito o adversário no momento sem bola, muito pressionante, muito agressiva, mesmo em termos de duelos é uma equipa muito forte. E depois, obviamente, que em termos questões de jogo, tem uma ideia já bastante definida em alguns momentos do jogo, mas é uma equipa muito forte nesse momento, uma equipa muito agressiva, que trabalha muito, luta muito, e é um bocadinho essas características que nós identificamos no adversário. E depois, como eu digo, que em termos de jogo é uma equipa que tem um padrão já ali bem definido.
1: Já se realizaram 37 jogos internacionais do Estoril, com 9 vitórias dos alvinegros, 8 empates, 20 triunfos da equipa da linha. Na Chopana, este será o 20º confronto, com os madeirenses novamente em desvantagem. 7 vitórias, 4 empates, 8 triunfos dos canarinhos. E é para a Chopana que avançamos novamente ao encontro da equipa RDP Antena 1, hoje composta pelo Fábio Pinacur, que cuida do som. Os comentários são do André Rebelo. As emoções do relato estão a cargo do narrador Duarte Gonçalves. Boa tarde aos três, um abraço, Chopana, bom trabalho.
3: Olá, muito boa tarde. Mais uma vez a responder diretamente ao Estádio da Madeira, na Chopana, para acompanhar esta partida da Primeira Liga da Jornada 2, que põe frente a frente Nacional e Estoril. Árbitro da partida, Bruno Costa, que tem como auxiliar Luís Costa e João Gonçalves. Anzoni Gonçalves é o quarto árbitro no VAR, Rui Soares e Márcio Azevedo. O Nacional vai jogar com Renato Marinho na baliza, depois Wesley, Leo Santos, que é o capitão da equipa, Zé Vitor e Marcos Jensen. No meio campo com Mateus Dias, Lisiero e Felipe Soares, na frente Daniel Júnior, Pablo Ruan e Miguel Baeza. Por parte da equipa do Estrela, Joel Robles é o guarda-redes, depois Ricardo Sendra, ainda Ferro, Sierra e Medrano, ainda Checa, que é o capitão da equipa, Tuzui, ainda João Carvalho, Rafik Guitano, Bregowi e André. Este é o 11 de Vasco Matos. Para já tudo a postos para o início da partida. Faltam sensivelmente 5 minutos para termos o início da partida. As equipas já regressaram às cabines e dentro dos tais 5 minutos vão regressar novamente a este tapete verde para termos o início desta partida. O nosso comentador é o André Rebelo. Bem-vindo, boa tarde. Que jogo podemos esperar deste Nacional de Estoril?
4: Boa tarde, Duarte. Boa tarde a todo o vasto auditório da RTP. Esperamos aqui um jogo de início da época, uma segunda jornada. Ambas as equipas vêm de empates. O Nacional foi conseguir um ponto aos Açores depois de estarem em desvantagem por 2-0. O Estoril empatou em casa com o Famalicão, portanto são dois conjuntos à procura do melhor 11. Um 11 do Nacional e do Estoril, relativamente à época passada, que perderam aqui algumas peças importantes. Destaque do Nacional a saída de Xuxo Ramírez e de Paulinho Boia, que eram as duas referências do ataque nacionalista. Saiu também o Lucas França, o guarda-redes, e o Iti. Portanto, quatro saídas de peso na estrutura do Nacional, especialmente na frente de ataque, onde o Xuxa Ramírez fez as despesas na época passada. O Estrela, sensivelmente com 11 mais consolidado da época passada, perdeu Kevin Bonda e Félix Bocha, dos centrais. Portanto, também à procura de comatar estas saídas para fazer um campeonato tranquilo. Destacar ainda que o Estrela, nas últimas quatro deslocações à Madeira, ainda não perdeu e já não perde com o Nacional há 5 jogos. Também duas equipas que mudaram as suas equipas técnicas. No Estrela entrou o Vasco Matos pelo lugar do inglês Ian Cato, e no Nacional a saída do Tiago Margarido, um treinador que fez um excelente trabalho aqui e que foi mudou dados para reforçar o Vitória de Guimarães, entrando João Gião, vindo do Sporting B. Portanto, são dois conjuntos à procura do melhor 11, do melhor, das melhores dinâmicas para encarar este campeonato. Para já o Nacional joga em casa e era importante começar a amealhar pontos com vista a uma tranquilidade na tabela classificativa e a um trajeto que se quer com estabilidade.
3: Para já, João Gião, na conferência de imprensa para este jogo, falou que é preciso reforçar esta equipa do Nacional na parte ofensiva, que, como já referiste, o Nacional perdeu duas pedras fundamentais da época passada, o Xuxa Ramírez e também o Boia, porque eram jogadores determinantes na frente de ataque. O Nacional perdeu essas duas referências, está tentando reforçar-se nesse sentido, com alguns jovens jogadores. O próprio treinador disse que são jogadores que vêm da Colômbia, do Equador, são jogadores que terão que fazer ainda uma adaptação, e o Nacional poderá sentir um pouco essa dificuldade no chamado futebol ofensivo.
4: Exatamente, Duarte. São jogadores que chegam novos, vêm de outras latitudes do planeta, obviamente que vão ter que se adaptar à realidade do futebol português, e é óbvio que isto leva algum tempo a assemelhar os processos, a própria adaptação à ilha, ao clima, a jogar aqui na altitude, a treinar aqui no Estádio da Madeira. Portanto, há aqui que ter algum tempo de contenção para que estes jogadores possam se adaptar e rapidamente serem uma mais-valia para o Nacional, que, como sabemos, as equipas da Madeira têm sempre alguma dificuldade de recrutamento, e é óbvio que esse recrutamento tem que ser minucioso, de maneira a não cometer erros de contratação, e que efetivamente esses jogadores tragam as mais-valias para as equipas.
3: Aliás, o Nacional ainda a refazer um pouco o seu plantel, tendo em conta que hoje não pode contar que é com aquele que tem sido sempre o homem da esquerda, o José Gomes. Ele lesionou-se no troféu da autonomia. O Nacional não tem defesa esquerdo de raiz. É uma das situações também que João Julião foi dizendo que o Nacional está à procura até ao fim do mercado de uma alternativa. É uma brecha, ou seja, é uma menos-valia que o Nacional tem para hoje, a não inclusão de José Gomes.
4: Sim, certamente o José Gomes tem vindo a ser, nestas últimas épocas, o habitual lateral esquerdo, e está bem adaptado aqui às dinâmicas do Nacional. O treinador certamente acautelou essa posição e procurou dentro do seu plantel o jogador que poderá neste momento desempenhar as melhores funções ali como lateral esquerdo. Mas o mercado falta sensivelmente a cerca de um mês para o mercado fechar. Certamente todas as equipas sabem que lacunas é que têm, e todas vão procurar trazer as mais-valias, de maneira a consolidar os seus plantéis e se tornarem mais fortes para o campeonato.
3: Numa altura em que as equipas já estão lá embaixo no relvado, a equipa do Estrela vem ali até à sua zona, onde estão alguns adeptos que viajaram do continente até aqui à Ilha da Madeira para apoiar a equipa do Estrela. O Estrela com o habitual equipamento, calção azul, meia azul com risca amarela e camisola amarela. É assim que vai jogar a equipa do Estrela. O Nacional com o habitual e tradicional riscas na vertical, preto e branco. A formação do Nacional com meia preta, é assim que vai jogar a formação do Nacional, que também foi ali a tirar a sua foto, que é um homem natural, e também receber os aplausos da massa associativa para esta partida. Como já referimos, as duas equipas na primeira jornada empataram. O Estrela empatou em casa frente ao Famalicão, e o Nacional, depois de estar a perder por 2-0 nos Açores, em Santa Clara, contra o Santa Clara, ainda consegui dar a reviravolta, ou pelo menos não no resultado em si de uma vitória, mas consegui ainda fazer mais dois gols e igualou, terminando com 2-2. É, ao fim e ao cabo, André, um bom resultado para a equipa do Nacional nesta deslocação aos Açores.
4: É um bom resultado. O Santa Clara apresenta-se esta época, pelo aquilo que foi a minha visualização dos dois jogos, apresenta-se um plantel forte, com um treinador bem experiente e que monta sempre as suas equipas muito competitivas. O Nacional a perder por 2-0 e o Santa Clara teve a oportunidade inclusive de chegar ao 3-0, conseguiu chegar ao empate com alguma felicidade, é certo, mas os jogos são mesmo isto, tem 90 e tal minutos e as equipas têm que acartar sempre até ao fim. O Nacional acartou e acabou por trazer um excelente empate nesta deslocação ao Santa Clara, mas isso será um bom empate se o Nacional hoje conseguir aqui um bom resultado e acabar com esta mala pata de não ganhar a equipa do Estrela já há 4 jogos aqui em casa.
3: Pontapé de saída vai ser dado pela equipa do Estrela. Está lá Begraoui. Está Begraoui ali pronto para dar o pontapé de saída para a equipa do Estrela. Árbitro Bruno Costa vai olhando para o assistente do lado direito, também do lado esquerdo. Está tudo a postos para termos o início. Pontapé de saída aqui no Estádio da Madeira. Árbitro olhou para o relógio. Vai apitar. Vai começar. Ainda não. Árbitro a fazer um compasso de espera. Pontapé de saída para a equipa do Estrela. Apitou. Arrancou a partida no Estádio da Madeira, na Chupana. A bola para Guitane. Guitane muito bem jogou para trás, é para Sierra. Sierra vai com a bola dominada, vai deixando para Ferro. Ferro domina com a parte interior do pé direito, põe a bola rentinho, Galvão, de primeiro deu para Sierra. 15 na camisola, vai deixando mais para o lado contrário para Medrano. Medrano mais para a frente, era para João Carvalho. João Carvalho a deixar muito bem para o lado contrário, a bola vai agora para Rafik. Está Rafik Guitane. Está Guitano com a bola dominada, pé esquerdo na bola, o homem que já vestiu o camisola do Marítimo. A bola ainda vai ressaltando agora para Checa. Checa da primeira deixou agora para Medrano. Medrano deixando agora para João Carvalho. Tentava meter lá na frente. Chega primeiro Mateus Dias a bater de qualquer maneira. Lisieiro deixou agora para Léo Santos. Vai deixando para Pablo. Pablo para Miguel Beza. Lateralizou para o lado contrário para Jensen. Está Jensen a tentar ganhar as alturas. Marcos Jensen ali a saltar, mas a sofrer falta. Marcos Jensen é livre, que vai beneficiar a formação da equipa do Nacional. O dinamarquês foi lá acima ganhar Jensen e Marcos Jensen, e o árbitro a apitar a dizer que há falta de um jogador da equipa do Estrela. Livre que vai ser batido por Zé Vitor. Esta Zé Vitor vai tomando balanço, vai olhando os seus companheiros, 38 na camisola, vai tomando um compasso de espera. A equipa do Nacional vai adiantando-se um pouco mais no terreno, vai bater o central da formação da equipa do Nacional. Da primeira deixou para Léo Santos, capitão da equipa do domina com a parte interior do pé direito, põe o balão antigo relvado, vai deixando agora para o lado contrário, passa Vítor, recolheu como uma raquete, deu para Marcos Jensen, este a tentar ultrapassar, ainda vai o dinamarquês a tentar ganhar, a bola acaba por sair pela linha lateral, lançamento para ser efetuado por Sendra. A Sendra a deixar-se antecipar, ganha primeiro o homem da equipa do Nacional, Lisieiro já com a bola dominada, meta para Miguel Baeza. Está a camisola no 8 da formação do Nacional. Wesley vai recebendo o esférico junto à linha lateral, flatinho mais para o centro do terreno, vai deixando mais para trás para o Léo Santos, domina com o pé esquerdo, depois com a bola direita, na primeira lateralizou para Zé Vitor. Está Zé Vitor com a bola coladinha para a esquerda, vai deixando agora para Mateus Dias. Está o trinco da equipa do Nacional, joga-se na zona defensiva, entregou mal o esférico e a bola acaba por sair pela linha lateral. Lançamento vai ser efetuado por Medrano. Está Medrano a olhar os seus companheiros, André vai-lhe pedindo o esférico, a bola vai para trás, é para Sierra. Sierra mais para trás para Joel Robles. Está Robles com a bola dominada, vai bater na zona da grande penalidade, levantou para Ricardo Sendra. Sendra de primeiro deixou para Guitano. Chega primeiro Zé Vitor, da primeira deixou para o guarda-redes Renato Marino. Marino já deu, ganha o primeiro central da formação da equipa do Estrela. Está Rafik a tentar passar, a não conseguir, ganha primeiro Filipe Soares. Está Filipe Soares a deixar para Zé Vitor, da primeira com a tabelinha agora muito bem deu para Marcos. Marcos arrancou. Marcos Jensen a ser carregado agora pelas costas e o árbitro não mostra qualquer cartolina, mas já vai avisando o lateral direito da formação do Estrela. Livre que vai beneficiar a formação da equipa alvinegra para equipa do Nacional, ainda no seu meio campo, lá acima tudo por Zé Vítor, de primeira deixou mais para o centro do terreno, para o trinco, Mateus Dias, deixou para o capitão da equipa alvinegra, aí está o capitão da equipa do Nacional com a bola dominante de primeira, lateralizou muito bem para o lado contra para Zé Vítor, vai recolhendo com a parte interior do seu pé esquerdo, fez ali uma complicação, depois vai batendo, a bola batendo no homem do Estrela, vai lá em dos homens da formação da equipa do Nacional, Lisiero ganha nas alturas, vai lá também Ferro, vai lá também ainda o camisola 5 que é Tizuguin, este a deixar muito bem para o lado contrário, para o colega da equipa que era a circunstância, Medrano deu para Ferro, esta Ferro com a bola coladinha, 4 na camisola, o jogador da equipa do Estrela já recuperou, é na circunstância o Ricardo Sendra, bola para o outro central, para Sierra vai com a bola dominada, deu para Ferro para Sierra apertado pelo homem do Nacional, tem que bater, ainda não deu com o toque subtil, deixou para Checa arrancou, deixou muito bem agora para o Rafik Guitan, está a Guitan com a bola coladinha, 99 na camisola, pé esquerdo na bola, deixou agora muito bem para o lateral direito, este joga mais para trás, é para o Checa vai levantando, corta a primeira defensiva do Nacional, vai recuperar muito bem o lateral esquerdo da equipa do Estrela, que é Medrano deu para Sierra para Ferro lateraliza muito bem para a direita, para o Guitano, está Guitano a fazer um bailado, não passa, tem que jogar mais para trás, é para Checa para Guitano, não passa por Marcos Jansen, este a deixar agora para o Daniel Júnior, a ser impedido, a falta é livre para anunciar a formação da equipa do Nacional, estamos no início da partida, para já tudo na mesma 0-0 entre o Nacional e o Estoril, livre que vai ser marcado para a equipa da casa, para a equipa orientada por João Gião, primeiro jogo do Nacional em casa nesta época, à estreia da formação alvinegra. Recordar que o Nacional vem de um empate no último fim de semana, quando empatou com a formação da equipa do Santa Clara. Bola já está nos pés da formação da equipa do Nacional. É Zé Vítor, de primeira, meteu no lado contrário. É para Wesley, este a dominar com a coxa, deixou agora para o Miguel Beza, para Wesley, este mais para trás para Lisiero do primeiro levantou lá na frente, era para Daniel, a bola chega às mãos do guarda-redes, Joel Robles, aí está Joel Robles a deixar muito bem agora para Sierra da primeira, da segunda, agora muito bem para o seu colega de equipa que é Checa a deixar agora muito bem para João Carvalho, aí está João Carvalho a deixar para André, aí está André com a bola coladinha ao pé esquerdo, deu para João Carvalho, chega primeiro o Miguel Beza, a bola ainda vai para o capitão da equipa do Nacional, está Léo Santos da primeira, bateu lá para a frente, a bola vai para Lisiero, corta a primeira equipa do Estrela, recupera Mateus Dias da primeira, deu para Daniel Júnior, a lateralizar muito bem para Marcos Jansen, está Jansen a deixar mais para trás, é para Zé Vítor para Mateus Dias, está o seu médio centro, o trinco da formação da equipa do Nacional, certa camisola, vai com a bola coladinha ao pé direito, pouca velocidade, deixou agora na esquerda para Zé Vítor, está Zé Vítor com a bola dominada, vai deixando mais para o centro do terreno, onde está Mateus Dias da primeira, lateral para Léo Santos, domina com a parte interior do pé direito, põe a bola rentinho, relvando, vai fazendo o compasso de espera, vai deixando agora para Zé Vítor, numa zona perigosa, tem que bater o central de qualquer maneira, e a bola acaba por sair pela linha lateral, e lançamento para a equipa do Estrela, para já, que leitura podemos fazer destes 6 minutos?
5: Os primeiros minutos iniciais normais, né? As equipas a se estudarem, a verem com as dinâmicas que o seu adversário traz para o jogo, o Estrela nestes primeiros minutos está com mais bola, o Nacional procura na sua organização defensiva também fechar as dinâmicas do Estrela, o Estrela que gosta de atrair o seu adversário para uma lateral para depois carregar no lado contrário, normalmente por Guitan, que é um jogador imprevisível de drible curto, mas para já o jogo, as equipas numa fase de estudo e aqui já com duas entradas aqui do lateral direito do Estrela que está-se a pôr a jeito para levar o primeiro cartão amarelo.
3: Numa altura em que vai beneficiar a formação da equipa do Nacional, do livre, junto à linha lateral, na sua zona defensiva, livre que vai beneficiar a formação da equipa do Nacional, vai ser batido por Zé Vítor. 38 na camisola, é ele que vai bater este pontapé livre favorável à formação alvinegra. É para a equipa do Nacional, Zé Vítor deu para Mateus Dias, para Zé Vítor apertado por Guitano, tem que jogar para o Filipe Soares, Pia, tira muito bem o homem da equipa do Estrela, o lateralizou muito bem para a direita, vai subindo o central, Léo Santos entra já no meio campo contrário, pé direito na bola a funcionar, já está no meio campo contrário, vai meter muito bem, não é para Wesley, o cruzamento de primeira, a cabeça foi do alto. homem do Nacional. E a bola passou muito perto do posto direito da baliza de Joel Robles. É a melhor jogada da partida e para a equipa do Nacional.
5: Boa descida do ataque do Nacional pelo lado do direito. O Wesley a carregar bem, cruzou. E Pablo Juan, pelo pouco, não fez o golo. É um estrelho a tentar pressionar. O Nacional, nestas primeiras lances, está a sair muito bem com o Filipe Soares e com o Lisero à vez, para tentar criar o espaço entre linhas para depois carregar na lateral e conseguir os desequilíbrios.
3: Na uma altura que a equipa do Nacional vai carregando por Pablo Ruan. Chega primeiro o Sierra, vai de primeira, deixa lá para a frente para André. Chega também o Matheus Dias a tirar. É carregado pelas costas de Lisiero, o árbitro a apitar e a dizer que há falta para já. O árbitro para já a tentar aguentar as cartolinas.
5: Exatamente, mas os jogadores do Estrelho estão durinhos na bola. O Nacional tem que ser mais rápido para evitar estes choques, mas o Nacional está com uma boa dinâmica, está estável nestes primeiros minutos, está a circular bem, como eu dizia anteriormente. Tanto o Filipe Soares como o Lisero vêm à vez buscar entre linhas na primeira zona de construção, e para já o Nacional entrar muito bem no jogo.
3: Está a Guitano a tentar passar por Luís Soares, ganha primeiro Luís Soares na raça, a conseguir à segunda a fazer o corte. O público gosta da entrega do jogador da equipa do Nacional. A bola acaba por sair pela linha lateral junto ao banco da equipa do Nacional. Lançamento da linha lateral é para ser efetuado por Ricardo Sendra. Está a Sendra, vai olhando os seus companheiros, lateral direito, dois na camisola, vai fazendo o arremesso para trás para Ferro, domina com a parte interior do pé direito de primeira, Mateu no centro do terreno para Sierra. Sierra deu agora para Medrano. Está Medrano com a bola coladinha, pé esquerdo na bola a funcionar, jogou mais para trás, joga-se no grande círculo, ainda no meio campo da equipa do Estoril, deixando agora para Sendra. Está Ricardo Sendra, vai jogando mais para trás. Vamos caminhando para o minuto 10 desta primeira parte. Estádio da Madeira na Chupana, tudo na mesma. Nacional 0, Estoril também 0.
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1: Jogo começou às 15h30, relembro que o Braga-Gil Vicente, marcado para às 20h30, foi adiado. O clube bragarense alega que vários membros do plantel estão com infecções gastrointestinais e por isso mesmo podem entrar em campo. Em comunicado da Liga de Futebol diz que o jogo é adiado por comum acordo entre ambas as sociedades desportivas, com nova data e hora a definir oportunamente. Relembro, o jogo estava marcado para hoje às 20h30 no Municipal de Braga, ou seja, no Estádio da Pedreira. Voltamos à Chopana, 0-0 neste Nacional Estoril.
3: A bola já nos homens da formação da equipa do Estrela. Há uma falta do jogador da equipa do Estrela. A checa. Ele já tinha feito há pouco falta. À segunda, o árbitro não perdoou e mostrou pela primeira vez a cartolina amarela.
5: Sim, já foi notório. O checa estava a entrar muito duro e faltas bem sancionadas para o árbitro. O árbitro não quer perder o controle do jogo e já demonstrou o primeiro cartão amarelo, até que tem que fazê-lo, porque senão vai perder o controle do jogo, uma vez que os jogadores do Estrela estão muito fortes nas disputas de bola, até fortes demais, e está lançado o primeiro cartão amarelo.
3: Lever que vai beneficiar a equipa do Nacional, ainda muito longe da baliza do guarda-redes Joel Robles, mas a verdade é que a equipa do Nacional vai subindo no terreno. Muita gente ali à entrada da grande área da formação do Estrela. Dizer que apenas está Wesley e também Lisiero com atrás e Filipe Soares. De resto, toda a equipa do Nacional está instalada na entrada da grande área da equipa do Estrela. O capitão João Carvalho ainda foi lá falar com o árbitro, mas o árbitro diz que a cartolina tinha que ser mostrada e mostrou, sim senhor, ao jogador checa da equipa do Estrela. Filipe Soares deixou para Miguel Beza, lateralizou muito bem para Wesley. Wesley Gasolina já meteu lá na grande área. Matheus Dias levantou, corta primeiro ainda Beragraui. É de qualquer maneira o ponta de lança da equipa do Estoril. Depois Miguel Beza a deixar muito bem para Renato Marena. Está Renato com a bola dominada, guarda-redes da formação do Nacional, vai colocando o jogador que está emprestado do PSG. Bola já para Matheus Dias, do primeiro deixou para a esquerda, onde está Zé Vitor. Zé Vitor para Matheus Dias, domina com a parte interior do pé direito, Pimbal Rendigo Rovando, domina como uma raquete, deixa agora para Lisiero, vai deixando agora na direita para a subida do central e capitão da equipa do Nacional, joga mais para trás para Lisiero, vai organizando o ataque da equipa do Nacional, deu para Filipe Soares, domina, olha, rodopia, faz um compasso, espera, deu para Lisiero, domina com o pé esquerdo, vai de primeira, meteu a flor do Rovado para Leo Santos, vai subindo o central da formação da equipa do Nacional, deixou agora mais para trás para Lisiero, Lisiero deixando agora muito bem para Zé Vítor. Zé Vítor vai metendo agora na esquerda para Daniel Júnior. Vai dominando, vai para cima do adversário, a conseguir jogar. Deu para Filipe Soares, vai trocando muito bem a equipa do Nacional. O esférico entre os seus jogadores. Bora para Leo Santos, capitão da equipa, vai subindo no terreno. Rodopia trava, olha, mete agora muito bem para Lisiero. O Nacional vai trocando, tem posse de bola. Vai deixando agora para Mateus Dias. Mateus Dias vai subindo no terreno, deixou agora na esquerda, vai subindo também o central. Zé Vítor travou, olhou, deixou para Filipe Soares. Rodopia deixou no centro agora para Pablo. Pablo deixando agora para a direita, onde está Léo Santos. Levanta a cabeça, faz um compasso de espera. O público quer mais rapidez. Deixou agora para Marcos Jansen. Era a tentativa de Lisiero meter no homem que veio da Dinamarca, mas a bola acabou por sair pela linha de fundo. É ponta, pé de baliza para a equipa do Estrela, para ser batido pelo guarda-redes Joel Robles. Ou então por Sierra. É Sierra que deixou para Joel.

0: Sierra, lá está a Sierra a subir no terreno central, deixou muito bem agora para o capitão da equipa que é João Carvalho, vai jogando mais para trás, para a zona defensiva, é para Ferro, do primeiro a meter no lado contrário, ganhou o primeiro Marcos Jensen, lá está Jensen, do primeiro deixou para Daniel, Daniel para o dinamarquês, vai deixando para Daniel, cortou primeiro também o homem da formação da equipa do Estrela, vai recuperando muito bem a equipa do Estrela, a bola vai para Sierra, Sierra central vai subindo no terreno, vai olhando os seus companheiros. Está Medrano a lhe pedir o esférico na esquerda, mas a fazer um compasso de espera, vai recebendo através do central da formação do Estrela, deixou para outro central que é o Ferro, está a dominar na zona central, vai deixando agora para Checa, é homem que já havia cartolina amarela, vai deixando agora para Guitano, é perigoso, é bom de bola, corta a primeira formação da equipa do Nacional, Mateus Dias com a bola coladinha ao pé direito da primeira, deixou para Daniel, Daniel vai deixando agora para a corrida de Pablo Rua, arranca Rua, entrou na grande área, mas um taco amado o suficiente para a bola morrer nas mãos do guarda-reda Joel Robles. Muita vontade, muito querer, muita determinação, André Rebelo, da equipa do Nacional.
1: Sim, o Nacional está com uma boa dinâmica, a equipa está coesa, sabe o que é, está com bons tempos de pressão na recuperação de bola, defende num 5-4-1, bloco baixo, e depois tenta sair pelo Lisiero e pelo Filipe Soares na primeira zona de construção, atrair o adversário para zonas interiores, para depois sair nas alas com algum perigo.
0: A bola está em Lisiero, do primeiro deixou na zona central para Mateus Dias, do primeiro deixou à flor do Ravaldo na direita para Leo Santos, levanta a cabeça, faz um compasso de espera, do primeiro deixou agora para o Filipe Soares, domina com o pé esquerdo, depois chama ao direito no grande círculo, entrou já no meio campo contrário, é Lisiero com a bola coladinha, o pé esquerdo dá de bandeja para Filipe Soares, corta a primeira formação da equipa do Estrela, João Carvalho, é o contra-ataque da equipa do Estrela funcional, João Carvalho é perigoso, vai passar, passou, vai rematar, rematou, a bola morre nas mãos do guarda-redes Renato Marina. Boa iniciativa da equipa do Estoril. André, é uma boa iniciativa da equipa do Estoril.
1: Sim, boa iniciativa da equipa do Estoril, mas um mau passo de Lisiero que podia ter comprometido a sua defesa e o Estoril desceu bem, mas o Nacional conseguiu neutralizar esta jogada de perigo. Os dois homens da zona de construção do Nacional, tanto o Filipe Soares como o Lisiero, têm que ter muita atenção neste espaço entre linhas para não suceder o que sucedeu neste lance, uma vez até que o Nacional está bem no jogo, está com boas dinâmicas, está com velocidade na circulação de bola e não se pode expor a este tipo de ações por parte do Estoril.
0: Esta bola já nos homens da formação da equipa do Nacional. Mateus Dias vai deixando agora para Leo Santos. Leo Santos vai dominando, capitão da equipa, lateralizou muito bem para a esquerda, onde está Lisiero, ainda mais para a esquerda para Daniel Júnior. Flotinho mais para o centro do terreno, vai ter que jogar para trás, para o grande círculo, onde está Mateus Dias. De primeiro Mateus ao flor do relvado, este vai dominando com a parte interior do pé direito, ainda está Leo Santos, alguma dificuldade na progressão, deu para Filipe Soares, Rodopinho, Filipe Soares, deixou agora para Lisiero, mais para a esquerda, é para Zé Vítor para Marcos Jensen, está Jensen a tirar muito bem o homem da formação da equipa do Estrela, ainda está o dinamarquês e vai ganhar um ponto a pé de canto a formação do Nacional. Boa iniciativa da equipa alvinegra, o público gosta, é ponto a pé de canto para a equipa do Nacional, ponto a pé de canto que vai ser batido pela formação alvinegra para a equipa do Nacional. Está a pontapé de canto que vai ser batido por Filipe Soares. Está Filipe Soares, vai olhando os seus companheiros, vai colocar o esférico. A equipa do Nacional vai subindo no terreno. Muita gente ali na grande área da formação do Estrela. O Nacional vai tentar fazer perigo de bola parada. Vai tomar balanço. Filipe Soares, 22 na camisola. Vai tomar balanço, pé direito na bola. Vai funcionar aqui no estádio da Madeira, na Chupana. Já bateu para a grande área. A cabeça foi de Leo Santos. Não estava na melhor posição, mas ainda foi lá o central e capitão da equipa do Nacional.
1: O central foi lá tentar a sua sorte, mas o Estrela põe muita gente ali na pequena área, numa zona à zona, consegue colocar 6 homens dentro da pequena área, o que dificulta muito o raio de ação nestes lances de bola parado.
0: Esta é Joel Robles, já com a bola dominada na sua zona da grande penalidade, vai com a bola saindo da grande área, coladinho ao pé direito, deixou agora muito bem para o lado contrário, onde está Sierra, esta Sierra vai subindo o central, desde a formação do Estrela, lançou para André, vai lá André e também vai lá também o Leo Santos, ganha André, deixou agora para o Medrano para Sierra, esta Sierra deixando para Ferro vai deixando para Checa, esta Checa com a bola dominada, vai olhando os seus companheiros, vai metendo mais no centro do terreno, onde está Guitano, Guitano para

0: Checa vai deixando agora para Ferro, vai subindo o central da formação da equipa do Estoril, contacto subtil, deixou agora para a frente de ataque, ainda está a bola na posse da equipa do Estoril, vai deixando lá na frente, corta primeiro Lisiero, deu para Daniel, de primeiro deu para Juan, Juan para Daniel, mas a bola foi um pouco para trás, quando poderia talvez meter em Miguel Baeza.
1: Sim, o Pablo Juan podia ter lateralizado para o lado direito, que estava com menos adversários e podia criar ali uma situação de um contra um. Mas o Nacional está muito bem a pressionar coletivamente, com bons tempos de pressão, com um bloco baixo, a não permitir que o Estoril organize e crie jogadas de perigo entre linhas. Para já nos primeiros minutos, um Nacional sólido e consistente.
0: Vamos já com 20 minutos jogados nesta primeira parte e o placar, meus amigos, ainda não funcionou. Nacional 0, Estoril também 0.
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3: Na segunda liga está quase a terminar e já em período de compensação, quarto minuto depois dos 90, Amarante 0, Lusitânia 1, já hoje Portimonense 2, Vizela 0. No Supertaça de Inglaterra, o Arsenal vai levando a melhor em termos de intervalo, Arsenal 2, Manchester City 0, é o resultado, relembro, em tempo de intervalo. Voltamos à Chopana, praticamente já no minuto 21, 0-0, isto nem alta nem desata, Duarte.
0: É verdade, ainda não houve boas situações de perigo, apenas recordo-me de um lance ali perigoso do Nacional, de resto tem sido um jogo onde as defesas têm sido superiores às... É Gamba, grande defesa do guarda-redes Renato Marena. Ali ao de fora da grande área, checa a tentar a sua sorte, estava atento o guarda-redes da formação do Nacional a evitar o golo, a voar, a tocar, e a bola sai pela linha de fundo, é ponto a pé de canto, é para a equipa do Estoril, mas tem sido um jogo com poucas oportunidades. Está a pontapé de canto para a equipa do Estoril, Rafika Guitane, está Guitane, ele quem vai bater o pontapé de canto favorável da equipa do Estoril, muita gente ali na grande área da formação, ao Vinegra, vai ser batido pelos homens da equipa do Estoril, pé esquerdo na bola, vai funcionar, já bateu rasgadinho, corta primeiro o Pablo Ruan, estava lá no enfiamento da jogada, mete o pé direito, a bola sai pela linha lateral, lançamento para a formação da equipa do Estoril, João Gião vai dizendo para a equipa subir no terreno, é isso que vai acontecer, a equipa do Nacional subir um pouco mais no terreno, lançamento da linha lateral, é para a equipa do Estoril, está o lançamento da linha lateral que vai ser efetuado pelo lateral direito, camisola 2 da formação do Estoril, árbitro a apitar, a dizer para fazer o lançamento, já é cortando o central da formação do Nacional, Daniel vai deixando agora para Marcos Jensen, este a levantar era para o Daniel, corta a primeira formação da equipa do Estoril, ganhou também Zé Vitor, vai deixando o Pablo a deixar muito bem para Miguel Baeza, vai deixando agora para o lado contrário para Wesley Gasolina, vai arrancar o lateral direito da formação da equipa do Nacional, vai fazendo um compasso de espera, a equipa do Estoril já recua no terreno, o bloco já está fechado, vai deixando agora para Filipe Soares, rodopia, vai jogar na esquerda, vai deixando para Marcos Jensen, este a tabelar com o Daniel, entregou uma alosfera que o ganhou primeiro, camisola 14, que é Begraoui. Esta é Begraoui a tentar, Begraoui a tentar a deixar para Guitano, não conseguiu, a bola acaba por sair pela linha lateral, é o remesso favorável à formação da equipa do Nacional. Mas o momento já foi efetuado, a bola já está na posse da formação da casa, para a equipa da Madeira, vai deixando agora para Léo Santos vai dominando, joga ali na direita, vai jogando agora para a zona central onde está Mateus Dias, vai deixando para Miguel Baeza, domina com o pé esquerdo, dá de trivela ali para o centro, onde está Daniel Júnior, arranca Daniel Júnior, vão ter agora na esquerda, é para Marcos Jensen, mas o passe não saía nas melhores condições, numa altura em que era a equipa do Estoril que tentava chegar lá na frente, corta a primeira formação da equipa do Nacional, a bola para Filipe Soares, rodopia, deixa agora para Lisiero, para Filipe Soares, joga-se no meio campo da equipa do Estoril, deu para Daniel Júnior vai levantando agora para Miguel Baez, apertado, e a bola acaba por morrer nas mãos do guarda-redes Joel Robles. Para já com 24 minutos, leitura destes 24 minutos jogados nesta primeira parte.
1: Então um jogo muito equilibrado, duas equipas a tentar ter posse de bola, a tentar ter o controle do jogo, como tu dizias, sem oportunidades, apenas duas oportunidades, o cruzamento do Nacional do Wesley, que Paulo podia ter inaugurado o marcador, e agora aquele remate do Checa à entrada da área. É um jogo que tem sido repartido, as equipas tentam ter o controle do jogo com posse de bola, mas sem grandes efeitos práticos em termos daquilo que é a intensidade do jogo e o objetivo do jogo, que é chegar ao gol.
0: Numa altura em que a posse de bola é da formação da equipa do Estoril. Bola para Checa. Oito na camisola. Deu para Guitano. Está Guitano a tentar passar. Foi agarrado, sim senhor, pelo Lisier, o árbitro a ver e a apitar. Ninguém reclamou porque estava correto. Livre para a equipa do Estoril. Vamos já com 25 minutos jogados nesta primeira parte. E o placar ainda não funcionou. Nacional 0. Estoril também 0.
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3: Ainda não terminou na segunda liga o Amarante Lusitânia. A equipa de Lusitânia continua em vantagem por uma bola a zero. Às 4 da tarde vai começar o Racing Santander Villarreal e também o Espanhol Levante. É o arranque de La Liga em Espanha. Às 4 também vamos acompanhar com resultados aqui nesta tarde desportiva. O Camacha Salgueiros, jogo da Série 2 do Campeonato de Portugal. A equipa de André Anastácio a entrar em campo dentro de 2 minutos. Época 26-27. Voltamos à Chopana. Nos últimos minutos, Eduardo tem dado mais Estoril.
0: É isso mesmo, e há pouco mesmo, há alguns segundos atrás, a equipa do Estoril a ter uma boa oportunidade, um falhanço ali de Filipe Soares, a perder a bola ali na zona do meio campo, a Estoril a recuperar, e depois Guitano a meter na esquerda para André. Este rematou, valeu para a equipa do Nacional, que a bola foi à figura do guarda-redes Renato Marinho, mas era uma situação perigosa, André Rebelo.
1: Sim, o Estoril agora nestes últimos minutos, mas são duas situações em que o Estoril cria perigo nacional por duas percas de bola dos homens do Nacional. Primeiro foi Lisiero e agora foi o Filipe Soares a perder e a permitir ao Estoril criar situações. Agora mais um remate para uma boa defesa do guarda-redes do Nacional. Os jogadores do Nacional têm que estar mais concentrados na decisão do passe e na qualidade do passe para não serem surpreendidos.
0: É verdade, a equipa do Estrela agora com mais um remate do André para uma boa defesa do guarda-redes da equipa do Nacional. Estrela com mais posse de bola, Estrela a fazer mais pressão sobre o último reduto. A equipa do Nacional a tentar agora repor um pouco de equilíbrio na partida. A sofrer falta Daniel Júnior, o árbitro a apitar, é livre que vai beneficiar a formação da equipa do Nacional. Se até aqui era o Nacional que tinha mais posse de bola, estava a mandar, não criando oportunidades, é o Estrela que nos últimos minutos que tem tido mais essa pressão sobre o último reduto da equipa alvinegra. Livre para a equipa do Nacional. Livre já batido por Zé Vitor. Está chumbo agora para o lado contrário, onde está o seu capitão da equipa. Devolve outra vez a Zé Vitor. Vai dominando com a parte interior do pé esquerdo. Põe a bola rentinho relevado. Ainda está Zé Vitor. Joga mais para trás para Mateus Dias. Está o Trinco a jogar ali para Lisiero. Vem cá atrás a organizar o ataque da equipa do Nacional. Vai deixando para Mateus Dias. Domina com o esquerdo. Puxa para o direito. Vai balhando ali para a direita. Para Lisiero. Joga-se a passo. Joga-se devagar. Garinho, a bola vai para o Marcos Jensen. Está Jensen a deixar agora para Zé Vitor, mais para trás é para Renato Martim. Está Renato Marinho, aliás, portanto, Renato Marinho. Marinho da primeira já deixou lá na frente. É para o Wesley. Wesley luta com o homem da equipa do Estrela. Ganhar o Wesley. Está o Wesley. Vai olhando os seus companheiros. Vai fazendo um compasso de espera. Vai rematar. Rematou a bola. Não levou a melhor direção. Ficou ali na dúvida Wesley. E depois optou por um remate que não saiu da melhor maneira.
1: Sim, o Wesley ficou espantado com tanto espaço que o Estoril permitiu, fez um movimento interior, depois tentou fazer um remate, mas completamente desenquadrado da baliza. Perdeu-se aqui uma boa oportunidade para o Nacional criar algo diferente e algo mais perigoso para as balizas do Estoril.
0: Bola está na posse da formação da equipa do Nacional. Renato Marinho vai deixando lá na frente para a cabeça do Wesley Gasolina. Ganhou nas alturas o Medrano. Medrano deixou para André. André vai deixando agora para João Carvalho. Para André, cruzamento da primeira. Estava lá no enfiamento da jogada o central da formação do Nacional. E a bola sai pela linha de fundo. É ponta, pé de canto favorável à equipa do Estoril. Pontapé de canto que vai ser batido pela formação da equipa do Estoril. Camisola 12, dá pelo nome de João Carvalho. É o 12 que é o capitão da equipa. Está muita gente ali na grande área da formação da equipa do Nacional. Movimentações na grande área. Árbitro atento. Bruno Costa. A ver, vamos o que é que vai dar. O tempo vai caminhando para o final desta primeira parte. Vai bater, bateu para a grande área. Salta vários jogadores. Sacudia-se o central da equipa do Nacional. A bola ainda para o Ricardo Sendra. Esta Sendra a deixar agora para o Guitano, a rematar do meio da rua, ganha primeiro o Pablo, insiste ainda a formação da equipa do Estrela, bola para Medrano, Medrano a deixar para João Carvalho, levanta para a grande área, sai muito bem o guarda-redes da formação da equipa do Nacional, Renato Marina. Renato Marina nas alturas a ganhar o guarda-redes da formação da equipa do Nacional. Deixou para Léo Santos. Está Léo Santos com a bola coladinha ao pé direito. Vai olhando os seus companheiros. Deixou para Mateus Dias. Vai dominando. Vai deixando agora mais na esquerda. É para Lisiero. Lisiero vai correndo. Vai olhando. 28 na camisola. Vai deixando agora outra vez para a direita. Onde está Mateus Dias? Mais para a direita. Junto à linha lateral para Léo. Deixando para Pablo. Pablo a dominar. Ainda com alguma dificuldade a conseguir recuperar, deixou agora para Wesley, Wesley deixando para Léo Santos, mais para o centro do terreno, onde está Lisiero, arranca Lisiero, a dizer para o dinamarquês entrar, prefere dominar, junto à linha lateral, ainda está o dinamarquês tentar fazer um bonito a não conseguir recuperar, muito bem Filipe Soares, deixou agora para o Daniel, está o Daniel Júnior a deixar agora para Mateus Dias, jogo um pouco confuso, bola já sendo jogada, seria para a entrada de Wesley, este não entendeu e a bola acabou por sair pela linha de fundo. É pontapé de baliza para a equipa do Estoril. A equipa do Nacional vai trocando bem a bola, mas depois falta alguma solução em termos de ataque.
1: Sim, já há um Nacional a trocar bem, mas com algumas limitações no seu poderio ofensivo. Nota-se uma grande fragilidade em termos ofensivos do Nacional, que efetivamente não tem. Como tinha quando tinha Paulinho Boia e Xuxo Ramírez. João Gião tem muito trabalho pela frente para encontrar soluções para que se torne o Nacional mais mortífero em relação ao ataque.
0: Numa remata outra vez de um homem da formação do Estoril, foi checa para uma defesa por instinto do guarda-redes Renato Marina. E agora o jogador checa vai ser expulso. Ele atingiu um jogador da equipa do Nacional. Minuto 32. É o segundo amarelo para checa. E por isso mesmo o árbitro a mostrar o segundo e o respectivo vermelho para a equipa do Estoril, numa altura em que o Nacional vai beneficiar de jogar com mais um elemento nesta partida. Que dizer para já deste cartão amarelo?
1: Sim,
0: amarelo avermelhado.
1: Sim, avermelhado. O Checa tem abusado das entradas duras e um jogador que tem um cartão amarelo não pode ter este tipo de entradas. Expôs à cartolina vermelha, quanto a mim, bem expulso pelo árbitro Bruno Costa, perante um lance perigoso de Checa, que vai obrigar a sua equipa a jogar 45 minutos mais os descontos da segunda parte com um jogador a menos. Uma oportunidade do Nacional também beneficiar e ficar confortável no jogo, uma vez que vai ter a superioridade numérica até o fim do jogo.
3: Duarte, deixa-me só aqui através da repetição, sim, é amarelo, mas em outros lances a Checa já o devia ter visto. Este de todos os lances foi aquele que ele foi, até foi mais meigo, se me permitem a expressão. Ele levanta o pé, é verdade, o jogador do Nacional baixa a cabeça, mas não tem qualquer intenção de atingir o adversário.
0: É esse, não, que dizias bem, antes do primeiro amarelo, o Checa já tinha feito algumas faltas e o árbitro foi avisando o jogador da equipa do Estrela, marcou, mostrou-se a cartão amarelo e agora neste lance mostrou o segundo e consequentemente o jogador tem que ir para a rua, vai recomeçar a partida com o Nacional com mais uma unidade em relação ao Estoril, poderá beneficiar, a ver, vamos, vai ter capacidade para poder beneficiar dessa situação, mas em muitos casos as equipas com menos uma unidade acabam por fazer um bloco mais recuado e que dificulta ainda a equipa adversária.
1: Sim, os jogadores do Estoril sabem que estão a jogar com um jogador a menos, é óbvio que tem que transcender e o espírito de ajuda, de entreajuda entre os colegas vai ser mais exigente e mais concentração por parte, e normalmente quem está dentro das quatro linhas sabe que tem que dar algo mais para colmatar essa ausência de menos um jogador.
0: Esta a bola para a posse da equipa do Nacional, lançamento de linha lateral para a reformação da equipa do Nacional, vai ser efetuado por Ruan, Pablo Ruan. Já fez o arremesso para a grande área, salta vários jogadores, sacudiu muito bem a equipa do Estrela, vai sacudindo. A bola vai para Léo Santos, está Léo Santos com a bola dominada, ainda está Léo Santos da primeira, deixou para trás para o guarda-redes, Renato Marena. Aí está Renato Marena a deixar para Mateus Dias, sai na camisola, vem cá atrás buscar o esférico, vai deixando para Lisier. Lisiero vai deixando para Wesley Gasolina, estava lá no fiamento da jogada Medrano, Medrano a ganhar, a deixar agora para André, para Medrano, Medrano mais para trás para Sierra, bate de qualquer maneira, ganha Lisiero, deixou para Filipe Soares, arranca Filipe Soares, deixou agora para Marcos Jensen, vai matar, matou, a bola ainda bateu no homem do Estrela e ultrapassa a linha de fundo, é ponta, pé de canto para a equipa do Nacional. O Nacional a crescer nesta ponta final desta primeira parte, o público a a equipa do Nacional vai puxando, vai acreditando que a equipa do Nacional poderá chegar ao golo. Ponta pé de canto quase batido pela formação alvinegra. 22 na camisola, dá pelo nome de Felipe Soares. Esta Felipe Soares vai bater, ponta pé de canto favorável à formação do Nacional. Muita gente ali na grande área da formação da equipa do Nacional, do Estoril. Já bateu, árbitro a dizer que há falta do jogador do Nacional. No empurra, empurra, foi o homem do Nacional que empurrou. João Carvalho, árbitro atento, apitou. É livre que vai beneficiar a formação do Estoril. Está ao livre, uma espécie de pontapé de baliza que vai ser batido pelo guarda-redes Joel Robles. Está Joel Robles, já se acertaram, vai ser batido o livre favorável à formação da equipa do Estoril. A equipa do Estoril vai subindo também um pouco mais do terreno. A bola vai caindo no eixo defensivo da equipa do Nacional. Vai ganhando Wesley Gasolina. Vai deixando a bola para Léo Santos. Da primeira da chuva para Zé Vítor, da primeira da chuva para a esquerda. É para Marcos Jensen. Está Jensen. Vai com a bola coladinho ao pé direito. Vai deixando agora para a esquerda, para o Filipe Soares. Lateralizou muito bem. Deixou à flor do relvado na direita para Léo Santos, vai subindo o central, vai-lhe pedindo também Marcos Jensen na esquerda, não tem qualquer marcação, vai deixando agora para Zé Vítor, Zé Vítor vai abrir mais para a esquerda, não demorou muito, tem que travar, tem que jogar mais para trás, para o grande círculo, onde está Mateus Dias, vai jogando para Léo Santos, Léo Santos joga para Miguel Baeza, joga-se no meio campo da equipa do Estoril, vai deixando agora para Zé Vítor, Zé Vítor vai subindo no terreno, o central deixou para Daniel Júnior, vai flatindo mais para o centro do terreno, pé colado ao pé esquerdo, deixou agora para a bola colada ao pé esquerdo, deixou para Lisiero, é para Léo Santos, cruzamento da primeira, a cabeça foi de Ruan, Pablo Ruan, nas costas do ferro, cabeceou, não vou a melhor direção, mas valeu a intenção do Nacional.
1: Sim, boa circulação do Nacional, a se fazer da superioridade numérica, a ser paciente, a circular, depois na melhor oportunidade, Léo Santos a cruzar e Pablo, faltam uns centímetros para finalizar melhor.
0: Esta pontapé de baliza já foi batido pelos homens da formação do Estrela, há uma falta de Léo Santos sobre o jogador da equipa do Estrela, é livre que vai beneficiar a formação do Estrela. Livre esse vai ser batido pela equipa orientada por Vasco Matos, técnico da equipa do Estrela. Estrela a pedir ali um cartão amarelo ao jogador da equipa do Nacional. Árbitro a dizer que não é suficiente para tal. E por isso mesmo será marcado apenas livre favorável à formação da equipa do Estrela. Está o líder que vai ser batido, ainda está lá João Carvalho, o capitão da equipa a tentar falar, é uma falta sobre André, já recuperou o camisola 7 da equipa do Estrela, está o líder que vai anunciar a formação de Vasco Matos, ainda já à entrada do meio campo da equipa alvinegra, é o líder que vai ser batido por João Carvalho, ainda não apitou, vai para trás, está João Carvalho a dizer para a equipa subir no terreno, vão subindo também os centrais da formação da equipa do Estrela.
4: Mas muito tempo a marcar uma falta.
0: É isso mesmo, vão ganhando tempo. Agora João Carvalho a dizer que o jogador não está na melhor colocação e por isso mesmo vai ser batido agora o livre favorável à equipa do Estrela. João Carvalho vai meter na grande área, é para a cabeça de ferro, chega lá primeiro os homens da equipa do Nacional e é pontapé de canto favorável à equipa do Estrela. Pontapé de canto que vai ser batido por Guitano. Aí está Guitano, 9-9 na camisola, 99 na camisola. É ele quem vai bater este pontapé de canto. Favorável à equipa do Estoril. Pontapé de canto vai ser batido na direita. Pé esquerdo na bola vai funcionar. Guitano vai bater. Muita gente ali na grande área da equipa do Nacional. Levantou Guitano. A bola morre nas mãos do guarda-redes Renato Marina. Aí está Renato Marina a fazer um compasso de espera. Vai deixar para quem? ainda não, alguma dificuldade na progressão, ainda vai com a bola no relvado, deixou para Mateus Dias. Aí está Mateus Dias com a bola colada ao pé direito. Vai deixando agora no lado contrário. É para Léo Santos. Léo Santos vai subindo. O capitão da equipa do Nacional. Ainda está Léo Santos da primeira. Lateralizou muito bem para o lado contrário. Para Zé Vitor. Domina com a parte interior do seu pé esquerdo. Domina como uma raquete também o Daniel Júnior. Vai flutindo mais para o centro do terreno. Vai deixando para o lado contrário. Para Wesley. Vai dominando com a cabeça. Chegou para trás para Léo Santos. Bem conseguido pelo lateral direito da equipa do Nacional. Vai deixando para Mateus Dias. Mais para a esquerda, onde está Zé Vítor, vai deixando para Lisier de primeira, deixou agora para Filipe Soares, tentado meter lá na frente, corta a primeira formação do Estrela, a bola ultrapassa a linha lateral, lançamento para a equipa do Nacional, já foi efetuada, a bola já está em Zé Vítor. Vamos já com 40 minutos jogados nesta primeira parte, Estádio da Madeira, a jornada 2 desta primeira liga, e o placar, meus amigos, ainda não funcionou. Nacional 0, Estoril também 0.
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3: Mesmo resultado no Camacha Salgueiro, só que aqui a partida tem apenas 11 minutos, começou às 4 da tarde, joga-se no Campeonato de Portugal. Na Supertaça de Inglaterra, o Arsenal não desarma, continua a marcar, Arsenal 3, Manchester City 0, joga-se o minuto 51.
0: Está a equipa do Nacional a atacar na esquerda para Marcos Janssen. Este a deixar para Daniel Júnior, mais para trás é para Zavita. Vai levantando, levantou para a grande área. Vai a aparecer a cabeça de Miguel Beza. Vai lá também o guarda-redes a suco. O João Robles, bola ainda para Wesley. A demorar muito, recupera André. Está André em velocidade. Vai ainda André, sete na camisola. Vai mudando de velocidade de flanco. Deixou para Guitano. Está o contra-ataque da equipa do Estrela. Ainda está Guitano com a bola dominada, jogou mais para trás. É para o colega da equipa na circunstância a formação da equipa do Estoril. Esta bola já para João Carvalho, a levantar é para o Ricardo, vai deixando agora para o remate de primeira, apareceu muito bem sem qualquer marcação, Begraoui a bater de primeira, não bateu da melhor maneira, mas estava em zona da grande penalidade e a bola passa por cima da barra da baliza do guarda-redes Renato Marina. Está Renato Marina a deixar para fora da grande era para Léo Santos. Léo Santos para Wesley. Wesley Gasolina vai com a bola do Miranda. Vai olhando os seus companheiros. Deixou para Léo Santos. Léo Santos lateralizou agora para Mateus Dias. Vai subindo o médio centro. O trinco da equipa do Nacional. Vai deixando para Zé Vítor. Zé Vítor vai recorrendo. Vai recolhendo com o pé esquerdo. De primeira levantou. Era para um colega da equipa, mas bateu mal e a bola chega ao peito de Joel Robles. Está Joel Robles perante a ameaça de Pablo Ruan. Vai recolhendo o esférico, o guarda-redes da formação do Estrela deixou para fora mete a bola no relvado, perante a ameaça de Pablo, tem que bater, bateu com o pé direito, é para Begraoui, vai chegar primeiro o homem do Nacional, mas em falta, apitou o árbitro, é o livre que vai beneficiar a formação da equipa do Estrela, ainda na sua zona do meio-campo. Ali no meio-campo vai ser batido para a equipa do Estrela. Vamos caminhando para o final desta primeira parte. Ainda não houve arte nem engenho para fazer qualquer golo aqui no Estádio da Madeira, na Chupana. Bola já está nos homens da formação da equipa do Estrela. É Ferro. Vai deixando agora para Sierra. Sierra vai subindo, vai travando, vai deixando agora para Medrano. Medrano vai deixando para André, a complicar, a conseguir dominar à primeira. Ainda está André apertado por Léo Santos, joga mais para trás para Sierra. Tem que jogar mais para trás para Joel Robles. Robles vai dominando, lateralizou muito bem para a direita para Ricardo Sendra. Sendra a deixar para Guitano, ganha primeiro o homem do Nacional, na tabular mal, ganha primeiro a equipa do Estrela, ainda está Guitano em velocidade, tabulou agora para o Begraoui. Esta Begraoui a dominar, a aguentar a bola, vai deixando agora para a zona central onde está Sierra, vai deixando agora mais na esquerda junto à linha lateral, é para Medrano. Medrano vai deixando ainda a bola para o João Carvalho, o capitão da equipa do Estrela, não tem pressa, o tempo vai passando, a equipa do Estrela está com menos uma unidade, viu pela segunda vez o cartão amarelo e por isso mesmo o vermelho, o jogador checa da formação da equipa do Estrela. A bola já está nos pés de Joel Robles. Robles do primeiro já levantou, é para André, vai lá também Wesley, vai ganhar Wesley, esta é o lateral direito da formação para a equipa do Nacional. E há uma falta sobre o lateral direito. Bem tirado esta falta do jogador da equipa do Nacional. André carregou pelas costas, caiu o lateral direito da equipa do Nacional. Árbitro Bruno Costa apitou e é livre que vai beneficiar a equipa do Nacional, ainda na sua zona defensiva. É já o livre que vai ser batido pelos homens da formação da equipa do Nacional. Miguel Beleza a receber, deu para Léo Santos, vai deixando agora na zona central. É para Mateus Dias, mais para a esquerda para Zé Vitor. Vai subindo o central da formação da equipa do Nacional. Camisola 38, vai rodopiando, parando, olhando, deixou para Mateus, vai deixando na direita, na corridinha de Léo Santos. Vai subindo o central, 34 na camisola, olhou os seus companheiros, deixou para Wesley Gasolina. Está a Gasolina com a bola dominada, vai deixando mais para trás, é para Mateus Dias, joga-se toda a gente ali no meio campo da equipa do Estrela. A equipa do Estrela baixa os seus blocos, está o remate forte por cima da barra da baliza do guarda-redes Joel Robles, do meio da rua, tentou Zé Vítor e tentou bem, a bola passou muito perto da barra da baliza de Joel Robles.
4: Por pouco o Nacional não chegar ao gol, grande remate de Zé Vítor, fora do meio da rua, com cheio de intensidade. Foi pena a bola não ter baixado um pouco mais na parte final do remate. Bom momento do Nacional, mas o Nacional tem que acelerar o jogo, tem que pressionar, está com um jogador a mais, tem que limitar as ações e as saídas do Estrela, tem que se focar na primeira zona de pressão para chegar com mais intensidade e com mais perigo junto da baliza do Estrela.
0: Numa altura entramos na compensação, não vi o tempo, mas estamos na compensação.
3: Dois minutos.
0: Vamos chegar a mais 2 minutos então para terminar esta primeira parte. Mantém-se o 0-0 Internacional Estoril. Lançamento para a equipa do Nacional. Bola para Léo Santos. Léo Santos vai jogando, vai olhando. Ainda vai com a bola coladinha, o pé direito vai a passo, não tem pressa. Deixou agora para o lado contrário para o Mateus Dias. Da primeira lateralizou para a esquerda, para Zé Vítor. Vai subindo o central da equipa do Nacional. Vai deixando agora para Marcos Jensen. Este vai para cima do adversário, vai balhando. Esta é o dinamarquês, não passa, ganha primeiro. O lateral direito da equipa do Estrela deixou agora para João Carvalho. Este é o capitão da equipa do Estrela. É o contra-ataque a funcionar. Levantou agora para André, vai lá a cobertura também de Léo Santos. Mais rápido o capitão da equipa, Poçante, em luta com o homem do Estrela. A bola ultrapassa a linha lateral e o árbitro diz que é lançamento para a equipa do Estrela. Lançamento de linha lateral para a equipa do Estrela, vai ser efetuado por Medrano. Está Medrano, olhando os seus companheiros, vai fazendo o arremesso para André, a luta com Wesley, deixou para Medrano, para João Carvalho, não passa por Filipe Soares, deixando agora para Pablo Juan, carregado, vai para o chão, dois homens do Nacional, o árbitro apitou, João Carvalho fez falta, não quer a falta, mas o árbitro diz que há duas faltas consecutivas, livre que vai beneficiar a formação da equipa do Nacional. Estamos praticamente em cima do apito final, e o árbitro apitou para esta primeira parte. Terminou estes primeiros 45 minutos com este resultado. Nacional 0, Estoril também 0.
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3: Mantém-se também o 0-0 no Camacha Salgueiros, joga-se o minuto 18 no Campeonato de Portugal. Duarte e André, vamos analisar estes primeiros 45 minutos.
0: Bom, para já vamos falar destes primeiros 45 minutos em que ainda não houve arte nem o engenho de marcar qualquer golo na partida, tudo na mesma, 0-0. Leitura destes primeiros 45 minutos, André Rebelo.
4: Um jogo numa primeira fase muito repartido, as equipas a tentarem ter o domínio do jogo através do controle e da posse de bola. Com o passar do evoluir dos primeiros 15 minutos, o Estrelho foi sendo mais acutilhante, fruto de saídas rápidas e de percas de bola por parte dos jogadores do Nacional, e criou duas, três situações junto da baliza alvinegra. Depois, após a expulsão, é óbvio, o Nacional tomou conta do jogo, o Estrelho baixou as suas linhas e passou a jogar já em transições rápidas. Mas para já o resultado aceita-se aquilo que foi os primeiros 45 minutos. Nacional, se quiser vencer esta partida, terá que acelerar, está com o jogador a mais, tem que ser mais pressionante. Eu sei que estamos no início da época, mas o Nacional a jogar em casa e com a jogar com o jogador a mais, tem que ser mais pressionante, mais forte na pressão, mais na saída, mais rápido na circulação de bola e no envolvimento de jogadas 2 contra 1, 3 contra 2, para criar situações de perigo e chegar ao golo, porque só assim é que vai conseguir levar os 3 pontos.
5: Para já nota-se que o Nacional, até em termos defensivos, até no meio campo, até aí, o Nacional consegue trocar bem a bola, vai girando bem de um lado para o outro, mas falta, e continua-se a notar, a falta de gente na frente, e é uma situação que o Nacional terá, e se puder, porque estamos a falar aqui na parte financeira, de reforçar um pouco mais a frente de ataque. Com o Nacional perdeu as tais duas figuras importantíssimas da época passada, quer o Boia, quer também o Ramires, e o Nacional não tem essa referência, está ali mais ou menos adaptado o Pablo Juan.
4: Exatamente, o Nacional até em termos defensivos, daquilo que é a sua organização defensiva, está com processos já bem consolidados, e de referir também numa linha baixa com quatro defesas, depois os médios também baixam bem, conseguem fazer ali uma zona defensiva, uma zona de pressão muito boa. Efetivamente falta as referências na frente de ataque, dos extremos que desequilibrem, um ponta de lança que em duas situações faça um gol. Portanto, são situações para a direção do Nacional e a sua equipa técnica trabalharem, vista haver a possibilidade nesta janela de mercado que ainda falta, estes dias que ainda faltam, para poderem contratar essas tais mais-valias. Nota-se que o Nacional na sua frente de ataque perdeu em relação à época passada duas referências que é muito difícil de substituir, mas vamos acreditar que até ao final do mercado o Nacional vai reforçar a sua frente de ataque, até para que possa umbrear com equipas que estão mais apetrechadas.
5: Quer dizer da equipa de arbitragem, nomeadamente de Bruno Costa?
4: Não, trabalho. Tem feito uma arbitragem consistente, positiva, bom na ação disciplinar, não tem permitido grandes validades por parte dos jogadores. Quanto ao lance, poderá dar algumas dúvidas, foi uma boa expulsão do jogador do Estrelho, uma vez que o jogador já estava amarelado e vinha numa sequência de faltas muito duras, e não restou outra alternativa ao Bruno Costa senão a expulsão.
5: Sim, senhor, está tudo dito em relação a estes primeiros 45 minutos. Estamos em tempo de intervalo aqui no Estádio da Madeira, na Chopana, com este resultado: Nacional 0, Estoril também 0.
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3: Tempo de intervalo também para aqui para a RTP Antena 1, presente no Estádio de Madeira. Quem marcou foi a Camacho, está já na frente do marcador, vence por uma bola a 0. Camacho 1, Salgueiro 0, minuto 23, em vantagem a equipa treinada por André Anastácio. Está também em vantagem na La Liga em Espanha, o Racing Santander está a vencer o Villarreal por uma bola a 0. Mantém-se na Supertaça de Inglaterra, Arsenal 3, Manchester City 0, minuto 63.
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3: É notícia de hoje. Cristiano Ronaldo admitiu que a próxima época, a época que agora está a começar, pode mesmo ser a última da carreira. A entrevista à revista de moda francesa Vogue, que aconteceu por alturas do casamento com Georgina Rodrigues, na semana passada, o avançado português do Al Nassr admitiu que esta poderá mesmo ser a última época, o meu último ano no futebol, e quero aqui deixar um legado espetacular. Começou por revelar, afirmando que tem o futuro todo planeado. Passo a citar: tenho tantas coisas que me posso ocupar que é difícil dizer apenas uma. Como o futebol pode deixar um grande vazio, é preciso preencher o tempo de várias formas e não apenas com uma. É também divertir mais, viajar mais, ver jogos e jogar pádel, modalidade que gosto muito, e continuar a desfrutar daquilo que conquistei, daquilo que conquistamos. Afinal, foram 25 anos de muito sacrifício, referiu Ronaldo, admitindo que esta pode ser mesmo a última da carreira do astro português, que representou o Sporting, Manchester United por duas vezes, o Real Madrid, das Juventus, que a nível internacional contabiliza 233 encontros pela seleção portuguesa. No currículo conta 35 troféus conquistados, onde se destacam as 5 Ligas dos Campeões, o Campeonato da Europa e também duas Ligas das Nações.
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3: Falamos agora do Marítimo, que depois de vencer o Casa Pia na jornada inaugural, tem uma deslocação, digamos, complicada a Famalicão, que empatou na visita ao Estoril. Michel van der Gaag sabe bem as dificuldades que o adversário irá colocar dentro de campo.
6: Nós também temos de adaptar numa maneira, jogar fora da casa é diferente, também jogar contra o Famalicão é uma equipa com objetivos diferentes. E pronto, eu costumo dizer, não há jogos fáceis, por isso também para nós temos mostrado sempre a mesma atitude. É um clichê, eu sei disso, mas a equipa mostrou que consegue trabalhar muito, a equipa já mostrou uma atitude forte e pá, nós temos que continuar nisto. Se nós não vamos ter, vai ser mais fácil para as outras equipas para ganhar contra nós, e nós temos de ser uma equipa difícil, uma equipa trabalhadora. E quando uma equipa está bem nesse aspecto, depois o futebol também vai acontecer. E também, como a equipa mostrou, principalmente a segunda parte, os primeiros 20 minutos da segunda parte. Por isso, nós temos que continuar neste momento. É tudo muito positivo, mas ainda não ganhamos nada.
3: Verde Rubros, que a par do Porto e Gil Vicente foram os únicos a vencer em casa na jornada inaugural. Será que o factor de visitante deixou de ter um certo peso? Vander Gag respondeu assim.
6: Talvez, mas também acho que o primeiro jornada é sempre, ninguém sabe, mesmo fazer um pré-temporada boa ou mesmo menos conseguidos, pá, ninguém sabe a primeira jornada onde a equipa está, e isto também é sempre difícil. Eu também vi um dia antes uma equipa diferente, com mais pressão, mais stress, porque já estamos perto da primeira jornada. Isso também, as equipas podem sentir isso. E hoje em dia também qualquer equipa é bem preparada em termos defensivos, por isso não é fácil, mais uma vez, para ganhar jogos. E também aquela primeira jornada, ninguém sabe que mesmo vai acontecer. É sempre difícil, mas primeira jornada também é um incógnito como a equipa vai reagir em alguns aspectos.
3: O treinador confessa está a gostar da evolução da equipa.
6: Não, isso, para mim é mais importante que aquela dinâmica com os adeptos, porque às vezes um jogo não vai correr como nós queremos. Mas a equipa tem mostrado atitude e tem mostrado atitude de trabalhar para não facilitar. E acho que eu sei disto também, os adeptos vão reagir nisto. Isto é importante para ver uma equipa que vai dar tudo, às vezes com menos qualidade, às vezes podemos falhar, mas isto é fundamental para mostrar isto. E acho que nós mostramos isto durante o jogo contra o Nacional, mostramos isto contra a Casa Pia, e por isso foi importante, mais uma vez já falámos sobre isso durante a pré-temporada, também levámos uma porrada de golos contra Leixões. Mas isto foi importante, porque se a equipa não vai jogar, trabalhar junto, não vai ficar compacto e vai deixar e vai desistir, qualquer equipa pode ganhar contra nós. E pronto, isto para mim é mais importante. E depois, com as entradas, vamos ver que mesmo a qualidade deste grupo. Mas agora, nós mostramos que temos este nível e também não vou esperar outra coisa.
3: Vander Gag espera ainda algumas entradas no plantel.
6: Sim, acho que é importante. Não vamos esperar muito mais, mas um ou dois podem entrar e pronto, já temos muitos. Mas pronto, já toda a gente sabia disto. E também, mais uma vez, mostrou isto durante a pré-temporada, para entrar mais tarde, sem ritmo, é muito difícil para apanhar o comboio para entrar neste ritmo. E por isso a equipa está a responder bem, os jogadores novos também sabem disso, por isso também uma equipa que ganha normalmente não muda, e elas também têm de trabalhar mais para entrar nesta equipa, e os outros estão a sentir neste momento a concorrência também.
3: Avançados são sempre bem-vindos, pelo menos mais um.
6: Temos com o Maurício, temos a Adri, estou muito contente com elas. O Adri mostrou a qualidade já. O Maurício teve um início difícil, mas também é normal chegar aqui com 20 anos, chegar num país completamente novo, uma língua completamente nova, é tudo, é um calor que não é normal para ele. E agora está a mostrar também que com confiança fica mais forte e com mais ritmo, está a mostrar a qualidade dele. Por isso estamos muito contentes neste aspecto. E estamos a falar do Maurício. E pronto, falta um. Ponta lança também é sempre importante.
3: O reencontro com Carlos Carvalhal também não foi esquecido, até porque Vander Gag substituiu Carvalhal quando o técnico saiu do Marítimo.
6: Pá, isto já diz que o Carlos Carvalhal já mostrou qualidades, que passou por cá, passou por muitas coisas, passou para fora também. E pronto, isto quer dizer que agora somos mais velhos, ele e eu também. e temos mais experiência. E pronto, isto é o único hoje que mudou. E pronto, o mundo de futebol é pequeno, porque um dia, mais tarde, mais cedo, vamos encontrar de novo. E a vamos encontrar.
3: Carlos Carvalho está à espera de um Marítimo motivado, mas avisa que em Famalicão o foco está na conquista dos 3 pontos.
7: Os jogos são todos difíceis na Primeira Liga, não há jogos fáceis, portanto não estamos à espera de facilidades. Sabemos que vamos encontrar um Marítimo que vem motivado, que vem de uma subida de divisão, que traz sempre algum alento, principalmente nos primeiros jogos. Ganhou o primeiro jogo, uma equipa bem orientada, que tem bons jogadores. Vai encontrar o Famalicão a jogar em casa, que é uma equipa forte a jogar em casa, e queremos que continue a ser muito forte a jogar em casa, com o apoio do seu público, motivada, muito motivada, e vamos tentar colocar o máximo de dificuldades à equipa do Marítimo, percebendo que não vai ser um jogo fácil, mas vamos criar muitas dificuldades ao Marítimo, e temos na mente, no fundo, chegar ao fim com os 3 pontos. É esse o nosso objetivo.
3: Jogo entre Famalicão e Marítimo, marcado para as 20h30.
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3: Tudo isto em dose dupla, porque estamos em tempo de intervalo a acompanhar também o Nacional de Estoril. 0-0 às 20h30, joga o Famalicão Marítimo. Tudo para acompanhar aqui na RDP Antena 1.
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3: Mas ainda hoje vamos ter um Euro Camarense marcado para as 18 horas e o jogo, volta a relembrar, Braga Gil Vicente, esse foi adiado. Os jogadores do Braga, pelas notícias avançadas, estão a sofrer de infecções gastrointestinais e não podem entrar em campo por acordo entre as duas sociedades desportivas, quer a de Braga, quer a de Gil Vicente. O jogo foi adiado, ainda sem data marcada.
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3: 32 minutos, Camacho 1, Salgueiro 0, era a jornada inaugural do Campeonato de Portugal. A equipa de André Anastácio está na frente do marcador. Relembro que ontem Machico e a Estrela da Carreta empataram a 0. Contamos ainda nesta tarde a desportiva, ouvir a reação dos treinadores. Joga-se na Supertaça de Inglaterra, mantém-se Arsenal 3, Manchester City 0, minuto 73.

0: 16:35, está mais do que na altura para voltarmos à Chopin, o encontro da equipa Antena 1. Sou convidado pelo Fábio Bittencourt, os comentários são do André Rebelo, a narração do Nacional Estoril do Duarte Gonçalves, que não tivesse a oportunidade de narrar nenhum gol, tudo em branco, 0-0. Nacional sim na frente, mas no número de jogadores dentro de campo, visto que a Checa foi expulso aos 32 minutos, o Estoril reduzido assim é 10 unidades. Vamos até a Chopin, Duarte, as equipas já estão no relvado.
1: É verdade, numa altura em que vai entrando a equipa do Nacional, a equipa do Estoril e a equipa da arbitragem já estavam no relvado. André Rebelo, que segunda parte podemos esperar deste Nacional Estoril, que para já está 0-0, com o Nacional com mais uma unidade?
2: Esperamos um jogo dentro da que foi aquele, a primeira parte, sendo que as responsabilidades do Nacional acrescem, porque a jogar com um jogador a mais vai ter que ter outra contingência ofensiva. E quem sabe retirar uma das peças de três centrais na primeira zona de construção e ser mais acutilhante, aproveitar mais os espaços entre linhas, uma vez que está em superioridade numérica. Mas o que é importante que o Nacional faça é a velocidade de execução com que faz a sua circulação de bola, e a mobilidade dos jogadores terá que ser mais intensa se o Nacional quiser aparecer com mais perigo junto à baliza do Estoril. Acho que era importante o Nacional vencer este jogo e somar os três pontos.
3: Já se joga.
2: E somar os três pontos, porque era importante, duas jornadas, quatro pontos, era muito bom.
1: Para já dizer que não há qualquer alteração no 11 do Nacional, quer também no 11 do Estrela, com a exceção, como já referimos, do Checa, que viu dois amarelos e o respectivo vermelho, e por isso mesmo a equipa do Estrela com menos humanidade para esta segunda parte. E já houve ainda uns minutos na primeira parte também, que jogou talvez 10 a 15 minutos com menos humanidade. Pontapé livre para a equipa do Estrela. Pontapé livre que vai ser batido por Joel Robles. Está Joel Robles com a bola dominada, vai olhando aos seus companheiros, vai partir o pé direito na bola, a bola vai caindo ali no eixo defensivo da equipa do Nacional. Ganhou nas alturas André, e a bola acaba por morrer nas mãos do guarda-redes Renato Marina. Está Renato Marina com a bola dominada, deixou para fora da grande área para o Zé Vítor. Zé Vítor vai com a bola coladinha, vai olhando os seus companheiros, ainda está Zé Vítor, pé esquerdo na bola a funcionar, vai olhando os seus companheiros, vai bater mais para trás, é para Mateus Dias, mais para a direita para Léo Santos. Léo Santos vai dominando, vai olhando, vai fazendo um compasso de espera, deu para o Lisiero mais para o lado contrário para Mateus Dias, da primeira lateralização para a esquerda, é para o homem do Nacional. Está Wesley a travar, a olhar, vai deixando para o lado contrário, corta a primeira formação da equipa do Nacional, recupera a bola para Marcos Jensen, este mais para trás para Gasolina, está Wesley Gasolina a deixar para Lisiero vai lateralizando muito bem para a direita para Léo Santos, recolhe o Léo Santos, deixa para Daniel, está Daniel Júnior, vai meter na grande área, a cabeça de quem? De ninguém, apenas do central Ferro a limpar ali da zona perigosa e evitar que a bola chegasse ao fundo das a linha de fundo. Há ali uma disputa de bola entre o homem do Estoril e do Nacional. O assistente de Bruno Costa entendeu que há o último homem a tocar foi o homem do Nacional, e por isso mesmo é pontapé de baliza para a equipa do Estoril. Pontapé de baliza que vai ser batido por Joel Robles. Do primeiro já bateu, a bola vai quinto no eixo defensivo da equipa do Nacional, vai lá Mateus Dias, ganha sobre o homem do Estoril, ainda vai lá o homem do Nacional, em luta com o homem do Estrela, foi Miguel Beza, a bola acabou por ser ceifada pelo homem do Estrela, mas o jogador do Estrela sofreu falta de Miguel Beza, livre que vai beneficiar a formação da equipa do Estrela, na sua zona do meio campo, livre que vai ser batido por António Ferro. Está Ferro olhando os seus companheiros, vai olhando, camisola 4 da equipa do Estrela. Vai para o balanço, o pé direito na bola vai funcionar, já bateu, a bola para a frente, é para André, vai cortando primeira formação da equipa do Nacional, Lisiero deixou para Miguel Beza, vai deixando para Daniel Júnior, mais para trás, é para Léo Santos. Léo Santos vai levantar o capitão da equipa, mas levantou mal, tentou meter junto à linha lateral, mas entregou mal o esférico, seria para Pablo Juan, a bola acaba por sair pela linha lateral. Está Medrano é ele quem vai fazer o arremesso da linha lateral, vai deixando agora para João Carvalho, vai deixando ainda para ferro, bateu no lado contrário, ganha primeiro Marcos Jensen. Está a equipa do Nacional, está o dinamarquês a tabular com Filipe Soares. Ainda está Filipe Soares, vai para cima do adversário, poderá rematar, deixou agora para Pablo, corta muito bem ferro, estava no enfiamento da jogada e depois há uma falta de Zé Vítor sobre Guitano. É livre que vai beneficiar a formação da equipa do Estrela, sacudindo muito bem a formação do Estrela, livre que vai beneficiar a formação orientada por Vasco Matos, numa altura em que já há 1, 2, 3, 4, 5 jogadores da equipa do Estoril a fazer aquecimento. O mesmo número tem a equipa do Nacional. Já está a pontapé de livre que vai beneficiar a formação do Estoril. Joel Robles já bateu, a bola vai caindo ali na cabeça de Lisiero, deixou para Miguel Baeza, vai deixando agora para a entrada de Léo Santos, vai subindo o central da formação do Nacional, vai tabulando agora com o Daniel, Daniel a conseguir, deixou agora para Lisiero, Lisiero para Léo Santos, Léo Santos mais para trás para Mateus Dias, recolheu com o pé esquerdo, puxa para o direito, lateralizou para a esquerda para Zé Vítor, mais para a esquerda, junto à linha lateral, é para o Wesley, está o Wesley que jogou na primeira parte na direita, agora está a jogar na esquerda, vai jogando ali para o Wesley, está o Wesley, gasolina, vai rematar, rematou contra o corpo do homem do Estrela, insiste na formação da equipa do Nacional, bola para o Filipe Soares, a tentar ultrapassar, a não conseguir, deixou para Zé Vítor, mete na grande área, a bola para Juan, vai deixando agora para Lisiero, Lisiero vai deixando agora outra vez para Léo Santos, Léo Santos vai tentar meter lá na grande área, ainda não fez o compasso para, deixando agora para Daniel Júnior, Daniel Júnior vai puxando mais para o centro do terreno, lateralizou agora para Zé Vítor, Zé Vítor mais para a esquerda, para Wesley, está Wesley, gasolina, mete na grande área, cabeça foi do central da formação do Estrela, insiste a formação da equipa do Nacional para Léo Santos, levantou de qualquer maneira, vai lá vários jogadores a saltar, ganha o primeiro homem da equipa do Estrela, está João Carvalho a passar por 2-3, dublou agora com Guitano, e por esse mesmo árbitro vai agora mostrar a cartolina amarela ao jogador da formação da equipa do Nacional, uma entrada mais feia de Mateus Dias, e o árbitro vai mostrar a cartolina amarela ao jogador da equipa do Nacional nesta entrada de Mateus Dias.
3: Sim, uma entrada fora de tempo, cortar logo uma possível jogada de contra-ataque do Estoril, mas Mateus fazer uma falta para cortar esse contra-ataque, mas o Nacional continua a não ter soluções, circula muito bem a bola, mas depois no último terço não consegue encontrar soluções ali na defesa do Estoril. Acho que João Gião tem que procurar outras soluções já agora na segunda parte para que possa ser mais acutilhante junto da área do Estoril. Eu defendia a saída de um central e colocar mais um homem na frente de ataque, pois o Estoril só está a jogar com o Marroquino na frente e o Guitano que aparece nas ajudas e o André, mas para já acho que o Nacional poderia mexer, pôr mais um homem junto do Paulo Juan para criar mais dificuldades à defesa do Estrela, que até o momento está confortável no jogo.
1: Continua a cair o jogador da equipa do Estrela, o
0: continua,
1: capitão da equipa,
0: Duarte,
1: João Carvalho.
0: Continua, porque a entrada, talvez não se aperceberam aí, mas ela atinge mesmo aquela zona ali do calcanhar. Há lances em que nós vemos os jogadores a rebolar e pensamos, bem, não foi assim tão intenso para tanto, entre aspas, teatro, mas esta chegou adentro. Aquilo foi um amarelo, alaranjado.
1: Exatamente, numa altura em que o jogador continua a receber assistência ali no relevado, e como dizia o Nélio, por essa razão é que ele ainda está ali com alguma queixa nesta entrada de Mateus Dias, e por isso mesmo a partida está interrompida. Vamos já com 7 minutos e meio jogados nesta segunda parte, e o placar, meus amigos, está desta maneira: Nacional 0, Estoril também 0.
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0: Caminha para o intervalo, a Camacha continua na frente, vantagem magra, é verdade, mas está na frente. Camacha 1, Salgueiros 0, minuto 43 no Campeonato de Portugal.
1: Esta bola nos homens da formação da equipa do Nacional seria para Pablo Juan, corta muito bem também Sierra, a bola ultrapassa a linha lateral, lançamento para a equipa do Nacional, Daniel Júnior já deixou para Léo Santos, capitão, 34 na camisa, lateralizou para outro central, dá pelo nome de Zé Vítor, arranca Zé Vítor, ainda está Zé Vítor com a bola coladinho para a esquerda, vai entrando no meio campo contrário, meteu a flor o relevando para Wesley Gasolina, deixou para trás para Zé Vítor para Marcos Jensen, este a receber, ainda está o dinamarquês, levantar, seria para Miguel Beza, corta a primeira formação do Estrela, recupera a equipa do Nacional, a bola para Mateus Dias, deixou para Léo Santos, vai carregando a formação do Nacional, na direita, está Léo Santos, vai para cima do adversário, o central, joga-se praticamente toda a gente, aliás toda a gente está instalado no meio campo da equipa do Estrela, a bola para Wesley, está Wesley, vai flutindo, deixou para Zé Vítor vai meter, não deixa muito bem para Marcos Jensen, este a deixar agora para o Filipe Soares, entrou na grande área, bem jogado, pode atirar, vai rematar, a bola foi sacudida, ainda está Wellis Gasolina a tentar sacudir a pressão, a equipa do Estrela, a bola para Daniel, a rematar contra o corpo do homem do Estrela e a bola ultrapassa a linha de lateral. A equipa do Nacional com Wesley ali muito bem a tentar a sua sorte, Wesley Gasolina, a bola vai sendo jogada ali na posse da equipa do Nacional, Zé Vítor do meio da rua vai rematar, a bola bateu no homem do Estrela e quase que traiu o guarda-redes Joel Robles.
3: Mais uma vez Zé Vítor a fazer jus ao seu pé forte, pé esquerdo, o remate potentoso, só não entrou na baliza pelo defensor do Estrela, bateu na defesa do Estrela para canto.
1: Ponta, pé de canto para a equipa do Nacional, vai ser batido o Filipe Soares, 22 na camisola, muita gente ali na grande área da equipa do Estrela, já bateu, vai sacudir o guarda-redes, Joel, a bola ainda vai para os homens da formação da equipa do Nacional, está Daniel Júnior, com a bola coladinha ao pé esquerdo, em luta, passou por dois, ainda está Daniel Júnior, a deixar agora para Lisiero vai deixando, vai olhando, vai levantando, vai sacudir a formação da equipa do Estrela, carrega a equipa do Nacional, vai lá também Guitano, vai lá também Gasolina, ganha primeiro Wesley Gasolina, a não conseguir dominar dentro das quatro linhas, a bola ultrapassa a linha lateral.

0: final do jogo contra o Nacional.
1: Esta bola nem Wesley Gasolina deixou agora mais para trás para Vitor. Domina, lateralizou muito bem para a direita, para Léo Santos, capitão da equipa do Mineiro, combate dentro do pé direito de primeiro, matou agora junto e levado para a direita, junto à linha lateral para Daniel Júnior, vai refletindo mais para o centro do terreno, camisola desta equipa do Nacional, lateralizou muito bem para o lado contrário, é para Wesley, vai levantar para a grande área, sacudiu muito bem a defensiva da equipa do Estrela, ainda vai lá Miguel Baeza, ainda está Miguel Baeza, está lá também o André, ganha o pontapé, aliás o lançamento da linha lateral, o homem do Estrela. A bola bateu em Miguel Baeza, ultrapassa a linha lateral, lançamento para a formação da equipa do Estrela. Nacional com paz, posse de bola, Nacional mais ofensivo, mas falta a ponta final de qualquer jogada, falta um homem na área.
0: Exatamente, falta um homem na área, falta qualidade na frente de ataque, falta jogadores que fazem a diferença no último terço do campo. Estava agora a ver o João Gião a tentar incutir nos seus jogadores uma pressão alta, tentar condicionar a saída do Estrelho, mas como dizia bem, falta qualidade na frente de ataque do Nacional, falta um homem que faça a diferença, falta um homem brigão na área e que possa finalizar as situações que o Nacional possa criar.
2: É André, mas sem Xuxu Ramires como ponta de lança fixo, sabemos as qualidades até de cabeceamento que o venezuelano tinha e continua a ter agora já no nosso serviço do Nacional. O Nacional continua a jogar da mesma forma, cruzamentos para a área e muitas vezes abdica do rebate.
0: Exatamente. Também é uma situação que o seu treinador tem que alterar. Não faz sentido cruzar quando não tem uma referência na área. É até por isso que eu vinha a dizer nos últimos minutos, o Nacional precisa de colocar mais um homem. Se vai adotar esse tipo de jogo de colocar na área, tem que ter outra presença na área, e porque não abdicar de um central e reforçar mais um ponta de lança para brigar junto da defesa do Estrela, para já tem conseguido neutralizar qualquer jogada do Nacional.
1: Está ali já no posse de André João Carvalho, também a meter muito bem para Begraoui. Está Begraoui com a bola dominada, ponta de lança da equipa do Estoril, a deixar muito bem agora para o Medrano. Medrano levantou lá na frente para André, corta a primeira formação da equipa Nacional, recupera muito bem Léo Santos, vai tabulando agora com o colega de equipa na circunstância é Liziero. Há uma falta, mas o árbitro dá a lei da vantagem. A bola já está na posse de Zé Vítor. Zé Vítor vai deixando agora para Filipe Soares. Ah, está a 22 na camisola Filipe Soares. Vai olhando os seus companheiros da primeira, vai flutindo mais para o centro do terreno. Ainda está Filipe Soares, vai meter na direita. Onde está Daniel Júnior? Recolheu com o pé direito, puxa para o esquerdo, faz um balhado. Vai ainda Daniel Júnior, vai com a bola dominada, vai deixando agora para Zé Vítor. Zé Vítor vai olhar os seus companheiros, deixou agora para Wesley. Está Wesley que vai para cima do adversário, vai flutir mais para o centro. Pode rematar, vai rematar contra um homem da equipa do Estrela. Vai deixando agora para Daniel. Está Daniel a rematar contra o homem do Estrela e a bola sai pela linha de fundo. É pontapé de canto favorável à equipa do Nacional. Nacional com mais posse de bola, Nacional mais ofensivo, mas falta a ponta final, falta o toque final, falta ali o homem que marca, o homem da área, o homem matador. Esta é a pontapé de canto favorável à equipa do Nacional. Pontapé de canto que vai ser batido por Miguel Baeza e também o Filipe Soares. Vai ser batido pelos homens da equipa do Nacional. Um toque para Miguel Baeza, vai deixando para Filipe Soares, vai levantar, mete na grande área, sacudiu muito bem, ainda Daniel poderá rematar, demorou muito, rematou de primeira, não levou a melhor direção. Poderia ter tentado a sorte no remate de primeira, mas também tentou ajeitar para rematar mais em jeito do que em força.
0: Sim, mas o remate saiu sem qualquer perigo, muita preparação e pouca concretização. Nacional precisa trazer algo novo ao jogo, tem que circular ainda mais rápido a bola e os jogadores têm que ter outra mobilidade para tentar criar dificuldades à defesa estrelista, o que não está a acontecer. E depois também o Estrelo vai fazendo um pouco de antijogo, uma vez que está a jogar com um jogador a menos, e o que não ajuda é que o jogo tenha um ritmo agradável de seguir.
1: 15 minutos jogados nesta segunda parte, Estádio da Madeira na Chopana. O placar, meus amigos, ainda não funcionou. Nacional 0, Estoril também 0.
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2: Tempo de intervalo na Camacha, Camacha 1, Salgueiros.

0: 2-0 nos restantes jogos. Supertaça já em tempo de compensação, Arsenal 3, Manchester City 0, isto quer dizer que o vencedor do campeonato vai levantar esta taça, esta supertaça, ao bater o vencedor da Taça de Inglaterra, o City. Arsenal 3, Manchester City 0, nós joga-se o minuto 91.
1: Numa altura em que a equipa do Nacional tem posse de bola, bola para Wesley. Aí está Wesley de gasolina, deixou para Zé Vítor, mete na grande área. É fácil para o guarda-redes, Joel Robles. Aí está Joel Robles, já deixa com a mão direita para a esquerda, para André. Arranca sete na camisola, muda de velocidade. Entrou já no meio campo contrário, travou, olhou. Ainda está a camisola 7 da equipa do Estrela, deixou para João Carvalho. Capitão da equipa, lateralizou muito bem para o Ricardo Sandra. Aí está a Sandra, exatamente, a deixar agora para o lado contrário. Entregou mal o esférico, ganhou o primeiro, Miguel Baeza. Aí está Miguel Baeza, deixou agora para o Juan. Estava lá no enfiamento da jogada, o Ferra ganhou. A bola ainda vai para os homens da formação do Estoril. Bola já está nos pés de Medrano. Aí está Medrano a deixar-se antecipar. Ganha o primeiro homem da equipa do Nacional. A bola já para o Marcos Jensen. Este a tentar furar, a não conseguir. Corta primeiro Ferro. Muito bem Ferro ali a limpar mais uma vez o central da equipa do Estoril. Está ali o lançamento que vai ser efetuado pela formação da equipa do Nacional. Numa altura em que vai entrar na formação da equipa do Estoril, o Brito e também o Fabrício. 90 e 98, numa altura em que vai sair o André, julgo eu que é o André que vai sair na equipa do Estoril. E também Guitano na equipa do Estoril. Ou seja, Guitano e André saem para a entrada de Brito e de Fabrício. Que dizer destas alterações?
2: Sim, o Vasco Matos a refrescar os seus extremos, a lançar jogadores novos, frescos, nas alas, para tentar, nas saídas rápidas, tentar criar dificuldades à defesa do Nacional. Acho que o Vasco Matos...
1: Esta equipa do Nacional pode rematar, rematou a tira por cima da barra da baliza do guarda-redes Joel Robles. Apareceu Marcos Jensen a flatir e a rematar. Foi uma grande perdida da equipa do Nacional.
2: Exatamente, uma grande perdida do Nacional, mas vou recuperar o meu pensamento. Vasco Matos a refrescar e bem os extremos, uma vez que Guitano e o André estavam a baixar muito, atendendo a se encontrarem com menos um jogador, e Vasco Matos e bem a refrescar as suas alas para dar, a trazer outra velocidade aos seus extremos.
1: Esta a bola para o Fabrício. Fabrício vai lá, cobertura também do homem da equipa do Nacional. Tem que bater o guarda-redes Renato Marena. Renato Marena a bater de qualquer maneira. A bola acaba por sair pela linha lateral. Arremesso favorável à formação da equipa do Estrela. Vai ser efetuado por Medrano. Esta a Medrano, 3 na gaisola. Vai olhando os seus companheiros. Vai fazendo um compasso de espera. Ainda está a Medrano a fazer um compasso de espera. E árbitro a dizer que será feito o lançamento de linha lateral. Lançamento que vai ser efetuado pela equipa do Estrela, já foi lá para frente, é para o Begraoui. Está a Begraoui a tentar ultrapassar, a não conseguir, a bola ultrapassa a linha lateral. É lançamento para a equipa do Nacional. Vai ser efetuado por Léo Santos. Léo Santos da primeira deixou para o seu guarda-redes. Está Renato Martina, Marina a tentar meter lá na frente, a não conseguir, entregou mal o esférico e a bola acaba por sair pela linha lateral. Renato Marina a tentar meter através em Léo Santos, meteu mal e a bola sai pela linha lateral. É arremesso favorável da formação da equipa do Estrela, vai ser efetuado por Medrano. Medrano vai olhando os seus companheiros, vai fazendo um compasso de espera, vai fazendo um arremesso para dentro da grande área, para Brito, ganha primeiro Léo Santos, vai lá também, ainda Ferra a ganhar nas alturas, Léo Santos ganhou também, ainda Filipe Soares deixa-se antecipar, ganha primeiro a formação da equipa do Estrela, a bola para Brito, rematou de primeira, não foi a melhor direção, a bola sai pela linha do fundo, é pontapé de baliza para a equipa do Nacional. Numa altura em que vai entrar Gabriel e vai sair o Miguel Baeza. Ainda vai entrar Davison também para a saída de Mateus Dias, é isso?
2: Exatamente, Mateus Dias.
1: Que dizer destas alterações?
2: Sim, acho que o João Gião está abdicado de um central. Para meter o Davison na frente de ataque, trazer outra acotilhança ao jogo ofensivo do Nacional. Vamos ver que efeitos práticos que irá trazer estas alterações ao jogo do Nacional.
0: Porque central amarelado.
1: Exatamente, sim, central amarelado. E também não era preciso tanta gente cá atrás, tendo em conta que o Estrela quase que abdicou agora de atacar.
2: Sim, o Estrela abdicou e só tem um homem na frente de ataque para três centrais do Nacional. O que faz com que o Estrela acabe por equilibrar as operações. Em termos de...
1: Olha, a equipa do Nacional vai atirar, a bola não entra. A cabeçada foi de Gabriel e depois apareceu o Filipe Soares. Não vou a melhor direção, rematou a bola, bateu nas malhas laterais da baliza do guarda-redes do Estoril.
2: Dizia eu que o Bargauri praticamente conseguia prender os três centrais do Nacional. Portanto, Leo Santos, José Vítor
1: E Mateus Dias
2: ficavam três homens para o ponta de lança do Estoril, mesmo jogando com um a mais. Esta pequena nuance no jogo fazia com que as equipas estivessem encaixadas uma na outra.
1: Está Filipe Soares com a bola conduzida, deixou para Marcos Janssen. Está Janssen no Godena Marquês da equipa do Nacional, deixou agora para Daniel Júnior. Daniel Júnior do primeiro deu para Marcos Janssen. Este vai mais para o lado contrário, para Wesley. Está Wesley Gasolina, deixou para Daniel. Daniel vai meter na grande área, cabeça de um homem da equipa do Estrel. Ainda está Gabriel. Gabriel a deixar agora para trás para Davidson. Davidson vai fazer mais para o centro do terreno, deixou para Leo Santos. Leo Santos a deixar para Zé Vitor. A toda a gente ali no meio campo, na zona defensiva da equipa do Estrela. Vai rematar no meio da rua, tira, golo!

0: último e a bola entrou na baliza da equipa do Estrela. Está feito, meus amigos, o mais difícil. E o Nacional já está na frente do marcador.
1: Não há dois sem três e ao terceiro remate Zé Vítor a fazer o gol que a sua equipa precisava. Um bom momento do Nacional e agora em vantagem vai obrigar certamente o Estrela a arriscar mais. O Nacional tem que manter a qualidade de jogo que vinha apresentando e não deixar o Estrela reagir.
0: Vamos já com 24 minutos jogados nesta segunda parte. Meus amigos, o placar já funcionou. Nacional 1, Estoril 0.
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3: E Zé Vítor estreia-se a marcar o fim de dois jogos neste remate de fora de área. A bola, no entanto, ainda sofre um desvio na camisola de Tsogui. Ajuda-me a pronunciar este nome. Duarte engana Robles. Mas o importante é que quem não arrisca não petisca, quem não remata não marca.
0: É verdade, e o Zé Vítor já tinha feito dois rematos fora este terceiro, e nesses dois rematos a bola levou sempre perigo para a baliza do guarda-redes Joel Robles. À terceira foi de vez.
1: É a verdade, à terceira foi de vez, e o Zé Vítor procurou, já tinha procurado por duas vezes e o remate saiu muito rente à barra da baliza do Estoril. À terceira chegou mesmo a entrar. O Nacional que apresenta-se neste momento com uma estrutura diferente. O Baeza passou a jogar atrás do ponta de lança e tendo o Gavi e o Jensen como extremos e o Davison como lateral direito, portanto num 4-4-2 o Nacional é a nova configuração.
0: Na altura em que a equipa do Nacional tentava chegar, baliza contra a Seco, digo muito bem a formação do Estrela, bola ultrapassa a linha lateral, lançamento para a equipa do Estrela, a bola já está em Brito. A Brito rodopiou, domina com a coxa, põe a bola rentinho, o elevado da primeira que deu para trás para o seu colega de equipa, o pulsante camisola 90 da formação do Estrela. Vai descendo agora muito bem para o lado contrário para o Ferro. O Ferro vai dominando, vai olhando os seus companheiros da primeira, da show agora para o Sierra. Esta Sierra aportado por Pablo Juan, jogou mais para trás para o guarda-redes Joel Robles. Robles a deixar no centro do terreno, a bola vai sendo jogada ali para a zona central, onde está o central da equipa do Estrela, vai deixando para o seu guarda-redes, tem que bater de qualquer maneira, ganha Lisier nas alturas, a bola vai para Daniel dominou com o peito, levantou para o lado contrário, era para Marcos Jensen, corta a primeira defensiva do Estrela, vai lá ainda Fabrício recuperando, está fresquinho o jogador da equipa do Estrela, em luta com o homem do Nacional, ganha o dinamarquês, deixou agora para o Gasolina, está o Gasolina, Wesley Gasolina com a bola coladinha ao pé direito, deixou para Zé Vítor, mais para a esquerda, onde está o Júnior? Está o Júnior deixando agora para Wesley para Júnior, vai jogando mais para trás, não tem pressa, o tempo vai jogando a favor de quem ganha, e quem ganha é a equipa do Nacional. A bola já está nos pés de Léo Santos, vai deixando para Zé Vítor deixou para Wesley, arranca o Gasolina, Wesley Gasolina vai para cima do adversário, entrou na grande área, vai fazer o cruzamento da primeira, e a bola foi um cruzamento a remate e a trem do guarda-redes Joel Robles.
1: Boa descida do Gasolina, está com mesmo com a Gasolina de 98 octanas, está com boas descidas do lado esquerdo. Para já bom momento Nacional. Nacional agora parece confortável no jogo, a gerir, a circular e a acelerar quando tem que acelerar nas laterais.
0: Ponta, pé de canto é para a equipa do Nacional, é para a formação da casa, é para a equipa da Madeira, é para a formação Alvinegra. Vai ser batido pelo camisola 22, Filipe Soares, vai tomar balanço. 22 da camisola, o pé direito na bola, já levantou para a grande área. Cabeça de um homem do Nacional, mas sacudiu também a defensiva do Estrela. E a bola acaba por sair pela linha lateral, é o segundo canto consecutivo para a equipa da casa, para a equipa de João Gião. Está a ponta, pé de canto favorável à equipa do Nacional. É o segundo consecutivo, a equipa do Nacional instalada ali na grande área da formação do Estrela. A ver, vamos o que é que vai dar. Pé direito do camisola 22. É Filipe Soares. Vai tomar balanço o homem da equipa do Nacional. Vai partir. Bateu para a grande área. Sacudiu muito bem a defensiva do Estrela. Filipe levanta outra vez. Vai lá para quem? Para quem? Para quem? Para ninguém. A bola acaba por sair pela linha do fundo. É ponta, pé de baliza para a equipa do Estrela. Ponta, pé de baliza que vai ser batida pela formação da equipa do Estoril. Está a pontapé de baliza que vai ser batido por Joel. Joel Robles. Está Robles, vai tomar balanço. O pé direito na bola já bateu. Camisola 1 da formação do Estrela. Brito ganhou nas alturas, mas ganhou também nas alturas o Léo Santos. O capitão da equipa do Nacional não brinca nas alturas. Foi lá, ganhou de cabeça. A bola ultrapassa a linha lateral. É arremesso favorável à formação da equipa do Estoril. Lançamento que vai ser efetuado por Medrano. Medrano vai tomar balanço, ele que vai fazer o arremesso. João Julião continua a dar instruções para dentro das quatro linhas, como também Vasco Matos. Está o lançamento que vai ser efetuado numa altura em que o camisola 18 Costa vai entrar na formação da equipa do Estoril, como também o camisola 22, acho eu que é o Carvalho. A ver, vamos quem serão os jogadores que irão sair na formação da equipa do Estoril. Numa altura em que Costa e Carvalho vão entrar na formação do Estoril, vai sair o Ricardo Sendra, é o jogador que irá sair o lateral direito, e também, e parece-me que é o outro lateral, o Medrano, também a fazer a sua saída. Os dois laterais a saíram nesta alteração de Vasco Matos.
1: Exatamente, Vasco Matos nestas quatro substituições refrescou os extremos e agora a refrescar também as laterais, tentar trazer outra frescura à equipa. Eu penso que no Nacional a passagem do Daniel Júnior para trás do Pablo trouxe outra consistência ao jogo ofensivo Nacional, uma vez que o Daniel é um jogador de fim de recorde técnico, joga bem no drible curto e nas tabelas. Acho que foi uma substituição acertada de João Gia.
0: A bola já está nos homens da formação do Estrela, está João Carvalho. Está o capitão da equipa a tentar furar, a não conseguir. Há uma falta do homem do Nacional, a livre, que vai beneficiar a formação da equipa do Estoril. Numa altura em que não há necessidade, o camisola 18 que lá está a fazer um empurrão nas costas do jogador da equipa do Nacional. O árbitro vai chamar para falar com os dois jogadores. Para já vamos com 30 minutos jogados nesta segunda parte. E o placar, meus amigos, está desta maneira: Nacional 1, Estoril 0.
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3: Começou há instantes a segunda parte do Camacha Salgueiros, a equipa da casa a vencer por uma bola a zero. Já não é novidade, porque o jogo estava em tempo de compensação, mas agora já é resultado final. Arsenal conquista o primeiro troféu na 26-27, a Supertaça de Inglaterra bateu o Manchester City por 3-0. Está em intervalo na La Liga em Espanha, o Racing Santander, depois de estar a vencer por duas bolas a zero, empate, ou deixa-se empatar na frente ao Villarreal. Relembro, tempo de intervalo, Racing, neste caso Santander 2, Villarreal também 2.
0: Numa altura em que a equipa do Nacional jogava em contra-ataque com uma arrancada de Pablo Juan, tentou ultrapassar vários jogadores, depois rematou, mas valeu a boa intervenção de Carvalho, evitar que a bola chegasse à baliza do guarda-redes Joel Robles. A bola ultrapassa a linha de fundo, é pontapé de canto para a equipa do Nacional. Pontapé de canto que vai beneficiar a formação do Nacional. O tempo vai jogando a favor de quem ganha, e quem ganha é a formação do Nacional. É a formação alvinegra, a equipa da Madeira, a equipa de João Gião. Pontapé de canto favorável lá a equipa do Nacional. Daniel Júnior, 10 na camisola, vai funcionar, pé esquerdo também vai funcionar, camisola 10, está Daniel Júnior a levantar para a grande área, a cabeça do homem do Nacional, atira gol!

0: feito o segundo e é para a equipa do Nacional.
1: Excelente cabeçada do Léo Santos num cruzamento no pontapé de canto, muito bem apontado pelo Daniel Júnior, com um conta peso e medida, e Léo Santos, que foi imperial na área do Estoril, e a fazer o segundo gol do Nacional.
0: Vamos já com 33 minutos jogados nesta segunda parte e o placar voltou a funcionar. Nacional 2, Estoril 0.
2: E Léo Santos estreia-se a marcar também no campeonato.
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2: Uma vantagem agora mais confortável, Duarte. É preciso não esquecer o que aconteceu nos Açores. O Santo Carlos esteve a vencer por 2-0 e depois deixou-se empatar. Embora hoje os alvinegros têm um jogador a mais.
0: É isso mesmo, mas para já o Nacional tem, para além da vantagem, está também, tem o jogo para já controlado. Mas no futebol tudo pode acontecer. Está aqui o Padua Estoril, arrancou Carvalho, agarrou também Filipe Soares e vai ver a cartolina amarela, mas são estas faltas necessárias.
1: Exatamente, mas esta falta também é uma falta necessária, mas também o meio campo do Nacional precisa de ser refrescado. Tanto o Lisiero como o Filipe já dão mostras de algum cansaço. Certamente será as próximas substituições.
0: Nem que o Labidi, não sei se será uma das opções.
1: Sim, é uma boa opção. É uma boa opção para estancar a circulação do Nacional. O Labi é um jogador também de fim de recorte. Gosta de...
0: E o Daniel Lacruz vai entrar também.
1: Sim, eu penso que é as próximas substituições que o Mr. João Gião vai fazer, é o refrescar do meio campo, até para encarar estes últimos 15 minutos. Sempre de uma forma competitiva e não se deixar surpreender, como estávamos a falar do Santa Clara no jogo passado.
0: Esta bola nas mãos do guarda-redes do Nacional, Renato Marena. A deixar para Zé Vítor. Zé Vítor vai deixando a flor do rodado para Marcos Janssen. Este a ganhar. A deixar muito bem para Wesley Gasolina. Arranca Gasolina. Aí está o homem da equipa do Nacional a ser carregado na meia-meia. O árbitro vai apitar. Não apitou. Agora sim apitou. E diz que é o quê? Que falta ao contrário. Não fiquei com essa ideia.
1: Prendeu a bola. O Gasolina prendeu a bola. E o árbitro perentório marcou logo a falta. Até para não criar lances da agressão.
0: Numa altura em que sai Daniel Júnior e entra Daniel de la Cruz, leitura agora com certeza para reforçar um pouco mais a parte defensiva.
1: Exatamente, é uma substituição para refrescar o meio campo e para manter a consistência do meio campo, uma vez que a perder por 2-0 o Estoril também não tem nada a perder, vai tentar aqui pelo menos chegar ao golo. E o João Geão a tentar refrescar a sua equipa de maneira a que fique compacta defensivamente, como se tem apresentado.
0: Está livre já batido pela equipa do Estrela. Brito ganha nas alturas. Vai lá também cobertura de Davidson. Ganha primeiro Davidson. Lançou lá na frente para Gabriel. Chega lá primeiro o central da formação da equipa do Estrela. A bola ultrapassou a linha lateral. É lançamento para a equipa do Nacional. Já foi efetuado para a equipa do Nacional. Numa altura em que o jogador joga a bola para dentro de campo. Sim, para cortar a jogada.
1: Exatamente. O Nacional ia fazer o lançamento e o Pablo Juan.
0: Ela chegou a fazer e tudo.
1: Sim, estava numa situação sozinho para poder encaminhar para a área, e o jogador do Estoril a jogar a bola de maneira a parar o jogo.
0: E agora aqui alguma confusão, não há necessidade disso, como costuma-se dizer. Árbitro a chamar, foi lá João Carvalho, apesar de ser o capitão da equipa, tem estado ali sempre em algumas confusões. Árbitro chama agora Davidson e também João Carvalho, numa altura em que o diretor desportivo do Nacional, João Aurélio, vai falando também com o capitão da equipa do Estoril. Penso que está mais ou menos a coisa resolvida, sanada. Árbitro chamou os dois jogadores, vai chamar a atenção e, enfim, é assim mesmo que mandam as regras. Árbitro muito bem atento a falar. Lisiero não tem que estar ali, tem que sair porque pode ver a cartolina amarela. O árbitro está a falar com os dois intervenientes e a situação está resolvida. Este é o lançamento que vai ser efetuado pela formação da equipa do Nacional. É Davidson quem vai efetuar. Está Davidson olhando os seus companheiros, 88 na camisola. O tempo vai jogando a favor de quem ganha, e quem ganha é a formação da equipa do Nacional. O Nacional está a vencer o Estrela por 2-0. A bola já está em Léo Santos. Léo Santos vai deixando agora para Zé Vítor. Zé Vítor vai dominando, pé esquerdo na bola, vai deixando agora lá na frente. É para Gabriel. A bola ainda vai para De La Cruz. Vai deixando agora para Gabriel. Esta Gabriel vai rematar, vai atira, defendeu, insiste, bola. Não, a bola bateu no poste. Bateu no
4: no poste! Quase que já ia gritar o terceiro golo da equipa do Nacional. Teve tudo para fazer o terceiro golo. Há um primeiro remato de Gabriel para uma boa defesa de Joel Robles. Depois, já com o guarda-redes batido, De La Cruz a rematar. Parecia que a bola entrava, mas a verdade é que bateu no poste.
1: É verdade, boa descida rápida do Nacional, com jogadores frescos, o Gavri e o De La Cruz. E em dois momentos podiam ter feito o gol. No primeiro momento o Gavi passa a bola por cima do defensor do Estoril e atira para a defesa instantânea do guarda-redes do Estoril. E no segundo momento de La Cruz a mandar a bola ao poste. Bom momento do Nacional a não baixar a guarda e a manter sempre a contilhância, sempre que possível, na baliza do Estoril.
2: Mas Duarte, se a bola tivesse entrado, talvez fosse chamado o VAR, porque pareceu-me que Gabre estava em posição irregular.
0: Ok, para já não aconteceu o gol. Continua Nacional na frente do marcador. A bola está na formação do Nacional. A bola para Filipe Soares. Do primeiro deixou agora para Marcos Jensen. Está em Jensen, deixou mais para trás. É para Filipe Soares. Do primeiro lateralizou para a direita. É para Léo Santos. Léo Santos a deixar agora muito bem para trás. É para o colega da equipa, que é, na circunstância, Davison. Davison vai olhando. Não tem pressa. O Nacional vai circulando a bola nos seus jogadores. Deixou agora para Renato Marena. Renato Marena, do primeiro, levantou. É para Marcos Jensen. Este a dominar, o dinamarquês, 7 na camisa, o jovem jogador da equipa do Nacional, assim ceifado em falta por Ferro. Árbitro muito perto do lance, não teve qualquer dúvidas, mostrou a cartolina amarela. É livre que vai beneficiar a formação do Nacional, numa altura em que vai entrar Orellana na formação da equipa do Estoril, e vai sair Tesson Queen na formação da equipa do Estoril. Mais uma mexida ali na zona do meio campo.
1: Sim, é uma alteração na zona do meio campo, uma troca por troca da equipa do Estoril. Não sei se o outro já tinha cartão amarelo, o jogador que foi substituído.
0: Acho que não,
1: mas é uma troca por troca. Vasco Matos também a fazer a gestão da sua equipe.
0: Bola já para Léo Santos, domina com a parte interior do pé direito, o capitão da equipa do Nacional vai lançar lá na frente para Marco Jensen, ganha o primeiro ferro, a bola ainda vai para Fabrício, arranca Fabrício, entrou nesta segunda parte, está fresquinho o jogador da equipa do Estrela, arrancou, mudou de velocidade, Zé Vitor foi batido, mas chegou lá primeiro, gasolina, apareceu ele, gasolina, meteu gasolina e apareceu muito bem a cortar, e a bola sai pela linha do fundo, é pontapé de canto, favorável à equipa do Estoril. Uma segunda parte muito boa do Wesley Gasolina.
1: Sim, boa frescura física, bom poderio físico, bom arranque, sempre alta rotação. Um jogador interessante.
0: Para já um bom reforço.
1: Um jogador interessante, rápido, não vira a cara à luta, imprevisível no drible. Um jogador interessante de seguir.
2: Muitas octanas.
1: É verdade. E agora a gasolina está cara.
0: Pontapé de canto já batido, sacudiu muito bem o guarda-redes da formação do Nacional. Vamos com 41 minutos jogados nesta segunda parte. E o placar já funcionou por duas vezes. Nacional 2, Estoril 0.
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2: Mas essa Camacha a vencer por uma bola a zero o Salgueiros, minuto 56, portanto, na segunda parte. Voltamos à Chapana para os últimos 3 minutos e meio do tempo regulamentar. Vence o Nacional por 2 bolas a 0. Os golos de Zé Vitor aos 68 e de Leo Santos aos 77. Golos de defesas.
0: Esta Orellana a deixar agora para o Costa, junto à linha lateral. Camisola 18 da formação da equipa do Estrela, está com alguma dificuldade na progressão, jogou mais para trás para Orellana. Esta a deixar agora para Begraoui. Esta a Begraoui a deixar para Costa. Costa vai arrancar. Ainda está Costa com a bola coladinha ao pé esquerdo. Vai flutindo mais para o centro do terreno. Corta primeiro os homens da equipa do Nacional, mas a bola bateu no árbitro da partida e por isso vai ser jogado bola ao sol e julgo eu que é numa altura em que Joel, acho que é o Joel que vai entrar, Joel Silva, vai entrar na formação da equipa do Nacional e vai sair Pablo Juan, julgo eu por cansaço a saída de Paulo Juan.
1: Sim, Pablo Juan. Ele já há uns minutos atrás pediu.
0: Estava-se a queixar de
1: câmbrias. Foi um jogador que correu muito, sozinho na frente, muitas vezes. Mas nunca virou a cara à luta, uma substituição necessária para estes últimos minutos.
0: Esta bola a ser jogada ao solo para a equipa do Nacional, já que a bola bateu no árbitro da partida. Bola para Renato, Renato meteu mal o esférico, ainda vai De La Cruz a ganhar de cabeça, mas a bola não voa a melhor direção, ultrapassa a linha lateral, lançamento para a equipa dos Estrelas, já foi efetuada a bola para João Carvalho, não passa por Davidson, vai lá também Léo Santos a rematar a bola, batendo nos homens da formação da equipa do Estrelas, mas recuperou o Davidson, mas deixa-se antecipar, ganha primeiro ainda o João Carvalho a tentar ali uma falta, mas se acontecesse falta seria fora da grande área, mas o árbitro muito perto do lance mandou levantar o capitão da equipa do Estoril. Pontapé de baliza para a equipa do Nacional. Caminhamos para o final desta partida. O Nacional tem tudo para conquistar aqui 3 pontos muito preciosos, muito importantes nesta luta pela permanência na Primeira Liga. É verdade que estamos na segunda jornada, mas é importante rapidamente fazer bastantes pontos. A bola para Wesley. Wesley a deixou para trás para Renato Marina. Renato Marina a levantar. É para Marcos Wesson, está Marcos Jessen a tentar metê-lo lá na frente, a bola ainda vai para o Gabriel a tentar ganhar, a não conseguir, ganha primeiro Brito de primeira, tabulou agora muito bem para o lado contrário, corta a primeira defensiva do Nacional. Jessen, está Marcos Jessen a ganhar, vai deixando agora mais para trás, é para Martin, está Renato Marina a meter lá na frente, seria para De La Cruz, a bola acaba por sair pela linha lateral, ganhou nas alturas Costa, mas ganhou o Nacional de o lançamento da linha lateral. Vamos caminhando para o minuto 90 desta partida e depois vamos entrar na compensação. O Nacional para já com a partida controlada vai fazendo o arremesso para Joel. Joel deu para a frente de ataque, recebe ainda o Lisiero a deixar para Marcos Jensen, este a deixar seria para o Gabriel, mas a bola acabou por ser sacudida pela formação da equipa do Estrela e acaba por sair pela linha lateral. Wesley Gasolina, ele quem vai fazer o arremesso favorável à formação da equipa do Nacional. Lançamento já efetuando, a bola para Zé Vítor. Zé Vítor vai deixando agora para Lisiero, primeiro meteu lá na frente, recorta a primeira formação da equipa do Estrela. Ainda vai lá o Zé Vítor a cortar com alguma dificuldade, mas a conseguir chegar primeiro do que o ponta de lança da equipa do Estrela. E a bola acaba por sair pela linha lateral. É arremesso que vai ser efetuado pela formação da equipa do Estrela. É Carvalho quem vai efetuar na linha lateral. Vai tentar endossar o esférico para dentro das quatro linhas. Numa altura em que vamos jogar mais 5 minutos de compensação dados pelo árbitro da partida. Vamos jogar mais 5 minutos para terminar esta partida. Carrega a equipa do Estrela. Cruzamento efetuado. Ganhou mais uma vez o Gasolina. Mete o pé direito. A bola acaba por sair pela linha lateral. Arremesso já foi efetuado. A bola para Ferro. Ferro entregou, mas entregou mal o esférico. A bola vai acabar por sair pela linha lateral e vai sair pela linha lateral, como já referi, e vai ser efetuado um lançamento de linha lateral para a formação alvinegra para a equipa do Nacional. Lançamento já foi efetuado. Corta a primeira formação da equipa do Estrela. A bola já está em Carvalho. Deixou agora para Sierra. Sierra levantou para o lado contrário perante a ameaça de Joel Silva. Parece que foi tocado. O árbitro manda seguir. E a lançamento de linha lateral para a equipa do Nacional vai ser efetuado por Davidson. 88 na camisola. Continua caído no relvado o João Silva. Ele que entrou há pouco na partida. O Nacional na frente do marcador. Vai valendo os golos de Zé Vítor e também de Léo Santos. Já recuperou o jogador da equipa do Nacional. Lançamento vai ser efetuado pela formação alvinegra. É Davidson quem vai efetuar. Vai olhando os seus companheiros. Vai fazendo um compasso de espera da primeira. Vai fazendo o arremesso lá para frente para Gabriel. Este a deixar para De La Cruz. Corta primeiro Costa, a bola ultrapassa a linha lateral, lançamento para a formação da equipa do Nacional. O técnico da equipa Alvinegra continua a dar instruções para dentro das quatro linhas. Lançamento que vai ser efetuado pela equipa do Nacional, já foi efetuado. A bola para De La Cruz, tentava ganhar de cabeça, ganhou sim senhor, mas não ganhou o lançamento, já que a bola sai pela linha lateral. João Carvalho apertado por três homens, era difícil. A bola vai para Lisiero, há uma falta agora também, mas deixa seguir, ainda vai os homens da formação da equipa do Nacional. Gabriel deixou para Marcos Jensen. Está o homem da equipa do Nacional, deixando agora para Gasolina. Gasolina vai flatindo mais para o centro, vai para cima do adversário, poderá rematar em torno na grande área, vai, mas não chega. Chega primeiro o guarda-redes Joel Róbulos, passou o perigo para a baliza do Estoril. Esta equipa do Estoril em contra-ataque, a bola para Fabrício, vai lá também Zé Vítor, não brinca Zé Vítor, mete o pé esquerdo o suficiente para a bola ultrapassar ali a lateral, lançamento para a formação da equipa do Estoril. Faltam ainda 3 minutos para terminar a partida. Cruzamento da equipa do Estoril, ganha o primeiro Lisiero. Liseiro. Insiste ainda, é Ferro, António Ferro, 4 na camisola, mete a flor do robô para Carvalho, domina, deixa agora para Fabrício. Fabrício vai para cima do adversário, vai fugindo mais para o centro do terreno, tentava passar agora por Filipe Soares, à falta do camisola 22 da equipa do Nacional, é livre que pode levar algum perigo para a baliza do guarda-redes Renato Marena. É o tal líder que vai anunciar a formação da equipa do Estrela, vai sendo ajeitado, vai ser batido, jogou pelo capitão da equipa, camisola 12 da formação do Estrela, é João Carvalho. Está a pontapé de livre já batido, a bola para o árbitro apitar e dizer o quê? Que ainda não tinha apitado. E por isso mesmo vai ser repetido este livre favorável à formação da equipa do Estrela. O tempo vai jogando a favor de quem ganha, e quem ganha é a formação do Nacional. Está a vencer o Estrela por 2-0. Nacional a tentar segurar estes 3 pontos para passar a somar 4 neste início de campeonato. Esta pontapé de livre que vai ser batido agora por Costa. Camisola 18, lateral, pé esquerdo na bola e lateral esquerdo da equipa do Estrela. Equipa do Estrela a subir no terreno, muita gente ali na grande área. Vamos lá ver o que é que vai dar. O árbitro está a olhar para aquele amontoado dos jogadores. Vamos lá ver o que é que vai dar. O tempo vai passando, vai beneficiando quem ganha, e quem ganha a equipa do Nacional. E Costa quem vai bater. Bateu para a grande área. Cabeça de quem? De vários jogadores, mas chega lá primeiro o guarda-redes Renato Marena. Arrojou-se ao relvado o jovem jogador da equipa do Nacional. É um jogador emprestado pelo PSG à formação alvinegra. Vai tomar balança o guarda-redes da equipa do Nacional. Já bateu a bola, vai caindo ali no eixo defensivo da equipa do Estoril, ganhou o primeiro Costa nas alturas e a bola acaba por sair pela linha lateral. Estamos praticamente a um minuto de terminar a partida e o Nacional vai garantir estes 3 pontos preciosos frente à formação do Estoril. Estamos na segunda jornada desta Primeira Liga, estamos no início do campeonato, mas é importante pontuar com sempre que seja possível. A bola já está nos homens da formação do Nacional. Liziero da primeira deixou para Filipe Soares, vai deixando agora para Davidson. Davidson vai tentar fazer o quê? Fez mal porque deu o toque a mais o suficiente para a bola ultrapassar a linha lateral. É lançamento para a equipa do Estoril. Lançamento já foi efetuado. Bola para Costa. Costa deixou para João Carvalho. João Carvalho não consegue dominar a primeira para Liziero. Liziero para Davidson. Davidson a entregar mais uma vez o mal esférico. Ganha a primeira formação do Estoril. Vai lá o Léo Santos a cortar. Ainda vai lá Davidson. Davidson com a bola dominada. A luta com o homem da equipa do Estoril. Vai rematar. A bola bater no homem do Estoril. Ultrapassou a linha lateral. O lançamento para a formação da equipa é do Nacional. Estamos praticamente em cima do apito final. Árbitro vai olhar. Vai apitar. Este é o lançamento que vai ser efetuado. Mas o apitou, terminou a partida. Terminou a partida aqui no Estádio da Madeira, na Chupana. Com este resultado: Nacional 2, Estoril 0.
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2: Nacional que volta a vencer em casa o Estoril, 10 anos depois, 2-0. Golos de Zé Vítor aos 68, Léo Santos aos 77, curiosamente Duarte, 2 defesas, já aqui também o nome. Depois, durante a análise, também gostaria de vos desafiar. Chama-se Renato Marin e na baliza tem sido intransponível este jovem, como disseste há pouco, de apenas 20 anos, emprestado pelo Paris Saint-Germain. Deixamos só dar conta que a Camacha está ainda, digo ainda, a vencer por 1-0. Porque reduzida a 10 devido à expulsão de um jogador da equipa de André Anastácio, minuto 66, Camacha 1, Salgueiros 0. E por falar em redução, o Nacional foi bem melhor depois que esteve com mais um elemento em campo.
0: É verdade, o Nacional conseguiram uma boa vitória numa altura em que os jogadores estão lá embaixo, vão-se cumprimentando e vão também aqueles que venceram mais satisfeitos do que a equipa do Estoril. Mas para dizer que é uma vitória difícil, mas é uma vitória justa da equipa do Nacional. Como disseste bem, a partir do momento que o Nacional ficou com mais um elemento, teve ainda mais domínio do jogo, mas o Nacional até mesmo quando 11 contra 11 deu uma ideia que tinha sempre o jogo mais ou menos controlado. Faltava o homem-gol, faltava alguém na frente, mas a verdade é que o Nacional consegue aqui uma boa vitória.
1: Consegue uma boa vitória e, como dizíamos anteriormente, era importante o Nacional levar os 3 pontos, começar bem um campeonato que vai ser longo, vai ser desgastante, com momentos bons e momentos menos bons. Para já 2 jornadas, 4 pontos neste trajeto do Nacional é muito bom, muito bom. Para uma equipa que, quanto a mim, ainda carece de alguns reforços, principalmente como viemos a falar ao longo do jogo, o Nacional precisa urgentemente de um ponta de lança com outro poderio, quer em termos de presença na área, quer em termos de finalização. Precisa dois extremos também para desequilibrar. Portanto, é uma equipa ainda em construção e que leva o seu tempo a se tornar mais competitiva. Para já, dois jogos, quatro pontos, muito bom para o Nacional. O Nacional fez aqui uma exibição consistente, sempre defensivamente, sempre muito, muito rigorosa nas suas ações, com um bloco sempre bem compacto, sempre de uma forma muito ajuda, muito, muito, muito grande. É verdade que beneficiou da expulsão de um jogador do Estoril, fez uma exibição equilibrada. É verdade que não tem um ponta-de-lança finalizador, mas o Pablo Juan até trabalhou muito, saiu escutado, não foi por falta de entrega, mas quando não há ponta-de-lança tem Zé Vítor, tem Leo Santos, os dois centrais a marcar os dois golos da vitória do Nacional. O Zé Vítor já ameaçava, teve anteriormente dois remates perigosos, ao terceiro foi de vez, e o segundo golo através de uma bola parada muito superiormente marcada por o Daniel Júnior, milimetricamente na cabeça de Leo Santos, com uma entrada imperial derrumpante a finalizar para o Dujeiro. Vitória acaba por ser justa para o Nacional pelo labor defensivo que apresentou, pela paciência que circulou a bola. Três pontos muito importantes neste início de campeonato.
0: É isso mesmo, numa altura em que já se está a ver o jogador que é o Zé Vítor, que vai falar para a Sport TV, numa altura em que o público vai dando palmas juntamente com a equipa do Nacional. Já é habitual, sempre que termina uma partida, eles vão ali saudar os jogadores e os adeptos vão fazendo este...
2: Bart, vamos ouvir, como disseste bem, Zé Vítor, em declarações já à Sport TV.
5: Graças a Deus, a primeira vitória dentro de casa, é importante a gente começar bem com os três pontos. Essa vitória toda dos nossos adeptos, da nossa equipe, que não deixou de se entregar nenhum minuto do jogo. Então, essa vitória é de todo mundo, é coletiva.
6: Zé Vítor veio de goleadora, na época passada marcou 4 no primeiro jogo em casa, estreia-se a marcar. É um jogador que não tem qualquer receio de atirar, porque fez 3 remates, um deles com sucesso.
5: Graças a Deus, como você falou, 3 remates. É bom persistir, quem tenta, Papai do Céu sempre ajuda e uma hora alcança. Então foi o que aconteceu comigo hoje. Tentei 3 vezes e uma delas conseguiu o efeito.
6: A equipa até entra bem, no meu entender entra melhor que o Estoril, mas depois ali perto do minuto 20 é o Estoril que de alguma forma começa a ser mais perigoso. A saída do Checa, ou seja, ficando com menos um elemento do adversário, deu outro ânimo ao Nacional, que de facto a partir daí comandou a partida.
5: Foi como eu falei com você antes do jogo, é uma equipe qualificada. A gente sabia que tinha hora que a gente ia sofrer, e foi o que aconteceu. Como você falou, nos 20 minutos ali, eles colocaram para baixo e tudo bem. Acontece o jogo, uma hora a gente vai estar por cima, outra vai estar por baixo, mas a gente manteve a cabeça. E, consequentemente, a expulsão nos ajudou também. A gente trabalhou com mais tranquilidade e fomos felizes, conseguimos 2 gols e a vitória hoje dentro de casa.
6: 2 jogos, 4 pontos, é um bom arranque de campeonato.
5: Com certeza, sem dúvida. De 6 pontos possíveis, a gente tem 4, então é continuar batalhando, a gente quer manter o Nacional o mais em cima possível da tabela.
6: Muito obrigado.
2: Ouvimos Zé Vítor, o central do Nacional. Hoje ele foi preponderante na vitória, fez 1-0, descalçou esta bota aos 68 minutos num bom remate de fora de área, embora sofreu desvio no defesa do Estrela. Vamos ouvir agora outro central, neste caso o Ferro, jogador do Estrela Praia, também há declarações à Sport TV. A Ferro, antigo campeão nacional pelo Benfica, que em algumas épocas a defender as cores do Estoril, na equipa da linha. Em declarações ao Sport TV, vamos ouvir então Ferro.
7: Do Checa.
8: Sim, exatamente. Acho que entramos, é um campo muito difícil de jogar, entramos também a ver um bocadinho o que iria dar ao jogo. Acho que com 11 fomos claramente superiores, tivemos depois este percalço, mas também mostramos daquilo que somos feitos, e dar parabéns ao Nacional pelo jogo e olhar para dentro para também perceber em que é que podemos melhorar.
6: Mas ainda assim, apesar de ficarem reduzidos a 10 elementos, muito cedo, nunca atiraram a toalha ao chão, porque o Nacional consegue chegar ao golo já depois do minuto 70. Ainda assim acreditavam que era possível pelo menos sair com um ponto da Madeira.
8: Sim, foi, é isso que esta equipa é feita, contra todas as contrariedades. Não, acho que não vale a pena falar aqui de outras coisas. As pessoas competentes devem também estar atentas, mas contra todas as contrariedades mostramos de que é que somos feitos e mostramos o que é que vamos fazer esta época, e nunca vamos virar a cara à luta.
6: Muito obrigado.
2: Ferro, o jogador do Estrela de Praia, em declarações à Sport TV. Duarte, não sei se de onde estás consegues ver se vamos ter mais intervenções.
0: Pá, para já não, não está lá mais ninguém, e por isso mesmo não sei se os treinadores vão falar aqui no relvado ou não.
2: Dá-me ideia. A primeira que não. Liga falam depois.
0: Exatamente, porque na altura estão a recolher já as câmaras e o repórter da Sport TV também já está caminhando para outra zona onde vão falar com o treinador da equipa do Nacional, que é também com o treinador da equipa do Estoril. Zé Vítor dizia que tentou a sua sorte, à terceira foi de vez. É merecido este título de melhor jogador ou terias entregue a outro jogador?
1: Não, acho que é bem entregue. O Zé Vítor fez uma exibição muito consistente, muito, muito profissional. Desde cedo procurou chegar ao gol. Nos remates que fez, que antecederam o gol, foram remates muito perigosos. Só pelo 3 é que não finalizou mais cedo. E no terceiro foi feliz com um potentíssimo remate. É verdade que teve a ajuda de um defensor do Estoril, mas premiou a sua audácia. Ele nota-se que é um jogador de remate fácil. Em termos defensivos, também foi, sempre que foi chamado a intervir, fez de uma forma consistente, prática. Acho que não vi ele a perder um lance que fosse no seu confronto direto. Acho que foi bem atribuído. Mas aqui destacar algumas boas exibições do Nacional. Gostei muito do Gasolina, um jogador. Acho que vai ser um bom reforço para a equipa do Nacional. O Jensen, o dinamarquês, também taticamente muito bom. Não é um jogador de muito nas vistas, não é um futebol vistoso, mas taticamente é um jogador que cumpre muito bem e joga simples, passo curto. O Daniel Júnior também, quanto a mim, fez uma excelente exibição. Gostei mais do Daniel Júnior quando ele passou para a parte interior do campo, no apoio ao Pablo Ruas, que o Nacional ganhou com essa mexida. Não acho que seja um jogador para jogar numa ala, acho que é um jogador para jogar mais no jogo interior, no apoio ao ponta de lança. É um jogador de fino recorte técnico, drible curto, passo curto. Acho que será mais valia para o Nacional quando jogar mais por dentro, mas o treinador João Gião sabe das capacidades dos seus atletas e quer tirar a melhor rentabilidade. Felipe Soares também fez uma excelente exibição. Liseiro, sempre à vez a tentar pegar na primeira zona de construção do Nacional. Acho que em cúmplice geral a equipa do Nacional valeu pelo seu coletivo, pela sua labor defensivo, pela sua prática, entrega ao jogo. Foram sempre muito competitivos. E acho que a vitória assenta bem.
0: O Ferro dizia que a equipa do Estoril ressentiu-se com a expulsão do Checa. Tens ideia, ou ficaste com a sensação de que mesmo 11 contra 11 o Nacional poderia vencer, mas que ajudou bastante para o Nacional ser uma equipa mais
1: dominadora?
0: Sim.
2: André, guarda a resposta para daqui a pouco. Vamos ouvir agora já João Gião, em declarações à Sport TV, a sua análise. Ele que também estreou-se a vencer como treinador principal na Primeira Liga, 2-0 frente ao Estoril. Declarações de João Gião, que está a construir esta equipa.
9: Nós trabalhamos para isso, não é? Vitórias, acho, e em jeito de balanço, porque acho que é por aí que também quero ir.
10: Sim, claro.
9: Acho que entramos até bem no jogo, os primeiros minutos, ao contrário do que aconteceu na primeira jornada, um bocadinho ansiosos, mas hoje até controlámos bem essa ansiedade. Embora não criar muitas oportunidades, mas até mais posse, a conseguir, com uma equipa do Estoril que veio com uma ideia de tentar nos pressionar, e nós a conseguir ter alguma posse sem nos acercarmos muito, muito da área do Estoril. Depois o Estoril equilibrou ali a partir dos 10 minutos, também tem algumas aproximações perigosas à nossa baliza. Depois há um momento, como é lógico, que é a expulsão que acaba por marcar o jogo. E a partir daí fizemos aquilo que nos competia, de realçar que nem sempre é fácil, portanto, e mesmo às vezes alguma ansiedade que passava da bancada, porque normalmente pensa-se que uma equipa a jogar com mais um tem a obrigação de ter um volume ofensivo que asfixie o adversário e crie inúmeras oportunidades. Estoril é uma equipa muito boa, também organizada, organizou-se num bloco baixo a partir daí, e não foi fácil criar assim tantas oportunidades, mas sobretudo a minha equipa a conseguir sobretudo manter a maturidade, a controlar alguma ansiedade que também vinha aqui ao líder de fora, e a conseguir ser estável no jogo, à procura dos caminhos para a baliza do adversário como tinha que chegar, e o jogo, acho que o primeiro golo acaba por chegar com naturalidade, desbloqueia o jogo, depois o 2-0 numa bola parada também que temos trabalhado, e a partir daí acho que o jogo depois foi controlar e gerir o jogo perante uma equipa do Estoril, muito forte, que não desistiu do jogo nunca, que tem uma qualidade muito acima da média neste campeonato, tem jogadores do ponto de vista técnico muito, muito, muito acima da média, que se conhecem de há muitos anos, jogam de olhos fechados, portanto, mas acho que é uma vitória muito merecida, muito mérito dos meus rapazes ali dentro, porque em duas jornadas aquilo que se viu, mesmo nos piores momentos e quando não tivemos aqui óleo e a qualidade que gostaríamos, uma equipa com uma atitude e com uma alma e uma entrega irrepreensíveis, isso é de assinalar.
6: Apesar das muitas mudanças na transição de época, acha que a sua equipa hoje já demonstrou muita maturidade, porque não se deslumbrou, conforme acabou de sublinhar há pouco, pelo facto de estar com mais um elemento dentro de campo?
9: É verdade, muitos jogadores que entraram, saíram jogadores importantes, é do conhecimento público, temos abordado isso em várias, não vale a pena estarmos a falar sobre isso. Não é uma equipa, não é o dia de hoje uma equipa perfeita, porque ganhámos, não fizemos um jogo brilhante, não fizemos, temos que melhorar e aproveitar para melhorar em muita coisa. Eu não me iludo com os resultados, porque sei que também vão vir tempos negativos em que não vai estar tudo mal, mas eu não me iludo com os resultados e temos muito caminho para andar, isso eu não me esqueço. Agora, as coisas, há uma base comum, uma modalidade coletiva e no futebol ainda mais. Se não tivermos grupo, se não tivermos alma, se não tivermos unidos, é muito difícil construir alguma coisa em cima disso. Muito mais fácil é um grupo que está unido, um grupo que acredita numa ideia, um grupo que é solidário, que sabe sofrer quando está por baixo no jogo, já o provámos a semana passada, e é muito mais fácil construir alguma ideia, alguma coisa, quando temos um grupo assim, muito mérito deles ali dentro, principalmente da malta que está cá há mais tempo, que é a base disto, a malta que tem um bocado de liderança ali dentro, portanto muito mérito deles, uma palavra para eles.
6: São dois centrais que acabam por marcar os dois golos, imagino que continue à espera do avançado tão desejado.
9: Sim, acabaram por ser dois centrais a fazer o golo. O que é que eu posso dizer? Mas o Pablo acabou por um desses cantos, que é ele que o ganha. O Pablo não tem dois jogos esta época, não jogou muito a época passada, ainda não fez, mas está a trabalhar muito bem e isso é que eu posso dizer. Inclusive hoje só o tirei, a semana passada fez os 90 em sacrifício, hoje tirei-o a 10 minutos porque ele não conseguia mesmo mais, o campo estava um bocadinho pesado.
6: Sim,
9: ele já estava a pedir, embora ele não quisesse, mas tinha que ser. Mas ele tem dado muito boa resposta. Chegou o Alan também, que é um miúdo para desenvolver esta semana. Cabe-me a mim não olhar para os problemas e olhar para as soluções, é para isso que é a minha função existe.
6: Muito obrigado,
2: João Gião, muito coerente com aquilo que se passou dentro de campo, ou mesmo já tinha acontecido nos Açores, num empate a 2 frente ao Santa Clara. Vamos ver o que é que irá acontecer quando o Nacional perder. O que é certo é que analisou este jogo, esta vitória do Nacional, e vou deixar depois os comentários para ti, André. Espero agora termos Vasco Matos, treinador do Estoril, também em declarações à Sport TV. Ainda não temos o Vasco, por isso, André Rebelo, vamos adiantar. Portanto, o que é que disse aqui, André, o que é que disse, neste caso, João Gião?
10: Bom, para já dizer, André, que este é um treinador que me parece, pelo menos hoje, com discurso bem demonstrativo daquilo que se passou aqui, e é um treinador também com os pés bem assentos na terra. Sabe que a equipa do Nacional tem que trabalhar muito e muito, muito, mas é um treinador consciente das dificuldades que vai ter pela frente.
1: Concordo contigo. É um treinador que está muito bem consciente.
2: André, ouvimos o concordo. Vamos poder ouvir mais, porque já está na Vasco Matos para falar aqui à Sport TV. Vamos escutá-lo nesta análise. O Estrela Quinha não venceu, empatou na recepção ao Famalicão, hoje perde na Chopana.
11: Sim, claramente, uma primeira parte muito bem conseguida da nossa parte, com bola, sem bola, conseguimos criar excelentes oportunidades para fazer. Depois vem a expulsão. Mesmo assim, a seguir ainda temos uma grande oportunidade pelo Yannis, e na minha opinião era um resultado injusto. Acho que merecíamos ter ido para um intervalo em vantagem. Obviamente que a expulsão condiciona muito o jogo, uma hora com menos um. Sofremos o golo depois aos 66, 67 minutos, da forma como foi também, mas tenho a dizer que a atitude da equipa foi boa, Foi bom, obviamente que o lance da expulsão, obviamente que não podemos cometer este tipo de erros. Temos que crescer com eles, temos que crescer com eles, mas faz parte, mas uma grande união, a equipa bateu-se bem, a equipa foi à procura ainda de um outro resultado. Sabíamos que com menos um, uma hora de jogo é complicado, mas é o que eu digo, senti equipa, senti coletivo. E vamos continuar o nosso trabalho.
6: O Vasco na segunda parte promove várias alterações, tenta no fundo dar outra indicação para dentro de campo, mas reduzido a 10 é sempre, e a questão é essa, é sempre difícil. E depois, conforme já sublinhou, o primeiro golo surge de facto ali depois do remate do Zé Vítor, um desvio, o Robles não consegue.
11: A forma como sofremos o golo, obviamente que havia jogadores já em bastante fadiga, porque como eu disse, foi muito tempo com menos um, obrigou-nos a correr muito e tivemos que refrescar a equipa, mas no momento que refrescamos a equipa também sofremos o golo daquela maneira e que nos tirou um bocadinho do jogo. Depois uma bola parada, eles acabam por chegar à vitória, mas é olhar para o jogo, para a primeira parte, principalmente com 11 jogadores e transportar essa mesma mentalidade, essa mesma ideia para o resto do campeonato.
6: A equipa estava, notava-se pelo menos pela conversa que tive com o Ferro, estava frustrada pela derrota. É essa a equipa que quer encontrar no Balneário?
11: Sim, claramente sim. Temos de estar bastante frustrados pelo resultado, claro que sim, mas também olhar para o processo e para o jogo e sentir que com 11 estávamos fortes, estávamos muito bem com bola, a criar muitas situações, sem bola muito bem também, muito bem. Repare que até aos 70 minutos, remates à baliza, só Estoril, remates à baliza, enquadrados, Estoril fez 5, Nacional não fez nenhum. Mas isso são questões para nós analisarmos, é estatística. O quanto é que não levamos daqui 0 pontos, mas levamos daqui também algumas coisas positivas e obviamente temos de transformar isso em trabalho e gasolina para aquilo que vai ser o resto do nosso campeonato e obviamente transformar isso em pontos.
6: Obrigado.
2: Vasco, Matos, Duarte e André, prometo não vos interromper mais, fica com a emissão ainda chupana, pelo menos para os próximos, se assim tiverem e entenderem, 7 a 8 minutos.
10: É isso mesmo, vamos primeiro falar daquilo que estávamos a falar quando fomos interrompidos sobre o João Gião, dizer que era um treinador consciente das dificuldades que vai ter ao longo desta temporada.
12: Sim, o treinador que sabe muito bem ao que veio, sabe das limitações do Nacional em termos daquilo que é as contratações e o poderio financeiro para ir buscar reforços para a equipa, sabe das dificuldades que vai ao longo do campeonato vai encarar, também falou da chegada destes jogadores novos, jovens, para potenciar. São tudo situações que ele tem bem patente e sabe que vai ter que viver com essas situações. Apesar de tudo, acho que é um treinador humilde, fez uma análise do jogo perfeita daquilo que se passou ao longo dos 95 minutos. Quanto ao Vasco, já não concordo quando diz que aos 70 minutos no Nacional não tinha feito nenhum remate. Só o do Zé Vítor a gente contabilizou 3 remates, um dos quais que deu o golo.

0: luta, não, e é um jogador para potenciar. Temos outros jogadores que também chegaram ao Nacional, juntamente com aqueles que transitam, podem fazer um grupo, pelo menos para o Nacional, encarar o campeonato tranquilo.
1: Como é que vês, já falaste do Wesley Gasolina, já falaste de alguns jogadores que gostaste hoje, o que é que tens a dizer do Renato Marinho, que me parece que tem sido um guarda-redes que tem feito boas exibições com o Nacional, ainda é cedo de tirar uma alhação muito grande, mas é um jovem guarda-redes que para já tem mostrado qualidades.
0: Sim, é um guarda-redes também sóbrio, conta-se com já alguma, apesar dos seus 20 anos, já com alguma maturidade. Um único senão que eu vejo nele é no jogo de pés, ainda nota-se, também pode ser algum nervosismo desta fase inicial do campeonato, mas na colocação o jogo de pés mostrou algumas lacunas, mas debaixo dos postos tem boa leitura, boa presença, sai com grande destreza nas bolas cruzadas. Acho que pode dar um guarda-redes interessante, está emprestado aqui pelo PSV. Acho que é um guarda-redes com potencial, boa estrutura, boa leitura de jogo. Acho que também será certamente um bom reforço para o Nacional, como o Gasolina, o Jason, são jogadores a ter em conta e com potencial para crescer.
1: Que análise fazes ao trabalho do árbitro?
0: Acho que o Bruno Costa fez uma boa exibição, sempre muito próximo dos lances, mostrou cartões amarelos sempre de uma forma, ele teve sempre a mesma coerência, acompanhou bem os lances. É verdade que o jogo também se proporcionou a isso, uma vez que houve muita circulação de bola, mas não houve muitas bolas, jogadas duvidosas para ajuizar, tendo aquelas entradas iniciais. O jogo depois estabilizou e não houve nenhum lance assim de difícil ajuizamento por parte do Bruno Costa. Acho que teve a altura dos acontecimentos e a altura daquilo que o jogo proporcionou. Acho que fez uma boa órbita.
1: Fazendo uma análise a este Nacional, em termos defensivos, está mais ou menos coeso como na época passada, o meio-campo também não mexeu muito, falta realmente a frente de ataque. O Pablo Juan vai ser uma aposta, ele próprio já disse, o treinador, agora na última intervenção, de que é um jogador que, como o ano passado, jogou pouco, ainda falta-lhe algum ritmo, mas é uma aposta do João Gião para a ponta de lança. A verdade é que o Nacional já chegou mais duas ou três jogadores que chegaram esta semana. Se o Nacional acertar um pouco nesses jogadores da frente, o Nacional acaba por ter uma equipa arrumadinha para fazer um bom campeonato.
0: Eu acho que sim. Aliás, tem sido a panagem deste Nacional, é sempre uma equipa muito consistente nas suas equipas, uma equipa sempre bem montada, com estruturalmente boas defensivamente, um bom meio campo, e depois, claro, no mercado das transferências, e buscar sempre uma mais-valia para a frente de ataque. Já falámos que perdeu alguns jogadores de referência, e cabe agora à equipa técnica do Nacional e ao scouting e à direção ver as melhores soluções para colmatar essas saídas, de modo a que o Nacional esteja novamente consistente, competitivo para o longo campeonato que só agora começou.
1: O Nacional tem dois jogos, um empate e uma vitória, um bom início de campeonato. Tem agora o próximo jogo em Guimarães, e poderá o Nacional também beneficiar um pouco desta situação, tendo em conta que vai encontrar uma equipa difícil, que é o Guimarães, com muito público, o seu antigo treinador, mas uma equipa que tem dois jogos, duas derrotas, e isso também, a parte psicológica, pode funcionar para o Nacional conseguir um bom resultado em Guimarães.
0: Exatamente, o Guimarães tem duas derrotas, apesar de, quanto a mim, é das equipas que está a jogar melhor futebol, um futebol muito ofensivo, com dimensão toda do campo, com velocidade. O Tiago Margarido está a montar também o seu projeto no Guimarães, mas a verdade é que o Nacional vai lá com tranquilidade, vai com 4 pontos, ainda não perdeu, e vai jogar um pedacinho na ansiedade do Vitória de Guimarães ter que ganhar o jogo e ter que começar a somar pontos. Porque eu tenho uma massa associativa exigente, que exige muito da sua equipa e dos seus jogadores, que pressiona muito em casa, mas o Nacional tem que ir tranquilo, tem que ir da forma que quer hoje o jogo, uma forma bloco, defensivamente um bloco sempre muito, muito junto.

0: de não permitir validades ao adversário e espreitar muito assim a sua sorte. Foi beneficiado, enquanto à sorte, teve esse privilégio no jogo de Santa Clara, estar a perder por 2-0 e ainda ir conseguir o empate. Quem sabe a sorte procura-se e o Nacional vai a Guimarães certamente com outra confiança, com estabilidade, ainda não perdeu, tem 4 pontos, vai com uma vitória que alcançou agora com o Estoril, portanto vai à vontade, mas consciente das dificuldades que vai encarar em Guimarães.
1: Sim, senhor, está tudo dito em relação a esta nossa tarde desportiva. Apenas recordar o resultado, que é esse que vai fazer parte da história. Nacional 2, Estoril 0, marcaram Léo Santos e Zé Vítor para a formação alvinegro. Nacional que começa bem esta primeira liga com um empate e uma vitória. Tem o próximo jogo em Guimarães e por isso mesmo as coisas a correr bem à equipa de João Gião. Foi um prazer enorme estar aqui na vossa companhia, Duarte Gonçalves, ainda o André Rebelo e o Fábio Betancourt. Aquele abraço, fique sempre com a sua RTP Antena 1.
2: Forte abraço à equipa RTP Antena 1, presente hoje na Chupana.
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2: Dois jogos, um empate, uma vitória. Nacional que volta a bater o Estoril Praia 10 anos depois, aos 2-0, 3 pontos, soma 4 na Liga. Como há pouco ouvimos, a próxima jornada vai a Sá de Berço defrontar o Vitória Sport Clube, como quem diz, o Vitória de Guimarães.
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2: Tempo já de compensação, a Camacha, a inferioridade numérica, deixou-se empatar aos 83 minutos, Camacha 1, Salgueiros também 1, joga-se o minuto 3 desse mesmo tempo de compensação, já agora o quarto, vai dando empate na Camacha entre os camacheiros e um dos históricos do futebol português, o Salgueiros.
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2: Vamos falar ainda do Campeonato de Portugal, até porque ontem houve a derby entre Machico e Estrela da Greta, jogo que acabaria a série 2 do Campeonato de Portugal, 26-27, o 0-0 final que não agradou ao treinador dos tricolores António Oliveira, que esperava um pouco mais da sua equipa, particularmente no aspecto atacante.
5: Claramente que não é o resultado que nós queremos e pretendíamos, queremos entrar com uma vitória e com 3 pontos, mas o jogo não foi positivo da nossa parte, não fizemos um bom jogo, temos que reconhecer isso, e acabamos por não estar tão bem como tínhamos que estar para conseguir vencer a Calheta. Ou seja, a Calheta fez um jogo dentro daquilo que perspectivava e que aquilo que eu achava que iria acontecer, que era em organização defensiva e com transições. E nós ofensivamente não fomos capazes de conseguir desbloquear muitas vezes o bloco adversário, e também uma outra vez acabamos por não conseguir que os nossos ciclos defensivos, as nossas transições defensivas conseguissem anular, e eles acabaram por ter uma outra oportunidade também em que causaram bastante perigo. Acho que foi muito isso o jogo. Nós ofensivamente não temos tão bem, e isso notou-se bastante, quer no nosso jogo, quer no resultado final. Acabamos por não conseguir quase lance de finalização, e isso tem que nos fazer pensar, porque em casa, com um caudal ofensivo que nós normalmente temos, se olhamos muitas vezes no último terço, acabamos por não conseguir finalizar, e não podemos estar satisfeitos. Queremos entrar com o pé direito, dar uma alegria aos nossos adeptos. Não conseguimos continuar a trabalhar para rapidamente melhorarmos e garantirmos rapidamente mais 3 pontos, neste caso no próximo jogo em Aveiro.
2: António Oliveira, treinador de Machico. No regresso às competições nacionais, 22 anos depois, o Estrela da Creta somou o primeiro ponto num jogo que agradou ao treinador Carlos Mendoza.
6: Era um jogo que não sabíamos que ia ser difícil, era um jogo de estreia, era um jogo que nós tínhamos que também aferir como é que estávamos fisicamente e taticamente, e então foi um jogo em que estávamos a tentar perceber como é que estávamos e também, como é óbvio, tentar ver o que é que o Machico trazia para o jogo. Mas aos poucos, com o passar do nervosismo e da ansiedade da estreia, depois foram-se ressurgindo boas combinações, notamos que podíamos crescer um bocadinho mais no jogo, e acho que tivemos bem, principalmente na segunda parte, tivemos por cima do jogo, sempre mais em contra-ataque, o Machico mais em posse, mas acho que globalmente fizemos um jogo muito positivo.
2: Empate 0-0 ontem no derby entre Machico e Estrada Careta. Vai dando empate, mas uma bola entre Camacho e Salgueiro. Joga-se já o 7º minuto do tempo de compensação.
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2: Estamos a caminhar para o final desta tarde desportiva. O desporto que vai voltar logo depois da informação das 20, porque ainda hoje temos para acompanhar também o Famalicão Marítimo.
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2: É já resultado final na Camacha, empate a 1, Camacha 1, Salgueiros também 1. Camacha a começar a conquistar um ponto a sua participação na Série 2 do Campeonato de Portugal. Ficamos por aqui em termos de emissão, vamos voltar logo depois, como já referi há pouco, logo em seguida, logo depois da informação das 20, para acompanhar o Famalicão Marítimo, tudo aqui na sua RTP Antena 1 Madeira. Continuação de um bom domingo. Se vai na estrada, boa viagem, sempre com calma, sem pressas, estamos em fim de semana. Está a trabalhar tal como nós, faço a sorrir. Até já, continuação de bom domingo, bom fim de semana. Vamos sair para o sinal horário, daqui a instantes, a última edição de hoje do Diário Regional. Boa tarde, são 18 horas.
8: No Santo da Serra hoje foi dia de feira, cerca de 3 meses depois da instalação de uma nova cobertura no mercado, a maioria dos comerciantes diz satisfeita. Nacional vence Estoril, consegue 3 pontos em casa. Daqui a pouco, às 20h30, o Marítimo vai defrontar o Famalicão. Cerca de 130 elementos de 4 grupos marcaram presença no encontro de folclore.
2: São os destaques do Diário Regional com a dupla de Filipe. Filipe Carvalho no controle técnico, Filipe Ramos na edição.
8: No Santo da Serra hoje foi dia de feira, cerca de 3 meses depois da instalação de uma nova cobertura no mercado do Santo, a maioria dos comerciantes diz satisfeita. Com o tempo de verão não há problemas, mas os utentes temem que no inverno a estrutura não proteja devidamente do frio. Cláudio Ornelas.
9: Os barulhos da preparação da poncha e o cheiro a frango assado dominam a entrada do mercado do Santo da Serra. Desde maio que os comerciantes têm outras condições de trabalho, nomeadamente uma outra cobertura. Avelino Vieira está satisfeito.
10: O espaço está melhor, muito melhor do que estava antes, não se compara. Montarem a nova estrutura, o toldo, o pavimento também, melhorar o pavimento, ter conta das de água e da luz, assim está melhor.
9: Maria Gomes recorda os tempos antigos.
11: Caía muita água, molhava, e então estávamos a trabalhar bem, as luzes também falhavam. Agora está um bocadinho mais confortável.
12: Também veio trazer mais clientes?
11: Por enquanto ainda não muitos, porque está muitas festas no verão e isso, mas sim, vai melhorar, esperemos.
9: Maria Silva vende produtos hortícolas e deixa um alerta sobre a nova cobertura.
13: Eu acho que está muito bem, mas só que para o inverno a gente não vai conseguir aguentar aqui. Por causa do frio que vai entrar a chuva e o frio que a gente vai ter que tremer aqui.
9: O mesmo reparo deixa o comerciante Isidro Vieira.
14: Está bom, mas está muito aberto. Agora que está verão não se sente muito e está frio, pero de inverno vai entrar muito vento, vai chover daqui dentro ainda, porque o vento assopra, vai entrar dentro do mercado, vai chover. Deveria estar mais tapado nas partes de trás e à frente. Está bem, não chove de cima para baixo, pero quando aqui isto é serra, vai chover com o vento, vai trazer a chuva para dentro igual.
9: Já Luís Gouveia desvaloriza.
15: Oh, o Santo da Serra sempre é frio. O Santo da Serra nunca foi quente. Só no verão que é quente, mas normal é bom.
9: Mas a nova cobertura também agrada os visitantes. António Afonso mostra-se satisfeito.
16: É uma coisa excelente, é uma coisa diferente. Está para melhor, positivo, lado positivo.
9: João Gomes diz, por outro lado, que a estrutura ficou aquém da expectativa.
17: Uma estrutura tão grande devia ser mais bem protegida por trás e à volta.
9: Uma nova cobertura que não cria consensos no mercado do Santo da Serra.
8: Uma nova cobertura instalada há cerca de 3 meses. O Nacional venceu o Estoril em casa. O jogo acabou há poucos minutos, 2-0. Um bom início de campeonato está a permitir arrecadar o Nacional mais 3 pontos. O treinador João Gião salienta a atitude da sua equipa em campo.
18: Acho que entramos até bem no jogo, os primeiros minutos, ao contrário do que, que aconteceu na primeira jornada, um bocadinho ansiosos, mas hoje até controlámos bem essa ansiedade, embora não criar muitas oportunidades, mas até mais posse, a conseguir, com uma equipa do Estoril que veio com uma ideia, tentar nos pressionar. O primeiro gol acaba por chegar com naturalidade, desbloqueia o jogo, depois o 2-0, uma bola parada também que temos trabalhado, portanto, mas acho que é uma vitória muito merecida, muito mérito dos meus rapazes ali dentro, porque em 2 jornadas, aquilo que se viu, mesmo nos piores momentos e quando não tivemos aqui óleo e a qualidade que gostaríamos, uma equipa com uma atitude e com uma alma e uma entrega irrepreensíveis, isso é de assinalar.
8: João Gião, o treinador do Nacional, os alvinegros venceram o Estoril na Choupana. Marítimo vai defrontar no norte do país o Famalicão. O jogo está marcado para as 20h30 da noite. Mitchell Vandergago, técnico verde-rubro, espera dificuldades perante um adversário que luta pelas competições europeias e diz que o Marítimo fora tem que ser como em casa.
19: Jogar fora da casa é diferente, também jogar contra a Famalicão é uma equipa com objetivos diferentes, e pronto, eu costumo dizer não há jogos fáceis, por isso também para nós temos mostrado sempre a mesma atitude, é um clichê, eu sei disso, mas a equipa mostrou que consegue trabalhar muito, a equipa já mostrou uma atitude forte. E pá, nós temos que continuar nisto. Se nós não vamos ter, vai ser mais fácil para as outras equipas para ganhar contra nós. E nós temos que estar numa equipa difícil, uma equipa trabalhadora.
8: Marítimo joga fora de casa depois de uma vitória nos Barreiros. Carlos Carvalhal, o técnico do Famalicão, diz que não há jogos fáceis e em casa a equipa não vai facilitar o Marítimo.
20: Os jogos são todos difíceis na Primeira Liga, não há jogos fáceis, portanto não estamos à espera de facilidades. Sabemos que vamos encontrar um Marítimo que vem motivado, que vem de uma subida de divisão, que traz sempre algum alento, principalmente nos primeiros jogos. Ganhou o primeiro jogo, uma equipa bem orientada, que tem bons jogadores. Vai encontrar o Famalicão a jogar em casa, que é uma equipa forte a jogar em casa e queremos que continue a ser muito forte a jogar em casa. Com o apoio do seu público, motivada, muito motivada, e vamos tentar colocar o máximo de dificuldades à equipa do Marítimo, percebendo que não vai ser um jogo fácil, mas vamos criar muitas dificuldades ao Marítimo e temos na mente, no fundo, chegar ao fim com os 3 pontos, é esse o nosso objetivo.
8: Famalicão Marítimo começa às 20h30 da noite, jogo para acompanhar aqui na rádio. No Campeonato de Portugal de Futebol, a Camacha conseguiu empatar frente ao Salgueiros, 1-1. Camacha esteve a vencer, ficou reduzida a 10 unidades, depois já nos minutos finais do jogo permitiu o empate do Salgueiros. Ontem, Machico recebeu a Estrela da Calheta, o encontro terminou empatado a 0. Pedro Boaró participa daqui a pouco na final do salto em altura, nos europeus de atletismo. O Madeirense conseguiu um apuramento para a final com os melhores 12, mas a marca conseguida deixou longe da possibilidade de conquistar uma medalha. O atleta vê esta presença como um treino para voos mais altos.
21: É sempre motivador ver pessoas que ver uns atletas daquele nível, não é? Que víamos na televisão, estávamos acostumados a ver na televisão, nos jogos, nos mundiais, e competir com eles é importante para nós também, é sentirmos a crescer e futuramente espero lutar por uma medalha com eles. Isso, claro que este trajeto vai-me motivar mais para esse objetivo. Na verdade, treinamos bastante, acho que estou melhor psicologicamente, acho que foi isso que mudou principalmente, e pronto, por isso estou a fazer uma época mais consistente e estou pronto a voar alto.
8: Pedro Boaró salta por volta das 19h30 nesta final do Europeu de Atletismo em Birmingham, final do salto em altura. Esta tarde o Santo da Serra recebeu um encontro de folclore. A iniciativa juntou cerca de 130 elementos de 4 grupos no adro da igreja, onde esteve a jornalista Cláudia Ornelas.
22: As
9: chuva atrapalhou, mas não impediu a festa. 130 elementos de 4 grupos juntaram-se no adro da Igreja do Santo da Serra para o encontro de folclore. Uma iniciativa explicada por um elemento organizador, Luís Gouveia, do Grupo Cultural e Recreativo da Casa do Povo de Santo António da Serra.
0: Essa iniciativa surgiu após nós chegarmos a um acordo com o Grupo Folclórico da Casa do Povo de Água Retorta, dos Açores, do município da população, no qual nós não tínhamos assim nada aqui na zona, porque eles infelizmente não puderam vir na altura das nossas festas, então criámos este encontro para dinamizar também mais um bocadinho a Santa Serra e promover também a participação deles aqui na nossa freguesia.
9: E se tudo correr bem, o objetivo é que o encontro de folclore no Santo da Serra passe a ser anual.
0: Para trazermos grupos convidados, grupos aqui da região também, e promovermos também o nosso trabalho.
9: Um dos grupos convidados foi a Casa do Povo de Água Retorta, natural de São Miguel, Açores. Nuno Sousa descreve a experiência como marcante.
1: Ao fim e ao cabo, de facto, sermos duas regiões insulares, estamos aqui a partilhar as diferenças culturais dos Açores e da Madeira.
9: No mês passado, o Grupo Cultural e Recreativo da Casa do Povo de Santo António da Serra visitou os Açores.
1: Fizemos tudo para que eles se sentissem em casa e nós também aqui estamos a ser muito, muito bem recebidos pelo Grupo de Santo António. Nós estivemos aqui há cerca de 25 anos, fizemos um intercâmbio com o Grupo de Água de Pena de Machico. E agora regressamos.
9: Um encontro no qual participaram também o Grupo de Romarias da Casa do Povo de Água de Pena e o Grupo Folclore da Casa do Povo de Gaula.
8: A terminar, a previsão do estado do tempo para amanhã, céu com muita nebulosidade, aguaceiros fracos, mais frequentes a norte e terras altas, vento fraco a moderado de norte a nordeste.

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9: Primeiro Taylor Swift, depois Cara de Espelho e a seguir Rita Vian.

RTP Antena 1, boa tarde, bom domingo, bom verão, boas férias, 6 da tarde mais 36 minutos com Edmundo Inácio, quem me dera, e a seguir Blur, The Universal.

0: da Universal com os The Blur na RTP Antena 1.
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0: Estamos a acompanhar mais uma jornada da Liga Portugal, jornada número 2. A esta hora joga-se o Arouca Moreirense. A acompanhar este jogo está o repórter Horácio Antunes. Que contas podem ser feitas aos cerca de 38 minutos decorridos até agora?
2: Para já, Rui, boa tarde. Dois golos para a equipa da casa. O Arouca a vencer o Moreirense por 2-0. Arouca que tem estado melhor na partida nestes minutos iniciais frente ao Moreirense. Para já dizer que Joara fez um cruzamento à direita para Alfonso Teresa, que desviou junto ao poste esquerdo. Foi a primeira jogada de perigo para a equipa do Arouca. Depois, o primeiro remate do Moreirense a surgir ao minuto 15, com Alexandre Persemain também a rematar cruzado e a bola a morrer nas mãos do guarda-redes Arroa Barrena. E depois, esse golo, o primeiro para a equipa do Arouca, Joara e Lebedenko, numa jogada do lado esquerdo, o jogador ucraniano a cruzar para Maracás, o central do Moreirense, com alguma infelicidade a desviar para a própria baliza e atrair o guarda-redes André Ferreira, que não teve qualquer hipótese de defesa. E depois, ao minuto 30, uma jogada também de ataque do Arouca. José Fontaine fez o segundo, uma jogada de ataque Arouca do Fucuí, que remontou para a defesa de André Ferreira, a bola a sobrar para Ricardo Gaio, que serviu então o espanhol e que fez o segundo para a formação arouquense. O Arouca vence nesta altura por 2-0. Estamos com 39 minutos e meio desta primeira parte.
0: Horácio Antunes.
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0: Where is my husband com o Ray na RTP Antena 1?
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0: Ora, assim, todos de novo na RTP Antena 1. Pelos vistos, o Arouca sai de peito cheio no intervalo do jogo que está a decorrer com o Moreirense.
2: Até parece fácil, 3 golos nesta primeira parte, o Arouca a bater o Moreirense e a provar que está a fazer um bom arranque de campeonato. Depois da vitória em Guimarães, na primeira jornada, vence para já por 3-0 o Moreirense ao intervalo aqui no seu estádio, no estádio municipal de Arouca, com golos, o autogolo de Maracás, que no fundo até desmoralizou um pouco a equipa do Norte, de Moreira de Cónegos. Maracás a fazer esse autogolo ao minuto 23, depois foi José Fontaine a fazer o 2-0 ao minuto 30 e Barbero com um cruzamento da esquerda de Joara e de cabeça ali a marcar o terceiro golo para a formação de Vasco Seabra. O Arouca a agigantar-se neste arranque de campeonato e a vencer ao intervalo então por 3-0 Moreirense, numa boa primeira parte em que a equipa de Moreira de Cónegos fez apenas um remate à baliza de Arrua Barrena. Ao minuto 19, Alexandre Parcia Man a cruzar, um remate cruzado e o guarda-redes defendeu.

0: Joe Cocker and Chain My Heart. Para amanhã, segunda-feira, tempo quente, com o céu pouco nublado, aumento da nebulosidade, em especial na região interior e na região sul, com possibilidade de ocorrência de aguaceiros e trovoadas, subida de temperatura nas regiões norte e centro. 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
0: RTP Antena 1, boa tarde, 19 horas em Portugal Continental e na Madeira, 18 nos Açores.
2: As autoridades estão preocupadas com um incêndio junto a uma zona industrial em Oliveira das Mães, no distrito de Aveiro. O fogo continua também a lavrar em boticas no distrito de Vila Real. Na Bélgica, a região da Valónia está a arder há 3 dias e já provocou a retirada de populações na Bélgica, mas também na vizinha Alemanha. O presidente brasileiro lançou a sua recandidatura no mesmo local onde tinha falado para 60 mil metalúrgicos em 1979.
0: Miguel Bastos nesta edição, 32 graus agora aqui na cidade de Lisboa, 29 no Porto, em Faro 24, no Funchal 25 e em Ponta Delgada 26 graus.
2: Continua ativo o incêndio em Oliveira das Mães, no distrito de Aveiro, próximo da zona industrial de Hull. O alerta foi dado à meia da tarde. O fogo está localizado na freguesia de Oliveira das Mães. O combate está a ser reforçado. Estão no local 135 bombeiros, apoiados por 39 viaturas e 2 aeronaves. O oficial de operações da Proteção Civil, Alberto Fernandes, explicava esta tarde que as chamas têm alguma intensidade e várias as frentes ativas.
3: O incêndio tem 3 frentes a arder com alguma intensidade. Neste momento, neste teatro de operações, já temos 22 veículos com 92 operacionais e 2 meios aéreos. Estamos a reforçar este teatro de operações com meios terrestres e, eventualmente, com meios aéreos. É o único conhecimento que temos de uma zona ou de um ponto sensível na área de incêndio. Tem a ver com uma zona industrial, mas que neste momento ainda não se encontra com qualquer tipo de risco.
2: As autoridades estão então preocupadas com a zona industrial próxima deste incêndio em Oliveira de Azeméis. No mapa dos incêndios, as autoridades continuam ainda preocupadas com boticas no distrito de Vila Real. Há 9 aeronaves envolvidas no combate às chamas, 72 viaturas terrestres e mais de 240 operacionais. Em Vinhais, apesar do incêndio estar em resolução, permanecem no local 203 operacionais, 68 veículos e 5 meios aéreos. Na Bélgica, a região da Valónia está a arder há 3 dias e já queimou cerca de 3 mil hectares perto da fronteira com a Alemanha. Várias localidades tiveram de ser evacuadas. As autoridades falam mesmo, André Neves, no pior incêndio da história do país.
4: Ainda não há autorização para regressarem a casa. Os moradores de algumas das povoações evacuadas admitem que resistiram, mas tiveram mesmo que sair do local onde vivem.
5: Eu pensei, enquanto não pudermos ver as chamas com os nossos próprios olhos, bem, a fumaça sim é verdade que é tóxica, mas não era exatamente uma ameaça à vida. Mas agora sentimos que realmente precisamos de ir embora, porque está muito perigoso agora.
4: O fogo já tem 3 dias e já consumiu mais de 3 mil hectares de floresta e zona protegida, mas não há registro de feridos ou de casas destruídas. Outra localidade foi já hoje evacuada porque está no caminho das chamas e porque o fumo é demasiado intenso.
2: Nós também sabemos que é difícil para eles saírem e entendemos, mas realmente precisam de estar vigilantes e agora devem sair mesmo porque é uma emergência absoluta.
4: E as autoridades da Alemanha, de uma povoação próxima da fronteira belga, também admitem que as pessoas tenham que ser retiradas, sobretudo por causa do fumo e porque estão a menos de 1 quilómetro do fogo. No terreno estão também já as forças armadas e meios aéreos dos Países Baixos, da Alemanha e do mecanismo europeu de proteção civil. Os bombeiros admitem que os carros de que dispõem não conseguem chegar às chamas porque ficam de imediato atolados na zona dos Altos Pântanos. Pediram o apoio de agricultores que chegaram de várias zonas do país para ajudar a chegar mais longe com os tratores, a abrir caminho e a levar água a quem está a combater o fogo de perto.
6: Vim por solidariedade aos agricultores e aos bombeiros. Você tenta fazer o que pode, mesmo
1: que seja apenas uma gota no oceano.
4: Entre secas, extremas ondas de calor e incêndios, a Bélgica lida com situações que praticamente desconhecia. O primeiro-ministro Bart De Wever já elogiou o trabalho das equipas mobilizadas e a ajuda dos parceiros europeus, mas também já disse que a sociedade tem de estar mais fortalecida para estes novos desafios e que em breve apresentará ao Parlamento um plano de ação militar para o combate a incêndios. Mas para já, ainda ninguém consegue dizer nem a origem do fogo, nem quando vai estar controlado.
2: Reportagem da correspondente da Antena 1 em Bruxelas, Andréia Neves, a cidade alemã de Monschau, na fronteira com a Bélgica, também aconselhou hoje os residentes a saírem de casa devido à aproximação deste incêndio florestal na Bélgica que já dura há 3 dias. Pelo menos 2 pessoas morreram hoje na sequência dos incêndios na ilha de Salamina, perto de Atenas. Várias centenas de pessoas tiveram de ser retiradas da ilha. Esta tarde, o presidente brasileiro lançou a sua recandidatura às eleições presidenciais. Lula da Silva regressou ao estádio 1º de Maio, em São Bernardo do Campo, no estado de São Paulo, onde, em 1969, tinha discursado, nessa altura, para cerca de 60 mil metalúrgicos em greve. Desta vez eram menos. Mesmo assim, cerca de 20 mil apoiantes ouviram Lula a falar sobre a importância do trabalho, numa altura em que as regras laborais estão a ser desafiadas pelas grandes plataformas globais. O principal opositor de Lula da Silva, o senador Flávio Bolsonaro, filho do antigo presidente Jair, lançou a campanha presidencial na praia de Copacabana, no Rio de Janeiro, também a falar sobre questões do mundo do trabalho. Lula da Silva concorre para um 4º mandato presidencial, lidera as intenções de voto para as eleições gerais com 38% na primeira volta, contra 31% de Flávio Bolsonaro. No caso de haver segunda volta, Lula da Silva tem nesta altura 43%, Flávio Bolsonaro 40% das intenções de voto dos eleitores. A primeira volta terá 13 candidatos, está marcada para 4 de outubro. Os 2 candidatos poderão então ter que ir a uma segunda volta. Nesse caso, se acontecer, será a 25 de outubro. Na Colômbia, o presidente colombiano anunciou hoje que a família Zelensky vai doar mais de 40 milhões de euros para a reconstrução de hospitais e escolas na cidade de Cali, uma das cidades mais atingidas pelo sismo. Numa mensagem publicada na rede social X, Abelardo de Las Perias, ela conta que falou por telefone com o empresário Jaime Zelensky, que lhe comunicou a decisão de destinar a doação de 40 milhões de euros à recuperação de infraestruturas educativas e de saúde da cidade de Cali. De acordo com a autarquia, 46 edifícios ruíram por completo, 35 sofreram derrocada parcial, cerca de 2.500 imóveis apresentam nesta altura danos estruturais preocupantes, mais de 500 estão sob ordem de evacuação. A Colômbia, recordo, registrou um sismo de magnitude 7.4 na passada segunda-feira. O sismo provocou pelo menos 289 mortos e cerca de 4.200 feridos. Mais de 140 pessoas continuam desaparecidas. 8 países muçulmanos condenaram esta tarde a rejeição do plano do presidente norte-americano para Gaza por parte de Israel. Num comunicado conjunto, os vários países afirmam que a posição de Israel põe em causa os esforços de Donald Trump para pôr fim à guerra em Gaza. E agora vamos à bola. Arouca Moreirense, nesta altura ainda em tempo de intervalo, com a equipa da casa a descansar nesta altura sobre uma vitória provisória, certo, de 3-0, que será provavelmente uma surpresa. Horácio Antunes.
6: É, numa altura em que começa a segunda parte, não podia estar melhor a equipa do Arouca a vencer por 3-0 ao intervalo e muito bem na partida, com mais posse de bola, melhor futebol e a marcar golos, a beneficiar então também do autogolo ao minuto 23, num cruzamento da esquerda de Teresa Maracazo, o central do Moreirense a fazer esse autogolo. Ao minuto 30, José Fontaine atirou de primeira para o segundo, num passe de Isgaio, e depois já o terceiro golo de Barbero de cabeça após cruzamento de Diawara. O Moreirense não conseguiu impor-se na primeira parte, apenas um remate cruzado de Alexandre Parsemain para a defesa de Arruabarrena. Arouca a entrar bem nesta época, uma vitória em Guimarães e a vencer esta tarde frente ao Moreirense por 3-0 no Estádio Municipal de Arouca, onde estão 2.399 espectadores. Agora com praticamente um minuto e meio da segunda parte, Arouca 3, Moreirense 0.
2: Golos então marcados aos 23, 30 e 45 minutos e joga-se há cerca de minuto e meio nesta segunda parte. Hoje vamos estar ainda atentos ao jogo Famalicão Marítimo, jogo marcado para as 8h30. O Sporting de Braga, Gil Vicente, estava marcado para a mesma hora, mas teve que ser adiado por problemas de saúde que afetaram os jogadores da equipa do Braga.
7: Miguel Bastos. 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
7: São 7 horas 11 minutos, a continuação de um bom domingo, a seguir a 33 rotações por minuto.
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7: Nuno Galopim.
14: Olá, sejam bem-vindos hoje a 33 rotações por minuto. Vamos escutar aqui o clássico da Soul Album, disco de 1966, de Otis Redding.

hoje a 33 rotações por minuto, estamos a ouvir a música de Otis Redding. Esta era Just One More Day, uma das canções do seu soul album de 1966. Falamos assim de Otis Ray Redding Jr., que nasceu em 1941 e nos deixou em 1967. Autor e também cantor, foi uma das principais vozes da primeira geração da música soul e, de resto, houve quem lhe chamasse o Rei da

Estamos a ouvir a música de Otis Redding, hoje a 33 rotações por minuto, para já duas canções do seu solo álbum de 1966. Começámos com Just One More Day, este era It's Growing. Ora, vamos voltar ao início de tudo, ao ano de 1941, e a Dawson, na Geórgia, onde ele nasceu. Otis Redding, então, cresceu nessa mesma região da Geórgia, mas deixou a escola aos 15 anos para trabalhar. Ingressou, então, na banda de Little Richard, depois participou em vários concursos de talentos, integrou também o coletivo Patty Cake and the Mighty Panthers, tocou por todo o sul dos Estados Unidos, até que formou a sua própria banda. Chamavam-se Otis and the Shooters.

Este é o som de Otis Redding em início de carreira discográfica. She's Alright, single de 1960 com os Shooters, e a voz de Otis Redding, um single que na verdade passou um bocadinho a leste das atenções, e por isso o percurso de esforço e de trabalho esse teve de continuar. E continuou até que um bom acaso se cruzou com o seu caminho em 1962. Otis Redding foi então convidado para gravar uma sessão nos estúdios da Stax Records em Memphis, no Tennessee. Era um palpite, e o olheiro, esse era um produtor que trabalhava então com Atlantic Records. Na verdade, a coisa não começou lá muito bem na sessão que tinha como banda de apoio os Booker T and the MGs. Mas como esta sessão acabou um pouco mais cedo do que aquilo que estava inicialmente previsto, foi dada a Otis Redding a hipótese de gravar mais duas canções, e uma delas era este, These Arms of Mine.

esta foi a canção do clique, a canção que mudou tudo na vida de Otis Redding. Ele era o autor e cantou, de facto, de forma sublime esta These Arms of Mine, canção que lhe deu um primeiro êxito em 1962. É claro que assinou então pela Stax Records, que nele acabou por encontrar um dos protagonistas do seu catálogo na década de 60.

Estamos a ouvir a música de Otis Redding, agora já quase a chegar ao solo álbum de 1966. Este era Mr. Pitiful, uma canção de 1964, coescrita não só por Otis Redding, mas também pelo guitarrista Steve Cropper, que se tornaria um dos seus principais colaboradores. Esta, de resto, foi até a primeira colaboração a unir os dois músicos. Um ano depois, com a autoria de Otis Redding e produção deste mesmo guitarrista, surgia Respect. A canção foi então um êxito na gravação original de Otis Redding, mas na verdade esta mesma canção conheceria a sua versão mais marcante pouco depois, já em 1967, e com toda uma outra carga de significados, ao ser cantada por uma mulher. A voz agora era de Aretha Franklin.

Este, de facto, é um dos clássicos maiores da soul da década de 60. Respect na voz de Aretha Franklin, o original. Esse era de Otis Redding. Otis Redding, que hoje escutamos a 33 rotações por minuto. Estamos a fazer uma caminhada rumo ao Soul Album de 1966, mas antes de lá chegarmos, vamos fazer mais uma passagem por Otis Blue, o álbum de 1965, onde estava também a versão original de Respect. Vamos ouvir I've Been Loving You For Too Long. I've been...

Estamos aqui em 1965, em Otis Blue, e a ouvir I've Been Loving You For Too Long. E este foi o maior êxito em vida de Otis Redding, já que o clássico Sitting on the Dock of the Bay, de 1967, esse chegou a disco já postumamente. E chegamos nós agora, finalmente, ao Soul Album, um disco de 1966 e com vários produtores, quase como que antecipando o que são os modelos atuais de produção nas esferas da música popular. Havia então, nesta equipa de produção, nomes como, por exemplo, os Booker T and the MGs, David Potter e também outra figura que se tornaria em breve noutra grande referência no catálogo da Stax Records, ou seja, Isaac Hayes. Vamos ouvir mais uma canção deste álbum de 66 de Otis Redding.

Este é Cigarettes and Coffee, é mais uma das canções do Soul Album de 1966. Ora, estamos numa altura em que, juntamente com os catálogos da Motown e também da Atlantic Records, esta editora de Memphis, ou seja, a Stax Records, estava então a desenhar as primeiras páginas da referência da então emergente música soul. Vamos então espreitar outras vozes do catálogo da Stax nesse mesmo ano, ou seja, em 1966.

Esta é a voz de Carla Thomas em Comfort Me, ela que nasceu em Memphis em 1942 e chegou a ser conhecida como a Rainha da Soul de Memphis. Ela gravou vários duetos com Otis Redding e este foi um dos seus singles de 1966. Vamos ouvir mais outra voz do catálogo da Stax. Agora ficamos com William Bell.

William Bell, também natural de Memphis, nasceu ali em 1939 e estava neste ano de 1966, ainda há 2 anos de editar, e ao lado de Judy Clay, o seu mítico Private Number. Vale a pena lembrar também que em 1967, William Bell dedicaria a Otis Redding a canção A Tribute to the King. Ouvimos-lo aqui em 1966 em Crying All By Myself, o mesmo ano em que a dupla Sam and Dave nos apresentava You Don't Know Like I Know.

esta é a dupla da versão mais célebre do clássico Soul Man. Estamos a falar de Sam Moore e Dave Prater. Eles eram conhecidos como Double Dynamite, como The Sultans of Sweet ou até como o Duo Dinâmico. Estamos a falar da dupla Sam and Dave, e este foi um dos seus singles lançados mesmo na reta final de 1965, mas que se transformou num êxito já em 1966. You Don't Know Like I Know. Vamos ainda mais um caso, vamos ouvir agora os Marquise.

Estes são os Marquis, formados também em Memphis, em 1958, e que começaram até por ser uma banda de estúdio e foram até a dada altura a house band na Stax Records, mas a dada altura ganharam vida própria. E este foi o seu Grab This Thing, parte 1, de 1966, o ano do solo álbum de Otis Redding, ao qual agora regressamos.

Estamos a ouvir o soul álbum de Otis Redding em 1966, este era Scratch My Back. Isso foi um disco onde Otis Redding cantou vários autores, como por exemplo Smokey Robinson, Eddie Floyd ou Sam Cooke. E este último era o autor de Chain Gang, uma canção que tinha conhecido versão original pelo próprio Sam Cooke em 1960 e que agora surgia numa leitura de Otis Redding.

Este é Chain Gang, um clássico de Sam Cooke, aqui numa leitura de Otis Redding para o seu solo álbum de 1966. Falávamos há pouco de vários autores, vamos juntar dois numa mesma canção. Eddie Floyd e o velho amigo

guitarrista Steve Cropper, pois eles foram autores de uma canção que na verdade é um número de telefone. Ora anotem, 634-5789-249. Não sei quem estará do outro lado do número se hoje fizermos esta chamada, mas na altura, em 1966, quem atendia era Otis Redding. Para todos então, boa noite e até de hoje, 8 dias.

0: mais uma hora na Antena 1. Mais um episódio de 33 rotações por minuto de Nuno Galpim hoje, dedicado a Otis Redding. Depois das notícias, há uma mesa para dois para juntar à mesa mais um dos convidados da Rádio de Liga Portugal. Notícias dentro de instantes. Voltamos logo a seguir com a emissão deste domingo. Bom fim de semana.
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0: 8 horas no continente e na Madeira, são 7 nos Açores. Nas notícias.
2: São cerca de 1000 os bombeiros que combatem nesta altura os vários incêndios em todo o país. A Proteção Civil sublinha que há nesta altura 3 que concentram maiores preocupações. Um em Boticas, outro em Ponte de Lima e ainda um outro em Oliveira de Azeméis. José Luís Carneiro chega a Olhão para dizer que o Partido Socialista vai voltar a governar o país. Esta noite há comício socialista no Algarve. Sem surpresas, o francês Alexis Guérin é o grande vencedor da Volta a Portugal em bicicleta. A última etapa de hoje no Porto foi ganha por Rui Oliveira.
0: Esta hora no Funchal estão 21 graus, estão 25 em Ponta Delgada, 27 no Porto e 28 em Coimbra e em Lisboa. 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
2: Mais de uma centena de bombeiros combatem a esta hora um incêndio em Oliveira de Azeméis. Tem, nesta altura, duas frentes. Não existem populações em risco. São 135 operacionais que já foram apoiados durante a tarde por 3 meios aéreos. Neste momento, são 4 os incêndios que concentram as atenções da Autoridade Nacional de Emergência e Proteção Civil. No final da tarde deste domingo, o maior em Boticas, enquanto os restantes são na Senhora da Rocha, em Ponte Lima e também em Oliveira de Azeméis. Sobre a situação em Boticas, Artur Mota, o comandante sub-regional do Alto Tâmega e Barrosa, acredita que a noite pode ajudar no combate às chamas.
3: Dos dois incêndios que tínhamos em Boticas, um já está em fase de resolução. Agora exige ainda ali algum tempo de rescaldo, mas em termos de chama ativa e daquilo que seria a maior preocupação para ele não continuar a progredir, já está dominado. O outro, de Ardãos, tem já um perímetro também muito significativo, porque o vento andou ali a puxar por ele. Está a ser fechado em alguns flancos com máquina de arrasto, onde isso é possível. O resto também foi apagado com meios aéreos e tem alguns flancos ainda ativos que estamos a meter pessoal também com ferramentas manuais. Durante a noite, em princípio, fica dominado também.
4: Neste momento, há alguma população que esteja em perigo?
3: Não. Neste momento aquilo está calminho e também não havia. O sítio onde nós priorizamos com a máquina de arrasto foi precisamente no alinhamento dos aglomerados populacionais.
2: Para já, tudo mais tranquilo neste incêndio em Boticas. As chamas continuam a não dar tréguas na Bélgica. O incêndio na região de Valónia já dura há 3 dias. As autoridades não hesitam em falar do pior incêndio da história do país. Várias povoações já foram, entretanto, evacuadas, como relata Andreia Neves, correspondente da Antena 1 em Bruxelas.
5: Ainda não há autorização para regressarem a casa. Os moradores de algumas das povoações evacuadas admitem que resistiram, mas tiveram mesmo que sair do local onde vivem.
6: Eu pensei, enquanto não pudermos ver as chamas com os nossos próprios olhos, bem, a fumaça sim é verdade que é tóxica, mas não era exatamente uma ameaça à vida. Mas agora sentimos que realmente precisamos de ir embora, porque está muito perigoso agora.
5: O fogo já tem 3 dias e já consumiu mais de 3 mil hectares de floresta e zona protegida, mas não há registro de feridos ou de casas destruídas. Outra localidade foi já hoje evacuada porque está no caminho das chamas e porque o fumo é demasiado intenso.
7: Nós também sabemos que é difícil para eles saírem e entendemos, mas realmente precisam de estar vigilantes e agora devem sair mesmo porque é uma emergência absoluta.
5: E as autoridades da Alemanha, de uma povoação próxima da fronteira belga, também admitem que as pessoas tenham que ser retiradas, sobretudo por causa do fumo e porque estão a menos de 1 quilómetro do fogo. No terreno estão também já as forças armadas e meios aéreos dos Países Baixos, da Alemanha e do Mecanismo Europeu de Proteção Civil. Os bombeiros admitem que os carros de que dispõem não conseguem chegar às chamas porque ficam de imediato atolados na zona dos Altos Pantanos. Pediram apoio de agricultores que chegaram de várias zonas do país para ajudar a chegar mais longe com os tratores, a abrir caminho e a levar água a quem está a combater o fogo de perto.
0: Vim por solidariedade aos agricultores e aos bombeiros. Você tenta fazer o que pode, mesmo que seja apenas uma gota no oceano.
5: Entre secas, extremas ondas de calor e incêndios, a Bélgica lida com situações que praticamente desconhecia. O primeiro-ministro Bart Wever já elogiou o trabalho das equipas mobilizadas e a ajuda dos parceiros europeus, mas também já disse que a sociedade tem de estar mais fortalecida para estes novos desafios e que em breve apresentará ao Parlamento um plano de ação militar para o combate a incêndios. Mas para já, ainda ninguém consegue dizer nem a origem do fogo, nem quando vai estar controlado.
2: Tudo ainda muito complicado neste incêndio na Bélgica. Um líder confiante, José Luís Carneiro, disse esta tarde, à chegada em Olhão, que o Partido Socialista vai voltar a governar o país.
8: Foi aqui que em 1995 arrancou a nova maioria e é aqui que vai arrancar a demonstração da força de uma alternativa para o país. Porque todos serão convocados para participar na construção de uma alternativa a um governo que não responde aos problemas das pessoas.
9: Essa construção tem meta, tem tempo.
8: Tem tempo, eu vou falar sobre esses tempos. Vou falar sobre esses tempos, está bem? Os tempos e os objetivos.
2: O líder do PS esta tarde, à chegada a Olhão, onde daqui a pouco o PS realiza um comício que marca a entrada no novo ano político. Alexis Garin é o vencedor da Volta a Portugal em bicicleta. O ciclista francês de 34 anos venceu a prova pela primeira vez na cidade do Porto. Chegou em oitavo na décima e última etapa. Rui Oliveira foi o primeiro a chegar à meta na Avenida dos Aliados. Dia de mais um jogo da segunda jornada de futebol da Primeira Liga. É o Aroca Moreirense, um jogo que terminou há pouco e com o Aroca a não dar hipótese ao Moreirense. Horácio Antunes.
10: Num grande jogo, o Aroca venceu o Moreirense por 4-0 com 3-0 ao intervalo, com um autogolo de Maracasa aos 23 minutos, José Fontana aos 30 e Barbero aos 45, o intervalo então a chegar com 3 golos de vantagem. Na segunda parte, a formação de Vasco Seabra soube controlar, nunca deixou o Moreirense criar perigo na sua baliza e teve em Vucuí aos 5 minutos um remate forte para a defesa de André Ferreira. E aos 90, novo golo, 4-0, numa jogada de ataque, Dylan Andim dilatou a vantagem após receber a bola de Joara. Moreirense teve apenas 2 remates nesta partida, um na primeira parte, outro na segunda, de cabeça. João Veloso atirou ao lado da baliza de Arruabarrena. O Aroca, com 2 vitórias a liderar a classificação, a liderar este campeonato, 6 pontos, a par do Futebol Clube do Porto, tem mais um golo marcado. O Moreirense é 15º, com apenas 1 ponto.
2: Mais uma vitória do Aroca neste Campeonato Nacional de Futebol. Esta tarde, o Nacional bateu o Estoril de Praia por 2-0. Daqui a pouco começa o Famalicão Marítimo. O Benfica só joga amanhã, vai ao terreno do Casa Pia.
0: Alexandre David, as notícias na Antena 1, num simultâneo com a RTP, Antena 1 Açores e Madeira, a RTP África e a RTP Mundo. 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
1: 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Seja bem-vindo a esta emissão especial do Desporto para o Famalicão Marítimo, que começa às 20h30.

0: Em Aveiro de Rouros, no Minho, para repetir a vitória da primeira jornada, Vandergag antevê dificuldades, mas quer aproveitar a motivação para mirar pontos no campeonato. Relato de Emanuel Soares, comentário de Nelson Gouveia. Nacional estreou-se a vencer na Chopana e também na Liga. João Gião feliz com o resultado e com a evolução da equipa. Campeonato de Portugal, que todas as equipas da Madeira empataram. Camacho aos frente aos Salgueiros, ontem em divisão de pontos entre Machico e Estrada Creta. No Europeu de Atletismo, Pedro Moró está em ação no final do salto com vara. Duas tentativas falhadas, 5 metros e 55 centímetros. Emissão especial do desporto com a assistência técnica do Fábio Bittencourt, a produção é do Paralio França, a apresentação e edição de Nelly Freitas, para uma coordenação geral, como sempre, da Filipe Ramos. Vem a ideia também perto das 22h30 com a RTP Antena 1 Madeira.
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0: Como aqui já disse, está em ação Pedro Boró, atleta do Benfica, natural da Madeira. Está a competir nos Campeonatos da Europa de Atletismo. É a primeira final do Madeirense. Ele que já fez duas tentativas, falhou ambas a 5 metros e 55 centímetros. Lembro que Pedro Boró chegou a esta final depois de ter saltado 5 metros e 60.
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0: Agora sim, vamos ao futebol. Fama e Verde Rubros defrontam-se às 20h30, jogo que fecha a jornada deste domingo, jornada 2, ficando a faltar apenas o Casa Pia Benfica de amanhã, relembrando que o Braga Gil Vicente, adiado devido a uma infecção gastrointestinal nos jogadores da cidade dos Arcebispos. Por isso mesmo, com os gilistas já não vão ao jogo. Em caso de vitória hoje, o Marítimo iguala o Porto na liderança com 2 jogos, 2 vitórias. São alguns dos dados para lançamento da partida, diretamente do Estádio Municipal de Famalicão, Vila Nova de Famalicão, ao encontro do Emanuel Soares. Um abraço, Emanuel, nestes quase 1.200 quilómetros que nos separa, mas na Rádio Pública, que sempre nos ouve.
2: É verdade, estamos sempre, sempre juntos. Muito boa tarde, Nélio, caro ouvinte da emissão desportiva da Antena 1 Madeira. Respondemos em direto desde o Estádio Municipal de Famalicão, onde o Marítimo quase que nem precisava, em jeito de brincadeira, de aquecer, porque está um calor infernal nesta zona do país. Tem estado, de facto, muito, muito calor, muito abafado. De resto, nesta altura, os jogadores do Marítimo vão-se hidratando e bem precisam, porque, de facto, nesse aspecto, as condições não vão ser fáceis, quer para Marítimo, quer para o Clube de Famalicão. Vamos às escolhas dos treinadores, começando pela equipa da casa, orientada por Carlos Carvalhal, ele que outrora orientou o Marítimo. O Famalicão alinha então com Karevic na baliza, depois uma defesa a 4 com Rodrigo Ribeiro à direita, Pedro Bondo à esquerda, centrais são Van Bremen e também Leo Rialpe. No meio campo, o capitão Van de Looy com Matias de Amorim ao lado, completa o trio de meio campo Paulo Moreira. Na ala esquerda jogará Sorriso, à direita Aranda. O homem mais adiantado da equipa famalicense será o grego Georgis Koutsias. É este o 11 escolhido por Carlos Carvalhal para defrontar esta tarde-noite o Marítimo, que termina nesta altura os exercícios de aquecimento e recolhe até aos balneários. Equipa do Marítimo, diria eu que sem surpresas, Alfonso Pastor continua na baliza, depois à direita da defesa Igor Julião, à esquerda Paulo Henrique, centrais o capitão Román Correia e Rafael Fernandes, meio campo para Rodrigo Andrade, Danilovic e Rafael Guzo, mais para a frente o trio espanhol que vem da época passada, Simo à direita, Terron à esquerda, Adrian Butzke é o ponta de lança da equipa orientada por Michel van der Gage. Árbitro da partida, o senhor Miguel Nogueira, vai ser assistido por Paulo Ricardo e Nuno Pires. Quarto árbitro, José Carlos Rodrigues. No VAR vai estar Manuel Mota. São estes os principais intervenientes desta partida, que tem público nas bancadas, maioritariamente e com naturalidade afeto ao Famalicão, mas ali aquela parte destinada aos adeptos do Marítimo, que não é muita, mas está muito bem composta, de resto, quando da nossa chegada aqui ao estádio do Futebol Clube Famalicão, já havia muitas camisolas do Marítimo em passeio e em preparação para o jogo, e confirma-se que há bastantes adeptos do Marítimo para apoiar a equipa madeirense aqui em Famalicão. Equipas que tiveram entradas no campeonato distintas. O Marítimo entrou com o pé direito a jogar em casa, bateram o Casa Pia por 1-0 numa exibição sólida e esclarecedora, apesar de algumas novidades no setor defensivo, nomeadamente o guarda-redes que veio para manter a titularidade, Pastor e Rafael Fernandes, isto falando em relação à época anterior. O Futebol Clube Famalicão esteve a vencer em grande parte o encontro no Estoril, pela margem mínima, claro está, mas depois uma segunda parte de menor fulgor permitiu aos estorilistas dominar e alcançar o empate, dividindo os pontos na última jornada para o Famalicão. Este resto é o arranque de época em jogos em casa aqui em Famalicão, e até porque estamos em pleno mês de agosto, há muita gente de férias, há também muitos imigrantes por cá. Tudo isso quer dizer que vamos ter aqui uma muito boa casa para assistir a este Famalicão Marítimo. Nós vamos estar atentos e contar-lhe tudo desta partida. Pode contar então com a sua Antena 1 para lhe narrar tudo deste segundo jogo do Marítimo na principal liga do futebol, neste regresso do Marítimo à primeira divisão do futebol português.
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0: Esta jornada que já tem 6 resultados conhecidos. Na sexta-feira, Sporting 3, Vitória de Guimarães 2, Alverca 2, Estrela da Amadora 2, o Santa Clara foi a Académico de Viseu, venceu por 1-0, Rio Ave 0, Porto 2 ontem. Já hoje, Nacional venceu o Estrela de Praia por 2-0, o Aroca duplicou, ou seja, 4-0 na recepção ao Moreirense. Ficou ainda a faltar o Casa Pia Benfica, jogo marcado para amanhã às 20h15, e também, como aqui já referiu, o Braga Gil Vicente estava inicialmente previsto para hoje às 20h30, mas devido a uma infecção gastrointestinal de muitos dos seus jogadores, não podem comparecer à partida, sendo então adiada a partida numa decisão conjunta entre as SADs, as sociedades esportivas, quer de Braga, quer também do Gil Vicente. Voltamos a falar então desse Famalicão Marítimo. Depois de vencer o Casa Pia na jornada inaugural, o Júlio de Rubros já tem uma deslocação, digamos, sempre complicada na Famalicão, que empatou na visita ao Estoril. Mitchell van der Gag sabe bem das dificuldades que o adversário irá colocar dentro de campo.
4: Nós também temos de adaptar numa maneira, jogar fora da casa é diferente. Também jogar contra a Famalicão é uma equipa com objetivos diferentes. Eu costumo dizer, não há jogos fáceis, por isso também para nós temos mostrado sempre a mesma atitude. É um clichê, eu sei disso, mas a equipa mostrou que consegue trabalhar muito, a equipa já mostrou uma atitude forte, e nós temos que continuar nisto. Se nós não vamos ter, vai ser mais fácil para as outras equipas para ganhar contra nós, e nós temos de ser uma equipa difícil, uma equipa trabalhadora. E quando uma equipa está bem neste aspecto, depois o futebol também vai acontecer. E também, como a equipa mostrou, principalmente a segunda parte, os primeiros 20 minutos da segunda parte. Por isso, nós temos que continuar neste momento. É tudo muito positivo, mas ainda não ganhamos nada.
0: Verde Rubros, a par do Porto e Gil Vicente, foram os únicos a vencer em casa na jornada inaugural. Será que o fator casa deixou de ter um certo peso? Van der Gag respondeu assim.
4: Talvez, mas também acho que o primeiro jornada é sempre, ninguém sabe, mesmo fazer um pré-temporada boa ou mesmo menos conseguidos, pá, ninguém sabe a primeira jornada onde a equipa está, e isto também é sempre difícil. Eu também vi um dia antes uma equipa diferente, com mais pressão, mais stress, porque já estamos perto da primeira jornada. Isso também as equipas podem sentir isso. E hoje em dia também qualquer equipa é bem preparada em termos defensivos. Por isso não é fácil, mais uma vez, para ganhar jogos. E também aquela primeira jornada, ninguém sabe que mesmo vai acontecer. É sempre difícil, mas primeira jornada também é um incógnito como a equipa vai reagir em alguns aspectos.
0: Treinador que está agradado com a evolução da equipa.
4: Não, isso, para mim é mais importante. Aquela dinâmica com os adeptos, porque às vezes um jogo não vai correr como nós queremos, mas a equipa tem de mostrar atitude e tem de mostrar atitude de trabalhar para não facilitar. Eu acho que eu sei disto também, os adeptos vão reagir nisto. Isto é importante para ver uma equipa que vai dar tudo, às vezes com menos qualidade, às vezes podemos falhar, mas isto é fundamental para mostrar isto. E acho que nós mostramos isto durante o jogo contra o Nacional, mostramos isto contra a Casa Pia, e por isso foi importante. Mais uma vez já falámos sobre isto durante a pré-temporada, também levámos uma parada de golos contra Leixões. Mas isto foi importante, porque se a equipa não vai jogar, trabalhar junto, não vai ficar compacto e vai deixar e vai desistir, qualquer equipa pode ganhar contra nós. E pronto, isto para mim é mais importante. E depois, com as entradas, vamos ver que mesmo a qualidade deste grupo. Mas agora, nós mostramos que temos este nível e também não vou esperar outra coisa.
0: Técnico espera ainda algumas entradas no plantel.
4: Sim, acho que é importante. Não vamos esperar muito mais, mas um ou dois podem entrar e pronto, já temos muitos. Mas pronto, já toda a gente sabia disto. E também, mais uma vez, mostrou isto durante a pré-temporada, para entrar mais tarde, sem ritmo, é muito difícil para apanhar o comboio para entrar neste ritmo. E por isso a equipa está a responder bem, os jogadores novos também sabem disso, por isso também uma equipa que ganha normalmente não muda, e elas também têm de trabalhar mais para entrar nesta equipa, e os outros estão a sentir neste momento a concorrência também.
0: Avançados são sempre bem-vindos, pelo menos mais um.
4: Temos com o Maurício, temos a Adri, estou muito contente com elas. O Adri mostrou a qualidade já. O Maurício teve um início difícil, mas também é normal chegar aqui com 20 anos, chegar num país completamente novo, uma língua completamente nova, é tudo, é um calor que não é normal para ele. E agora está a mostrar também que com confiança fica mais forte e com mais ritmo está a mostrar a qualidade dela. Por isso estamos muito contentes neste aspecto. E estamos a falar do Maurício. E pronto, falta um ponta-lança, também é sempre importante.
0: O reencontro com Carlos Carvalhal não foi esquecido, até porque Vander Gag substituiu o Carvalhal quando o técnico saiu do Marítimo.
4: Pá, isto já diz que o Carlos Carvalhal já mostrou qualidades, que passou por cá, passou por muitas coisas, passou para fora também. E pronto, isto quer dizer que agora somos mais velhos, ele e eu também, e temos mais experiência, e pronto, isto é o único hoje que mudou, e pronto, o mundo de futebol é pequeno, porque um dia, mais tarde, mais cedo, vamos encontrar de novo, e vamos encontrar.
0: E Carlos Carvalhal está à espera do Marítimo motivado, mas avisa que em Famalicão o foco está na conquista dos três pontos.
5: Os jogos são todos difíceis na Primeira Liga, não há jogos fáceis, portanto não estamos à espera de facilidades. Sabemos que vamos encontrar um Marítimo que vem motivado, que vem de uma subida de divisão, que traz sempre algum alento, principalmente nos primeiros jogos. Ganhou o primeiro jogo, uma equipa bem orientada, que tem bons jogadores. Vai encontrar o Famalicão a jogar em casa, que é uma equipa forte a jogar em casa, e queremos que continue a ser muito forte a jogar em casa, com o apoio do seu público, motivada, muito motivada, e vamos tentar colocar o máximo de dificuldades à equipa do Marítimo, percebendo que não vai ser um jogo fácil, mas vamos criar muitas dificuldades ao Marítimo, e temos na mente, no fundo, chegar ao fim com os três pontos. É esse o nosso objetivo.
0: Vamos a números. Entre Famalicão e Marítimo, 19 jogos realizados, 6 vitórias para os verdes rubros, 6 empates, 7 derrotas. Este será o 10º confronto entre Famalicão ou em Famalicão, com os Leões do Almirante Reis apenas a vencerem por uma única vez. Empataram 3 e perderam em 5 ocasiões. Saldo, portanto, bastante negativo. Hoje, como será? É o que nos vai contar desde o do Estádio Municipal de Famalicão e o Manuel Soares. A análise é de Nelson Gouveia. Boa noite a ambos. Bom trabalho.
2: Muito obrigado. Também estás convocado para o trabalho. Aqui em Famalicão, o relvado está a ser regado. Ultimam-se os preparativos para o início da partida, o início também da época para Famalicão a jogar em casa, para Marítimo a jogar em território continental neste regresso à Primeira Liga. Foste falando de números e é verdade, há um que salta à vista por várias contingências. O Marítimo já não vence em Famalicão há 32 anos, portanto é muito ano e vamos ver se é desta que os 3 pontos vão para a Madeira. Vou recapitular as escolhas de ambos os treinadores. A equipa da casa, o Famalicão, alinha com Karevich na baliza, Rodrigo Pinheiro à direita da defesa, Pedro Bundo à esquerda, centrais Van Brimen e Leo Rialpe, no meio-campo Van Dloy, que é o capitão, Matias de Amorim e Paulo Moreira. Mais para a frente jogarão Aranda, Sorriso e Cútias. É este o 11 de Carlos Carvalhal. Quanto a Mitchell Van der Gaghe, faz alinhar Alfonso Pastor na baliza, Igor Julião à direita da defensiva, Paulo Henrique à esquerda, Rafael Fernandes e Roman Correia, que é o capitão, são os centrais da equipa maritimista. No meio-campo, Rodrigo Andrade, Danilovic e Rafael Guzo. Na frente, Martim Terrão à esquerda, Simo à direita e Adriano Butzke como ponta de lança. Árbitro da partida, Miguel Nogueira. É pelas escolhas dos treinadores que vou começar a pedir a opinião do Nelson Gouveia. Meu caro, um abraço desde Famalicão. O que é que te parece as escolhas de ambos os treinadores?
6: Boa tarde, Emanuel. Boa tarde, Nelo. Boa tarde a todos os ouvintes. Sem grande surpresa, perante que aquilo que as equipas apresentaram na primeira jornada desta Liga 26-27, relativamente aos 11, era expectável que eles apresentassem muito próximo daquilo realmente que é o 11 inicial. Talvez alguma surpresa pelo Pedro Santos ter sair da equipa da parte do Famalicão. Mas de qualquer modo rendido por um Paulo Moreira, um jogador ex-estrela da Amadora, que na época anterior inclusive é um jogador que fez um total de 30 jogos, 3 golos e 2 assistências. Portanto, compreensível aqui talvez. Não sei até que ponto o Pedro Santos, na jornada anterior, que foi titular e que entra e que foi substituído, se teve algum problema ou não. E a outra substituição também, relativamente a isto, relativamente já das duas alterações, do Gil Dias pelo Aranda, era perfeitamente aceitável. O Aranda, que é um jogador que regularmente é titular nesta equipa, que na época passada por acaso teve alguns problemas, mas por exemplo, se formos ver a época 24-25, é um jogador que tem 35 jogos, fez 9 golos e 3 assistências. Portanto, é um jogador, uma mais-valia deste grupo do Famalicão, e é com alguma naturalidade que ele assume a titularidade. Relativamente ao Marítimo, relativamente àquilo que o Mitchell Van der Gaghe já fez na antevisão ao jogo, que não ia fazer qualquer alteração, e assim foi, e também era mais do que previsível que mantivesse a equipa, um treinador que faz muito como lema: equipa que ganha não mexe.
2: Muito bem, não há grandes novidades nas escolhas dos treinadores, e tendo em conta isto, Nelson, que tipo de jogo é que estás à espera de ver numa altura em que as equipas já estão no bem tratado relvado do Municipal de Famalicão?
6: Sim, com alguma expectativa, porque o Famalicão habituou-nos nos últimos anos a ser uma equipa consistente, com futebol de qualidade, com jogadores de muita qualidade individualmente, quando mais não seja pelo projeto que está construído, salvo erro, há 7 épocas consecutivas, onde tem apresentado vários jogadores de diferentes nacionalidades, com um projeto que visa essencialmente a promoção de jogadores muitos deles infelizmente estrangeiros, mas é o futebol que temos hoje em dia e têm feito, sensivelmente fizeram nos últimos anos, mais de 100 milhões de euros. É um projeto já cimentado nesta liga e naturalmente que os jogadores que apresentam individualmente de qualidade, quando se somam, quando fazem um todo coletivamente, também são muito fortes. Por pouco não chegaram às competições europeias esta época anterior, naturalmente que quero crer que seja novamente um novo objetivo e naturalmente que os jogadores que apresenta, que embora tenha perdido duas grandes mais-valias, a defesa central e o médio Gustavo, Sá, naturalmente que perdendo estes dois jogadores, mas naturalmente que apresenta qualidade. Já na jornada anterior apresentou qualidade, conseguiu um ponto perante um Marítimo que na primeira jornada, na primeira parte, apresentou algo titubeante, com muitas dúvidas, com muitas dificuldades, mas na segunda parte superiorizou-se durante cerca de 20-25 minutos relativamente ao adversário e ganhou bem na primeira jornada. O Marítimo assente essencialmente na equipa que foi campeão da segunda liga, com alguma expectativa também, quero crer que estamos todos perante este Marítimo, até que ponto será suficiente para lutar por um lugar de manutenção nesta liga com estes jogadores que vêm de uma segunda liga. Vamos tentar ver o que é que vai acontecendo. O Marítimo que se reforçou com muita gente nova, ao contrário do que a sua direção durante muito tempo fez crer, queria reforçar esta equipa com jogadores com experiência de primeira liga, e simplesmente foi só um jogador que veio, foi o Máximo, e que veio infelizmente lesionado e que durante muito tempo poderá não dar o seu contributo à equipa. Os jovens que vêm com desconhecimento, como o Mitchell já disse, com desconhecimento total da liga, com níveis diferentes de crescimento, e que naturalmente precisarão do seu tempo para se habituar, inclusive até o próprio clima da região, quando os jogos se enrolam cá na Madeira.
2: É verdade, está tudo a postos para que se dê o início desta partida. O árbitro Miguel Nogueira olha agora para o seu relógio, clica, apita, rola a bola, sai o Famalicão. A bola está em Vanloy, bate já para a direita, onde houve um aglomerado de jogadores do Famalicão, mas cortou bem de cabeça o Paulo Henrique. A bola já sobra ali para o Butzke, muito bem na antecipação, ganhou a bola, ficou com ela, já invade o meio campo contrário. Olha o Marítimo já no primeiro ataque, ali com Simo a perder na velocidade, não era fácil de chegar. Pedro Bondo atrasou para o seu guarda-redes, Karabits, que tapiou para o meio campo do Marítimo, onde ficou o Román Correia de forma tranquila a tocar a bola para Rafael Fernandes. Este faz o mesmo para o capitão. Vão trocando a bola os centrais. A equipa do Marítimo para já com bola. Vem formar um trio para sair a jogar. Danilovic atrasa para o guarda-redes Pastor. Pastor recepciona, pontapeia para a direita, onde Simo estava à espera da bola, mas o jovem angolano Pedro Bondo, lateral esquerdo desta equipa, famalicense, a fazer o corte de cabeça pela linha lateral. Arremesso para o Marítimo, para Igor Julião, dá para Butzke, este de primeira para Guzo, o autor do golo que valeu 3 pontos feito ao Casa Pia. Olha o Marítimo já no ataque, era ali uma tentativa de calcanhar de Butzke, combinar com Simo, mas não conseguiu, sair uns de Famalicão a jogar. Bem jogado pelo no lado direito, vai-se desdobrando o Rodrigo Pinheiro, invade o meio campo contrário, deixa em Sorriso que para já aparece aqui à direita do ataque da equipa do Futebol Clube Famalicão, joga para trás para Leo Rialpe, o central equatoriano, joga no seu colega de setor que é o Finn Van Brimen, um neerlandês que joga à esquerda agora para Aranda para Pedro Bondo é o lateral, Aranda é o extremo esquerdo da equipa de Carlos Carvalhal, que vai ali orientando a equipa em pé de braços cruzados. Agora um passe de Leo Rialpe, o central equatoriano, a falhar a direção e também a força que deu na bola. Esta sai pela linha final. É o primeiro pontapé de baliza para a equipa do Marítimo. Primeiro par de minutos aqui em Famalicão. Nada resultar em termos de gols e oportunidades, mas olha o Marítimo com perigo. Simo pode rematar, remata ali a bola a ser prensada. Uma jogada simples, um pontapé na frente. Butzke muito bem a fazer ali o papel de pivô, a ganhar. Simo estava bem posicionado, mas perdeu ali algum tempo e não deu bem na bola. Nelson, é um lance simples, mas que poderia ser mais perigoso para a equipa do Famalicão, concordas?
6: Sim, é verdade, sem dúvida. Aqui um bom desvio, um bom duelo aéreo por parte do Butzke, com a intencionalidade de desviar a bola ali, o chamado flick, ligeiramente à esquerda para o Simo, e o Simo ali talvez podia ser um bocadinho mais rápido, mais cedo no seu remate, evitando talvez aquela oposição que surgiu, poderia ter criado aqui um bom lance de perigo no Marítimo logo ao minuto 2.
2: Olha o Marítimo novamente no ataque, lado direito, o Adriano Butke faz o cruzamento, grande defesa! Karevicho! Era Terron que quase fazia o primeiro aqui em Famalicão. Uma jogada pela direita, um bom cruzamento de Butz, que quase que se inverteram os papéis e o baixinho Terron antecipou-se ao defesa contrário, mas Karevicho a defender. E agora sim, Nelson, esta é uma grande oportunidade para o Marítimo inaugurar o marcador.
6: Sem dúvida, que oportunidade, que intencionalidade teve Butz, que não vejo mais. Aqui a fazer uma permuta de posição com o Simo, a fazer um deslocamento à direita, a bola sai em profundidade, grande cruzamento do Butz, que no tempo certo, diagonal do lado contrário do Terron ali no primeiro posto, a desviar a bola no sentido da baliza, e naturalmente, se há defesas que justificam pontos, esta é uma delas, sem dúvida nenhuma. Que defesa fantástica por parte do guarda-redes do Famalicão, onde o Marítimo aqui com estas duas oportunidades, digamos assim, principalmente esta, já podia estar em vantagem.
2: É uma grande oportunidade, continuam a entrar pessoas no, diria que quase repleto, estádio municipal de Famalicão, está muita gente aqui em Famalicão para assistir a esta partida. Os que cá estão desde o início já poderiam ter visto um golo para o Marítimo, porque Terron esteve perto de marcar, valeu a grande defesa do guarda-redes de Montenegro, o Karevicho, que negou o primeiro golo ao Marítimo. Vai aqui do Famalicão agora, quase que colocando calma no jogo, joga por intermédio de Finn Van Bremen, o central a jogar para o outro, que é o equatoriano Leo Realpe. Este joga à direita, vai percorrendo a bola os defesas do Famalicão, joga novamente à direita para o Rodrigo Pinheiro tentava ali a solicitação para o Sorriso, não conseguiu, falhou novamente a direção do passe e a bola perdeu-se para mais um ponta pé de baliza para a equipa do Marítimo. São os primeiros 5 minutos de jogo. Miguel Nogueira a fazer ali a contagem, o árbitro da partida, permitindo agora a bola ser batida para o meio campo contrário. Numa segunda bola, sobra para Guzo, foi puxado o médio do Marítimo por De Amorim e é livre para a equipa do Marítimo na grande roda. Joga para Rafael Fernandes, lá está o central, toca à direita para Igor Julião mais à direita ou mais para a frente para Simo, o homem que joga do lado direito do ataque do Marítimo, a acabar por tirar novamente em Igor Julião, este para Rafael Fernandes, este atrasa para o guarda-redes Pastor, joga à esquerda para de cabeça Paulo Henrique, desviar para o lateral do Famalicão Rodrigo Pinheiro ganhar, depois pois Terron ali na pressão, saíram bem dela os jogadores do Famalicão. Pedro Bondo abre à esquerda, projetado Aranda, a meio do meio campo ofensivo da equipa do Famalicão, traja praticamente toda de branco, só as mangas da camisola é que são azuis escuras. Uma boa mudança de flanco com Rodrigo Pinheiro, olha agora Sorriso, fazer o cruzamento atrasado, mas corta ali o Guzo em apoio defensivo, está na grande área a equipa do Marítimo agora a juntar-se e a defender toda em bloco. O Famalicão instalado no meio campo contra abre à direita, Rodrigo Pinheiro é quem tem a bola, faz um cruzamento contra as pernas de Martim Terron e sai o primeiro canto para a equipa de Famalicão. É à direita do seu ataque, vem da esquerda o Aranda para bater esta bola, lá está o espanhol Aranda. Michel van der Gaag ali encostado ao banco de suplentes a olhar para este lance onde a sua equipa vai ser posta à prova numa boa parada defensiva. É um canto que vai sair aberto de Aranda. É o número 11 do Famalicão, levanta a mão direita. Muita gente no interior da grande área, movimentações agora ali ao primeiro posto. A bola sai ali meia frouxa para o corte na zona do primeiro posto de Adrian Butzke. Repete-se a situação. E é o segundo canto de forma consecutiva para a equipa do Fama. Lá está Aranda, levanta novamente o seu braço direito. espera que os seus colegas se desdobrem no movimento, novamente papel químico, é um canto curto que sai ali para o corte de Rodrigo Andrade, não há duas sem três e este é o terceiro pontapé de canto consecutivo para a equipa do Famalicão. Estes dois foram praticamente iguais, ambos na minha ótica muito mal cobrados, e vai manter-se a situação, braço direito levantado, vamos ver se é, agora não, sai mais comprido para o golo! Famalicão golo! Golo! Do Famalicão! Marca Finn van der Bremen, o central neerlandês, foi lá à grande área, ali no coração da mesma, a desviar a bola, é um bom cruzamento de Aranda, falhou os dois anteriores, agora pegou bem na bola e o centralão de cabeça a fazer o primeiro golo da partida. Nelson Gouveia, eu dizia no início desta sequência de pontapés de canto que a equipa do Marítimo ia ser posta à prova em situação defensiva de bola parada. Nesta situação há também, na minha ótica, mérito tanto do cruzamento como do cabeceamento, mas uma bola parada é sempre uma bola parada. O que dizer do comportamento defensivo do Marítimo, que já está a perder?
7: Sim, é importante dizer, para esclarecermos também os nossos ouvintes, o jogador que faz gol, o Van Bremen, tem só 1,93m, central muito alto, levado a estatura, que já nos cantos anteriores, apesar de terem sido mal cobrados, como disseste, a bola ficou sempre curta e baixa no primeiro espaço, teve sempre uma tentativa a se libertar para o objetivo de atingir a bola. No terceiro, infelizmente, a bola sai devidamente batida, a bola sai aberta, a fugir do guarda-redes. O guarda-redes aqui não tem qualquer hipótese de saída na bola. Aqui terá que ser a linha defensiva a sair e acompanhar o adversário. O Guzo, que estava numa marcação mista, mas com preocupações especiais sobre o Van Bremen, não sai, não acompanha o jogador. Podia ter saído e tentar pelo menos incomodar ali, carregar qualquer coisa, incomodá-lo, não deixou, ele fez o movimento de dentro para fora, ou seja, ele sai de quase dentro da pequena área para fora da pequena área para cabecear a bola, entra junto ao segundo posto. Outra coisa que o Marítimo faz, que não deixando ninguém nos postos, fazer uma defesa à zona, atualmente quase ninguém o faz, é verdade, mas é que a bola entrou mesmo encostado ao poste, e na primeira oportunidade que o Famalicão tem, alcança o gol da vantagem perante o Marítimo, que teve de uma entrada muito boa, com duas boas situações e uma grande oportunidade. O Famalicão começou a assumir mais o jogo, a ter mais bola, e assim conquista o primeiro canto, o segundo e o terceiro, todos na mesma sequência, no mesmo minuto, entra a ganhar 1-0.
2: É verdade, está desfeita a igualdade aqui em Famalicão. Deixa-me só acompanhar esta jogada ameaçadora da equipa do Famalicão, mas levantada a bandeirola. Atualizamos agora 11 minutos de jogo em Famalicão. Famalicão 1, Marítimo 0.
0: Golo de Van Bremen aos 8 minutos neste Famalicão 1, Marítimo 0.
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0: Já diz o ditado que no aproveitar, como é que está o ganho, o Famalicão foi lá uma vez e marcou o primeiro gol.
2: É verdade, de pontapé de canto, situação de bola parada, o Marítimo tinha ameaçado, e de que maneira na fase inicial da partida não materializou, mas é o Marítimo que vai tentando reagir agora sem sucesso. O Terron tentava jogar com Guzo, a bola acabou por sair pela linha final e é pontapé de baliza para a equipa do Famalicão, para o gigante Karavetic. Ele que já teve aqui uma defesa fantástica a um remate, a um desvio de Martinho Terron, na sequência. Depois o Famalicão acabou por chegar ao golo e marcar na sequência do terceiro pontapé de canto de forma consecutiva. É um livre ofensivo da equipa do Marítimo. Sai a jogar a equipa do Famalicão pelo autor do golo, o neerlandês Van Bremen. O Nelson já o referiu, é um gigante este defesa central. Joga para Pedro Bondo, o angolano, toca no neerlandês de quem se falava, este para o Leo Rialp. O Rialp vai fazer ali o pontapé na frente, mas para o passo Pastor sair ali praticamente até ao limite da sua grande área, a captar sem qualquer problema e manualmente colocar em Igor Julião. O cabeça amarela jogou para Simo. Simo rodopia sobre si próprio, tentava jogar com o Igor Julião, cortaram os de Famalicão. Joga agora o Vandelei, o capitão neerlandês também, joga mais para trás para Rodrigo Pinheiro, este para o equatoriano Rialpe, Rialpe para o Van Bremen. Van Bremen a guardar a bola, jogar curtinho para Pedro Bondo, este recebe, entrega novamente em Van Bremen, vão tricotando o jogo, a equipa do Famalicão, pisa a bola, o Rialpe, o número 3 da equipa do Famalicão, vai fazendo ali gestos com os seus braços, joga para o Van Bremen, é nesta toada que está o jogo, os centrais do Famalicão vão trocando a bola entre si, agora atrasa para o guarda-redes Karavic, este a jogar ali para o número 19, que é o Paulo Moreira, rodopia muito bem, guarda a bola, bem jogado, joga para Rodrigo Pinheiro, Rodrigo Pinheiro a atrasar para Rialpe, volta tudo à estaca zero, agora é Vandelei, o capitão do Famalicão, joga para Pedro Bondo, Pedro Bondo adianta sobre a esquerda para o Aranda, o homem que bateu os pontapés de canto, falhou dois, mas acertou no terceiro e foi decisivo porque deu origem ao único gol da partida, corta Igor Julião na direção de Simo, sai a jogar a equipa do Marítimo, combina bem Simo com Guzo, vai fugindo a um, dois, vai para o chão, o árbitro dá e bem, na minha ótica é a lei da vantagem, Rodrigo Andrade ganha, dá para Terron, Terron tem o Paulo Henrique ali no apoio, lá vai o Terron, faz ali o overlap, Paulo Henrique do lado esquerdo faz o cruzamento, a bola ainda prensada em Rodrigo Pinheiro, cortou depois o homem de Famalicão, a bola ficou em Sorriso, o Sorriso lança na profundidade para a corrida do ponta de lança do Famalicão, que é o Georges Kutsias, mas cortou muito bem o Rafael Fernandes e a bola está na posse dos jogadores do Marítimo, no capitão Román Correia, dá para a direta para Igor Julião, o Julião guarda a bola, entrega curto para Rafael Guzo, Guzo a levantar a cabeça, joga à esquerda onde está projetado o Paulo Henrique, domina bem na peitaça, baixa no relevado, joga com o Martim Terron, o baixinho entrega para Dani Lovic, o Dani Lovic curtinho para Rodrigo Andrade, vão jogando ali os homens do meio campo do Marítimo, atrás agora para Rafael Fernandes, este para o seu colega de setor Román Correia, toca curto mas com algum espaço, agora o Rodrigo Andrade prontamente pressionado pelos jogadores contrários, entrega em Igor Julião, Igor Julião para trás, o Román Correia é quem recebeu a bola, o jogador do Marítimo joga com Rafael Fernandes, mas não conseguiu ter sucesso na sua ação. Ouviu os traços sonoros dos primeiros 15 minutos. Altura ideal para fazer um resumo, Nelson Gouveia, destes primeiros 15 minutos. O que dizer do primeiro quarto de hora de partida?
7: Uma boa entrada do Marítimo nos primeiros 3, 4 minutos, com mais bola, a surpreender talvez um pouco o Famalicão. E com a grande oportunidade do Terron, com a grande defesa do Kaveri Savic, depois só tem dado Famalicão. Famalicão com mais bola, a assumir a posse, a assumir grande parte do momento do jogo ofensivo nestes 15 minutos. A verdade é que no momento que chega lá, ganha o primeiro pontapé de canto, na sequência do mesmo, no segundo e do terceiro, consegue, na primeira remate propriamente dito, consegue o golo. E pouco mais do que isso, em termos de remates de oportunidades, mas é a equipa que está a ter mais bola e o Marítimo um pouco mais em termos de bloco médio-baixo, é uma equipa mais posicional e de mais momento defensivo, a tentar perceber o que é que o Famalicão pode fazer em termos ofensivos e naturalmente a criar oposição. Naturalmente que é expectável que isso aconteça em muitos momentos, quando mana-se dependendo naturalmente das valias de uma e de outra equipa. Com o desconhecimento que temos ainda relativamente às equipas nesta fase da época, será difícil prevermos o que é que poderá acontecer, mas é que nestes 15 minutos entrou melhor o Marítimo, depois o Famalicão assumiu todas as despesas do jogo e neste momento está em vantagem no marcador por 1-0.
2: É isso mesmo, o Marítimo tenta reagir. Há pouco, quando explicavas estes primeiros 15 minutos, acabou por fazer um ataque prometedor. Era o mesmo que acontecia agora, mas Simo não dominou bem a bola. É o Marítimo agora a contrariar um pouco essa tendência dos últimos minutos e a instalar-se no meio campo contrário. A bola está em Paulo Henrique, faz um bom cruzamento para o corte ali na defensiva, no centro da defensiva do Famalicão, na zona do primeiro poste. Bem colocado o Léo Rialpe a fazer o corte de cabeça. Era um bom cruzamento. de Paulo Henrique. Ele que agora lança largo para o interior da grande área, onde Rialpa ganha de cabeça o duelo com o Butzke. E depois o Darem Lovic a não conseguir ficar com a bola. Ganhou o Paulo Moreira, mas depois veio lá o Bósnio a fazer falta sobre o 19 do Famalicão. E é livre para a equipa do Famalicão. Tempo para atualizarmos a contenda. Estamos em Famalicão com 17 minutos e meio de jogo. O resultado está desta forma. Famalicão 1, Marítimo 0.
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0: E o gol de Van Bremen foi o 19º desta segunda jornada. Este é o 7º jogo, 7 jogos, 19 golos. Nada mal, com média, Manuel.
2: É verdade, não está mal. Joga a equipa do Famalicão no ataque, jogava porque Rodrigo Andrade fez o corte, mas depois não conseguiu ligar o jogo com o Butzke. Envolveram-se Butzke e também Van Bremen, e acabou por o Butzke tocar ali no neerlandês, que não ficou nada satisfeito. Agora foi dar ali um encostozinho ao Butzke, como quem diz: não gostei do que fizeste. De resto, já vamos conhecendo o Butzke, que é um jogador que trabalha muito, batalha muito, ganha no choque, como há pouco, praticamente na primeira jogada do desafio, ganhou ali no duelo aéreo. O Butzke é um pouco isso, mas para já, Nelson, e é muito cedo, obviamente, o Butzke, visto daqui, não dá uma por perdida. Está bem, o espanhol continua naquela toada da época passada.
7: Sem dúvida. Já ano passado, quando ele chegou, havia muitas dúvidas, mas foi um dos jogadores que apresentou um rendimento muito bom, com golos, com assistências e principalmente com tudo isso que acabaste de referir, que foi a sua entrega, a sua capacidade de trabalho no desgaste que provoca relativamente às defensivas adversárias. Só para complementar e dizer, relativamente ao lance anterior, quando ele sofre falta do Van Bremen, a verdade é que ele deixa

A equipa do Famalicão já saiu a jogar. Quem tem a bola é o grego, Kutsias, a jogar agora o Famalicão e a apertar o Marítimo. É o lateral direito, Rodrigo Pinheiro, quem tem a bola, joga com o Paulo Moreira. Este devolve ao Rodrigo Pinheiro, mas depois vem lá o Guzo, faz a pressão, leva com a bola, queria que o esférico pertencesse à equipa do Marítimo, mas o árbitro a dizer que não, que a bola foi favorável à equipa do Famalicão. Já efetuou o lançamento, olha agora o cara é 20, a bola no poste, ainda mexe cima, pode marcar o Marítimo, marca gol! Marítimo, Marítimo, Marítimo!

0: do Marítimo! Do Marítimo! Com o Sport Marítimo! É quem marca, é uma asneira tremenda do guarda-redes Karevic. Eu diria que tudo começou num lançamento escusado de Rodrigo Pinheiro para o guarda-redes. A bola ganhou muita altura, perdeu velocidade, caiu ali no pé de Karevic, que não tocou bem na bola. Já sabe, porque até nós dissemos, dois minutinhos antes, que o Butz, que não dá uma por perdida, foi lá, ganhou, bateu com a bola no poste, tinha tudo para marcar o espanhol. Ela ressaltou para cima, que ali à entrada da grande área, e sem Karevic devidamente colocado, rematou para dentro e está feito o golo da igualdade. Nelson Gouveia, é um golo do Marítimo que, na minha ótica, até estaria a fazer por merecer, se colocarmos tudo isto num conjunto geral, digamos assim, mas também com muita colaboração da equipa do Famalicão.
1: Sem dúvida. Vou começar pelo início, como relataste, o lançamento de linha lateral, o Marítimo faz uma zona de pressão bem alta, obriga o jogador, ele não tem linha de passe e ele optou por jogar no guarda-redes. Ao jogar no guarda-redes, a bola sai curta e o guarda-redes, ao tentar jogar de primeiro, uma vez que ela bate no solo antes de ele contactar a bola, não, quando faz uma má leitura, e a partir daí desenrolou tudo o que relataste, foi acontecido na perfeição, que é a bola sai longa, vai, depois sobra para o Cimo remata com o pé menos forte que o esquerdo. Sinceramente, não tenho a certeza se a bola vai no sentido da baliza. É verdade que o defesa central, o Rialpe, quando vem em desespero para tentar cortar a bola, coloca a bola dentro da baliza. Muito sinceramente, não consigo ter a certeza se a bola levava mesmo no sentido da baliza no remate do Cimo.
2: Levava.
0: Pronto, eu jurava daqui que levava, mas pronto, posso estar enganado.
3: Só uma câmara atrás da televisão que me pode mostrar essas
1: dúvidas. É porque a câmara que te dá a repetição dá ligeiramente ao lado. E a trajetória da bola, não tenho bem a certeza, mas, de qualquer modo, mérito para o Marítimo, para toda a ação, principalmente coletiva em termos de organização defensiva, que obriga na zona de pressão, obriga o adversário a não ter linha de passe no lançamento de linha lateral, opta por jogar no guarda-redes achando ele que está a jogar em segurança, e depois acontece uma série de erros, e felicidade para o Marítimo. Mas é verdade, como disseste bem, tendo em conta aquela oportunidade ao minuto 2, é mais do que justo esta igualdade aqui ao minuto 23.
0: Sem dúvida alguma, o Marítimo chega à igualdade por linhas tortas, escreveu-se direito. Estamos com duas dúzias de minuto, 24 no cronómetro da sua Antena 1. Famalicão 1, Marítimo 1.
3: E sim, mostrou-se a marcar no campeonato no 20º golo desta 7ª jornada.
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3: E já vamos com 20. Na segunda jornada ainda faltam dois jogos, quer o Braga Gil Vicente, quer também o Casa Pia Benfica. Na primeira foram marcados 23 golos.
0: É isso mesmo, dois apontados aqui no Municipal de Famalicão. E é sempre saudável, porque o futebol vive disso mesmo, vive de golos, vive de erros, vive de mérito. E para já, Nelson, e se colocarmos isto num tema geral, estamos aqui a assistir a um jogo agradável entre estas duas equipas.
1: Sem dúvida. Eu até estava a pensar aqui com os meus botões, entre aspas, o Marítimo sem receio do adversário, naturalmente respeitando, mas sem receio, e principalmente aquilo que o Marítimo já fazia na época anterior, que era uma equipa que gostava muito.

0: de Terbola, que privilegiava o momento ofensivo e continua a fazê-lo. Curiosamente, independentemente dos dois adversários que encontrou até o momento, o Casa Pia na primeira jornada e agora até o minuto 25, o Marítimo, sem qualquer com respeitando, mas qualquer tipo de sem receio perante o adversário e percebendo bem o que é o momento de ter bola e o que é o momento de não ter bola. Mérito naturalmente para o Mitchell van der Gag e tem naturalmente para o Moita e treinadores da época anterior.
1: Sem dúvida, a leitura perfeita do Nelson Gouveia, é isso mesmo, é um Marítimo destemido, está a jogar jogo pelo jogo, percebe perfeitamente aquilo que queres dizer, não é um Marítimo encolhido, não é um Marítimo com demasiado respeito, é um Marítimo proativo com isso também ganha o jogo, porque está bom o jogo aqui em Famalicão. Realpe é quem tem a bola, joga à direita para Rodrigo Pinheiro, é bom de bola este lateral direito do Famalicão, joga com Sorriso, o brasileiro é obrigado a atrasar para Paulo Moreira, combina novamente com Sorriso, lá vai o 7 do Famalicão. E cão flete para dentro, faz agora uma mudança de flanco que não foi feliz, a bola saiu muito atrasada, era para Aranda, foi impossível para o espanhol captar a bola e ganhou a posse de bola o Marítimo. Vai ser arremesso do linha lateral para a equipa do Marítimo. Ainda há pouco, e completando a vossa observação de uma câmara por trás da baliza, é muito característica, são muito características as transmissões televisivas aqui do estádio municipal de Famalicão. É um estádio que tem uma distância muito grande, ou seja, é um estádio à antiga, que tinha uma pista, uma espécie de pista a contorná-lo, e é portanto uma zona distante, e as câmaras estão muito baixas e nem sempre, a verdade é essa, com os melhores ângulos. No entanto, e para que, salvo o erro, porque isto no futebol a gente nunca pode dizer, eu tenho a firme certeza que daqui a bola ia mesmo na direção da baliza, a bola que saiu do cimo. O Realpe tentou impedir o golo na minha ótica, mas não o conseguiu. O que interessa é que em termos efetivos o Marítimo conseguiu chegar ao golo da igual. Quem tem a bola é o centralão Van Bremen, joga para a esquerda para o Aranda, Aranda para a zona central onde Di Amorim joga com Pedro Bondo, este de primeira para Van Bremen, agora o Marítimo a organizar-se defensivamente, a equipa do Famalicão mais instalada no meio campo contrário, joga agora com Van Loy, o capitão da equipa famalicense, abre à esquerda para Pedro Bondo para Aranda, vai ali na desmarcação o Pedro Bondo, mas o Aranda não consegue entregar a bola em Pedro Bondo, guarda para si, vai fugindo a um, fugindo ao outro. Olha o perigo no ataque do Famalicão, cruzamento, ainda Sorriso, bate a bola, fica prensada e depois Pastor a resolver. É um gesto engraçado e paradigmático este que Mitchell van der Gag faz, cerra um punho e bate na palma da outra mão, como quem diz, falta ali agressividade, falta mais proatividade, foi isso que faltou agora nesse lance defensivo do Marítimo, Nelson Gouveia.
0: Sim, eu compreendo perfeitamente o Mitchell, porque o Mitchell como jogador, e quem se lembra do Mitchell, era um jogador
1: também
0: nos limites, era sempre faca nos dentes, bem afiada, no limite da agressividade, era um jogador muito impetuoso, que metia muito respeito perante os adversários todos em termos ofensivos. Era um jogador que toda a gente o respeitava dentro de campo e toda a gente tinha o tal receio, porque sabia que era um grau de dificuldade muito grande conseguir ultrapassá-lo. E eu quero crer que aqui aquilo que ele quer que os seus defesas centrais, e principalmente em termos de organização defensiva, a sua equipa seja mais agressiva e menos passiva no sentido de deixar o adversário decidir. O adversário consegue colocar a bola na zona do penalti no seu avançado centro, o que não é um bom apanágio dentro da área, deixar o adversário entrar com bola, porque a expectativa de golo para o adversário surge com maior facilidade.
2: Deixa-me só acrescentar que não era faca nos dentes, era mesmo de katana nos dentes. Emanuel, a liga dá o golo acima do Boazeidi, portanto a bola é mesmo na direção da baliza.
1: É essa a leitura que penso que é a mais correta. A bola agora está favorável à equipa do Famalicão. Rodrigo Pinheiro a fazer o lançamento para trás para o Realpe. Realpe dá para Van Loy. Van Loy tenta imprimir alguma velocidade, joga com Pedro Bondo. É tudo à esquerda do ataque do Famalicão. Ataque como quem diz. Início de meio campo ofensivo. Depois para a marcha, joga para trás na organização Van Bremen, o autor do gol do Famalicão, o central neerlandês Pé Canhoto, joga com Realpe, Realpe levanta a cabeça e a bola também para a corrida de Sorriso sobre o lado direito, vai lá

0: o Roman Correia dá um encosto no Sorriso, que teve de saltar ali a zona dos fotógrafos para não chocar com nenhum, e a bola foi pela linha de fundo, e é pontapé de baliza para a equipa do Marítimo. Vamos aproveitar esses traços sonoros. São 30 minutos de jogo, meia hora desta partida. Famalicão 1, Marítimo 1.
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2: Meia hora com dois golos e bastante entretido, Emanuel.
0: Sem dúvida, um bom jogo, um jogo que já o fomos dizendo, o Marítimo afirmativo, proativo, defende quando tem que defender, mas também o faz em termos ofensivos, e um Famalicão, isto, Nelson pedindo-te uma leitura mais na ótica da qualidade do Famalicão, que não se está a ver grande coisa, digo eu.
3: Sim, e pontualmente teve aqui um momento ou outro de construção, mas toda ela muito consentida e perfeitamente controlada por parte do Marítimo. O Famalicão faz uma primeira fase de três, com o defesa esquerdo, o Pedro Bondo, o Van Brimen e o Rialpe, com a subida do Rodrigo Pinheiro aqui à direita, e para dar largura e o Aranda vindo por dentro. Entretanto, como estão a ter dificuldades a conseguir ultrapassar a linha defensiva do Marítimo, o Carlos Carvalhal, inclusive, a ordem que deu foi para que, a partir do minuto 27, a troca de alas, o Aranda passou para a esquerda e o Sorriso para a direita, quero eu querer, para tentar aqui algum efeito surpresa, de pé contrário, tentar criar alguma dificuldade. Também perceptível, porque o Aranda, no fundo, como eu disse na antevisão do jogo, é um atleta que já está na terceira época aqui no Famalicão, mas que na época anterior teve uma lesão grave no joelho, que levou a toda a época em recuperação, e só jogou na última ou na penúltima jornada contra o Moreirense uns míseros 16 minutos. Portanto, é um jogador quase que é reforço para esta época, com muito pouco ritmo de jogo, e até aqui o Marítimo pode tentar aproveitar, no lado que o Aranda estiver, o lateral desse lado poder ser mais um pouco ofensivo, porque ele vai ter muitas dificuldades em termos defensivos. Só para concluir e dizer que as equipas estão perfeitamente encaixadas nos seus sistemas, o Famalicão tentando ter mais momento ofensivo, e uma vez mais muito mérito para o Marítimo na maneira como está a condicionar a zona de pressão do Famalicão, obrigá-los a errar ainda na sua primeira fase, ou seja, no primeiro setor deles.
0: Sem dúvida alguma, é assim que está o jogo aqui em Famalicão. Quem vai agora colocar a bola novamente em campo é o Paulo Henrique. Foi um lançamento da linha lateral favorável à equipa do Marítimo. Tem a bola o capitão Roman Correia, joga com Rafael Fernandes, o central que chegou esta temporada à equipa madeirense, joga com o capitão Roman Correia. Este pisa, entrega para Rafael. Rafael recepciona e entrega o pé contrário para o Rodrigo Andrade. Adianta para Simo. Simo está bem no jogo, agora cortar a bola à equipa do Famalicão, joga com Butzke devolve a Simo, lá vai o espanhol a fazer ali uma diagonal, mas depois o Butzke a tentar ganhar ali um ressalto com falta, diz o árbitro da partida, uma jogada algo confusa, já cobrada a bola por parte de Pedro Bondo para o Sorriso. Sorriso é quem tem o esférico, atrasa para o Paulo Moreira para o Vandeloy, o capitão abre à direita para Rodrigo Pinheiro, lá está o ofensivo, lateral direito da equipa do Fama, olha agora, a bola no interior da grande área, corta Rodrigo Andrade, despirra a bola ainda manter-se ali na zona perigosa, Rodrigo Pinheiro faz o cruzamento, corta Guzo, agora o Rodrigo Andrade não foi efetivo a afastar a bola, e agora uma insistência, mas estava deslocado o jogador do Famalicão, que causou ali algum pânico na defensiva do Marítimo, no entanto resolvida a situação, a equipa do Marítimo já com bola, com Dani Lovic. Lá está o Vladan a entregar para Rafael Fernandes, vai fazer ali o trio para sair a jogar o Daniel Ovitch, joga tudo nada à esquerda para o capitão Roman Correia, adianta para Guzo tentava ali uma recepção orientada sobre Rodrigo Pinheiro, mas depois falou ao Paulo Henrique, ganhou, e depois o Terron a tocar para Paulo Henrique, bem jogado no ataque do Marítimo, olha o Paulo Henrique faz o cruzamento, é o Van Brimen que faz ali o corte de forma incompleta, ainda ganham os jogadores do Marítimo, belo desenho ofensivo da equipa maritimista. Nelson, um bom cruzamento de Paulo Henrique, e o Butz que já farejava. Eu peço a tua apreciação este desdobramento ofensivo do Marítimo.
3: Estou extremamente agradável ver o Marítimo com os seus laterais principalmente aqui o Paulo Henrique, coisa que já aconteceu no passado, a dar profundidade ao corredor e, como eu te dizia, se o ala do Famalicão não colaborar em termos defensivos, será fácil, entre aspas, será mais fácil os laterais do Marítimo quando se projetam...
0: Olha o Marítimo! Desculpa, podes concluir, porque o Igor Julião desequilibrou-se porque ganhou ali uma vantagem que poderia ser ótima para o Marítimo, não se concretizou, é canto para a equipa do Marítimo, já concluís, porque o Marítimo ia na ameaça, quase que te estavam a ouvir, aproveitar a falta de acompanhamento que vai acontecendo tanto por Aranda como o Sorriso, e foi isso que aconteceu do lado direito do ataque do Marítimo com o Igor Julião fazer ali um túnel sobre o adversário, mas depois desequilibrou-se e não conseguiu dar a melhor sequência. É canto para a equipa madeirense do lado direito, sobe a força aérea madeirense ao interior da grande área do Famalicão. É Terrão quem vai bater a bola, bate o Butz que desvia e por cima Rafael Fernandes a reagir, mas não conseguiu baixar a bola porque esteve aqui uma janela de oportunidade para o Marítimo saltar para a frente, também de ponta pé de canto. Nelson, peço-te que concluas o que ias dizer há pouco e que também já tenhas em linha de conta este lance que o Marítimo causou perigo junto da baliza do Famalicão.
3: Sim, só dizer até que o Marítimo, envolvendo os seus laterais, principalmente o Paulo Henrique, é uma equipa que dá profundidade ao corredor, é um jogador que gosta de participar em termos ofensivos, tem um bom cruzamento e o Marítimo, nesse lance que relataste, Luiz Butz, que chega ligeiramente atrasado e o Van Bremen consegue fazer um corte defeituoso, infelizmente não consegue ninguém chegar por uma segunda bola. Na sequência ainda do mesmo lance, a bola vai para o corredor direito e é à vez do Julião entrar em profundidade com algum desequilíbrio, fica a reclamar do colega, realmente que o colega não ajudou em termos de aclaramento de espaço, ficou ali muito aglomerado e ele ganha o pontapé de canto. No pontapé de canto, o Terron bate aberto, desvio no primeiro espaço do Budzke e o Rafael Fernandes sozinho cabeceia por cima. Uma grande oportunidade, a segunda grande oportunidade para o Marítimo conseguir fazer golo. Não conseguiu concretizar, tendo em conta aquela que aconteceu no minuto 2, depois o golo, e esta agora foi naturalmente uma boa e grande oportunidade para o Marítimo conseguir se colocar em vantagem perante um Famalicão que por momentos treme. O que é treme? Em termos defensivos, a equipa não está confiante e o Marítimo deveria aproveitar isso.
0: É isso mesmo, sente-se essa intranquilidade defensiva, vamos chamar-lhe assim, da equipa do Famalicão. Estamos com 37 minutos e meio em Famalicão. O resultado está empatado a uma bola. Famalicão 1, Marítimo 1.
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2: Lembro que já hoje o Nacional recebeu e bateu o Estoril Praia por 2-0. Minuto 38 neste empate entre Famalicão e Marítimo. Vamos lá para os minutos finais da primeira parte.
0: Estamos a 7 dos primeiros 45. Bom jogo aqui em Famalicão. A equipa da casa instalada no meio-campo contrário. Rialpe, o central, joga à direita. Mal jogado. Falhou a direção do passe. Esta foi grátis para a equipa do Marítimo. A bola saiu pela linha final e é pontapé de baliza para a equipa madeirense. Equipa que esteve a perder desde os 8 minutos, chegou ao gol da igualdade aos 21 por Simo. E para já está a dar muito boa conta de si mesma aqui em Famalicão. A bola está no guarda-redes Karevich. Karevich a jogar curto para Van Bremen. Van Bremen a jogar ali com o Matias de Amorim. De Amorim para trás para o guarda-redes Karevich. Karevich agora a pontapear mais largo para o Sorriso disputar ali a bola com Paulo Henrique. Creio que lhe deu ali um encosto faltoso, mas o árbitro nada assinalou. A bola saiu pela linha lateral. Arremesso quando o Miguel Nogueira interrompe o jogo para perceber o que é que se passa com o Real, porque queixou-se ali de uma pancada na cara de Terron, mas que foi puramente involuntária. De resto, o Terron pediu neste momento desculpa ao central da equipa do Famalicão e, portanto, agora sim, condições para que o jogo retome com Rodrigo Pinheiro a efetuar o lançamento em lateral para Sorriso. Está no interior da grande área, o Sorriso domina e depois quis fazer ali um um remate ou um cruzamento, não saiu nenhum dos dois, e a bola a sair muito por cima e ao lado da baliza à guarda de Alfonso Pastor, o guarda-redes do Marítimo, que em abono da verdade ainda não fez uma defesa digna desse nome. Já sofreu sem responsabilidades um golo, e é assim que está a partida à luz da exibição do Pastor. É o Marítimo quem está no ataque. Simo deixa para Terron, Terron domina, faz ali o quê? Um cruzamento, vai direto na baliza, mas Karevich a captar com assertividade. Desta vez foi levantada ainda ali a mão dos centrais do Famalicão, pedindo um alegado fora de jogo para favorável à sua equipa, um fora de jogo de Simo, mas o árbitro e o assistente assim não entenderam. A equipa do Famalicão, quem joga, Vandeloy, abre à direita para Sorriso. Sorriso não está a ter o protagonismo que normalmente tem na equipa do Famalicão, a dar para trás para Rialpe, Rialpe para Van Brimen. Van Brimen domina, rodopia sobre si próprio, invade o meio campo contrário, e agora a precipitar-se um pouquinho, o Butz que quase ganhava a bola, esta ficou à disposição de Vandeloy, Vandeloy para Rialpe, Rialpe joga mais à direita para Sorriso, Sorriso capta, faz ali um passe, corta bem, Dani Ovitch, sai a equipa do Marítimo, Simo para Butzke, Butzke ali a livrar-se de um contrário com falta de isolar da partida, e agora o Butzke candidatou-se a um cartão amarelo, ficou furioso o Adrian Butzke, vou explicar, ganha a bola numa primeira instância, Butzke envolvendo-se com um Sorriso, o Sorriso fica ali agarrado à cara, não sei honestamente se lhe tocou ou não, o árbitro deixa que a bola prossiga, faz ali um delay de uns 4, 5 segundos e depois apita, o Butzke já tinha a bola e ficou furioso, pontapeou-a na direção do seu treinador, que levou com a bola, e o árbitro da partida a mostrar cartão amarelo. Nelson, isto é muito fácil falar, às vezes difícil de gerir as emoções, mas estes cartões amarelos nunca são um bom sinal para o jogador que acaba por estar agora condicionado.
3: Sem dúvida, e perfeitamente evitável. A verdade é que o Butzke está em posse de bola, até pode ter sofrido uma carga inicialmente, mas depois, para tirar vantagem da situação, agarra-o na zona abdominal, agarra o jogador adversário com a mão na camisola. Depois fica a reclamar da falta sancionada e atira a bola para fora, curiosamente, como disseste bem, contra o Mitchell, mas foi por acaso, como ele tentou aliviar a bola, mas independentemente do que ele até podia ter razão no lance, mas a partir do momento que chuta a bola daquela maneira, o árbitro vai ter que atuar, porque vai ter que cumprir as leis de jogo. E não fica nada, porque o Butzke fica já condicionado perante todo um jogo que ainda falta, para uma ação que era perfeitamente evitável, o cartão amarelo que levou.
2: Resumindo, Sorriso, sim, riu por último e riu melhor.
3: É verdade.
0: É, mas também eu acho que o Butzke ficou furioso porque o Sorriso teatralizou imenso este lance, inclusivamente, e agradeço a vossa leitura, essa mão na zona da barriga, como disseste, o Sorriso ficou ali amarrado à cara.
3: Ele agarra de mão fechada mesmo a camisola, inclusive ali a zona abdominal.
0: Sim, mas o Sorriso ficou-se a queixar da cara.
3: Isso não é verdade, isso não aconteceu.
0: Pois,
3: e a raiva dele deve ser nesse sentido, claro.
0: Exatamente, é mesmo isso. Ele ficou furioso também pelo teatro do Sorriso. Nos entretantos, uma falta que na minha ótica é mesmo à minha frente e à frente do Mitchell van der Gaga. Eu estou por trás do banco do Marítimo nesta primeira parte, e uma falta, enfim, uma faltinha que na minha ótica nem era, levantou ali muitos protestos. O próprio Mitchell van der Gaga foi avisado que não poderá protestar desta forma. Levantou-se também o contingente do banco de suplentes do Marítimo. Estes últimos minutos mais confusos, menos fluidos, com protestos do banco de suplentes, como referia, da equipa do Marítimo. Tudo isto foi evoluindo a uma falta favorável à equipa marítimista, uma falta ofensiva da equipa famalicense. Bola batida agora por Alfonso. Alfonso Pastor a colocar a bola imediatamente em Butzke, que está a ser ali abatido por o central do Famalicão, mas conseguiu dar sequência. Olha o Marítimo no ataque do lado esquerdo, do Guzo, dá para trás para Paulo Henrique, domina, entrega mais para trás em apoio Dani Lovitch. Dani Lovitch levanta a cabeça, que nem um farol, encontra para o Rafael Fernandes numa zona mais recuada, mas aclarada, não tem adversário esperto, joga com Romain, este apertado agora a fazer a geneira, Romain entregar, a deixar a bola em sorriso, o Butzk, aliás o Simo vai lá em recuperação defensiva e festeja muito bem, que alma desta equipa do Marítimo. Não sei se foi perceptível agora nas imagens que vos chegam ali um festejar de Simo desta ação defensiva, também diz muito da mentalidade com que a equipa do Marítimo está a abordar este jogo.
3: Sem dúvida, foi visível sim, com os dois punhos bem cerrados a festejar, que até parece que tinha acabado de fazer um gol. É verdade, mas diz muito também daquilo que foi um dos trunfos do Marítimo já na época anterior, que era o balneário e o grupo unido, e naturalmente, se o grupo se manteve, naturalmente que essa união, queremos crer que essa união se mantém, e será sempre uma mais-valia para o grupo conseguir ultrapassar os adversários. Porque pode haver um dia um jogador mais debilitado fisicamente, um dia que a bola não entra, um dia que o passe sai mais ao lado, mas que o grupo consciente de que esses erros acontecem e nunca, em vez de cobrar ao colega o porquê disto ou daquilo, a equipa se juntar, se manter unida e se voluntariar uns para os outros, como foi este momento que aconteceu anteriormente.
0: Já estamos a jogar o primeiro de dois minutos de dados de compensação a esta primeira parte. É o Marítimo que tem a posse de bola. Terron joga com o Rodrigo Andrade, algo desaparecido, o jovem madeirense nesta partida. Vai jogando agora com Dani Lovitz, descobre Guzo com algum espaço. Este de primeira para o Paulo Henrique, é o Marítimo a guardar a bola. É o Marítimo a trocar o esférico entre os seus jogadores. Guzo é quem tem a bola, joga para Rodrigo Andrade. Este de primeira para trás para Roman Correia. Pé esquerdo para Dani Lovitz. Dani Lovitz segura a bola, vai levantar a cabeça, joga curto em Rafael Fernandes. O Rafael joga à direita para Igor Julião. Igor Julião recebe, entrega em Dani Lovitz. O Dani Lovitz mais para trás para Rafael Fernandes. Este ainda mais para trás para o guarda-redes espanhol, que é o Pastor. Domina e entrega para o Rodri. Rodrigo Andrade joga para o Roman Correia. Está o Marítimo a fazer passar o tempo. Está confortável no jogo. Está uma equipa só e não quer que haja qualquer tipo de surpresas, pelo menos antes do apito final desta primeira parte. É essa a vontade, é isso mesmo. Eu estava a dizer, é essa a vontade que o árbitro da partida lhe poderia fazer, e faz mesmo. Esgotaram-se estes dois minutos de compensação. O Marítimo guardou a bola praticamente até ao intervalo. Recolhem os jogadores aos balneários com o seguinte resultado: Marítimo, aliás, Famalicão 1, Marítimo 1.
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2: Empate que se aceita, Emanuel, mas se o Marítimo estivesse na frente do marcador, não escandalizava ninguém.
0: Sim, comungo dessa opinião. É um Marítimo bem, é um Marítimo que iniciou muito bem a partida, mas vamos ao retrato destes primeiros 45 mais 2 de jogo, pela visão com sabedoria do Nelson Gouveia. Que primeira parte, Nelson, assistimos aqui em Famalicão?
3: Olha, Manuel, só dizer que as duas equipas assentes num sistema de 4-3-3 tradicional, perfeitamente encaixadas, onde o Marítimo entrou bem e teve uma grande oportunidade ao minuto 2, onde o Terron tem ali uma excelente entrada após cruzamento de Butzk, e o Karasevich faz uma defesa, se calhar a defesa do jogo até o momento. Depois, ao minuto 7, 3 pontapés de canto consecutivos, e ao terceiro o Van Brimen consegue inaugurar o marcador após a pontapé de canto, que a bola sai aberta no sentido contrário à baliza, e é um bom desvio de cabeça por parte do jogador do Países Baixos, faz um bom gol de cabeça. Posto isto, o jogo ficou um bocadinho equilibrado, digamos assim, sem grandes oportunidades para qualquer uma das equipas, e ao minuto 21, após um lançamento de linha lateral por parte do Rodrigo Pinheiro, o lateral direito do Famalicão, não tendo linha de passe após uma boa pressão do Marítimo, a tentar usar o seu guarda-redes para ficar em posse, comete um erro, a bola sai curta, o guarda-redes não consegue cortar a bola, no segmento ainda há uma tentativa de desvio, a bola vai ao poste e na ressaca Cime fica com bola e inaugura o marcador. Depois de isto, o Famalicão com algumas sentiu o gol, com algumas dificuldades, troca os dois alas, o Sorriso e Aranda de corredor contrário, mas o Marítimo sempre também com o equilibrado no jogo, equilibrado em termos ofensivos e defensivos, com uma boa postura, com uma boa estratégia em termos daquilo que poderia fazer. Consegue um pontapé de canto ao minuto 36 e o primeiro pontapé de canto ofensivo do Marítimo ao minuto 36, onde após também uma bola aberta do terrão do lado direito do ataque do Marítimo, a bola sai desviada no primeiro espaço pelo Budzka e o Rafael Fernandes sozinho já dentro da pequena área cabeceia a bola por cima, com a oportunidade, se calhar a grande oportunidade também, mais uma grande oportunidade para o Marítimo, alvejar a baliza do Karasevich. Notou-se aqui um certo Famalicão intranquilo defensivamente, a cometer alguns erros, mas também com muito mérito do Marítimo, da maneira como condiciona a saída de bola por parte da primeira fase de construção por parte do Famalicão. Ao minuto 40 o Sorriso aparece descaída à direita, consegue rematar por cima, sem, como tu relataste muito bem, sem termos a certeza se ele tentou rematar ou cruzar, a verdade é que a bola sai demasiado alta. E após essa jogada, pouco ou nada mais aconteceu em termos de grandes oportunidades. Resumindo e concluindo, em termos de números, dizer que é verdade que o Famalicão teve mais momento ofensivo, mais posse, mas o Marítimo tem 6 remates contra 3, 2 deles no sentido da baliza, um ao poste, e tem 4 grandes oportunidades contra uma do Famalicão. Portanto, como dizia o Lionel, e muito bem, se havia alguém que poderia estar a vencer nesta primeira parte, certeza que seria o Marítimo, pela audácia e pela capacidade que teve de disputar o jogo pelo jogo, com respeito, mas sem receio, do Famalicão.
0: É isso mesmo, creio que é um ótimo resumo essas tuas últimas palavras, com respeito, mas sem receio algum, e bem, o Marítimo nesta primeira parte. Está tudo contado desta etapa inicial, relvado agora a ser regado, muita gente a ir buscar a sua garrafa de água, está um bafo aqui em Famalicão, e nós vamos aproveitar também para descansar um pouco. Tempo de intervalo, Famalicão 1, Marítimo 1. Fique desse lado, nós voltamos na segunda parte.
2: Olha que aqui no estúdio não está a melhor.
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2: Marítimo a empatar em Famalicão a uma bola, tempo de intervalo.
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2: É uma das notícias do dia, depois do último Mundial, muito se tem falado sobre quanto tempo mais Cristiano Ronaldo vai continuar a jogar. Este domingo esse assunto foi abordado pelo próprio, em entrevista à revista norte-americana Vogue, afirmando que o craque madeirense português, que esta temporada, a temporada 26-27, poderá ser a última como jogador, garantindo mesmo ter o futuro devidamente planeado. Numa entrevista, o internacional português falou também do seu casamento com Georgina Rodrigues, e lá pelo meio falou sobre o seu futuro desportivo, onde admitiu que poderá estar a viver os últimos meses da sua longa carreira como futebolista profissional. Aos 41 anos, o avançado português afirma que o período do pós-futebol está cuidadosamente preparado. Depois de 25 anos de carreira, marcados por exigências, disciplina e sacrifício, pretende dedicar mais tempo à família e explorar outras paixões. Tenho um futuro todo planeado, afirmou, explicando que está consciente do vazio que o futebol poderá deixar quando pendurar as chuteiras. Para evitar esse impacto, garante que pretende manter-se ocupado com diferentes atividades, viajar mais, praticar pádel, uma modalidade que se tornou adepto, e aproveitar o que conquistou ao longo da carreira. Declarações que revelam um Cristiano Ronaldo diferente daquele que o público habitualmente se vê ou vê em campo, menos focado na próxima conquista e mais atento ao balanço de uma vida construída ao mais alto nível no futebol mundial. Um sinal de que, mesmo sem confirmar uma data para a despedida, o capitão da seleção já começou a equacionar, a preparar o capítulo seguinte da sua história.
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2: Falamos agora do Nacional 2, Estoril 0. Pode-se dizer que foram 3 estreias num só jogo. Estreia do Nacional nos jogos em casa, estreia a vencer no campeonato e estreia da primeira vitória de João Gião como treinador principal da Primeira Liga. A estas podemos ainda juntar as estreias de Zé Vítor e Léo Santos a marcar no campeonato e também a estreia de não sofrer golos na Liga. Um jogo que se pode dizer que teve duas partes. Melhor o Estoril até à meia hora, depois da expulsão de Checa, vai complicar a vida dos canarinhos, aproveitando o Nacional para criar mais traz perigo no ataque. Perigo junto à baliza dos alvinegros foi sempre sendo bem anulado pelo jovem guarda-redes Renato Marin, que está emprestado pelo Paris Saint-Germain. Os golos só surgiram na segunda parte, aos 68 e 77 minutos, que vieram dar uma justiça no marcador, conseguindo o Nacional amelhar três importantes pontos neste arranque de campeonato. No final, João Legião considerou que o Nacional venceu com naturalidade, realçando que a expulsão facilitou, mas a mentalidade da sua equipa também ajudou bastante.
5: Sim, eu também não considero que a equipa tenha... Acho que o jogo estava muito dividido. O Relvado também, aqui ou ali, pesado, que cria alguma desconfiança com bola. É verdade que, individualmente, um ou outro jogador um bocadinho mais ansioso. O facto de termos que assumir o jogo em casa e a pressão de em casa temos que ganhar, etc. Portanto, acredito que se tenha acumulado no subconsciente de um ou outro e ações técnicas simples fomos falhando aqui ou ali. Mas acho que um jogo muito dividido, aproximações das duas equipas sem grandes oportunidades. Precisávamos de uma circulação mais rápida aqui ou ali, é um facto, para chegarmos mais, para disposicionar melhor a equipa do Estoril. Mas acho que fomos ganhando confiança no jogo. O Estoril também tem algumas, estou a falar ainda em 10 para 10, o Estoril tem algumas aproximações também perigosas, como era expectável, uma ótima equipa, com jogadores no nível individual muito, muito acima da média, na frente sobretudo, criou muitos desequilíbrios. Depois há um momento-chave, não há que escamotear, que é a expulsão, e a partir daí nós assumimos o jogo, até o intervalo sem criar muitas oportunidades, mas estáveis a assumir o jogo. Depois fizemos algumas alterações ao intervalo para conseguirmos, não só do ponto de vista ofensivo, criarmos mais, mas também conseguir pressionar mais o Estoril e não lhes dar tempo nenhum para respirarem, e alterámos a estrutura a pressionar e alterámos os jogadores de posição. E depois acho que o resultado depois acontece com muita naturalidade, porque antes de fazermos 1-0 temos já 3 ou 4 oportunidades claríssimas que já podíamos ter feito. Acaba por surgir o 1-0, a partir daí 2-0, bola parada, e acho que depois o resultado não sofre contestação. Acho que muito mérito, tive a oportunidade de dizer na flash, muito mérito dos jogadores de conseguirem ter o equilíbrio emocional para lidar com uma situação que é normal no futebol. Entende-se que quando uma equipa está a jogar com mais um, tem a obrigação de amassar o adversário, criar não sei quantas oportunidades, fazer não sei quantos golos. Convencionou-se isto no futebol, faz parte da nossa emoção, e muitas vezes, e não é verdade, porque há muitos casos em que a equipa com menos um ganha os jogos, portanto, e a minha equipa conseguiu ser sóbria, de gerir alguma ansiedade que também vinha de fora, e manteve-se sempre estável, e acho que acaba por ganhar com naturalidade.
2: Treinador mexeu no 11 ao intervalo e explica porquê.
5: Tem a ver também com as características individuais que temos. Se vocês repararem, nós não temos jogadores super vertiginosos ou fortíssimos num para um. Temos um ou outro jogador, não vou estar a nomear, mas vocês estão de fora e percebem. Mas não é o nosso ADN em termos de plantel. Eventualmente conseguiremos acrescentar ou não, mas não é o nosso. E isso aqui ou ali irá se refletir, porque os jogadores que tínhamos por fora, por exemplo, o Gasolina, sendo um jogador bom tecnicamente, é um jogador de associação, não é um jogador para ir embora num contra um super explosivo. O Marcos é mais esse jogador, mas não temos muito esse tipo de jogadores. Mas sim, faltam-nos isso, e com as retificações ao intervalo conseguimos, sobretudo com mais mobilidade dos 10, a serem eles a atacar a profundidade, o Marcos mais por dentro, mas depois a fazer diagonais para o corredor, de um lado, o Baeza e o Dani do outro lado. Portanto, foi mais por aí que conseguimos alterar a dinâmica do que propriamente em questões individuais, porque aí não, depois o Starves também acrescentou-nos um bocadinho, deu-nos um bocadinho mais de improvisibilidade, mas foi muito por aí.
2: João Geão está a estruturar a equipa, consoante os jogadores que tem ao dispor.
5: O Nacional não alterou a atacar na segunda parte. Continua, manteve-se um 3-4-3 a atacar. Alterou a estrutura a defender para um 4-4-2, como eu disse há bocado, para conseguir ser mais agressivo. Vamos alternando entre estas bases em função dos jogadores que tivermos, das características que temos. Eu gostaria, e não escondo, gostaria de defender sempre de uma forma mais agressiva, mais alta. É a minha ideia, mas vamos ter que adaptar aqui ou ali, porque o treinador não pode morrer com as suas ideias, tem que se adaptar às características que tem, e vamos andar a bascular entre duas estruturas, e até podemos bascular para uma terceira estrutura no futuro, em função dos jogadores que fomos tendo, das características, do momento, da questão estratégica também, que temos de nos adaptar ao adversário. Mas sim, grosso modo será por aí, entre estas duas estruturas.
2: Ainda falta algum tempo para o mercado fechar, até lá espera ir às compras, ou pelo menos pedir emprestado.
5: Não quero pronunciar muito, já fui falando. Gostaria de ver chegar dois ou três jogadores que nos acrescentassem algumas posições. Não vou estar a mencionar quais, mas gostaria, como é lógico, eventualmente poderá também sair mais algum jogador, porque temos um plantel em termos de número já com alguma extensão, mas não quero adiantar muito mais em relação a isso, mas sim, respondendo diretamente à sua pergunta, sim, espero.
2: Vasco Matos lamentou a derrota, afirmando que faz parte do futebol.
6: Hoje voltamos a entrar forte, equipa com muita personalidade, e obviamente depois desse lance, e principalmente na segunda parte, com a fadiga, e da forma como sofremos o golo, complica, caímos um bocadinho, tentámos nas substituições, tentámos alterar ali alguma situação, mas é quando sofremos o golo, e aí foi complicado, depois acabámos por sofrer um golo de bola parada, mas faz parte do futebol.
2: 10 anos depois, o Nacional venceu o Estoril, soma agora 4 pontos e na próxima jornada vai à cidade de Berço defrontar o Vitória Guimarães no reencontro com Tiago Margarito, que averbou 2 derrotas frente a Aroca e Sporting.
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2: Ainda vamos falar do Campeonato de Portugal. A Camacha empatou na recepção ao histórico Salgueiros. Já não foi o começo que o treinador André Anastácio queria. Lamentou as oportunidades desperdiçadas num jogo que terminou com 10 jogadores e também a lesão aparentemente grave de China.
7: Uma primeira parte em que fomos superiores, pedimos a chegada de intervalo a vencer por 3-0. Não jogámos frente a uma equipa qualquer, Salgueiros um forte candidato à subida de divisão. E de lamentar neste jogo não termos segurado de facto a vitória. Em casa seria fundamental, mas acima de tudo a perca do China e do André Teles. O China com uma lesão que ainda estamos a avaliar, pode ser grave, e o Teles com uma expulsão também, algo desnecessário, no sururu entre vários jogadores, mas claro que são decisões que temos que aceitar.
2: Esta expulsão depois condicionou a jogar com menos 1 todo o jogo?
7: Sim, jogámos desde os 66 minutos com o menos, portanto o jogo teve 6-7 minutos de desconto, são cerca de 30 minutos, é muito tempo, frente a um Salgueiros, não é uma equipa qualquer, mas nós também mostramos que podemos ombrear com qualquer adversário e que vamos dar luta e queremos acima de tudo entrar em todos os jogos para dignificar a Casola e Camacha e disputar sempre os três pontos ao máximo, que é o que fizemos hoje.
2: E recuperar estes pontos perdidos já na próxima jornada?
7: É o que esperamos, é Alpendurada, um jogo difícil, também uma equipa que já vem junto há algum tempo, um treinador que tem feito bons trabalhos por onde passa, mas nós somos a Camacha e temos que olhar para nós e vamos lá com toda a vontade de trazer os 3 pontos para a Madeira.
2: As equipas da Madeira empataram a todas nesta jornada inaugural do Campeonato de Portugal. Ontem no derby 0-0 entre Machico e Estrela da Creta, hoje 1-1 com Camacha a receber e a dividir pontos frente ao histórico Salgueiros.
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2: 20 horas, agora estamos a caminhar 1 minuto 32.

0: Vamos para o Famalicão, que se faz tarde. Aqui em Santos vai começar a segunda parte do Famalicão 1, Marítimo também 1. O som cuidado pelo Fábio Bittencourt, os comentários do Nelson Gouveia, o relato do Emanuel Soares. Há alterações nos 11, quer de Vandergá, quer também de Carlos Carvalhal e Manuel.
1: Em dose tripla para a equipa do Famalicão, estão ali três jogadores que vão a jogo. Já o vamos tentar decifrar. Um deles é Gil Dias, o número 23, outro é 5, Maier, e o Pedro Santos, número 10, nas costas. Vamos tentar ler para os lugares de quem. Paulo Moreira é um dos que sai. Aranda também me parece, outro dos jogadores que acaba por abandonar o jogo, e parece-me que também Pedro Bondo. São estes os três jogadores que Carlos Carvalhal deixou no banco de, aliás, nos balneários. Entra Maier para o lugar de Pedro Bondo, um lateral esquerdo, com o jogo a retomar nesta altura. O Marítimo saiu, o Colar está com bola nesta segunda parte. Então, como ia finalizando, até para obter um comentário do Nelson Gouveia, esta alteração em dose tripla. Maier entrou para a lateral esquerda, para o lugar de Pedro Bondo. Para o lugar de Paulo Moreira entrou o número 10, Pedro Santos, e para o lugar de Aranda, Gil Dias é o homem que substituiu o espanhol. Nelson, compreendes esta alteração em dose tripla de Carlos Carvalhal?
2: Compreendo-se. Talvez com maior estranheza o Pedro Bondo, apesar de, se pensarmos bem, os momentos de maior perigo do Marítimo ao longo da primeira parte aconteceram quase todos na direita do ataque. E o quero querer será um pouco por aí que o Carlos Carvalhal não esteja agradado com a prestação do Pedro Bondo. E entra Lenny Maier, 22 anos, um atleta suíço, ex-Estugarda B. Na época passada fez 32 jogos, um golo e 4 assistências. É um reforço desta época, é mais um jovem que naturalmente o Famalicão quer potenciar e no fundo mostrá-lo à restante Europa na possibilidade de rentabilizá-lo. Relativamente ao Pedro Santos e ao Gil Dias, são as trocas que aconteceram relativamente aos... Estes dois jogadores foram titulares na primeira jornada, foram substituídos nesse mesmo jogo e agora aos 45 minutos voltam a jogo. Gil Dias, 29 anos, toda a gente o conhece, jogador com um grande historial, com grande experiência, inclusive com passagem pelo Benfica, é um extremo esquerdino, é um jogador que tem golo, vai na sua segunda época consecutiva, para a terceira época consecutiva no Famalicão. Pedro Santos, 23 anos, médio ofensivo, formação também do Benfica, esta é a segunda.
1: Olha, o Marítimo pode marcar, não marca! No entanto, há uma bandeirola levantada, mas é mais uma excelente jogada do ataque do Marítimo. O trio espanhol, Simo, Terron e depois Butzke, mas estava levantada a bandeirola. No entanto, é uma bela jogada do ataque do Marítimo. Podes continuar, Nelson Gouveia.
2: Sim, só para concluir que é lance que acabaste de relatar, o Simo está fora de jogo e muito fora de jogo. E só para concluir relativamente ao Pedro Santos, também é um jovem, jovem, maneira de dizer, 23 anos, já está na segunda época aqui no Famalicão, tem formação de Benfica, também é um jogador com um jogador de posse, um jogador médio ofensivo, características de boa decisão de passe. Portanto, será importante agora tentar o Marítimo perceber estes jogadores que entraram, o que terão diferente. Gil Dias, esquerdino, em relação ao jogador que estava a jogar daquele lado, que é destro, e o Pedro Santos também, que é um jogador de médio ofensivo e de bom, que vai dar naturalmente outra qualidade ao momento ofensivo da parte do Famalicão.
1: É isso mesmo, joga a equipa do Fama por intermédio de Van Brimen. O central joga para o outro lado, onde Rodrigo Pinheiro não conseguiu ligar o jogo, cortou o terrão depois a guardar a bola. O baixinho espanhol cortou pela lateral, Gil Dias, e é arremesso favorável à equipa do Marítimo. 3 minutos e meio já nesta segunda parte. Ouvimos aí essa apreciação a uma alteração tripla de Carlos Carvalhal. naturalmente que não estava satisfeito com o rendimento da sua equipa e dos seus jogadores, mexeu na equipa do Marítimo, regressaram os mesmos 11 que baixaram aos balneários. É o lançamento para a equipa madeirense, Paulo Henrique a efetuá-lo na direção de Butzke. Butzke baixa no relvado, agora a cortar o de Amorim. De Amorim para trás para Van Briemen, o central que marcou o golo do Famalicão de cabeça. Van Briemen a conduzir a bola, ali a chamar até si a pressão do Marítimo. Para já mais expectante a equipa madeirense. Joga Rodrigo Pinheiro à entrada do meio campo ofensivo. Levantam-se agora os jogadores do Marítimo para fazer exercícios de aquecimento. Van Briemen joga com a ponta de lança, que é o Cotias, e depois a cortar a equipa do Marítimo, carrega no entanto o Famalicão sobre o lado esquerdo. O Sorriso é quem tem a bola, vai num para um com Igor Julião, é obrigado a atrasar para Van Briemen, este recepciona, foge ali ao Cimo, que faz ali uma excelente recuperação defensiva, e depois ali o Van Briemen foi com tudo para cima do Igor Julião, e pode ver, e vai ver, cartão amarelo. Foi imprudente o central da equipa do Famalicão, aventurou-se no ataque, foi ali quase de ressalto em ressalto, adiantou muito a bola. O Igor Julião fez o corte, este depois de carrinho a ceifar o Igor Julião, que também adornou ali a sua queda e deu um grito bem audível, e o árbitro acabou por mostrar cartão amarelo ao Van Briemen, central, autor do golo do Futebol Clube de Famalicão. É livre já batido por Pastor, o guarda-redes espanhol, a bater na frente para o corte de cabeça do homem que se falava há pouco, Van Briemen. É muito alto este neerlandês, joga o outro central, que é o Rialpe. Rialpe para a direita para Rodrigo Pinheiro, tenta fugir a dois do Marítimo, mas depois acaba por ganhar com alguma sorte, liberta em Gil Dias, este em Cotias, lá vai o grego, entra na grande área, o Cotias faz o remate contra o Guzo, no entanto manda parar o árbitro da partida porque estava levantada a bandeirola. É fora de jogo assinalado ao ataque do Famalicão. Depois aqui um pontapé para a frente que Mitchell van der Gag não gostou nada, abriu as mãos e disse: não é esse o método que pretendo que os jogadores façam. É a equipa do Famalicão no ataque do lado esquerdo, de Amorim a receber a bola, joga em Vandeloy, o Vandeloy, capitão da equipa, a jogar com Rodrigo Pinheiro, abre à direita para Gil Dias, o novo dono da extrema direita do ataque do Famalicão, a ganhar um pontapé, aliás um lançamento lateral, pontapeou a bola contra o corpo de Paulo Henrique, o lançamento efetuado para trás para o Rialpe. Rialpe joga curto para Vandeloy. Vandeloy devolve ao equatoriano e este joga com o neerlandês Van Briemen, o autor do gol do Famalicão, joga com o Maier, entrou ao intervalo, o Maier jogava com um Sorriso, cortaram os jogadores do Marítimo, a bola sobra para Butzke, guarda bem a bola, muito bem o Adrian Butzke, depois liberta em Martin Terron, vai para o chão, o espanhol é livre, falta na zona de meio campo. De Amorim não ficou nada satisfeito, aliás Pedro Santos, o homem que entrou ao intervalo, não ficou nada satisfeito com este assinalar de falta, mas parece-me que não tem razão, parece mesmo que cometeu infração sobre o Martin Terron. São os primeiros 7 minutos e meio desta segunda parte. Daqui a pouco já vamos à leitura do Nelson Gouveia sobre estes minutos iniciais da segunda parte. A bola está na posse dos jogadores do Marítimo. Román Correia é quem tem a redondinha à flor da relva para Igor Julião. Igor Julião adianta para Simo. Simo a deixar-se ali antecipar, mas depois o Igor Julião foi lá com tudo, fez o corte. É lançamento da linha lateral para a equipa do Famalicão. Maier, número 5 nas costas, vai efetuar o lançamento. Vai lendo ali a posição dos seus colegas, joga em Diamorim curtinho para Rialpe. Rialpe recepciona e entrega à direita para Rodrigo Pinheiro, imprime velocidade lateral direito do Famalicão, adianta sobre o flanco para Gil Dias. Gil Dias levanta a cabeça, faz um cruzamento perigoso, defende Pastora, oportunidade para a equipa do Famalicão, foi Sorriso. É um grande cruzamento de Gil Dias, pleno de intenção. Mas o Marítimo não perde tempo, vai na contra-ofensiva. Simo a ganhar, abre à direita para Rafael Guzo. Levanta a cabeça, faz um cruzamento para o corte ali na zona do primeiro posto de Rialpe. Mas Nelson, agora o Famalicão diria que se tirarmos o golo, conquista aqui a sua primeira excelente oportunidade para marcar.
2: Sem dúvida, e é a primeira grande defesa do Alfonso durante todo o jogo. surge aqui ao minuto 53. Atenção àquilo que, no fundo, aquilo que eu já estava a dizer relativamente ao Gil Dias, a um jogador de Escredino que joga no lado direito e que vai fazer naturalmente muito jogo interior e que o cruzamento vem fechado na baliza. Totalmente distinto daquilo que estava a acontecer relativamente à primeira parte. Outra coisa também para te dizer de que agora a saída a 3 é feita com o Pedro, com o Rodrigo Pinheiro na direita e quem faz subida no corredor é o Lenny Maier, o jogador que entrou. Portanto, até isto aqui o Marítimo tem que perceber que houve uma ligeira atração na primeira fase de construção por parte do Famalicão.
1: É isso mesmo, está diferente a equipa do Fama, quase com 10 minutos e em relação a estes 10 minutos, o que mudou no jogo, Nelson?
2: Não mudou muito, mudou relativamente a isto que eu já te disse, que é a maneira como o Famalicão assume a sua primeira fase de construção, em vez de ser com o jogador da esquerda, agora é com o jogador da direita, e ter atenção naturalmente também ao Gil Dias, porque é um jogador que vai fazer muitas vezes aquilo que acabou de fazer e que relataste, que foi o jogo anterior, ele muitas vezes até vai procurar o remate, e, tendo em conta a zona que ele estava agora, se calhar demasiado distante da baliza e demasiado lateralizado, optou pelo cruzamento e o Sorriso no movimento de fora para dentro cabeceou a bola com a grande defesa do Alfonso Pastor. Mas em termos de jogo está muito igual, acho que o Marítimo agora ainda não teve, nestes 10 minutos da segunda parte, ainda não teve grandes momentos ofensivos, à exceção daquele momento também que tu relataste e que estava fora de jogo, parte do Cime.
1: É assim que está esta partida, 55 minutos de jogo em Famalicão. O resultado mantém-se, Famalicão 1, Marítimo 1.
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0: Deixamos-se dar conta que o Madeirense natural de Câmara de Lobos, Pedro Boró, terminou hoje no sexto lugar, a final do salto com vara nos campeonatos da Europa de atletismo, que estão a decorrer na cidade inglesa de Birmingham, com a marca de 5,70. Em igualdade com o norueguês Sondre Godersmann, o varista do Benfica, de 25 anos, conseguiu a melhor classificação de sempre de um português na disciplina, superando assim o oitavo lugar de Edi Maia, conseguida em Zurique em 2014. Boró, que é recorde este nacional, passou fasquia do inicial dos 5,55 e também 5,70, depois de um nulo sem conseguir transpor os 5,85, o seu recorde nacional conseguido já este ano. Não deixa de ser um grande resultado para Pedro Boró, a sexto no salto com vara no Campeonato da Europa de Atletismo.
1: O Famalicão vai apertando agora nesta fase do jogo. Atacava sobre o lado direito, ganhou um pontapé de canto. Recordo que foi na sequência de um lance desta génese que o Famalicão marcou na primeira parte aos 8 minutos por Van Brimen. É um canto do lado direito do seu ataque. Já cá não está o Aranda, que foi o homem que bateu na altura esse canto. Agora é Gil Dias. Vai bater com o seu pé esquerdo. Vai ser canto fechado em direção à baliza. Levanta o braço direito o Gil Dias. Há movimentações no interior da grande área do Marítimo. Bola batida. Corta Roman Correia ali no coração da grande área. Sai a equipa do Marítimo na pressão. A bola ganha por Pedro Santos. O Pedro Santos a sair a jogar, abre à direita para Gil Dias. Gil Dias vai num para um com Rodrigo Andrade. Rodrigo Andrade bem agora na recuperação defensiva, acabou por ganhar e entregar em Terron. Terron para Butke, tenta sair e consegue jogar o Marítimo, mas depois não dá sequência, estava muito desapoiado o Adriano Butke. A bola já está novamente na posse dos jogadores do Famalicão. Abre à direita, quem é? É o Gil Dias. Gil Dias para Rodrigo Andrade, aliás para o Rodrigo Pinheiro, assim é que está certo. Os jogadores do Marítimo a ficar algo expectantes. Agora guarda a bola o Famalicão. Vandeloy, bem jogado, abre à direita. Rodrigo Pinheiro faz o cruzamento para o corte ali de Igor Julião, a fazer ali um movimento de fechar dentro. Muito bem feito. Agora defensivamente a equipa do Marítimo. O Famalicão ganha alento. Está melhor nesta fase do jogo a equipa da casa. No entanto, defende a equipa do Marítimo como pode. E o Terron agora a ficar com a bola. Talvez para o Marítimo respirar mais um pouco. Tenta o passe para o Adrian Butz, que vai lá o Van e a fazer o corte na direção do guarda-redes. Nelson, estes últimos minutos têm sido de algum aperto para a equipa do Marítimo.
2: Sim, então, o Famalicão está, no fundo, a fazer valer todo o seu poderio. Está com um momento ofensivo mais forte, mais intencional, com maior perigo, dois cruzamentos já, um do Gil Dias com aquele cabeceamento e a grande defesa do Alfonso, agora novamente o segundo cruzamento já foi o Rodrigo Pinheiro e novamente o Igor Julião teve que se antecipar ao Sorriso, porque no segundo poste estava posicionado novamente para alvejar a baliza do Alfonso, e o Famalicão também está com uma reação à perda completamente diferente, mais rápido a reagir, com muita intencionalidade. O Marítimo agora está com maior dificuldade em conseguir sair da sua zona, do seu meio campo defensivo.
1: É isso mesmo, estamos com 59, quase a chegar à hora de jogo. Alfonso a bater a bola para a frente de ataque, onde o Adriano Butzke vai lá com o Rialpe, acaba por tropeçar o Butzke e o Rialpe atrasou com tranquilidade para o guarda-redes Karevic. O Karevic coloca jogável à direita para Rodrigo Pinheiro, tem pedalado este Rodrigo Pinheiro, joga com Gil Dias. Gil Dias no apoio para Pedro Santos. Pedro Santos a endossar a bola para o interior da grande área, onde corta de cabeça muito bem o Rafael Fernandes, depois Daniel Ovich a tentar completar, mas a bola não sai da zona defensiva do Marítimo, de cabeça em cabeça vai ali sendo jogada, foi o Paulo Henrique que não conseguiu afastar e a bola já está novamente na posse dos jogadores que vestem de branco, os jogadores do Famalicão. Vandeloy já tem a bola, entrega à direita Rodrigo Pinheiro, mais à direita ainda para Gil Dias. Gil Dias encara o adversário que é o Paulo Henrique, tenta combinar com o Pedro Santos, joga o lado direito do ataque do Famalicão com Pedro Santos a tentar agora um calcanhar para Rodrigo Pinheiro, cortaram os jogadores do Marítimo e é lançamento de linha lateral para a equipa do Famalicão. Estamos com 60 minutos, uma hora de jogo, há igualdade em Famalicão. Famalicão 1, Marítimo 1. Joga Rialpe, Rialpe curto para Vandeloy. Vandeloy abre à direita para Gil Dias. Gil Dias é quem tem a bola, entrega novamente para Vandeloy, este primeiro para Rialpe. O Marítimo agora muito encolhido, talvez a fase do jogo em que mais esperto defende da sua baliza. A equipa do Famalicão está a empurrar a equipa madeirense. É Sorriso quem tem a bola, vai o Sorriso, foge acima, vai fazer ali o cruzamento contra o corpo de Igor Julião e é mais um canto para a equipa do Famalicão. É à esquerda do ataque famalicense este canto para o Sorriso bater. Lá está o número 7, este brasileiro de 25 anos, vai bater o canto onde é defendido por aquela zona

0: Entrada novamente do Van Bremen ali para tentar desviar a bola. Alfonso consegue socá-la e bem, mas ela fica ali numa segunda bola. A bola ficou novamente prensada, como disseste bem, com um grande perigo. E novamente uma grande defesa do Alfonso. Não sei se... O Alfonso está com muitas dificuldades.
1: Está com uma dificuldade. O banco do Marítimo pede que o jogo pare, mas o Alfonso, que é facto, é que está em pé e está a dar asa que o jogo continue. Vamos ver agora exatamente. Vai agora deitar-se, sentar-se no chão, melhor dizendo, queixa-se ali da sua perna direita. Ele ficou tocado nesse primeiro lance confuso. Depois, na sequência, fez uma boa defesa, um remate de Sorriso. Não creio que seja intencional, e aquele momento que já ficou célebre no futebol português de assistência ao guarda-redes para que os treinadores acabem por falar com os seus jogadores, porque isto para que o ouvinte perceba, não há nenhum jogador do Marítimo perto de Mitchell van der Gag, excetuando o médio defensivo Rodrigo Andrade, que está a falar com Fajardo, um dos adjuntos de Mitchell van der Gag. Portanto, não é aquela pausa técnica que ficou celebrizada por muitas equipas, é mesmo uma assistência ao guarda-redes do Marítimo. Mas, Nelson, estes últimos minutos têm sido de algum sufoco, e estamos a ver aqui um novo Marítimo, também um Marítimo mais encolhido, digamos assim.
0: Sim, mas isso também é fruto do mérito do Famalicão, e o Mitchell já várias vezes o Mitchell tem mencionado isso, que o Marítimo tem que estar preparado para momentos de sofrimento, e por isso quando ele diz isso tem a ver com o momento defensivo, aqui para ter capacidade de se unir e defender a sua baliza. Só para dizer que esta assistência que está a acontecer relativamente ao Alfonso acontece de um pisão do Adilovic ao próprio guarda-redes sem querer, no momento da segunda bola do pontapé de canto, o Marítimo sofreu.
1: Muito bem, obrigado por esse pormenor. Não me foi possível ver essa situação. Foi um momento confuso, digamos, ali no interior da grande área, mas o Alfonso já dá pulos e, portanto, estará em condições de continuar o jogo. É o Famalicão que continua também no ataque. Agora Danilovic a ser rasteirado por Gil Dias. Aproveita a equipa do Marítimo para respirar um pouco. Há jogadores em aquecimento. Nelson, justifica-se que Mitchell mexa na equipa neste espaço temporal, nos próximos minutos, na tua opinião?
0: Vai depender muito de como é que estão os jogadores suplentes. O Mitchell no outro dia referiu que os jogadores que chegaram não tinham experiência de liga, são jovens, não fizeram para a época, e naturalmente há todo um processo que é preciso envolver os atletas em termos de procedimentos, em termos de ideia de jogo, do que o treinador pretende. Há uma série de variáveis que é importante que o treino dá e que leva o seu tempo. O Marítimo terminou a época passada primeiro que todos os outros, ou seja, foi das primeiras equipas a saber este ano em que liga jogaria, e tardou a se reforçar devidamente para esta liga. E por isso é que apresenta...
1: Olha, era ali um pontapé de bicicleta de Sorriso, que saiu um triciclo e ao lado da baliza passou o perigo, mas podes continuar, Nelson.
0: Até e a verdade é que o Marítimo...
1: Nada, não há problema. É uma introdução para a tua apreciação, que é mesmo isso. Olha-se para as alternativas de banco do Marítimo e temos dois guarda-redes, o Gonçalo Taboaço e o Vietes, que chegou há pouco tempo, depois o Tomás Tavares, o Francisco, o Cesalai, o Sami Bamba, o Imbomba, o Ayuma, o Nélio e o Boqui. Ou seja, jovens e jogadores para os quais a Liga Portuguesa é perfeitamente desconhecida. E também o mesmo dizer que a Liga não conhece esses mesmos jogadores. O Marítimo, às vezes, em expressão popular, o Marítimo quase que não tem ninguém no banco.
0: Sim, não é bem assim. O Marítimo tem jogadores do banco.
1: É uma linguagem popular, atenção. Claro. Entre aspas. Só ninguém dizer... conhecido do adepto, claro. Ninguém que, com tarimba de primeira liga. Atenção.
0: Sim,
1: que não
0: é verdade.
1: Foi desrespeitoso
0: do o Tomás Tavares é a única exceção, certo, que é o atleta certo. Que tem formação de Benfica, já jogou na primeira liga, inclusive há 2 anos ajudou o AVS a se manter. Portanto, é um único jogador aqui que tem talvez conhecimento, experiência, que todos os sócios e todos os... quem gosta de futebol, o jogador se calhar mais conhecido. Os dois jovens são os dois jovens que dificilmente conseguirão ter o seu espaço, tendo em conta a grande dificuldade que é

0: Liga. Depois todos os restantes são desconhecidos para a maior parte dos adeptos e de quem está dentro do futebol, tendo em conta as ligas onde vêm. Não ponho em dúvida a qualidade dos jogadores e o potencial que possam ter, só que tudo levará o seu tempo. E é preciso termos paciência. Se na época anterior dizíamos e falávamos muito a importância do Mourinho este ano, sabendo que vai para uma primeira liga, a qualidade dos seus reforços, jogadores experientes, e foi isso que a direção durante muito tempo disse que na antevisão a esta época reforçaria com jogadores experientes de primeira liga, e estes que estão hoje no jogo, no banco, não o são nem pouco mais ou menos. E isto diz muito da capacidade do Marítimo em termos financeiros, em termos de capacidade de recrutamento, até que ponto e que o trabalho de casa foi feito antecipadamente. Uma vez mais digo, os jogadores até poderão ter muita qualidade, mas levará o seu tempo a gente consiga observar e, no fundo, a conseguirmos lhe dar o justo valor a todos eles.
1: É isso mesmo, há um livro agora que pode levar perigo à baliza do Marítimo. Um trabalho delicioso de Sorriso. Este Sorriso subiu de nível e muito da primeira para a segunda parte. Na primeira parte esteve praticamente toda a sua duração do lado direito do ataque do Famalicão. Não é a ala onde rende mais, e estes primeiros 23 minutos de segunda parte assim o dizem, porque do lado esquerdo está muito mais interventivo e está a causar problemas, como foi espelho este lance de 1 para 1, que no caso até foi 1 para 2. Sorriso passou para os jogadores do Marítimo. Igor Julião a cometer falta mesmo à entrada da grande área, entrada grande área de zona lateral, na lateral esquerda, e é daí que vai bater o livre. Está praticamente a um palmo da linha de grande área do lado esquerdo. Três homens formam barreira na defensiva do Marítimo. Toda a gente depositada na grande área do Marítimo. Sorriso é quem bate contra a barreira. Sobra ainda para De Amorim. De Amorim faz um cruzamento ao segundo poste, onde corta o jogador do Marítimo. Queixa-se falta, o árbitro não assinala, mas depois Igor Julião a pontapear e a arrumar a casa. O Mitchell van der Gaag está a olhar ali para os jogadores que estão em aquecimento e vai chamar um jogador. Ainda não percebi quem, mas daqui a pouco já o podemos dizer. É o Tomás Tavares que vai entrar, ele e mais dois. Já conseguimos daqui a pouco dizer quem. O Tomás Tavares é um deles, e eu acho que houve um dos jogadores que pensou que foi chamado e não foi. Vai continuar o aquecimento, há ali alguma indefinição quem vai entrar. No entanto, e no desenrolar, houve uma queda do jogador do Marítimo, Martin Terron, e eu pergunto-vos, porque eu estava a olhar para o Mitchell van der Gaag, houve cartão amarelo para algum jogador do Famalicão, até porque houve aqui muitos protestos?
0: Não me pareceu, só dizer que na jogada anterior sim, o Igor Julião levou o cartão amarelo.
1: Sim, o Igor Julião levou, que fez sobre o Sorriso. Sim, exatamente. Há um impasse aqui, mesmo em frente onde eu estou, atrás do banco do Marítimo, jogadores que foram chamados e devolvidos ao aquecimento. É claro que a cara com que se é chamado nunca é a mesma com que se é devolvido ao aquecimento, e é isso que está a acontecer nesta altura. Vai entrar o Samba, vai entrar o jogador do Marítimo, número 27, Sami Bamba. Eu disse Samba, mas não é. É Sami Bamba, é um dos jogadores, e o outro parece-me o Boaqui, o número 90. É isso mesmo. É uma alteração em dose dupla. Vão a jogo estas duas alternativas que estão no banco de suplentes, como já referimos, jogadores algo desconhecidos para a Liga e que também nós não os conhecemos ainda muito bem. Há mais um ataque do Famalicão, foi Maier que rematou para uma defesa de Pastore. Estão 71 de jogo, o Famalicão está a empurrar o Marítimo para a sua defensiva. Vandeloia, quem tem a bola, faz um remate contra as pernas de Guzo. A bola vai ainda ser captada no interior das quatro linhas por Pedro Santos. Joga com Van Bremen, o neerlandês a dominar, entrega de pé esquerdo para Vandeloy. Vandeloy, o seu compatriota, alonga no lado esquerdo para Sorriso. Sorriso domina, vai encarar o Igor Julião, está lá ao cimo também no apoio defensivo. Lá vai o Sorriso, joga no apoio para Vandeloy. Vandeloy na zona central para Van Bremen. Bremen para o outro central, que é o Rialpe. Os jogadores do Famalicão estão nos últimos 30 metros do terreno de jogo. Olha agora mais um cruzamento daqueles que falávamos do Gil Dias, fechado, mas para Gáudio do Marítimo. A bola passou ali e o perigo também já passou. Nelson Gouveia, o Marítimo agora está a recuar muito.
0: Sim, o Marítimo nesta segunda parte tem tido mais dificuldades. Mérito também que as substituições do Famalicão trouxeram outra qualidade, outro poder de execução. Pedro Santos, Credino, de muita qualidade, como já referi. Gil Dias, muito interventivo, já com dois cruzamentos, um deles com uma grande oportunidade para o Famalicão aumentar o marcador. Portanto, tentar o Marítimo ter o Sorriso também, como disseste bem há pouco, subiu de rendimento e muito, e o Marítimo está com maiores dificuldades agora. Aliás, o Marítimo está assente mais no momento defensivo e o bloco médio passou a bloco baixo, mesmo na entrada da área. O Marítimo com muitas dificuldades e pontualmente tem saído chegar à baliza do Famalicão na segunda parte. Aconteceu por uma vez e fora de jogo.
1: Dupla alteração de Mitchell van der Gag, Nelson. Entraram então Boki para o lugar de Adrian Butzke e também Sami Bamba para o lugar de Martin Terron. Que comentário te merecem estas alterações?
0: São trocas por trocas em termos de posicionamento, não vai mudar em termos de sistema nem em termos de estratégia. A única coisa a diferir é que são jogadores diferentes. O Maurice Boacá é um avançado, um ponta de lança, 1,77 m, em termos de robustez física é diferente do Butzke, mas é o tal jogador que vem da 4ª divisão alemã, com muitos golos, mas de uma divisão muito inferior, e naturalmente que também está um processo de adaptação e de conhecimento à liga que vem. Depois, o Samba é um ala, é um jogador destro também, de corredor, que trocou pelo Terron. O Sim passou a jogar à esquerda do ataque e o Samba do lado direito.
1: É isso mesmo, eles, estas duas substituições estiveram ali envolvidas num ataque do Marítimo. Uma primeira, um bom apontamento de Sami Bamba do lado direito, que fugiu a um contrário, depois cruzou, a bola foi afastada pelos jogadores do Famalicão, que é quem tem a posse de bola nesta segunda parte. Acredito que as estatísticas em termos de posse de bola tenham disparado para o Famalicão. A equipa do Marítimo recuperou agora por Roman Correia. Entrega em Boqui. Boqui já fugiu ao contrário, vai para o chão e o árbitro diz que não há nada. Estava perto Miguel Nogueira. Mitchell van der Gag ficou fulo, atirou ali uma garrafa de água com veemência contra o chão, mas o árbitro estava perto e nada assinalou. Entendeu como ali uma quase que simulação do jogador do Marítimo. A bola na posse dos famalicenses. Van Bremen é quem tem a bola ao longo do lado esquerdo. Do Sorriso é quem tem a bola, faz ali um cruzamento com o seu pé esquerdo ao segundo posto, corta Paulo Henrique e depois a bola ainda não saiu da grande área do Marítimo. Ninguém conseguiu afastar, mas há um apito de Miguel Nogueira, o árbitro desta partida. Números redondos, estamos com 75 minutos de jogo em Famalicão. Famalicão 1, Van Bremen, Marítimo 1, Simo.
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3: E respondendo um pouco à tua pergunta, posse de bola 65% para o Famalicão, 35% para o Marítimo, 3-3 nos remates à baliza, fora dela, total 8 para os da casa, 5 para os verde-rubros.
1: No entanto, Nelson, até porque estamos com 30 minutos desta segunda parte, é um jogo diferente daquele que assistimos na primeira.
0: Completamente. Se alguns dos nossos ouvintes, ou quem está em casa também a assistir o jogo pela televisão, não viu a primeira parte, vai ficar com uma ideia errada daquilo que aconteceu durante o jogo na totalidade, naturalmente, porque a primeira parte foi totalmente distinta, jogo mais equilibrado, mas com o Marítimo sempre muito ativo no jogo, com bons momentos a chegar à área, com quatro grandes oportunidades para concretizar golo. Na segunda parte o Marítimo não teve qualquer grande oportunidade e tem apenas um mísero remate na segunda parte. Em termos de posse de bola, só complementar aquilo que o Nélio estava até a dizer, que apesar deste momento da segunda parte estar a dar mais Famalicão, ela passou de 61 da segunda parte para os tais 65-66. Portanto, não foi assim tanto, mas a verdade é que é visível, a memória mais curta que nós temos do jogo é que é um Famalicão em mais momento ofensivo, com outra capacidade, com outros jogadores, com outra qualidade, com maior número de cruzamentos, com maior oportunidades, inclusive com uma grande defesa do Alfonso.
1: É, vai a jogo daqui a pouco o Tomás Tavares na equipa do Marítimo. Há muitos protestos no banco de suplentes porque houve ali uma queda do Paulo Henrique. Nos entretantos também Nelson mexeu Carlos Carvalhal na frente de ataque, saiu o grego Kutsias, não teve uma prestação por aí além, entrou para o seu lugar o Abubakar.
0: Sim, Abubakar é Omar Abubakar é um nigeriano, é um ponta de lança. É a segunda época também que está aqui no Famalicão. Na época anterior, em 23 jogos, participação em 23 jogos, teve um total de 3 golos, não teve qualquer assistência. É um ponta de lança de elevada estatura, também, e aqui é um refrescar por parte do Famalicão em termos de um avançado centro, o Kotsias, que é um jogador que vem referenciado, é um jogador com golo, inclusive tem outra experiência já em termos de liga. Só para a gente termos uma ideia, nas últimas 5 épocas o Kotsias marcou um total de 27 golos. Por alguma razão ele assume a titularidade e é um dos investimentos deste Famalicão, naturalmente, para potenciar e vender.
1: É isso mesmo, vai responder a Mitchell van der Gag. No entanto, Nelson, não sei se concordas comigo, o jogo perdeu qualidade, porque está muito interrompido, muito trapalhão, menos fluido e com mais interrupções. É também o fator físico, o início da época, que entra aqui na equação?
0: Sim, naturalmente que entra, estamos quase no minuto 80, também está a acontecer muito mais faltas em relação àquelas que aconteceram na primeira parte. E naturalmente que o jogo para mais vezes, mas também isto deve-se também naturalmente à dificuldade que o Marítimo está em ter bola e tem recorrido mais vezes à falta para conseguir parar as ações ofensivas do Famalicão.
1: O Caravetti, dos guarda-redes do Famalicão, estava ali a meio do seu meio campo, com a bola. Os jogadores do Marítimo, no entanto, agora a recuperar. Olha, o Marítimo que pode criar algum perigo ali no contra-ataque. Cortou o homem do Famalicão, sobra a bola para Rodrigo Andrade. Vai ali na dividida com o contrário. Ganha o jogador do Famalicão, joga com o Abubakar. Lá vai o Abubakar, tenta fugir a um contrário. Bem pressionado e policiado pelos jogadores do Marítimo, com falta de Daniel Ovic. Aquela falta tática e inteligente à luz dos interesses da sua equipa. Tempo agora para a substituição. Estamos a bater no minuto 80, à porta do mesmo vai sair Simo para a entrada de Tomás Tavares. Vai para o lado esquerdo o Sami Bamba, já lhe fizeram mesmo essa sinalética e o homem já para lá se encaminha. E o Tomás Tavares vem aqui para a ala direita, vai ficar ali à frente de Igor Julião. Nelson, o que é que quer dizer esta substituição?
0: É uma substituição que tem ocorrido já com alguma ocorrência. Ele salvou a rejeta, cheira inclusive no primeiro jogo não oficial, que foi o torneio Autonomia, essa exposição foi feita. Na altura até, inclusive, o Tomás Tavares foi para a lateral direito e foi o Igor Julião que assumiu a posição de ala. No jogo contra o Casa Pia foi como está neste momento, o Igor Julião a se manter como lateral e o Tomás Tavares a subir. Com alguma estranheza, mas ao mesmo tempo compreensível pela rotina que tem em termos defensivos, mas não esquecer que o Igor Julião tem cartão amarelo, o perigo será maior o Igor Julião jogar na parte mais recuada, mas vamos ver até que ponto será pontual ou que se os jogadores vão alterar.
1: É verdade. Agora a equipa do Marítimo tentava sair no contra-ataque. A bola até parecia ir em boa conta, mas Sami Bamba não a conseguiu captar. Posse de bola para a equipa do Famalicão. 81 minutos de jogo. O Marítimo para já empata aqui no Estádio Municipal de Famalicão com a equipa da casa na posse de bola. Vandeloy joga com Rodrigo Pinheiro. Lá vai o Rodrigo Pinheiro, toca curto para o mesmo Vandeloy, o capitão do Famalicão. Abre à esquerda para Maier. Lá está o lateral esquerdo que entrou ao intervalo. Combina com De Amorim. De Amorim para trás para o Van Brimen. Van Brimen para o Maier. Maier novamente para Van Brimen. Este joga com Rialpe. Leo Rialpe a dar novamente para Van Brimen. É ele mesmo que faz ali uma espécie de cruzamento por entorno da grande área do Marítimo. Cortada a bola para os jogadores madeirenses. Depois insiste ali o jogador do Famalicão para um pontapé de baliza. Algo confuso este lance. Gil Dias pede mão de Paulo Henrique. O árbitro da partida, Miguel Nogueira, está ali perto do jogador açoriano, que defende as cores do Marítimo. Já sinalizou que não houve rigorosamente nada e já está com aquela contagem dos segundos para que o Alfonso Pastor bata esta bola, coisa que aconteceu nesta altura. Bola nos ares de Famalicão, um encostozinho do jogador do Marítimo, com falta sobre um adversário, e é livre favorável à equipa do Famalicão. Uma fase em que se protesta muito. O que tem ouvido o quarto árbitro, ora de um banco, ora do outro, o senhor José Carlos Rodrigues, não está a ter uns minutos fáceis, porque houve ali os desabafos, entre aspas, de Marítimo e também de Famalicão, no que toca aos responsáveis e aos jogadores e staff técnico que estão no banco de suplentes. A bola está no ataque do Famalicão, para não variar nesta segunda parte. Gil Dias da direita para o centro, bem acompanhado por Paulo Henrique, que faz o corte. Depois fica-se a queixar ali o Gil Dias. A bola segue em Vandeloy, abre à esquerda para Sorriso. Lá está o Sorriso, encara o Tomás Tavares, vai descobri-lo, e o Maier. Maier no interior da grande área, vão trabalhando os jogadores de Famalicão. Corta Daniel Ovitch no interior da grande área, toda a gente defende no Marítimo. Depois um remate contra o Sami Bamba. O Marítimo tem que sair porque está completamente encostado às cordas, e o Famalicão carrega a bola novamente em Sorriso do lado esquerdo. Sorriso flete para dentro, o Igor Julião estica a perna, faz o corte. Guzo também lá se intromete, mas a bola não consegue ser afastada daquela zona. Rodrigo Andrade não conseguiu afastar. Ganha de Amorim, joga com Maier. Maier para Vandeloy, vai fazer o remate por cima da baliza de Pastore, que não fica nada satisfeito com Rodrigo Andrade a dizer para que este tire a bola, porque estes últimos minutos, não que tenhamos aqui grandes oportunidades, não é o caso, mas o Marítimo não consegue sair da sua defensiva. Nelson, o que é que se pode fazer para contrariar isto?
0: Não é fácil. É difícil contrariar, quando muito os jogadores que entraram têm a possibilidade de sair a jogar pelos corredores. Temos duas, a frente de ataque, neste caso do Marítimo, os três jogadores mais da frente são os jogadores mais frescos da equipa, mas a verdade é que eles estão baixos também em termos defensivos, e o Marítimo não tem tido a oportunidade de sair uma bola jogável e controlada. Difícil. Guzo não está no jogo em termos ofensivos, está muito preocupado em termos defensivos, não consegue. E o Marítimo, o Guzo sem bola não consegue jogar, é mais um jogador que está dentro de campo, mas tem muita dificuldade em dar a sua participação. E naturalmente aqui mérito para o Famalicão, como já tinha dito, uma equipa que vai para a segunda parte diferente para melhor. As substituições trouxeram mais-valia, as do Marítimo até o momento não, e depois a reação à perda do Famalicão está muito melhor. Então os jogadores estão com força em final, naturalmente, para alterar o marcador, que o Marítimo está com dificuldade em defender.
1: Pede-se penalti em Famalicão de Rafael Fernandes sobre o, parece-me, Pedro Santos ou o Di Amorim. Nada demais me pareceu, foi o Pedro Santos que ia-se fazendo a bola, mas Miguel Nogueira já mandou jogar. Quanto a mim, bem, está resolvido este lance. Sorriso saiu esgotado e também com câimbras, entrou para o seu lugar número 18, Romeu. Portanto, é a quinta quinta e última substituição na equipa do Famalicão. Isto não havia muito que fazer, Nelson, porque o Sorriso estava completamente esgotado.
0: Sim, completamente. Foi um jogador que foi, na primeira parte não esteve muito bem, mas na segunda parte melhorou de rendimento substancialmente. Foi um jogador que criou grandes dificuldades ao Marítimo aqui no corredor esquerdo, inclusive fez com que o Igor Julião levasse um cartão amarelo. Relativamente ao Romeu,
1: é uma jogada de muito perigo, Nelson. Deixa-me só dizer-te que passou o mesmo para o Marítimo. Podes concluir.
0: Sim, foi outra vez o Gil Dias aqui, numa jogada de profundidade e que faz o cruzamento de pé direito, a bola atravessa toda a pequena área e felizmente o Abubakar estava atrasado para poder finalizar. Só concluir, dizer que o Romeu é um jovem de 21 anos, natural da Suíça, é um ala esquerdino, está com uma época de Famalicão, onde participou em 15 jogos no total. Portanto, também é mais um jovem que para potenciar e ter atenção, talvez, aqui, essencialmente, em termos físicos, na parte da frescura física, perdão, uma vez que os jogadores estão...
1: Olha o Marítimo! Ai, aquela recessão! Desculpa, Nelson. É que o Marítimo, através de Tomás Tavares, conquistou ali um espaço muito interessante no interior da grande área do Famalicão, mas depois o jogador, o Sami Bamba, agora um remate espontâneo do mesmo para Karevits defender... E o Marítimo a deitar a cabeça de fora nestes últimos minutos e a ameaçar a equipa do Famalicão numa altura em que também Mitchell van der Gag vai daqui a pouco esgotar as substituições. Estamos nos últimos 3 minutos do tempo regulamentar. O Marítimo tenta defender esta igualdade aqui em Famalicão, mas há pouco espreitou mesmo. A vitória já não orientava o meu olhar para a minha direita há muito tempo. Quer dizer que o Marítimo não atacava há muito tempo e Nelson... Quase, espreitou agora um golo à equipa do Marítimo.
0: Sim, sem dúvida. E é aquilo que eu dizia, os três jogadores da frente com alguma frescura física, naturalmente, que foram os mais recentes jogadores que entraram no jogo de parte do Marítimo, teria que ser eles no fundo a tentar fazer aqui um contra-ataque, um ataque rápido, uma transição aqui com outra velocidade e conseguissem alvejar a baliza do Karasevich. Não conseguiram, mas na primeira ação, infelizmente a recessão não foi, o jogador ficaria de frente para a baliza. Na segunda, o remate sai à figura, com intencionalidade, mas sai à figura.
1: Dupla substituição na equipa maritimista, entraram Zalai e também Ayuma para o lugar de Rodrigo Andrade e Danilovic. Isto é dar pilhas ao meio campo, não é?
0: Sim, é outro cheiro central, o Marítimo a fazer uma linha de 5 agora, coisa que já fez no jogo passado em casa contra o Casa Pia. O Marítimo aqui naturalmente a tentar quase a preservar mais este ponto do que propriamente a tentar conquistar os outros dois em falta relativamente ao jogo. Relativamente à outra substituição, é a troca por troca com o Rodrigo. O Rodrigo também já desgastado, um jovem que tem sido a mais-valia no início desta época, além da surpresa, é o mais-valia, porque é um jogador que tem sabido aproveitar a oportunidade que foi dada pelo Mitchell van der Gaal.
1: É isso mesmo, estamos com 88 minutos e meio, quase aos 89, e o público do Famalicão também vai empurrando a equipa para que tente este assalto final à baliza do Marítimo, que se vai defendendo com unhas e dentes com este resultado, este ponto para já conquistado em Famalicão. Guzo tira a bola a Romeu, olha o contra-ataque da equipa do Marítimo, lá vai o Rafael Guzo, olha a desmarcação ali do seu companheiro que era o Boqui, mas não conseguiu. Cortaram os de Famalicão, Tomás Tavares ainda insiste, bem jogado, mas depois corta os de Famalicão para a peitaça de Abubakar, coloca na relva, atrasa para Romeu, o jogador que entrou a substituir o Sorriso, a colocar um bocado de calma no jogo e a atrasar para o guarda-redes Karevits. Karevits sai da sua grande área, entrega em Leo Realpe, o equatoriano de 25 anos, defesa central, joga para Vanderlei joga com Diamorim, lá vai o Matias Diamorim a fazer a leitura de jogo, orienta-se para um lado, orienta-se para o outro, não tem opções de passe, descobre Vanderlei com algum espaço, este curtinho para Pedro Santos, Pedro Santos novamente para Vanderlei para o Van Brimen. Toda a gente defende na equipa do Marítimo, o Famalicão está instalado no meio campo contrário, corta de cabeça Roman Correia no centro da grande área, o Van Brimen agora a dar ali na cabeça do Boaqui e o árbitro a assinalar a falta é também um comportamento recorrente deste central que vai sempre com tudo e invariavelmente faz falta 5 minutos, Nelson Gouveia, que restam a este jogo, é o tempo dado de compensação. Pergunto-te, dois em um, se achas justo este tempo de compensação e o que é que achas que vai acontecer nestes 5 minutos? Novamente, naturalmente que não vais adivinhar, mas se é um Marítimo a acertar mais ou um Famalicão a carregar ainda mais?
0: Relativamente ao tempo de compensação, entre 5 a 6 minutos, não podia ser longe disso, porque muitas três substituições do Famalicão foram feitas no intervalo e as restantes foram acontecendo ao longo do jogo, 45 segundos por cada momento das mesmas, portanto não houve grandes intervenções, à exceção do apoio de entrada de equipa médica, à exceção daquela do Alfonso, acho que está dentro daquilo que é o mais correto. Relativamente ao este tempo que falta e aquilo, o Marítimo agora conseguiu respirar um bocadinho, nos últimos minutos conseguiu sair, aquela saída do Marítimo também naturalmente impõe respeito à equipa do Famalicão e também dizer que naquele lance anterior relativamente ao Van Bremen ele ultrapassou os limites com as duas mãos, consegue projetar o pescoço, cabeça do Maurício com um exagero nos limites de alguma agressividade que não devia de acontecer, um jogador que já tem cartão amarelo.
1: É verdade, ele vai abusando. A bola está ali na posse de Guzo, que tirou a bola ao ataque do Famalicão, depois acaba por despachar de qualquer maneira e como pôde para a frente. A bola saiu diretamente para a linha lateral. Já é efetuado o arremesso por Romeu. Romeu para Van Bremen. Van Bremen a dar novamente para Romeu. Este endossa a bola para o El Realp. Um minuto e meio já passaram dos 5 dados de compensação. A bola está na posse de Van Looy. Van Looy para Realp. Realp para Van Bremen. Van Bremen de pé esquerdo para Maier. Maier está projetado no ataque, faz o cruzamento para ali o corte de cabeça e com categoria calma de Paulo Henrique para trás para o seu guarda-redes Pastor apanhar a bola e fazer com que os seus colegas de equipa subam e o Pastor a aconselhar calma aos seus colegas, agora a colocar a bola na relva, naturalmente vai ganhando algum tempo, a pontapear agora sim para a frente, onde de cabeça ganhou o jogador do Famalicão, sobra no entanto a bola para o Ayuma que se fixou ali na frente do trio de centrais da equipa do Marítimo e agora ganhou um lançamento de linha lateral. Tudo boas notícias para o Marítimo, que vai respirando com bola, vai guardando este ponto para já aqui conquistado em Famalicão. O lançamento já efetuado e há uma falta. Uma falta que para o Marítimo é que nem ginja, para o Famalicão é uma perda de tempo, mas creio que não é falta, porque a bola ainda estava fora. É um comportamento desnecessário do jogador do Famalicão, que deu ali um encosto no jogador do Marítimo, no número 27, Sami Bamba. É ele quem tem a bola, agora a perder, não recebeu nas melhores condições, jogadores do Famalicão a atrasar para o El Realpe, e de olhar a atrapalhação pode marcar o Marítimo, golo!

0: Marítimo! Do Marítimo da Madeira! Do Consport Marítimo! É uma prenda que leva de Famalicão para a Madeira! Uma infantilidade da defesa do Famalicão! A bola ficou ao dispor de Boaqui, que rematou prontamente e fez o segundo golo para o Marítimo. Agora, ao cair do pano, Nelson Gouveia, isto é uma prenda que com certeza já muitos não acreditariam que ia surgir.
1: Sem dúvida, mas mérito, uma vez mais, mérito para o Marítimo, da maneira como consegue, nos poucos momentos que tem do jogo, consegue ocupar determinados espaços. Ganhou um lançamento lateral e vejamos o número de jogadores que o Marítimo coloca lá como homens-alvo. A recepção não sai bem, mas que o Marítimo fica lá em zona de pressão, consegue provocar o erro e naturalmente que esse erro deu origem a uma sobra de bola para o Morris, que simplesmente teve que colocar a bola, salvo o erro, por entre as pernas do guarda-redes do Famalicão. O Marítimo faz o segundo golo dentro do minuto 94. Naturalmente, Carlos Carvalhal desacreditado, porque a sua equipa comete dois erros incríveis na primeira fase de construção, ainda dentro da área, e o Marítimo aproveita e bem, porque aquilo que o Marítimo fez na primeira parte coloca alguma justiça por aquilo que o Marítimo fez, não conseguiu fazer na segunda. Mérito também para o jogador Maurice, porque foi oportuno e a bola, quando chegou aos pés, teve a clarividência e a calma para colocar a bola dentro da baliza.
0: É isso mesmo, eu nem te dou a emissão, Nélio, para que não interrompamos estes últimos minutos. Já passam 5 e meio dos 5 dados de compensação. O Marítimo vai agarrando. Eu há pouco dizia que com unhas e dentes um ponto. Agora agarra-se tudo para estes 3. E que boas notícias são para a equipa maritimista, com uma vitória em Famalicão que pode estar à vista 32 anos depois. Lá está a equipa de Famalicão a tentar ainda chegar ao gol do empate. Rodrigo Pinheiro é quem tem a bola, faz um cruzamento e entra da grande área. Ali o Abubakar a ganhar de cabeça, mas a bola a morrer tranquilamente nas mãos do guarda-redes espanhol Alfonso Pastor Vacas, que guarda a bola. O Mitchell van der Gag cerrou os punhos, o Miguel Nogueira a mandar o Alfonso bater. Apita! Termina a partida em Famalicão! Vão 3 pontos no bolso do Marítimo para a Madeira. É resultado final! Famalicão 1, Marítimo 2!
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3: E com este gol, com esta vitória, o Marítimo junta-se a Porto e Aroca na liderança do campeonato. 2 jogos, 2 vitórias.
0: É verdade, no futebol é a eficácia. Uma segunda parte mais sofrível do Marítimo, mas com uma prenda no final que foi, claro está, bem aproveitada pelos jogadores do Marítimo, que capitalizaram os erros dos famalicenses para levar daqui 3 deliciosos pontos para a Madeira. Nelson Gouveia, o que vamos atalhando o caminho, o que dizer deste jogo do Marítimo, que foi bem diferente da primeira para a segunda parte?
1: Completamente diferente. Se o Marítimo hoje conquista 2 pontos e se acontece agora no fundo esta prenda no final da segunda parte, vem no fundo pôr um pouco de justiça, que era aquilo que devia ter acontecido no final da primeira, uma vez que o Marítimo tinha estado melhor, tinha tido 4 grandes oportunidades para alvejar a baliza do guarda-redes do Famalicão, com uma grande defesa logo ao minuto 2, com outros momentos de lontra na primeira parte. Mérito para o Marítimo para conseguir no fundo aproveitar, que no fundo são erros da equipa adversária, mas o futebol é feito um jogo de erros e o Marítimo soube aproveitar esses erros e naturalmente, ao aproveitá-los, conquista 3 valiosos pontos para um início de época que é quase, digamos que no fundo é perfeito em termos de pontuação. Poderá não ser totalmente em termos exibicionais, mas tendo em conta o início da época, o segundo jogo, o muito que ainda aí vem, naturalmente que não estaria, não acredito que estaria dos mais audazes que o Marítimo tivesse já 6 pontos neste momento. Mérito naturalmente para o Mitchell, mérito para todos os jogadores que ficaram de uma segunda liga, onde eu mesmo não me posso derrogar a dizer isso, que a equipa necessitava de reforços, mas tem dado uma resposta fantástica. De qualquer modo, não nos possamos iludir, porque o que aí vem será difícil, e naturalmente todos os pontos amealhados e somados nesta fase da época, inicial da época, dará uma tranquilidade maior e para fazer o trabalho durante a semana, para que a equipa que acredite que é possível. De qualquer modo, será muito importante que todos os jogadores que chegaram acelerem o seu processo de aquisição de competências dentro da ideia do Mitchell van der Gaag e toda a sua equipa técnica, e que estejam disponíveis fisicamente, tecnicamente e taticamente para serem utilizados, porque vai ser muitas vezes necessário, uma vez que não pode ser só com estes jogadores que o Marítimo vai fazer uma época tranquila.
0: O que é que tu gostaste mais na equipa do Marítimo e nem tanto?
1: Gostei bastante daquilo que o Marítimo consegue levar para jogo em muitos momentos da parte ofensiva, não ter medo de ter bola, jogar o jogo pelo jogo sem ter receio do adversário. Também consciente, também do mérito, a consciência que a equipa tem de que quando tem de defender, todos têm que fazer por isso. Reparemos agora na parte final do jogo, após as instituições, o Maurice teve que ir adentro da área fazer um desarme e lá estava ele. E a verdade que 2-3 minutos depois estava na área contrária e com a maior das calmas conseguiu marcar o seu primeiro golo em prol do Marítimo e conseguir que o Marítimo contraga 3 pontos deste Famalicão. Portanto, será naturalmente para o jovem será um acreditar nas suas capacidades e perceber que o trabalho que vai fazendo está pronto para ser disponível.
3: Simo vai falar, mas em inglês ao Sport TV.
4: Falar um pouquinho assim.
5: Ah, ótimo.
4: Não, muito feliz sobre todo por el equipo. Se ha visto reflejado que ha sido un partido muy defensivo para nosotros, sobre todo la segunda parte. Pero bueno, al final tuvimos la recompensa de gol. El gol final, enhorabuena a Morís también. Y nada, este es el camino.
6: Gracias, sí, parabéns de novo.
3: E também foi induzido em erro. O jornalista da Sport TV disse que ele ia falar inglês. Bem, o Simão é espanhol. Mas pronto, nunca se
0: talvez
3: sabe.
0: Se refira a Morris.
3: Vamos ter mais intervenientes desta partida já daqui a pouco. Agora sim, em inglês, Maurice Boaqui, o jogador que deu a vitória ao Marítimo. A primeira fora de casa, a segunda no campeonato.
7: For the first, thank Jesus. I think my job was to help the team. And I score and I'm very happy. And yes, 3 points.
6: It was a little bit strange that play that came to you, the ball almost like a gift in front of you, and you scored the goal.
7: When you're not pressed, then you can't score a goal. And yes, it's worked hard. But I'm very happy and thank you for the fans. Amazing support. And now, yeah, 3 points.
6: Very important 3 points.
3: Ouvimos aqui Maurice Boaqui, o herói da partida, improvável, diga-se de passagem, entrou já na reta final e aos 90 mais 4 deu a vitória ao Marítimo. Ele que agradeceu a vitória a Jus, depois falou no agradecimento aos adeptos presentes na bancada e também muito feliz pelo golo marcado e por ter ajudado nesta vitória. Agora, da parte do Famalicão, vamos ouvir, presumo eu, aqui Tony, pelo menos foi assim que me pareceu.
8: Estou aí na procura de palavras. Estaria cheio hoje, queríamos dar alguma alegria aos nossos adeptos e não conseguimos. Começámos bastante bem, marcámos, depois tivemos alguma dificuldade. Depois, na segunda parte, na minha opinião, foi só uma equipa que queria ganhar. Jogamos 45 minutos perto da área do Marítimo e no fim perdemos.
6: O que é que faltou? O Famalicão, apesar de ter marcado primeiro, depois parece que ficou um bocadinho apático. Aquele Famalicão que vimos na segunda parte, depois de ter sofrido o gol do empate.
8: Sim, tivemos algumas dificuldades sem bola, o Marítimo jogou bem de trás e nós não conseguimos apaixonar bem. Já na segunda parte melhorámos e, como disse, à procura do segundo gol, da vitória, mas infelizmente não conseguimos.
5: Obrigado também a Vanderlei, capitão da...
3: Ouvimos a Vanderlei e não a Toy, como aqui pensei a ter escutado quem ia falar à Sport TV, o capitão do Famalicão. Emanuel, presumo já não vamos ter mais intervenientes. Daqui a pouco vamos ter Cássio Carvalhal e também Vandergag. Por isso vamos novamente a Rian de Caminho.
9: Não resisto, não. E o Toy é cantor.
3: Pois é, conta-te com esta.
9: É verdade. Decorações dos jogadores, quer do Marítimo, quer do Famalicão, que estão finalizadas. Agora só mesmo a flash dos treinadores. Mas, Nelson, ias dizendo, o que mais te agradou foi a postura dos jogadores do Marítimo e o que menos te agradou no jogo?
10: A incapacidade não. É visível a falta de equivalência em termos de potencial dos jogadores que estão no banco relativamente àqueles que estão dentro de campo, e eu acredito que o Mitchell quisesse mudar mais cedo alguns jogadores porque estavam fatigados naturalmente, mas eu acredito também, e ele melhor do que ninguém, não é? Trabalha com os todos os dias. A dificuldade que ele tem no banco de poder equilibrar o plantel e o jogo, o 11 que está dentro do campo. É visível, apesar do Maurício ter feito o gol da vitória, é visível a diferença de capacidade relativamente a um Budzki, onde já muitos de nós colocamos em dúvida ser suficiente para uma primeira liga. Portanto, quero eu crer que o Marítimo ainda terá necessidade de se apetrechar mais dois ou três jogadores. Quero eu que um ponta de lança será muito importante. O tal médio, que poderá ser o Helu, que veio do Arouca, mas também que na época anterior teve pouco tempo e parece que se lesionou, mais um dos lesionados de limite desta equipa, a par do Nathaniel e do Maurice. Jogadores que não se sabe quando é que voltam. O Maurice acredito que será uma mais-valia para esta liga, porque
3: Nelson,
10: dois jogadores têm experiência.
3: Vem aí a Mitchell van der Gaak, dois jogos, duas vitórias à frente do comando técnico do Marítimo, três golos marcados, um sofrido, esta vitória analisada assim.
11: Que tu estás a dizer neste momento, ainda falta um bocado, porque a equipa tem mais do que isso, é união, e nós sabemos que nós temos de trabalhar muito, porque não há jogos fáceis, mas também, principalmente a primeira parte, nós mostramos também qualidade. A primeira oportunidade foi nossa, depois nós sofremos o golo, a equipa respondeu muito bem, e pronto, a segunda parte, primeiro no início foi... As duas equipas, mais bola para Famalicão, e depois a equipa sabe sofrer e nós sofremos, e pronto, também faz parte do jogo. O objetivo do Famalicão é completamente diferente do que nosso objetivo. O nosso objetivo é muito simples, é manutenção. E pronto, cada ponto é importante. Nós lutamos, a equipa lutou para isto, e no parte final também lutamos tanto que nós ganhamos o jogo e levamos os 10 pontos para Madeira. Do outro lado, não posso esquecer, jogámos hoje domingo à noite, 8:30, férias para muita gente, e para ver tantos adeptos do Marítimo para apoiar a equipa também quer dizer que o Marítimo está bem vivo, tem apoio. E a equipa está a responder isto porque aquela dinâmica entre os adeptos e a equipa está a existir neste momento, e por isso também vamos ter jogos difíceis, mais difíceis, complicados, vamos perder jogos também, mas pelo menos a equipa está a trabalhar, e concordo consigo que a equipa mostrou a união, e isto foi um parte fundamental para a nossa equipa, porque nós nunca podemos facilitar algum aspecto na Primeira Liga.
5: Mitchell, a questão prende-se pelo facto de haver sempre esta dúvida de uma equipa que domina a época anterior ao subir divisão, a equipa joga à grande, o Marítimo foi claramente o campeão da segunda liga. Como é que vem em termos mentais, porque é preciso as duas faces, poder jogar para construir e marcar, mas também saber dar as mãos e segurar os resultados, e a resposta foi dada hoje em duas partes distintas.
11: Sim, isto mas semana passada também, eu acho que a pré-temporada faz parte disto. Nós levámos sofremos cinco golos contra Leixões, nós não tivemos hipótese. Isto foi uma lição forte, não só para a equipa, também para a equipa técnica, e a partir deste momento temos de trabalhar. Se nós vamos pensar que vai ser igual como a época passada, não vai acontecer, porque a Primeira Liga é uma liga é completamente diferente e por isso nós temos de trabalhar. E os adeptos, eu sei, também joguei muitos anos no Marítimo, os adeptos gostam de ver uma equipa que vai na luta e vai trabalhar muito e pode jogar mal, mas pelo menos temos de mostrar esta atitude. E também nós combinámos assim, a equipa respondeu, também o Vitória semana passada ajudou bastante, porque também confiança e tudo, e para chegar aqui, sofrer também e marcar, e tivemos nesta fase, tivemos sorte, mas ainda falta muito campeonato. Semana passada diz, ainda não ganhámos nada, e hoje também a mesma coisa.
12: Desde 1994 que o Marítimo não ganhava aqui, ou seja, desde o século passado, se quisermos até reforçar mais, desde o milénio passado.
11: Eu também, mas eu nunca joguei aqui também.
12: A questão mas é, um pouquinho antes do Mitchell como jogador do Marítimo, tem o seu significado também aqui a quebrar barreiras?
11: Eu acho que tudo. Eu acho que percebi antes do jogo que o Famalicão já não tinha perdido aqui durante 9 meses, também para Sim. chegar aqui para ganhar mais uma vez um clube com um objetivo completamente diferente, tem bons jogadores, eu sei, a equipa vendeu muito, mas também tem capacidade para contratar bons jogadores, também não é fácil, e pronto, talvez somos neste momento surpresa de campeonato, porque ganhamos 2 jogos, pronto, e para nós é bom, temos de ficar humilde e continuar, sim, isto vamos continuar na nossa luta, porque mais uma vez, o nosso objetivo é manutenção e pronto, nem mais nem menos.
12: Muito obrigado, Mitchell.
3: E o sedativo aqui, Van der Gaak, treinador do Marítimo, com os pés bem assentes, digamos que no campo. Vitória por 2-1, ao cair do pano, marcou Maurice Boatino aos 90+4, o gol da vitória dos Verdes Rubros. Só esta curiosidade, Mitchell Van der Gaak e Cássio Carvalhal já se defrontaram 2 vezes, 2 vitórias para o ex-holandês, agora dizemos neerlandês. Vamos ouvir daqui a instantes Carlos Carvalhal, em declarações também à Sport TV. Ainda não temos aqui o treinador do Famalicão, já vou adiantando que na próxima jornada, a 3ª, os Verdes Rubros recebem o Académico de Viseu, sábado às 15h30. Académico de Viseu que perdeu nesta jornada em casa, da frente ao Santa Clara, mas atenção que os variados na jornada inaugural foram à luz arrancar um empate 2 frente ao favorito da Benfica. Aguardamos ainda o treinador do Famalicão nesta jornada. Vamos lembrando resultados: Sporting 3, Vitória de Guimarães 2, 2-2 no Alverca, Castelo da Amadora. O Académico de Viseu perdeu em casa, como aqui já referi, frente ao Santa Clara por 2-0. Porto, outro totalista com 2 vitórias, foi a Vila do Conde bater o Rio Ave por 2-0. Nacional já hoje 2, Estoril Praia 0. A vitória gorda do Aroca frente ao Moreirense por 4-0. Agora Famalicão 1, Marítimo 2. Lembro que o Sporting Braga Gil Vicente foi adiado devido a uma, digamos, virose, a uma infecção gastrointestinal dos jogadores da cidade dos Arcebispos, que impossibilitou a equipa do Braga de se apresentar em campo. Agora sim, vamos ouvir Carlos Carvalhal na sua análise a esta derrota ao Famalicão, que ainda não venceu, um ponto apenas conquistado na primeira jornada na deslocação ao Estoril Praia. Derrota de hoje com erros defensivos.
13: Antes de mais, boa noite, e agradecer em primeiro lugar a presença dos adeptos que lutaram o estádio, e estamos todos obviamente desgostosos por não ter proporcionado uma vitória, porque no fundo há explicações para esta derrota. Primeira parte, concordo em absoluto, não fizemos uma boa primeira parte, tivemos algumas dificuldades em estruturar a equipa do Marítimo, e fundamentalmente perdemos muitas bolas quando estávamos a passar da nossa zona defensiva para a zona do meio campo, que permitiu alguns contra-ataques, instabilizou um bocadinho a equipa não foi por atitude nem por vontade, porque a equipa estava com vontade e com atitude, mas creio que se calhar um pouco de nervosismo pelo primeiro jogo em casa, ou por... sabe, muitas vezes nós não temos explicação para o nervosismo. Depois, na segunda parte, fizemos alterações, na segunda parte completamente diferente. Na segunda parte fomos uma equipa muito mais acutilante, criámos oportunidades, um adversário que se fechou muito, mas soubemos circular a bola, soubemos entrar nos espaços que tínhamos que entrar. Obviamente não tivemos uma fluidez de oportunidades, porque é quase impossível contra uma equipa que se coloca no campo com 11 jogadores atrás da linha da bola e perto da área, é muito difícil criar oportunidades, mas nós tivemos e tivemos as suficientes para ganhar o jogo. Estava altamente frustrado por empatarmos, por estarmos a empatar este jogo, e depois acontece o que acontece no futebol, uma situação de um mais uma situação de, eu diria que foram dois brindes de, foi um Natal antecipado, foram dois brindes e custa obviamente perder assim. Temos que nos agarrar às coisas positivas, as coisas positivas que existiram no jogo, grande atitude, um comportamento coletivo na segunda parte muitíssimo bom, uma qualidade do jogo também que eu gostei. Este foi o positivo. O negativo obviamente é a primeira parte, as desconcentrações e a forma como sofremos os dois golos, que em alta competição não se pode sofrer estes golos. Isto é um golo que normalmente sofre nos iniciados e nos infantis.
5: Carlos, de alguma forma a falta de jogo interior atacante do Famalicão explica-se com essa densidade populacional defensiva do Marítimo?
13: Nós fomos colocando jogadores jogadores entre linhas, jogadores abertos. Nós tínhamos, inclusive, demos nesta segunda parte forçámos com os dois laterais em simultâneo, subimos o Matias para a frente do Tom, frente esquerda, andou muito por aí. Portanto, nós estávamos quase, não vou dizer que no risco total, mas estávamos com os jogadores todos perto da entre linhas, uns jogadores na última linha, dois jogadores sempre abertos no mínimo, às vezes dois de cada lado. Era o que se aconselhava fazer contra uma equipa que estava fechada, mas a equipa do Marítimo fecha bem o espaço interior. Nós tínhamos que ir à volta, fomos à volta e tivemos as nossas oportunidades, mas tínhamos que as concretizar.
5: Carlos, naturalmente que há um pouquinho de tempo para lamber as feridas e levantar logo a cabeça, porque tem outra semana de trabalho para preparar. O que é que, qual vai ser a primeira preocupação quando reentrar na semana de trabalho?
13: Olha, comatar os erros que foram cometidos, este nervosismo que a equipa não manifestou até ao momento em jogo absolutamente nenhum, desde jogos particulares à primeira jornada, procurar as explicações para estas bolas perdidas, principalmente na ligação entre a defesa e o meio campo e o ataque, ali em zonas intermédias que deram transições ao adversário. Uma outra vez falhámos também na primeira parte nos equilíbrios, perdendo a bola, nós não estávamos equilibrados para não permitir que os jogadores do Marítimo recebessem bola. Fizemos isso muito bem na segunda parte. O Marítimo ganhava a bola, tentava atacar e nós não deixávamos, porque estávamos equilibrados, tínhamos um possivelmente final muito, muito afinado. Mas pronto, mas isto, olha, é futebol. Eu só espero é que isto só aconteça uma vez na época. Normalmente acontece uma vez na época um jogo com estas características. E acima de tudo, preparar o próximo jogo, porque este já passou.
5: Muito obrigado, Carlos. Obrigado.
3: Ouvimos Carlos Carvalhal, ele que treinou o Marítimo Samora da Mofalha em 2009, antes de avançar a sua carreira para o Sporting Clube de Portugal. Vamos voltar a ti, Nelson, e também Emanuel, para as conclusões finais.
9: Vamos para as notas finais. Estávamos no que o Nelson gostou mais e no que não gostou tanto. Quem foi para ti, Nelson Gouveia, o melhor jogador em campo?
10: Sim, eu concordo com o canal de televisão apresentou. Acho que o Simo teve uma primeira parte muito boa. Já no ano passado era um dos jogadores que fazia a diferença e estava com a expectativa até que ponto ele na primeira liga conseguiria manter o seu nível competitivo, e ele está a confirmar isso mesmo. É um jogador acima da média, é um jogador que não tem medo de jogar, inclusive faz um golo, portanto eu acho que é mais-valia deste grupo do Marítimo. E naturalmente aquele lance, bem te lembras aquele lance que tu relataste, onde ele em termos defensivos vai numa ajuda a um colega, consegue desatar a bola e festeja como se fosse um lance de concretização do objetivo do jogo. Portanto, diz muito o que é este Simo, do que é este grupo de trabalho, como o Mitchell adiantava. Portanto, Simo, sim, o melhor jogador em campo.
9: As declarações dos treinadores, que comentário te merecem para terminar?
10: Eu acho que foram, o Carvalhal foi correto naquilo que disse, onde uma primeira parte o Marítimo equilibrou o jogo, inclusive se calhar até teve melhor momento. Na segunda parte, realmente, com o adversário fechado, como foi o caso do Marítimo, deram poucas oportunidades, mas ele dizia que foram as suficientes para ganhar. Não foram, porque não concretizaram, e não foram assim tantas. O Alfonso tem duas defesas mais difíceis, e naturalmente também ele, quando diz que não se pode sofrer os golos nesta alta competição, é verdade que não pode, mas sofreram. O Marítimo, mérito para o Marítimo, que aproveitou os erros, mas além desses dois golos, o Marítimo teve mais duas grandes oportunidades na primeira parte, melhores até inclusive que as do Famalicão. Portanto, por isso que eu disse, assim que terminou o jogo, que veio pôr este segundo golo veio pôr alguma verdade naquilo que o Marítimo fez na primeira parte. É verdade que numa primeira parte não se ganha o jogo vale pela sua totalidade, mas o que o Marítimo fez na primeira em termos defensivos e principalmente ofensivos, e o que foi capaz de fazer em termos defensivos na segunda parte, faz jus àquilo que o Marítimo conseguiu trazer hoje de Famalicão, que foram os 3 pontos.
9: É isso mesmo, 32 anos depois o Marítimo leva 3 pontos de Famalicão. E não resisto a esta curiosidade, os últimos a marcar nessa última vitória, excetuando esta, foram Paulo Madeira e Alex Bumbury, numa vitória por 2-0. Os heróis de hoje foram Simo aos 21 minutos, que empatou a partida depois do Famalicão ser colocado na frente por intermédio de Van Brimen, e depois, ao cair do pano no tempo de compensação, Maurice Boaqui a fazer o segundo golo do Marítimo e a carimbar os 3 pontos, que faz com que o Marítimo fique na frente do campeonato com 2 vitórias em 2 jogos. Foi com muito gosto que levamos até si esta vitória do Marítimo. Fique bem, fique com a sua Antena 1 e com um forte abraço.
3: Aqui também foi com todo o gosto que recebemos sempre na casa da equipa Antena 1 da RDP, aqui nos estúdios em Santo António. Manuel, bom regresso a casa, boa semana.
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3: Também para ti, Nelson de Gouveia, uma boa semana. Presumo que continuação pela cor, pelo bronzeado ainda de férias. Onze minutos agora faltando para as, digamos, 11 da noite. Estamos a terminar esta emissão especial do Desporto. Nem num domingo, digamos, gordo para as equipas madeirenses. 2 jogos, 2 vitórias. Nacional recebeu e bateu o Estoril de Praia por 2-1. Marítimo também com o mesmo resultado. Foi a Famalicão. Aliás, o Nacional venceu por 2-0. Assim é que está correto. Marítimo a Famalicão por 2-1. Marítimo passa agora a somar 6 pontos, os mesmos de Porto e Aroca. Aroca é líder com 5 gols marcados, nenhum sofrido. O Porto tem menos 1 gol marcado, portanto fica no segundo lugar. Os verde-rubros fecham o pódio. A competição está no início. A verdade é que estes 6 pontos ao Marítimo já ninguém os tira. Marítimo que na próxima jornada, como aqui já o referi, recebe o Académico de Viseu, jogo marcado para sábado às 15h30 no Estádio dos Verde Rubros, a jornada que vai ter no domingo a continuação com o Nacional, viajar até a cidade do Berço para o reencontro com Tiago Margarido, jogo marcado também para as 15h30, frente ao Vitória Sport Clube. Para esta segunda jornada a terminar, fica a faltar apenas o Braga Gil Vicente, que foi adiado devido a uma virose que afetou o plantel dos arsenalistas, e amanhã o Desporto estará de regresso aqui à Antena 1, porque às 20h15 joga-se o Casa Pia Benfica.
14: Liga Portuguesa de Futebol, jornada 2. No primeiro jogo foi um empate e agora...

de Famalicão, os comentários do Nelson de Gouveia, a produção do Braulio França, a apresentação e edição de Anélio Freitas, para uma coordenação geral de Filipe Ramos. Nós, da nossa parte, despedimos-nos. Continuação de boa semana, quer trabalho se for o seu caso, ou então de férias.

Englishman in New York, Sting. 3 minutos das 11. Agora Baby, com Gal Costa.

Baby, recordamos da aqui América, na Antena 1, Gal Costa. Vamos sair para as notícias, logo a seguir, Rui Alves de Sousa traz-nos mais um episódio de Olhos Bem Fechados. A continuação de um bom domingo, um bom início de semana connosco.

0: 11 horas no continente e na Madeira, são 10 nos Açores. E nas notícias...
1: Mais de 800 bombeiros combatem nesta altura os vários incêndios em todo o país. Só em Torre de Moncorvo são mais de 300. Neste caso, estamos a falar de um reacendimento depois de ter sido dado como controlado. Duas aldeias já foram mesmo confinadas. Portugal conseguiu esta noite mais uma medalha nos europeus de atletismo. Patrícia Silva foi terceira nos 1.500 metros e conseguiu mais uma medalha de bronze para Portugal. O líder do Partido Socialista diz que quer seguir o exemplo de António Guterres em 1995 e fazer do comício desta noite em Olhão uma demonstração de força para reconquistar o poder e ser alternativa ao atual governo.
0: No Funchal estão 19 graus, estão 22 em Faro, 23 em Coimbra, 24 no Porto e em Ponta Delgada. Estão a esta hora 25 graus em Lisboa. 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
1: A partir do que é dito pela página na internet da Autoridade Nacional da Proteção Civil, ficamos a saber que nesta noite de domingo há mais de 800 bombeiros a combater incêndios um pouco por todo o país. A situação mais complicada acontece nesta altura em Torre de Moncorvo, onde estão mais de 300 operacionais. Este foi um incêndio que chegou a ser dado como controlado, mas ao final da tarde de hoje as chamas regressaram em força e estão a dar muito trabalho aos bombeiros. Duas aldeias foram já confinadas. Como disse há pouco à Antena 1, José Requeijo, segundo comandante do Comando Subregional do Douro.
2: Uma delas progrediu para duas povoações, que é Pinhal do Douro e Conleja. Nesse momento temos os meios a fazer defesa, as populações estão também confinadas. Quero dizer que com a colaboração da GNR e dos combatentes que estavam na aldeia a fazer defesa das habitações, fizeram portanto, um aglomerado das pessoas no centro da aldeia, protegidas num local seguro e não foi feito evacuação.
1: Duas aldeias que foram confinadas por causa deste incêndio, as informações que foram dadas esta noite por José Requeijo sobre a situação que acontece neste momento na Torre de Moncorvo, onde estão mais de 300 operacionais. Dos dois incêndios ativos em Boticas, um já foi resolvido, há agora trabalhos de rescaldo, o segundo em Erdãos conta agora com mais de 200 operacionais no terreno. Também em Oliveira das Meias a situação está agora mais tranquila. Isso também já foi dito à Antena 1 pelo comandante dos bombeiros de Oliveira das Meias. O secretário-geral do Partido Socialista diz querer que a reentrée de hoje do partido no Algarve arranque a demonstração de força de uma alternativa para o país, tal como em 1995 António Guterres fez com a Festa da Pontinha. As palavras do líder do PS esta noite em Olhão, ouvidas pela repórter Madalena Salema.
3: José Luís Carneiro quer fazer como Guterres, que em 95 derrubou o governo de Cavaco. O líder do PS partiu ao ataque dizendo que o país está sem rumo, que o governo não tem estratégia e que Montenegro está esgotado e desligado da realidade. E não esqueceu a ferida aberta por Luís Neves.
4: O que se está a passar nas funções nevrálgicas do sistema de segurança interna exige o mais elevado sentido de Estado ao Primeiro-Ministro. E o Primeiro-Ministro não pode lavar as mãos como se nada tivesse que ver com a degradação da confiança nas instituições que são essenciais para a salvaguarda do Estado de Direito Democrático.
3: Ironizou com a obra feita, a que Montenegro aludiu no Pontal e avisa que é ao Governo que compete garantir a estabilidade no orçamento.
4: E é para o ao Governo que compete, em primeiro lugar, garantir as condições de estabilidade. Temos de esperar, mas há um dever que só ao Governo incumbe. É o dever de o Governo apresentar uma proposta do orçamento que seja competente e que responda aos problemas das pessoas, que responda à vida das pessoas.
3: E avisa sobre a revisão constitucional aberta pelo Chega.
4: se está ou se não está disponível para que com o Partido Socialista e os dois partidos enquanto fundadores da democracia portuguesa pode e deve garantir e contribuir para que uma revisão constitucional salvaguarde valores e princípios fundamentais da nossa Constituição.
3: Muitos recados do líder socialista e também perguntas. O Estado fica com uma posição estratégica na REN. O que pensa o governo do negócio entre a Galp e a Moeve, sem esquecer as pensões, lembrando que o PS não aceita alterações ao modelo. Carneiro assume-se como candidato a primeiro-ministro, já com os motores a aquecer.
1: Também neste comício em Olhão, Eurico Brilhante Dias, o líder parlamentar do PS, disse que, tal como o Cavaco, Montenegro está esgotado e não tem um projeto para o país. E praticamente ao cair do pano dos europeus de atletismo, mais uma medalha para Portugal. Patrícia Silva foi terceira na prova dos 1.500 metros e conseguiu uma medalha de bronze. Eduardo Gonçalves.
5: 4 minutos, 9 segundos, 22 centésimos para Patrícia Silva num bronze muito saboroso.
6: Tive que acreditar até ao fim e acho que isso foi o mais importante hoje, foi acreditar, porque eu estava em quarto lugar, com o bronze ali nas minhas mãos, tive que ir até ao fim, já não tive tempo de olhar para a prata, mas pronto, não vale a pena pensar com o que poderia ter sido, mas ficar feliz com o que foi.
5: O que é que representa este bronze?
6: Este bronze representa muito, a minha primeira medalha ao ar livre, na distância dos 1.500 metros. Representa muito, muito trabalho este ano, muito tempo fora de casa, muito tempo longe da minha família e compensou tudo. Estar com um novo treinador que acredita a 1000% em mim também permitiu que isto acontecesse. Não que não tivesse já outros treinadores que acreditassem em mim, mas pronto, foi um bronze muito especial e quero dedicar ao meu treinador e à minha família.
5: Patrícia Silva, a fechar para Portugal com um bronze, uma medalha de bronze, a participação nos campeonatos da Europa de atletismo na mesma distância, 1.500 metros. Salomé Afonso foi 11ª classificada. Na final do comprimento feminino, Agathe Sousa bem tentou, mas não conseguiu chegar ao pódio. 6 metros e 96 centímetros como melhor salto. Ficou a 5 centímetros apenas de poder conquistar o ouro, mas de qualquer forma promete para próximos campeonatos fazer de novo assalto ao pódio. Na vara masculina, Pedro Boaró terminou na 6ª posição, conseguiu saltar a 6 metros e 70, mas falhou os 3 ensaios a 5 metros e 85. Finalmente, a estafeta mista 4 por 100 não foi além do 5º lugar.
1: Estão assim fechados estes campeonatos europeus de atletismo, com 3 medalhas para Portugal, 2 de bronze e 1 de prata. O Marítimo venceu hoje no terreno do Famalicão por 2-1 com um golo nos descontos, somando assim o segundo triunfo na Primeira Liga Portuguesa de Futebol. Isto significa também que o Marítimo junta-se assim ao Porto e ao Arouca. As três equipas estão agora na frente da Primeira Liga de Futebol, todas com 2 jogos e 2 vitórias e as três também com 6 pontos.
0: Alexandre, David, as notícias na Antena 1, num simultâneo com a RTP, Antena 1 Açores e Madeira, a RTP África e a RTP Internacional. 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
0: 11 horas 9 minutos. Um bom resto de domingo e um excelente fim de semana, o que resta dele.
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0: A seguir, de olhos bem fechados, Rui Olhos Sousa. Rui Alves de Sousa.
9: Começa agora mais uma viagem pelos sons do cinema. Está na altura de ficarem de olhos bem fechados. Eu sou o Rui Alves de Sousa. Hoje trago um programa especial à volta de um livro igualmente especial. O que é o cinema? Editado pela E Primatur, um conjunto de textos de André Bazin.
10: Oui, oui, mon frère, c'était le plus grand critique de cinéma, de la libération jusqu'à...
11: Oui, vous dites d'ailleurs que c'est plus un critique, c'est un écrivain de cinéma.
10: C'est un écrivain de cinéma, c'est aussi davantage qu'un critique parce qu'il a été un animateur.
9: Aqui, François Truffaut a elogiar Bazin, que para ele, mais do que um amigo, foi um pai de toda uma geração. É um dos nomes fundamentais da crítica de cinema, foi um dos fundadores dos Caias do Cinema, a revista de onde saiu uma série de realizadores que viriam a fazer parte de um movimento revolucionário, a Nouvelle Vague. É a Bazin que devemos um olhar sobre o cinema que ainda hoje nos consegue surpreender. A ele associamos a ideia da política dos autores, mas neste livro, que é o cinema, que reúne diversos ensaios do autor, conseguimos voltar ao seu pensamento e entender como não é apenas isso que interessa hoje recordar em Bazin, que teve uma vida curta, morrendo aos 40 anos, mas que deixou uma marca inegável.
12: And now, Major Amberson was engaged in the profoundest thinking of his life. And he realized that everything which had worried him or delighted him during this lifetime, all his buying and building and trading and banking, that it was all trifling and waste beside what concerned him now. For the Major knew now that he had to plan how to enter an unknown country where he was not even sure of being recognized as an Amberson.
9: O som e a banda sonora são do Quarto Mandamento, da Magnificent Ambersons, a segunda longa-metragem de Orson Welles, de 1942, que sucedeu a Citizen Kane, O Mundo a Seus Pés, e que se tornou numa das maiores desgraças do cinema, porque o estúdio tirou o filme das mãos do realizador. O que ficou, se bem que desequilibrado, é um filme com vários momentos de grandeza, ainda assim, e Orson Welles é um dos muitos realizadores que passam pelas páginas do que é o cinema. O que mais impressiona hoje ao ler os textos de Bazin é a forma como, não tendo testemunhado muitas das vanguardas e cineastas que marcaram a segunda metade do século XX, tinha já naqueles anos 50 e antes disso 40, uma visão aprofundada, por vezes algo pessimista, sobre o cinema que se estava a fazer. Mas depois da leitura fica mais a ideia de um homem apaixonado pelas imagens, não só pela descrição detalhada que faz de certas sequências, como pela diferença que estabelece entre o cinema e a fotografia e em relação a outras artes. Alguns grandes filmes são mencionados neste livro, dos quais vamos recordar alguns ao longo desta hora, através de temas musicais e também passagens do livro O Que É o Cinema. Para já, ficamos agora com outro tema do Quarto Mandamento.

No livro O Que É o Cinema, André Bazin passa em revista alguns realizadores fundamentais do seu tempo, mas que continuam hoje a ser marcantes para a cinefilia. Um deles é Robert Flaherty. Estamos a ouvir a banda sonora de John Greenwood para O Homem do Mar, Man of Iran, de 1934, um dos documentários de Flaherty que é mencionado no ensaio de Bazin sobre cinema e teatro, em que diz: "Não existe teatro sem o homem, mas o drama cinematográfico pode dispensar atores. Uma porta que bate, uma folha ao vento, as vagas que lambem uma praia podem atingir um poder dramático. Algumas das obras-primas do cinema só utilizam o homem acessoriamente, como comparsa ou em contraponto com a natureza que constitui a verdadeira personagem central. Mesmo se em Nanuco Esquimó, O Homem do Mar, a luta do homem e da natureza é o tema do filme, ela não pode ser comparada a uma ação teatral. O ponto de apoio da alavanca dramática não está no homem, mas nas coisas. Como creio que Jean-Paul Sartre disse, no teatro o drama parte do ator, no cinema vai do cenário ao homem." Continuando nos documentários, mais atrás no livro, Bazin fala do Mundo do Silêncio, o filme de 56 que valeu o Oscar ao realizador Louis Malle, que mais tarde ficaria mais conhecido pelas ficções que fez para o cinema. Este filme é uma exploração dos segredos do fundo do mar com o lendário Jacques Cousteau. A música é de Yves Baudrier. Diz Bazin: "A beleza do filme é, antes de mais, a beleza da natureza e ninguém quer criticar Deus. Quando muito, sob este ponto de vista, permitimos-nos dizer que tais belezas são, efetivamente, inexprimíveis e constituem a maior revelação que o nosso pequeno planeta fez ao homem desde os tempos heróicos da exploração terrestre. Tem um conteúdo que não nos abandona. Não há dúvida de que a beleza do mundo submarino não se reduz à sua variedade decorativa, nem tampouco às surpresas que nos reserva. Foi a inteligência de Cousteau e da sua equipa que fez compreender desde o início que a estética da exploração submarina, ou se preferir, a sua poesia, faz parte integrante do acontecimento e que, oriunda da ciência, só ela volta através da admiração do espírito humano. Sem dúvida que lá virá o dia em que ficaremos indiferentes a estas imagens desconhecidas, embora o batiscafo ainda nos prometa muitas descobertas. Tanto pior para nós, mas, entretanto, aproveitemos."

0: André Bazin ainda pôde ver uma boa parte da obra do genial Jacques Tati. Diz no livro o que é o cinema. Tal como os grandes cómicos, antes de nos fazer rir, Tati cria um universo. Um mundo ordena-se a partir da sua personagem e cristaliza-se como uma solução sobressaturada em redor do grão de sal que se lhe deita. De certo, a figura criada por Tati é divertida, mas quase sempre acessoriamente e sempre em relação ao universo. Ele pode estar pessoalmente ausente dos gags mais cómicos, porque o Sr. Hulot não é senão a encarnação metafísica de uma desordem que se perpetua demoradamente após a sua passagem.
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0: Este som e a música de Jean Yatov são de A Festa na Aldeia de 1949.

Sobre Tati, Bazin também fala das férias do Sr. Hulot, que considerou nestas páginas a obra cómica mais valiosa do cinema mundial, desde os irmãos Marx e W.C. Fields, e um acontecimento na história do cinema sonoro. É de 1953 este ensaio chamado O Sr. Hulot e o Tempo. Vamos agora ficar com temas das férias do Sr. Hulot, de Alain Romain, e já agora do Meu Tio, de Frank Barcellini. Ambos já passaram por aqui há muito tempo no De Olhos Bem Fechados, mas vale a pena recordar as bandas sonoras.

0: Nas reflexões de André Bazin sobre o cinema e os filmes, há também espaço para obras infantis. Estamos a ouvir a música de Maurice Leroux para o Balão Vermelho, uma bela curta-metragem de Albert Lamorrisse, lançada em 56, mas a certa altura, num texto sobre montagem, Bazin fala de outro filme do realizador chamado Crina Branca, que junta um menino e um cavalo, e diz: seria talvez uma traição aos filmes de Lamorrisse considerá-los como obras de pura ficção. Em Crina Branca, a sua realidade cinematográfica não se podia abster da realidade documental. Mas seria necessário, para que esta se tornasse uma verdade da nossa imaginação, que se destruísse e renascesse na própria realidade. Sem dúvida que a realização do filme exigiu numerosas proezas. O garoto recrutado por Lamorrisse nunca tinha estado perto de um cavalo, foi por isso necessário ensiná-lo a montar em pelo. Mas se fosse totalmente documental, o filme deixaria de existir, pois deixaria de ser ao mesmo tempo um mito. É evidente que o espectador não precisa de saber expressamente que até havia 3 ou 4 cavalos. O que importa apenas é que se possa dizer que a matéria principal do filme é autêntica e que, no entanto, é cinema. O ecrã reproduz então o fluxo e o refluxo da nossa imaginação, que se alimenta da realidade que projeta substituir. A fábula nasce da experiência que transcende. Claro que há espaço para os westerns nos textos de André Bazin, neste livro O Que É o Cinema. Um deles, 7 Homens para Matar, é um dos vários que juntou o ator Randolph Scott e o realizador Bud Boetticher.
1: Oh, Mr. Stride, I don't know exactly how to say this, but there, well, if there's another mud hole in Arizona, we'll get stuck in it. 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
0: A música é de Henry Vars. No mesmo texto, publicado em 57 originalmente, Bazin também fala de outros westerns, um deles, outra obra fundamental do género.

Searches, a desaparecida, western mítico de 56, realizado por John Ford e protagonizado por John Wayne. Música épica de Max Steiner, a reflexão de Bazin sobre os westerns deixa algumas ideias à volta de filmes que permanecem fundamentais. Há mais do que um artigo sobre os filmes de cowboys no livro que é o cinema. Bazin diz: os melhores westerns têm alguma coisa de romanesco. Sem se afastarem dos temas tradicionais, são internamente enriquecidos pela originalidade das personagens, o sabor psicológico, uma singularidade atraente, precisamente a que esperamos do herói do romance. E termina assim depois de falar dos novos formatos do cinema, na altura que eram novos. Em formato standard, em vista virgem ou em ecrã muito grande, o western continuará a ser o western, tal como desejamos que os nossos netos o conheçam.

0: Estamos de olhos bem fechados a viajar pelos sons do cinema, hoje com a ajuda de André Bazin e o livro O Que É o Cinema, recentemente editado pela E-Primatur. Nas suas reflexões sobre as imagens em movimento, muito fala o crítico das diferenças entre a sétima arte e o teatro.
1: To be or not to be.
0: A música de Jacques Ibert é da versão de Macbeth, realizada e protagonizada por Orson Welles em 1948. A voz é de Laurence Olivier, no seu Hamlet, lançado no mesmo ano. São dois de vários exemplos que Bazin utiliza para falar das ligações e distinções entre o cinema e o palco. E o que difere esses filmes de outros sem ideias que encaixam na concepção de teatro filmado? Diz Bazin, num artigo chamado Por um Cinema Impuro, é aparentemente com razão que a expressão teatro filmado se tornou o lugar comum do opróbrio crítico. O teatro é um falso amigo, as suas semelhanças ilusórias com o cinema levavam-no para uma via de resguardo, atraindo-o para a ladeira de todas as facilidades. Devemos considerar do futuro, ultrapassados os dogmas e as esperanças da primeira crítica cinematográfica que combatia pela autonomia da sétima arte? O cinema, ou o que dele resta, é hoje incapaz de prosseguir sem os apoios da literatura ou do teatro? Está ele em situação de se tornar uma arte subordinada e dependente em número bis de qualquer arte tradicional? Outras questões levantavam os ventos de Itália. Bazin fala muito do neorrealismo no seu livro, salientando, por exemplo, os filmes de Vittorio De Sica. Estamos a ouvir a banda sonora de Alessandro Cicognini para Umberto D.
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0: Um dos filmes mais revolucionários e mais corajosos, não apenas do cinema italiano, mas da produção europeia destes dois últimos anos. Este texto é de 52. Uma pura obra-prima que a história do cinema irá certamente consagrar, salvo se alguma distração ou cegueira dos que amam o cinema o deixarem cair de momento na mediocridade de uma apreciação reticente e ineficaz. Se considerarmos apenas o tema do filme, podemos reduzi-lo a um melodrama populista com pretensões sociais, a uma tese sobre a condição das classes médias. Temos um reformado reduzido à miséria que renuncia ao suicídio por não se poder desfazer do cão ou por não ter a coragem de o matar ao mesmo tempo. Mas a sucessão dos acontecimentos corresponde a uma necessidade que nada tem de dramático.
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0: Ladrões de Bicicletas também é um grande filme, igualmente de Vittorio De Sica. Muitos outros clássicos italianos dos anos 40 e 50 são mencionados no livro, de realizadores como Visconti e Rossellini, mas vamos agora ficar com a banda sonora dos Ladrões de Bicicletas, também assinada por Alessandro Cicognini.

0: Num livro como o que é o cinema, cheio de grandes filmes e realizadores, é claro que André Bazin fala várias vezes de Charles Chaplin. Vamos ficar agora com o primeiro filme sonoro do mestre, Tempos Modernos, de 1936, em que o ouvimos pela primeira vez a falar, a cantar, mais propriamente, uma canção de Léo Daniderf e Bertal Maubon. É uma canção que ficou conhecida como Nonsense Song.
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1: Como referi no início da viagem de hoje pelas músicas do cinema, André Bazin morreu com 40 anos, em 1958. Quantas mudanças no cinema ele não testemunhou, quantos filmes, quantos novos realizadores ele não descobriu. O que é que Bazin diria do cinema em 2025? Fica a questão no ar, tal como outra. No segundo texto de O que é o cinema, escrito em 46, Bazin diz que o cinema ainda não está inventado. E hoje? Enfim, voltando aos filmes, um que não está neste livro, já estamos a ouvir a banda sonora de Bernard Herrmann, 1958, Vertigo, de Alfred Hitchcock, com Kim Novak e James Stewart.
2: You're terribly direct in your questions.
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1: Bazin não era o maior fã do mestre do suspense, mas há algumas referências a Hitchcock no seu livro e talvez com o tempo tivesse apreciado mais a obra deste realizador. Certo é que com o passar dos anos, Vertigo tornou-se num dos filmes mais célebres do cineasta, chegando a atingir o primeiro lugar da lista dos melhores filmes de todos os tempos que a Sight and Sound faz a cada década. Recordamos agora a imortal abertura do filme.

0: Estamos quase a terminar esta viagem especial à volta da memória do cinema por André Bazin. Voltamos aos westerns agora com Johnny Guitar de 1954.
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0: Nicholas Ray, ao rodar Johnny Guitar para a glória de Joan Crawford, sabe evidentemente muito bem o que faz. Não está de certo menos consciente da retórica do género do que o George Stevens de Shane, e aliás, tanto o argumento como a realização não se privam de humor, mas nem por isso faz alguma vez em relação ao seu filme um recuo condescendente ou paternalista. Se se diverte, não troça. Os enquadramentos a priori do western não o constrangem para dizer o que tem a dizer, mesmo que a mensagem seja decididamente mais pessoal e mais subtil do que a imutável mitologia. Johnny Guitar, a banda sonora de Victor Young, era também o filme preferido de João Bernardo da Costa. Ficamos agora com a canção do filme, composta também por Victor Young e com letra e voz de Peggy Lee.

Fechamos agora este especial de olhos bem fechados dedicado a O que é o cinema, um livro com textos de André Bazin editado pela E-Primatur. Muitos filmes, muitas ideias ficaram de fora. Seria impossível abarcar todo o conteúdo das mais de 400 páginas deste livro num só programa. Mas volto a Chaplin para me despedir e com um twist. Falámos do filme Tempos Modernos, que teve banda sonora original do próprio Chaplin. Houve um instrumental desse filme que o ultrapassou porque Jeffrey Parsons e John Turner deram-lhe uma letra e assim criaram a canção Smile. Fiquem com a primeira versão de uma canção que teve entretanto dezenas delas, gravada em 1954 com a voz inconfundível de Nat King Cole. Uma canção para olharmos com esperança para o amanhã. Para isso, basta sorrir. É assim que nos despedimos, a lembrar a história do cinema e as dezenas, centenas, os milhares de filmes que ainda temos para descobrir. Até à próxima.

0: Can't Take My Eyes Off You. O eterno Frankie Valli, com 92 anos em 2026. Vamos em 2026. Vamos sair para as notícias, depois Alma Lusa. Eu sou o Everto Quaresma, desejo-lhe uma ótima semana.
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0: É meia-noite no continente e na Madeira. São 11 horas nos Açores. Alexandre, nas notícias.
2: Pontinha em 1995, Olhão em 2026. José Luís Carneiro diz que foi esta noite a Olhão explicar como é que o PS vai voltar a governar o país e ser alternativa ao atual governo, tal como António Guterres fez em 1995. Mais de 800 bombeiros combatem nesta altura os vários incêndios em todo o país. Só em Torre de Moncorvo são mais de 300. E neste caso, estamos a falar de um reincendimento depois de ter sido dado como controlado. Duas aldeias já foram mesmo confinadas. Já lá vão três. Portugal conseguiu esta noite mais uma medalha nos europeus de atletismo. Patrícia Silva foi terceira na final dos 1500 metros.
0: Estão 19 graus no Funchal, estão 22 em Coimbra, 23 em Ponta Delgada, o Porto está com 24, Lisboa com 25. 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À meia-noite a edição é de Alexandre David.
2: O secretário-geral do Partido Socialista disse querer que da rentrée desta noite do partido no Algarve arranque a demonstração da força de uma alternativa para o país, tal como em 1995 António Guterres fez com a festa da Pontinha. Os planos e as intenções de José Luís Carneiro, ouvidas esta noite em Olhão pela repórter Madalena Salema.
3: José Luís Carneiro quer fazer como Guterres, que em 95 derrubou o governo de Cavaco. O líder do PS partiu ao ataque, dizendo que o país está sem rumo, que o governo não tem estratégia e que Montenegro está esgotado e desligado da realidade. E não esqueceu a ferida aberta por Luís Neves.

0: está a passar nas funções nevrálgicas do sistema de segurança interna exige o mais elevado sentido de Estado ao Primeiro-Ministro. E o Primeiro-Ministro não pode lavar as mãos como se nada tivesse que ver com a degradação da confiança nas instituições que são essenciais para a salvaguarda do Estado de Direito Democrático.
1: Ironizou com a obra feita, a que Montenegro aludiu no Pontal e avisa que é ao Governo que compete garantir a estabilidade no orçamento.
2: O líder do Partido Socialista acusou também o Primeiro-Ministro de ter feito um discurso de rentrée na festa do Pontal de autojustificação e censura aos jornalistas, considerando que o rei vai mesmo nu e que o governo não tem sabido reagir às crises. O incêndio em Moncorvo é aquele que provoca, nesta altura, mais preocupações e onde estão mais de 300 operacionais. Este foi um incêndio que chegou a ser dado como controlado, mas ao final da tarde deste domingo, as chamas regressaram em força e estão a dar muito trabalho aos bombeiros. Duas aldeias foram, entretanto, confinadas. Como já disse esta noite à Antena 1, José Requeiro, o segundo comandante do Comando Subregional do Douro.
3: Uma delas progrediu para duas povoações, que é Pinhal do Douro e Conleja. Nesse momento temos os meios a fazer defesa, as populações estão também confinadas. Quer dizer que com a colaboração da GNR e dos combatentes que estavam na aldeia a fazer defesa das habitações, fizeram portanto, um aglomerado das pessoas no centro da aldeia, protegidas num local seguro e não foi feito evacuação.
2: Esta é a situação na Torre de Moncorvo. Entretanto, o incêndio de Oliveira de Azeméis já foi dado por controlado pelos bombeiros. E praticamente ao cair do pano dos europeus de atletismo, mais uma medalha para Portugal. Patrícia Silva foi terceira na prova dos 1.500 metros, conseguiu uma medalha de bronze e assim Portugal sai destes europeus com 3 medalhas. Eduardo Gonçalves.
4: Portugal finalizou os europeus com 3 medalhas. Prata de Pedro Pichardo no triplo salto, bronze de Fatomata Diallo nos 400 metros barreiras e de Patrícia Silva nos 1.500 metros. Uma medalha que para a meio-fundista representa muito e com dedicatória.
5: Este bronze representa muito. A minha primeira medalha ao ar livre na distância dos 1.500 metros. Representa muito, muito trabalho este ano, muito tempo fora de casa, muito tempo longe da minha família e compensou tudo. Estar com um novo treinador que acredita a 1000% em mim também permitiu que isto acontecesse. Não que não tivesse já outros treinadores que acreditassem em mim, mas pronto, foi um bronze muito especial e quero dedicar ao meu treinador e à minha família.
4: Já a Fatomata Diallo, bronze nos 400 metros barreiras, não escondeu o orgulho por representar Portugal.
6: É impressionante porque, sabe, nos treinos é diferente. Nas provas, o nervosismo, a competitividade, competir com os grandes atletas aqui e estar no pódio e fazer 53 segundos, eu não posso acreditar ainda. E ter esta bandeira à volta de mim significa muito.
4: Quanto a Pedro Pichardo, a caminho do final da carreira, pensa terminar nos Jogos Olímpicos de Los Angeles em 2028, mas quer igualmente cumprir o Mundial de Pista Curta em Pequim e o de Ar Livre em Valência.
7: Bom, temos essa mente e também, obviamente, no 2028, como seria o meu último ano, irei tentar fazer o Mundial de Pista Coberta. Então, os Olímpicos, os Europeus, os Mundiais, são essas competições que temos em mente.
4: Portugal deixa Birmingham com 3 medalhas que se traduzem no 21º lugar do medalheiro.
2: Está assim fechados mais uns campeonatos europeus de atletismo com 3 medalhas para Portugal. Este foi um domingo de festa no Porto para fechar mais uma edição da Volta a Portugal em Bicicleta, uma volta que deu a vitória ao francês Alexis Guérin, momentos que foram seguidos pela repórter Ariana Azevedo.
8: Está um sonho.
9: O ciclismo português tem um rei francês. Alexis Guérin, da Anicolor, confirmou a grande conquista da 87ª Volta a Portugal em Bicicleta nas ruas do Porto. Um ano depois de ficar em segundo lugar, o galês inverteu as posições com o seu companheiro de equipa Artem Nitsch e garantiu a camisola amarela final. A vitória ficou desenhada nas grandes montanhas, com exibições dominantes na Torre e na Senhora da Graça, onde Guérin ganhou e consolidou a liderança. Para o ciclista francês, o ambiente e o fervor das estradas em Portugal têm uma grandeza incomparável.
8: Magnífico, magnífico. É como Paris, é magnífico, simples.
9: Mas por trás do brilho individual da camisola amarela, fez questão de destacar o esforço coletivo. A sinergia da equipa foi decisiva para controlar os ataques dos rivais e colocar dois homens no topo da classificação geral.
8: A equipa fez um trabalho muito impressionante, como um equipo de... Soy un equipo impresionante. Y al final no sentí muy bien el último circuito, pero yo trabajaba para Artem, nosotros hacíamos el top 10 los dos. É perfeito para nós.
9: Com uma vantagem final de 1 minuto e 2 segundos sobre Artem Nitz, Alexis Guerin escreve o seu nome a letras de ouro no ciclismo nacional. Pedro Silva, do Boa Vista, completa o pódio da Grandíssima, que, no próximo ano, sabe, Antena 1, começará na cidade invicta.
2: Para o ano, há mais. O Marítimo, o Arouca e o Futebol Clube do Porto, à segunda jornada, são as três equipas que lideram a Primeira Liga de Futebol. O Arouca, que bateu esta noite o Moreirense por 4-0, e o Marítimo, que bateu o Famalicão por 2-1, juntam-se assim aos campeões nacionais, todos com 2 vitórias e 6 pontos.
10: Alexandre David, as notícias na Antena 1, num simultâneo com a RTP, Antena 1 Açores e Madeira, a RTP África e a RTP Mundo. 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
10: Meia-noite, 9 minutos. Boa madrugada, a seguir Alma Lusa, Edgar Canelas.
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14: E aqui começa a nossa odisseia por este grande mar de fados e de outras grandes músicas, que é sempre a nossa Alma Lusa, emissão de Edgar Canelas, muito mais sua do que minha e de tanta gente.

E assim começámos a viagem de hoje na nossa alma lusa, com gente de várias gerações, mas que é toda do mesmo tempo, aqui neste espaço dedicado ao fado e outras grandes músicas. Maria de Peçanha, Miguel Capucho, Elizabeth da Veiga, Maria do Rosário Betancourt e João Balula Cid, com Jorge Batista da Silva. Alma lusa, músicas únicas no mundo. Emissão de Edgar Canelas.

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de vez em quando, nossa alma lusa vai de braço dado com o fado a namorar outras músicas, Ana Maria Dias e Janeiro. Viajamos aqui na Rádio Pública de domingo para segunda, depois das notícias da meia-noite, e sempre que quiser e puder, na internet, em RTP Play e no nosso canal dedicado à Canção de Lisboa, antena1fado.rtp.pt. Para nos contactar por correio eletrónico, o endereço é este, alma.lusa@rtp.pt.

0: Uma hora no continente e na Madeira. Meia-noite nos Açores. Edição do jornalista Alexandre David.
1: O secretário-geral do Partido Socialista disse crer que da reentrée política de hoje do partido, no Algarve, arranca a demonstração da força de uma alternativa para o país, tal como fez em 1995 António Guterres na festa da Pontinha. Os planos e as intenções de José Luís Carneiro, ouvidos esta noite em Olhão pela repórter Madalena Salema.
2: José Luís Carneiro quer fazer como Guterres, que em 95 derrubou o governo de Cavaco. O líder do PS partiu ao ataque, dizendo que o país está sem rumo, que o governo não tem estratégia e que Montenegro está esgotado e desligado da realidade. E não esqueceu a ferida aberta por Luís Neves.
3: O que se está a passar nas funções nevrálgicas do sistema de segurança interna exige o mais elevado sentido de Estado ao Primeiro-Ministro. E o Primeiro-Ministro não pode lavar as mãos, como se nada tivesse que ver com a degradação da confiança nas instituições que são essenciais para a salvaguarda do Estado de Direito Democrático.
2: Ironizou com a obra feita, a que Montenegro aludiu no Pontal, e avisa que é ao Governo que compete garantir a estabilidade no orçamento.
3: E é pelo ao Governo que compete, em primeiro lugar, garantir as condições de estabilidade. Temos de esperar, mas há um dever que só ao Governo incumbe. É o dever de o Governo apresentar uma proposta do orçamento que seja competente e que responda aos problemas das pessoas, que responda à vida das pessoas.
2: E avisa sobre a revisão constitucional aberta pelo Chega.
3: Se está ou se não está disponível para que com o Partido Socialista e os dois partidos enquanto fundadores da democracia portuguesa pode e deve garantir e contribuir para que uma revisão constitucional salvaguarde valores e princípios fundamentais da nossa Constituição.
2: Muitos recados do líder socialista e também perguntas. O Estado fica com uma posição estratégica na REN. O que pensa o Governo do negócio entre a Galp e a Moev, sem esquecer as pensões, lembrando que o PS não aceita alterações ao modelo.